Graças a Deus e glória a Deus, queridos ouvintes, pastor Guilherme Ribeiro, de volta com todos vocês dentro da programação A Voz da Libertação. E preste muita atenção agora, porque todos estes nomes que você irá ouvir receberão agora a oração, porque já ingressaram no maior exército, o exército dos mantenedores do programa Voz da Libertação.

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1: Vamos orar pela vida da nossa irmã divina Feliciana, pela Maria Madalena, pela Geralda de Fátima, Samuel Ferreira, Dulcineia, Cosme Benedito, Vera Lúcia dos Santos, Ivone Maria, Tainara Pereira, Antônia Pereira dos Santos, Rosana Miguel, também Maria José, Isaura, Evânio. Vamos orar em favor da vida da irmã Flávia Barbosa, da Maria Helena, do Gilson, da Sandra Luzia, da Maria Isabel. Vou orar em favor da nossa irmã Terezinha e também do Alverino, também da Tereza Menezes, Ederson Menezes, Rita Isabel, João Galdino, Carmelita Rosa, Charles Ribeiro, Sanes Xavier. Vamos orar em favor do irmão Raimundo Oliveira, também a Maria da Paz, a Luzia Conceição, a Yolanda Pires. Vou orar pelo Plácido, pela Maria dos Anjos, pelo Geraldo Elias, pela Conceição Nobre, pela Maria Isabel, pela Darcy. Vamos orar agora pela Gracilane Santos, pela Lenir Silva, pelo Fabrício, Elaine Cristina. Vamos clamar pela vida do Alzírio e também da Ivone Santos. Vamos orar pela vida da nossa irmã Kênia Cristina Floripa. Vou orar pela vida do Aloísio Bispo, pela Maria Rosa, pela Ângela Maria, pela Ivani Soares, pela Eliane Barbosa, pela Carla, pela Aurora Soares. Vamos clamar a Deus pela vida do Edivaldo de Souza, a Edna Maria, a Maria Cleusa, o Manuel Rocha. Vamos orar a Deus pela vida do José Alves, Justino Souza, Sônia Maria. Vamos clamar pela Jéssica, pela Jandira Gomes, o Arlindo e também a Lair Rosa. Vamos orar pela vida do Brian Almeida, pela Maria Helena, a Maria Dias, o Crésio Soares, Miguel Natalino. Vamos orar pela vida do Gil, da Maria Lindolfa, também da Iraildes, do Adelino. Vamos orar pela vida do Osírio Rosa e também da Cleide. Vamos clamar a Deus agora pela vida do Jefferson Pinheiro, a Alberino Santos, a Ana Paula, a Zenir, a Carmen Lúcia, o Lázaro, o John Silva. Vamos orar em favor da vida também do Alenir Correia. Vamos clamar a Deus pela vida também da Celina Gomes, da Sebastiana, da Shirley de Fátima. Vou orar pela vida do Elvésio, também da Consolação, do Manuel dos Santos, do Isaltina Dias. Vamos clamar pela vida da Iraildes Maia, da Maria das Graças, da Lecineia. E também vou orar pela vida do Ederson Alves, do Israel Carlos de Jesus, da Maria Domingos, também do Aloísio de Paula. E em favor, nesta hora de oração, vamos orar em favor do Gilmar Mendes.
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2: Porque sou eu que conheço os planos que tenho para vocês, diz o Senhor. Planos de fazê-los prosperar e não de causar dano. Planos de dar a vocês esperança e um futuro. Jeremias 29:11.
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1: 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Mas escute aí agora, escute o que Deus já está operando na vida destas várias pessoas que já se tornaram mantenedores do programa Voz da Libertação.

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1: Seu nome?
2: Marilene.
1: O que que aconteceu, irmã Marilene?
2: Olha, eu nunca fui desse ministério, pastor. Um dia eu fui ouvir na oração no rádio e cheguei aqui. E desde o dia que eu pisei nessa igreja aqui, abençoada, minha vida mudou, sabe?
1: Olha só.
2: E como minha família não acredita em nada disso, é muito difícil para mim, porque parece que todo mal vem para cima de mim. Eu trabalhava numa loja e a menina, eu emprestei uns cheques para ela e ela sujou meu nome, sabe? Aí o que que aconteceu? Um dia eu estive aqui, aí estava eu e minha irmã. O pastor me revelou: Deus limpou seu nome. Aí minha irmã falou: levanta a mão que é para você. Aí eu levantei assim mesmo, eu falei assim: meu Deus, mas é tão difícil. Aí tá, um dia no shopping, eu querendo comprar uma televisão, porque a nossa estava ruimzinha, aí o vendedor insistiu comigo, que eu trabalhava no shopping. E aí ele falou assim: entra para ver se você compra. Eu falei: ah, eu acho que não vai dar, não. Aí quando chegou lá dentro, ele falou assim: dá para você levar até duas.
1: Meu Deus do céu.
2: Ele não contava nada com isso. Eu comprei.
1: O nome já estava limpo.
2: Já estava limpo.
1: Ô, minha irmã, essa bênção é grande ou é pequena?
2: É grande.
1: A senhora começou a vir nessa igreja através do rádio.
2: Sim.
1: Continua vindo, porque você e a sua família vão ser salvos em nome de Jesus.
2: Amém.
1: Quem é que dá glória a Deus por isso? Você está vendo por que que Deus levantou, pastor José Marcos, o exército dos mantenedores do programa Voz da Libertação? Através do rádio, é fruto do rádio. Então, às vezes você acha assim: ah, eu não vou ajudar o programa. Ajuda, porque tem muitas pessoas ouvindo a programação.
3: Meu esposo estava pelejando para aposentar, não conseguia, e ele fez um propósito com Deus, e Deus abençoou, e ele trouxe o primeiro salário para a igreja, para ajudar a obra de Deus.
4: Meu Deus do céu, ele fez um propósito de dar o primeiro salário que ele recebesse da bênção da aposentadoria para ajudar a pagar o programa de rádio.
3: Amém.
4: É isso mesmo?
3: Sim.
4: Não vai fazer falta, não?
3: Não, em nome de Jesus.
4: Deus tem prosperado?
3: Deus tem prosperado, em nome de Jesus.
4: O nome da sua?
3: Maria José Gomes.
4: Seu nome?
5: Arlindo.
4: Valeu a pena?
5: Valeu.
4: Primeiro salário, abençoando a igreja?
5: Sim.
4: Valeu a pena?
5: Valeu.
4: Seu nome?
5: Arlindo.
4: Seu bairro?
5: Veneza.
4: Deus te abençoe.
1: É um milagre virando notícia. Quem dá glória a Deus?
4: Desde 2019, ele entrou no propósito: meu milagre vai virar notícia, causa ganha. Ele fez um voto de gratidão de R$750 para ajudar a pagar o programa de rádio. Seu nome?
6: Flávio.
4: É desse jeito, Flávio?
6: É desse jeito mesmo.
4: Desde?
6: 2019, 7 anos. Fez em fevereiro.
4: Entrou na campanha, fez o voto, a vitória chegou.
6: A vitória chegou.
4: Pastor Guilherme, impressionante. É a campanha O Meu Milagre vai virar notícia. Seu milagre virou notícia.
6: Virou notícia, amém.
4: Valeu a pena.
6: Valeu.
4: Seu nome e seu bairro?
6: É Flávio da Amaral Sueli.
4: Deus te abençoe.
6: Amém.
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1: Quando as dúvidas te assaltar, mantenha firme o seu coração no desejo sincero de perseverar até o fim. Se estás tristes, estás angustiado, estão te atirando pedras dia e noite, faça o contrário, orai a Deus por todos os inimigos de forma humilde, pois Deus transformará todas essas pedras em uma rocha para alicerces da tua alma. Agora é momento de falarmos com Deus.

Maravilhoso Deus e Pai, Senhor, aqui estamos uma vez mais, ó Deus, pedindo ao Senhor e apresentando agora, ó meu Deus, as centenas e centenas, por que não dizer milhares de irmãos e irmãs que já estão, meu Deus, colaborando, que já estão ajudando a manter o programa Voz da Libertação no ar. É, Senhor, são ouvintes fiéis que têm nos ajudado, ó Pai, a pagar as contas forçadas para que esta programação chegue até estas muitas vidas que precisam de ouvir a Tua voz. Senhor, continue abençoando. Abençoe os mantenedores, abençoe os operadores, meu Pai, abençoe a equipe de gestão, abençoe os locutores que têm levado, meu Pai, o Evangelho, através, meu Pai, das ondas desta emissora. Senhor, meu Deus, continue prosperando a vida de cada um dos muitos mantenedores, repreendendo agora o migrador, o devorador, a inveja. Repreenda, Senhor, essa obra maligna. Prospera a vida deste querido irmão, prospera este empresário, este trabalhador, este lojista, esta pessoa, meu Deus, que está com essa causa na justiça. Parecia até mesmo impossível para os homens, mas agora ele faz um voto contigo, agora ela faz um propósito contigo, meu Deus, dizendo que se o Senhor a abençoar, ah, ela vai se tornar o mantenedor, ele vai se tornar o mantenedor também desta programação. E assim eu creio, meu Deus, que o teu nome será glorificado e muitas bênçãos chegarão e mais pessoas o Senhor enviará para fazer parte deste grande exército dos mantenedores do programa Voz da Libertação. Abençoe este povo, abençoe esta igreja e confirma o milagre e a vitória. E graças a Deus e glória ao nosso Deus.

Que Deus abençoe a todos vocês que já se tornaram mantenedores do programa Voz da Libertação e também aos meus irmãos e irmãs que ainda não se tornaram. Corre, dá tempo, porque o meu Deus, Ele quer te abençoar. Fique ligadinho conosco, porque a qualquer momento eu volto com vocês dentro desta programação para orar por mais ouvintes e também por mais mantenedores do programa Voz da Libertação.

Graças a Deus. Muito bem, amados e diletos ouvintes do programa de rádio A Voz da Libertação, recebam a graça e a paz do seu irmão e amigo presbítero Adalto Luiz. Estamos ao vivo e direto do parque de transmissão, da Super Rádio Deus e Amor de Belo Horizonte, um órgão oficial informativo pertencente às igrejas pentecostal Deus e Amor. A liderança mundial está a cargo da serva de Deus, a nossa irmã Eni Miranda. Direção local estadual de Belo Horizonte, pastor Guilherme Ribeiro.

0: Muito bem, amados e diletos ouvintes, lembrando também que a nossa sede mundial se encontra localizado na Avenida do Estado 4568, na Baixada do Glicério, a poucos minutos da estação de metrô do Parque Dom Pedro II e da Praça da Sé. Aqui em Belo Horizonte, o maior trabalho evangelístico do Estado de Minas Gerais se encontra localizado na Avenida Amazonas 8410, no bairro Cabana, na responsabilidade do incansável servo de Deus, pastor Guilherme Ribeiro. Estamos próximo ao Hotel Intercity, ao lado colado no Sacolão Feirão da Fartura. E lembrando aos amados e diletos ouvintes que nós temos culto todos os dias, de manhã, à tarde e à noite. Toda sexta-feira, poderosas vigílias do poder de Deus, a partir das 23 horas. O nosso santuário da oração, 24 horas no ar. Todos os sábados, o grande culto do projeto Expansão Jovem, na responsabilidade do primeiro conselheiro do Estado, presbítero Tiago Lucas, juntamente com a tua digníssima esposa, a cooperadora Raquel, a partir das 18h30. Lembrando aos amados e diletos ouvintes que a nossa expectativa está voltada para amanhã, hein? Dia 22 de julho, o prosseguimento da grande monumental campanha bombástica nas redes sociais e que já está impactando a opinião pública de toda a grande metrópole mineira. A segunda etapa, o meu milagre vai virar notícia. A glória da última casa será maior do que a primeira. Ageu, capítulo 2, verso 9. E amanhã, dia 22 de julho, são 6 grandiosos horários. Às 8 horas da manhã, às 10, ao meio-dia, às 14, às 16 e às 8 horas. Às 8 horas da manhã e às 20 horas, presença já confirmada no Santo Altar de Deus, pastor Guilherme Ribeiro, pregando a palavra de Deus e orando pelos mais excelentes dons do Espírito Santo, ministrando as orações do desafio, como é o bom costume desse servo de Deus, ungido e consagrando no Santo Altar todo dizimista ofertante fiel. Todo o povo de Deus que pegou o voto e o propósito vai estar recebendo a unção que despedaça o jugo no alto da sua cabeça, para Deus repreender a miséria, a maldição e o devorador e todos os demônios gafanhotos do inferno, para Deus abençoar os teus celeiros também. Às 10 e às 14, segundo o pastor de BH, presbítero José Marcos. Também um canal de bênção, um divisor de águas. Homem usadíssimo nas mãos de Deus, pregando e orando pelos mais excelentes dons do Espírito Santo, um canal de bênção e um divisor de águas. Ao meio-dia, Deus usando a minha fraca pessoa, presbítero Adalton Luiz. Vou estar no Santo Altar, na Santa Tribuna, com o livro sagrado aberto, pregando a palavra de Deus, orando pelas profundas revelações do Espírito Santo e compartilhando da parte de Deus uma palavra profética, uma palavra poderosa. E às 16 horas, cooperador Devanildo Antônio. Agora vamos ao que mais marca esta programação. Aqui não tem blá blá blá, aqui não tem conversa fiada, aqui não tem falácia, aqui não tem resenha. Jesus mata a cobra e ele mostra a cobra morta também. Vamos aos depoimentos de fé, curas divinas, milagres e libertações, solução de problemas insolúveis, aquilo que o Cristo, o Messias, está operando, está curando do câncer ao resfriado, todo o rebanho, na vida de todo o povo de Deus que está fico nessa campanha, segunda etapa. O meu milagre vai virar notícia. Ageu capítulo 2, verso 9. A glória da última casa será maior do que a primeira. Escuta aí, ouvintes.
1: Tem mais gente, vamos lá.
2: Rosana do Cardoso está aqui com os laudos médicos comprovando a enfermidade do jeitinho da revelação do Espírito Santo. Pode entrevistar ela, pastor Guilherme.
1: Seu nome, minha irmã?
3: Rosana.
1: O que é que o médico disse para a senhora?
3: Dia 15 de maio, ele me pediu para me fazer ultrassom, só que eu não queria fazer ultrassom, né? Aí Deus tocou no meu coração para me fazer. Aí ele falou assim, ó, o nódulo na tireoide. Maio que eu fiz ultrassom.
1: Foi constatado dia 15 de maio o nódulo na tireoide. Está aqui o laudo, ela apresentando, constatado pela medicina, o laudo constatando o nódulo na tireoide. E agora?
4: E agora? O que a senhora sentiu?
3: Na hora da oração eu falei com Deus assim, porque Deus no dia, quando no dia que eu fiz o ultrassom, aí eu falei assim, ele tá assim, vai fazer os exames. Eu falei assim, não, vou buscar o pai primeiro.
4: E o que a senhora sentiu ali agora?
3: Aí na hora da oração eu senti, eu, pela honra e glória do Senhor, eu não tenho nada, e eu vou fazer o ultrassom, vou levar pro médico, vai ter nada. Porque o meu Deus, ele cura. E eu falei com Deus, Senhor, eu não quero fazer cirurgia.
4: A senhora sentiu a cura ali agora?
3: Senti. Eu falei com Deus hoje, eu vou lá hoje, eu vou entrar nessa campanha. E eu vou lá, eu quero a minha resposta.
1: Já está curada para a glória de Deus.
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0: Existe um dito popular que diz assim, ó, contra fatos não existe argumento. É a prova do milagre. É Jesus de Nazaré curando do câncer ao resfriado. Você ouviu aí a nossa irmã Rosana, do bairro Cardoso, reportando com os laudos médicos, com o diagnóstico médico na mão, tireoide. Ia ter que fazer uma cirurgia. Gravíssimo! Mas ela exercitou a sua fé. Inclusive, ela estava reportando, e eu quero enfatizar as palavras da irmã Rosana. Ela disse assim, eu vou lá hoje, na quarta-feira profética, na quarta-feira forte, e eu vou sair de lá completamente curada por Jesus. Ela colheu na lei da semeadura o resultado da sua fé exercitada. Ela exercitou sua fé, ela teve uma atitude de fé, ela compareceu no Templo dos Milagres, no maior trabalho evangelístico do estado de Minas Gerais, na campanha forte, na quarta-feira profética. Ela compareceu em jejum, uniu a fé com nosso líder espiritual, pastor Guilherme Ribeiro, e ela ficou completamente curada. E você, ouvinte? Talvez você não tenha uma enfermidade na sua tireoide, mas você tem um câncer, você tem uma leucemia, você tem o vírus HIV, você foi desenganado pela medicina. O que você vai fazer? Você vai ficar coxeando entre dois pensamentos? Ou você vai exercitar sua fé para quando você comparecer amanhã, quarta-feira, no templo, você colher o resultado da sua fé exercitada? Pastor, eu sou católico, eu posso comparecer amanhã? Pode. Pastor, eu sou de outro ministério evangélico, eu posso comparecer? Pode. Pastor, eu estou desigrejado, eu estou fraco na fé, eu estou paralisado em casa, eu estou mobilizado. Eu posso exercitar minha fé e posso comparecer? Pode. Avenida Amazonas, 8410, no bairro Cabana. A partir das 8 horas da manhã, pastor Guilherme Ribeiro, em santo jejum e santa consagração, um homem que fala com Deus e Deus fala com ele, sendo usado por Deus no extremo, como um canal de bênção, um divisor de águas. Amanhã, às 8 e às 20 horas, na Santa Tribuna, às 10 e às 14, presbítero José Marcos, ao meio-dia. Deus, usando a minha fraca pessoa, presbítero Adalton Luiz, vai estar comigo no Santo Altar, vindo diretamente da cidade de Mateus Leme. O nosso irmão pastor Luciano, Deus Amoriano, da família IPDA. Ele está nos acompanhando aí agora, lá na cidade de Mateus Leme. Ele vai estar dando lugar para o Espírito Santo. Ele fez um propósito com Deus de apoiar o culto de quarta-feira. Ele ora por revelação. Ele também prega a palavra. E ele também tem uma viola, ele tem um violão. Ele diz, pastor Adalto, eu vou estar saindo da cidade de Mateus Leme e eu vou estar levando a minha viola ungida também. E ele vai estar louvando a Deus amanhã, hein? Pastor Luciano, diretamente da cidade de Mateus Leme, no Santo Altar, na Santa Tribuna, na quarta-feira, no culto do meio-dia, vai estar do meu lado apoiando este grande culto. E às 16 horas, o afrodescendente, cooperador Devanildo Antônio, pensa um pura sem mistura, pensa num homem usado, num canal de bênção, num divisor de águas, cooperador Devanildo Antônio, o afro, ele vai estar às 16 horas pregando a palavra de Deus. Vamos já acompanhar mais depoimento de fé, porque contra fatos e evidências de milagres não existe argumento.
2: Deus do céu, pastor Guilherme Ribeiro, Maria de Fátima de Sabará, ela está reportando que ela tinha um nódulo no seio direito, ela diz que após a oração, sumiu, para a glória de Deus, o nosso Pai.
1: Seu nome, minha irmã?
6: Sumiu agora, eu estava procurando. Seu nome? Maria de Fátima.
1: Ô, irmã Maria, quanto tempo com essa enfermidade?
6: Ah, não tem muito tempo não, eu comecei a sentir, eu passava a mão, eu estava preocupada. Eu falei, meu Deus, tem misericórdia, isso pode virar um câncer. Agora, na revelação, eu procurei e não achei.
1: Após a revelação...
6: Isso, eu procurei.
1: A senhora procurou e já não tem mais nada.
6: Não tem mais nada.
1: Quem foi que te curou, irmã Maria?
6: Jesus, é Jesus.
1: Foi Jesus de Nazaré. Aleluia. Vale a pena sair lá de Sabará para vir receber o milagre de Jesus aqui no Cabana.
6: Vale muito a pena. Eu pego o ônibus lá, é 5:05 da manhã.
1: Olha só.
6: Chego no centro da cidade, quase 6 horas da manhã, para pegar o outro para vir para cá. E como que vale a pena?
2: Quem... Atravessou a Macedônia, né?
6: Hã?
2: Atravessou a Macedônia.
6: Vale a pena atravessar.
1: Quem
6: vale
1: é a que pena, dá pastor, glória, né? A Deus. Pode aplaudir ao Senhor. 5:05 da manhã. Mas a vitória vem.
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7: Tem três pessoas aqui. Quando você abaixa para levantar, é uma dificuldade. A coluna. Jesus tocou na tua coluna. Jesus tocou. Isso, meu irmão de camisa vermelha, vem aqui. Meu irmão de camisa vermelha, tá com óculos assim. Isto, vem correndo aqui. Oraba, clama, labaia, cadê a outra pessoa? Deus está curando vocês, isto. Isso, colocou a mão na cabeça, pode vir aqui. Jesus está curando. Isto, meu irmão, corre aqui. Oh, glória a Deus.

0: suportando, que é mais de 2 anos sofrendo da coluna, mas ele está reportando que ele sentiu a cura instantânea da parte de Deus ali agora.
1: Quem glorifica a Jesus.
0: Entrevista ele aí.
2: A minha coluna está afastada, 5 centímetros afastada. Então eu tirei a chapa e os médicos falou que a coluna está afastada 5 centímetros.
1: Meu
2: chapa.
1: Deus.
0: Se enganado.
2: Verdade.
1: E agora?
2: Agora estou sentindo muito bem, graças a Deus.
0: Vamos fazer um teste aí, ó.
1: Olha aí, ó. Olha aí.
0: Baixa isso,
1: ó. Jesus. Ixi, tremendo.
0: Olha
1: meu
0: aí,
1: Deus.
0: Ó.
1: Oh, glória.
0: Tá até sorrindo, olha aí, ó.
1: A dor sumiu.
0: Tá feliz, meu irmão.
2: Graças a Deus.
1: Quem te curou?
2: Graças a Deus. Foi Jesus que me curou aqui agora.
1: Aqui agora.
2: Graças a Deus.
1: Não tá sentindo mais nada.
2: Mais nada.
1: Em nome de quem?
2: Em nome do Senhor Jesus.
1: O nome do irmão.
2: Moisés Soares de Souza foi curado agora da coluna.
1: Ei, maravilha, foi curado agora da coluna.
0: Lá do Justinópolis.
1: Justinópolis. Deus abençoe, meu irmão.
2: Congrego na igreja do turno, lá em Maria Helena.
0: Deus te abençoe.
2: Amém.
0: Glorifica a Deus com ele. Cadê a glorificação, BH?
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4: Qual que é o problema que te atormenta, meu irmão? Qual que é o problema que te atormenta, minha irmã? São problemas espirituais? Hã? São problemas financeiros? Ou é problema no casamento, na família? Então está na hora de você ter um posicionamento e você confiar em Deus. 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A quarta volta, se não me falha a memória, nas muralhas de Jericó. A quarta volta dessa campanha, amanhã. O meu milagre vai virar notícia. Ageu capítulo 2, verso 9. A glória da última casa vai ser maior do que a primeira. Deus usando o pastor Guilherme. Às 8 horas e às 20 horas, com muita unção, com muita ousadia, com muita intrepidez, uma palavra profética da parte de Deus, uma palavra profética da parte de Deus, porque Jeová está na casa, porque Jesus está na casa, ele orando por divina revelação, e sendo usado como uma ferramenta, um instrumento, um canal de bênção e um divisor de águas, e abençoando a sua vida em o nome do Senhor Jesus. Às 10 e às 14, presbítero José Marcos, às 10 e às 14, pastor José Marcos, o segundo pastor da grande BH, bênção purinha, bênção pura sem mistura, vai estar dando lugar para o Espírito Santo, abrindo o livro sagrado, do lado dele um anjo guardião da parte de Deus, com uma espada de fogo desembainhada, jogando por terra toda capetaiada, toda coisa ruim, toda legião de demônio, tendo 2 trabalhos, é um para levantar e um para cair por terra. Ao meio-dia, Deus usando a minha fraca pessoa, presbítero Adalton Luiz, juntamente apoiando o culto do meio-dia, com a viola, tocando belíssimos louvores. Um homem usadíssimo na revelação, diretamente da cidade de Mateus Leme. Pastor Luciano, homem muito usado na palavra, na profecia e na revelação. Vai estar no culto do meio-dia dando aquele apoio amanhã. E Deus usando a fraca pessoa dele também. Às 16 horas, cooperador Devanildo Antônio, um atalaia, uma bênção pura sem mistura no Santo Altar de Deus. E às 20 horas, fechando com chave de ouro, pastor Guilherme Ribeiro. Vamos ouvir como Deus tem usado. No dom da cura divina, no dom de operação de milagres, no dom de operação de maravilhas, a pessoa do nosso líder espiritual, pastor Guilherme Ribeiro, o anjo da igreja, da sede mãe do Cabana. Acompanhe aí e tire as suas conclusões.
5: O Espírito de Deus me revela nesta oração, Jesus tocou no estômago de uma pessoa que está aqui. Você tinha uma úlcera no seu estômago. uma úlcera, como doía. E Jesus curou você aqui agora nesta oração. Vem, vem de vermelho, vem dar o testemunho, vem. Dependendo do alimento que você comia, vem, Senhor, é a senhora mesmo. Aleluia. Dependendo do alimento que você comia, passava muito mal. Se era algo muito ácido, passava muito mal. Mas Jesus curou você aqui agora. Isso. Já ouve ela aí. Já pergunta o nome dela. Não duvida, não venha ser. Eu quero ouvir a pessoa que Jesus arrancou esse nódulo de você nesta manhã. Isso. Vamos lá.
1: Maria de Petrópolis. O nome da senhora?
6: Maria das Dores da Conceição.
1: É desse jeito?
6: É desse jeito mesmo.
1: Conte a bênção.
6: Tudo que eu comia dava aquela dor no meu estômago, doía todo o meu intestino. E ali eu não podia comer quase nada, de tanta dor, e à noite me batia uma cólica, que eu tinha que, a partir assim, de 4:30 da manhã, eu tinha que ficar deitado de bruxo até aliviar aquela cólica.
1: E o que a senhora sentiu agora, após a revelação?
6: Eu senti bem, eu senti que tudo sim, parece que estava, sabe, aquela dor que estava aqui assim, eu estava querendo ir ao banheiro, mas...
1: Sentiu curada?
6: Senti curada, na hora, assim.
1: Completamente curada, pastor Guilherme.
5: Ô, irmã Maria, quanto tempo sofrendo com essa enfermidade?
6: Já tinha uns 2 anos.
5: Dois?
6: Eu ia no médico, o médico falava que era infecção de urina, e passava antibiótico, tomava aqueles antibióticos, tudo, não adiantava nada. E continuava doendo.
5: Mas hoje Jesus curou a senhora.
6: Glória a Deus.
5: Essa bênção é pequena ou grande?
6: Grande.
5: Quem é que dá glória a Deus por isso?
1: Glorifica a Deus com ela, igreja.
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Deus vai concretizar os teus objetivos, os teus projetos, os teus planejamentos, quando você exercitar sua fé, você ter uma atitude de fé. Quarta, sexta e domingo, meu irmão, não vai funcionar esse negócio de colocar garrafa de água, copo com água em cima do rádio, não. Deus quer que você exercite a sua fé e compareça no maior trabalho evangelístico do estado de Minas Gerais, a IPDA do Arco-Íris, que traz na placa saudoso fundador, missionário Davi Martins de Miranda. Olha pro céu aí agora, onde que você estiver, e você tem que crer em Deus. Olha para o céu aí agora e crê em Deus. Creia que a solução, ela vem para você da parte de Deus. Quando você faz isso, você põe a sua fé em prática. Quando você põe a sua fé em prática e comparece na quarta-feira profética, os teus problemas não te alcançarão. É um trocadilho. Você comparece no templo da glória de Deus, Deuteronômio capítulo 28, meu irmão, se não me falha a memória. Todas essas bênçãos virão e te alcançarão. Não é você que vai correr atrás da bênção, não. É a bênção da parte de Deus que vai correr atrás de você. Os teus problemas não te alcançarão mais. Quando você comparecer amanhã, dia 22 de julho, na quarta-feira dos milagres, no Templo dos Milagres, na segunda etapa dessa campanha profética, o meu milagre vai virar notícia. Ageu capítulo 2, verso 9. A glória da última casa será maior do que a primeira. Pastor, eu vou comparecer amanhã. Eu já senti aqui o toque do Espírito Santo, Paracletos. Já tocou no meu coração. E eu vou ter uma atitude de fé, eu vou comparecer amanhã na IPDA. Então Deus vai te dar uma solução de imediato quando você comparecer amanhã. Deus vai resolver esse problema. Deus vai fazer mudanças na sua vida. Deus vai resolver problemas insolúveis que o diabo desencadeou contra a sua vida quando você comparecer amanhã. Tudo aquilo que te machuca, tudo aquilo que te traz infelicidade, tudo aquilo que te traz tristeza, tudo aquilo que acontece no seu caminho que você pensa até tirar a sua vida, quando você exercitar sua fé amanhã e comparecer na quarta volta nas muralhas de Jericó, no prosseguimento dessa grande campanha bombástica nas redes sociais, que já está impactando a opinião pública, o meu milagre vai virar notícia. Pastor, qual que é o endereço? Eu vou falar pausadamente para você anotar aí, caneta e papel na mão, agenda telefônica do smartphone na mão. 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Então corre lá e pega. Vamos lá. 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Amanhã é o dia do dizimista fiel. Amanhã é o dia de todo o povo de Deus que pegou o voto e pegou o propósito. Pastor Guilherme Ribeiro, juntamente com o pastor José Marcos, vai estar ungindo e consagrando no santo altar de Deus a vida de todo dizimista e ofertante fiel. 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É muito forte, hein? Pastor Luciano, vindo diretamente lá de Mateus Leme. Vai estar apoiando ali com a sua viola, tocando o hino no culto do meio-dia. Pastor Guilherme Ribeiro, às 8 horas da manhã e às 20 horas com a Bíblia aberta. Pastor José Marco, às 10 e às 14. E às 16 horas, o afro-cooperador Devanildo Antônio. 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Vem aí! Vem aí!
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Senhor nosso Deus, maravilhoso, eterno e soberano Pai, nós lhe rendemos graças, 1 milhão de graças te damos, por essa oportunidade de estar aqui apresentando o programa, de estar aqui veiculando depoimentos de fé, de curas divinas, pessoas que foram contempladas com a bênção de Deus que nos enriquece e nos acrescenta dores. Meu Deus, abençoa esse copo com água no rádio receptor, essa peça de roupa, essa fotografia. Abençoe todo o rebanho, meu Pai, da família IPDA, do povo Deus Amoriano, do povo Belo Horizontino, do povo de outro ministério evangélico, aleluia, do povo de outro ministério evangélico e das famílias católicas, que vai comparecer amanhã, dia 22 de julho, na Avenida Amazonas, 8410, meu Pai. Abençoe cada um que pegou o propósito. Abençoe poderosamente aquele que pegou o voto. Abençoe poderosamente aquele que vai devolver o dízimo lá na sua livraria. Com a sua mão vai colocar dentro do cofre e vai deixar o nome lá no livro dos dizimistas. Meu Pai, abençoe cada ovelha que vai passar nos umbrais do templo e fica conosco. Usa o pastor Guilherme poderosamente amanhã. Usa o presbítero José Marcos. Usa o pastor Luciano, lá da cidade de Mateus Leme. E usa a minha fraca pessoa. E usa o cooperador Devanildo também. Nós oramos, suplicamos, te agradecemos pela tua resposta. Em nome do Senhor Jesus, assim seja. Amém. Graças a Deus. 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

graças a Deus, graças a Deus. Muito bem, amados e diletos ouvintes, você que orou comigo com muita fé, que a bênção de Deus, que nos enriquece no acrescenta dores, seja generalizada e concretizada em todas as áreas da sua vida. Amém? Eu sou o presbítero Adalton Luiz, seu comunicador de todos os dias. Vou ficando por aqui com a minha participação toda especial. Aleluia! Que Deus continue abençoando poderosamente o seu lar, a sua vida, a sua família, em todas as áreas, tá bom? A liderança mundial está a cargo da serva de Deus, a nossa Imerene Miranda, direção local da Grande Belo Horizonte, pastor Guilherme Ribeiro. Aqui na comunicação, seu irmão e amigo, presbítero Adalton Luiz. Um forte abraço, fiquem todos na gloriosa paz do Senhor Jesus. O homem de Deus comunicando com todos vocês através das ondas da fé dessa emissora. Que Deus abençoe.

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0: Queridos ouvintes do programa Voz da Libertação, chegou o momento da oração, chegou o momento de falarmos com Deus, momento de orar, momento de buscar a Deus enquanto se pode achar, invocá-lo porquanto o Senhor está perto. Nesse momento, você querido e amado ouvinte do programa Voz da Libertação, prepare o seu coração. Vamos juntos buscarmos a presença de Deus. Vamos juntos clamarmos ao Senhor. Porque o nosso Deus tem grandes bênçãos e vitórias através do momento da oração, a oração das 10. Vamos orar ao nosso Deus. Chegou o momento da oração.
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0: Grande Deus, maravilhoso e eterno Pai, Deus em nome de Jesus, Teu santo, bendito e adorado Filho, Senhor. Aqui estamos diante da Tua presença, mais uma vez, para orarmos a Deus, buscarmos a Tua face e nos entregar a Ti, ó Pai. Ó Deus, a Tua palavra nos diz que se este povo que chama pelo Meu nome se humilhar, orar, buscar a Minha face, se converter dos seus maus caminhos, Eu então os ouvirei do céu, perdoarei os seus pecados e sararei a sua terra. Ó Deus, e o Senhor nos chama a buscar a Sua face, a converter os nossos caminhos, Pai. Deus, perdoa-nos, ó Pai, nossos pecados, falhas e transgressões, ó Deus, porque somos pecadores, somos transgressores e somos, ó Pai, indigno, ó Deus, da Tua misericórdia. Mas aqui estamos mais uma vez, ó Pai. Deus, em nossa fraqueza, a Tua misericórdia nos alcança, Senhor. E, ó Deus, quero pedir ao Senhor que o Senhor venha atender, meu Deus, a oração dos Teus filhos. Esta pessoa, meu Pai, que nesse momento decidiu clamar, nesse momento decidiu orar, nesse momento decidiu converter do seu mau caminho, e está pedindo ao Senhor, Senhor, sara nossa terra. Deus, no nome de Jesus, ó Pai, que o Senhor venha abençoar, meu Deus, esta vida. Que o Senhor venha, meu Deus, abençoar esta casa. Que o Senhor venha, meu Deus, abençoar esta família, Senhor. Pois o Senhor é o Deus abençoador. O Senhor é o Deus que tem vitória. O Senhor é o Deus que tem um milagre especial preparado para esta vida, para esta pessoa. E eu sei, Deus, que as bênçãos do Senhor enriquecem e não acrescenta dor. Oh, meu Deus e meu Pai, em nome de Jesus Cristo, que a Tua graça, que o Teu amor, que a Tua misericórdia venha nos alcançar mais uma vez, oh Pai. O Senhor é Deus, o Senhor é poderoso, o Senhor é maravilhoso para fazer a grande obra acontecer. Deus, entra neste lar agora, Pai. Deus, entra nesta casa. Deus, faz uma obra nesta família, neste momento, Deus. Pois sei que Tu és o Deus de milagres. Sei que o Senhor é Deus de maravilhas. Sei que o Senhor é Deus poderoso para abençoar, meu Pai. E conforme o Teu querer e conforme a Tua vontade, o Senhor Deus pode, meu Pai, abençoar Teus filhos. Deus, eu não sei qual é a aflição que o Teu filho tem passado. Eu não sei qual é a aflição que a Tua filha tem enfrentado, meu Deus.
2: mas sei que o Senhor é um Deus de milagre. Sei que o Senhor é o Deus que tem o poder de transformar vidas. Transforma esta vida agora, para a glória do Teu santo nome. Pois há poder, meu Deus, em Teu nome para fazer maravilha. Há poder no Teu nome para operar, meu Deus, sinais. Há poder, meu Deus, em Teu nome, Senhor, para fazer milagres acontecer. Ó, meu Deus, em nome de Jesus, abre os céus, ó Pai. Deus, abre o céu e manifesta o Seu poder e a Sua glória, Senhor. Deus, tenha misericórdia, Pai. Tenha misericórdia desta vida. Tenha misericórdia, Pai, deste lar. Tenha misericórdia, meu Pai, desta pessoa. Senhor, não desampare esta vida, Senhor. Ah, meu Deus, com misericórdia o Senhor alcance esta pessoa. Com misericórdia o Senhor alcance esta vida agora, Pai. Com misericórdia o Senhor, meu Deus, abra os céus. Ah, meu Deus, em nome de Jesus, eu creio, meu Pai, que grandes coisas o Senhor, meu Deus, tem reservado para esta pessoa. Grandes coisas o Senhor tem reservado para este irmão. Grandes coisas, meu Pai. Tem misericórdia, Senhor. Tenha compaixão. Tenha piedade, Jesus. O Senhor é Deus poderoso para agir, meu Deus. O Senhor tem o poder de fazer milagres acontecer. O poder está nas Tuas mãos, ó Deus. Foi o Senhor mesmo quem disse que foi dado todo o poder no céu e na terra. A Ti, meu Deus, a honra, a Ti, Senhor, toda a glória, a Ti todo louvor e adoração, Pai. Pois o Senhor é Deus maravilhoso, o Senhor é o Deus capaz de fazer milagres, o Senhor é Deus capaz de operar maravilhas, o Senhor é Deus capaz de fazer os sinais, ó Deus, acontecer na vida do Seu povo. Deus, eu quero apresentar nas Tuas mãos, ó Pai. Apresentar, meu Deus, a semana que está chegando, Deus. Teremos o jubileu de ouro, Pai. Teremos aqui em nossa sede estadual do Cabana os 50 anos da Igreja Deus de Amor. 50 anos de vitória. 50 anos de bênção. 50 anos em que o Senhor, ó Pai, tem abençoado, Senhor, Teus filhos. O Senhor é o Deus poderoso, Pai, para continuar, meu Deus, abençoando. Fazendo sinais, ó Deus, através desta obra. Pai, em nome de Jesus, manifesta o Seu poder neste lugar. Manifesta a Sua glória neste lugar. Eu creio, meu Deus, que o Senhor é poderoso para manifestar a Sua glória. Senhor, usar a juventude nesse sábado agora, Pai. Usa a vida dos jovens, esses jovens que cheio de fé estarão, meu Deus, aqui Te adorando, estarão aqui na Tua presença, glorificando o Teu nome, Senhor. Usa eles, Pai. Sim, Deus, usa eles, meu Pai, para a glória do Teu nome. Eu creio, meu Deus, que o Senhor é poderoso para usar, meu Deus, esta juventude, esses jovens, ó Pai, que cheio de fé, meu Deus, estão aí dispostos, ó Pai, a Deus, a fazer a Tua obra, Senhor. Pai, tenha misericórdia. Eu sei, meu Deus, que o Senhor é fiel. Sei que o Senhor é poderoso para confirmar, meu Deus, bênção sobre a vida deles. E eles, ó Pai, serão um canal de bênção para outras vidas. Pai, eu quero pedir ao Senhor que o Senhor abençoe, Senhor, dia 26. No dia 26, ó Pai, teremos o início da semana comemorativa dos 50 anos do Jubileu de Ouro. É o Jubileu de Ouro da Igreja Deus e Amor da Estadual Cabana. E pedimos, ó Pai, a bênção do Senhor. Que venha, meu Deus, ser um dia de bênção. Deus, o dia 26, ó Pai, será o início. Dia 27 teremos aqui o Seminário da Família. No dia 28 teremos aqui as Mulheres de Fé. Dia 29 teremos aqui, meu Pai, os Irmãos da África. No dia 30, ali o culto da Fundação Reviver, a Casa Aberta. Dia 31, Deus, teremos aqui, ó Pai, o grande culto especial do 60 mais e também a vigília, e que o Senhor possa abençoar, meu Deus, esses cultos. No dia 1º teremos aqui um dia todo especial voltado às crianças, adolescentes e jovens. Que seja, meu Deus, um sábado abençoado. Deus, e no domingo teremos a grande festa dos 50 anos, que possa ser um domingo de milagres, Senhor. Deus, eu peço a bênção do Senhor sobre a vida daqueles que já separaram ali o seu donativo, separaram ali a sua ajuda, Pai, e decidiram, não, eu vou levar aqui o meu mantimento. Oh, meu Deus e meu Pai, eu creio, Senhor, que o Senhor é Deus poderoso para multiplicar na vida deles. Eu creio que o Senhor é poderoso para multiplicar tudo o que é deles, Pai. Deus, eles estão aí, meu Pai, dispostos a ajudar a Tua obra. Estão aí dispostos a ajudar, meu Deus. E que sejam abençoados, Pai. Que sejam abençoados, meu Deus. Que sejam abençoados, Senhor. Meu Deus, multiplica sobre a vida deles a bênção. Multiplica sobre a vida deles vitória, Senhor. Deus, eu apresento nas Tuas mãos, Pai, neste momento, a vida dos mantenedores do programa Voz da Libertação. Aquelas pessoas que são, ó Pai, mantenedoras, que todos os meses trazem ali o seu carnezinho e apresenta ali diante do Teu altar, dizendo, Deus, aqui está a minha ajuda, a minha contribuição para o programa Voz da Libertação. Esta pessoa que fez um propósito com o Senhor, que seja, meu Deus, abençoados, Pai, de forma tremenda e maravilhosa. Deus, eu creio na vitória das Tuas mãos. Deus, eu creio, meu Pai, na bênção do Senhor sobre esta vida, Senhor. Pois o Senhor é o Deus abençoador, o Senhor é Deus de vitória. Multiplica, Senhor, na vida dele, Senhor. Pai, apresento nas Tuas mãos, ó Deus, a vida, Senhor, de cada pessoa que nesse momento já mandou aqui a sua mensagem para o programa Voz da Libertação. Já mandou aqui a sua participação, pedindo, rogando as nossas orações. Que o Senhor venha os abençoar, meu Deus. Visita, Senhor, este lar, esta casa, esta família agora. Deus, esta pessoa que está clamando por uma ajuda, por um socorro, por um milagre agora, Senhor. Deus, visita esta vida, Pai. Abençoa, meu Deus, esta pessoa. Deus, que o Senhor venha confirmar sobre a vida dela, tua bênção, tua vitória, o seu milagre. Pois assim o Senhor é um Deus de milagre, um Deus abençoador. Pai, eu não posso abençoar esta vida. Deus, eu não posso arrancar esta enfermidade. Deus, eu não posso, meu Deus, abrir a porta para esta pessoa, mas eu clamo e nós clamamos, os ouvintes clamam a Ti, Pai, porque sabe que o Senhor é Deus que pode fazer o milagre acontecer. Nós clamamos a Ti, Pai, porque cremos que o Senhor é o Deus que abre porta onde não há porta. Deus, aí abrindo, Senhor, esta porta agora, vai, meu Deus, quebrando, meu Pai, as algemas, os cadeados, Senhor, vai neutralizando, meu Pai, toda força contrária, toda força do mal, pois há poder no sangue de Jesus Cristo. O sangue de Jesus tem poder para repreender este mal aí agora. O sangue de Jesus tem poder para repreender toda a raiz e enfermidade. Oh, meu Deus e meu Pai, eu creio, Senhor, no milagre das Tuas mãos, creio na resposta do Senhor sobre esta vida agora, e que sejam abençoados, seja abençoados, seja abençoados, seja abençoados, seja abençoados, ouvintes, em nome de Jesus, seja abençoados, em nome de Jesus, receba a vitória, e agora, no nome de Jesus Cristo. Jesus, passe o Teu sangue, Jesus, passe o Teu sangue sobre esta enfermidade, Jesus, passe o Teu sangue sobre este mal aí agora, Jesus, passa o Teu sangue, meu Pai, e garante, meu Deus, a vitória. Garante, meu Pai, a bênção das Tuas mãos, ó Pai, pois Tu és o Deus de vitória, Senhor. Deus, eu apresento nas Tuas mãos, ó Pai, Deus, todos aqueles, ó Pai, estarão conosco nesta grande quarta-feira. Pai, nesta quarta-feira nós teremos grandes concentrações. Usa a vida do pastor Guilherme mais uma vez, ó Pai. Usa a vida, meu Pai, do Teu servo, às 7 da manhã e às 19 horas, ó Pai. Apresento, meu Pai, nas Tuas mãos a vida, meu Deus, do presbítero José Marcos, que vai estar às 10 da manhã e às 14 horas. Abençoa o presbítero Adalto da Conceição. Abençoa, meu Deus, o cooperador de Ivanildo Antônio. Deus, abençoa cada um dos Teus filhos, ó Pai, que estarão aqui, meu Deus, sendo ministros da Tua palavra. Usa eles, Deus. Dai autoridade nas Suas palavras. Seja para a glória do Seu nome. Deus, abençoa o nosso lar. Abençoa o meu lar, abençoa a minha casa, abençoa, meu Deus, a minha família, abençoa o lar desse irmão, abençoa a casa desse irmão, abençoa a família de cada um, ó Deus. Visita essa casa agora, que receba a visita de Jesus agora. Espírito Santo, que a Tua presença traga paz a este coração atribulado. Que a Tua presença traga cura a esse coração angustiado, meu Deus. Para a glória do Teu nome, Pai, eu oro. Para a glória do Teu nome, meu Deus, eu Te agradeço. Pai, mais uma vez, ó Deus, eu peço, Senhor, que o Senhor abençoe, meu Pai, a semana comemorativa dos 50 anos. Deus, mais uma vez eu peço a bênção do Senhor, meu Pai, sobre cada vida. Deus, tira todos os impedimentos, ó Pai. Deus, todos os embaraços, ó Pai. Toda a fúria, meu Deus, do inimigo, meu Pai, para impedir esta grande festa. Vai na frente, abençoando, preparando tudo, e que a Tua presença fique conosco desde agora para sempre. Em nome de Jesus. Amém. Graças a Deus. queridos e amados ouvintes, que neste momento você possa ter certeza que a vitória de Deus chega para a sua vida. A bênção de Deus chega para o seu lar. A tua oração, teu clamor, não é em vão. Deus traz resposta para a sua vida. Creia que a sua vida não vai continuar a mesma. Deus muda a sua vida. Deus muda a tua história. Essa história de dor, de sofrimento, de angústia, não ficará assim para sempre. O milagre de Deus vai te alcançar. A vitória vai chegar para a sua vida. Em nome de Jesus Cristo, receba aí a sua vitória. Em nome de Jesus, toma posse dos milagres de Deus. Hoje a tua vitória chega, o teu milagre chega, e você vai testemunhar da tua vitória. Creia que Deus, ele fará um milagre acontecer, e você vai testemunhar dos grandes milagres de Deus. Eu creio que você vai ser a próxima pessoa a testemunhar dos milagres do Senhor Jesus Cristo. Que Deus abençoe sua vida, sua casa e a sua família, em nome de Jesus. 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

Queridos ouvintes do programa Voz da Libertação, quero mais uma vez lembrar você que esta semana comemorativa está chegando, hein? Então você que está chegando agora, receba a paz do Senhor Jesus. Eu sou o seu irmão em Cristo, Davi Reis. Eu quero convidar você a estar conosco na semana comemorativa. É do Jubileu de Ouro, hein? É 50 anos da Igreja Pentecostal Deus e Amor.

Deus é o nosso convidado especial para estar conosco na Igreja Pentecostal Deus e Amor, para ser abençoado por Deus. Venha buscar a bênção de Deus, venha buscar a bênção do Senhor Jesus Cristo em nossa sede estadual do Cabana, dia 25, é o Grande Conex, Conex Minas Gerais. Você é o nosso convidado especial para vir buscar a bênção de Deus, juntamente com a juventude da Igreja Deus e Amor, nesse dia 25, às 18 horas, o Conex Minas Gerais, com jovens do Expansão. Dia 26, a cerimônia de abertura da semana comemorativa do Jubileu de Ouro. Teremos um culto especial em homenagem aos obreiros e obreiras da Casa da Obra de Deus. Dia 27, segunda-feira, às 19 horas, uma edição especial do Seminário da Família. No dia 28, terça-feira, também às 19 horas, nós teremos uma edição especial do Conectadas das Mulheres de Fé. Dia 29, às 7 horas da manhã e às 19 horas, teremos um grande culto especial de missões, hein? É, teremos a participação especial do grupo Vozes da África. Dia 30, às 9 horas da manhã, dia 30 é uma quinta-feira, e às 9 horas da manhã teremos um culto especial da Fundação Reviver. Além do mais, teremos uma ação toda especial ali na Casa Aberta Reviver. Sexta-feira, dia 31, às 14 horas, teremos aqui o encontro dos 60 mais em nossa sede estadual do Cabana, e às 23 horas, a grande vigília para encontro de homens de fé de Minas Gerais. Às 23 horas da sexta-feira do dia 31, você não pode perder, você não pode ficar de fora desta vigília toda especial. Dia 1º, sábado, dia 1º de agosto, às 9 horas da manhã, teremos um culto infantil especial do Pequeno Galileu, às 9 horas da manhã, uma manhã toda especial, voltada para todas as crianças. Às 14 horas, teremos também um culto especial com os adolescentes. E às 17 horas, teremos aqui um culto especial. A partir das 17 horas, uma tarde jovem. E logo após, teremos um culto de gratidão a Deus pelo Conex 2026. E no dia 2 de agosto, às 7 horas da manhã, é o grande culto de celebração dos 50 anos da Estadual do Cabana. 50 anos de história, uma igreja firmada na rocha. Se programe, venha participar desta semana toda especial conosco aqui em nossa sede estadual do Cabana, nestes 50 anos de bênção. Você está intimado, convidado, convocado por Deus para esta grande festa. E olha, convidamos você que vai participar, que é um participante desta grande festa, desta comemoração, a trazer um presente para a igreja.
São 50 anos de bênção, são 50 anos de vitória, são 50 anos de milagre. E olha, nesses 50 anos, quantos milagres, quantas bênçãos, quantas vitórias Deus já entregou para você. Deus já te abençoou de tantas formas. Deus já fez tantas maravilhas na sua vida. E olha, chegou a vez de você que está ouvindo o programa Voz da Libertação. Chegou a sua vez de você presentear esta igreja. Sim, você vai trazer um presente especial para esta igreja, para esta obra. É, você vai trazer um alimento não perecível. Você vai trazer o alimento não perecível. Você vai lá comprar um arroz, um feijão, um café, um óleo, e você vai trazer para a nossa sede estadual do Cabana, para ajudar aquelas pessoas que precisam. Você que é grato a Deus por esta igreja. Olha quantas coisas Deus já te fez, quantos milagres Deus já te entregou. E você vai agradecer a Deus. Não é pagando bênção, não é pagando a sua vitória. Simplesmente você vai trazer um donativo. Você vai estar trazendo um alimento não perecível. E Deus muito mais vai abençoar a sua vida. Você vai trazer um alimento lá, um presente especial para a obra de Deus e para a vida daqueles que necessitam do seu apoio. Você vai estar presenteando esta obra, porque Deus já te deu tantos milagres, Deus te abençoou de tantas formas. Agora chegou a sua vez de você presentear esta obra com um alimento não perecível. Venha para cá, venha estar conosco na Igreja Deus e Amor, sede estadual do Cabana, Avenida Amazonas, 8410. 50 anos, uma igreja firmada na rocha.

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1: Olha aí, ó. Olha aí, ó. Grita, queima ele! É você que quer tirar a vida dela com essa enfermidade, não é, Satanás? É por isso que vai no médico, faz o exame, faz ultrassom, faz a ressonância. O médico diz assim: a senhora não tem nada. O que é que você colocou nela, hein, Satanás? Em nome de Jesus Cristo. Olha aí, é o câncer, né? Grita, queima ele, Jesus. Olha aí, ó. Foi o câncer. Foi o câncer que você colocou nela, né, diabo? É a mesma legião que estava na vida daquela mulher encurvada. Só que Jesus viu o que tinha na vida dela. Era um espírito de enfermidade. E esse espírito de enfermidade vai sair também. Em nome de quem? Espírito de enfermidade. Legião do inferno. E não volta nunca mais. Que a senhora chama, minha irmã?
3: Heloísa.
1: Oi, irmã Heloísa.
3: A médica me deu até o exame para fazer ultrassom, endoscopia, coloscopia.
1: A médica já tinha passado todos os exames, mas não vai dar nada, irmã.
3: Sim, Jesus.
1: Sabe por quê? Porque Jesus curou a senhora aqui nesta manhã.
3: Amém.
1: A senhora foi liberta por Jesus aqui nesta manhã.
3: Senhor, amém.
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5: O nome da senhora?
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5: Valeu a pena?
7: Valeu.
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7: Sim.
5: Valeu a pena?
7: Valeu.
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7: Arlindo.
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7: Veneza.
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1: É isso aí, ouvinte, você não pode perder, quarta-feira abençoada, quarta-feira de milagre, quarta-feira de bênção de Deus. Você é o nosso convidado especial para estar conosco na Igreja Deus e Amor. Tenho certeza que Jesus vai te abençoar. Igreja Pentecostal Deus e Amor, Avenida Amazonas, 8410, bairro Cabana. Está aí para você essas grandes concentrações de bênção, grandes concentrações de milagres. E olha, eu quero chamar a tua atenção porque, queridos ouvintes, nesta sexta-feira, às 23 horas, teremos a vigília com os missionários da última hora, hein? É, os missionários da última hora, nesta grande vigília, sexta-feira agora. Você que gosta de vigília, você que gosta de estar na presença do Senhor, sexta-feira tem vigília, às 23 horas, a vigília com os missionários da última hora. Nós estamos chegando ao final da nossa programação e eu quero fazer uma oração de gratidão ao nosso Deus. Grandioso Deus, eterno e soberano Pai, em nome de Jesus, ó Deus, este momento de oração, quero agradecer ao Senhor por esta rica oportunidade. Apresento nas Tuas mãos cada ouvinte, cada pessoa, Pai. E Deus, que sejam abençoados, que sejam tocados, ó Pai, estar conosco nesses cultos, nos eventos, nas concentrações que já estão aí marcadas. Deus, porque eu sei, o Senhor fará milagres em cada um desses dias. Abençoa a vida de cada ouvinte. Ah, Senhor, que cada ouvinte seja alcançado pelas Tuas mãos agora. E cada pessoa seja abençoado pelas Tuas mãos agora. Deus, em nome de Jesus, ó Pai, abençoa eles, ó Pai. Confirma, meu Deus, sobre a vida deles vitória. Confirma, meu Deus, sobre a vida deles bênção, Pai. Deus, eu creio na vitória. Creio na bênção. Creio no milagre das Tuas mãos. Deus, que a Tua presença, meu Pai, fica conosco. Abençoando, meu Pai, cada vida, cada pessoa. Eu sei, meu Deus, que o Senhor é fiel. Sei que o Senhor é maravilhoso. Sei que o Senhor é poderoso, Pai, para agir. Deus, em cada vida, Senhor, em cada pessoa. Deus, vai abençoando, Senhor, este lar. Vai, meu Deus, abençoando esta casa. Deus, que a Tua presença, que a Tua graça, que a Tua misericórdia permaneça, meu Pai, com cada um de nós. Em nome de Jesus, ó Pai, desde já te peço, te agradeço. Em nome de Jesus, amém. Graças a Deus. Queridos ouvintes do programa A Voz da Libertação, não dá mais. Chegamos ao final da nossa programação.
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1: Deus abençoe você que esteve conosco dentro desta programação. Que Deus abençoe você, sua casa e toda a sua família. Em nome de Jesus, quem esteve com vocês foi o seu irmão em Cristo, Davi Reis. Deus abençoe nosso irmão no transmissor. Fique com Deus, na paz do Senhor Jesus. Música.

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2: A bênção chegou.
1: Tá feliz.
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1: Olha aí, ó. Olha aí, ó. Grita, queima ele! É você que quer tirar a vida dela com essa enfermidade, não é, Satanás? O que você colocou nela, hein, Satanás? É o câncer, né? Grita, queima ele, Jesus! É a mesma legião que estava na vida daquela mulher encurvada. Só que Jesus viu o que tinha na vida dela. Era um espírito de enfermidade. Espírito de enfermidade! Legião do inferno! E não volta nunca mais. Que a senhora chama, minha irmã?
3: Heloísa.
1: Oi, irmã Heloísa.
3: A médica me deu até o exame para fazer ultrassom, endoscopia, coloscopia.
1: A médica já tinha passado todos os exames, mas não vai dar nada, irmã.
3: Sim, Jesus.
1: Sabe por quê? Porque Jesus curou a senhora aqui nesta manhã.
3: Amém.
1: A senhora foi liberta por Jesus aqui nesta manhã.
3: Amém.
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5: O nome da senhora?
6: Mari José.
5: Tá chegando de qual bairro?
6: Veneza.
5: Conte a bênção, mim.
6: O meu esposo estava pelejando para aposentar, não conseguia. E ele fez um propósito com Deus e Deus abençoou. E ele trouxe o primeiro salário para a igreja para ajudar a obra de Deus.
5: Meu Deus do céu. Ele fez um propósito de dar o primeiro salário que ele recebesse da bênção da aposentadoria para ajudar a pagar o programa de rádio.
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7: Valeu.
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7: Sim.
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7: Valeu.
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2: Gênesis 37, versículo 5, seguindo.
3: Gênesis 37, versículo 5, em adelante.
2: Sonhou também José um sonho que contou a seus irmãos. Por isso aborreciam ainda mais.
3: E sonhou José um sonho e lo contou a seus irmãos, e eles chegaram a aborrecer-se mais todavia.
2: E disse-lhes: ouvi, peço-vos, este sonho que tenho sonhado.
3: E ele lhes disse: oíd agora este sonho que he sonhado.
2: Eis que estávamos atando molhos no meio do campo.
3: E aqui que estávamos mojando em meio do campo.
2: E eis que o meu molho se levantava e também ficava em pé.
3: E é aqui que mis mojos se levantava e estava derecho.
2: E eis que os vossos molhos o rodeavam.
3: E é aqui vuestros mojos estavam arrodeados.
2: E se inclinavam ao meu molho.
3: E se inclinava a mim.
2: Então lhe disseram os seus irmãos.
3: Então se lhe dijeron sus hermanos.
2: Tu, pois, deverás reinar sobre nós?
3: Reinará tu sobre nós?
2: Tu deveras terás domínio sobre nós?
3: Ou se senhoreará sobre nós?
2: Por isso, tanto mais o aborreciam por seus sonhos e por suas palavras.
3: E lhe aborreceram aún mais a causa de seus sonhos e suas palavras.
2: Tomem seus assentos, meus irmãos.
3: Tomem seus assentos, irmãos.
2: Sentem-se.
3: Sentem-se.
2: No livro de Gênesis nós encontramos a história de José.
3: No livro de Gênesis encontramos o livro de a história de José.
2: É o chamado José do Egito.
3: El llamado José de Egipto.
2: Como eu já disse a vocês em outras ocasiões.
3: Como le dije a ustedes en otras ocasiones.
2: São livros sobre José.
3: Son libros acerca de José.
2: São desenhos animados sobre José.
3: Animados sobre José.
2: São séries de televisão sobre José.
3: Son las series de televisiones acerca de José.
2: E José começa aqui.
3: Y José empieza acá.
2: Sonhando.
3: Soñando.
2: O sonhador mor.
3: El soñador. Bueno.
2: Deus dava a ele sonhos que eram revelações.
3: Deus lhe dava a ele sonhos que eram revelações.
2: E a Bíblia Sagrada nos diz.
3: Y la Biblia Sagrada nos dice.
2: Que os seus irmãos ficavam aborrecidos.
3: Que sus hermanos se quedaban aborrecidos.
2: Que os seus irmãos tinham até inveja dele.
3: Que sus hermanos hasta le envidiaban.
2: Porque os sonhos que tinha José.
3: Porque el sueño que tenía José.
2: Eram sonhos sempre de vitória.
3: Eran sueños siempre de victoria.
2: Eram sonhos de sucesso.
3: Eran sueños de suceso.
2: E a Bíblia Sagrada nos fala que ficando então eles bravos contra José.
3: La Biblia dice que ellos se quedaron enojados contra José.
2: Lançaram José num poço.
3: Le arrojaron a José en un hoyo.
2: Tiraram José do poço.
3: Y le sacaron del hoyo.
2: Venderam José como escravo.
3: Vendieron a José como esclavo.
2: E José acabou, meus irmãos, no Egito.
3: E José terminou em Egipto.
2: Daí o título José do Egito.
3: E aí está o título José de Egipto.
2: E foi trabalhar na casa de um rapaz chamado Potifar.
3: E se foi a trabalhar em la casa de um homem chamado Potifar.
2: E nos diz a Bíblia que ele era um servo fiel.
3: E diz a Bíblia que ele era um servo fiel.
2: José não era um homem sonhador só porque ele era mais bonitinho, não.
3: José não era solamente um homem sonhador porque era hermosito, não.
2: José, ele certamente havia ouvido falar de Deus e era temente a Deus.
3: José certamente escutou falar de Deus e era temeroso.
2: A Bíblia Sagrada nos diz que o Espírito Santo estava na vida dele.
3: E a Bíblia Sagrada nos diz que o Espírito Santo de Deus estava em sua vida.
2: E trabalhando na casa de Potifar.
3: E trabalhando na casa de Potifar.
2: A esposa de Potifar começou a achar José bonitinho.
3: La esposa de Potifar empezó a ver que José era hermosito.
2: Mas que garotão bonito.
3: Pero qué muchacho hermoso.
2: E começou a se engraçar pro lado dele.
3: Y empezó a engraçarse a su lado.
2: E começou a fazer aquilo que nós conhecemos hoje como assédio. Começou a assediar José.
3: E começou então esta mulher a assediar a José.
2: Mas não era um assédio assim comum, não. Era uma coisa incomum.
3: Pero no era viu, um assédio Débora? Assim comum. Era uma coisa incomum.
2: A ponto de José resistindo às suas palavras.
3: A ponto de José resistir suas palavras.
2: Os seus convites.
3: Suas invitações.
2: Ela partiu para o ataque.
3: Ela partiu ao ataque.
2: Começou a querer agarrar a força.
3: Empezó a querer agarrar a fuerza.
2: Tá vendo que mulher assanhada?
3: Mira que mulher que é essa assanhada.
2: Assanhada essa fulaninha aqui, hein? Mas de qualquer forma, meus irmãos.
3: Pero de qualquer forma, hermanos.
2: José disse não.
3: José dijo no.
2: A Bíblia fala que estava o Espírito de Deus com José e ele disse não.
3: La Biblia dice que el Espíritu de Dios estaba con José y él dijo no.
2: José era un joven soñador.
3: José era un joven soñador.
2: Él no soñó solamente un sueño.
3: Él no soñó solamente un sueño.
2: Desses molhos, não é? Desses feixes. Quem sabe o que é um feixe de lenha?
3: Desses mocos.
2: É quando você agrega alguma coisa perto uma da outra. Então, são os molhos, são os feixes. Em algum lugar são chamados de as pencas.
3: Son monocos.
2: Él no soñó só com isso não.
3: Él no soñó solamente con esto.
2: A Bíblia Sagrada nos fala que ele sonhou outro sonho.
3: A Bíblia Sagrada nos diz que ele sonhou outros sonhos.
2: Ele sonhou que o sol e a lua e 11 estrelas se inclinavam diante dele.
3: Ele sonhou que a luna e as estrelas se inclinavam delante dele.
2: Sol e a lua, o pai e a mãe, os 11 irmãos se inclinavam perante ele.
3: O sol e a luna, o padre, a madre e os irmãos se inclinavam.
2: E agora ele foi contar para o pai, e o pai o repreendeu, dizendo: mas que sonho é esse, meu filho?
3: E ele contou a seu padre, e seu padre lhe repreendeu: que sonho é este, meu filho?
2: Esse teu sonho está querendo dizer que até eu e a sua mãe vamos nos encurvar diante de você?
3: Este sonho quer dizer que até eu e sua madre nos vamos a encurvar delante de você?
2: E a Bíblia fala no versículo 11 que os seus irmãos então o invejavam.
3: Então a Bíblia diz que seus irmãos lhe envidiavam.
2: Mas o seu pai guardava isso no seu coração.
3: Pero su padre guardaba esto en su corazón.
2: José sonhou com os molhos, com os feixes.
3: José sonhou com os manojos.
2: Ele sonhou com o sol, com a lua e com as estrelas.
3: Sonhou com o sol, com a luna e com as estrelas.
2: Mas nos sonhos de José não estava ali nenhum tipo de coisa que pudesse tirar dele a sua pureza.
3: Pero el sueño ahí, él no soñó ninguna
2: cosa. Aí não estava o sonho de, no século 21 falando, não estava o sonho da mulherada, da homarada, da cachaçada,
3: no
2: da droga, não.
3: De las drogas, de las mujeres, no.
2: Por isso o título da minha mensagem hoje, meus irmãos, para vocês é:
3: por eso el título del mensaje hoy es
2: sonhos estratégicos.
3: Sueños estratégicos.
2: Muitas pessoas sonham.
3: Muitas pessoas sonham.
2: A Bíblia fala que tem sonho que vem por tanto pensar.
3: A Bíblia diz que há sonhos de tanto pensar.
2: Existem sonhos que são pelo cansaço do corpo.
3: Existem sonhos del cansancio del cuerpo.
2: Mas também a Bíblia diz que existem sonhos que são revelações de Deus.
3: Pero também a Bíblia diz que há sonhos que são revelações de Deus.
2: Normalmente as revelações de Deus são embasadas na palavra de Deus.
3: Normalmente as revelações são embasadas na palavra de Deus.
2: Eu não falo de sonho de barriga cheia.
3: Eu não falo de sonho de barriga llena.
2: Eu não falo de sonho quando você dorme com a barriga para cima que dá aquele pesadelo.
3: Não falo deste sonho que você duerme con la barriga arriba.
2: Eu estou falando de revelações que Deus te dá em sonhos.
3: Eu estou dizendo que é revelação em sonho.
2: Eu não estou falando de revelações falsas.
3: Não estou falando de revelações falsas.
2: Não estou falando de forçação de barra.
3: Não estou dizendo de forçação de barra.
2: E tem muita gente que quer forçar um sonho a se transformar em revelação.
3: Há muita gente que quer forçar o sonho a viver uma
2: revelação. Tem muita gente que tudo para elas é revelação.
3: Há muita gente que tudo é revelação.
2: Tem gente que se olha e vê um beija-flor flutuando e já fala: revelação, acho que vou ser arrebatado.
3: Ve un pasarillo ahí volando y dice que es una revelación.
2: Muitas pessoas têm sonhos e contam a outras pessoas que parece que têm uma sede de interpretar o sonho e revelam de forma inadequada.
3: Muitas pessoas cuentan su sueño para tener revelaciones inadecuadas.
2: Observe vocês, meus irmãos.
3: Observen ustedes, hermanos.
2: Em uma certa ocasião, um rapaz sonhou.
3: Una certa ocasión,
2: com uma moça.
3: Com uma jovem.
4: E ele foi e contou para uma pessoa, sonhei com a moça tal lá, o que, que a senhora acha?
3: E disse para a pessoa, sonhei com uma pessoa assim, que é o que
4: e no afã de transformar o sonho numa revelação, a pessoa podia ter dito, não, olha, não acho nada, é um sonho, sei lá. Barriga cheia, talvez, ou talvez você goste da moça, não sei.
3: Ah, eu creio que você le gusta la muchacha, não sei.
4: E a mulher lá, fala, ah, deixa eu chorar aqui, porque eis que é uma revelação, eis. E é bom, já que é revelação, o que, que é?
3: É aqui, é uma revelação, o que é?
4: E a mulher levanta a mão e diz, olha, essa moça que você sonhou é a sua futura esposa.
3: Esta mulher é tua futura esposa.
4: E ao invés de falar, tipo, aquela coisa mais, pelo menos típica, né? Eu, eis que falo, eis que revelo, não. Vira pro rapaz e fala, vai que é tua, Tafarel.
3: E disse ao muchacho, vete que é tua, Tafarel.
4: Aí ficou chato.
3: E aí você quedou malo.
4: Não é isso que eu estou falando de coisas embasadas na palavra.
3: Estou dizendo as coisas que são embasadas na palavra.
4: José teve um sonho.
3: José tuvo el sueño.
4: E o segundo sonho ele entendeu claramente que, e o seu pai decifrou, até os pais haveriam de se colocar diante dele.
3: E seu padre decifrou seu sonho, que hasta seus padres.
4: E ele entendeu a visão.
3: E ele compreendeu a visão.
4: Ele entendeu o sonho.
3: E ele compreendeu o sonho.
4: Entendeu que eram sonhos estratégicos.
3: Entendeu que era o sonho estratégico.
4: Porque quando nós entendemos a visão, meus irmãos.
3: Porque
4: quando
3: compreendemos a visão, irmão.
4: Nós não reclamamos da luta.
3: Nosotros nos reclamamos de la lucha.
4: Nós não reclamamos do processo.
3: Nosotros nos reclamamos del proceso.
4: José foi jogado no poço.
3: José foi arrojado ao poço.
4: Foi tirado do poço.
3: Foi sacado del hoyo.
4: Foi vendido.
3: Foi vendido.
4: Foi revendido.
3: Foi revendido.
4: E ele não reclamou.
3: E ele não reclamou.
4: Foi acusado de tentativa de adultério.
3: De tentativa de adultério.
4: Tentativa de violação.
3: De intento de violação.
4: Foi para a cadeia.
3: Foi à la cárcel.
4: Mas não reclamou.
3: Pero no reclamou.
4: Porque havia entendido a visão e havia entendido que Deus havia dado a ele sonhos estratégicos.
3: Porque ele compreendeu que era sonho estratégico o que Deus lhe havia dado.
4: Louvado seja o nome do Senhor. José não afrouxou na questão da moralidade.
3: José não se doblou à questão da moralidade.
4: José não se entregou à bebida porque estava em terra distante.
3: À bebida porque estava em terra distante.
4: José não entregou o seu corpo à prostituição porque estava longe de casa.
3: José não entregou seu corpo à prostituição porque estava longe de casa.
4: José se manteve puro.
3: José se mantuvo puro.
4: O Espírito de Deus estava na vida dele.
3: O Espírito de Deus estava em sua vida.
4: Quantas pessoas às vezes ao primeiro sinal de batalha?
3: E quantas pessoas ao primeiro sinal de batalha?
4: Passam a viver vidas desenfreadas e imorais.
3: Passam a viver vidas desenfrenadas e imorais.
4: Porque não entendem a estratégia dos sonhos.
3: Porque não compreendem a estratégia do sonho.
4: Não entendem a visão.
3: Não entendem a visão.
4: E nem têm as suas vidas embasadas na palavra. Digam comigo, na palavra.
3: Embasado na palavra.
4: A nossa sociedade se corrompe.
3: Nuestra sociedade se corrompe.
4: Por falta de embasamento na palavra.
3: Por falta de embasar-se em la palavra.
4: Se você entendesse.
3: Se você compreendiera.
4: O sonho que Deus tem dado a você.
3: El sueño que Dios le ha dado a usted.
4: A visão que isso significa.
3: La visión que quiere decir.
4: Você serviria a Deus de todo o seu coração.
3: Usted le serviría a Dios de todo tu corazón.
4: Porque sonhos de Deus são sonhos estratégicos.
3: Porque sueños de Dios son sueños estratégicos.
4: Se você entendesse o sonho que Deus tem dado a você.
3: Si usted comprende el sueño que
4: Dios te ha dado. Se você discernisse, decifrasse.
3: Si usted discierne y descifra.
4: Você viveria uma vida melhor do que essa vida que você está vivendo.
3: Usted viviría una vida mejor de esta vida.
4: Mesmo você que já é evangélico, mesmo você que já é crente.
3: Mesmo usted que es evangélico y es creyente.
4: Você viveria uma vida muito mais aproximada de Deus.
3: Você viveria uma vida aproximadamente de Deus.
4: Você viveria uma vida muito mais perto de Deus. Você
3: viveria uma vida com mais cercano a Deus.
4: Deus, você tem que permitir que Deus.
3: Você tem que permitir que Deus.
4: De repente interrompa as vontades do seu próprio coração.
3: Que interrompa a vontade do teu próprio.
4: E venha inserir na sua vida o seu propósito.
3: E venha pôr em tua vida.
4: O propósito que Deus tem para você.
3: O propósito que Deus tem para você.
4: Você tem que permitir que Deus sim entre na sua vida.
5: Você quer permitir que Deus entre em tua
4: vida? Tem uma chance para Deus interromper a sua vida e colocar na sua vida o projeto que Ele tem para a sua vida.
5: Uma chance para que Deus interrompa de tua vida.
4: Se você entender o sonho, se você decifrar a visão,
5: se você decifra a visão e compreende o sonho,
4: você vai entender a estratégia de Deus para você.
5: Você vai compreender a estratégia.
4: O que Deus tem para o seu futuro?
5: O que Deus tem para tu futuro?
4: Quando a palavra de Deus faz morada no seu coração.
5: Quando a palavra de Deus hace morada em tu coração.
4: Quando a palavra de Deus vem e passa a embasar a sua vida.
5: Quando a palavra de Deus passa a basear
4: em tu vida. Isso provoca em você uma visão, um sonho, um propósito.
5: Uma visão, um propósito.
4: Cada passo que você der, você vai ver que tem Deus ali naquele passo. Você não se corromperá, você não sairá da presença de Deus.
5: E cada passo que você ande, Deus não saldrá de você.
4: Basta uma palavra.
5: E basta uma palavra.
4: Basta a palavra de Deus.
5: Basta a palavra de Deus.
4: Que tal a palavra? Entrega a sua vida para mim e deixa eu cuidar de você.
5: Que tal a palavra? Entrega tua vida para mim e eu
4: que tal a palavra? Vinde a mim cansado e oprimido.
5: Que tal a palavra? Venid a mim cargados e oprimidos.
4: São palavras que podem fazer o propósito de Deus vir a viver em você.
5: São palavras que pueda viver o projeto.
4: E a Bíblia Sagrada nos diz que você passará e poderá estar sujeito a ter sonhos e visões.
5: E aí você passará a estar sujeito a
4: jovens,
5: jóvenes,
4: velhos,
5: viejos,
4: terão sonhos, terão visões.
5: Terão sonhos, terão visões.
4: Projetos de Deus virão.
5: Projetos de Deus vendrão.
4: E as bênçãos de Deus passarão a acontecer na sua vida e por intermédio da sua vida.
5: E a bendição de Deus vai passar em tua vida por intermédio.
4: Basta uma palavra de Deus para embasar os seus sonhos.
5: Basta uma palavra de Deus para basear seus sonhos.
4: Basta uma palavra de Deus para dar a você sonhos.
5: Basta uma palavra de Deus para que te dê sonhos.
4: E você passar a interpretar os sonhos através da visão.
5: E você passar a interpretar o sonho através da visão.
4: Ao longo da Bíblia, meus irmãos, nós vemos o quanto Deus deu aos seus servos.
5: Ao longo da Bíblia, vemos quanto Deus entregou.
4: Sonhos estratégicos.
5: Sonhos estratégicos.
4: No capítulo 2 de São Mateus.
5: No capítulo 2 de São Mateus.
4: A Bíblia Sagrada fala.
5: A Bíblia Sagrada nos diz.
4: Que os reis magos procuravam Jesus para levar a ele presentes.
5: Que os reis magos buscavam a Jesus para lhe entregar.
4: E para conhecê-lo.
5: E para conhecê-lo.
4: E a caminho de Belém.
5: E a caminho de Belém.
4: O rei Herodes os basicamente os parou no caminho.
5: O rei Herodes e basicamente lhes parou.
4: E deu a eles uma ordem.
5: E lhe entregou uma ordem.
4: Quando vocês encontrarem o menino, vocês me avisem que eu vou adorar a criança.
5: Quando você encontra o menino, me busquem.
4: Mas era mentira.
5: O menino era mentira.
4: O rei Herodes queria matar a criança.
5: O rei Herodes queria matar a criatura.
4: Mas a Bíblia Sagrada nos diz que os reis foram avisados por Deus em sonhos.
5: E a Bíblia Sagrada diz que Deus avisou a los reis.
4: Sonhos estratégicos.
5: Sonhos estratégicos.
4: Em sonhos Deus falou a eles: não voltem por esse caminho, não. Não tem nada que falar com Herodes, não. Vão em paz por outro lado.
5: Vuelven por otro camino, Dios le habló en sueño a él.
4: Sonhos estratégicos são sonhos que Deus tem para você.
5: Sueños estratégicos, lo que Dios tiene para usted.
4: Se Deus falar para você, não volte por esse caminho, não vá por esse caminho. Si Deus está dizendo, é porque eu tenho um caminho melhor para você.
5: Dios tiene un camino mejor para usted.
4: Eu tenho coisa melhor para você.
5: Deus tem algo melhor para você.
4: Sonhos estratégicos.
5: Sonhos estratégicos.
4: Ainda no próprio capítulo 2.
5: Ainda no capítulo 2.
4: A gente vê a instrução de Deus.
5: Vemos a instrução de Deus.
4: A José, agora o pai de Jesus.
5: A José, o padre de Jesus.
4: A Bíblia Sagrada nos fala, meus irmãos.
5: A Bíblia Sagrada nos diz, irmãos.
4: Que em sonhos.
5: Que em sonhos.
4: Deus falou com José.
5: Deus falou com José.
4: Marido de Maria.
5: Marido de Maria.
4: Pai terreno de Jesus.
5: Pai terrenal de
4: entre
5: Jesus.
4: Entre aspas.
5: Padre terrenal de Jesus.
4: Olha, vocês não podem ficar aqui não, porque está perigoso.
5: Vocês não podem quedar-se aqui porque há perigo.
4: Pegue o menino Jesus e
5: agarra o menino Jesus e
4: vão para o Egito.
5: Vem para Egito.
4: Em sonhos Deus falou com José. Vão para o Egito.
5: Deus falou com José.
4: Porque Herodes procura a criança para matá-la.
5: Porque Herodes busca o menino para matá-lo.
4: E José pegou a sua esposa.
5: E José lhe agarrou a sua esposa.
4: Pegou o menino Jesus.
5: Agarrou ao menino Jesus.
4: E foram para o Egito.
5: E foram até Egito.
4: E ficaram no Egito até que em sonho. sonhos, mais uma vez Deus fala com José.
5: Deus fala mais uma vez em sonho com
4: José. Sonhos estratégicos são visão de visões de Deus.
5: Estratégicos são visões de Deus.
4: Que programam a sua vida.
5: Que programam tua vida.
4: Que programam o seu futuro.
5: Que programam tu futuro.
4: Que permitem vocês desfrutarem o melhor de Deus em vossas vidas.
5: Que você desfrutar o melhor de Deus em suas vidas.
4: Pode voltar agora.
5: Pode voltar agora.
4: Porque Herodes, aquele que queria matar a criança, que ele morreu.
5: Porque Herodes, aquele que queria matar a criança.
4: E em sonhos eles voltaram mais uma vez então para a Galileia. Olha que maravilha.
5: Que maravilha.
4: Vai para o Egito, volta do Egito.
5: Ve al Egipto y vuelve del Egipto.
4: Todos esses sonhos estratégicos aconteceram porque todos esses sonhos estavam ou tinham um embasamento numa palavra.
5: Todos estos sueños tenían embasamiento en la palabra.
4: A Bíblia Sagrada diz que no sexto mês foi o anjo Gabriel.
5: La Biblia Sagrada dice que el sexto mes fue el ángel Gabriel.
4: A uma mulher virgem chamada Maria.
5: A una mujer virgen llamada María.
4: E disse para ela: não tema, agraciada. Salve.
5: Olha, no temas, agraciada.
4: Fica tranquila.
5: Quede tranquila.
4: Você vai ter um bebê. Você não é casada, mas vai ter um bebê.
5: Usted no es casada, pero tendrás un bebé.
4: Você está desposada, ou seja, como se fosse, eu vou resumir, noiva, né?
5: Como se fuera novia, não?
4: Mas fica tranquila.
5: Pero quédese tranquila.
4: As pessoas naquele tempo apedrejavam.
5: Las personas en aquel tiempo apedreaban.
4: Matavam, perseguiam.
5: Mataban y perseguían.
4: Mas acontece que era a palavra de Deus falando a Maria.
5: Pero acontece que era la palabra de Dios
4: hablando. Não temas, agraciada.
5: No temas, agraciada.
4: E Maria recebeu essa palavra.
5: Y María recibió esta palabra.
4: Ela concebeu pelo Espírito Santo pela palavra.
5: Ella concebió por el Espíritu Santo.
4: E a partir do momento que a palavra foi o embasamento para sua vida.
5: Y a partir del momento que la palabra fue embasamiento.
4: Deus começou a dar sonhos estratégicos.
5: Dios empezó a dar sueños.
4: Até que Jesus fosse o Jesus que foi.
5: Até que Jesus foi o Jesus que foi.
4: Até que Jesus se levantasse e fizesse a obra que Deus o havia mandado fazer.
5: Jesus se levantou e hizo la obra que Deus.
4: Essa palavra que Deus está falando contigo.
5: Esta palavra que Deus está hablando contigo.
4: É a palavra que vai embasar os sonhos estratégicos na sua vida.
5: É o que vai embasar os sonhos estratégicos.
4: Se você receber essa palavra,
5: se você recebe esta palavra,
4: você vai receber a palavra de Deus. Ou seja, você vai receber Deus.
5: Você vai receber a palavra de Deus, ou seja, receberás.
4: E Deus vai começar a falar contigo de tantas formas.
5: E Deus
4: vai
5: começar a falar contigo de tantas formas.
4: E vai se cumprir na sua vida o que falou o profeta Joel.
5: E se vai cumprir em tua vida o que falou o profeta.
4: Não importa a sua faixa etária.
5: Não importa a tua faixa etária.
4: Você está sujeito a sonhar sonhos, a ter revelações, a ter visões de Deus.
5: Você está sujeito a ter revelações, sonhos de
4: Deus. E tudo isso fará parte de uma estratégia de Deus para o seu bem-estar, para a salvação da sua vida, para a prosperidade da sua vida e para a bênção na sua vida e para todos aqueles que estão ao seu redor.
5: E tudo isso passará em tua vida para que tenha bendição, salvação, vitória em tua vida.
4: E cada sonho que você tiver, que você interpretar, não, esse é de Deus.
5: Cada sonho que você tiver interpretar, este é de Deus.
4: Você vai ver que vai se cumprir.
5: E você verá que se cumprirá.
4: Você não vai ficar procurar, não vai precisar procurar ninguém para ficar, ei, diga aqui, e ouvir o famoso vai que é sua tafarel, porque aí não dá.
5: Você não vai necessitar buscar nadie, não.
4: Você vai ser como José lá no Egito.
5: Você será como José allá en Egipto.
4: Você vai ser como Maria, mãe de Jesus.
5: Você será como Maria, madre de Jesus.
4: A luta vem.
5: La lucha viene.
4: As pessoas vão falar mal.
5: Las personas van a hablar mal.
4: As pessoas vão perseguir.
5: Las personas te van a perseguir.
4: Mas a palavra de Deus continuará sendo, não temas.
5: Pero la palabra de Dios continuará siendo, no temas.
4: Quando Deus dá um sonho, o sonho é estratégico.
5: Cuando Dios da el sueño es estratégico.
4: José do Egito, depois ele reconheceu.
5: José de Egipto, después él reconoció.
4: Houve fome em toda a terra.
5: Hubo hambre en toda la tierra.
4: E Deus usou ele para que não faltasse comida para os egípcios.
5: Y Dios le usó a él para que no faltara comida a los
4: egipcios. Para alimentar também o povo daquele tempo.
5: Y para alimentar el pueblo de aquel.
4: Quando ele viu os seus irmãos,
5: quando viu a seus irmãos
4: que o haviam jogado no poço,
5: que ele haviam arrojado al hoyo,
4: que o haviam vendido,
5: que ele haviam vendido,
4: depois de uma longa história,
5: después de una larga historia,
4: ele disse: meus irmãos, não temais,
5: mis hermanos, no temas,
4: o que aconteceu comigo foi um projeto estratégico de Deus.
3: O que passou comigo foi projeto estratégico
4: para
3: de Deus.
4: Que a vida de vocês fosse preservada.
3: Para que a vida de vocês fuera preservada.
4: Deus me mandou aqui para o Egito.
3: Deus me enviou aqui no Egito.
4: Eu sou governador aqui. Deus me usou para que eu preservasse comida e salvasse vocês e toda a terra.
3: Eu sou governador e me enviou para
4: foi
3: preservar-lhe.
4: Foi estratégico o que fez Deus.
3: Foi estratégico o que hizo
4: Deus. Os sonhos de José foram sonhos estratégicos embasados na verdade de Deus.
3: O sonho de José foi embasado na verdade.
4: Alicerçados pelo Espírito Santo de Deus.
3: Embasado no Espírito Santo de Deus.
4: Depois, meus irmãos Maria.
3: Depois, meus irmãos Maria.
4: Quando Deus falou pelo anjo.
3: Quando Deus falou por el ángel.
4: A Bíblia fala que José.
3: La Biblia dice que José.
4: Intentou fugir.
3: Intentou huir.
4: Mas aí Deus falou com ele também através do anjo.
3: Aí Deus falou através do ángel.
4: Fica tranquilo.
3: Quédate tranquilo.
4: O que a sua mulher tem é o Messias.
3: Lo que tu mujer tiene es el Mesías.
4: Ela vai dar luz ao Messias.
3: Ella va a dar luz al Mesías.
4: Vai dar tudo certo, não foge não, fica tranquilo.
3: Estará todo bien, no huyas no, está tranquilo.
4: José passou pela cadeia. Ele ficou ali, talvez, não é, naquela situação. Será que... Mas ele não teve medo, não.
3: Pero él no tuvo miedo, no. Pasó por la situación y no tuvo miedo.
4: Él sabía que Dios estaba con él y sabía que el Espíritu de Dios se movía en él.
3: Él sabía que el Espíritu de Dios se movía en él.
4: Cuando Dios habló con José, fica tranquilo, fue concebido pelo Espíritu.
3: Habló, dijo con José, fue concebido por el Espíritu.
4: José pasó luta también.
3: José pasó por lucha también.
4: Y Dios falaba para él, sai daqui, vai para lá, muda para cá.
3: Sai de acá, vete.
4: Vai pro Egito.
3: Vai ao Egito.
4: Volta para Galiléia.
3: Vuelve a Galiléia.
4: Fica em Nazaré.
3: Quédate em Nazaré.
4: Herodes quer te matar. Quer matar a sua criança.
3: Herodes quer matar. Quer matar seu ninho.
4: Mas tudo estava embasado na palavra.
3: Pero todo estaba baseado a la palabra.
4: E todas as revelações em sonho se tornaram verdadeiras visões.
3: Todas las revelaciones en sueños.
4: Porque eram sonhos estratégicos.
3: Porque eran sueños estratégicos.
4: Se você está a caminho de algum lugar e Deus fala, muda a rota.
3: Si usted está en camino de algún lugar y Dios dice, cambia.
4: Muda a rota.
3: Cambie de lugar.
4: Se você estiver fazendo qualquer coisa de uma maneira.
3: Se você está fazendo de qualquer coisa uma maneira.
4: E Deus
3: coisa,
4: fala, muda a maneira de fazer.
3: Cambie a forma de fazer.
4: Muda.
3: Cambie-lo.
4: Porque Deus orienta você de várias formas.
3: Porque Deus te orienta de várias formas.
4: E quando Deus fala contigo.
3: E quando Deus habla contigo.
4: Principalmente quando Deus fala lá no recôndito da sua alma, dentro do seu coração, através das visões em sonhos.
3: Principalmente quando Deus habla por el sueño.
4: Deus está
3: de
4: dizendo
3: alma.
4: A você.
3: Deus está dizendo a você.
4: A minha estratégia na e, sua vida.
3: Minha estratégia em tu vida.
4: É melhor do que os seus projetos.
3: Es mejor de que tus proyectos.
4: Quantas coisas têm acontecido na sua vida?
3: Quantas coisas ha passado em tu vida?
4: Coisas ruins.
3: Coisas malas.
4: Que não estão dentro dos projetos de Deus.
3: Que não estão dentro do projeto de Deus.
4: Quanto sofrimento desnecessário.
3: Quanto sofrimento necessário.
4: Dá lugar à palavra de Deus.
3: Dê lugar à palavra de
4: Deus. E Deus vai começar a mostrar a você visões.
3: Deus começará a mostrar visões.
4: Deus vai começar a dar a você sonhos estratégicos.
3: Deus vai dar sonhos estratégicos.
4: E você não terá mais pesadelos.
3: E você não terá mais
4: pesadelos. Mas sonhará sonhos,
3: pero soñala,
4: mas terá visões,
3: tendrá visiones,
4: mas terá revelações, como bem dizia o profeta Joel.
3: Dizia el profeta Joel.
4: A palavra de Deus para você é, entrega para mim o teu coração e deixa eu dar sonhos para você.
3: La palabra de Dios es que usted entregue tu vida para Dios y Dios te va a dar sueños.
4: Viva dentro das circunstâncias da minha palavra e eu falarei contigo.
3: Viva dentro de mi palabra.
4: Você quer que Deus fale contigo? Então viva dentro do projeto de Deus e viva dentro da palavra de Deus.
3: Viva dentro de la palabra de Dios para que Dios
4: aceita Jesus Cristo.
3: Aceita Jesus Cristo.
4: Aceita a luta que
2: pode vir.
5: Acepta la lucha que pueda.
2: Não desista quando vier a batalha.
5: No pares cuando viene.
2: Porque Deus tem estratégias para realizar na sua vida.
5: Porque Dios tiene estrategia para.
2: Deus tem projetos para realizar na sua vida.
5: Dios tiene proyecto para realizar en tu vida.
2: Eu sei que tem muita gente que está aqui em nosso meio.
5: Yo sé que hay mucha gente que está aquí en nuestro medio.
2: Sei que tem muita gente que está nos ouvindo.
5: Sé que mucha gente nos escucha.
2: Que tem muito potencial.
5: Que tiene mucho potencial.
2: Mas potencial sem estratégia de Deus não é nada.
5: Potencial sin estrategia de Dios.
2: Se lucra muito pouco.
5: Se lucra muy poco.
2: Você precisa de uma estratégia de Deus na sua vida.
5: Usted necesita una estrategia de Dios en tu vida.
2: Eu sei que para muitas pessoas.
5: Yo sé que para muchas personas.
2: A estratégia de Deus pode parecer uma coisa irracional.
5: La estrategia de Dios puede parecer una cosa irracional.
2: Pode parecer uma coisa que foge à razão.
5: Puede parecer una cosa que huye de la razón.
2: Mas quando é de Deus, é de Deus. Pero e a seu tempo se cumprirá.
5: Es de Dios y en su tiempo se cumplirá.
2: Deus não quer que você acredite que não, já cheguei onde eu tinha que chegar.
5: Dios no quiere que usted crea, ah, pero llegué donde tengo que llegar.
2: Não tenho mais nada que conquistar.
5: No tengo más nada que conquistar.
2: Deus não quer que você acredite que não exista algo maior para você conseguir.
5: Deus não quer que você não creia.
2: Mas Deus quer que você entenda.
5: Pero Dios quiere que usted compre.
2: Que existem muitas coisas para você conquistar ainda.
5: Que existe, hay muchas cosas para
2: existem
5: conquistar.
2: Muitas coisas para ele realizar na sua vida ainda.
5: Hay muchas cosas para que él realice en tu
2: se
5: vida.
2: Tem faltado sonho.
5: Si ha faltado sueño.
2: Se tem faltado a visão.
5: Si ha faltado la visión.
2: Alicerça sua vida na palavra.
5: Ponga tu vida en la palabra.
2: E Deus enviará os sonhos estratégicos até você.
5: Y Dios enviará sueños estratégicos.
2: Deus transformará os seus sonhos estratégicos nas visões mais tremendas e maravilhosas.
5: Deus realizará a estratégia e as visões.
2: E você será um conquistador vitorioso.
5: E será um conquistador vitorioso.
2: As pessoas vão ter até muitas delas raiva de você.
5: Hasta muchas personas tendrán rabias de usted.
2: Às vezes a própria família terá inveja de você.
5: Hasta la familia tendrá envidia de usted.
2: Às vezes até o seu pai ou sua mãe vão dizer, mas como é isso? Pero não pode ser. Você quer ser melhor do que nós?
5: Vai dizer, você quer ser melhor que nós?
2: Quem tem Deus é melhor do que qualquer outra pessoa que não tem Deus, isso garante-se biblicamente.
5: Quem tem Deus é melhor que qualquer pessoa.
2: Quem tem a palavra de Deus tem os sonhos de Deus.
5: Quem tem a palavra de Deus tem os sonhos de Deus.
2: Quem tem os sonhos de Deus tem os sonhos estratégicos.
5: Quem tem sonho de Deus tem sonho estratégico.
2: Deus colocou José no lugar certo para a preservação da vida.
5: Deus pôs José no lugar certo para a preservação.
2: Deus achou José esposo de Maria e colocou no lugar certo para que o Messias nascesse.
5: El esposo de María, José, Dios puso en el local exacto.
2: Para que a sua vida fosse preservada.
5: Para que la vida de Cristo fuera reservada.
2: E para que Jesus Cristo morresse na cruz do Calvário e nós tivéssemos a esperança de vida eterna.
5: Para que tuviéramos Cristo muerto en la cruz del Calvario y tuviéramos
2: talvez você esteja passando luta.
5: Quizás está pasando por lucha.
2: Tem irmãos que falam, tive um sonho.
5: Aí, irmãos, que dizem, eu tive um sonho.
2: Eu tive um sonho que eu estava num lugar, parecia um paraíso.
5: Dizem, eu estava num lugar, parecia um paraíso.
2: Mas de repente eu comecei a passar uma luta.
5: Pero de repente passei uma luta.
2: Agora estou passando por tantos problemas. Aquilo agora nem foi, passando. Sei lá, aquilo lá não foi de Deus, não.
5: Ah, aquilo não foi de Deus.
2: A sua vida está embasada na palavra de Deus.
5: Sua Bíblia está baseada na palavra
2: então,
5: de Deus.
2: Esse sonho foi de Deus, sim. Foi uma visão de Deus.
5: Então, esse sonho foi de Deus, sim.
2: Mas é um sonho estratégico.
5: Foi um sonho estratégico.
2: E nos sonhos estratégicos, Deus move a gente.
5: E o sonho estratégico, Deus nos move.
2: Deus tira você do sul e coloca no norte.
5: Deus te saca del sur e te.
2: Deus tira você da zona de conforto e coloca você na forma.
5: Dios te saca de la zona de confort y te pone al
2: otro. Mas ele mesmo fala que chama alguma arderá em ti.
5: Y él dice que chama alguna arderá en ti.
2: Ele tira você da sua zona de conforto.
5: Él saca usted de tu zona
2: e coloca você nas ondas bravias.
5: Y te pone en las ondas bravas.
2: Mas ele mesmo diz que essas águas não te submergirão.
5: Que estas águas não te ahogarão.
2: Fica tranquilo.
5: Quede tranquilo.
2: Você está embasado na palavra de Deus.
5: Você está embasado na palavra de Deus.
2: Você está vivendo a visão de Deus.
5: Está vivendo a visão de
2: Deus. Então pode acreditar que o seu futuro está na mão de Deus.
5: Então você creia que o futuro está na mão de Deus.
2: E a estratégia de Deus está em plena ação.
5: oração e a estratégia de Deus está em plena ação.
6: Siga adiante e siga para a conquista.
5: Siga adelante e siga para a conquista.
6: Siga adiante, levanta sua cabeça e parta para a vitória.
5: Siga adelante, levanta tua cabeça e siga.
6: Você está no processo estratégico de Deus.
5: Está no processo estratégico de Deus.
6: Para alcançar o local exato onde Deus haverá de colocar você.
5: Para lograr o local exato onde Deus te vai
6: colocar. Desse lugar.
5: Este lugar.
6: Deus te fará
5: Deus
6: grande.
5: Grande.
4: Ai, meu Lourival, não quero ser grande. Deixa de ser besta.
5: Não quero ser
4: grande. Deus falou a Abraão, anda na minha presença e eu te farei uma pessoa grande. Farei o seu nome grande. Te abençoarei.
5: Digo, Abraão, te bendecirei.
6: Não é questão de orgulho, é questão de promessa.
5: Não é questão de orgulho, é questão de promessa.
6: Aceita essa palavra, embasa a sua vida nessa palavra.
5: Aceita essa palavra, embasa a sua vida nessa palavra.
6: E viva a estratégia de Deus e você terá futuro.
5: E viva a estratégia de Deus e terá futuro.
6: Viva a estratégia de Deus, eu te digo.
5: Eu te digo.
6: Por mais que você tenha,
5: por mais que tengas,
6: você não alcançou nada perto do que Deus tem para te dar.
5: Você não ha logrado nada.
6: Por mais feliz que você seja,
5: por mais feliz que seas,
6: você não pode ser feliz o tanto da felicidade que Deus tem para te dar.
5: Você não pode ser feliz de tanto
6: o nosso Deus é grande.
5: Nuestro Dios es grande.
6: Nosso Deus é poderoso.
5: Nuestro Dios es poderoso.
6: Acredite.
5: Creas.
6: Você já chegou a um determinado ponto.
5: Usted ya ha llegado en un determinado
6: punto. Mas Deus
5: punto.
6: Quer que você caminhe e chegue muito mais longe.
5: Dios
6: ainda.
5: Quiere que usted camine y llegue muy más lejos.
6: Deixa Deus olhar para você.
5: Deja a Dios mirar a usted.
6: Aceita a palavra de Deus.
5: Aceita la palabra de Dios.
6: Embasa tua vida na palavra de Deus.
5: Embasa tu Biblia en la palabra de Dios.
6: E Deus vai olhar para você e vai dizer assim.
5: Y Dios mirará para usted y te va a decir así.
6: Este menino va longe.
5: Este niño va lejos.
6: Este menino va longe.
5: Este niño va lejos.
6: ¿Cuán longe você quer ir?
5: ¿Cuán lejos quiere ir?
6: Tem irmãos que são muito acomodadinhos.
5: Hay hermanos que son muy acomodados.
6: Ah, eu já tô, tudo no diminutivo, né?
5: Ah, todo en el diminutivo, ¿no?
6: Eu já tô curadinho.
5: Ah, yo ya estoy sanadito.
6: Eu já tenho a minha casinha.
5: Ah, eu já tenho minha casita.
6: Já tenho meu empreguinho.
5: Já tenho meu empleito.
6: Já tenho meu carrinho.
5: Já tenho minha autito.
6: Por isso que quando eu saio com meu carrão, não gosto que ninguém fique com inveja.
5: Por isso quando eu salgo com meu
6: carro. Porque essa zona de conforto eu não vivo. Porque eu sei que o meu Deus tem do bom e do melhor para aqueles que pertencem a Ele.
5: Glória a Deus!
6: Para aqueles que embasam a sua vida na palavra dEle.
5: Para aqueles que embasam a sua vida na palavra.
6: Para os que entendem os sonhos estratégicos de Deus.
5: Para aqueles que têm sonhos estratégicos.
6: Para os que entendem a visão e vão caminhando sempre adiante.
5: Para aqueles que compreendem a visão.
6: O nosso Deus é muito maior do que os seus sonhos.
5: Nuestro Dios es mucho mayor.
6: Por isso deixa Deus para fazer com que os sonhos dele venham a você.
5: Por isso deixe que os sonhos.
6: Tudo que o nosso Deus tem é muito melhor do que você pode conquistar.
5: Tudo o que Deus tem para você é melhor
6: do
5: que
6: da zona do conforto.
5: Salga aí.
6: Vem para os sonhos estratégicos de Deus.
5: E venga para o sonho estratégico.
6: Entenda a visão.
5: E compreenda a visão.
6: E vá longe.
5: E baixa lento.
6: Pode ir, mas já conquistei. Pode, Deus tem mais para você. Deus tem mais bênção para você. Deus tem mais poder para você.
5: Deus tem bendição.
6: Eu já estou cheio dos dons. Deus tem mais dons para você. Ah, minha igreja tem 40 membros. Estou pregando para. Já tá bom, não. Deus quer que você pregue para 500 mil. Ó, oh, minha igrejinha, para com esse negócio de igrejinha. Deus quer que você tenha uma igrejão.
5: Deus quer que tenhas uma igreja grande.
6: Ah, minha bandinha, Deus quer que você tenha um bandão.
5: Deus quer que você tenha um conjunto bem grande.
6: É isso que Deus quer para você.
5: É isso que Deus quer para
6: você. Mas para isso você tem que embasar, ou seja, colocar como base.
5: Para isso você tem que poner como base.
6: Como base da sua vida.
5: Como base de tu vida.
6: A palavra de Deus.
5: La palabra de Dios.
6: Para isso você tem que permitir Deus.
5: Para eso hay que permitir Dios.
6: Dar a você os sonhos estratégicos.
5: Darle a usted los sueños estratégicos.
6: Que são as visões de Deus para o seu futuro melhor.
5: Que son las visiones de Dios para un futuro mejor.
6: Para a vida eterna.
5: Para la vida eterna.
6: E quando vier a luta?
5: Y cuando viene la lucha.
6: Você já imaginou José dentro do poço? Eu vou me matar. Usted ninguém imaginado. Gosta de mim. Eu não vou me matar. Alguém me mata. Teria morrido todo mundo. Mas não.
5: Pero no.
2: Lutas são bênçãos disfarçadas, igreja.
3: Lutas são bendições disfarçadas.
2: Pode caminhar para a vitória. Se você tem a sua vida na palavra de Deus, pode ter certeza que a vitória já é sua.
3: Se você tem a sua vida na palavra de Deus, a vitória é tua.
2: Se por acaso você ainda não tem Jesus na sua vida, aceita Jesus hoje.
3: Se por acaso não tienes Jesus todavía en tu vida,
2: aceita Jesus.
3: É a palavra.
2: A palavra para você hoje é: vinde cansado de sofrer.
3: A palavra de Deus é para você.
2: Vinde miserável.
3: Vení a mim, miseráveis.
2: Vinde drogado, alcoolizado.
3: Vení a mim, drogados, alcoolizados.
2: Vinde desiludido.
3: Vení desiludido.
2: Sofrido, triste.
3: Os que estão sofrendo, triste.
2: Entrega o teu caminho para mim que eu vou cuidar de você.
3: Entrega tu caminho a mim que vou cuidar de
2: você. E deixa eu praticar a minha estratégia na sua vida.
3: E deixe que eu...
2: Que Deus os abençoe, meus irmãos, que Deus os guarde.
3: Que Deus lhes bendiga, que Deus lhes guarde.
2: Sonhos estratégicos.
3: Sonhos estratégicos.
2: Digam comigo assim, olha. A paz do Senhor Jesus, mais uma vez. A paz do Senhor Jesus.
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olha que acontece uma festa linda, vem chegando aí. Grupo Inhelete da África. Que maravilha, mais uma vez o Grupo Inhelete no Brasil. E aqui na nossa sede mundial, dia 26 deste mês, último domingo deste mês. Eu quero estar aqui. E você? Vamos lá, louvar o Senhor. Dia 26, último domingo, anote aí, na agenda do crente, na agenda do crente, dia 26.

último domingo de julho, dia 26 a 1 da... ou seja, às 15 horas, melhor dizendo. 15 horas, aqui na Sede Mundial. Eu vou vir, e você? Eu quero ver você. Traga alguém com você. Não venha sozinho, tá bom? Vamos combinar assim? Você traz alguém com você. Aquela pessoa que sempre está falando, ah, eu vou, mas deixa lá uma oportunidade, ela, essa pessoa que você vai trazer. Dia 26, Grupo Inhelete, África, dia 26, aqui na Sede Mundial. Vamos adorar ao Senhor, vamos levantar as nossas mãos. Verdadeira adoração, vem do povo da África, não é, gente? Dançam, levantam as mãos, cantam com alegria, todo o corpo em adoração, a voz, tudo, pensamento, coração, em adoração ao Senhor, dia 26 de julho, aqui na Sede Mundial, às 3 da tarde. Chega cedo para você reservar o seu lugarzinho, na, pelo menos no estacionamento, né, gente? Estacionamento da Sede Mundial está ficando pequeno, né, gente? Concorda comigo? Nós vamos ter que aumentar esse estacionamento aqui. Que todo mundo quer vir de carro. E tem que vir de carro mesmo. Vem mais cedo. Dia 26 de julho, 3 da tarde, aqui na Sede Mundial. Grupo Inhelete, no culto de missões.

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2: Partes do que já está acontecendo. Então venha para cá, vocês que estão chegando do norte, do sul, do leste, do oeste, deste imenso, abençoado Brasil e também dos muitos países que nos acompanham agora. 23 horas e 52 minutinhos, presbítero Miqueias, uma oportunidade de clamor, de resposta e de vitória da parte de Deus, a paz do Senhor Jesus.
3: A paz do Senhor, pastor Kleber, a paz do Senhor a todos os nossos queridos irmãos internautas, ouvintes do programa Voz da Libertação. Estamos para mais um dia de intercessão, de clamor, de busca, pela misericórdia de Deus, pela graça de Deus que é tão abundante sobre as nossas vidas. É um prazer estar aqui mais um dia, clamando com todos os nossos irmãos de todo o Brasil, por que não dizer de todo mundo, que daqui a pouquinho, alguns minutos mais, pastor Kleber, já nos separam das 0 horas. Daqui a pouquinho inicia mais um dia de clamor.

0: busca pela presença de Deus.
1: Verdade. Daqui aonde estamos sentados, claro que vocês que nos acompanham em áudio e vídeo, vou aguçar um pouquinho agora a vossa curiosidade. Nós estamos visualizando o altar, o salão de número 1. Olha que coisa linda que está.
0: Verdade.
1: Pastor Miqueias, tudo preparado para aquele culto da EBF, que é a Escola Bíblica de Férias, e um tema que vai ser tratado, Pedrinhas do Reino, e o nosso altar, ali está todo decorado, não é para nós, é para as crianças. Claro que os papais, aqueles que estarão com as crianças, vão desfrutar daquele cenário lindo que nós já estamos desfrutando aqui, Pastor Miqueias, desta linda festa, que claro, tem uma missão, tornar a igreja um local aprecioso para as crianças, e por que não dizer, aquele local que eles vão crescer, entender, e ficará aquela semente no coração. Ou seja, a própria igreja está atuando como os agentes do reino, preparando a igreja, não como lugar de chicote.
0: Sim,
1: de...
0: Sim.
1: Eu me recordo que quando eu era criança, o pastor Miqueias, meu tio, me levava só para as vigílias. Eu tinha o quê? 5, 6 anos. E o que eu ia fazer? Eu corria e... Chegava um momento que eu dobrava os joelhos para dormir. E me recordo que meu tio chegava com aquele bigodão terrível, que de longe você já via, e ele me levantava pela orelha, Miqueias.
0: Fala, por que você não está orando, Cléber?
1: Como que uma criança de 5, 6 anos, querido, vai orar de madrugada? Então, são coisas... Hoje, com 51 anos, pastor, eu me recordo disso. Então, aquelas crianças que chegarem ali, visualizarem o que nós estamos enxergando, aquele castelo,
0: verdade,
1: aquelas pedras, aquilo, ele nunca mais vai esquecer. Ele vai dizer, o que, que ele vai pensar, pastor? A igreja é um local aonde eu posso me colocar. É um local que está à medida, ou seja, à altura do discernimento, da compreensão da criança. Tudo aqui visualmente, audiovisual, tem uma missão, é uma linguagem especial para a palavra que será ministrada. Não é como para os adultos, porque nós queremos marcar as crianças e despertá-las para a igreja como um local prazeroso de estar,
0: sim,
1: pastor. Não como um lugar que alguém vai estar ali na sua orelha,
0: verdade,
1: como era no passado, né, pastor?
0: Eu lembro, em todas as igrejas, pastor Crepe, tinha aquele obreiro, né?
1: O obreiro não, bravo. O gerente da porta, mas terrível.
0: Que pegava na orelha das crianças. E eu louvo a Deus, pastor Kleber, porque se corresse aí era pior.
1: Sim.
0: Eu louvo a Deus porque Deus tem usado a irmã Ireni, a nossa irmã Débora,
1: sim,
0: né, e o Davizinho, e vem vindo com uma forma, né, de a igreja ser um lugar de se pertencer. Por que eu digo isso? Porque por muito tempo nós olhávamos para a igreja, né, e falávamos assim, não, a igreja é lugar somente de cultuar. E viver igreja não é isso. Viver igreja é você trazer a essência do evangelho para todas as fases da vida. E dentro da linguagem da sua fase. Né? Nós, Paulo disse, né, quando eu era menino eu fazia coisa de menino, agora eu sou homem eu faço coisas de homem. Né? Paulo está dizendo, cada fase tem a sua fase. Eu vejo, né, a irmã Débora há tantos anos, né, irmã, há tantos anos,
1: atuando,
0: desde criança... Eu vejo a minha família, eu tenho uma tia que se formou, a irmã Francisca, professora desde as décadas de 90, pastor, a irmã Débora vem incansavelmente fazendo um trabalho de formação e por muito tempo passou, né, críticas e dizendo, não, não pode dar. E hoje nós vemos esse trabalho avançando na formação das nossas crianças e a igreja sendo um lugar de se pertencer, um lugar onde nós podemos viver de fato uma igreja saudável. Uma igreja onde a criança pode vir ser criança e viver o evangelho.
1: Verdade.
0: E entender, pastor, o evangelho, né, pastor? Da forma, na linguagem dela, como o senhor bem disse.
1: E é edificante demais. E neste sábado, papais, mamães, titios, vovôs e vovós que estão nos acompanhando, essa criança, esse adolescente não pode, não deve ficar em casa, porque nós vamos ter, uma vez ao ano, Escola Bíblica de Férias, não acontece 3, 4, 10, não, é uma vez ao ano, e você não pode negligenciar esta oportunidade. Claro que depois da interação, palavra de Deus, os louvores, a ministração, aí, ao descer aqui no nosso auditório, no lounge, muitas brincadeiras, os brinquedos, os escorregadores, é pipoca, é doce, aquilo que a criança ama, e você não pode privar a sua criança disso. Nós te esperamos aqui na Avenida do Estado 4568. E pastor, nós temos já no domingo, olha como será este fim de semana. Claro que nós temos a quarta do Grande Mover de Deus, que falta 2 minutinhos para adentrarmos este novo dia, porém nós temos o domingo, aonde nós já estamos em uma cobertura completa para este culto de missões. Nós teremos presente a banda Nelete e também Vozes da África, que na verdade Vozes da África é aquilo que nós vivíamos no sentido dos 54 continentes, pastor. E agora representando estes 54 continentes, esta banda cheia de vida, de graça, de unção, que estará aqui na sede mundial. E pastor, foi nos passado um comunicado especial na tarde de hoje pela nossa diretoria que não será somente um culto, não será somente um dia de louvor e adoração, mas um dia para a arrecadação disso aqui, ó. Bíblia, olha, palavra de Deus. E quem não tem mais do que uma Bíblia em casa, pastor Nicolas?
0: Com certeza, acredito que essa ação vai ser para os nossos irmãos levarem.
1: Sim.
0: Eu não sei, o senhor já esteve na África, pastor, várias vezes, e a experiência que eu tive, quantos lugares que você chega lá, a primeira coisa que os irmãos fazem, pastor Kleber, pastor, o senhor trouxe uma Bíblia para mim?
1: Sim, primeira
0: uma
1: coisa.
0: Bíblia para me doar, eu não tenho Bíblia, eu só vou na igreja, ouço, mas eu não tenho uma Bíblia para leitura. Então, você que tem aí Bíblias, vamos fazer essa ação, né, pastor?
1: Inglês, em português, em francês, em espanhol, seja qual for o idioma que você tenha a sua Bíblia aí, você fazia uso ou não, deixe claro, sua Bíblia de uso, de cabeceira de estudo, deixe lá, porém, você que sente no coração, eu vou comprar, pastor, eu vou doar, eu não vou doar uma ou 10 Bíblias, da última vez, pastor, que entrei no país de Angola, não faz mais do que 2 anos, e eu levei muitos livros do seminário, pastor, para termos o seminário lá. E na entrada já fui privado até da liberdade, porque não me deixaram entrar até que eu pagasse o imposto daqueles livros que já estavam. Ei, chorei, não adiantou de nada. Tive que pagar os impostos para você ver a dificuldade, até para doar, pastor, território.
0: A questão política é muito difícil.
1: E agora, pastor, nós temos esta oportunidade porque os nossos próprios irmãos africanos, quando terminarem São Paulo, Rio de Janeiro, Belo Horizonte, esta cruzada evangelística missionária, eles irão levar estas Bíblias para os países. E claro, aquele que fala francês em francês, aquele que fala inglês e os em português em português, o importante é você fazer parte. Então, vamos já começar fazendo missão, não só participando do culto, trazendo alguém com você neste domingo e trazendo uma Bíblia para doar, pastor.
0: Com certeza. Então, domingo esperamos vocês aqui nesse culto de missão especial. E faça essa boa ação, irmão. Se você não pode ir, mas você pode de alguma maneira.
1: Você neste domingo e trazendo uma Bíblia para doar, pastor.
0: Com certeza. Então, domingo esperamos vocês aqui nesse culto de missão especial. E faça essa boa ação, irmão. Se você não pode ir, mas você pode de alguma maneira abençoar, alcançar os nossos irmãos da África, que às vezes estão esperando ali uma Bíblia para leitura, para examinar as escrituras. Aqui é tão fácil o acesso. E lá nós temos essa dificuldade gigante.
1: Verdade. Pastor, eu me recordo que no ano de 2005 chegou um contêiner, já passamos destes minutos, porém eu tenho que compartilhar isso.
0: Sim.
1: Chegou um contêiner de Bíblia que nós, a sede mundial doou, e como eram muitas Bíblias, aquelas Bíblias pequenas de capa preta, eu queria dizer que as Bíblias de melhor manuseio e de melhor entrada não são aquelas Bíblias grandes, Bíblias deste tamanho, tamanho padrão. E chegou aquele container, pastor, e chegou o dia da distribuição. Quando as irmãs pegavam a Bíblia, elas colocavam no peito, choravam

estamos ao seu tempo, ao tempo da sua bondade, recebendo o pão, a água, Senhor, o alimento, Deus de glória, e nós te agradecemos, Pai, ó Deus, pela saúde que o Senhor nos tem dado, pelo renovo dela, meu Deus, pela condição que as tuas próprias mãos, dia a dia, cada madrugada, o Senhor tem renovado as tuas misericórdias e elas têm alcançado a vida do teu povo. Obrigado, Deus poderoso, porque o Senhor não permitiu o inimigo, Senhor, triunfar, ó Deus, e vencer a este teu filho, a esta tua serva, que agora está te agradecendo, trazendo as suas lágrimas, ele de joelhos diante do Senhor. Ó Pai de amor, obrigado pela comunhão, pela união da tua igreja, pela comunhão, pela união dos teus filhos, Pai querido. Senhor, te agradecemos pelas vidas que o teu Espírito está movendo, ó Deus, e trazendo-os para o santuário da oração, para ali estarem clamando, orando, Pai, por eles, mas também pela tua igreja em toda a terra, orando, intercedendo pelas suas causas, mas também apresentando as causas da igreja, Deus e amor, a causa, Senhor, da nossa direção.

oportunidade de nos unirmos em fé, em graça, em poder, para interceder, meu Deus. Espírito Santo de Deus, Espírito Santo do Senhor, Espírito Santo de amor. Obrigado, Pai, ó Deus, pelo momento de refrigério, de renovo, de paz que o Senhor nos tem dado através desta

por ti, preparados, forjados em tantas lutas, Pai. Oh Senhor, tantas batalhas, verdadeiras fornalhas de provas e de fogo para formar a Namassuri Kalamaia, Temi Kandalamassuri Alamaia, para formar esta tua serva. Ah, meu Deus, para formar este teu filho, para instruir, Deus querido, aos teus servos como interceder, porque, Senhor, diz a tua palavra que nos convém, Senhor, através

Senhor, tira o egoísmo do nosso coração. Tira, Senhor, o orgulho, a intenção de colocarmos somente o que é nosso, as nossas causas, as nossas vontades, as nossas demandas desta vida.

Pai, apresentamos as autoridades do nosso país, apresentamos, Senhor, a condição da vida pessoal, da vida moral, da vida, Senhor, profissional deles. Se o Senhor não mudar o coração, se o

Senhor, venha destruir toda a corrupção, venha destruir, ó Pai, toda a corrosão espiritual e moral que toma, Pai, todos os cenários da nossa nação. Usa, Pai, usa aqueles que estão na comunhão, na simplicidade, na unção do Teu Espírito Santo, para impactar esta nação com um exemplo de fé, como um exemplo de testemunho, com um exemplo de santidade, de verdade, de amor. Oh, meu Salvador, se o Teu Espírito Santo não usar os Teus filhos, Pai querido, se o Teu Espírito Santo não levantar a Tua igreja como um estandarte poderoso, Deus maravilhoso, para alcançar estas vidas, Senhor, quem poderá fazê-lo? Espírito Santo, oramos, Pai, pela vida espiritual da nossa nação. Oramos, Pai, para que eles recebam no coração a testificação do Teu poder, o fogo maravilhoso da Tua presença, e deixe os seus caminhos

aqueles que estão orando conosco em outros países, em outras nações, mas eles estão com o coração em Ti, eles estão, ó Pai, na mesma visão de reino, na mesma visão de crescimento, na mesma visão de santificação, ó Pai. Obrigado, Pai amado, ó Deus, por ter operado maravilhas e ter usado, Senhor, este evangelho anunciado nesta igreja e obra para chegar até a África, para chegar até a Europa, para alcançar todas as Américas. Meu Deus, te agradecemos e ainda, Pai, trazemos a causa dos continentes asiáticos, ó Pai, do continente asiático, da Oceania. Venha preparar,

a tua palavra, ó Deus, como poderão e como se converterão e como se arrependerão, meu Pai, se não há quem pregue? E como pregarão, Senhor, se não forem enviados? Ó Pai amado, envia, Senhor, através da tua igreja os teus filhos, Pai querido, que as demandas, meu Pai, locais, que os problemas financeiros, materiais, Senhor, não seja uma barreira, um impedimento, Pai, para os missionários, para os evangelistas chegarem aonde precisam chegar, ó Deus, e realizar a sua obra. Pai Santo, vai preparando aquelas famílias, ó Pai, piedosas, aquelas famílias dadivosas, aquelas famílias, Pai, temente a Ti, que ali já estão esperando a manifestação do Senhor, porque está escrito na Tua palavra, meu Criador, que Jesus, quando deixava o templo, saía da sinagoga, Ele tinha, Senhor, as casas dos Seus amigos, aonde, Senhor, Ele vivia aqueles momentos de paz, de intimidade, de comunhão, como era na casa, Senhor, oh, aleluia, de Lázaro, de Maria e de Marta, Pai da glória. E nós clamamos pelas casas, pelas famílias que o Senhor já tem preparado, que o Teu Espírito Santo já tem usado o Evangelho para receber a Ti, Jesus. O Teu Evangelho tem sido anunciado, Pai, a Tua palavra tem alcançado a eles. Alcança, Senhor, as casas, alcança, Senhor, as famílias, como o Senhor alcançou, ó Pai de amor, a casa de Cornélio, como o Senhor alcançou, ó Pai de amor, Alamassuri e Alamaia, a casa de Simão, trazendo salvação, revelando, ó Pai, através do exemplo daquela pecadora que chorava, que beijava os Teus pés, que enxugava, Senhor, as lágrimas que ela derramava com o Seu próprio cabelo. Meu Deus, meu Pai, quanto amor, Senhor, o Senhor pode colocar no coração dos pecadores, no coração dos perdidos, Pai querido, porque diz a Tua palavra que aquele que muito pecou, muito, Senhor, amou, e aquele que mais transgrediu e pecou, mais amou ao Senhor. Meu Pai, aonde o pecado está superabundando, ali naquela cidade, naquele país, aqui neste estado, nas capitais, meu Pai, Senhor, que lá se derrame aquela unção agraciada e gloriosa da Tua palavra, para que haja, ó Deus, uma avivamento, salvações, libertações em massa. Eu creio, Pai, eu creio, Senhor, que o Teu Espírito Santo de amor já está colocando este amor, esse despertamento no coração do Teu filho, que já estava fazendo campanhas de jejum e oração, meditando na Tua palavra, pedindo autoridade, fé nos dons do Teu Espírito Santo, para ganhar aquelas vidas, Pai, para ministrar a Tua palavra ao coração daqueles que estão sendo terrivelmente enganados pelo inferno. Pai Santo, obrigado pela obra espiritual gloriosa que o Senhor está realizando dia a dia, que o Senhor está realizando mês a mês, meu Pai. E agora nós queremos

tarde de domingo, Deus bendito, toca o coração do teu povo, ó Deus, e move-se com poder no ser e no íntimo de cada um deles, para ser partes, ó Deus, para também contribuir, para também edificar, Senhor de toda glória, porque diz a tua palavra, e é o Senhor que nos dá a oportunidade de ter partes no teu reino, santo e poderoso Deus, usa as mãos daqueles que estão edificando, usa as mãos daqueles que estão enfrentando lutas, ó Pai, adversidades, ataques do inferno, para que desistam, para que parem, meu Deus, aqueles que lideram sobre as crianças, aqueles que lideram sobre os jovens, aqueles que lideram sobre os obreiros, as igrejas, aqueles que lideram, Pai Santo, e estão orando, meu Deus, para que a tua graça venha, Senhor, capacitá-los, renová-los para continuar, Pai, porque o inferno renova os seus ataques todos os dias, pela inveja, pela ira, pela calúnia, pela perseguição, querendo parar, meu Pai, a expansão, o crescimento do teu reino, mas nós repreendemos esta fúria do inferno, este espírito, ó Pai, de Satanás, este espírito, Senhor, de Amã, este espírito de Zambalate, este espírito de Tobias, sai, Satanás, o sangue de Jesus te repreenda, espírito maligno, que tem buscado oportunidade para oprimir, para destruir, atacando a família dos obreiros, pastores, pregadores, dos crentes, é desta obra, Senhor, tenha de misericórdia, Pai.

o Senhor guardando de todas as setas inflamadas, envenenadas em zimbro. Meu Pai, vai desfazendo e destruindo estes espíritos das trevas, estes espíritos do mal, estas legiões de destruição. Pai, eu entrego nas Tuas mãos aqueles que estão pedindo graça, revestimento na sua vida espiritual, entendimento do Senhor para avançar. Espírito Santo, diz a Tua palavra que os Seus discípulos não conseguiam atuar, porque está escrito, meu Deus, em João 20, que ainda a palavra anunciada não havia sido, meu Pai, compreendida por eles. Senhor de toda glória, nós pedimos agora, abre a mente do Teu povo, o entendimento do Teu povo para a Tua palavra, como o Senhor o fez, Pai, levando os Seus discípulos

todos os planos e projetos do inferno, ó Deus, para embebedar a nossa mente, meu Deus, para embriagar o nosso espírito, o nosso ser, com o poder do pecado, com o poder destas paixões carnais, malignas e diabólicas. Pai, reveste o nosso entendimento, não deixa o diabo manusear o sentimento desta moça, não deixa o diabo manusear o sentimento deste jovem, não deixa o maligno, Pai querido, entrar pelo sentimento deste ancião e colocar, ó Pai, abatimento, desânimo, depressão. Sai, Satanás, das trevas, o sangue de Jesus te repreenda, meu Pai. Fortalece o nosso entendimento, o nosso sentimento, para que o inimigo não tenha mais liberdade de dominar, de controlar, ó Pai, pelas emoções, de dominar pelos sentimentos toda a nossa vida. Pai querido, oramos, Deus bendito, pelos que estão agora, Pai, frustrados, abatidos, foram feridos na caminhada, foram atingidos pelas setas malignas e precisam de cura. E precisam, meu Pai, do teu socorro. Te calamassuri alamaia, Deus Todo-Poderoso, eu vejo, Senhor, eu contemplo o teu Espírito Santo trazendo cura, cura, cura para o espírito, para a alma, para o ser, renovando com a sua graça, com o seu poder, Rei de toda glória. Pai Santo, Pai, nós entregamos agora a vida espiritual daqueles que estão lutando pela saúde, daqueles que estão pedindo, Pai, forças para vencer o poder esmagador do câncer, meu Deus. Mas o Senhor é poder, e se o teu Espírito Santo socorrer, ó Pai, a alma dele, ele terá fé para expulsar, ela terá fé, meu Pai, para pisar, ó Deus, sobre este câncer. Te calamassuri alamaia, Pai, oramos pela vida espiritual daqueles que não suportam mais as cargas emocionais, as cargas, ó Pai, profissionais, as cargas e pesos familiares, meu Deus. Mas nós oramos a Ti porque cremos que se o Teu Espírito agora ministrar e alcançar a vida espiritual de cada um deles, este fardo será nada. Pai, este peso, Senhor, esta carga não vai representar peso algum, porque em Ti, Senhor, nós podemos desfrutar e todos os dias trocar os fardos pesados da nossa angústia, os fardos pesados, meu Pai, das nossas frustrações.

lutando contra ele para desistir, para retroceder, para desanimar. Tenha de misericórdia, meu Pai. Envie o socorro bendito, maravilhoso do teu Espírito, para que a tua filha avance na fé, para que o teu filho retome a caminhada, alamastecando a lamaia. Pai, apresentamos a nossa diretoria. Tu sabes, ó Deus, o que eles têm passado, as lutas, batalhas que eles têm enfrentado, Senhor, as pressões externas, internas, as pressões espirituais, satânicas, as pressões malignas, as pressões humanas.

da perseverança, graça, ó Deus, persistência à sua filha, e dê ela vigor e força, Senhor, para vencer as suas lutas, as suas batalhas. Pai Santo, entregamos a vida do teu filho, do pastor Lorival, que está lutando, Pai, ó Deus, que está esperando a ministração, o toque das tuas mãos também sobre o ser dele, meu Pai, vem operar, meu Deus. Eu quero entregar a vida do presbítero Davi Neto, Senhor, vem ajudar o teu filho, Pai querido, vem ajudar, ó Pai, a ele espiritualmente, ministerialmente, a sua família, o seu lar, a sua casa. Pai, que o Senhor possa dar a cada membro da nossa diretoria executiva também a tua bênção, para que eles possam prosperar no trabalho que foi colocado nas mãos deles. Pai Santo, que seja o Senhor direcionando. Pai, entregamos os líderes, os gestores de cada setor, entregamos, Senhor, aqueles que estão atuando aqui na sede e lá em suas congregações, meu Pai, somente o Senhor, através da operação do teu amor, para recompensar, para agraciá-los, ó Deus, para avançar nesta obra, Pai Santo. Que seja o Senhor agora, meu Deus, derramando desde os altos céus aquilo que necessitamos em nossa vida física, mental, profissional, familiar, para avançar. Pai da glória, eu quero apresentar a vida do presbítero Miquel, da sua esposa, aquilo que o Senhor tem confiado e colocado em suas mãos.

Pai Santo, oramos pelos que estão orando por nós agora, Pai, pelos que estão em clamor, em oração, por cada integrante, meu Deus, por cada colaborador, presbítero, obreiro, as colaboradoras que estiveram hoje orando e clamando, manhã, tarde, noite, madrugada, que seja o Senhor operando, meu Pai, que seja o Senhor renovando, agraciando a cada um deles, Telemanda, Canda, Lamaia, sim, Pai Santo, e dando a eles mais desejo, mais força, mais graça, para continuar intercedendo, Pai, pelas vidas, pelas

0: esta graça também sobre a vida do teu filho que vai avançar neste clamor.
1: Senhor meu Deus e meu Pai, nós te louvamos, meu Deus, por mais uma oportunidade, pelo privilégio que o Senhor nos dá, Senhor, de estarmos mais um dia na tua presença. Senhor, em primeiro lugar, Pai, perdoa os meus pecados, falhas, para que as nossas orações possam subir diante do Senhor, Pai. Subir como essência, subir como incenso, Senhor. Subir como uma oferta agradável a Ti. Senhor Deus e Pai, quantos irmãos agora estamos juntos, prostrados diante de Ti, Senhor. Nós não queremos somente clamar com a nossa voz, Pai, mas nós queremos agora rasgar os nossos corações e nos lançarmos em Tua presença, e nos lançarmos diante de Ti, Senhor, e nos colocarmos em um lugar de dependência, em um lugar, Senhor, onde não somos autossuficientes. Nós somos dependentes de Ti, Senhor. Elemai, declando, elemalamai. Oh, Senhor, que maravilha é quando nós entendemos este lugar, quando nós entendemos que somos totalmente, Senhor, dependentes de Ti. Delemai, decanda, lamalacelemalamai. Nessa madrugada de oração, Senhor, visita os nossos corações. Que a Tua palavra, Senhor, que é lançada sobre nós, possa esmiuçar agora toda a rocha, toda a pedra, Senhor. A Tua palavra esmiuça a rocha, a Tua palavra esmiuça, meu Deus, as pedras do nosso coração. Que nessa madrugada de oração, Senhor, possamos ser tocados, possamos ser, meu Deus, profundamente tocados pelo Senhor. Oh, declandele malama, seclandele mai. Senhor, não queremos orar somente dos lábios para fora, não. Porque sacrifício para o Senhor é um coração aquebrantado, um coração contrito. Não rejeitará o Senhor, diz a Tua palavra. E nós estamos aqui nesta noite, neste novo dia, aquebrantados, meu Deus, contritos, derramando a nossa alma e o nosso coração diante de Ti, Senhor. Nós nos jogamos nos Seus braços, nós nos entregamos nos Teus braços, Senhor. Oh, glória a Deus! Todo medo, toda insegurança. Ah, meu Deus, quantas das vezes somos temerosos, inseguros, Pai. Mas nessa madrugada de oração, neste novo dia, Senhor, traz para nós segurança, traz para nós confiança, Senhor. Aumenta nossa fé. Leva-nos no lugar de essência, no lugar de comunhão, Senhor, porque é ali que queremos estar. Tira de nós todo comodismo, tira de nós, Pai, todo lugar de conformação, tira de nós, Pai, todo lugar onde, Senhor, a Tua presença é relativizada. Queremos estar no lugar onde a Tua presença é valiosa, onde nada mais importa, até que nada mais importe. Até que nada mais importe, Senhor. Que somente a Tua presença nos basta. Senhor, como Pedro exclamou dizendo, naquele dia que o Senhor trouxe aquele sermão duro e muitos o abandonaram, a Tua palavra diz, muitos o abandonaram. E o Senhor olhou para os Seus discípulos e disse, vocês não vão também? Vocês não vão acompanhar a multidão? E aí Pedro olha para o Senhor e diz, para onde iremos nós, Senhor? Se só Tu, somente Tu, tens palavras de vida eterna, e lugar de dependência. Para onde irei eu, Senhor? Para onde iremos nós? Se só o Senhor tem palavras de vida eterna, só o Senhor tem palavras de vida eterna. Vá de encontro com esse irmão, Senhor. Vá de encontro com essa irmã, Pai, que precisa ouvir a Tua palavra de vida, que precisa receber, meu Deus, a Tua palavra. E nessa madrugada, eu quero declarar, Senhor, vida. Nós queremos declarar, meu Deus, curas, libertação, transformação. Espírito Santo de Deus, aonde houver morte, que haja vida. Que haja vida. Nós nos colocamos e nos dizemos, eis-me aqui, Senhor. Nós nos apresentamos diante de Ti, Senhor. E nós sabemos que os Seus olhos estão olhando para nós agora. Pela Badacassel Edebrechou Elemalamai. Os Teus olhos estão sobre nós. Os Teus olhos estão sobre esse irmão, essa irmã. Os Teus olhos procuram. Os Teus olhos procuram aqueles que Te adoram, aqueles que Te buscam, porque todo aquele que invocar o Senhor, todo aquele que invocar o nome do Senhor será salvo. E que maravilha! É quando nós entendemos a nossa identidade e invocamos o Teu nome. Quantos irmãos estão agora, Senhor, invocando o Teu nome e dizendo, eis-me aqui, Senhor. Eu me apresento diante do Rei dos Reis. Como aquele cego que enxergou. Aquele cego que enxergou o que a multidão não enxergou. Quando Jesus passava por Jericó, um chamava, vem vindo o profeta, vem vindo o curandeiro. Mas o cego Bartimeu, ele gritava, Jesus, filho de Davi, Jesus, filho de Davi. Ele gritava, Jesus, rei. Em outras palavras,

prometido Messias. Tem misericórdia de mim. Queremos te enxergar, Senhor. Ele é maná, canto prequele é céu, ele é malaite, quem me dê palavras. Nós queremos te enxergar, Senhor. O nemalaste clande pra selemai. Como Bartimeu enxergou, por mais que ele não enxergava o mundo físico, ele vai além do físico, ele vai para o mundo espiritual. E aí uma palavra liberada, e o Senhor diz: chama ele, traga ele aqui. Ele é balada, quebra, toque, ele é balacéu. E alguém chega para Bartimeu e diz: Bartimeu, tem de bom ânimo, porque o Mestre te chama. Oh, que maravilha, Senhor! Quando o Senhor nos chama, como o Senhor está chamando agora esse irmão, o Mestre te chama. Ele é badaqueaçou, ele é malamai. Levanta. Há quantos anos Bartimeu estava na sarjeta e ele carregava uma capa sobre si. E o Senhor disse: manda-o trazer, traga-o. E alguém colocou, Bartimeu disse: Bartimeu, tem de bom ânimo, porque o Mestre te chama. Nessa madrugada o Senhor está dizendo: tem de bom ânimo, porque o Mestre te chama. Tem de bom ânimo, minha irmã. Tem de bom ânimo, meu irmão. Porque o Mestre te chama. Oh, glória a Deus. O Senhor nos chama.

Pai, desperta a tua igreja, levanta a tua igreja, Senhor, para encontrar contigo. De praia que delebrasse que lembala mai. Levanta a tua igreja, abre os olhos para que possa enxergar o Senhor manifesto. Nós oramos e nós liberamos, há uma palavra liberada dos céus. Há uma palavra liberada dos céus nessa madrugada. Oh glória a Deus, decandele mala seclandele mai. Levanta-te, meu irmão, porque o Mestre te chama, tem de bom ânimo. Tem de bom ânimo. O Senhor fala com pessoas que estavam totalmente desanimadas. O Senhor está falando com pessoas que estavam totalmente desanimadas, desacreditadas. Mas nessa madrugada de oração, o Senhor diz, tem de bom ânimo, meu irmão, porque o Mestre te chama para você encontrar com Ele. Tem de bom ânimo, aleluia, que maravilha, Senhor. É como quando nós nos colocamos no centro da Tua vontade. Ah, Senhor, tira de nós, Pai, todo sentimento que não provém do Senhor, porque queremos estar no lugar de essência, no lugar de total transparência. Tira, Senhor, as nossas armaduras, porque queremos nos mostrar fortes, nos mostrar, meu Deus, perfeitos diante de Ti. Ah, meu Deus, mas o Senhor nos conhece, o Senhor nos conhece, como aquela mulher no poço de Jacó. Ela queria esconder a sua vida, e não sabia ela que naquele dia ela estava tendo um encontro com a fonte de água. Ela foi buscar água para saciar a sua sede física, mas ela se encontrou com a fonte da vida. Oh, glória a Deus! E o Senhor manifestou a vida dela, os segredos dela, porque diante de Ti, Senhor, nós não temos segredos. Diante de Ti, Senhor, nós não temos escudos, armaduras. Diante de Ti, Senhor, como o salmista diz, para onde eu fugirei? Para onde eu irei? Se os Teus olhos estão sobre mim. Se eu descer o mais profundo mar, lá o Senhor está. Se eu subir aos céus, o Senhor está lá também. Que coisa maravilhosa! O Senhor me gerar, o Senhor me gerou no ventre da minha mãe. Eu fui gerado, a vida foi soprada. Meu Deus, decandele mala seclandele mai. Glória a Deus. Renova.

Senhor. Renova, meu Deus, a tua igreja. Renova este irmão que te clama. Renova esta irmã, Pai, que está te clamando e colocando diante de ti, Senhor, a sua vida. Derramando diante de ti, Senhor, as suas queixas, as suas lágrimas. Bendito seja o Senhor. Não há outro além de ti, Senhor. Não há outro além de ti, Pai. Nós te louvamos, nós te bendizemos, nós te agradecemos, porque até aqui o Senhor tem nos ajudado. Até aqui o Senhor tem sustentado esta igreja. Senhor, nós queremos orar também pelos nossos queridos irmãos e irmãs que estão nos hospitais, que estão, meu Deus, internados, que estão em tratamento intensivo, que estão, meu Deus, prestes a passar por cirurgias. Nós oramos agora que haja saúde, que haja cura. Nós liberamos, Pai, uma palavra direcionada dos céus, cura agora. Que haja cura dentro deste hospital, ou até mesmo esta pessoa que recebeu alta e o médico deu dias para esta pessoa estar com a sua família nessa madrugada de oração. Ó Senhor, a última palavra é sua, porque o Senhor dá vida e o Senhor tira a vida. Senhor, cura agora, que esta pessoa possa receber agora o toque do teu Espírito Santo, o toque do Senhor, a ministração, a cura total e completa. Senhor, meu Deus e meu Pai, nós te louvamos e te engrandecemos, porque só o Senhor é Deus.

casa. Senhor, meu Deus e meu Pai, põe as tuas mãos, cura agora, liberta, meu Deus, que haja libertação. Quantas pessoas, meu Deus, precisam, estão carentes, estão, meu Deus, necessitadas de serem libertas por obras malignas, por obras de feitiçaria, por obras malignas nós repreendemos, em nome de Jesus, que haja vida, que haja libertação. Essa pessoa que não dorme mais, essa pessoa, meu Deus, que não consegue mais ter paz na sua casa, essa pessoa, Pai, que perdeu a paz, essa pessoa que perdeu a tranquilidade, essa pessoa que vê vultos, meu Deus, barulhos, que os demônios estão atormentando esta casa, nós repreendemos, em nome de Jesus, nós repreendemos agora, nós repreendemos toda a potestade, nós repreendemos todas as obras diabólicas, todas as obras satânicas, em nome de Jesus, sejam destruídas, sejam destruídas agora. Senhor, meu Deus e meu Pai, nós queremos orar pelos projetos que estão em andamentos, Deus, da Igreja Deus e Amor. Nós queremos orar pela diretoria, Senhor. Eu quero orar pela nossa irmã Irene Miranda, pela saúde, Senhor. Toca agora no corpo físico, Senhor, e restabelece, restaura a saúde da irmã Ireni, Senhor. Visita, Pai, a tua serva, esta liderança. Nós oramos pela nossa irmã Débora, pastor Lorival de Almeida. Nós oramos, Pai, que o teu nome venha a ser glorificado. Que o teu nome venha em ser exaltado, Senhor. Pai, nós oramos também, Senhor, que haja cura, Senhor, revitalização. Visita, Senhor, a diretoria deliberativa. Visita o Davi Miranda Neto, Senhor. Visita o teu servo, o teu filho, meu Deus. Ó, Senhor, guarda, livra, usa-o, meu Deus, nas tuas mãos. Visita a diretoria executiva, pastor Milton de Almeida, pastor Antônio Osmar, pastor Fabrício Beata, pastor Gerri, pastor Marcos, nosso querido pastor Wilson, a irmã Maria José. Senhor, visita a diretoria, usa nas tuas mãos, nas decisões mais importantes da tua igreja. Guarda, meu Deus, e livra de todo mal. Usa, Senhor, os teus filhos, os projetos em andamento de reestruturação. Visita, Pai, dando sabedoria, prepara pessoas. Visita os ministérios operacionais, administrativos, ministeriais. Usa-nos, Senhor, dando sabedoria. Eu oro pelos ministérios jovens, os ministérios de jovens, com expansão, regenere, Senhor, toma nas tuas mãos, guarda, usa para ganhar almas. Visita, Senhor, a Fundação Reviver, a Associação Help. Visita, Senhor, todos os envolvidos. Senhor, põe tuas mãos. Senhor, eu quero orar agora também pelas pessoas que ainda não tomaram a decisão de aceitar o Senhor como único, suficiente, salvador.

0: na sua alma, essa pessoa, Pai, que ainda está em dúvida de te servir, mas nós oramos agora que essas cadeias caem por terra agora, que essas cadeias venham cair por terra agora, todas as prisões, essa pessoa que está afastada, Senhor, tem vontade, mas não tem forças de voltar, não tem forças de reconciliar. Eu oro agora, Senhor, que haja salvação, que haja transformação, que o Teu nome venha a ser glorificado. Salva esta vida agora, em nome de Jesus. Eu repreendo agora, Pai, todo o demônio que tem lutado para essa pessoa não entregar sua vida para Ti. Nós repreendemos agora. Toca neste coração, toca nesta alma. A Tua palavra diz, quando ouvires a voz do Espírito Santo, não resistais. Senhor, e quantas pessoas têm resistido à voz do Teu Espírito Santo, mas que nesta madrugada essa pessoa possa estar sensível à Tua voz. Senhor, fica conosco. Nós te pedimos, fica conosco agora, Pai, visitando cada um, tocando em cada um. Eu te peço, Senhor, que o Teu nome venha a ser glorificado, que o Teu nome venha a ser exaltado na vida deste ouvinte, na vida deste internauta que está te clamando, Senhor, que está buscando a Tua face. Em nome de Jesus, fica conosco. Amém e amém, Senhor Jesus. Meus queridos irmãos, você que orou conosco e você sentiu de Deus agora de entregar a sua vida para o Senhor, você que quer aceitar Jesus, escreve aí nos comentários: pastor, eu quero aceitar Jesus. Você que quer reconciliar, fala: pastor, eu quero reconciliar, eu senti de Deus agora a voz do Senhor me chamando. Escreva aí nos comentários: quero aceitar Jesus, eu quero reconciliar. Escreva aí, volta para Jesus agora. Não espere amanhã. Amanhã pode ser tarde demais. E Jesus tem uma nova vida para você. E Jesus tem um novo tempo para você. Escreva aí nos comentários: pastor, eu quero aceitar Jesus, eu quero reconciliar, porque nós iremos orar agora por você. Olá, eu já tenho o nosso irmão Felipe, eu quero reconciliar. Glória a Deus, irmão Felipe, pela sua vida. Cadê mais pessoas? Escreva aí nos comentários: eu quero aceitar Jesus. Pastor, eu quero tomar essa decisão e quero ficar firme. Tem pessoas aceitando Jesus, pessoas reconciliando agora, e eu quero orar por você. Feche os seus olhos, Senhor Deus e Pai. Eu quero apresentar os nossos irmãos, o irmão Felipe e milhares de irmãos que estão reconciliando, aceitando o Senhor como o único e suficiente Salvador das suas almas. Guarda, livra, sustenta-os nas Tuas mãos. É o que eu te peço em nome de Jesus. Amém e amém. Você que aceitou Jesus, você que reconciliou, aí na tela do seu smartphone, do seu computador, nós temos um e-mail e um WhatsApp. O e-mail: queroaceitarjesus@ipda.com.br, e também o WhatsApp: DDD 11 950 94 46 45. Você vai mandar uma mensagem para nós dizendo: olha, eu aceitei Jesus tal dia na oração da madrugada. E aí nós vamos encaminhar você para a igreja mais próxima de você, não importa o estado que você mora, cidade. Nós vamos procurar o pastor aí da sua igreja, encaminhar o seu número, seu nome, e um pastor vai entrar em contato com você para te dar todo o acompanhamento, tá bom? Então, que Deus abençoe, meus queridos irmãos. Deus abençoe você que aceitou Jesus, você que reconciliou. E Deus abençoe todos os nossos irmãos ouvintes, internautas. Nós vamos ficando por aqui. Essa foi mais uma live de transmissão, de intercessão. E você pode continuar a oração no canal Direto com Deus. O canal Direto com Deus é 24 horas de oração. Se você quiser, pastor, está muito boa a oração, quero continuar orando. Vá para o canal Direto com Deus e prossiga lá. Que Deus abençoe, meus irmãos, fiquem todos na paz do Senhor Jesus. Essa foi mais uma transmissão oficial da Igreja Pentecostal Deus e Amor, na presidência da nossa querida irmã Eleni Miranda. Que Deus abençoe, fiquem na paz e até a próxima, se assim o Senhor nos permitir.
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0: paz do Senhor Jesus, quem vos fala é sua irmã em Cristo, Elisângela dos Santos Machado. Eu moro na cidade de Gravataí, na faixa de Taquara, na parada 83. Aqui, amados irmãos, eu venho contar o meu testemunho. Antes de aceitar a Jesus, o nosso Salvador, a minha vida era uma desgraça. Desde a minha adolescência, já vivendo no mundo, morei na casa de minhas amigas. Quando saí da minha casa, de meus pais, aos 14 anos. E ali nós juntas ia para os bailes, festa, funk, onde bebia, nós fumava, cigarros, tinha as noites de prazeres, mas era só aquele momento. Eu era a ovelha negra, como eles diziam. Bebia, brigava, entrava dentro de mim, dos meus pensamentos, coisas horríveis. Ao longo deste ano, acabei mais tarde tendo dois filhos, mas fui ficando cada vez pior. Eu estava no último da oprimição, deixando meus filhos em casa, sem se importar com eles. Um dia, irmãos, eu entrei numa crise, bebi demais, eu fiquei terrivelmente fora de mim. Comecei a me sentir ruim. Dores no corpo, nas minhas costas, a minha visão eu já não tinha mais, estava ficando cega. Eu vou ter que ir no médico, estou doente. Ali, irmãos, era de manhã, naquele dia, uma coisa horrível. As legiões de demônios me agitavam. Quando desci para ir no posto de saúde, perto de minha casa, me deu um estalo dentro de minha cabeça, como se fosse um barulho de taça. Eu saí gritando, lomba abaixo. A minha cabeça abriu. Eu senti a morte. Eu cheguei no posto. Veio de novo aquela pressão maligna na cabeça. De novo. Espírito da morte, Satanás queria me matar. Ali encontrei a irmã Carmosina, que estava passando na rua. Eu disse, Dona Carmosina, me ajuda. Ali ela me levou para casa, onde eles estavam já em campanha de oração pela minha vida. Ali os irmãos oraram por mim. Aceitei Jesus. A minha vida começou a mudar. A partir daquele momento, eu comecei a ir na igreja. Não fumava mais, nem bebia. Foi uma mudança rápida. Onde eu moro, as pessoas até que eu andava na adolescência não acreditavam. Eles ficavam admirados. Até hoje, na mudança que o Senhor fez na minha vida, eu tive oportunidades de falar do amor de Jesus para todos ao meu redor. Aquela Dani, a minha amiga de adolescência, das festas, hoje, para a honra e glória, ela serve o Senhor. Não troco Jesus por nada. Todos os dias eu lembro de onde o Senhor me tirou. Me libertou das trevas para viver na luz. Eu vos agradeço por contar o meu testemunho. Elisângela dos Santos Machado. Eu moro na cidade de Gravataí, na parada 83, na faixa de Taquara. Tenho 33 anos e sirvo o Senhor. Amém.
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2: 1 hora e 5 minutos.

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2: Muito bem, 1:10 aqui em São Paulo, horário oficial de Brasília. Seja muito bem-vindo, meu irmão, minha irmã, a Madrugada do Socorro de Deus, rede de apoio. E vamos estar juntos até as 5 horas da manhã, levando a palavra de Deus, orando pela sua vida. Daqui a pouco vamos abrir as linhas telefônicas para atender você que está precisando urgente de oração. Eu sou o seu irmão em Cristo, presbítero Alan Feitosa, na mesa de áudio, nosso irmão Hamilton. Hoje é dia 22 de julho de 2026. A paz do Senhor a todos que acompanham nesta madrugada.

0: agora vamos acompanhar mais um lindo testemunho, pessoas que estão tendo um encontro com Deus aqui na Igreja Pentecostal Deus Amor. E já eu volto contigo já para abrir a linha telefônica.
1: Há mais de 8 anos atrás, né? Quando ainda jovem, conheci o Evangelho de Jesus na Igreja Pentecostal Deus e Amor. Minha mãe, ela era uma frequentadora, mas não era membro. E ela levava-nos nos cultos da tarde, nas igrejas que tinha próxima da nossa cidade. E ali fomos crescendo, ouvindo a palavra, mas sem participar, sem congregar. Só que um certo período, com a morte de meu pai, o falecimento de meu pai, e os meus irmãos, deixamos de frequentar. A minha mãe continuava indo, e foi quando conheci o mundo mesmo. O desejo do passado era ser um jogador de futebol, né? E também outros sonhos, como a maioria dos jovens tem, de ter o dinheiro fácil, uma riqueza, uma vida fácil. Fui caminhando para as trevas, realmente distanciando ainda mais do Evangelho. Foi quando, então, que recebi um convite de ir a uma igreja pentecostal Deus e Amor. Só que o meu desejo era obter uma resposta. A resposta era, por que que eu não poderia realizar o sonho de jovem de ser jogador de futebol, ou tampouco de fazer outras profissões que acarretavam facilidade na riqueza? Eu fui orar de noite, sim, e falei, Deus, eu não quero mais essa vida para mim. E tive uma visão. E nessa visão, Deus falou profundamente no meu coração. Só que mesmo assim, eu me rebeliei contra o que Deus havia me mostrado. Com o decorrer do tempo, algumas pessoas que fizeram inimizade contra a minha vida e outras pessoas que eu andava, que não era de um bom testemunho, começaram a trazer ameaças. E ali ele me roubou, levou tudo que eu tinha, fiquei indignado, fui para casa rebilhado e falei, olha, vou de volta naquela igreja. Só que o dia que eu fui, era uma sexta-feira. E sexta-feira na igreja Deus e Amor era de libertação. Quando cheguei naquela igreja, o fogo estava pegando, gelou dos pés à cabeça, né? Aquele temor. Eu falei, meu Deus, essa igreja é diferenciada. Enfim, acabou o culto, foi a oração da fé. Aí o pastor chamou na frente todo mundo que queria receber a oração da fé. Eu falei, ah, já que é a oração da fé, não tem nada demais, não é nada forçado, vou lá. Foi algo surpreendente que mudou a minha vida. O pastor foi orando pelas pessoas e quando o pastor colocou a mão na minha cabeça, eu senti um calor no meu corpo que amoleceu do meu ombro, a cintura amoleceu e ali houve uma grande batalha espiritual. Depois daquela oração eu senti uma profunda alegria. Foi quando eu vi que realmente a Igreja Deus e Amor é um ministério sério, é um ministério de Deus. E eu falei, não, eu quero fazer parte dessa família. Levantei as mãos para Jesus, aceitei e a partir daquele momento até hoje vivo milagres, vivo as maiores bênçãos de Deus na minha vida, irmão.
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Muito bem, queridos ouvintes, nosso irmão Alexandre relata que teve um encontro com Deus na Igreja Pentecostal Deus Amor. Compareça você também para ter esse encontro especial com o Senhor e Salvador Jesus Cristo. Temos aqui na sede mundial 5 concentrações, 7 da manhã, 9, 11:30, 15 horas e 19 horas, aqui mesmo na Avenida do Estado, 4568, aqui no bairro da Liberdade, a nossa entrada principal de veículos e pedestres, Avenida Prefeito Passos, número 10. Vem estar conosco, traga sua família, vem receber a libertação, vem receber a verdadeira paz que só é na presença de Deus. Não adianta correr para outros caminhos, só Jesus, Ele é o caminho, a verdade e também a vida. Agora queremos abrir a linha telefônica. Você pode entrar em contato conosco, você que está sofrendo com depressão, angustiado, está com crise de ansiedade. Eu quero orar por você agora. Entre em contato conosco. Prefixo 11-3208-2790. 3208-2443.

0: Já temos uma pessoa aqui, a paz do Senhor, bom dia.
1: Bom dia.
0: Do que eu falo?
1: Com a Sibeli Jacareí.
0: Com a Sibeli Jacareí.
1: Isso.
0: Tudo bem com a irmã?
1: Tudo bem, graças a Deus.
0: Bênção.
1: Eu queria deixar o nome da minha família para oração.
0: Sim.
1: Eu queria colocar nessa oração meu esposo, né, o Zéias, que se encontra na penitenciária lá em Mirandópolis. Ele está ouvindo o programa.
0: Amém. Vamos orar por ele.
1: Amém. Para todos que estão ali com ele, né?
0: Sim.
1: Que o Senhor venha alcançá-lo. Meu nome, né, para oração, nosso filho que é Isabelle Samuel.
0: Isabelle Samuel.
1: Eu queria também apresentar o lar da minha prima Tábata, seu esposo Rodrigo e a sua filhinha Valentina.
0: Tábata, Rodrigo.
1: Está ligadinha no programa também, aguardando a oração.
0: Que bênção. Daqui a pouco nós vamos orar, às 2 horas, tá bom?
1: Amém.
0: Deus te abençoe, irmã Sibeli. Fica
1: Amém.
0: Na paz.
1: Deus te abençoe, fica na paz.
0: Amém. (3208-2743) 3208-2790. Você pode também deixar seu pedido de oração. Eu vou estar aqui daqui a pouco, às 2 horas da manhã, clamando a Deus a oração do socorro de Deus.

Você pode também enviar seu pedido de oração pelo nosso WhatsApp, fixo 11 982 93 92. Você pode também deixar o seu nome também da sua querida e amada família, porque daqui a pouco vamos estar orando. Deus abençoe nosso irmão Fernando, que manda aqui a paz do Senhor Jesus Cristo, pede oração para ele, para sua família, e está com problema de amnésia. Nós vamos daqui a pouco interceder, irmão Fernando, pela sua vida, pela sua saúde. Ele que está ligadinho nessa programação, está dizendo aqui, irmão Hamilton, que ama o programa. Deus te abençoe, muito obrigado pelo seu carinho, nosso querido irmão Fernando. Nosso irmão também, Edson Queiroz, que manda mensagem também. Deus abençoe, está aqui. A paz do Senhor, bom dia, meus irmãos. Peço oração para minha saúde, para minha esposa, para meus filhos e netos, lá de Belém, do Pará. Deus abençoe, irmão Simão Edson Queiroz, que é da Assembleia de Deus. Muito obrigado pela sua participação, pela sua audiência. Tem uma pessoa na linha, meu? Tem? Vamos atender. A paz do Senhor, bom dia. Alô? Pode ser o que você está falando? Irmã, eu só vou pedir uma gentileza para a irmã abaixar um pouquinho o seu rádio e me ouvir pela ligação, pode ser? Pode ser. Minha irmã, seu nome? Agora melhorou. Sim.

0: certo, meu irmão. Eu vou orar pra senhora agora, tá bom? Sim. Tá. Eu vou orar pela senhora, pelo Adriano também, tá bom? Feche teu olho, vamos orar ao Senhor. Maravilhoso Deus, soberano Pai, Senhor Deus, Criador dos céus e da terra, Senhor, manifesta o Teu poder, a Tua graça, a Tua misericórdia, o Teu socorro, meu Pai, sobre a vida da Tua filha esta madrugada. Senhor, entra com providência na vida do Adriano, meu Deus. Senhor, faça uma grande obra, repreenda todo mal, pelo poder que é no sangue do Senhor Jesus Cristo, ó Pai. Socorre a tua filha, derrama paz, saúde, meu Deus, que todas as obras malignas sejam arrependidas agora, em nome do Senhor Jesus Cristo, saia todo mal, em nome de Jesus. Amém? Amém, Jesus. Deus te abençoe, minha irmã, tu imposta a sua vitória. Amém. Pai do Senhor Jesus.
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0: 1:22 aqui em São Paulo, Madrugada do Socorro de Deus, rede de apoio da Igreja Pentecostal Deus Amor. Mas uma pessoa já na linha. A paz do Senhor, bom dia.
3: Bom dia.
0: Com quem eu falo?
3: É com a Gisele.
0: Irmã Gisele, irmã, fala de onde?
3: Goiânia, Goiás.
0: Que bênção. Deus abençoe o povo goiano.
3: Eu acompanho a Voz da Libertação todos os dias, das 11 à meia-noite, à meia-noite à 1 da madrugada.
0: Maravilha, muito obrigado pela sua audiência.
3: Eu quero uma oração para libertação, para saúde, né?
0: Sim. A mãe está enfrentando uma enfermidade?
3: Também, ansiedade. Para Deus libertar, né? Toda perseguição, todo mal, Deus da saúde.
0: Sim. A irmã, crê no poder de Deus, irmã Gisele?
3: Amém, sim.
0: A Bíblia nos diz em Mateus, tudo o que pedir em oração, crendo, recebereis. Vamos agora pedir com fé?
3: Ah, pastor, sim, eu quero também, estou desempregada, para Deus abrir as portas também.
0: Amém. Estou anotando aqui já o seu pedido. Vamos orar, irmã Gisele? Vamos?
3: Vamos.
0: Amém. Feche teus olhos. Senhor nosso Deus e nosso Pai, Senhor, Tu és o Deus das causas impossíveis, ó Pai. Senhor, se compadece da Tua filha, meu Deus, que ligou, meu Pai, crendo no Teu mover, na Tua ajuda, no Teu socorro, Senhor. Pai, vem repreender toda a ansiedade. Meu Deus, vem libertar a Tua filha, meu Pai, de todas as setas, de todos os dados inflamados do maligno, Senhor. Meu Deus, coberta ela com Teu sangue. Quebra, meu Pai, toda obra contrária contra a vida dela. Deus, traz a verdadeira libertação que é na Tua presença, Jesus Cristo. Senhor, dá saúde para ela. Abre porta de trabalho, meu Deus. Senhor, vai na frente dela, meu Pai, que ela possa voltar e ligar aqui na rádio Deus Amor e contar o seu testemunho para que o nome do Senhor seja glorificado. Meu Deus, cura agora, meu Pai. Repreende as enfermidades, repreende o mal, repreende a ansiedade, repreende tudo que não provém do Senhor. Que ela receba agora a paz do Senhor, que excede todo o nosso entendimento, meu Pai. Pedimos a misericórdia, o perdão e a Tua ajuda, em nome de Jesus. Amém.
3: Amém.
0: Amém. Mas, Gisele, amém. A Bíblia nos ensina que nós devemos lançar toda a nossa ansiedade perante o Senhor, porque Ele tem cuidado de nós. Então, entrega tudo nas mãos do Senhor e Deus vai levar e agir na sua vida.
3: Amém. nome de Jesus. Amém. Obrigada pela oração, pastor.
0: Amém. Pode ser abençoada.
3: Amém.

0: 1h26, vamos agora um quadro especial, Pão Diário com o nosso pastor Lorival de Almeida. O tema de hoje é Tudo é Vaidade. Daqui a pouco retornaremos com todos vocês, atendendo a todos.
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3: O livro de Eclesiastes, no capítulo 1, versículo 13. Apliquei o coração a esquadrinhar e a informar-me com sabedoria de tudo quanto sucede debaixo do céu. Este enfadonho trabalho impôs Deus aos filhos dos homens, para nele os afligir. Eclesiastes, capítulo 1, versículo 13. Um versículo diferente, né? Um versículo até estranho, por que não? A gente vê aqui um homem insatisfeito. Um homem que empreende uma busca insaciável. Eu preguei muito essa mensagem sobre a busca, né, insaciável do homem. A insatisfação do sábio levou ele a buscar de tudo que havia debaixo do sol. Uma busca, um empreendimento, assim, bem pesado. Porque nós estamos falando de Salomão. Salomão, um homem que nós sabemos, através da história, que tinha muita sabedoria. Mas nesse exato momento, Salomão estava em busca de respostas do porquê do orgulho humano, da vaidade, da ambição, da grandeza, da riqueza, do poder. E buscar respostas para tudo isso que eu falei não é fácil para ninguém em tempo nenhum. Não é. Há pessoas que passam a vida inteira buscando esses, entre aspas, valores, não é? Pessoas que buscam com grande ambição, riqueza, fama, poder, buscam notoriedade. E aí vai. Muitas pessoas empreendem uma busca desenfreada por poder e grandeza, por status, por posição. E muitas pessoas transformam essa busca numa verdadeira obsessão. E como eu disse a vocês, de repente nós vemos Salomão, um dos homens mais sábios que já viveu, né? Tudo dentro do seu contexto, é claro. E ele, com toda a sua sabedoria, depois de esquadrinhar, depois de buscar entender tudo que havia debaixo do sol, chegou à conclusão que tudo, tudo é vaidade. O que é vaidade? Quantas pessoas acham que não, o irmão ali, aquela roupinha diferente, vaidade. O fulano ali, vaidade. Na realidade, a vaidade que Salomão tanto fala é o efêmero, é o passageiro, é o transitório, é o vazio. Isso é a vaidade. O nosso texto de hoje é de uma profundidade enorme e revela uma sabedoria sem par na maneira como foi colocado. Quando Salomão fala que Deus impôs esse enfadonho trabalho aos filhos dos homens, ele não está falando do trabalho cotidiano, mas do trabalho incansável do homem de buscar preencher esse vazio. Porque é assim. O homem, quando descobre que tudo é vaidade, ele descobre que de todas as coisas que buscou conquistar, dentro disso que eu falei para vocês, desde os valores, a grandeza, a exaltação, a ambição, o poder, o dinheiro, ele acaba descobrindo que tudo isso é um vazio. Tudo isso é transitório. Tudo isso passa. Então ele continua a busca. para preencher esse vazio, que não foi preenchido com coisas, não foi preenchido com fama. Você não é a riqueza que você tem. Você não é a fama que você tem ou a beleza que você tem. Não estou dizendo para você não se arrumar, ser uma pessoa feia. Não, não, não. Pode se arrumar. Não estou dizendo para você não trabalhar e ter bens ou alguma segurança financeira. Não, pode. Mas isso é efêmero, isso é passageiro, isso é transitório, isso é vazio. Isso é vaidade. Por isso estamos falando da profundidade desse texto, porque Salomão experimentou tudo isso. Salomão experimentou de tudo que você possa imaginar, do bom, do melhor, do finíssimo, das riquezas, e de repente ele se encontra num verdadeiro vazio. E fala que Deus impôs esse enfadonho trabalho aos filhos dos homens, o trabalho incansável do homem de buscar preencher um vazio que não pode ser preenchido com nada. Você tem um espaço dentro de você que foi feito por Deus e só pode ser preenchido por Deus. Nada mais pode preencher esse espaço que só Cristo pode preencher. Satanás sabe dessa busca do ser humano por suas origens eternas, e ele tenta preencher isso então com o quê? Com coisas materiais, com farras, grandeza, dinheiro. As coisas deste mundo têm nos absorvido muito. Nossa visão da restauração eterna está ficando ofuscada pelas coisas terrenais. E mesmo como filhos de Deus, com uma esperança tão gloriosa, muitos de nós vivemos uma vida aflita. Vivemos, portanto, às vezes afligidos por não estarmos completamente, eu diria, satisfeitos. Salomão não tinha, faltava a ele a satisfação. Era uma busca insaciável pela satisfação, porque nada satisfazia Salomão a partir do momento que ele entendeu que tudo que ele tinha, possuía fama, mulheres, enfim, era tudo transitório. Ele continuava então vazio, precisava da satisfação, do preenchimento completo. Talvez você esteja cansado dessa luta de buscar, buscar e nunca conseguir. Talvez você nem queira muito, talvez só o suficiente para viver. Mas nessa busca desenfreada pelo básico da sobrevivência humana, você esqueceu de separar tempo para Deus. E por isso você está sendo afligido. Às vezes eu fico triste porque nós não cremos nas palavras que Jesus diz. Não vos inquieteis, dizendo, que comeremos, que beberemos, com que nos vestiremos. Ele chega a falar, os gentios buscam essas coisas. O vosso Pai que está no céu sabe todas as coisas que vocês necessitam. Busquem em primeiro lugar o reino de Deus e a sua justiça, e todas essas coisas vos serão acrescentadas. E esse texto de Mateus começa falando a respeito do homem que, não é, na verdade, vai atrás da riqueza. É duro às vezes ver o povo do Senhor penando pela sobrevivência, deixando de lado uma promessa tão maravilhosa que promete suprir todas as nossas necessidades se nós buscarmos aquilo que é e deve ser a prioridade na nossa vida. Chego a dizer, prezados ouvintes, que nós pecamos contra Deus quando nos preocupamos com coisas do nosso dia a dia depois de ter conhecido o Senhor, por causa do senhorio do Senhor na nossa vida, por causa da nossa fé e por causa da promessa. Salomão está certo. O Senhor em sua misericórdia está nos afligindo para corrermos para os braços dele em busca da segurança que nós precisamos. É exatamente, às vezes nós falamos tudo em nome da segurança. O sábio, com toda a sua sabedoria, não encontrou nada interessante debaixo do sol. Você tem encontrado? Você que de repente é uma pessoa que tem tudo, foi bem sucedido na vida, você acha que tem tudo na vida. Eu desafio você para, no momento qualquer da sua vida, que você pudesse se isolar, que você puder olhar para você mesmo sem estar, eu diria, se assegurando ou sem estar tentando se firmar no material, na fama. Olhe para você mesmo, como que se desnudo de todas essas coisas, para que você descubra o que você realmente é. Quando a gente morre, prezado ouvinte, quando nós somos colocados na urna fria, o que está ali é o que nós somos. Não está ali a nossa obra, não está ali os nossos bens, não está ali a nossa fama, nada. O que nós somos é aquilo ali. É isso que nós somos. Por isso nós precisamos de preencher a nossa vida, dando a Deus o espaço que é de Deus. O que você está procurando? Salomão não encontrou nada debaixo do sol. Tinha muito ouro, tinha joias. E você, o que você está procurando? O que você tem encontrado? Eu quero que você permita que o Senhor Jesus entre na sua vida. Olhe para Jesus, o sol da justiça. Permita que Ele preencha esse vazio que só Ele tem o poder para preencher. Esse vazio que você tem na sua alma, na sua vida. Permita que Ele seja o primeiro na sua vida. E você nunca mais sentirá falta de nada. Você saberá que os seus bens que você pode adquirir não é pecado. Podem estar ali para te servir, mas não serão mais esses bens senhores da sua vida. Você sabe que estão ali se precisar. E você nunca mais sentirá falta de coisa alguma. Sabe por quê? Porque Jesus foi, é e será o todo na sua vida. Você sabe que quando os seus bens perecerem, quando a sua fama perecer, quando ninguém mais der por você ou para você atenção alguma, o Senhor Jesus não te abandonará. Deus não te deixará sozinho. Você poderá ser, existe a possibilidade, mas não que será, é claro. Não é desejo de ninguém. Abandonado até pela sua mãe e pelo seu pai, mas o Senhor não te abandonará. Muitas pessoas perdem as suas riquezas, consequentemente perdem os seus amigos. Quantas pessoas estão no ocaso da vida? Sozinhas, desprezadas. Ninguém nem sabe quem são essas pessoas, mas já foram pessoas conhecidas, pessoas famosas, pessoas ricas, depois de terem perdido tudo, perderam os amigos também. Raramente um ou outro fica ali com a pessoa que foi alguém e não é mais, mas Deus fica. Porque Deus, Ele preenche o vazio da sua vida para sempre. Então que o Senhor Jesus domine sobre a sua vida, domine sobre você agora e para sempre.
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2: Muito bem, estamos de volta. São 1h45. Deus abençoe a nossa irmã Lucimeire, que mandou mensagem lá da Bahia. Paz do Senhor, ore por mim, pela minha família e por meu filho Gustavo, que está desaparecido. Vamos orar com toda certeza. Eu creio que Deus é poderoso para intervir nesta causa e retornar para casa, em nome de Jesus. Nossa irmã Elizabeth também envia mensagem aqui para nós. Deus abençoe, irmã Elizabeth. Bom dia, paz do Senhor, peço oração. Elizabeth está com depressão, ansiedade, desmaio, insônia, esquecimento, enfermidade na coluna e nas pernas. Irmã Elizabeth, daqui a pouco, às 2 horas, vamos levantar aquele clamor especial da madrugada do socorro de Deus. Deus vai socorrer a sua vida. Vamos atender, irmão Hamilton, mais uma pessoa aqui na linha. A paz do Senhor, bom dia.
3: Bom dia.
2: Quem está falando?
3: De Porto Alegre.
2: Irmão Gonçalo?
3: De Porto Alegre.
2: Amém. Deus abençoe, irmão Gonçalo, todo o povo aí de Porto Alegre.
3: Ah, eu queria pedir a oração a favor da irmã Maria.
2: Maria.
3: A favor do Bernardinho, a favor da Karine, a favor do Matheus, ao meu favor.
2: Sim. Karine e Matheus. Amém. Vamos estar orando, tá bom, irmão Gonçalo?
3: Tá.
2: Deus te abençoe.
3: Deus abençoe o Senhor e a sua família.
2: Amém. Boa madrugada. Obrigado pela sua participação. 3208-2790, 3208-2743. Você pode ligar e nós vamos aqui te atender. 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

0: Mas uma pessoa, a paz do Senhor, bom dia.
1: Bom dia, meu irmão, a paz do Senhor. Eu vou baixar o rádio um pouquinho aqui, tá?
0: Ok.
1: Tá, mas agora não pode falar.
0: Benção. Com quem eu falo?
1: O meu nome é Rodrigo Alves Filho. E eu tô com muita coceira no corpo. É, a visão cheia de fumaça, como se diz, cegueira. Então eu peço oração pela minha vida, Rodrigo Alves Filho, e peço oração também pela Leonora, uma dona que eu conheço que está muito enferma.
0: Amém, vamos orar. Irmão, fala de onde?
1: Aqui é Grajaú, é Zona Sul de São Paulo. E vou falar outra coisa.
0: Sim.
1: Eu me batizei e eu estou sem ir na igreja porque eu não... Eu não tenho como eu ir sozinho. E o moço que me buscava aqui parou de vir, que é o pastor da igreja.
0: O senhor congrega na sede do Grajaú?
1: É ali na Belmiro Marinho, eu não sei o nome.
0: Sim, isso é na sede.
1: É no Grajaú.
0: É isso, na Belmiro Marinho mesmo.
1: Sim, é.
0: Amém. Eu já vou estar te atendendo aqui fora do ar, tá bom? E eu vou pegar o seu telefone e vou passar para o pastor.

0: Vamos agora para mais um quadro, Clínica da Alma, com o nosso amigo psicólogo Jessé Ávila, com o tema estresse financeiro, e já vamos retornar com todos vocês.
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3: Olá, seja muito bem-vindo a mais um episódio do Clínica da Alma, um espaço para falarmos sobre saúde mental, qualidade de vida, inteligência emocional e desenvolvimento interior, sempre de forma leve, prática e com base científica. Você sabia que as dificuldades financeiras estão entre as principais fontes de estresse no mundo? Pesquisas mostram que a preocupação constante com dinheiro pode afetar o sono, aumentar os níveis de ansiedade, comprometer os relacionamentos e até favorecer o desenvolvimento de sintomas depressivos. Isso acontece porque o cérebro interpreta a insegurança financeira como uma ameaça à sobrevivência, mantendo o organismo em estado permanente de alerta. Por essas razões, vamos falar hoje sobre estresse financeiro e saúde mental. Quando as preocupações com o dinheiro começam a afetar o equilíbrio emocional. O estresse financeiro vai muito além da falta de dinheiro. Ele está relacionado à percepção de insegurança, à dificuldade de cumprir compromissos, ao medo do futuro e à sensação de perda de controle sobre a própria vida. Quando essa preocupação se torna contínua, o organismo aumenta a produção de hormônios ligados ao estresse, como o cortisol. Em níveis elevados por longos períodos, esse processo pode provocar irritabilidade, dificuldade de concentração, alterações no sono, fadiga, tensão muscular e maior vulnerabilidade à ansiedade e à depressão. Além disso, a preocupação constante pode levar a um ciclo perigoso, ou seja, quanto maior o estresse, maior difícil se torna pensar com clareza, planejar financeiramente e tomar decisões equilibradas, o que acaba alimentando ainda mais a angústia. Por exemplo, imagine um pai ou uma mãe de família que acorda todos os dias preocupado com boletos, aluguel, prestações de despesas da casa. Durante o expediente, trabalha pensando nas contas que vencem no final do mês. Ao chegar em casa, qualquer pequeno problema parece maior do que realmente é. Um filho faz uma pergunta simples e recebe uma resposta ríspida. O cônjuge tenta conversar, mas encontra alguém emocionalmente esgotado. Com o passar do tempo, a tensão financeira começa a afetar o casamento, a convivência familiar, o sono e até mesmo a saúde física. Em muitos casos, o sofrimento não acontece apenas pela situação econômica, mas pelo peso emocional de acreditar que nunca haverá uma saída. Então a gente entende que o dinheiro influencia a nossa qualidade de vida, mas não pode se tornar o único responsável pela nossa paz interior. Nem sempre podemos controlar todas as circunstâncias financeiras, mas podemos aprender a cuidar de forma como que enfrentamos esses desafios e ao mesmo tempo conseguimos uma estabilidade emocional e psicológica, não só financeira. Buscar equilíbrio emocional não resolve todas as contas, é claro, mas ajuda a encontrar forças e lucidez para enfrentá-las com mais sabedoria, e eu tenho aqui 5 dicas práticas como proteger a saúde mental diante do estresse financeiro. Número 1, diferencie o problema financeiro do seu valor como pessoa. Muitas pessoas passam a acreditar que dificuldades financeiras significam fracasso pessoal, e isso não é verdade. Número 2, evite enfrentar o problema sozinho. O isolamento costuma aumentar a sensação de desespero. Se você é casado, converse com o seu cônjuge sobre a realidade financeira da família e busquem soluções juntos. Número 3, organize aquilo que está ao seu alcance. Nem tudo pode ser resolvido imediatamente, mas quase sempre existe algo que pode ser feito hoje. Elaborar um orçamento, renegociar dívidas, reduzir gastos desnecessários ou estabelecer prioridades ajuda a recuperar

a sensação de controle. Número 4, não permita que a preocupação ocupe todos os espaços da sua vida. É importante cuidar das finanças, mas também é necessário preservar momentos de descanso, convivência familiar, espiritualidade e lazer. E por último, procure ajuda quando o sofrimento emocional se tornar intenso. Se a preocupação financeira estiver provocando insônia frequente, crise de ansiedade, desânimo persistente, irritabilidade, sensação de incapacidade, não hesite em buscar ajuda profissional. Cuidar da saúde mental não é ignorar os problemas financeiros. Como disse Viktor Frankl, entre o estímulo e a resposta existe um espaço. Nesse espaço está o nosso poder de escolher a resposta. E na nossa resposta estão o nosso crescimento e a nossa liberdade. Mas e aí, você gostou desse conteúdo? Então compartilhe a nossa programação com amigos e familiares e continue nos acompanhando. Fique atento porque a qualquer momento estaremos de volta com mais reflexões que podem transformar a sua vida. Um forte abraço e até breve.

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3: 2 horas e 1 minuto.

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1: Maravilhoso Deus, soberano Pai, em nome do Teu Filho amado, meu Deus, adentramos na Tua presença, meu Pai, meu Deus, nesta madrugada para clamar a Tua misericórdia, a Tua bondade, a Tua fidelidade, meu Pai. Senhor, pedimos, ó Deus, que o Senhor possa, meu Pai, visitar o Teu povo, que precisa, meu Pai, urgente do socorro, meu Pai. Meu Deus, olha para nós com olhar de misericórdia. Perdoa, Senhor, meu Pai, todos nossos pecados em palavras e pensamentos e obras, meu Pai. Meu Deus, venha visitar esse homem, esta mulher, Senhor, que estava aguardando, meu Pai, a oração do socorro de Deus. Senhor, Tu és socorro bem presente na hora da angústia. Enxuga as lágrimas, ó Deus, desse homem, desta mulher. Livra, ó Deus, esta pessoa, desta aflição, desse sofrimento. Meu Pai, eu creio na Tua palavra, escrita está, que o choro pode durar uma noite, mas a alegria, ela vem pela manhã. Meu Deus, alegra esse coração. Meu Pai, ajuda a Tua filha, ajuda esta pessoa, meu Pai. Oh Deus, o inimigo está colocando pensamentos contrários, o inimigo está colocando, meu Pai, pensamentos negativos. Senhor, eu clamo a Ti, ó Pai, meu Deus, que o Senhor possa limpar a mente e o coração desse homem e desta mulher. Espírito de Deus, que a Tua presença possa invadir agora esta vida, meu Pai, onde há trevas, onde há tribulação, possa bater em retirada, porque há poder no nome do Senhor Jesus Cristo, grande Deus e grande Pai. Confirma, meu Pai, agora, meu Deus, ó, meu Pai, a cura divina, pessoas que estão enfermas nesta madrugada, dá saúde para ele, dá saúde para ela, meu Pai, pessoas que estão enfrentando enfermidades, ó Pai, psicomáticas, depressão, ansiedade, medo, meu Deus, livra esse homem, meu Pai, esta mulher, dessa situação, meu Pai. Meu Deus, confirma a vitória. Abençoa, meu Pai. Ó Deus, a nossa irmã Cibele, a sua vida, meu Pai, a sua família, o seu esposo Oséias, alcança ele nesse presídio e todos que estão ali, meu Pai, ó Deus, nessa cela, faça uma grande obra, faça, meu Pai, uma grande, ó Deus, providência na causa dele, para que teu nome seja glorificado. Visita, meu Pai, a Isabel, o Samuel, a Tábata e toda a família, meu Pai. Deus, entra com a providência, muda a situação, muda a história, porque agindo o seu Deus, quem impedirá? Pai, abençoa nosso irmão Isaac, guarda ele, a sua família, abençoa todos que oram conosco, meu Pai. Deus, entrega a resposta, a providência, Senhor. Eu oro, meu Pai, sobre a vida da nossa irmã Gisele. Deus, entra com libertação, com portas abertas, da saúde, alcança a tua filha e todos, ó Pai, que ora conosco, guarda a sua família. Deus, entra com milagres, ó Pai. Senhor, repreenda, Senhor, meu Pai, toda obra contrária que está atingindo esta casa, esse casamento, em nome do Senhor Jesus Cristo, meu Pai. Abençoa cada pedido de oração agora. Visita o Natan, meu Pai, visita a Chile, meu Deus. Senhor, confirma no milagre. Visita o Simão Gonçalo, a Maria, o Bernardino, a Karine, o Matheus e toda a família, meu Pai. Eu intercedo por vidas, ó Pai, que entrou em contato conosco, Senhor. Dai a vitória, que todos recebam o milagre, a provisão. Meu Deus, a resposta. Abre portas que estão fechadas, ó Pai. Deus querido, confirma, meu Pai, a grande vitória. Espírito Santo, alegra esse coração. Essa pessoa, meu Pai, que está com insônia, não consegue dormir, que o Senhor possa agir agora. Essa pessoa possa ter um sono tranquilo, abençoado por Ti. Essa pessoa, meu Pai, ó Deus, que está presa, meu Pai, nos vícios, Senhor. Entra com a libertação agora. Entra com Teu braço forte. Liberta esse homem das drogas, da bebida alcoólica. Liberta esta mulher da prostituição, esse homem da prostituição, meu Pai. Essa pessoa, meu Deus, que já ingeriu muitas drogas, está à beira de uma overdose. Senhor, entra com milagre, com livramento. Transforma a vida dele, transforma a vida dela. Que essa pessoa seja liberta, liberto, um pregador da Tua palavra. Meu Deus, faça uma grande obra nesta madrugada. Senhor, essa pessoa que está dirigindo esse automóvel, vai guardando do acidente, do assalto, da violência. Esse pai de família que está trabalhando no táxi, no aplicativo. Meu Deus, guarda para a Tua glória. Eu apresento o nosso irmão Rodrigo Alves. Guarda a sua família, Leonora. Pai, dai a saúde, dai a bênção para a Tua glória. Meu Deus, eu apresento cada pedido de oração nesta madrugada. Visita a nossa irmã Lucimeire Reis, ó Pai. Guarda ela, a saúde dela, a sua família, o seu filho que é especial, Gustavo, meu Pai. Deus, põe as Tuas mãos para que ele volte para a sua casa. O Senhor tem poder, meu Pai, de trazer de volta. Eu oro por todos que estão desaparecidos, Senhor. Entra com o socorro, meu Pai. Entra com o Teu poder agora, Senhor, meu Deus. Espírito Santo, derrama a Tua paz neste coração, neste lar. Pai, esse homem, esta mulher que está trabalhando esta madrugada, está orando conosco, que receba, meu Pai, a Tua presença, o renovo, a virtude da Tua parte. Meu Deus, abençoa esta casa, esta família. Eu apresento, meu Pai, a nossa irmã Elizabeth e toda a sua querida e amada família. Liberta ela dessa depressão, liberta ela, meu Pai, dessa ansiedade. Deus, visita, meu Pai, a saúde dela. Queima toda a doença pelo poder que é no sangue do Senhor Jesus Cristo. Meu Pai, eu oro, intercedo nesta madrugada pela nossa irmã Cleonice, meu Pai, dá vitória para ela. Visita, Senhor, a sua mãe que se encontra na UTI. Visita esta UTI agora. Meu Deus, dá saúde agora. Meu Pai, põe de pé agora, meu Pai. Quebra esse mal, meu Deus. Senhor, visita nossa irmã Késia. Abençoa ela, sua família, seus passos. Eu apresento, meu Deus querido, nosso irmão Douglas, ao Pai da vitória. Visita agora o José Carlos, Senhor. Meu Deus, dá um grande livramento. Visita ele nesse hospital, dá saúde, meu Pai. Deus, restaura ele, meu Pai. Eu oro por essa pessoa, meu Deus, que foi acidentada, meu Pai. Visita, meu Pai, com saúde, com misericórdia. Visita nosso irmão Ariel Coelho, meu Pai, da vitória, dai a benção para a Tua glória, Senhor. Tu és socorro bem presente na hora da angústia, meu Pai. Nós cremos na intervenção divina da Tua parte. Deus, repreende essa enfermidade no ouvido, no estômago, na garganta. Meu Deus, repreende esse nódulo, esse câncer. Dá saúde, meu Pai, cura ele, cura ela. Pai, eu clamo, meu Deus, esta pessoa que está fazendo tratamento de hemodiálise, ó Pai, visita esses rins, Senhor, visita, meu Pai, esse estômago, esse fígado, meu Pai, dá saúde. Meu Deus, essa pessoa que está lutando contra, meu Pai, essa enfermidade, essa leucemia, meu Deus, dá a vitória. Eu creio nos sinais, nas maravilhas da Tua parte. Cura ele, ó Deus, cura ela, meu Pai. Guarda esse jovem jovem, esse adolescente, esse senhor, essa senhora, esse idoso, essa idosa. Abençoa todos que oram conosco aqui, meu Pai, na pátria brasileira e também em outros países da terra, Senhor. Entra com milagre agora. Entra, meu Pai, com a provisão, Senhor. Abre portas que estão fechadas. Abre caminhos, ó Pai. Abençoa nossa irmã Juliana Gomes e toda a sua querida família, seus filhos, ó Pai, dando livramento. Entra nesta causa, entra com a vitória. Visita, meu Pai, o Samuel, meu Deus, abençoa ele e toda a sua querida e amada família. Meu Deus, confirma milagres agora. Meu Pai, alcança ele com provisão, Senhor. Visita, ó, meu Pai, a sua filha. Visita a Evelyn, a Esther, meu Pai, toda a sua querida e amada família, meu Deus, confirma milagres agora, Senhor, meu Deus. Senhor, eu apresento essa pessoa, meu Pai, que se encontra nessa situação, nos vícios, ó Pai, dos jogos online. Meu Deus, liberta esse homem, liberta esta mulher, meu Pai, conceda a vitória, conceda o milagre, meu Deus, alcança esse leito, esse quarto, esta UTI, essa pessoa, meu Pai, que vai passar por um processo cirúrgico. Meu Deus, usa esta equipe médica, esse enfermeiro, essa enfermeira, que essa cirurgia possa ser um sucesso. Esse familiar, meu Pai, está orando, clamando, está conosco, de joelhos dobrados, buscando a tua face, a tua presença. Pai, essa pessoa que vai ter uma audiência nesse dia, meu Pai, de hoje, Senhor, entra nesta causa. Usa, meu Pai, esse advogado, esse juiz, para fazer justiça, Senhor, conforme está escrito: bem-aventurados aqueles que têm fome e sede de justiça, pois eles serão fartos. Pai, faça justiça, Senhor. O teu povo está orando, clamando, pedindo a tua ajuda, meu Pai, pedindo vitória. Deus, entrega a vitória agora, Senhor, meu Pai. Abençoa cada pedido, oração que tem chegado aqui na Central de Produção Internacional, Senhor. Deus, entra com socorro agora. Entra com a cura, com saúde. Entra com provisão, meu Pai, essa pessoa que está desempregada, que nesse dia de hoje receba a vitória, que as portas, meu Pai, possam ser abertas pelo teu poder. Meu Deus, muito obrigado pelos livramentos, muito obrigado pela tua presença, meu Pai. Alegra esse coração que está triste, abatido, essa pessoa que recebeu a notícia, meu Pai, triste. Senhor, o Senhor tem poder de reverter o quadro da situação. Oramos, clamamos o Deus que resolve causas impossíveis. Senhor, entra com providência, meu Pai. O Senhor, meu Deus, dá a vitória para aqueles que clamam, aqueles que invocam o teu santo nome. Eu apresento, meu Pai, a família do meu irmão, da minha irmã. Eu apresento a minha família. Visita nosso irmão Hamilton, também a sua família. Pai, eu oro pela nossa diretoria mundial, meu Deus, a nossa irmã Eleni Miranda, a nossa irmã Débora, pastor Lourival, meu Deus, pastor Davi Miranda Neto, a diretoria executiva, dai a vitória e a bênção para toda a nossa querida e amada diretoria, meu Pai. Meu Deus, eu quero apresentar essa pessoa, meu Deus, que está em viagem. Guarda, meu Deus, livra, meu Pai, prospera esta viagem para a tua glória. Meu Deus, esta pessoa, Senhor, que está trancada, meu Pai, nesse quarto, não tem vontade de sair, não tem vontade de se alimentar, de tomar banho. Meu Deus, liberta a vida dele, liberta a vida dela agora, meu Deus. Senhor, que essa pessoa tenha um encontro contigo nesta madrugada, assim como Jacó no Val de Jaboque buscou a tua presença e teve um encontro contigo. Pai, que essa pessoa, meu Deus, possa ter um encontro contigo. Muda a vida dele, ó Deus, muda a vida dela, meu Pai. Faça uma grande obra, Senhor, meu Deus. Essa pessoa, meu Pai, que está desanimada, meu Deus, que receba ânimo da tua parte, que receba a vitória, meu Pai. Oh Deus, levanta, meu Pai, espiritualmente, esse homem, esta mulher, essa pessoa que está afastada da tua presença, da tua casa, que ela possa agora tomar uma decisão e voltar para os teus átrios, Senhor, pois o Senhor está de braços abertos para receber a vida dele, a vida dela. Sim, meu Deus, eu te peço, meu Pai, para a tua glória, Senhor, alcança, meu Deus, Senhor, esta vida, meu Pai, que está, meu Deus, preocupada, porque tem que pagar a sua dívida, tem que pagar a prestação, o boleto. Meu Deus, essa pessoa está enfrentando uma crise financeira. Tu és o Deus provedor, o Senhor é o nosso pastor e nada nos faltará. Pai, entra com vitória agora, prepara condições para esse homem, prepara condições para esta mulher, socorre agora a vida, meu Pai, financeira dele, a vida financeira dela, que essa pessoa venha, meu Pai, receber a bênção através desta oração, que essa pessoa receba a vitória através do clamor, do socorro, corro de Deus. Sim, meu Pai, socorre mesmo esta vida, socorre mesmo esta pessoa, meu Pai, que clama com fé, que ora com fé agora. Pai, abençoa todos de uma forma especial. Eu oro, meu Pai, porque eu sei que o Senhor está, meu Pai, contemplando a oração, meu Pai. Escrito está, tudo que pedi na oração, crendo, recebereis. Que essa pessoa receba a vitória, receba o milagre, receba a cura, receba a saúde, para que o teu nome seja glorificado. O Senhor falou para Marta e falou para Maria, essa enfermidade não é para a morte, não é para a derrota, mas é para a manifestação da glória de Deus. Essa pessoa, meu Pai, não está entendendo o porquê desse problema, o porquê desta aflição, dessa tristeza, mas tudo é para a tua glória. Essa pessoa não está entendendo o processo, mas o Senhor está no controle de todas as coisas. O Senhor prova, o Senhor, meu Pai, está no controle da vida dele, da vida dela. Meu Pai, eu oro para que esse irmão possa, meu Pai, ter a fé, meu Deus, renovada, ter o ânimo, meu Pai, da tua parte, pois o Senhor falou para Josué, Josué, esforça-te e tem bom ânimo, porque o Senhor serei contigo, assim como fui com Moisés, também serei contigo. Meu Deus, dá ânimo agora, dá força agora, para esse irmão vencer esta luta, para esta irmã vencer essa situação, meu Pai. Deus, eu clamo a ti, porque para o Senhor nada é impossível. O Senhor tem poder de reverter o quadro, a situação, meu Pai. Deus, queima essa enfermidade que está alojada neste ouvido, esta catarata, esse glaucoma. Meu Deus, passa a gota do teu sangue, Jesus Cristo, nessas vistas, para dar saúde para ele, para dar saúde para ela, meu Pai. Senhor, meu Deus, liberta essa pessoa, meu Pai, que foi atingida por obras de macumba, de feitiço. Liberta agora, meu Pai, esse homem, esta mulher. Quebra esta corrente do inferno, meu Pai, que essa pessoa seja liberta, que essa pessoa receba a paz do Senhor, que excede todo o nosso entendimento. Meu Deus, confirma, meu Pai, a vitória. Essa pessoa que trabalha, meu Pai, com vendas, e as vendas caíram, e o Senhor tem poder de prosperar esse ambiente de trabalho. Meu Deus, socorre esta empresa, socorre esse comércio. Essa pessoa está endividada, meu Pai, prepara tudo, meu Senhor. Entra com socorro agora, Senhor, meu Pai. Entra com a vitória agora. Espírito Santo, repreende repreende toda inveja, repreende toda perseguição, esse homem, esta mulher, meu Pai, que está sendo perseguido, perseguida, meu Pai, dá vitória para ele, dá vitória para ela, meu Pai, dá um escape, protege, escrito está no Salmo 91, 1000 cairão ao teu lado, 10.000 à tua direita, e tu não serás atingido. Aquele que habita no esconderijo do Altíssimo, à sombra do Onipotente, descansará. Direi do Senhor, ele é meu Deus, o meu refúgio e a minha fortaleza, e ele me livrará do laço do passarinheiro e da peste pestilencial, meu Pai, esta carta, esta família, esta pessoa, Senhor, meu Deus, olha para nós com olhar de misericórdia, Pai, perdoa todos os nossos pecados, purifica o nosso coração, meu Pai, tira de nós tudo que não provém do Senhor, nosso Deus, limpa agora o nosso coração, nossa mente, nos lava, oribiclama, calamasté, com sangue carmesim, nos purifica de todo pecado, Pai, a nossa alma tem sede da tua presença, queremos intimidade, queremos relacionamento contigo, queremos viver, meu Pai, o sobrenatural, meu Deus, quantas pessoas que outra hora estavam na tua presença e agora, meu Pai, não está mais. Traga de volta esse homem, esta mulher, essa pessoa que está em situação de rua, Senhor. Restaura a vida dele, restaura a vida dela, liberta, meu Pai, esse homem, esta mulher, essa pessoa que está numa clínica de recuperação, que ela possa, meu Pai, ser liberta, que ele possa ser liberto pelo teu poder, Senhor. Visita, meu Pai, o órfão, visita a viúva, visita, meu Pai, a cada vida, Senhor, essa pessoa não está sozinha, o Senhor está com ele, o Senhor está com ela, tem bom ânimo, meu irmão, tem bom ânimo, minha irmã, Deus está te ajudando, ele está te amparando, tome posse agora da presença do Senhor agora na sua vida, Pai, confirma a grande vitória, confirma, meu Pai, o milagre, confirma, meu Pai, a benção, cura mesmo a enfermidade, socorre, meu Pai, a cada pedido, a cada vida, livre esse homem do vale do sofrimento, do vale da angústia, é que eu te peço e apresento todos em oração, em nome do Senhor e Salvador Jesus Cristo, amém.

0: Volte para o altar, para a presença de Deus. Em Lucas capítulo 15, nós temos três parábolas: do filho pródigo, da ovelha perdida e da dracma perdida. Ambos se perderam. E o filho pródigo, quando ele estava em uma situação deplorável, ele cuidando dos porcos, passando fome, perdeu todo o seu dinheiro, ele começou a refletir. Nesse exato momento, os trabalhadores do meu pai estão em fartura, não falta nada para eles. E eu estou aqui cuidando de porcos desse chiqueiro e desejando comer as bolotas dos porcos. A vida dele foi uma destruição. Gastou todo o seu dinheiro, os amigos o abandonaram, estava passando necessidade, mas ele refletiu e ele tomou uma decisão: eu vou voltar para a casa do meu pai. Eu pequei contra o céu, pequei contra o meu pai, mas eu vou voltar para a casa do pai. E o texto nos revela que ele voltou para a casa do seu pai porque ele sabia o endereço, ele sabia o lugar certo aonde não deveria ter saído. E o pai estava ali aguardando, e quando avistou seu filho, correu, o abraçou, deu um beijo, mandou trocar a vestimenta, estava suja, colocar sandália, estava descalço, um anel, restaurando a aliança, enfim, houve uma restauração completa. Eu quero agora chamar a sua atenção, você que está afastado do Evangelho de Jesus Cristo, do Salvador, volte, porque o pai está de braços abertos te aguardando. Você que ainda não aceitou Jesus, não tomou essa decisão, aceite Jesus para que o seu nome seja escrito no livro da vida. Ore comigo, tanto você que vai aceitar Jesus ou você que vai reconciliar, ore comigo as seguintes palavras: Senhor Jesus, perdoa os meus pecados e escreve o meu nome no livro da vida e sela com teu sangue para a vida eterna, porque a partir de hoje eu entrego a minha vida para o Senhor. Amém, amém, amém, Jesus.
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0: Muito bem, 2:38. Deus abençoe a todos que tomaram essa decisão com Deus. Sejam todos bem-vindos à família Deus é Amor. Entre em contato conosco. Procure também a Igreja Pentecostal Deus é Amor, mais próximo da sua casa, e fale com o pastor que você entregou a sua vida para Cristo e ele vai te ajudar nessa nova trajetória, nessa nova caminhada com Deus. Vamos agora mais um quadro especial aqui na madrugada do Socorro de Deus, Bíblia em Foco, presbítero Levi Muniz com o tema Quando a Palavra de Deus nos confronta. Daqui a pouco vamos retornar com todos vocês.
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3: Olá, ouvintes da Rádio Deus e Amor, aceitem a paz do Senhor Jesus. Eu sou o presbítero Levi Muniz e eu quero compartilhar com você a palavra de Deus. Eu tenho a minha Bíblia aberta no livro do profeta Jeremias, no capítulo de número 36, versículo 5, diz a palavra do Senhor. E Jeremias deu ordem a Baruque, dizendo: eu estou encerrado e não posso entrar na casa do Senhor. Entra, pois, tu, e lê pelo rolo que escrevestes da minha boca as palavras do Senhor aos ouvidos do povo na casa do Senhor no dia de jejum e também aos ouvidos de todo o Judá vindo das suas cidades, as lerás. Pode ser que caia a sua súplica diante do Senhor e se converta cada um do seu mau caminho, porque grande é a ira e o furor do Senhor contra este povo. O profeta Jeremias, ele escreveu num rolo tudo aquilo que o Senhor tinha falado para ele. O objetivo era que o povo, o rei Joaquim e seus oficiais, se arrependessem de suas maldades e fossem perdoados por Deus pelos seus erros. Porém, nós encontramos, lendo o capítulo 36 do livro do profeta Jeremias, que ao invés do rei se arrepender, ele pegou aquele rolo, a palavra de Deus, cortou em pedaços e jogou no fogo para queimar. O rei Joaquim não admitiu que estava errado e não se humilhou diante de Deus, não se arrependeu dos seus pecados e não pediu perdão. Como autoridade máxima da nação, ele se julgava acima da palavra de Deus. Por conta disso, o rei e o seu povo sofreram duríssimas consequências pelos seus atos. Quando você ouve a palavra de Deus e não a pratica, você colhe consequências terríveis. A minha pergunta para você nesta oportunidade é: como você tem dado ouvido à palavra de Deus? Qual é a sua reação quando você ouve a palavra e esta palavra confronta o seu pecado ou o seu estilo de vida? Quando a palavra de Deus deixa claro que você está errado, quando a palavra de Deus te diz: olha, não é por este caminho. Eu sei que quando a palavra de Deus nos confronta, não é agradável e nós queremos fugir. Porém, quando desobedecemos ao Senhor, colhemos consequências terríveis. Porém, no momento em que você reconhece que a palavra de Deus está falando no seu coração, que a palavra de Deus está falando de forma que Ele te ama, e você humildemente recebe esta palavra, a Bíblia diz em Provérbios capítulo 28, versículo 13, aquele que confessa as suas transgressões e as deixa, alcança misericórdia. Se você quer encontrar vida, se você quer encontrar esperança, se você quer encontrar perdão de Deus, saiba que Deus jamais desejou o seu mal. Deus quer o bem dos seus filhos. Deus nos alerta sobre os caminhos tortuosos que passamos, caminhos tortuosos aos quais estamos seguindo. E Ele nos avisa das consequências às quais nós podemos ter. A palavra de Deus, ela nos aponta o caminho certo. Deixa eu falar uma coisa para você. É tempo de arrependimento. É tempo de se voltar para Deus. Estamos vivendo os últimos dias na terra e muito em breve Jesus virá para buscar o seu povo. A Bíblia diz que ele virá para buscar um povo especial, zeloso e de boas obras. Preste atenção na palavra de Deus. A palavra de Deus, ela serve para a disciplina pessoal. A palavra de Deus, ela traz grande avivamento. A palavra de Deus, ela faz com que você enfrente Satanás com mais sabedoria e com mais autoridade. Quer ser espiritual? Dê ouvidos à palavra de Deus. Não faça como o rei Joaquim, não faça como o povo de Judá e Jerusalém, mas passe a viver de acordo com a vontade e a bondade do Senhor Deus Todo-Poderoso. E você vai entender que vivendo a vontade de Deus, você vai ter vitória. Mais dura que a disciplina de agora é a eternidade longe do Pai. Arrependa-se. Enquanto é tempo, arrependa-se. E viva uma vida que agrada ao Senhor. E assim você vai ter vitória em todas as áreas da sua vida. Que Deus te abençoe. Que Deus fale ao seu coração e que você entenda que é necessário arrepender-se dos seus pecados e viver uma vida que agrada ao Senhor.
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1: Meu nome é Lucas Bonetti. Estou aqui para testificar sobre a minha vida. Quando eu estava no mundão, eu tinha o vício do cigarro, da maconha, da bebida e drogas sintéticas, né? Eu usava bastante, irmãos. Passava vários dias fora de casa, irmãos, usando droga. Chegava, né, em casa, que era segunda-feira, terça-feira, né, irmãos? Sempre 4 dias, contando o final de semana, na rua. Usava muita droga, bebia muito. Chegava em casa bêbado, querendo se machucar, né, irmãos? Por causa da bebida, das drogas. Isso daí foi, né, acabando comigo, né, irmãos? E fora isso daí, irmãos, daí eu caí preso, né, irmãos, também. Fui caindo preso mais 3 vezes. Perdi muito tempo da minha vida caindo preso, né? Aconteceu, eu fui parar no hospital, já aconteceu que eu quase fui morto. Então, irmãos, eu comecei com 16 anos, todos esses vícios aí. E foi passando, né, irmãos, o tempo. E foi muito triste com a minha vida. Fiquei em casa, entrei pra dentro de casa. Me escondi dentro de casa, Satanás colocou medo na minha cabeça, né, irmãos? Devido a tudo que eu fiz na minha vida, comecei a ficar com começo de depressão, né, irmãos? Não saía para nada. Pensei em até tirar minha vida, né, irmãos? Eu coloquei, pendurei uma corda, irmãos. Daí aquela corda ali eu ia tirar minha vida. Pensei, agora eu vou acabar com o meu sofrimento. Então, irmãos, ali estava tudo pronto já para tirar minha vida. Satanás falava para mim: tira tua vida, tira tua vida. Aí eu olhei para o meu lado, irmãos. Vi duas Bíblias pequenas e Deus falou comigo: não faça isso, não faça isso, filho. Então, irmãos, eu não fiz. Desci a escada, irmão, aqui de casa, aqui. Fui falar com meu irmão ali, o Thomas. Ele ia ir pra igreja, irmãos. 5 minutos antes, irmãos. Se ele tivesse ido pra igreja ali, irmãos. Eu falo, se ele tivesse ido pra igreja, minha família ia encontrar eu pendurado ali, irmãos. Me acorda ali depois que eles chegassem da igreja. Mas Deus foi misericordioso. Desci a escada, falei com ele: irmão, posso ir na igreja contigo? Ele falou: pode. Então, aí, irmãos, eu fui pra igreja, irmãos, nesse dia, né? Dia 25 de junho, irmãos. Então, irmãos, daí o que aconteceu? Eu fui na igreja, irmãos. Nesse primeiro dia que eu fui na igreja, irmãos, eu falo pros irmãos que eu já aceitei Jesus devido a um testemunho de um pastor que tinha lá no dia, irmãos. Então, no terceiro dia, irmãos, que eu aceitei Jesus, logo no terceiro dia eu já estava liberto do cigarro, de tudo que eu fazia de errado, eu já estava liberto, eu não estava limpo, já não bebia, já não fumava, já não fazia mais nada de errado. No terceiro dia, né, irmãos, eu já estava indo já de paletó, né, irmãos, tudo vestido, né, como um crente, né, irmãos, para ir para a igreja, né, graças a Deus. Então, irmãos, eu me preparando para o batismo, né, irmãos? Graças a Deus. Então, graças a Deus, chegou o meu dia do batismo, né? Que foi dia 3 agora, né, irmão? Então, Deus, essa vitória é para mim, né, irmãos? Eu tenho que contar para os irmãos, fortalecer a fé dos irmãos, porque tudo isso que Deus fez na minha vida, pode fazer na vida dos irmãos também. Continue lutando, acreditando nos seus sonhos, colocando a fé em prática. Deus em primeiro lugar, que dá tudo certo. Paz do Senhor. Meu nome completo é Lucas Bonetti, Alto Boqueirão, Curitiba, Paraná.
2: Meu nome é José Aparecido de Jesus, eu moro ali em Santana de Paranaíba. Eu quero contar um testemunho para que muitos prestem atenção no que Deus faz na vida da gente. Eu sou um ex-drogado. Eu não vivia sem se drogar ali na maconha, na cocaína.

0: da idade de 16 anos até os meus 45 anos, eu usava droga. E na bebida também. E sempre Deus usava pessoas, servos de Deus, para dizer para mim que Deus tinha obra na minha vida. Eu sempre procurava, muitas vezes, até se drogando, em lágrimas eu perguntava para Deus, que obra que é essa? E quando foi um dia, eu desci para o Rio de Janeiro, que eu sempre descia para lá para pegar droga, para se drogar. E vim do Rio de Janeiro para cá. Aí eu chamei uns dois companheiros para que nós fôssemos se drogar. Aí eu fui no bar, e cheguei nesse bar. Quando eu pedi a bebida para o dono do bar, ele colocou a bebida, eu fui pegar na bebida, eu não consegui pegar na bebida. Algo dizia para mim, não, uma autoridade muito grande. E eu deixei essa bebida e saí. E eu catei a droga que estava comigo, guardada. Joguei fora e segui para minha casa. Eu já estava quebrantado. E saí, fui para a seguida da minha casa e fui subindo. E no meio do caminho, vinha vindo uma senhora, uma serva de Deus. E disse, olhou para mim e disse assim, moço, Jesus te ama tanto. Igreja, na hora, aquilo foi abaixo. Aí eu fui saber que Deus, que nosso Senhor Salvador Jesus Cristo me amava. Quando cheguei em minha casa, coloquei uma roupa e fui para a casa do Senhor. Aí eu vi uma placa, Igreja Pentecostal Deus e Amor, o Senhor dizia para mim, é aqui. Que aonde, glória a Deus, pela misericórdia de Deus, eu estou servindo a Deus até hoje. E a minha libertação, como Deus é maravilhoso, foi algo tremendo, imediato. E o inimigo lutou muito para que viesse aquele gosto, aquele o cheiro da droga vir no meu nariz. Veio no meu nariz para tentar me colocar de novo nas drogas. Mas pela misericórdia de Deus eu venci. A minha vida hoje está uma maravilha. Nos pés do Senhor, aonde eu faço a obra de evangelização nos hospitais. E nas ruas aonde eu passo, e sempre com os meus ouvidos atentos à voz do Espírito Santo de Deus, eu quero fazer um apelo. Não deixe o mundo te vencer. E o que você tem que viver hoje é Jesus Cristo. Eu agradeço a oportunidade em nome de Jesus. O meu nome é José Aparecido de Jesus. Moro ali em Santana de Paranaíba, na Rua Verona, número 39.
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2: Muito bem, querida audiência, está aí nosso irmão José Aparecido, que teve um encontro sobrenatural com Deus. O Senhor falou com ele, olha, vai para a igreja, Deus é amor, vai lá que você vai ter um encontro comigo, vai receber a sua libertação. Muitos anos escravizado nas drogas, não tinha força de si mesmo para vencer a droga, para abandonar a droga. Ele só conseguiu a libertação quando ele foi para a igreja, ouviu a palavra de Jesus Cristo e ali essa palavra teve efeito. João 8:32. E conhecer a verdade e a verdade vos libertará. Ele conheceu a verdade e foi liberto das drogas. Hoje ele prega o evangelho, faz visitas aos hospitais, fala do amor de Jesus Cristo. Você que está sofrendo, igual o nosso irmão José Aparecido, escravizado nas drogas, até tenta, mas não consegue sair. O vício já dominou. Jesus Cristo, ele te liberta. Procure ainda hoje uma igreja pentecostal dos amores e receba a libertação e a mudança de vida. Nosso irmão Lucas estava achando que era o seu fim, já projetou tudo para tirar sua própria vida, mas o Senhor interviu. Não, você é um escolhido, você é meu filho, não faça isso. E ele foi para a igreja e recebeu a libertação e já foi batizado para a glória de Deus. Você que ouviu esses testemunhos, esses depoimentos de fé, tem um encontro com Jesus, não faça nenhuma besteira. Entrega a sua vida para Deus, vai para a igreja, que o Senhor vai abençoar e vai transformar a sua vida, e você vai também contar, você será a próxima pessoa a contar o seu testemunho aqui na rádio Deus Amor, tá certo? Deus abençoe a todos. Vamos agora para a poderosa oração. 3 horas e 1 minuto, nosso pastor Loival de Almeida vai orar por nós agora. Prepara a sua fé, prepara o seu coração e vamos orar com esse homem de Deus.
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6: 3 horas e 2 minutos.
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Prezado ouvinte, nós vamos orar a Deus nesse momento, buscar a presença de Deus. Ore, vamos orar juntos, vamos. Deus tem tanta coisa a fazer na nossa vida ainda hoje, hein? Vamos lá? Prepara o seu coração aí.

Deus, Pai, eu estou na presença do Senhor mais uma vez, agradecendo o Senhor, meu Deus, pelas misericórdias alcançadas para que a minha vida pudesse a vida perdoada. Agradeço, Senhor, ó Pai, pela certeza da salvação, pelo meu nome escrito no livro da vida, não pelo meu mérito, mas pelo mérito do Senhor lá na cruz do Calvário, Senhor Jesus. Muito obrigado. Senhor, meu Deus, Senhor, meu Pai, nós estamos com tantos ouvintes nesse momento que estão clamando ao Senhor, cada um dentro da sua necessidade, cada um dentro daquilo que está vivendo nesse momento. E alguns estão vivendo, Senhor meu Deus, uma verdadeira desgraça. Alguns estão vivendo, meu Deus, momentos difíceis. Momentos, ó Pai, que parecem já ser momentos que a esperança parece não querer vir mais. Meu Deus, meu Pai, em nome de Jesus, venha nos abençoar, falar conosco. Levantarmos, ó Deus, da situação. Pelo menos, eu digo, ó Pai, levantarmos. Ou nos levantar, porque eu quero que o ouvinte sinta, Senhor, que nós estamos com Ele também. Como servos de Deus, nós estamos prontos para ver também este ouvinte sair dessa situação tão difícil, essa situação tão amarga que está vivendo. Quantas pessoas vivendo, ó Deus, desesperadas, desesperançadas. Quantas pessoas, ó Pai, estão mesmo pedindo a própria morte, porque a situação tem se tornado tão difícil, meu Deus. Eu não sei, ó Pai, como essa pessoa chegou àquilo que nós chamamos o fundo do poço, mas que de repente pode não ser o fundo do poço. Pode ser que o fundo do poço ainda tenha que se descer um pouquinho mais, mas esse coração já não aguenta mais. Esse coração já não suporta mais tanto sofrimento. Esse coração já não suporta mais tanta dor. Meu Deus, o Senhor é Deus, o Senhor é poderoso, eu sei que o Senhor está agindo nesse momento, pela sua bondade, pela sua misericórdia, e por isso eu quero louvá-lo, eu quero exaltá-lo, Senhor meu Deus, nessa oração. Eu quero magnificar o nome do Senhor. Meu Deus, meu Pai, vem operar maravilhas nesse momento, nesse coração que se abre completamente à operação do Senhor. Eu creio, ó Pai, em tudo que o Senhor já fez, e creio, ó Pai, que se o Senhor já fez, o Senhor fará ainda. O Senhor é Deus poderoso. Eu louvo o Senhor pelo seu poder, mas acima de tudo pela sua benignidade, pelo seu amor para conosco. Nós somos frágeis como pessoas, nós somos frágeis como estrutura física, nós somos, ó Deus, tão débeis. E Senhor, eu sei que às vezes é difícil para nós reconhecer o quanto nós somos frágeis, mas através das palavras do salmista, Senhor, nós reconhecemos o quanto nós somos frágeis. Quando ele dizia, eu quero conhecer quanto tempo vou viver para que eu entenda a minha fragilidade. Senhor, eu entendo a minha fragilidade. Esse ouvinte entende a fragilidade dele também. Frágeis, é isso que somos. Nós precisamos do Senhor, nós precisamos da sua misericórdia. Nós precisamos do amor do Senhor na nossa vida. Pai de poder, Pai de misericórdia, Deus das operações tremendas, visita esse coração agora, Pai. Visita essa vida agora, ó Deus, que precisa tanto do socorro do Senhor. Essa vida que precisa tanto, ó Deus, da alegria. Essa vida que precisa se levantar depois de atravessar ou estar atravessando esse deserto que parece não ter fim. Essa pessoa enferma foi declarada cancerosa, foi declarada, ó Deus, sem esperança de permanecer viva. Eu sei que isso é triste, meu Deus. Eu sei que não é brincadeira esse tipo de situação. Eu sei que traz tristeza e desespero. Eu sei que isso traz lágrimas constantes de dia e de noite. Não só aquele, ó Deus, que se vê sentenciado à morte, mas, Senhor, meu Pai, quando esse membro da família recebeu essa sentença, a família inteira recebeu a sentença de morte. Meu Deus, meu Pai, o Senhor é poderoso para curar. O Senhor é poderoso para
curar esses rins que já não funcionam mais, esses rins, ó Deus, que já não consegue mais filtrar as impurezas, e essa pessoa está, ó Deus, falida, vive essa vida tão difícil, essa vida de dores, essa vida de regimes, ó Deus, que levam esse corpo a estar debilitado, que levam esse corpo a estar, ó Deus, fragilizado por completo da sua estrutura. O Senhor é Deus poderoso para curar agora. Eu te repreendo, enfermidade renal, eu te repreendo, enfermidade que vem em decorrência de outras enfermidades ainda, Senhor meu Deus, em nome de Jesus. Eu sei que o Senhor é Deus vivo, eu sei que o Senhor é Deus de misericórdia, Deus, para aplacar a fúria dessa enfermidade, Deus, para aplacar a fúria desse espírito de enfermidade, espírito de enfermidade, eu sei que você se alojou aí, eu sei que você veio com fúria nessa casa, nessa família, nesse corpo. Eu te ordeno no nome que é sobre todos os nomes, saia desse corpo agora, saia dessa vida agora, eu te ordeno. Não é para a glória do meu nome, quem sou eu? Não é para a glória do nome de uma denominação, de uma religião, é para a glória do nome do Senhor, meu Deus. Em nome de Jesus Cristo, visita esse corpo abatido agora, visita essa família que tem sofrido junto, Senhor, com esse corpo que se abate, com esse corpo que se definha, com esse corpo sem esperança. Senhor meu Deus, Senhor meu Pai, o Senhor é Deus para fazer, ó Deus, o milagre nessa vida, é Deus para fazer o milagre que se transformará num testemunho, que vai alcançar tantos corações, tantas vidas. Senhor, o Senhor conhece o meu coração nesse momento, o Senhor conhece, Senhor meu Deus, a minha oração nesse momento, o Senhor conhece, Senhor meu Pai, as lágrimas que estão rolando dos meus olhos, mas as lágrimas que rolam da minha alma, do meu coração, se é que eu posso dizer isso, porque meu Deus, o Senhor conhece o meu sentimento e sabe que ele é verdadeiro, o Senhor conhece a minha fé e sabe que a minha fé é viva e é verdadeira. Visita, ó Deus, esse ouvinte nesse momento, visita esse ouvinte, ó Pai, que já não suporta mais tanta dor, esse ouvinte que não é só a questão renal, tem um ouvinte que está sofrendo do coração, do fígado, problemas cerebrais, infecções, bactérias, doenças consideradas as mais, eu diria, corriqueiras e normais, mas estão matando pouco a pouco essa vida. Deus de poder, Deus de misericórdia, eu confio no poder das tuas mãos agindo nessa vida agora. Essa pessoa que está em estado de depressão, Senhor, lá no profundo do seu ser, essa depressão que a tem levado às lágrimas infindas, infinitas, Senhor, parece que não vai passar nunca mais, parece, Senhor meu Deus, que essa dor, essa tristeza não vai embora nunca mais, mas o Senhor é Deus vivo, é Deus poderoso, e o Senhor vai tirar desses olhos essas lágrimas, sim, porque, ó Deus, eu sei que o Senhor entende a nossa dor, o Senhor entende as nossas questões. Ah, meu Deus, se o Senhor não entender, então nós somos mais do que miseráveis. Ah, meu Deus, se o Senhor não entender as nossas lágrimas, quem haverá de entendê-las então? Eu questiono o Senhor nesse momento, meu Deus, como servo do Senhor. Eu não estou aqui buscando a minha glória. Eu não estou aqui buscando nem para mim nada agora, Senhor. Eu estou buscando para esse ouvinte que está chorando agora. Eu estou buscando em favor desse lar, ó Deus, que está no estado profundo de sofrimento, que não sabe onde buscar um recurso. Pessoas que desesperadas já perderam a força de clamar. Senhor meu Deus, se o Senhor não entender, onde buscarei eu socorro? Se o Senhor não ouvir a nossa oração, onde buscaremos nós socorro? Mas o sofrimento está aí, visível, patente. Visita agora, meu Deus, esse coração que está despedaçado, esse coração que está fragmentado, e cada fragmento desse coração
é uma partícula que pede ao Senhor a misericórdia. Quantas portas fechadas, quantas coisas erradas. Ah, meu Deus, quantas coisas que nos ferem no nosso dia a dia. Quanta dor, ó Deus, que às vezes nos faz pensar em desistir. Mas nós não vamos desistir. Quantas situações, ó Deus, que às vezes fazem com que, Senhor, meu Pai, as lágrimas resistam e continue a banhar o nosso rosto, até mesmo quando estamos no nosso leito de descanso. Senhor, meu Deus, Senhor, meu Pai, eu sei que o Senhor conhece a sinceridade desse coração que chora. E sei, ó Deus, que muitas vezes a sinceridade e as lágrimas de muitos se transformam para outros motivos de zombaria e desprezo. Ah, meu Deus, até quando, Senhor? Até quando, Senhor, meu Deus, essa pessoa, esse ouvinte, esse pastor de coração sincero, vai se sentir desesperado, desprezado? Até quando, meu Deus, zombarão da fé dos sinceros? Até quando, Senhor, meu Deus, a verdadeira fé será levada ao desprezo e à zombaria? Meu Deus, o Senhor é Deus, ó Pai. O Senhor é Deus, eu não posso confiar em outro a não ser no Senhor. Por que confiaria eu no homem? Por que confiaria eu nas pessoas insinceras? As pessoas, ó Deus, que conseguem se travestir? Por que, meu Deus, confiaria eu nisso? Eu só posso confiar no Senhor, meu Deus. E posso dizer ao Senhor nessa oração, tem tanta gente sincera chorando comigo agora. Porque tem tantas almas por alcançar ainda. Tanta gente que há tanto tempo está aguardando uma mão amiga para que elas possam sair do poço do desespero. Meu Deus, em nome de Jesus, Senhor, em nome de Jesus. Nós somos falhos, sabemos, perdoa os nossos pecados, perdoa as nossas falhas, as nossas fragilidades. Nós não estamos aqui para zombar da fé de ninguém, meu Pai. Nós não estamos aqui, ó Deus, para zombar, ó Deus, da sua obra. Não, nós estamos aqui para ser servos. Nós queremos ser servos. Nós queremos, ó Deus, falar do Senhor em amor e em justiça e em verdade. Nós queremos ver vidas salvas, vidas curadas, vidas libertas. Nós queremos ver pessoas saindo, ó Deus, da situação de poço horrível em que estão vivendo. Ah, meu Deus, meu Deus, meu Deus, em nome de Jesus. Em nome de Jesus, ó Deus, em nome de Jesus, eu quero que o Senhor navegue, ó Deus, na vibração sincera dessa oração que está subindo aos céus e vindo dos quatro cantos desse planeta. Pessoas que estão orando conosco em todo o mundo e estão ocasionando, meu Deus, eu diria, ó Pai, esse mover do Senhor, porque eu sei que o Espírito de Deus está sensibilizado e intercedendo com gemidos que nós não podemos expressar. Senhor, meu Deus, a obra pertence a Ti, visita agora, meu Deus, esse coração, onde quer que esteja, visita agora, Senhor, meu Deus, visita com o Seu poder e com o estrondar da Sua presença, visita agora, meu Deus, fazendo estremecer os céus e a terra, ó Pai, visita com a Sua verdade, com o Seu poder, visita, ó Deus, visita. Quantas almas estão perecendo, Senhor? Quantas vidas estão morrendo aos poucos? Quantas pessoas precisando de uma palavra amiga? Meu Deus, em nome de Jesus, vai lá, Senhor. Vai lá nesse coração que está morrendo, meu Deus. Essa vida que está morrendo, Senhor, vai lá. Por favor, meu Deus, vai lá nessa vida, nesse coração, transformar. Transformar essa vida, levantar essa pessoa, mesmo que o Senhor ainda tenha ela, quem sabe algum período ainda, não sei, Senhor, quem sabe de provação, eu não sei explicar, meu Pai, eu não sei o porquê do sofrimento dessa pessoa, mas o Senhor sabe. Pelo menos, ó Deus, vai lá e diga a ela, eu estou aqui, eu serei a sua mão amiga, eu vou contigo até o fim. Em nome de Jesus, meu Deus, em nome de Jesus, levanta essa pessoa.
que está numa cadeira de rodas. Essa pessoa, meu Deus, que só caminha com essa muleta. Essa pessoa que já não sabe mais de onde extrair recursos. Essa pessoa já não tem mais dinheiro, meu Deus. Já não tem mais nem como ir ao médico. O médico já não atende mais. A falência do sistema de saúde já não a permite mais ser consultada. Ela já não tem mais remédios. Esse posto de saúde não tem um analgésico para tirar a dor dessa pessoa, meu Deus. Vai lá, meu Deus. Em nome de Jesus, vai lá. Vai lá, meu Deus, vai lá. Quantas pessoas estão hospitalizadas e elas sabem que vão morrer, Senhor. Elas sabem que estão condenadas à morte, mas o Senhor não a condenou ainda e não vai condená-la. Ela está orando, essa pessoa, comigo agora. E não é porque está orando comigo, meu Deus, eu não quero parecer arrogante perante o Senhor. Ela está orando conosco, com o mundo inteiro. O Senhor é Deus poderoso, em nome de Jesus, vai lá, meu Deus, em nome de Jesus. Eu peço ao Senhor com humildade no meu coração, vai lá. Essa pessoa que está no seu cantinho, sofrendo essa dor, em silêncio. Vai lá, meu Deus, em nome de Jesus, vai lá. E leva saúde, e leva alegria, leva a esperança de uma vida melhor. Essa criancinha, Senhor, meu Deus, ela nem sabe falar. Mas está sofrendo. E mais do que ela está sofrendo, esse pai, essa mãe, essa família inteira. Vai lá, Senhor meu Deus, vai lá. Vai lá visitar essa criancinha, visitar essa família. Senhor meu Deus, eu sei que muitos lares estão sendo destruídos por forças malévolas, por forças infernais, por forças diabólicas. Meu Deus, estenda as tuas mãos em favor dessa família agora. Estenda as tuas mãos em favor da minha família agora. Estenda as tuas mãos em favor desse lar que está se definhando pouco a pouco. Estenda as tuas mãos para restaurar, meu Deus, a célula mãe da sociedade. Essa instituição que o Senhor a fez para embasar nela a igreja e uma sociedade como um todo. Senhor, meu Deus, em nome de Jesus, eu repreendo essas forças malignas, essa força do inferno que tem vindo para roubar, para matar e para destruir. O Senhor é Deus poderoso para restaurar esse lar, para restaurar essa família, para estar com esse coração que está buscando a sua presença. Meu Deus, vai lá operar nessa família em nome de Jesus. Eu peço ao Senhor com toda a força da minha alma, eu peço ao Senhor com toda a força do meu coração. Restabelece, ó Deus, essa família, restabeleça agora, meu Deus, em nome de Jesus, a saúde dessa família, a vida espiritual dessa família. O Senhor é Deus vivo para repreender esse espírito maligno que alojou-se, Senhor, nessa pessoa que não consegue abandonar as drogas, essa pessoa que está alcoólatra, meu Deus, essa pessoa, meu Deus, que já não acredita mais em mais nada. Vai lá, meu Deus, em nome de Jesus. Em nome de Jesus, vai lá, Senhor. Todo mal está repreendido. Todo vício está repreendido. Senhor, quando a situação da pessoa ultrapassa o nível patológico, Senhor, meu Pai, essa pessoa que está depressiva, essa pessoa, meu Deus, que está vivendo essa vida obscura, essa pessoa que já almeja a própria morte. E é claro que o inimigo providencia esse sentimento suicida. Essa pessoa que tem desejo de tirar a própria vida, que já não suporta mais esse sofrimento desse tamanho. Eu sei, ó Deus, que agora não é uma questão química, não é uma questão física, é uma questão, não é mais psicológica, é uma questão espiritual. Essa tênue linha foi rompida entre o patológico e o espiritual, e o inimigo veio. Satanás veio. E a sua palavra fala, e é Satanás mesmo, ele vem para destruir, ele vem para matar mesmo. O objetivo dele é esse, acabar com essa vida. Meu Deus, vai lá em nome de Jesus. Vai lá, meu Deus, em nome de Jesus Cristo. Posso pedir ao Senhor isso, em nome de Jesus, vai lá, Senhor. Se
assim, no meu coração, meu Deus, eu tenho esse desejo, se eu pudesse, eu enfiar minha mão lá e com a mão arrancar aquilo ali. Ah, se eu pudesse, meu Deus. Mas através da oração eu sei que o Senhor vai fazer. Eu sei que esse espírito maligno está repreendido. Eu sei que essa legião das trevas está repreendida em nome de Jesus Cristo. O poder do mal está repreendido. Sai desse corpo agora, obra má, maligna, satânica. Sai dessa vida agora, em nome de Jesus Cristo. Eu te ordeno, vai embora. E peço ao Senhor, meu Deus, traga esperança a esse coração. Traga da paz, a paz que não tem no mundo. A paz que não tem naquela ilhazinha deserta, tão bonita. Senhor, meu Deus, Senhor, meu Pai. Que a paz do Senhor inunde esse coração, essa vida. Levanta essa pessoa, meu Deus, em espírito. Que o espírito dessa pessoa seja um espírito alegre com a sua presença a partir de agora. Que nunca mais venha essa tristeza destruidora. Se vier, ó Deus, um sentimento, eu diria de tristeza, que seja pelo menos para arrependimento de alguma coisa, mas que não seja para deprimir, para jogar lá embaixo, para trazer a desesperança. Entra nessa vida, nesse coração, faça essa oração ao Senhor. Quanto ao teor dela, o Senhor conhece o meu coração, em nome de Jesus. Amém. Amém, Senhor.

0: gente amado, nós temos um Deus vivo, um Deus poderoso, e certamente se Deus nos ouviu, se Deus não nos ouvir, nós estamos perdidos. Mas Deus nos ouviu sim, em nome de Jesus. Você foi tocado, você foi abençoado. Lança fora esse sofrimento, essa dor, e confia que a partir de hoje a sua vida será uma vida diferente, porque o Senhor Jesus ouviu a nossa oração e o Senhor Jesus entrou na sua vida. Deus abençoe você, ouvinte. Eu sou o seu irmão Lorival de Almeida, esse é o seu programa Voz da Libertação. Fiquem todos com Deus.
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2: Ainda antes que houvesse dia, eu sou, e ninguém há que possa fazer escapar das minhas mãos. Agindo eu, quem o impedirá? Isaías 43:13.

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3: E nós temos uma grande novidade, tá sabendo? Quem será que vem chegando aí? Quem é? Quem é? Inhelete vindo de Angola. É domingo que vem, é, já chegou o dia. Você vai vir? Eu vou. Domingo que vem, uma grande festa aqui em São Paulo. Que maravilha. Que maravilha, que coisa linda. É a verdadeira, genuína adoração, né, gente? Fala a verdade, olha isso, olha isso. Ouça isso, gente. Domingo que vem aqui na sede mundial. Eu vou cantar com eles. Eu vou abrir a boca, eu vou pular de alegria. Olha, isso que é adoração, hein? Solta aí, Netina. Solta aí. Grupo Inhelete, Grupo Inhelete da nossa Igreja Deus e Amor de Angola. Se eu fosse você, eu programaria esse compromisso que você tem domingo, para outro dia. Porque você vai estar aqui conosco, mas vai ter que estar sim. Domingo que vem, Grupo Inhelete de Angola, África, no culto de missões. Das 3 às 5, nós estaremos levantando também as nossas mãos. Estaremos adorando ao Senhor, aprendendo com eles. Porque esta é a verdadeira adoração. Adoração genuína, verdadeira, está com esse grupo aí, com os africanos. Que maravilha, que o Senhor seja louvado. Que o Senhor seja adorado. Igreja Deus e Amor em missões. Uma igreja missionária, Igreja Deus e Amor. Então vai ser no próximo domingo, das 3 às 5 da tarde. Teremos aqui também, estamos buscando trazer comidas típicas lá de Angola para vocês experimentarem. Estaremos trazendo a decoração típica também da Angola. Vai ser uma tarde glorificada ao Senhor, exaltada ao Senhor. Será uma tarde onde a presença de Deus será maravilhosa, onde o Senhor vai operar, onde o Senhor vai transformar vidas. E como isso acontece? Como que você pode ser um missionário neste culto? Trazendo alguém com você. É, isso mesmo. Trazendo uma pessoa com você. Sabe aquela pessoa que sempre fala que vai vir, você vai convidar ela. Olha, vai ter um grupo lá de Angola, lá da África, vai fazer uma apresentação maravilhosa, vai ser uma festa na minha igreja e eu quero levar você lá. E você vai fazer um convite cheio, não é um convite vazio. O vazio é, vai lá, aqui está o endereço, vai lá, vai ser tal dia, tal hora, esse é o convite vazio. Mas o verdadeiro missionário é aquele que vai atrás. Aquele que pega o carro, vai lá, passa na porta da casa. Aquele que pega o ônibus, vai lá, desce no ponto de ônibus, perto da casa, pega a pessoa, pega um Uber, leva. É esse o convite verdadeiro. Vamos fazer, então, praticar a viagem missionária? Vamos fazer o convite verdadeiro, cheio, o convite missionário, verdadeiro? Então, vamos lá. Todo mundo se comprometendo diante do Senhor agora de trazer uma pessoa. Eu vou tentar fazer o máximo de trazer pelo menos uma pessoa comigo. Pelo menos uma pessoa eu vou trazer para este culto missionário que acontece neste domingo agora. Domingo próximo, dia 26, no horário das 15 horas. No horário das 15 horas até as 17. Com certeza Deus fará obras maravilhosas. E na mesma semana, este grupo estará no Rio de Janeiro e também depois em Belo Horizonte, na nossa Igreja Deus e Amor. Atenção, Rio de Janeiro. Atenção, Belo Horizonte. Eles estarão também se apresentando, louvando ao Senhor, na nossa Igreja Deus e Amor do Rio de Janeiro, Senador Pompeu, e também lá no bairro do Cabana, em Belo Horizonte, Minas Gerais. Não se esqueçam, o Senhor está presente no meio dos louvores e Ele também trabalha no meio dos louvores. No próximo domingo, então, estamos aguardando a sua presença, entrada grátis. Temos um amplo estacionamento para você deixar o seu carro e cultuar ao Senhor. Cheguem cedo para você ter ali o seu carrinho guardadinho, uma reserva ali no seu carrinho, né, para você estacionar ele direitinho, porque esse estacionamento enche, hein? Mas o mais importante é nós fazermos a obra missionária. Não adianta a gente ir lá prestar um culto a Deus, fazer, vamos lá no culto missionário, mas não ser um missionário. Não faz muito sentido, não é? Vamos praticar a obra missionária. Vamos dar a nossa oferta, nós vamos apresentar o trabalho missionário, alguns vídeos que nós vamos apresentar a vocês, do que nós estamos fazendo de obra missionária no continente africano, e eles estarão apresentando muitos hinos, louvando ao Senhor, neste dia 26, no próximo domingo, das 3 às 5 da tarde, aqui na sede mundial das Igrejas Deus e Amor.

Lembre-se do seu Criador enquanto você ainda é jovem, antes que venham os dias maus e cheguem os anos em que você dirá: não tenho mais prazer na vida. Lembre-se dele antes que chegue o tempo em que você achará que a luz do sol, da lua e das estrelas perdeu o seu brilho e que as nuvens de chuva nunca vão embora. Então seus braços, que sempre o defenderam, começarão a tremer, e as suas pernas, que agora são fortes, ficarão fracas, e os seus dentes cairão, e sobrarão tão poucos que você não conseguirá mastigar a sua comida. A sua vista ficará tão fraca que você não poderá mais ver as coisas claramente. Você ficará surdo e não poderá ouvir o barulho da rua. Você quase não conseguirá ouvir o moinho moendo ou a música tocando, e levantará cedo quando os passarinhos começam a cantar. Então você terá medo de lugares altos e até caminhar será perigoso. Os seus cabelos ficarão brancos e você perderá o gosto pelas coisas. Nós estaremos caminhando para o nosso último descanso, e quando isso acontecer, haverá gente chorando por nossa causa nas ruas. A vida vai acabar como a lamparina de ouro cai e quebra quando a sua corrente de prata se arrebenta, ou como um pote de barro se despedaça quando a corda do poço se parte. Então o nosso corpo voltará para o pó da terra de onde veio, e o nosso espírito voltará para Deus que o deu. O fim de todas as coisas é: teme a Deus e obedeça a sua palavra, porque este é o dever de todo ser humano. Enquanto você tem oportunidade, compareça na Igreja Pentecostal Deus de Amor e entregue a sua vida ao Senhor Jesus, e passe a andar na presença de Deus.

Senhor Jesus, quero contar uma experiência que eu tive com Deus quando eu estava procurando uma igreja que eu já sentia no meu coração de servir a Deus. Eu andei em algumas igrejas, em vários ministérios, porque eu queria uma igreja que eu pudesse me encontrar com o Senhor. E visitei alguns ministérios, mas nenhum deles me tocou. Certo dia, eu entrei na sede mundial e lá eu sentei e fiquei observando o culto. E ver as irmãs cooperadoras, obreiras, e me chamou, né, para ir na frente aceitar Jesus na hora que o missionário estava pregando. Lembro eu que era um dia de quarta-feira, mas eu não quis ir, estava sozinha. Aí no outro quando foi no domingo, eu voltei para a igreja novamente. Eu sentia o Espírito Santo de Deus falando comigo no meu coração: vai ser aqui que eu tenho grande obra para fazer em sua vida através do Espírito Santo. E ali, irmão, eu sentei. Aí as irmãs, na hora do apelo, elas vieram me chamar. Eu estava toda cheia de pintura. Eu estava com cheias de bijuterias, pulseiras, de calça comprida. E ela falou: vamos lá na frente, vamos aceitar Jesus. E eu fui. O missionário estava pregando, era na época da sede mundial, né? Na igreja antiga. E eu fui, irmão. Aceitei Jesus. E aí, quando eu cheguei em casa, eu já fui tirando as coisas que não era do agrado de Deus da minha vida. Os

0: Passou 6 meses, começou a anunciar o batismo. E um dia o missionário falou assim, que as pessoas que estivessem já se preparando para o batismo, se quisesse entrar na fila para ser batizada com o Espírito Santo, ele ia descer do púlpito e ia colocar as mãos sobre as nossas cabeças. Irmãos, eu senti uma vontade muito grande de entrar na fila, mas nesse dia eu estava com meu filho de 8 anos e a minha filha de 6 meses no colo. Mas mesmo na oração eu senti uma graça de Deus sobre a minha vida. Eu falei, mas eu não vou na fila, vou esperar para o próximo domingo. E quando terminou o culto, eu vim embora, cheguei em casa, falei para meu esposo, falei, olha bem, eu queria que você fosse comigo na igreja, porque ele não ia. Eu queria que você fosse comigo no culto, porque o missionário está fazendo, mandando ficar na fila, que é o batismo com o Espírito Santo. E ele desce do púlpito e põe a mão na cabeça das pessoas. E eu queria ir para a fila, mas com as crianças não dá. E ele foi, irmãos. Quando foi no próximo domingo, ele foi comigo. E assim começou a oração, né? Eu falei para ele ficar com as crianças e entrei na fila. Quando eu entrei na fila, eu fui sentindo um poder muito grande do Espírito Santo sobre minha vida. Mas eu não estava batizada ainda, mas eu sentia que eu ia ser batizada naquele dia. E assim foi, irmãos. E eu vi o missionário descendo do púlpito e colocando as mãos sobre as cabeças das irmãs e as irmãs cheias do Espírito Santo. E eu estava orando, orando, e eu comecei a sentir algo diferente sobre o meu corpo, sobre a minha vida naquele momento. Mas ali eu estava assim, quando o missionário foi chegando perto de mim, eu parecia que algo estava impedindo, porque parecia que eu estava me sentindo acanhada naquele momento. E eu não me soltava para ser batizada. Aí o servo de Deus, missionário Davi Miranda, ele se aproximou de mim, colocou a mão na minha cabeça e falou assim, minha serva, você já está batizada com o Espírito Santo. Naquele momento, eu comecei a sentir o poder tão grande de Deus sobre a minha vida, que eu sei que dali me tiraram, levaram lá para o púlpito. Eu fiquei lá, irmão, cheio do Espírito Santo, falando em línguas estranhas. E quando foi naquele momento, o culto foi, chamaram todo mundo para ir para frente receber oração, e eu ali já estava ajoelhado no púlpito. Eu sei que terminou o culto, irmãos, chegou meu filho e falou, mãe, o culto já terminou, já acabou, já está na hora de ir embora, já deu paz do Senhor. Irmãos, eu não vi, eu estava tão cheio do Espírito Santo e Deus, que eu nem vi o culto terminar. Eu ali de joelho, dobrado ali na beira do púlpito, só recebendo o poder do Espírito Santo de Deus. E essa é uma experiência que eu tive. Então eu agradeço a Deus por esse ministério e que Deus abençoe e todos aqueles que estão na frente desse trabalho. Deus abençoe a todo mundo e que aquele irmão que tem um chamado do Senhor e que abra seu coração e faça a obra do Senhor. Deus abençoe por essa oportunidade em nome de Jesus Cristo.
1: Quanto sofrimento, desilusão, tristeza e angústia na sua vida, caro amigo ouvinte. Você vive chorando, pensando, Deus se esqueceu de mim. Deus me abandonou. Deus não quer mais nada comigo. Você está enganado. Deus te ama. Deus te quer bem. Deus quer abençoar a sua vida. Você está pensando em tirar a sua própria vida? Você pensa em fugir de tudo e de todos, esconder-se e dizer, ninguém gosta de mim? Você está debaixo de uma depressão. Preste muita atenção. Deus te ama, porque de tal maneira ele enviou seu único filho para que todo aquele que nele crê não pereça, mas tenha vida eterna. Jesus, ele morreu. Morreu pelos teus pecados em uma cruz de dor, sofrimento e angústia, para te dar a paz e a tranquilidade. Ele mesmo disse bem claro, eu sou o bom pastor e o bom pastor dá vida pelas suas ovelhas. Ele chegou a dizer mais ainda.

0: Por natureza, o homem é esquecido. Esquece dos fatos, datas, pessoas e compromissos. Por outro lado, a tendência humana é para não esquecer certos fatos que ocorrem na vida. Principalmente quando se trata de perdoar ou pedir perdão. Vemos e ouvimos muitas pessoas afirmarem: eu perdoo, mas não esqueço. Perdoo, mas não quero mais amizade com ele ou com ela. Isto não é perdão. O perdão que a Bíblia ensina é cheio de amor, misericórdia. E normalmente, se perdoando, se esquece, se sepulta no passado. Isso é possível se a pessoa experimentar o perdão divino, tornando-se revestida do grande amor de Deus. Deus é onisciente, é onipresente, é onipotente, mas, sem dúvida alguma, Ele esquece dos nossos pecados. Pois eu mesmo, o Senhor de Israel, apago as tuas transgressões por amor de mim, e dos teus pecados eu não me lembro mais. O Senhor Deus lança os teus pecados perdoados para trás de suas costas e joga nas profundezas dos mares. Caro amigo ouvinte, o sangue de Jesus Cristo nos purifica de todo pecado. Através do seu sangue que temos a comunhão uns com os outros. E o sangue do Cordeiro de Deus, o Filho de Deus, nos purifica de todo pecado. Isso se conhecermos a Jesus Cristo e sabermos que Ele é o Senhor. Mantemos a comunhão uns com os outros. E o sangue do Cordeiro nos purifica, nos lava e nos limpa de toda iniquidade. Amigo ouvinte, pare, pense, confesse os seus pecados. E a partir de hoje, você será uma nova pessoa em Cristo Jesus, o Filho de Deus. Aprenda a perdoar e serás perdoado. Pois quem conhece a Deus, sabe perdoar. Esta é mais uma mensagem da Igreja Deus é Amor, levando você ao caminho do Senhor.
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4: 4 horas e 1 minuto.
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0: 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Os 5 tipos de sono que mais afetam a saúde mental. Um estudo identificou 5 perfis diferentes de sono que influenciam diretamente o humor, a atenção e as funções cognitivas. Essa pesquisa mostra que dormir bem vai muito além de contar horas de descanso. Eles descobriram que a qualidade, o uso de medicamentos e a satisfação com o sono influenciam diretamente a saúde emocional e a conectividade cerebral. A líder do estudo explicou que padrões de sono problemáticos alteram as redes cerebrais ligadas à autorreflexão e à atenção, dificultando assim o equilíbrio entre o foco interno e o externo. Essa variação impacta o humor, a ansiedade e o desempenho cognitivo. Os tipos de sonos identificados pela pesquisa são o sono ruim e insatisfatório. Pessoas que dormem mal têm mais ansiedade, estresse e irritabilidade. Sono resiliente, mesmo com sintomas mentais, mantém sono adequado e estabilidade emocional. Uso de soníferos, apresentam queda na memória e dificuldades em reconhecer as emoções. Poucas horas de sono, dormir menos de 7 horas, reduz a precisão cognitiva e aumenta a agressividade. E tem ainda o sono fragmentado. Acordar repetidamente está ligado à ansiedade e a déficit de memória. Esses perfis mostram que a quantidade de sono é apenas um dos fatores. A satisfação, a continuidade e o uso de substâncias influenciam tanto quanto o tempo total. Especialistas afirmam que o estudo reforça a importância de tratar o sono como um fenômeno multifacetado. Ele está ligado não apenas ao descanso, mas principalmente ao bem-estar emocional, cognitivo e físico.
1: Nós temos uma grande novidade, tá sabendo? Quem será que vem chegando aí? Quem é? Quem é? Inhelete vindo de Angola? É domingo que vem, já chegou o dia. Você vai vir? Eu vou. Domingo que vem, uma grande festa aqui em São Paulo. Que maravilha. Que maravilha, que coisa linda. É a verdadeira, genuína adoração, né, gente? Fala a verdade, olha isso, olha isso. Ouça isso, gente. Domingo que vem aqui na sede mundial. Eu vou cantar com eles. Eu vou abrir a boca, eu vou pular de alegria. Olha, isso que é adoração, hein? Solta aí, Netina. Solta aí. Grupo Inhelete da nossa Igreja Deus e Amor de Angola. Se eu fosse você, eu programaria esse compromisso que você tem domingo, para outro dia. Porque você vai estar aqui conosco, mas vai ter que estar sim. Domingo que vem, Grupo Inhelete de Angola, África, no culto de missões. Das 3 às 5, nós estaremos levantando também as nossas mãos. Estaremos adorando ao Senhor, aprendendo com eles. Porque esta é a verdadeira adoração. Adoração genuína, verdadeira, está com esse grupo aí, com os africanos. Que maravilha, que o Senhor seja louvado. Que o Senhor seja adorado. Igreja Deus e Amor em missões. Uma igreja missionária, Igreja Deus e Amor. Então vai ser no próximo domingo, das 3 às 5 da tarde. Teremos aqui também, estamos buscando trazer comidas típicas lá de Angola para vocês experimentarem. Estaremos trazendo a decoração típica também da Angola. Vai ser uma tarde glorificada ao Senhor, exaltada ao Senhor. Será uma tarde onde a presença de Deus será maravilhosa, onde o Senhor vai operar, onde o Senhor vai transformar vidas. E como isso acontece? Como que você pode ser um missionário neste culto? trazendo alguém com você. É, isso mesmo. Trazendo uma pessoa com você. Sabe aquela pessoa que sempre fala que vai vir, você vai convidar ela. Olha, vai ter um grupo lá de Angola, lá da África, vai fazer uma apresentação maravilhosa, vai ser uma festa na minha igreja e eu quero levar você lá. E você vai fazer um convite cheio, não é um convite vazio. O vazio é, vai lá, aqui está o endereço, vai lá, vai ser tal dia, tal hora, esse é o convite vazio. Mas o verdadeiro missionário é aquele que vai atrás. Aquele que pega o carro, vai lá, passa na porta da casa. Aquele que pega o ônibus, vai lá, desce no ponto de ônibus, perto da casa, pega a pessoa, pega um Uber, leva. É esse o convite verdadeiro. Vamos fazer, então, praticar a viagem missionária? Vamos fazer o convite verdadeiro cheio, o convite missionário verdadeiro? Então, vamos lá. Todo mundo se comprometendo diante do Senhor agora de trazer uma pessoa. Eu vou tentar fazer o máximo de trazer pelo menos uma pessoa comigo. Pelo menos uma pessoa eu vou trazer para este culto missionário que acontece neste domingo agora. Domingo próximo, dia 26, no horário das 15 horas. No horário das 15 horas até as 17. Com certeza Deus fará obras maravilhosas. E na mesma semana, este grupo estará no Rio de Janeiro e também depois em Belo Horizonte, na nossa igreja Deus e Amor. Atenção, Rio de Janeiro, atenção, Belo Horizonte, eles estarão também se apresentando, louvando ao Senhor, na nossa igreja Deus e Amor do Rio de Janeiro, Senador Pompeu, e também lá no bairro do Cabana, em Belo Horizonte, Minas Gerais. Não se esqueçam, o Senhor está presente no meio dos louvores e Ele também trabalha no meio dos louvores. No próximo domingo, então, estamos aguardando a sua presença, entrada grátis. Temos um amplo estacionamento para você deixar o seu carro e cultuar ao Senhor. Cheguem cedo para você ter ali o seu carrinho guardadinho, uma reserva ali no seu carrinho, né, para você estacionar ele direitinho, porque esse estacionamento enche, hein? Mas o mais importante é nós fazermos a obra missionária. Não adianta a gente ir lá prestar um culto a Deus, fazer, vamos lá no culto missionário, mas não ser um missionário. Não faz muito sentido, não é? Vamos praticar a obra missionária. Vamos dar a nossa oferta, nós vamos apresentar o trabalho missionário, alguns vídeos que nós vamos apresentar a vocês, do que nós estamos fazendo de obra missionária no continente africano, e eles estarão apresentando muitos hinos, louvando ao Senhor, neste dia 26, no próximo domingo, das 3 às 5 da tarde, aqui na sede mundial das igrejas Deus e Amor.

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1: Muito bom dia São Paulo, bom dia Brasil, 4 horas e 12 minutos. Sou seu irmão em Cristo, presbítero Alan Feitosa, ao meu lado, nosso irmão Hamilton, na sua companhia. 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
1: É hoje, é quarta-feira, quarta-feira do grande mover de Deus. Deus vai se mover aqui mesmo na sede mundial, na Avenida do Estado, 4568, Liberdade. Pastor Milton de Almeida ministrando a poderosa palavra de Deus, no horário das 9 horas. Você não pode ficar em casa. Vem estar conosco, vem receber o milagre, a libertação, a cura, salvação. Deus tem operado grandes sinais na quarta-feira do grande mover de Deus. E nós convidamos todo o povo da Grande São Paulo. Atenção, Zona Sul. Atenção, Zona Norte, Zona Leste, Oeste. O grande ABCDMR. Vem para cá, São Paulo. Vem para cá, Brasil. Vem receber o mover de Deus. Está cansado de sofrer? Está enfrentando enfermidade? Problemas psicomáticos? Jesus Cristo vai te dar a solução. Ele opera, Ele faz milagres. Não perca essa oportunidade. Deus preparou esta quarta-feira, dia 22 de julho, para te abençoar, para libertar a sua vida. Você que está nos vícios, Jesus Cristo, Ele garante a sua libertação. 9 horas da manhã, pastor Milton de Almeida vai estar pregando a palavra de Deus e orando por todos. Irmão Milton, vamos ouvir a confirmação do pastor Milton nessa quarta-feira. Santo jejum a Deus, ministrando a poderosa palavra do Senhor.
3: Vemos da palavra do Senhor.
4: Vemos a palavra do Senhor.
3: Quando Jesus cura o rapaz que não enxergava.
4: Quando Jesus sanou o muchacho que não veía.
3: Quando Jesus cura aquele rapaz.
4: Quando ele sana esse muchacho.
3: Jesus, ele não se revela.
4: Jesus não se revela.
3: Para o rapaz.
4: Al muchacho.
3: Que era Jesus.
4: Que era Jesus.
3: E houve indagações por esses religiosos.
4: E houve perguntas por os religiosos.
3: Dizendo. Será que aquele rapaz é o mesmo que era cego?
4: Será que este muchacho era el mismo que era ciego?
3: E eu te dizia, não sei, mas os pais dele estão ali. Ó.
4: E dizia, não sei, mas os papás estão ali.
3: Pergunta para os pais.
4: Pergunta aos padres.
3: E lá vai pergunta e diz pro, pergunta para o pai do rapaz.
4: Vai e pergunta aos padres do muchacho.
3: Aquele era teu filho?
4: Aquele é teu filho?
3: É o nosso filho.
4: É o nosso filho.
3: Cego de nascença?
4: Cego de nascimento?
3: Cego de nascença. Por que que ele está enxergando?
4: Por que está mirando?
3: Isso eu não sei.
4: Isso eu não sei.
3: Ele já tem idade para responder.
4: Já tem idade para responder.
3: E foram até ele.
4: E se
3: quem
4: acercaram?
3: Fez você enxergar?
4: Quem é isso que tu veas?
3: Ah, vem um homem aqui.
4: E adivinha o homem?
3: E me curou.
4: Me sanou o homem.
3: E justo nesse dia.
4: E justo nesse instante.
3: Não podia fazer nada.
4: E não podia ser nada.
3: Sendo um dia sagrado.
4: Sendo
3: um
4: dia sagrado.
3: E eles começavam a murmurar dizendo.
4: E começavam a murmurar dizendo.
3: Este é falso profeta.
4: Este é falso profeta.
3: Outros.
4: Outros.
3: Eles expulsam demônios. Mas deve ser ele, deve ser um dos príncipes dos demônios.
4: Echa fora demônios, mas deve ser um
3: dos príncipes. Por quê?
4: Por quê?
3: Ele não guarda o sábado.
4: Ele não guarda o sábado.
3: E também diz que é filho de Deus.
4: Também diz que é filho de Deus.
3: Aí outro falava, outro não decía, pode um falso profeta fazer o que ele fez.
4: Não pode um falso profeta fazer o que ele
3: fez. Um falso profeta não faz isto.
4: Falso profeta não
3: um falso profeta não abre o olho do cego.
4: Esse profeta não abre o olho
3: um falso
4: ciego.
3: Profeta não faz o paralítico andar.
4: Que
3: um falso profeta vem com muitas palavras bonitas, mas a palavra dele é uma palavra de transformação, uma palavra viva.
4: Palavras, palavra de transformação, palavra viva.
3: Onde estão as pessoas que receberam o milagre?
5: Pastor Milton, que tremendo que aconteceu aqui. Que agora, o senhor está vendo esta cadeira de roda, era deste senhor, deixa eu só falar com ele, senhor, o teu nome?
6: Pedro.
5: Pedro, o que que aconteceu que o senhor se locomovia na cadeira de roda?
6: Eu já tive o derrame faz uns 15 anos.
5: E este derrame paralisou que parte do corpo?
6: Parte da perna mesmo.
5: A perna não se movia bem?
6: Não se movia bem, não.
5: Tinha que se mover com a ajuda de alguém ou na cadeira de roda?
6: Você fica a maior parte deitado na minha casa, né?
3: Ele chegou de cadeira de roda, irmão.
5: Ali a cadeira de roda, vamos levantar lá, queridos. Levante a mão e dá glória a Deus, tem mais um paralítico andando ali, pastor.
3: Quem dá glória a Deus,
5: igreja? O paralítico se levantou.
3: Meu Senhor, que coisa tremenda.
5: E o que que dizia a medicina, fazia tratamento, o que que a senhora é dele?
7: Eu sou filha.
5: O que que aconteceu com ele?
7: Ele tinha, né, eu creio, em nome do Senhor Jesus, trombose nas pernas, muito peso nas...
5: Ah, então não era só derrame, é trombose nas pernas.
7: Trombose nas pernas, problema no intestino, cheio de enfermidade.
5: E para caminhar não andava nada, só com a ajuda de alguém ou na cadeira?
7: Sim, apoiando em mim, que eu cuido...
5: Ela tá vendo ele de pé aqui agora?
7: Estou vendo.
5: Então vamos ver o homem caminhar. Abre por gentileza. Vem para cá, meu irmão. Caminha, por favor. Deixa o homem caminhar. Não vamos estrovar o homem caminhar. Levante a mão e dá glória a Deus. Irmão, não se movia, não ficava de pé.
6: Não ficava, não.
5: Nada.
6: É só do quarto para a cozinha, só.
5: E o resto na cadeira de roda e na cama?
6: É só na cama.
5: E como que se levantou e andou aqui? Hã? É milagre?
6: Milagre de Deus.
5: É o quê?
6: É milagre de Deus.
5: É milagre de Deus, pastor Milton.
3: Quem dá glória a Deus, igreja? Onde está a pessoa que chegou com a coluna quase travada? Jesus continua. Vamos lá. Aqui. Como é o seu nome?
8: Genor Domingos do
3: Prado. O que o senhor estava sentindo?
8: Estava sentindo a dor na coluna há mais de 10 anos.
3: Que isso?
8: Com certeza.
3: Chegou aqui com dor?
8: Agora com dor, toda dor, a dor, eu vou dormir, não aguento e nada, e hoje na oração e Deus operou. Eu creio que...
3: A dor sumiu?
8: Sumiu.
3: Gente, ele disse que chegou aqui com a dor na coluna há mais de 10 anos e não conseguia nem dormir à noite. Chegou aqui com dor, mas ele está dizendo que a dor sumiu para a glória de Deus. Procura a dor aí, meu irmão. Procura, abaixa, levanta.
9: Meu Deus, senhor, meu pai.
3: Cadê a dor?
9: Vai devagar, irmão.
3: Sou eu. Quem te curou?
8: Jesus.
3: Jesus curou, pastor Milton.
5: Deus chega e o milagre acontece, pastor Milton. Olha o que essa senhora está relatando. Estava toda travada e depois da revelação foi tocada por Jesus. Meu irmão, teu nome?
10: Valéria.
5: O que que estava acontecendo contigo, Valéria?
10: Ontem de manhã começou uma dor, travou tudo. Eu falei, mãe, eu não estou aguentando e eu tinha que vir hoje aqui.
5: Estava cheia de dor.
10: Cheia de dor mesmo.
5: Travou a coluna.
10: Travou, bem aqui na lombar. Tomei 3 comprimidos. E amanheci do mesmo jeito. Mas falei, Deus, eu vou assim mesmo na igreja. E quando o pastor falou, eu já estou curada, sinto mais nada.
5: Sente mais nada?
10: Nada, saiu aquela dor. E amanhã, eu falei, amanhã eu vou ter que ir ao médico se eu não for curada, né? Estava sentindo muito.
5: Veio para ser curada.
10: E fui, para a honra e glória do Senhor Jesus.
5: Quem te curou?
10: Jesus.
5: Toca na coluna, vamos fazer prova, vamos buscar a dor. Olha que tremendo, ouvintes, quando Deus chega, a dor vai embora, a enfermidade cai por terra, não sente mais nada.
10: Mais nada, graças a Deus.
5: Se desse lugar, a dor tinha ficado em casa, mas você falou, eu vou para ser curada.
10: Eu vou para ser curada e vou. Curada. E fui curada. De Jesus Cristo.
5: Nome da senhora.
10: Valéria.
5: Aí está os resultados, pastor Milton.
3: Que tremendo é o poder de Deus, meus irmãos.
11: Que tremendo, pode glorificar o Senhor, pode exaltar ao Senhor.
12: Tem mais resultado aqui, pastor Milton.
11: Vamos lá.
12: Continua fazendo milagres. Como é o seu nome?
13: Meu nome é Celso Avaz.
12: Celso, o que, que você estava sentindo?
13: Então, de ontem para hoje, eu estava com muita dor no lado esquerdo do coração. Daí, na madrugada, eu escrevi meu nome no envelope do livramento, que eu peguei na semana passada. Eu estava muito mal. Daí até minha vizinha falou, Celso, vai para o hospital. Eu falei, não, fique em paz. Daí eu coloquei meu nome, coloquei o voto. Daí quando eu cheguei aqui na igreja, na hora da oração, não estou sentindo mais nada.
12: Aquela dor que o senhor estava sentindo sumiu.
13: Sumiu, graças a Deus.
12: Só de entrar aqui na igreja.
13: Sim, graças a Deus.
12: Jesus te curou.
13: Amém, graças a Deus.
12: Não está sentindo mais nada.
13: Não, graças a
12: Deus. Acho que a dor está aí ainda.
13: Não, tá não.
12: Ah, não?
13: Está bem longe.
12: Está bem longe porque Jesus o tocou. Quem dá glória a Deus, igreja?
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1: Muito bem, 4h23, tudo preparado para receber você e a sua querida família. Temos aqui uma equipe de recepção para te acolher, para te atender. E você vai ser muito bem recebido, meu irmão, minha irmã. Venha estar conosco, é quarta-feira do grande mover de Deus. Venha buscar o mover do Senhor para a sua vida no horário das 15h. Deus preparou mais uma concentração. O presbítero Rivaí Silva vai estar ministrando a palavra de Deus, orando por libertações, por milagres. O Senhor vai se mover de uma forma especial. Não fique em casa, não. Ficar em casa é perder o milagre, é perder a bênção, é perder a vitória. Venha depressa hoje para a sede mundial e se programe para estar conosco nessa tarde às 15h. Vamos ouvir um trecho de mensagem do pastor Rivaí Silva.
15: Quem tem a palavra de Jesus não falta nada. Quem tem a palavra de Jesus recebe milagre. Quem tem a palavra de Jesus não teme. Quem tem a palavra de Jesus se alegra. Quem tem a palavra de Jesus creia. Quem tem a palavra de Jesus não precisa se desesperar. Quem tem a palavra de Jesus, minha irmã, basta confiar e crer. O mestre não tarda, o mestre não falha. Ele vem para dar resultado de vitória. Até agora não vi milagre na minha casa. Continua orando porque o mestre vem vindo. Continua clamando porque o mestre vem vindo. Continua fazendo as suas campanhas, os seus votos porque o mestre vem vindo. Ei, ele te dá uma ordem, não abandona a rede, não abandona o barco, não. Não saia da posição que ele te colocou, não. Foi o mestre que te colocou e não tem cão que tire. Foi o mestre que está preparando, não tem demônio que impeça. Prepara porque o teu comércio vai ser uma bênção a partir de hoje. Prepara porque as bênçãos do Senhor, ela enriquece e não acrescenta dor. Prepara, minha irmã, porque o que você está pedindo, Deus vai te dar. Prepara porque o que você está aguardando, Deus está preparando. Prepara, prepara, prepara. Permaneça atento. Você tem a palavra, você tem a promessa, você tem o dono do milagre, você tem aquele que seca com as lágrimas, você tem aquele que te levanta, você tem aquele que resplandece vitória. Você tem, você tem, você tem.
16: Tem 35 pessoas que Jesus está tocando na sua visão agora.
15: Ele vai abrir os teus olhos hoje. Você estava perdendo a tua visão, mas hoje Jesus te trouxe aqui, já está garantindo vitória para a tua vida. Hoje Ele te trouxe aqui, está garantindo vitória para a tua casa. Não adianta. Eu quero orar por 69 pessoas aqui. O Senhor está me dizendo que o médico já desenganou, mas Jesus não desenganou ninguém. E Jesus colocou a mão hoje, já ordenou vitória. Levanta a mão e vem. Levanta a tua mão e recebe o teu milagre. Levanta a tua mão e recebe. Recebe o teu milagre. 42 pessoas, nada está dando certo para você. Foi um demônio que recebeu uma oferenda e o diabo disse: eu vou fechar todas as portas para ele. Mas Jesus já colocou as mãos e está abrindo as portas para você hoje. Levanta a tua mão, levanta a tua mão, levanta a tua mão, levanta a tua mão e dá glória para este Deus. Tem 91 pessoas aqui. Jesus está dizendo: deixa as minhas mãos trabalhar e você vai ver o que eu vou fazer da noite para o dia naquele lugar. Levanta.

0: dizia que estava alojada no seu estômago. Não sai em raio-x, mas a dor persiste. Não sai nos exames, mas a dor persiste. A partir de hoje está curado. A partir de hoje está curado agora. Levanta a mão e dá glória para Jesus. 15 pessoas que sofria de fraqueza nas pernas, Jesus acabou de te curar. Eu quero orar por 23 pessoas aqui. O médico disse: agora é somente um milagre. Senhora, olha para mim, senhora. Fecha os teus olhos. Fecha os teus olhos, senhora, que segurou. É, põe a mão na cabeça. Põe a mão no teu coração. Põe a mão no coração, no coração. A senhora ali. Isso, você. O Senhor me mostra um demônio chamado espírito de morte. Está no ombro dela. Se tiver uma obreira, eu agradeço. Ó, um, dois e três. Corre lá, obreira. Ali, ó, ó. Já está passando uma mulher aí, ó. Já pode segurar, já está aí, ó. Ó, olha quem é que estava lá. Está vendo? Espírito de morte. Olha lá. Que coisa terrível, está vendo? Se essa mulher não vem aqui hoje, irmão, a sepultura dela já estava aberta. Mas Jesus chegou e fechou a sepultura e deu vida para ela. Olha lá que legião, olha o desespero do diabo. Olha o desespero do diabo aí, olha aí, ó. Olha aí, diga, queima ele. Olha o desespero do diabo aí, ó, ó. Olha aí que coisa terrível, tá vendo? Que coisa terrível, olha aí, ó. Não dá nem tempo de orar para uma, a outra já caiu também. Eu quero orar aqui por 13 pessoas. 13 pessoas que estava preocupado, porque todas as vezes que você vai se alimentar, você sente algo preso na sua garganta. Jesus está te curando agora. Corre ali para testemunhar, corre lá. Corre ali para testemunhar. Pastor Kleber já está com a mão levantada, corre lá. Corre lá para testemunhar, corre lá, corre lá. Corre ali, corre ali. Olha o desespero do diabo, olha o desespero do diabo. O diabo não gostou da cura dessas pessoas, não. O diabo não gostou da cura dessas pessoas, não. Diga, queima ele. Era demônios, mas hoje o diabo vai embora. Diga, queima ele. Olha o desespero, ouvintes. É o demônio da enfermidade. Diga, queima ele. Diga, queima ele. Diga, saia.
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3: É hoje o dia do seu milagre, é hoje o dia do mover de Deus na sua vida. Se prepare, se programe para estar conosco nesta quarta-feira. Eu quero também fazer um convite especial para às 19 horas. Eu vou estar com todos vocês, eu, presbítero Alan Feitosa, tenho uma palavra do coração de Deus para a sua vida às 19 horas. Não vai conseguir vir de manhã, nem à tarde, devido ao trabalho. À noite eu aguardo por vocês. Deus tem um mover especial para derramar sobre o seu povo. Então, se programe para estar conosco nessa noite, para receber o milagre das mãos de Deus, nosso Pai. Temos aqui uma programação também toda especial nesse final de semana, EBF de férias. A tia Débora Miranda vai estar com as crianças. 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Atenção, mamãe. Vovó, vovô, titia, titio, traga as crianças para a sede mundial. Convide toda a criançada, EBF de férias. Olha, vai ser muito especial. As crianças vão aprender na linguagem infantil. 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Não fique de fora, traga as crianças nesse sábado às 15 horas. 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E no domingo, prosseguimos com a programação também maravilhosa, culto especial de missões com o tema África. Presença confirmada da banda Nelete, Voz da África. Vão estar aqui louvando a Deus na sede mundial. Você já conhece, eles já estiveram conosco aqui naquela festa linda do Celebra Nações. Estiveram louvando a Deus com aquela alegria que nos contagia, não é verdade? Aquela alegria de louvar o nome do Todo-Poderoso, o nome de Deus. Vão estar presente às 15 horas neste domingo, um culto especial voltado para as missões. Prepare a sua fé, prepare também a sua contribuição. Você que tem um coração generoso com as almas, a Igreja dos Amores está investindo na África, na evangelização, na abertura de igreja e também adquirindo novos templos na África. E você vai acompanhar tudo que a Igreja Deus Amor está realizando no continente africano. O pastor Fabrício Beata vai estar ministrando a poderosa palavra de Deus e orando por todos. Então aguardamos você neste domingo às 15 horas. Atenção povo de São Paulo, atenção povo da Grande São Paulo, não pode perder os pastores, obreiros, obreiras, o Expansão, toda a mocidade presente, toda a igreja unida para louvar a Deus e também orar pelo continente africano. Aguardamos todos vocês, o nosso Deus tem milagres neste domingo às 15 horas, dia 26. Então está aí esse compromisso que você marcou agora com Deus. Você que está nos ouvindo, já deixe na sua agenda tudo programado para estar conosco. Traga o povo aí, traga as caravanas, traga aí de veículo, de van, enfim, combine já com o seu irmão, com a sua irmã, com o seu amigo, onde você congrega, para estar conosco. Presença confirmada da banda Nelete, Vozes da África. Bom dia, São Paulo, bom dia, Brasil, você que está acordando agora já para trabalhar. Olha, vamos agora acompanhar um quadro muito importante aqui na programação, projeto Eu e Mais Um, com a nossa irmã Débora Miranda, com o tema A Doutrina do Espírito Santo, parte 7. Já retornaremos com todos vocês.
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5: E vamos então chegando com mais um Espaço Eu, mais um programa de discipulado da nossa Igreja Deus é Amor. Mais uma vez estou aqui, sou em Cristo Débora Miranda, e vos saúdo na paz do Senhor Jesus. Hoje nós vamos falar de um tema também mais aprofundado sobre o Espírito Santo, de um assunto que muitas vezes muitas pessoas têm dúvidas. Hoje nós vamos falar o que é o batismo com o Espírito Santo. Eu leio aqui em Mateus 3:11 que diz assim: e eu em verdade vos batizo com água para o arrependimento, mas aquele que vem após mim é mais poderoso do que eu, não sou digno de levar as suas sandálias. Ele sim vos batizará com o Espírito Santo e com fogo. Você viu aí, né? Mais um símbolo do Espírito Santo, fogo, né? O batismo com o Espírito Santo é um tema, assim, que eu posso dizer, atual e muito importante para a Igreja de Cristo. Muitos crentes, até mesmo pentecostais, não receberam ainda esta promessa gloriosa, porque não compreenderam de verdade o que ela representa na vida do cristão. E hoje, então, nós vamos aprender o que é o batismo com o Espírito Santo. Jesus, ele quer batizar a todos com o seu Espírito Santo. Aqui, em Atos, no capítulo 1, no versículo 5, diz: mas sereis batizados com o Espírito Santo, não muito depois desses dias. Há muita confusão quando falamos batismo com o Espírito Santo. Então, nós vamos falar aqui que o batismo com o Espírito Santo não é a regeneração espiritual que nós temos, que nós passamos a ter. Ao longo da história da Igreja Cristã, muitas foram as contradições doutrinárias acerca do batismo com o Espírito Santo. Alguns desprezavam até mesmo as evidências bíblicas e históricas da doutrina do Espírito Santo, alegando que o falar em outras línguas foi um fenômeno para aquele período apostólico e não para hoje. Outros confundem o batismo com o Espírito Santo com a salvação e a santificação, porque desconhece que na obra de regeneração, de transformação, o Espírito Santo transmite nova vida ao pecador, conforme o texto de 2 Coríntios 5,17, que diz: quem está em Cristo, nova criatura é. As coisas velhas já passaram, eis que tudo se fez novo. Mas na experiência do batismo com o Espírito Santo, depois que você se converteu, o crente, ele é revestido com o poder do alto para testemunhar de Jesus. E nós sabemos que todos os salvos em Cristo, quando aceitamos a Jesus, o Espírito Santo é que vem morar em nós, e que nosso corpo é o templo dele. Está em João 20, 22. Mas nem todos os salvos são batizados com o Espírito Santo. Ter o Espírito Santo é uma coisa. Todos aqueles que aceitam Jesus têm o Espírito Santo. Mas o batismo com o Espírito Santo é diferente. Se você ainda não recebeu esta promessa, você precisa buscar. Então nós sabemos que todos os salvos têm o Espírito Santo, que nosso corpo é o templo, mas nem todos os crentes são batizados com o Espírito Santo e precisam buscar. E o batismo no corpo de Cristo não é o batismo com o Espírito Santo. Nós temos uma passagem que muitos não compreendem devidamente o batismo com o Espírito Santo por não estudarem uma passagem tão importante de 1 Coríntios 12,13. Diz assim: pois todos nós fomos batizados em Espírito, formando um corpo, quer judeus, quer gregos, quer servos, quer livres, e todos temos bebido de um Espírito. O que Paulo está falando aqui? Ele não faz aqui nenhuma referência ao batismo com o Espírito Santo, nem o batismo em águas. Aqui está dizendo que nós somos batizados pelo Espírito Santo em Cristo, isso é regeneração, novo nascimento. Aí mais adiante ele acrescenta: nós somos batizados com o Espírito por Cristo. Esta é a capacitação para servir e ministrar. Então, o batismo no corpo de Cristo não é o batismo com o Espírito Santo. Então, é diferente. Na próxima programação, a gente vai falar ainda mais sobre o batismo com o Espírito Santo. Se você teve dúvidas, hoje nós estamos nos aprofundando um pouquinho mais sobre esse tema. Você pode ter dúvidas, não tem problema. Pode nos escrever, mandando perguntas para o nosso WhatsApp, 11 982 92 3392. Até a próxima. Fiquem na paz do Senhor Jesus.
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Maravilhoso Deus, soberano Pai, Senhor, estamos aqui nesse propósito do clamor de portas abertas, ó Pai. Senhor, o Senhor sabe a necessidade deste homem e desta mulher, meu Deus, que a Ti suplica, meu Pai. Ó Deus, portas abertas, Senhor, a Ti pede uma bênção, Senhor, meu Pai. Meu Deus, olha para nós com olhar de misericórdia, Senhor, que a Tua bondade, a Tua fidelidade seja derramada nesta manhã, meu Pai, de quarta-feira. Senhor, o Teu filho, a Tua serva, meu Pai, que está enfrentando uma batalha terrível, os caminhos, meu Deus, estão travados, ó Pai. E o Senhor tem poder de destravar todos os caminhos, ó Pai. Essa pessoa que está enfrentando, meu Deus, uma adversidade, um problema, meu Pai, até mesmo insolúvel aos seus olhos, ó Deus, mas para Ti nada é impossível. Senhor, confirma, meu Pai, ó Deus, esta vitória. Eu creio, meu Deus, que este irmão, que esta irmã vai testemunhar do milagre. Essa pessoa, meu Pai, que está enfrentando uma batalha espiritual, uma batalha na área da saúde financeira, sentimental, vai vencer, meu Deus, porque está aqui orando, buscando a Tua face com fé. Meu Deus, inclina as Tuas misericórdias, Senhor, meu Deus. Sim, meu Pai amado, vem abençoar, meu Deus, Senhor, os projetos, os sonhos, os objetivos que esse irmão, que esta irmã está colocando diante do Senhor nesta oração, está colocando, meu Pai, os seus anseios, ó Deus querido, conceda a grande vitória. Senhor, o Senhor trabalha para que neles confiam, e nós confiamos em Ti. Uns confiam em carros, outros em cavalos, mas nós confiamos no nosso Deus, Criador dos céus e da terra. Meu Pai amado, entra com milagre nesta família, entra com milagre na vida desse homem, desta mulher, essa pessoa que foi agora, meu Pai, ó Deus, hospitalizada, foi dada entrada nesse hospital, tem de misericórdia dele, tem de misericórdia dela, meu Deus, cura essa enfermidade, dá o livramento de morte ao meu Pai, dá saúde, alcance esse hospital, esse presídio, meu Pai, com a Tua mão poderosa, para realizar uma grande obra, meu Deus. Senhor, Tu és santo, Tu és verdadeiro, Tu és digno de glória, de adoração, meu Pai. Abrimos o nosso coração para invocar o Teu santo nome e também, meu Pai, Te adorar e dizer que Tu és santo e dizer que Tu és digno de louvor, de glória. Pai, tributamos a Ti a honra, a glória, o louvor e a adoração, meu Pai. Senhor, se compadece do sofrimento deste homem, do sofrimento desta mulher, meu Deus. Senhor, livra, meu Pai, essa pessoa dessa situação. Livra, meu Pai, este homem, esta mulher que está indo trabalhar nesse exato momento. Livra nesse ponto de ônibus. Livra, meu Pai, nesse metrô, nesse trem, nesse aplicativo, nesse táxi, ó Pai. Livra esse motorista de caminhão, esse motorista, meu Pai, de aplicativo. Livre de todos os males agora, Senhor, e abre as portas, ó Pai, que esse dia seja um dia de bênção, um dia de vitória, de colheita, para que o Teu nome, ó Pai amado, seja glorificado, Senhor. Resolve esse problema, meu Pai, resolve essa situação, meu Deus, para que, Senhor, essa pessoa glorificar e cantar o hino da vitória, assim como Israel passou aquele mar em seco e do outro lado cantou o hino da vitória. Essa pessoa, meu Pai, também vai se alegrar na Tua presença, pois o Senhor está contemplando a oração, a intercessão, a petição do Teu povo. Senhor, eu oro, meu Pai, para que o Senhor possa abençoar a todos, meu Deus, essa pessoa que já está no seu local de trabalho, que seja um dia frutífero, um dia produtivo, um dia de
de bênçãos e portas abertas para a honra e para a tua glória, meu Pai. Eu te agradeço e entrego, meu Pai, a cada pedido.

0: Salvador, Jesus Cristo. Amém, amém, amém, Jesus. Muito bem, 4 horas e 52 minutos. Você que orou conosco, receba a bênção do Senhor pela fé, pelo poder da fé. Seremos abençoados por Deus nosso Pai. Vamos agora a um quadro muito importante, Saúde em Foco. Vamos acompanhar essa programação. Cadê aqui? Saúde em Foco. E já retornaremos com todos vocês.
1: 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Vacinação infantil? Qual é a importância das vacinas para as crianças? Olha, a vacinação infantil desempenha um papel fundamental na proteção das crianças. Isso contra diversas doenças graves, como sarampo, caxumba, a rubéola, a poliomielite. E estas doenças podem causar sérias complicações de saúde, sequelas permanentes ou até levar à morte, especialmente porque as defesas imunológicas das crianças ainda estão em desenvolvimento. Por isso, seguir corretamente o calendário de vacinação é importante para garantir que as crianças fiquem protegidas o mais rápido possível. Além da proteção individual, a vacinação, ela também contribui para a imunidade coletiva ou imunidade de grupo, que acontece quando uma grande parte da população é vacinada, dificultando a propagação de doenças. Isso beneficia não apenas aqueles que foram vacinados, mas também aqueles que não podem ser vacinados, como bebês ou pessoas com condições de saúde que impedem de receber certas vacinas. A vacinação também é essencial para evitar epidemias, controlando surtos de doenças infecciosas. Além disso, algumas vacinas oferecem proteção duradoura, enquanto outras requerem doses de reforço justamente para garantir a eficácia contínua. A cada ano, a vacinação ajuda a evitar milhões de mortes em todo o mundo, tornando-se uma das medidas de saúde mais eficazes para reduzir a mortalidade infantil e melhorar a qualidade de vida. Diabetes e complicações. Saiba quais são e como identificar. O diabetes é uma doença crônica que afeta milhões de brasileiros e pode causar sérias complicações quando não tratada de forma adequada. O diabetes acontece quando o corpo não consegue produzir ou usar insulina de maneira eficiente, levando ao aumento da glicose no sangue. Existem 3 tipos principais de diabetes: o tipo 1, o tipo 2 e o gestacional. E em todos eles, o controle da glicose é essencial para evitar complicações graves como problemas cardiovasculares, renais e neuropatia diabética. Entre as complicações agudas mais comuns estão a hipoglicemia e a cetoacidose diabética. A hipoglicemia acontece quando os níveis de glicose no sangue caem drasticamente, podendo levar à perda de consciência se não tratada rapidamente. Já a cetoacidose diabética é uma complicação associada ao excesso de glicose no sangue, causando acidose metabólica e outros sintomas graves como confusão mental. As duas exigem intervenção médica urgente, justamente para evitar danos maiores. As complicações de longo prazo incluem doenças como retinopatia diabética, que afeta a visão, e nefropatia diabética, que pode levar à insuficiência renal. O pé diabético é outra complicação muito comum, resultando em perda de sensibilidade nos pés e maior risco de infecções e amputações. 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

0: Igreja Pentecostal Deus Amor. Vamos agora ao Culto no Lar com o pastor Lorival de Almeida, com o tema O Grande Trono Branco. Fique com Deus, tenha um bom dia. Esteve conosco também nesta madrugada nosso querido irmão Hamilton. Deus te abençoe na graça e na paz do Senhor Jesus Cristo. Vamos ouvir agora a poderosa palavra de Deus.
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6: Glória a Deus. Eu saúdo a igreja com a paz do Senhor Jesus. Nosso Deus é tremendo, é poderoso, louvado seja Deus, aleluia. Capítulo 15 de 1 aos Coríntios.
7: 1 Corinthians chapter 15.
6: Versículo 19.
7: Verse 19.
6: Eu quero falar sobre o trono branco.
7: I'd like to speak about the white throne.
6: Mas eu não quero falar sem ler esse versículo.
7: But I'd like to read this verse first.
6: E o apóstolo São Paulo está falando à igreja de Corinto.
7: The apostle Paul is speaking to the church of Corinth.
6: A respeito da ressurreição.
7: Regarding the resurrection.
6: E ele está afirmando com muita categoria.
7: And he is affirming with category.
6: E se Cristo não ressuscitou, a nossa fé é vã.
7: If Christ has not resurrected, our faith is in vain.
6: Assim como também a nossa pregação é vã.
7: And so is our preaching.
6: E ele diz que seremos então considerados falsas testemunhas de Deus.
7: He would consider us false witnesses of God.
6: Porque testificamos da sua ressurreição e na verdade... Se ele não ressuscitou,
7: we'd be testifying about his resurrection.
6: Nós seremos falsos pregadores então.
7: And if that were not so, we would be false preachers.
6: Se Cristo não ressuscitou, a nossa fé é vã.
7: If Christ is not resurrected, in vain is our faith.
6: E ainda permaneceis nos vossos pecados, diz Paulo à igreja de Corinto.
7: And we continue to remain in our sins.
6: E também diz que então os que dormiram em Cristo estão perdidos.
7: He said that those who had slept in Christ are lost.
6: Aí nós vamos dar aqui de cara com o versículo 19.
7: And then here we read verse 19.
6: Tudo isso que eu falei, meus irmãos, é para contextualizar o versículo que eu vou ler.
7: All of this is to bring the verse that we're going to read to context.
6: Se esperamos em Cristo só nesta vida,
7: if only for this life we have hope in Christ.
6: Somos os mais miseráveis de todos os homens.
7: We are of all people most to be pitied.
6: Só esse versículo eu vou ler.
7: I will only read this verse.
6: Nesse momento.
7: Right now.
6: Eu acredito nos benefícios de Deus.
7: I believe in the benefits from God.
6: Eu acredito que há salvação em Cristo.
7: I believe that there is salvation in Christ.
6: Eu acredito que Deus quer que tenhamos uma vida de conforto.
7: I believe God wants us to have a life of comfort.
6: Mesmo que haja tribulação.
7: Even with tribulations.
6: Principalmente quando a Bíblia fala que a questão da prosperidade,
7: especially when Bible talks about prosperity,
6: pode até acontecer com tribulações,
7: which can also happen during tribulations.
6: Mas eu acredito, meus irmãos, em tudo que a Bíblia Sagrada nos relata,
7: but I believe everything the Bible tells us,
6: que são benefícios para nós,
7: about the benefits for us.
6: Eu posso dizer a você que Deus está aqui, pode estar curando uma enfermidade no seu corpo hoje. Eu acredito que Deus está aqui e pode estar salvando alguém que você intercedeu hoje aqui. Eu acredito na ressurreição dos mortos.
7: I believe in the resurrection of the dead.
6: E acredito na ressurreição de Cristo.
7: I also believe in the resurrection of Christ.
6: E é importante falar sobre isso, meus irmãos.
7: And it is important to speak about this, dear brothers.
6: Porque nós temos às vezes essa característica meio que inata, não é?
7: But sometimes we have this innate characteristic.
6: Que a gente tem benefícios, tem coisas boas.
7: Where we have benefits and good things.
6: Mas às vezes, por sermos seres humanos, parece negarmos.
7: But sometimes being human beings, we negate.
6: Que pode também existir cumprimento da palavra de Deus.
7: There also may be the fulfillment of the word of God.
6: E que existe cumprimento da palavra de Deus.
7: That there is the fulfillment of the word of God.
6: Na questão também
7: in the matters
6: das coisas que não são bem feitas.
7: The things that are not well done.
6: Não dá para acreditar apenas no benefício.
7: You can't only believe in the benefits.
6: E não acreditar no juízo.
7: And not believe in judgment.
6: Nós não podemos acreditar que nós somos, de alguma forma, apenas portadores das coisas boas.
7: We can't believe that we only carry the good things.
6: E mesmo que nós procedamos com a nossa vida de uma forma ímpia,
7: even if we live our life without God,
6: que não receberemos a recompensa que os nossos atos merecem.
7: That we will not receive the consequence of our actions.
6: De qualquer maneira,
7: in any way,
6: o versículo que eu li é interessante.
7: The verse that we read is interesting.
6: Porque fala de uma coisa boa.
7: Because it speaks of something good.
6: Porque fala de uma coisa gostosa de se falar.
7: It speaks of something that is pleasurable to speak of.
6: Porque através da ressurreição de Cristo nós podemos acreditar também na nossa ressurreição.
7: Because through the resurrection of Christ we also believe in ours.
6: Através da morte e ressurreição de Cristo.
7: Through the death and resurrection of Christ.
6: Nós entendemos, meus irmãos, que também os nossos entes queridos serão ressuscitados.
7: We understand that our family members will also be resurrected.
6: E se nós não formos arrebatados vivos, também seremos ressuscitados.
7: We will also be resurrected.
6: E o apóstolo São Paulo deixa muito claro.
7: The apostle Paul leaves it very clear.
6: Se Cristo não ressuscitou,
7: if Christ has not resurrected,
6: a nossa pregação não serve para nada.
7: Our preaching is good for nothing.
6: Então Cristo ressuscitou.
7: So Christ has resurrected.
6: A nossa fé não serve para nada.
7: Our faith shall not be good for anything.
6: Seremos chamados falsas testemunhas.
7: We will be called false witnesses.
6: Porque se os mortos não ressuscitam, também Cristo não ressuscitou.
7: Because if the dead do not raise, so Christ is not resurrected.
6: Então, para meio que encerrar essa questão da ressurreição,
7: so to put an end to this question of resurrection,
6: o apóstolo São Paulo está dizendo.
7: The apostle Paul is saying,
6: os benefícios de Cristo para nós não se estendem apenas para as coisas dessa vida. Cristo vai continuar trazendo benefícios para nós mesmo depois da nossa morte.
7: Christ will continue to bring us benefit even after our death.
6: Porque assim como ele ressuscitou, nós também ressuscitaremos.
7: Because as he has risen, so shall we rise from the dead.
6: Nós vamos morar para sempre com Deus.
7: We will live forever with God.
6: Por isso que ele disse, nós esperamos em Cristo só nesta vida.
7: This is why he said, if we hope for Christ only in this life.
6: Nós somos os mais miseráveis.
7: We are the people who are most to be pitied.
6: De todos os homens.
7: Of all men.
6: Aí, meus irmãos.
7: And then, dear brothers,
6: nós estamos aqui passando vergonha.
7: We are here being put to shame.
6: Nós estamos fazendo papel de bobos, né?
7: We are acting like fools.
6: Mas nós sabemos que não estamos.
7: But we know that we are not.
6: Porque o Senhor Jesus ressuscitou.
7: Because the Lord Jesus has resurrected.
6: E se nós um dia morrermos antes do arrebatamento da igreja, nós também seremos ressuscitados. Agora, meus irmãos, aqui é que eu quero fazer.
7: Now here is where I would like to speak.
8: uma observação
7: to put an observation.
8: Bastante simples, mas muito necessária.
7: It is quite simple, but it's necessary.
8: Esses versículos basicamente nos remetem a pensar em benefícios.
7: These verses make us think about the benefits.
8: Esses versículos nos remetem a meditar.
7: They remind us to meditate.
8: No que teremos após a nossa vitória.
7: And what we will have after our victory.
8: Quando nós ressuscitarmos.
7: When we resurrect from the dead.
8: Ou poderia dizer até mesmo no dia em que o nosso corpo descer da sepultura.
7: Or on the day that our body goes to our grave.
8: Porque a morte foi tragada na sua vitória.
7: Because death was defeated in Christ's victory.
8: E caindo o nosso corpo na sepultura apenas e tão somente.
7: And when our bodies go to the grave.
8: Se está semeando corpo mortal.
7: Only our mortal bodies is going to the
8: para
7: grave.
8: Que seja ressuscitado corpo imortal.
7: So that a mortal body can be resurrected that day.
8: Apenas estará sendo sepultado corruptível.
7: Only that what is corruptible will be put into grave.
8: Para que seja ressuscitado o incorruptível.
7: So that it may be resurrected the incorruptible.
8: Então isso é bênção.
7: So this is a blessing.
8: Isso é maravilha.
7: This is wonders.
8: Eu creio que Jesus Cristo ressuscitou.
7: I believe that Christ has resurrected.
8: E eu não espero em Cristo apenas nas coisas concernentes a essa vida.
7: And my hope in Christ is not only for this life.
8: Eu convido os irmãos a acreditarem que nós podemos desfrutar.
7: We can all enjoy.
8: Todas as bênçãos de Deus nas coisas concernentes a essa vida.
7: All of the blessings from God in this life.
8: Ou seja, Deus tem paz para nós.
7: God has peace for all
8: Deus
7: of us.
8: Tem alegria para todos vocês.
7: He has joy for all of you.
8: Deus tem vitória em todos os aspectos da vida.
7: He has victory in all aspects of the life.
8: Deus tem para você leite e mel.
7: He has honey and butter.
8: Deus tem para você abundância.
7: He has abundance for all of us.
8: Deus dá a você esperança.
7: He gives you hope.
8: Deus tem alegria no seu sucesso.
7: He has joy in your success.
8: Deus quer para você uma vida próspera
7: He
8: e abundante.
7: Wants a prosperous and abundant life for you.
8: São benefícios de Deus para nós.
7: These are the benefits of God for us.
8: Mas não é só isso.
7: But this is not all.
8: São coisas dessa vida.
7: These are the things of this life.
8: E nós acreditamos que as bênçãos de Deus para nós vão continuar mesmo depois dessa vida.
7: And the blessings of God will continue for all of us.
8: A observação pequenininha que eu queria fazer.
7: The small observation I wanted to make.
8: Mas necessária.
7: But which is necessary.
8: É que para os que são de Deus.
7: Is that for those who are of God.
8: São reservados os benefícios de Deus.
7: Are reserved the benefits of God.
8: Mas para os que não são de Deus.
7: But for those who are not of God.
8: Estão reservados os juízos de Deus.
7: The judgments of God.
8: Por isso que eu falei que o nosso tema hoje é o trono branco.
7: This is why our theme today is the white throne.
8: E eu já viajei meditando nessa mensagem.
7: I traveled back to Brazil meditating on this message.
8: E queria trazer a todos vocês.
7: I would like to bring it to all of you today.
8: Essa palavra.
7: This word.
8: Que o mesmo Deus
7: the same God
8: que tem para o seu povo benefícios que transcendem a vida
7: has for his people benefits that go beyond this life
8: tem também juízo
7: also has judgment
8: para aqueles que o têm rejeitado
7: for those who reject him
8: e não faz sentido acreditar no benefício
7: there is no use to believe in the benefits
8: e não acreditar no juízo
7: and not believe in the judgment.
8: Se tem benefício
7: if there are benefits
8: os benefícios registrados na Bíblia quantos creem nos benefícios registrados na Bíblia então nós temos que acreditar na plenitude da Bíblia
7: so we must believe in the plenitude
8: na completude da Bíblia
7: the Bible as a whole.
8: Se tem benefícios
7: if there are benefits,
8: e nós cremos que os benefícios estão à nossa disposição
7: we believe these benefits are at our disposal,
8: também os juízos mencionados na Bíblia também acontecerão
7: so are the judgments mentioned in this Bible
8: agora eu quero que você passe a as páginas da sua Bíblia bem para frente para o capítulo 20 de Apocalipse.
7: Now I'd like for you to turn to your Bibles on the chapter 20 of the book of Revelations.
8: Do versículo 11 a seguir.
7: From verse 11 and on.
8: Deus ama todos nós, meus irmãos.
7: God loves us all, dear brothers.
8: O prazer de Deus é nos ver salvos.
7: The joy of God is to see us all saved.
8: E o prazer do Pai é nos ver felizes.
7: His joy is to see us happy.
8: Ele entende que temos lutas, temos tribulações.
7: He understands our fights and struggles.
8: Mas é prazer de Deus ver a sua igreja feliz.
7: It is God's joy to see His church happy.
8: É prazer de Deus ser providência para os seus filhos.
7: It is God's joy to see a providence for His children.
8: Deus não tem prazer, meus irmãos, na morte do ímpio.
7: God has no pleasure in the death of the iniquity.
8: Mas aquele que não se arrepende, para ele haverá juízo.
7: But he who does not repent, there will be judgment.
8: Para os que não aceitam a palavra de Deus, para eles haverá juízo.
7: For those who don't accept the word of God, there will be judgment.
8: Pode ser que alguma pessoa não acredite.
7: And many people may not believe.
8: Mas eu creio na palavra de Deus.
7: But I believe in the word of God.
8: Todo dia que eu prego a palavra de Deus, eu vejo Deus confirmando essa palavra.
7: Every day I preach the word of God, I see God confirming His word.
8: A cada libertação que eu vejo confirmada a palavra de Deus.
7: Each deliverance of people, I see God's word confirmed.
8: A cada maravilha que o meu Deus faz, eu vejo confirmada a sua palavra.
7: And each wonder done by God, I see God confirming His word.
8: Cada lar abençoado que eu vejo Deus abençoando, eu vejo confirmada a palavra do Senhor.
7: Each home that is blessed, I see God's word confirmed.
8: Mas também vejo confirmada a palavra do Senhor.
7: But I also see God's word confirmed.
8: Quando vejo manifestar dos falsos profetas.
7: When I see the manifestation of false prophets.
8: Quando vejo a manifestação dos filhos do pecado.
7: When I see the sons of sin.
8: Quando vejo a manifestação da iniquidade que tem exterminado o amor do povo.
7: When I see the manifestation of sins that has destroyed the love of people.
8: Quando vejo o inimigo descendo sobre nós com grande fúria.
7: When I see the enemy come upon us with great fury.
8: Quando vejo Satanás revoltado.
7: When I see Satan revolted.
8: Sabendo que o tempo dele já está determinado e resta muito pouco.
7: Knowing that his time is almost up.
8: Então vejo se cumprindo a palavra de Deus não só do lado bom.
7: So I see God's word being confirmed not only in the good things.
8: Mas vejo se cumprindo a palavra de Deus em todos os lados que possa existir.
7: God's word is confirmed in all aspects of the word.
8: No versículo 11.
7: And on verse 11.
8: A Bíblia fala.
7: The Bible tells us.
8: E vi um grande trono branco.
7: Then I saw a great white throne.
8: E o que estava sentado sobre ele.
7: And him who was seated on it.
8: De cuja presença fugiu o céu, ou a terra e o céu.
7: The earth and the heavens fled from his presence.
8: E não se achou lugar para eles.
7: There was no place for them.
8: E vi os mortos grandes e pequenos.
7: And I saw the dead, great and small.
8: Que estavam diante do trono.
7: Standing before the throne.
8: E abriram-se os livros.
7: And books were opened.
8: E abriu-se outro livro que é o da vida.
7: Another book was opened, which is the book of life.
8: E os mortos foram julgados pelas coisas que estavam escritas nos livros.
7: The dead were judged according to what they had done as it recorded in the books.
8: Segundo as suas obras.
7: According to their works.
8: E deu o mar os mortos que nele havia.
7: The sea gave up the dead that were in it.
8: E a morte e o inferno deram os mortos que neles havia.
7: And death and Hades gave up the dead that were in them.
8: E foram julgados cada um segundo as suas obras.
7: Each person judged according to what they had done.
8: E a morte e o inferno foram lançados no lago de fogo.
7: Then death and Hades were thrown into the lake of fire.
8: Esta é a segunda morte.
7: This is the second death in the lake of fire.
8: E aquele que não foi achado escrito no livro da vida.
7: Anyone whose name was not found written in the book of life.
8: Foi lançado no lago de fogo.
7: Was thrown into the lake of fire.
8: Você tem o seu nome escrito no livro da vida?
7: You have your name written in the book of life.
8: Você tem certeza que o seu nome está no livro da vida?
7: Are you certain that your name is in the book of life?
8: Nós estamos aqui todas as quartas-feiras.
7: We are here every Wednesday.
8: E é uma felicidade muito grande poder falar do amor de Deus para vocês e também receber essa palavra.
7: It is a great joy to speak of the God's love to all of you and receive it as well.
8: Mas nós somos ganhadores de almas.
7: But we are here to win souls.
8: E o nosso coração só se contenta quando nós vemos a certeza nas pessoas.
7: We are only satisfied when we see the certainty in people.
8: De que o nome delas está no livro da vida.
7: That their name is in the book of life.
8: Nós só estamos felizes e satisfeitos.
7: We are only joyful and satisfied.
8: Quando nós vemos as pessoas entenderem.
7: When we see people understand.
8: Que as coisas espirituais não se resumem apenas a coisas concernentes a esta vida.
7: That the spiritual things are not only about this life.
8: Mas existem muito mais coisas que serão reveladas, eu vou dizer, na outra vida.
7: But there are so many more things that will be revealed in our other life.
8: E que essa vida não termina quando um corpo desce à sepultura.
7: That this life does not end when the body goes to the grave.
8: O escritor aos Hebreus fala categoricamente que o homem está ordenado morrer uma só vez.
7: In Hebrews we see that man is only ordered to die once.
8: E depois disso vem o juízo.
7: And after that comes judgment.
8: E quem está falando é Deus.
7: And it is God who is saying this.
8: Não tem segunda oportunidade, não tem purgatório. purgatório não tem reencarnação, porque a Bíblia assim o diz, e eu creio na Bíblia como a regra de fé e como a palavra de Deus. Eu creio nas promessas que estão na Bíblia, mas também creio em tudo que está determinado, que não necessariamente seja uma promessa, mas que seja uma ação de Deus em cumprimento à sua palavra. Creio na recompensa de Deus para aqueles que têm o nome no livro da vida.
7: Believe in God's reward for those whose name are in the book of life.
8: Assim como também creio que serão lançados no lago de fogo aqueles que não têm o nome no livro da vida.
7: I also believe that those who are not in the book of life will be condemned to the lake of fire.
8: O seu nome está no livro da vida.
7: Is your name in the book of life?
8: Porque se você vem à igreja apenas porque você precisa de prosperidade,
7: if you come to church because you only need prosperity,
8: ou só porque você teve um problema familiar,
7: or because you had a family problem,
8: mas você não tem a mínima intenção de ser servo de Deus,
7: you don't have an intention to be a servant of God.
8: Eu falo a você como pastor e falo a você como amigo da verdade.
7: I speak to you as a pastor and as a friend of the truth.
8: Aceita Jesus, anda no caminho do Senhor e peça a Deus que escreva o seu nome no livro da vida.
7: Accept Jesus, walk in the path of the Lord.
8: Se arrependa dos seus pecados.
7: Repent of your sins.
8: Viva uma vida clara diante de Deus.
7: Good life before the Lord.
8: Nós estamos, meus irmãos, vivendo um tempo no nosso país.
7: We are living a time in our country.
8: Que parece que nós estamos conseguindo entender até mais um pouco da questão da justiça do homem.
7: Where we see the signs of justice men.
8: Hoje nós estamos entendendo a questão de primeira instância.
7: Today we understand the judgments of the judicial system.
8: Estamos entendendo as questões do judiciário.
7: We understand how the judiciary works.
8: A comunicação do século 21.
7: The communication of the 21st century.
8: Basicamente nos força a entender pelo menos um pouquinho.
7: Leads us to understand at least a little bit.
8: Mas meus irmãos, na justiça do homem.
7: But we understand that in men's justice.
8: Nós vemos que as pessoas conseguem fazer ações protelatórias.
7: You see that people can uphold appeals.
8: As pessoas conseguem fazer com que o seu juízo prescreva.
7: They can make their judgment go far beyond what it is needed.
8: Acham brechas na lei e às vezes fazem leis próprias para se safarem das suas atitudes erradas.
7: They find breaches in the law to get away with their wrong actions.
8: E para falar a verdade aos irmãos, em alguns momentos nós nos sentimos enojados.
7: In some moments we even get sick.
8: Com tantas pessoas que conseguem escapar da justiça dos homens.
7: So many people that can get rid of the justice
8: from. Com tantas pessoas que se aproveitam dos pobres.
7: So many people that take advantage of poor people.
8: Tantas pessoas, meus irmãos, que cometem atitudes absurdas, por exemplo, tirar a merenda das crianças de uma escola.
7: So many people who are even commit the wrongful action of taking food from children.
8: Tirar o dinheiro do aposentado que trabalhou tanto tempo.
7: Taking money from retirees that worked for so long.
8: E às vezes até mesmo criarem leis para o aposentado viver mais 2 anos só e morrer logo para eles usarem o dinheiro dele para outra coisa.
7: And even create laws to make the old people work more.
8: E nos dá nojo ver tudo isso.
7: And this makes us even sick.
8: Porque os homens conseguem se safar, principalmente os poderosos em relação às coisas desse mundo.
7: Because so many men, even the powerful, can get away with so many wrong things.
8: Mas quando nós lemos a palavra de Deus que fala a respeito do trono branco.
7: But when we read about the white throne in the word of God.
8: Nós chegamos a estremecer.
7: We even tremble.
8: Porque só a identidade desse juiz.
7: It's just by the identity of this judge.
8: Quando a Bíblia fala e viu um grande trono branco e o que estava sentado sobre ele.
7: Tells us about the great white throne and him who was seated on it.
8: Quando a Bíblia fala.
7: When the Bible tells us.
8: Que de cuja presença dele fugiram os céus e a terra, isso é de estremecer.
7: That from his presence that heavens and earth fled.
8: Porque já entendemos que esse exercerá a justiça de verdade.
7: Because we understand that he will perform justice.
8: E ninguém conseguirá escapar da sua justiça, do seu julgamento.
7: No one will be able to flee from his justice and judgment.
8: A identidade desse juiz.
7: The identity of this judge.
8: Quem é ele?
7: Who is he?
8: É aquele em que a humanidade tem pecado contra ele.
7: He is the one who humanity has sinned against.
8: É aquele em que diante dele vão estar todos os pecadores de todos os tempos, de todas as épocas.
7: Where before him will stand all sinners of all time.
8: E terão de enfrentar aquele que não vai ter como achar um jeitinho ou uma brechinha na lei.
7: They will face him where there will be no breach or escape from the law.
6: Quem é esse que estará sentado sobre o trono branco? É aquele que haverá de julgar todas as pessoas que não têm o nome escrito no livro da vida. O seu nome está escrito no livro da vida?
7: It is he who will judge all those whose names are not in the book of life.
8: Faz parte da lei de quase todos os países do mundo.
7: It is part of the law of almost every country in the world.
8: Todas as pessoas que são pilhadas em algum tipo de atitude ilegal.
7: All those who perform some illegal action.
8: Tem direito a um advogado.
7: They have a right to an attorney.
8: E se não tem como pagar um advogado, o Estado provê um advogado para essa pessoa.
7: If they can't afford one, the state will provide an attorney for that person.
6: Quase todos os países têm esse tipo de lei.
7: Nearly all countries in the world have this type of law.
6: Agora, meus irmãos, uma coisa que eu queria que vocês percebessem.
7: Now, I'd like for you to perceive something, dear brothers.
6: Que diante do juiz mais justo que existe.
7: That before the most fair judge in the world.
6: Nós percebemos a ausência total de um advogado para defender qualquer tipo de pecador que vai estar diante dele.
7: We don't see any lawyers prepared to defend any types of sinner that will be before him.
6: Pecadores diante de um justo juiz.
7: Sinners before a fair judge.
6: Sem direito a um advogado.
7: Without the right to an attorney.
6: Não adianta, meus irmãos, e não vai ter como qualquer tipo de pessoa chegar diante desse trono, diante desse juízo.
7: There will be no way to come before this throne and this judgment.
6: E soltar o tipo de desculpa, por mais esfarrapada que seja.
7: And say whatever type of an excuse they can think of.
6: Porque esse juiz.
7: Because this judge.
6: É onisciente, onipotente, poderoso.
7: He's omniscient and omnipotent.
6: E não pode ser enganado.
7: And he cannot be deceived.
6: E julgará com justiça.
7: And he will judge with fairness.
6: A Bíblia Sagrada nos fala.
7: The Bible also tells us.
6: Que grandes e pequenos.
7: That great and small.
6: Não se está falando de estatura física.
7: He's not talking about physical stature.
6: Está falando com você que está capinando o campo agora.
7: He's talking about those who are working in the fields.
6: Como também está falando com o presidente em exercício, Michel Temer.
7: He's also the president of Brazil, Michel Temer.
6: Essa palavra está falando com todos, grandes, pequenos, poderosos, ricos, pobres, importantes ou menos importantes. Eu sei que todos são importantes, mas a verdade é que está falando com todos.
7: This word is speaking to us all, great or small.
6: Está falando com todos.
7: It is speaking to everyone.
6: O que se julga não ser ninguém ou o que se julga autoridade máxima em qualquer tipo de assunto.
7: Those who are great authority or those who don't judge themselves as anything.
6: Pequenos e grandes diante do trono.
7: Great and small standing before the throne.
6: Ricos e poderosos, pobres e miseráveis diante do trono.
7: Rich and powerful and poor and miserable before the throne.
6: O seu nome está escrito no livro da vida?
7: Is your name written in the book of life?
6: Olha, meus irmãos, não dá para viver a vida.
7: We cannot live our life, dear brothers.
6: Fazendo o que nós achamos que devemos fazer.
7: Doing what we may well think of.
6: E achando que temos um Deus que só tem que prover a nós benefícios.
7: Thinking that God only gives us blessings.
6: E que nós podemos viver a nossa vida de desobediência.
7: We can live a life of disobedience.
6: De rebelião, de mentira e de calúnias.
7: Rebellion, lies and malfunctions.
6: Achando que vamos passar batidos.
7: Thinking that we're gonna live by
6: e que ninguém vai perceber.
7: And that no one will see this.
6: Deus está vendo tudo que nós estamos fazendo.
7: God sees everything that we have been doing.
6: Deus está vendo tudo que nós estamos pensando.
7: God sees everything we think.
6: A palavra de Deus é penetrante como espada alguma de dois gumes.
7: The word of God is a double-edged sword that
6: ela penetra até a divisão da alma, do espírito, juntas e medulas.
7: Goes within the soul and the spirit.
6: E a palavra de Deus não só decifra o que fazemos, mas decifra também o que nós pensamos fazer, decifrando as intenções do nosso coração.
7: The word of God judges not only what we do, but also the intentions of our heart.
6: Deus conhece você, Deus conhece a mim, Deus conhece a todos nós.
7: God knows you, myself, and all of us.
6: E quero dizer a vocês que Deus tem bênçãos para nós.
7: God has blessings for all of us.
6: Eu posso dizer a vocês que vai ser um prazer enorme o nosso Deus nos receber nas mansões celestiais.
7: It will be a great pleasure for us to be received by God in this.
6: O Senhor Jesus terá todo o prazer em dizer à igreja: vinde, benditos do meu Pai, possuí por herança o reino que vos está preparado desde a fundação do mundo.
7: The Lord Jesus will be very joyful to receive the church with open arms.
6: É claro que sim.
7: Of course this is so.
6: Mas se acreditamos isso, nós temos de acreditar no juízo final.
7: If we believe the blessings, we must also believe in the final judgment.
6: Nós temos de acreditar no juízo final.
7: We must also believe in the final judgment.
8: E não é só gente que não tem familiaridade com a palavra de Deus que está, não está acreditando nesse detalhe.
7: It's not only those who do not know the word who are not believing this detail.
8: Tem muito crente que continua vivendo a mesma vida que vivia antes de conhecer o Senhor.
7: So many so-called Christians live the life that they used to live before they know the Lord.
8: Tem muito crente que a maldade ainda continua sujando o seu coração.
7: So many Christians that still have their hearts filled with injustice.
8: Tem muito crente com duas personalidades espiritualmente falando.
7: So many Christians with a double spiritual personality.
8: E é preciso mudar isso.
7: And this needs to change.
8: Porque senão, ao invés de ser recebido nas mansões celestiais,
7: because instead of being received in the celestial mansion,
8: não restará a você outra coisa a não ser o juízo final.
7: There will be no other alternative for you except for the
8: juízo final.
7: The final judgment.
8: O mar deu os seus mortos.
7: The sea gave up their dead.
8: A morte e o inferno deram os mortos.
7: Death and Hades gave up the dead that were in them.
8: Palavra inferno, sepultura.
7: The word Hades means this.
8: E foram julgados cada segundo as suas obras.
7: Each person was judged according to what they had done.
8: Como têm sido as nossas obras perante Deus?
7: How have our works been before the Lord?
8: Eu nem estou falando perante os homens, mas Paulo nos fala a respeito da consciência.
7: Paul speaks about our conscience.
8: E ele fala, eu procuro ter uma consciência sã, uma consciência tranquila diante de Deus e dos homens.
7: He says he seeks to have a clear conscience before the Lord and the men.
8: Mas eu sei que existe uma verdadeira ojeriza de homens tentando de repente ter consciência tranquila e respeito a outros homens.
7: And I believe that so many people make mistakes trying to have a clear conscience before.
8: Porque
7: men.
8: É muito comum se falar, fulano não tem nada a ver com a minha vida.
7: It is very common to say that no one has anything.
8: É verdade que não.
7: And this is true.
8: Mas a nossa vida de consciência tranquila é testemunha para o incrédulo.
7: But our life of clear conscience is,
8: ou seja, é testemunho para o incrédulo.
7: It is a testimony for those who don't believe.
8: É testemunho para aqueles que estão lutando para permanecer de pé.
7: A testimony for those who struggle to remain standing.
8: Mas assim mesmo eu vou dizer a vocês como anda a vossa consciência diante de Deus.
7: I will ask you how is your clear conscience before the Lord.
8: As nossas obras são computadas.
7: Our works are always recorded.
8: E a obra do crente é computada para receber o galardão. Tem galardão de Deus para todo crente que tem o nome no livro da vida.
7: There's a reward from God for all those believers.
8: Cada coisa boa que você faz, Deus computa e vai dar a você uma recompensa no céu.
7: All good things that you do, God will give you a reward in heaven.
8: Mas é interessante falar, meus irmãos.
7: We must also say, dear brothers,
8: nós vemos todo dia, não só no Brasil, mas no mundo inteiro.
7: That we see not only in Brazil, but around the world.
8: É uma quantidade enorme de pessoas que desaparecem todo dia.
7: So many people that disappear every day.
8: E eu confesso aos irmãos que eu já estou ficando meio velho. Eu vim para falar a quantidade, mas eu me esqueci.
7: And I came to tell
8: de qualquer
7: you,
8: maneira, é muita gente que desaparece todo dia.
7: So many people that disappear every day.
8: Algumas dessas pessoas nunca mais são encontradas.
7: Some of these people are never again found.
8: Mas deixa eu dizer a vocês, dia elas vão aparecer.
7: But one day they will be found.
8: Ou seja na glória de Deus, ou seja nesse juízo que a Bíblia Sagrada está falando aqui.
7: Be it in the glory of God or in this judgment in which the Bible tells.
8: Podem estar desaparecidas no âmbito terreno.
7: They can be disappeared in the physical space.
8: Mas dia aparecerão diante de Deus, ou seja, para serem recebidas das mansões celestiais ou para serem julgadas no juízo final.
7: One day they will appear before the Lord, either to go to heaven or be judged.
8: O seu nome está escrito no livro da vida?
7: Is your name written in the book of life?
8: Aqueles que se afogaram e nunca foram encontrados.
7: Those who drowned and were never found again.
8: Em 1912 naufragou o Titanic.
7: In 1912 the Titanic sunk.
8: Pouquinho mais de 1.500 almas pereceram ali.
7: More than 1,500 people died that day.
8: Algumas delas nunca foram encontradas.
7: Some of them were never found.
8: Ou vão ser recebidas na glória ou vão estar aqui diante do trono branco.
7: They will either be received in the glory or be here in front of the white throne.
8: Onde é que você vai estar?
7: Where will you be?
8: Você vai estar recebendo sendo recebido na glória ou você vai estar aqui para ser julgado?
7: You go to heaven or be
8: pelo
7: here
8: todo
7: to be,
8: poderoso juiz.
7: Be judged by this fair.
8: E haverá uma severidade dessa sentença, meus irmãos.
7: And this sentence will be very severe.
8: No Evangelho de São Mateus, capítulo 25, 41, o Senhor Jesus fala de uma forma terrível, contundente.
7: Matthew 25:41, Jesus speaks about this.
8: E dirá aos que estão à sua esquerda, diz a Bíblia.
7: And Jesus will say to his left.
8: Apartai-vos de mim, malditos.
7: Get away from me, you damned.
8: Para o fogo eterno.
7: Into the eternal fire.
8: Reservado para Satanás.
7: For Satan.
8: Reservado para os seus anjos.
7: And for his angels.
8: Essa sentença é a sentença que as pessoas que vão estar sendo julgadas nesse juízo também receberão.
7: This sentence, those will be judged in the
8: final. E é uma sentença severa.
7: It is a severe sentence.
8: Por que essa sentença é severa dessa forma?
7: Why is it severe this way?
8: Essa sentença é severa dessa forma primeiro.
7: And first of all,
8: porque a criatura rejeitou o Criador.
7: Because the creature has rejected the Creator.
8: Segundo.
7: And secondly,
8: porque ouviram mais a voz.
7: They rather heard
8: do pecado, da mentira e do opositor do que a voz de Deus.
7: The voice of sin and the enemy.
8: E terceiro, pela questão da oportunidade.
7: As a matter of opportunity.
8: Deus dá oportunidade a povos, nações.
7: God gives so many opportunities to so many people.
8: Eu estou pregando aqui, tem irmãos que estão transmitindo no seu Facebook.
7: And so many people are receiving this.
8: E tem gente assistindo ao vivo do mundo inteiro.
7: So many people are hearing this word around the world.
8: Tem gente ouvindo pelo rádio.
7: So many people hear on the radio.
8: Tem gente ouvindo pelos aplicativos.
7: They hear through their apps and their
8: phones. E não sou só eu pregando hoje, não. Existem milhares de pregadores que estão pregando a mensagem de Deus hoje.
7: There are thousands of preachers preaching the word today.
8: Você pode dizer que Deus não está dando oportunidade.
7: One cannot say that God did not give him
8: an opportunity. E quanto mais oportunidade Deus dá,
7: the more opportunities God gives,
8: quanto maior a rejeição das pessoas,
7: the greater the rejection of,
8: se justifica a severidade da sentença.
7: It is justified the severity of this sentence.
8: Você tem o seu nome escrito no livro da vida?
7: You have your name written in the book of life.
8: Você tem o seu nome escrito no livro da vida?
7: You have your name written in the book of life.
8: Quando a Bíblia Sagrada fala, apartai-vos de mim.
7: When the Bible tells us, flee away from me.
8: A primeira questão aqui, meus irmãos, é a separação eterna de Deus.
7: The first matter here,
8: separação
7: eternal,
8: de Deus.
7: The eternal separation from God.
8: Para o fogo, para o lago de fogo.
7: Into the lake of fire.
8: Que não foi preparado para você, foi preparado para Satanás e os seus anjos.
7: It was prepared for Satan and his angels.
8: Duas frentes.
7: Two ways.
8: Separação de Deus e eternidade.
7: The separation from God and eternity.
8: Não tem como reverter a situação.
7: The situation cannot be reversed.
8: Entrega o seu coração para Deus hoje, para que o seu nome seja escrito no livro da vida.
7: Deliver yourself to God today.
8: Os benefícios de Deus são verdadeiros.
7: The benefits from God are true.
8: Mas a Bíblia Sagrada fala que justos também são os juízos do nosso Deus.
7: But the Bible tells us that it is fair, the judgment of God.
8: E os juízos também são verdadeiros.
7: The judgments are also true.
8: Quando a Bíblia Sagrada fala,
7: and the Bible tells us,
8: e foram abertos os livros,
7: and the books were opened,
8: estudiosos da Bíblia dizem, meus irmãos, que são sete livros.
7: Those who study the Bible say that there are seven books.
8: Bom, muitos teólogos concordam que realmente serão sete livros.
7: Many theologians agree that there are seven books.
8: Mas de qualquer maneira, a Bíblia Sagrada fala que abrir-se-ão os livros.
7: It doesn't matter. The Bible tells us that books will be opened.
8: Um dos livros que vai estar lá é esse aqui, ó.
7: And one of the books that will be opened is this one.
8: Esse aqui é um dos livros que vai estar lá.
7: This is one of the books that will be opened there.
8: Porque essa é a nossa regra de fé.
7: Because this is our rule.
8: E seremos julgados a maneira de que vivemos.
7: The way that we live will be judged.
8: Evidente, embasados.
7: Based
8: na carta magna de Deus ao homem.
7: In this letter from God.
8: Um dos livros é esse aqui, a Bíblia Sagrada.
7: One of the books is here, the Word of God.
8: Outro livro que a Bíblia Sagrada chega a citar o nome.
7: And another book that the Bible tells us by name.
8: É o livro da vida.
7: Is the book of life.
8: Quando você aceita Jesus, se arrepende dos seus pecados, serve a Deus, se entrega a Ele, Ele vem e passa a morar no seu coração.
7: When you accept Jesus, He starts to live inside your heart.
8: O seu nome é escrito no livro da vida.
7: Your name is written in the book of life.
8: E a Bíblia Sagrada fala que esse livro também vai estar lá.
7: And the Bible tells us that this book will also
8: be. E se o seu nome estiver nesse livro, você não vai ser julgado no juízo final.
7: If your name is in the book of life, you will not be judged in the final.
8: Mas achei interessante também, meus irmãos,
7: but I also found interesting, dear brothers,
8: que teólogos concordam que haverá também um livro chamado Livro da Consciência.
7: Theologians agree that there will also be a book named the Book of Conscience.
8: E chegam a citar Romanos Romanos capítulo 2, versículo 15.
7: They base their opinion on Romans chapter 15.
8: Que basicamente seria a questão desse livro que mostram as obras
7: that basically shows the works
8: escritas no coração testificando juntamente a sua consciência.
7: Written in the heart.
8: Então julgam que haverá um livro tipo assim, um livro da consciência.
7: So basically a book of our conscience.
8: A nossa consciência que agiria às vezes nos defendendo, às vezes nos acusando, mas sendo tipo de um balanço da nossa vida. Bom, teólogos concordam com isso, mas mesmo que não esteja, eu pergunto a você, como é que está a sua consciência perante Deus hoje?
7: But I ask you today, how is your conscience before the Lord today?
8: Falam de outros livros.
7: And they speak of other books as well.
8: Sei que pode existir, acho bastante coerente, não sei se os pastores concordam comigo também, um livro das obras.
7: I also believe in the book of the works.
8: A Bíblia Sagrada fala, meus irmãos,
7: the Bible tells us, dear brothers,
8: que haverão graus,
7: that there will be degrees
8: de sentença para as pessoas, ou seja, de acordo com as obras da pessoa, haverá então diferentes graus de, eu diria, castigo mesmo.
7: According to the works of the people, there will be degrees of sentence.
8: E teólogos julgam que há necessidade de um livro de obras, não que Deus não seja onisciente, mas para que se seja pesada a obra de cada um através daquilo que está escrito nesse livro ali.
7: And this book will be what is based on the sentence that will be given to each one.
8: E eu espero que o seu nome,
7: and I hope that your name,
8: esteja no livro da vida,
7: is in the book of life.
8: E que se existe um livro de obras para o que vai ser julgado no juízo final, existe então também um livro de obras para aqueles que vão receber galardão.
7: And if there is a book of works, it will be for those who are judged.
8: Então que o seu nome esteja no livro da vida,
7: so that your name may be in the book of life.
8: E que as boas obras que você tem praticado,
7: and that the good works that you have done,
8: sejam declaradas pela boca do Filho de Deus,
7: declared by the Son of God,
8: para pronunciar a você um galardão e não uma sentença. Deu para entender?
7: To pronounce you a great reward and not a judgment.
8: Outros falam no livro da memória, livro da natureza. A verdade, meus irmãos, é que isso, eu só sei que a Bíblia fala de livros no plural.
7: I just know that the Bible tells us of books in the plural word.
8: O seu nome está no livro da vida.
7: Is your name in the book of life?
8: Você já entregou a sua vida para Deus?
7: Have you given your life to God?
8: Como anda a sua consciência diante de Deus e dos homens?
7: How is your conscience before men?
8: E na questão das obras, o que é que você tem feito para Deus?
7: Regarding the works, what have you done?
8: E não é para tocar trombeta o que você tem feito para Deus ou para o homem, não. É o que você tem feito para Deus, porque todo servo de Deus sente que tem que fazer algo para Deus.
7: This is what you have done for God because you feel that you must do it for God.
8: A partir do momento que passa ele a fazer parte do corpo de Cristo, cuja cabeça move com a sua, com o seu comando todo o corpo.
7: From the moment that you start to be part of the body.
8: Deus usa você e Deus usa esse corpo, a igreja, para que a sua plenitude seja completa.
7: God uses you,
8: ou seja,
7: body,
8: para que haja plenitude de Deus,
7: so there will be a plenitude
8: para tudo e para todos.
7: For everything and everyone.
8: Está o seu nome no livro da vida?
7: Is your name written in the book of life?
8: Porque se o seu nome não está no livro da vida,
7: because if your name is not in the book of life,
8: não sobrará você a não ser lágrimas, juízo e sofrimento.
7: There will be nothing left for you except tears.
8: A gente recebe tanta bênção de Deus.
7: You receive so many blessings from God.
8: E vivendo nessa terra, nós glorificamos ao Senhor.
7: And living here on this earth, we glorify the name of the Lord.
8: Por todas as coisas que Deus faz.
7: For all the things that God does.
8: São demônios que saem.
7: So demons that are rebuked.
8: São vidas que são abençoadas.
7: Lives that are blessed.
8: São vidas que são recuperadas.
7: Lives that are restored.
8: Agora, quando Jesus enviou um grupo para fazer um evangelismo, quase que no início da igreja,
7: now, when Jesus sent a group to evangelize in the beginning of the church,
8: a Bíblia Sagrada fala que eles voltaram felizes dizendo: Senhor Jesus, no seu nome.
7: The Bible tells us that they came return happy.
8: Até os demônios se nos sujeitam.
7: Because in the name of Jesus, even the demons are under their control.
8: Eles estavam dizendo: Senhor Jesus, quanto mais oramos em seu nome, demônio sai, enfermidade sai, enfermidade que o diabo põe sai, é uma maravilha.
7: In the name of Jesus, the demons were rebuked.
8: E os discípulos estavam alegres.
7: The disciples were happy.
8: E Jesus também ficou alegre.
7: And Jesus was also joyful.
8: Mas Jesus foi muito claro com eles.
7: He was very clear with them.
6: Não vos alegreis apenas e tão somente porque se vos sujeitam os demônios.
7: Not be happy only because the demons are under your control.
6: Mas alegrai-vos, pois, em primeiro lugar, porque os vossos nomes estão escritos no livro da vida.
7: First be joyful because your names are.
8: Nós estamos dando as duas vertentes do versículo que nós estamos lendo.
7: Ways in the verse that we read.
8: A Bíblia fala: alegrai-vos por estar os vossos nomes escritos no livro dos céus, que é o livro da vida.
7: The Bible tells us to be joyful because.
8: Nós estamos vendo as duas virtudes. As duas vertentes do versículo que nós lemos.
7: We see the two ways
8: inicialmente.
7: Of the verse that we first read.
8: Nós acreditamos em Deus nas coisas concernentes a essa vida, sim.
7: We believe in God in the things of this life.
8: E nós vamos continuar expulsando demônios e enfermidades porque tem que sair em nome de Jesus, sim.
7: And we continue to rebuke demons and infirmities in the name of Jesus.
8: Mas a nossa maior alegria é sabermos que estamos vencendo o demônio, o mundo, a carne, o pecado, e o nosso nome está no livro da vida, e isso é digno de alegria.
7: But our greatest joy is because we are defeating demons in this world and our names is in the book of life.
8: Está no juízo final para sermos julgados junto com os ímpios.
7: We will not be in the final judgment to be judged along those who.
8: Se os nossos nomes estiverem escritos no livro da vida.
7: Our names are written in the book of life.
8: Se nós tivermos entregado as nossas vidas ao Senhor e estivermos vivendo na orientação do Todo-Poderoso.
7: If we have delivered our life in the hands of God and living before Him.
6: Não tem margem para enganação, meus irmãos.
7: There is no margin of deceit.
6: Não tem margem para justificação própria.
7: There is no way that we can justify ourselves.
6: Não tem margem para acharmos que somos bons o suficientes sem Cristo.
7: There is no way that we think that we are good enough without Christ.
8: O seu nome está escrito no livro da vida?
7: Is your name written in the book of life?
8: Vai ser tremendo esse dia.
7: It will be a tremendous day.
8: Vai ser a maior reunião de ímpios que já aconteceu em toda a história.
7: It will be the greatest reunion of unbelievers in history.
8: E o Senhor fará justiça.
7: And the Lord will perform justice.
8: Ao que tem sofrido por causa da verdade.
7: Those who have suffered because of the truth.
8: O Senhor fará justiça.
7: The Lord will perform justice.
8: A todos aqueles que têm sido humilhados por causa da verdade.
7: To all those who have been humiliated because of the truth.
8: O Senhor fará justiça.
7: The Lord will carry out justice.
8: A todos os nossos irmãos que caíram no campo de batalha.
7: To all of our brothers who have died in the field.
8: E não haverá lugar para que o ímpio possa se esconder de diante dos olhos do Todo-Poderoso.
7: There will be no place to hide from the eyes of the Almighty.
8: Não haverá lugar para que o enganador se esconda do Todo-Poderoso.
7: There will be no place for the.
8: Eu creio nas promessas de Deus.
7: I believe in the blessings of God.
8: Mas eu creio no tamanho e na potência também do Deus que eu sirvo.
7: I also believe in the power of the God.
8: O mesmo Deus que fala da promessa.
7: The same God that speaks of the promise.
8: Mas também o mesmo Deus que fala do juízo.
7: The God that speaks of the judgment.
8: Se você ainda não se arrependeu, arrependa-te.
7: If you haven't repented, repent today.
8: Se você quer continuar zombando, que zombe.
7: If you want to continue mocking us, then
8: se você acha que essa palavra não é para você, sinceramente é você e você.
7: If you don't believe this word is for you, that is your choice.
6: Mas essa é a verdade de Deus.
7: This is the truth from God.
6: Não tem pequeno, não tem grande.
7: There is no great or small.
6: Pode chegar o imperador mais sanguinário que já existiu.
7: It can be the greatest emperor that has ever existed.
6: Ou o mais miserável que já pisou nessa terra.
7: The most miserable person who ever.
6: Se o nome não está no livro da vida,
7: the name is not in the book of life,
6: a sentença será severa.
7: The sentence will be
6: severe. E não haverá volta.
7: And there will be no return.
8: O que você vai preferir ouvir da boca do Filho de Deus?
7: What would you rather hear from the Son of God?
8: Vinde, benditos do meu Pai.
7: Come, dear sons of God.
8: Ou apartai-vos de mim, malditos, para o fogo eterno.
7: Get away from me, damned, into
6: a escolha
7: fire.
6: É sua.
7: It is your choice.
8: Você quer que o seu nome e as suas obras estejam relatadas nas obras dos que haverão de receber galardão?
7: You want your works to be recorded for the reward.
6: Ou que as suas obras estejam expostas diante de todos os que já viveram para a sua condenação e vergonha eterna.
7: Your works to be revealed for your eternal condemnation.
6: Nós fomos criados para a glória de Deus.
7: We were created for the glory.
6: E se fomos criados para a glória de Deus.
7: We were created for the glory.
6: Se somos nós,
7: if we are,
6: a glória da criação do Senhor.
7: The glory of God's creation.
6: E vamos para a glória de Deus.
7: We will go to the glory.
6: Você que não aceitou Jesus, aceita Jesus como seu Salvador.
7: Accept Jesus as your Savior.
6: Você que está brincando com as coisas espirituais, faz um concerto com Deus.
7: Straight.
8: Deus só tem coisa boa para você.
9: você.
7: God only has good things for all of you.
9: Deus quer dar a você tudo de bom e do melhor.
7: God wants to give you everything of the best.
8: Por que dizer para Deus não, Senhor? Eu quero ser sentenciado à morte.
7: Why say no to God and be
8: Por que dizer, Senhor, eu não quero desfrutar os seus benefícios?
7: Why say no to enjoying his blessings?
8: Grandes e pequenos.
7: Great and small.
8: De todos os tempos.
7: Of all times.
8: Desaparecidos.
7: Those who have disappeared.
8: De todas as épocas.
7: From all times.
8: Se não tem o nome do livro da vida, vão estar aqui.
7: If they don't have the names in the book of life, they will be here.
8: Serão lançados.
7: They will be thrown.
8: No lago de fogo para sempre.
7: Into the lake of fire forever.
8: O seu nome está no livro da vida.
7: Is your name in the book of life?
8: Você se entregou para Deus.
7: You delivered yourself to God.
8: Olha, meus irmãos, tem pontos muito profundos da vida.
7: There are so many profound matters in life.
8: Que gerariam questões e horas de conversas.
7: They will generate questions and hours of conversation.
8: Uma dessas questões é.
7: And one of these matters is.
8: Se o homem não tem.
7: If man does not.
8: Nenhum tipo de coisa a aspirar.
7: Have anything to look forward to.
8: A esperar depois da sua morte.
7: And to wait for after his death.
8: Por que ser bom?
7: Why should we be good?
8: Mas tendo a Bíblia Sagrada que nos relata o porquê ser bom?
7: But having the word of God telling us why we should be good.
8: Pelo menos dentro daquilo que nós colocaríamos como um patamar humano.
7: At least that within the human matters.
8: Porque bom só é Deus, na verdade,
7: But
8: meus irmãos.
7: Only God is good.
8: Mas nos coloquemos diante de Deus em humilhação e nos entreguemos de verdade a Ele.
7: And let us surrender our lives to God truly.
8: Para que o nosso nome esteja no livro da vida.
7: So that our names may be in the book
8: e que possamos
7: of life.
8: Desfrutar das mansões celestiais.
7: That we may enjoy the celestial
8: Ao mesmo tempo.
7: At the same time,
8: que os ímpios estarão sendo lançados no lago de fogo.
7: That the iniquity will be sent into the...
8: O evangelista João fala.
7: The evangelist John.
8: Eu vi o novo céu e a nova terra.
7: I saw the new heavens and the new...
8: Porque já o primeiro céu e a primeira terra passaram e o mar já não existe.
7: So the first heaven and earth had been away.
8: Eu, João, vi a santa cidade de Deus.
7: I, John, saw the holy city of God.
8: Eu ouvi a voz do céu que dizia.
7: I heard the voice from heaven that would say.
8: Eis aqui o tabernáculo de Deus com os homens.
7: Here is the tabernacle of God with men.
8: Pois com eles habitará.
7: Because with them he will live.
8: E eles serão o seu povo.
7: They will be his people.
8: E o mesmo Deus estará com eles.
7: God will be with them.
8: E será o seu Deus.
7: He will be their God.
8: E Deus limpará dos seus olhos toda lágrima. Lama, lama, simianda, lamas feias, aleluias.
7: God will wipe away every tear from the eye.
8: E não haverá mais morte.
7: There will be no more death.
8: E não haverá mais pranto.
7: There will be no more crying.
8: E não haverá mais dor.
7: There will be no more pain.
8: Porque já as primeiras coisas são passadas, aleluia.
7: These things have passed.
8: É aqui que eu quero estar.
7: This is where I want to be.
8: E o que está sentado sobre o trono, não o trono branco, mas o trono onde reina o Senhor dos Senhores.
7: Aleluia. And glory to God.
8: Aleluias.
7: Aleluia.
8: E alabasse tanto alabaias. Aleluia.
7: Aleluia. Glory to God.
8: Aleluias.

Estamos de volta, bom dia São Paulo, bom dia Brasil, 4 horas e 56 minutos, vou ficando por aqui, muito obrigado pela sua presença, pela sua companhia, nesta madrugada do Socorro de Deus, Rede de Apoio

0: e esse mesmo Senhor dirá: eis que faço novas todas as coisas. Aleluia. É aqui que nós temos de estar, igreja do Senhor. É nesse lugar que nós temos de estar. Essa recepção que nós devemos ter.
1: And this is the place that this church must be.
0: Então deixa Deus escrever o seu nome no livro da vida. Você que o seu nome não está no livro da vida, reconcilia-te com Deus.
1: So allow God to write your name in the book of life.
0: Coloca-te de pé e coloca-te à disposição do Senhor. Deus ama você.
1: God loves you. Put yourself available to.
0: Porque Deus amou o mundo de tal maneira, diz a palavra de Deus.
1: As God so loved the world.
0: Que enviou o seu filho unigênito.
1: That he sent his only son.
0: Para se entregar pelo seu povo.
1: To die for his.
0: E todo aquele que nele crê.
1: And all of those who believe in him.
0: Esse tem o direito de receber a vida eterna.
1: He has the right to receive the eternal.
0: Que Deus abençoe você, igreja.
1: May God bless you, dear church.
0: O Espírito de Deus siga falando contigo.
1: May the Spirit of God continue to speak to you.
0: Eu peço a todos vocês que se coloquem de pé, meus irmãos.
1: I'd like for all of you to stand up, dear brothers.
0: Todos vocês que nunca entregaram as vossas vidas ao Senhor.
1: All of those who never surrendered their lives to God.
0: Venham aqui à frente para entregar as suas vidas para Deus. Venham, Deus ama vocês.
1: Come forward and receive God today.
0: Venham para que vocês sejam detentores.
1: Come and be.
0: Das grandes promessas maravilhosas do Senhor.
1: Those who receive the great promises.
0: Que o nome de vocês esteja no livro da vida.
1: That your name be in the book of life.
0: E que vocês estejam prontos.
1: That you may be ready.
0: Para ir morar no céu juntamente com todos os santos também de todas as épocas. Você que nunca se entregou para Deus, vem cá, Deus está te chamando, vem cá, o Senhor está chamando você para a vida eterna.
1: God is calling you here today for eternal.
0: Você que está desviado dos caminhos do Senhor, vem aqui à frente para reconciliar-se com Deus. Vem aqui porque Deus já está permitindo a festa lá no céu.
1: God is already ordering us.
0: O seu nome está sendo escrito no livro da vida, se você está arrependido e vem aqui à frente.
1: Your name is being written in the book of life if you are repentant.
0: E nós podemos cantar e anjos de Deus também.
1: And you can celebrate us also.
0: Há um novo nome lá na glória e é o seu.
1: There's a new name in heaven and
0: há um novo nome lá na glória e é o seu. Venha receber Deus, venha receber Jesus como seu Salvador.
1: Come receive God and Jesus as your Savior.
0: Aleluia.
1: Aleluia.
0: Aleluia.
1: Aleluia. Glory to God.
0: Aleluia, meu Deus, aleluia.
1: Aleluia.
0: Vocês desviados dos caminhos do Senhor.
1: Those who have gone astray from the path of the Lord.
0: Até quando permitirá Deus a vossa vida?
1: Until when will you reject God from your life?
0: Eu sinceramente não sei.
1: I sincerely don't know.
0: Mas de uma coisa eu sei.
1: But of one thing I do know.
0: Você não veio aqui hoje por acaso.
1: You didn't come here today by accident.
0: Deus te trouxe aqui.
1: God brought you here today.
0: Porque Deus está te dando mais uma oportunidade.
1: God has given you another opportunity.
0: Aleluias.
1: Aleluia.
0: Aleluias.
1: Aleluia.
0: Olha, meus irmãos, que maravilha ver essa gente vindo à frente aceitar Jesus, reconciliar-se com Deus.
1: How wonderful it is to see these people accepting God.
0: No batismo desse ano, nós batizamos quase 10 mil pessoas a mais que o ano passado.

0: E Satanás está perdendo você.
1: And Satan is losing you.
0: O diabo achava que já tinha ganhado você, mas não.
1: The devil had thought he had won the battle.
0: Deus está resgatando você nessa tarde.
1: God is rescuing you this morning.
0: Porque você está tomando a decisão certa na sua vida.
1: Because you are making the right decision before God.
0: Você que está aqui quando eu perguntei.
1: Those who are here when I asked you.
0: O seu nome está escrito no livro da vida e você titubeou para responder.
1: Is your name written in the book of life? You weren't sure.
0: Vem aqui à frente para reconciliar-se, vem.
1: Come forward to return to God again.
0: Essa é a nossa mensagem para você que ouviu a palavra de Deus.
1: This is our message for those who heard the word of God.
0: Nós vamos orar por essas pessoas que estão aqui na frente.
1: We're going to pray for these people.
0: Há um novo nome lá na glória, é o nome de vocês.
1: There's a new name written in the book of life and in your journey.
0: Feche os vossos olhos, vamos orar por vocês.
1: Close your eyes and let us pray.
0: Querido Senhor, poderoso Deus, aqui estão essas vidas na presença do Senhor. Corações, ó Deus, que presumo eu, arrependidos, estão diante do Senhor. Senhor, meu Deus, na pessoa do Pai, Filho e Espírito Santo, nós colocamos diante do Senhor essas vidas. Aqueles que se entregam, aqueles que não querem estar no juízo final, aqueles que querem, Senhor meu Deus, serem recebidos na sua glória, aqui estão diante do Senhor se entregando. Vem, Senhor Jesus, fazer morada nestes corações. Vem, Senhor Jesus, fazer morada nessas vidas. Nos ajude a ensinar essas pessoas. Nos ajude, Senhor meu Deus, a continuarmos pregando e ensinando essas vidas. E fortaleça essas pessoas, meu Deus. Até o dia em que o Senhor chamá-las à eternidade. Ou o dia que o Senhor arrebatar a sua igreja. Guarda, meu Pai, agora essas vidas têm dono. Pertencem a Ti. Se entregam ao Senhor, então pertencem ao Senhor. Cuida delas, meu Deus, em nome de Jesus. Amém. Amém, Senhor. Amém. Queridos irmãos, os primeiros passos é com vocês. Viu? Isso já é uma congregação, não é? Dá para abrir uma igreja só com esses que estão aceitando Jesus aqui. O próximo batismo vai estar aí e vocês vão descer as águas batismais depois de conhecerem a palavra de Deus. Amém? As minhas irmãs também, tá certo? Que Deus abençoe vocês. Que Deus continue falando aos corações de vocês e não se desanimem diante de luta alguma. Que as lutas vêm, as questões vêm, mas Deus estará convosco, vos ajudando em todos os momentos das vossas vidas. Pode bater palmas para Jesus. Graças a Deus, aleluias. Oremos, meus irmãos, grande Deus, poderoso Pai. Nós queremos ver a libertação para essas vidas, os sinais que o Senhor faz nessas vidas. Nós queremos ver o poder do Senhor nessas vidas. Confirma a sua obra, Senhor meu Pai. Confirma os seus milagres, Senhor meu Deus. Confirma a sua bênção nessas vidas agora, libertando, fazendo a Deus uma obra tremenda em cada coração, em cada vida. Meu Deus, eu repreendo toda a força do mal, da destruição. Repreendo todo o mal em nome de Jesus. Amém, Senhor. Amém. Muito obrigado, meus irmãos. A gente só tem que agradecer a Deus e ao esforço de vocês. É um prazer pregar para todos vocês. Não importa a igreja que vocês são, para nós é uma alegria falar de Deus para vocês. Digam comigo assim: a paz do Senhor, mais uma vez. A paz do Senhor, mais uma vez. A paz do Senhor Jesus. Deus abençoe São Paulo, Deus abençoe Brasil. Ouvintes, que Deus abençoe vocês por tudo quanto vocês têm feito pela obra do Senhor também. E que nós possamos sempre caminhar juntos, de mãos dadas, sempre na mesma direção. Que Deus abençoe vocês, Deus abençoe todos vocês, ouvintes. Fiquem com Deus e até a próxima oportunidade. Eu sou o pastor Lourival de Almeida. Esse é o programa Voz da Libertação. E nós somos da Igreja Pentecostal Deus e Amor.
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1: Da manhã em São Paulo, capital Brasil, hoje, quarta-feira, 22 de julho, meu povo. Pois é, já estamos chegando já na sexta-feira, depois de amanhã, já é sexta-feira. Hoje, 22 de julho de 2026, estamos aqui já ao vivo e direto, para todo o Brasil e mundo, programa Sertão Evangélico. Olha, você que está pelo canal Direto com Deus, português, espanhol, pois é, sejam todos bem-vindos. Você também que está pelo rádio Deus e Amor, todo mundo agora reunido em uma só fé, em um só amor. Para quê? Para buscarmos a presença do nosso Deus. E já te convido neste exato momento já deixar o seu pedido de oração. Pois é, deixa aqui abaixo o seu pedido de oração para que nós possamos apresentar ele a Deus. Então você que está agora já aí com seu celular na mão, compartilha com o seu vizinho, compartilha nos grupos, no seu status, para que mais pessoas possam, né, acompanhar a programação e serem edificados agora no momento da oração. O programa Sertão Evangélico é a paz, é a harmonia no seu lar, e por isso agora vamos fazer o quê? Buscar a presença do Eterno e Salvador Jesus Cristo. Busquemos a presença de Deus. Senhor Deus, Pai de misericórdia, Senhor, aqui estamos mais um dia nas Tuas mãos, na Tua presença. Sim, Senhor, reconhecendo que Tu és maravilhoso, Tu és poderoso, Tu és majestoso, e que o Senhor é digno de toda a honra, a glória e todo o louvor. Papai, eu peço a Ti neste exato momento que o Senhor já venha perdoar os nossos pecados. Perdoa os nossos pecados praticados, falados, pensados, os de omissões, ó Deus. Aquilo que nós falamos, pensamos que desagradou o Espírito Santo de Deus. Papai, perdoa este irmão, esta irmã que está ouvindo a programação, que também neste exato momento reconhece a sua pequenez, reconhece que nós não somos nada, mas o Senhor é tudo. É, meu Deus. Papai, eu oro agora juntamente com centenas de milhares de ouvintes no rádio Deus e Amor, juntamente com os meus irmãos que estão sintonizados, ó Deus, agora nas retransmissões, o que estão pelo YouTube, Facebook, pelo Instagram, pelo IPDA Play, pelo site da Igreja Deus e Amor. Meu Deus, a igreja agora se reúne, papai, todos agora para te adorarem, para enaltecer o teu nome santo. Oh, meu Deus, eu oro juntamente agora com este homem que está nas grandes capitais, com esta mulher que está na capital, com estes que estão lá na zona rural, no campo, estes que estão no vilarejo, estes que se encontram agora, oh Deus, no sul, no norte, no nordeste, no centro-oeste. Oh, Deus, que o Senhor venha, ó, papai amado, ouvi a oração de cada um destes meus amados irmãos. Senhor, eu te apresento em suas mãos estes que estão já retornando para a sua casa. Passaram a noite toda trabalhando, passaram a noite toda, meu Deus, ali no trabalho, nesta empresa. Outros passaram a noite toda, o papai amado, dentro de um hospital trabalhando. Outros nos seus postos como os vigilantes, estes policiais militares civis, os penais, os rodoviários, os bombeiros militares civis. Meu Deus, olha agora para esse que passou a noite toda trabalhando, sim, meu Deus, dirigindo este caminhão, esta carreta, oh papai, este motorista de aplicativo, taxista, meu Deus, são centenas de milhares de pessoas que agora já estão retornando para a sua casa. E estes que já estão se preparando para ir para o trabalho, outros que acabaram de iniciar os seus afazeres, as suas atividades nesta empresa. Meu Deus eterno, que o Senhor venha abençoar cada um deles. Abençoe esse que já está no caminho também, Deus, indo para a sua casa ou indo para o trabalho. No dia de hoje, dá vitória a estes e estas. Que o Senhor venha no dia de hoje fortalecer a sua fé. Meu Deus, que cada um deles possam receber o grande livramento. Livramento de assaltos, de acidentes, de um homem sanguinário, de prejuízos, de mal notícias. Livramento, ó Deus, que possam entristecer o seu coração. Oh, aleluias, papai, aqui estamos, meu Deus, aqui estamos porque nós reconhecemos que o teu amor, a tua misericórdia, a tua compaixão, oh, aleluias, meu Deus, não tem como nós medirmos. Não tem como nós tentarmos nem pensarmos, comparar, ó Deus, porque o universo é uma vírgula, é pequeno comparar o teu grande amor, a tua grande misericórdia. Meu Deus, o Senhor que continua conosco, o Senhor que permanece conosco, o Senhor que mesmo vendo, contemplando as nossas falhas, contemplando, ó Deus, que somos pó, somos miseráveis, somos cinzas, e o Senhor com toda a sua glória, com toda a sua majestade, com todo, ó meu Deus, os atributos exclusivos, o Senhor ainda continua nos amando, o Senhor continua ainda nos chamando, ó Deus, de filhos, ó meu Pai, papai. Nós não somos dignos, nós não somos merecedores. Este meu irmão, esta minha irmã não é merecedora. Somos pecadores, ó Pai, mas o Senhor que insiste em chamar de filho, o Senhor continua ainda ali, meu Deus, a cuidar de nós, a cuidar de tudo aquilo, ó Pai, que está à nossa volta. Por isso te pedimos, ó Deus, não nos deixes que nós venhamos afastar-nos de ti, não retira de nós o teu Espírito Santo de Deus, oh aleluias, assim como Davi, com a sua sinceridade, em oração, ele louvou a ti, ele salmodiando, cantando, ele fala: Senhor, não retira de mim o teu Espírito Santo de Deus. Ele sabia que é necessário que nós tenhamos o Espírito Santo. Ele sabia muito bem, se nós não tivermos em nossos corações, oh meu Deus, de nada adianta, papai, vivermos sem o Senhor. Não tem como vivermos sem a tua presença, meu Deus, oh papai. Que esse meu irmão, que esta minha irmã ouvinte do programa, Pai, possa saber e ter esta noção da necessidade de nós termos o Espírito Santo de Deus. Oh, maravilhas! Somos dependentes de ti, Papai. Somos dependentes de Ti para tudo, para andar, para falar, para agir. Somos dependentes de Ti para ofertar. Somos dependentes de Ti para cuidar de nossa família, de nossa casa. Somos dependentes de Ti, meu Deus, para tudo. Oh, aleluia, Senhor, papai. Eu tenho a convicção, a certeza, que esse meu irmão ouvinte, que estão agora sintonizados, eles também sabem que tem a necessidade de ter o Espírito Santo de Deus. Não adianta, Pai, nós tentarmos viver sem o Senhor. É, meu Deus. Mas quantos destes já deixaram a Tua presença? Quantos destes já não tem mais nenhum tipo de comunhão com o Senhor? Já não ora, já não te busca mais, já anos que não vai mais à tua casa. Essa pessoa que esfriou na fé e aos poucos foi se afastando dos teus caminhos. Estes que até começaram tão bem, começaram a mil por hora, mas agora esta pessoa já está se arrastando, meu Deus. Quantos destes ainda têm a saudade de voltar para a sua casa? Quantos destes ainda que quando lembra de onde caíste, ó Deus, estes não têm forças, eles não têm mais vigor, eles não têm mais nenhum tipo, ó Deus, ali de forças espirituais para nem sequer abrir a boca e falar contigo, mas que nesta manhã o Senhor venha visitar cada vida, cada alma, cada coração, cada lar e possa ser inundado dados pela tua presença, ó Pai, que estes possam ser tocados por Ti, que estes possam sentir sim e saber que o Senhor continua a insistir e que o lugar deles ainda continua aqui na tua casa, ó Papai. Meu Deus, quantos destes que um dia esteve na tua casa pregando, cantando ali na escola bíblica, esses que um dia meu papai amado até foi pregador, missionário, ministro, dirigentes, esses que já foram responsáveis por ciclo de orações, esses que já foi ali, meu Deus, teve funções dentro da tua casa. Olha para esta mulher que um dia foi obreira na tua casa, este já foi obreiro, meu Deus, agora essa pessoa vive uma vida miserável. Essa pessoa hoje, ela vive, meu Deus, uma vida totalmente levada, depravada ao pecado. Este homem que agora, ó Pai, antes andava com a Bíblia na mão, antes ele andava ministrando a palavra de Deus porta em porta, mas agora ele levanta bandeiras, ó Deus, de grupos, agora anda armado e anda em porta ameaçando todo mundo, drogado. Ali, meu Deus, sendo escravo do pecado, sendo escravo do inimigo, Senhor, mas o Senhor tem o poder de libertar, o Senhor tem o poder, sim, de trazê-lo novamente para a tua casa. Oh, meu Deus, contempla agora esta mulher, ela que era uma mulher que dava o seu melhor na tua casa. Ela era uma pessoa, meu Deus, que sempre estava ali ativa na tua casa, na tua igreja. Mas hoje, meu Deus, se afastou. Hoje se encontra totalmente já afundada nesse pecado, nesta lama, meu Deus, da iniquidade. Mas o Senhor, sim, pode trazer novamente para a tua casa. Limpa, Senhor, limpa estes corações, toca, Pai, e que eles possam se arrepender dos seus pecados, que eles possam deixar esta vida, meu Pai amado, de totalmente na vaidade do pecado, esta vida que todos os dias entristece ao Senhor. Oh, meu Deus, esta mãe que tem orado tanto pela salvação dos seus filhos, este pai que tem orado tanto pela salvação dos seus filhos, Esta família que já fez de tudo para tirar esta pessoa das drogas, já fez de tudo para tirar esta pessoa dos vícios, das drogas, do álcool, de todos os tipos e outros ilícitos, já fez de tudo para tirar essa pessoa dos vícios, dos jogos online, jogos de baralhos, tanto em outros jogos, ó Deus. Pai, mas o Senhor pode sim quebrar essas correntes. O Senhor sim pode quebrar, ó Deus, estas prisões que têm amarrado a vida desta pessoa agora. Quantos destes já perderam quase tudo? Já perdeu a casa? Já perdeu o carro? Meu Deus, tudo isso para alimentar os seus vícios. Meu Deus, que o Senhor venha ter de misericórdia. Misericórdia deste homem que todo final de semana ele arruma confusões ao retornar aqui na bebida, alcoolizado, e esta mulher de Deus tem que ir lá ao Pai. Oh, meu Deus, quantos destes tem que ir até os bares e até mesmo as ruas ali buscar o seu parente alcoolizados ali, meu Deus, drogado, e esta pessoa já colocou no teu altar. Sim, Senhor, que o Senhor venha libertar, que o Senhor venha salvar. Oh, aleluias, meu Deus, honra a fé desta pessoa que ora agora, honra a fé desta mãe, deste pai, honra a fé destes, ó Deus, a Pai amado, que estão agora em lágrimas te buscando, estão insistindo, batendo e dizendo: vai haver sim salvação na minha casa, vai haver salvação no lar deste meu irmão, desta irmã, vai haver sim salvação, conversão de almas, vai haver festas lá no céu. Oh, aleluias, quantas pessoas agora estão ouvindo a programação, estão, meu Deus, passando momentos tão difíceis, sim, Senhor, no seu casamento, na sua família, é tantas brigas, é tantas contendas, discórdias, meu Deus, quando estão longe um do outro, eles sentem falta do seu lar, da sua casa, é mil maravilhas, mas quando já chegam na porta de casa, as brigas acontecem, parece, meu Deus, que é outra pessoa. Mas o sangue do meu Jesus tem poder, o sangue do meu Jesus te repreende, espíritos enviados, mandados, sim, Senhor, há poder no teu nome santo, há poder, ó Deus, para repreender todas as setas nestes casamentos que estamos sofrendo tanto com estas obras mandadas. Oh, meu Deus, há poder no teu nome santo, sim, para repreender este mal que tem destruído as famílias, que tem acabado com lares, que tem acabado e destruído com planos e anos. Olha para esta família, meu Deus, que já há décadas que eles estão construindo esse patrimônio, há décadas que eles estão já consolidados, e agora está tudo indo abaixo, agora, meu Deus, está tudo diluindo, mas o sangue do meu Jesus tem poder, o sangue do meu Jesus te repreende, este lá não vai fracassar, esta família não vai fracassar, eu acredito, eu confio, meu Deus, eu tenho uma certeza que este lar vai prosseguir e que todas as obras mandadas vão cair por terra. É o da direita, é o da esquerda, é onde estiver, vai cair por terra em nome do Senhor Jesus Cristo. Meu Pai, olha para esta pessoa que neste exato momento se encontra em um hospital. Sim, meu Deus, já fazem dias, semanas, meses que os médicos já fizeram de tudo, mas não consegue diagnosticar de onde está vindo esta enfermidade. Oh, para aí, meu Deus, são enfermidades espirituais, são enfermidades que não é para medicina, a medicina não vai descobrir, não, porque, meu Pai amado, não é para medicina essa enfermidade que está destruindo esse corpo, não é nada físico, mas é espiritual, mas nós como igreja igreja de Cristo, nós como igreja do Senhor, já estamos aqui clamando e já repreendendo todos os tipos de enfermidade espirituais, enfermidade que está levando essa pessoa ao câncer, a AIDS, essa pessoa que se encontra com este problema nos rins, no fígado, no útero. Meu Deus, contempla agora essa enfermidade que não consegue, ninguém sabe de onde está vindo, mas o sangue do meu Jesus tem poder. Sai agora, enfermidade espiritual enviada, mandada, nós te repreendemos agora. Sai deste corpo, enfermidades, dores malignas, satânicas, nós te repreendemos. Sai da pele, sai dos nervos, sai dos ossos, sai das articulações, do alto da cabeça, as plantas dos pés, nós te repreendemos em nome de Jesus. É em nome de Jesus. Já amanhecemos hoje, é a quarta do grande mover de Deus, que o Senhor comece agora, papai, em nome de Jesus, a fazer o mover nesta vida, na saúde espiritual. Oh, aleluia, Senhor, faz o teu mover agora, faz o teu mover, meu Deus, faz o teu mover. É a quarta do grande mover de Deus, no dia de hoje, na nossa igreja. Já estamos agora, Pai, já repreendendo, sim, porque nós acreditamos que há poder no teu nome, há poder, sim, esta pessoa que se encontra agora acamada, que possa ter o seu corpo totalmente restaurado. Olha para esta pessoa que não tem mais nenhum tipo, Pai amado, de sustância nos seus pés, de sustância nas suas mãos, nenhum tipo, meu Deus, de coordenação motora, que eles possam ter o seu corpo restaurados em nome do Senhor Jesus Cristo, meu papai. Olha agora para esta irmã, para este irmão que está lá no campo, papai, trabalhando. Estes que estão apresentando a plantação, as suas criações, está apresentando em tuas mãos esta empresa. Oh, meu Deus, o Senhor, sim, tem o poder de abençoar e de multiplicar. Contempla agora este meu amado irmão e ouvinte que tem uma empresa, este que é ambulante, este que é autônomo. Opa, meu Deus, que o Senhor venha enviar novos clientes, sim, meu Pai, que nada possa, Pai, fazer com que ele pare, que o Senhor venha dar graça para eles prosseguirem. Meu Deus, repreende tudo aquilo que vem atrapalhar o sucesso, a prosperidade deste meu irmão, deste minha irmã que está empreendendo, que está investindo tanto, que está lutando diariamente para que a sua empresa, para que os seus negócios venham a crescer. Contempla agora, ó Pai, esta pessoa que está com esta empresa, com este comércio, com seus negócios já quase sem clientes, ao ponto de fechar, ao ponto de dizer, eu vou vender porque não adianta, aqui tá, é impossível. Pois é no impossível que Deus trabalha, é no impossível que o Senhor envia o socorro, é no impossível que o Senhor mostra o seu poder, porque para Deus nada é impossível. Meu Deus, prospera assim, ó Pai, prospera essa pessoa que tem um comércio, que tem um restaurante, que tem uma loja de roupas, este que tem uma clínica, ó Papai. Olha para este homem que é pedreiro, que trabalha na construção civil, este que trabalha, meu Pai amado, no TI, que trabalha no audiovisual, que o Senhor venha nesta manhã operar um grande milagre na vida de cada um destes. Meu Deus, contempla esta mãe, este pai que está orando agora em favor da sua filha, do seu filho enfermo. Quantos agora estão ouvindo a programação e está enfermo? É uma febre altíssima, é uma infecção, é ali uma bactéria, um fungo, protozoários. Esta pessoa que se encontra deitado, totalmente anêmico, debilitado, mas tem alguém agora orando, intercedendo. Visita os hospitais, Visita, ó Pai, essa neonatal, essa UTI, essa pessoa que está entre a vida e a morte, esse que se acidentou durante este dia de hoje, nessa manhã. Oh, meu Deus, o Senhor vem repreender o espírito de morte que tenta sondar, levar esta pessoa, mas o sangue do meu Jesus já repreende, ó Deus. Meu Pai, visita este hospital agora, que essa pessoa venha a ser curada. Essa enfermidade venha a ser agora neutralizada. Que esta febre venha a cessar. Que estas dores intensas venham a cessar. Oh, meu Deus, que esta pessoa, como eu disse, olha, não tem mais jeito. Vai ter que ir para casa, porque vai morrer em casa. Que em nome do Senhor Jesus Cristo, aonde tiver palavras de luto, de tristeza, que possa ser transformado, oh Deus, sim, em alegria. Que o Senhor venha trazer a alegria do Teu Espírito Santo, meu Deus eterno. Contempla agora este homem, esta mulher que está em um estado totalmente depressivo. Quantas pessoas ainda não dormiram a noite toda, já tomaram tantos medicamentos, até mesmo o medicamento de tarja preta, mesmo assim não consegue dormir. Contempla agora esta mulher, este homem, que já está ao ponto, meu Deus, de querer tirar a sua vida, mas o sangue do meu Jesus tem poder. O sangue do meu Jesus repreende este mal, repreende sim, meu Deus, porque há poder no teu nome santo. Meu Pai, continua conosco, continua trazendo a alegria, a luz, a paz para dentro destas casas. Continua com cada ouvinte, em nome do teu filho amado Jesus Cristo. Amém, Senhor Jesus Cristo. Amém, Senhor Jesus. Acredite, confie que o Senhor, ele já operou na tua vida. Você que está com essa enfermidade nos ossos, nas articulações, problemas nas justiças, essa causa do excesso que não sai, mas o sangue do meu Jesus já tocou lá. Em nome do Senhor Jesus Cristo, já está decretada a vitória na tua vida, para a glória do Senhor Jesus Cristo. Mas agora eu quero fazer uma oração específica para este que está acompanhando a programação e quer aceitar a Jesus. Ora assim comigo. Senhor, aqui estou, arrependido dos meus pecados e das minhas falhas, das minhas iniquidades. Papai do céu, obrigado, obrigado pelo Senhor ter insistido, meu Deus, comigo. Perdoa pelo que eu falei, pelo que eu pratiquei, pelo que eu pensei. Escreve o meu nome lá no céu, no livro da vida, e sela com teu sangue. Amém e amém, Senhor Jesus. Você que tomou esta decisão de fé e de coragem, entra em contato conosco agora. Quero aceitar Jesus, @ipda.com.br. Eu disse, quero aceitar Jesus, @ipda.com.br. E o nosso WhatsApp, que é 11 95094-4645. Eu disse 11 95094-4645. Este é o WhatsApp para você mandar sua mensagem de texto, de áudio, dizendo o teu nome, o estado e a cidade onde você está aceitando a Jesus. E um pastor que agora está de plantão vai te retornar o contato ali, a mensagem, e vai te direcionar para o pastor mais próximo de onde você se encontra, viu? Pois é, igreja, Deus e amor é mais do que uma igreja. Somos uma família, a família que vai morar no céu. Eita glórias! E mais um eita glórias! Bom dia para você, meu irmão. Bom dia para você, minha irmã. Você que já amanheceu, já acordou. Que a alegria do Espírito Santo possa inundar o seu lar, a sua casa, e a luz do Espírito Santo de Deus, assim como lá em Gênesis o Senhor falou: haja luz que possa haver luz na sua casa, na sua vida sentimental, na sua vida financeira, na sua vida espiritual, na sua saúde, em nome do Senhor Jesus Cristo. Bom dia, bom dia, bom dia, meu povo. Bom dia, meu irmão, minha irmã, meu amigo. Você que está agora aí na fazenda, no sítio. Você que se encontra agora trabalhando aí, né, ordenhando essa vaca. Você que se encontra agora aí limpando um chiqueiro, o curral. Vamos despertar, meu povo, porque hoje é quarta-feira, ainda não é sexta-feira. É quarta-feira. E já estamos aqui de pé. Você que está agora aqui no centro, nas grandes capitais, né? Bom dia para você também. Você que é do interior de São Paulo, do interior do Nordeste, do Norte, do Sul, do Centro-Oeste. Você que se encontra agora lá no Norte. Sejam todos bem-vindos ao programa Sertão Evangélico. E você que está agora pelo canal Direto com Deus, português, espanhol, ó, quer continuar conosco aqui no Sertão Evangélico? Pois é, migra agora pro YouTube da Igreja Pentecostal Deus Amor Oficial, ou Sertão Evangélico Oficial, e você vai acompanhar ao vivo e direto aqui o programa Sertão Evangélico. E o nosso WhatsApp é 11 98292-3392. Eu disse 11 98292-3392. Este é o WhatsApp para você mandar sua mensagem de texto, de áudio, de vídeo. Fala para nós aí de onde você está acompanhando a programação, se você já compartilhou, deixou os seus comentários. Pois é, Sertão Evangélico está no ar para o Brasil e o mundo. E pro dia fica mais animado ainda esta dupla que é de Deus, Cledson e Evanilson, cantando Aceite a Jesus.

0: Brasil, Sertão Evangélico no ar pra você e pro Brasil inteiro. Olha, você que ainda não compartilhou a programação, não deixou o seu like, faça isso para que mais pessoas possam receber o link, né? E possam entrar na live e acompanhar a programação. Estamos aqui ao vivo. Você que já compartilhou, ó, você que compartilhou, compartilha aí, compartilha enquanto vamos lá enxada. Compartilha aí e comenta lá no YouTube, ó. Eu já compartilhei. Daqui a pouquinho eu vou fazer uma chamada ali. Eu vou citar os nomes das pessoas que já compartilharam e deixou já a sua mensagem. Eu já compartilhei. Vamos acordar, meu povo! Vamos acordar. Ó. Você nasceu, foi bonito, viu? Não foi rico, não, viu? Tem que trabalhar, rapaz. Tem que trabalhar, porque o negócio tá feio, rapaz. O negócio tá feio demais, viu? Vamos que vamos, meu povo! Marcelo lá de Araxá, ó, Minas Gerais. Bom dia, Zaqueu e equipe, passando para parabenizar pelo programa. É bênção em nossas vidas. Joga um balde d'água nessa turma que ainda está na cama. Não é possível. Embora tenha uns camaradas aí que pra acordar é luta demais, viu? Mas taca ali água pra acordar esse povo, porque ainda é quarta-feira, né? Domingo nem sábado não, viu? Maria das Graças, lá de Monteiro da Paraíba. Rapaz, bom dia. O milho está separado para alimentar as aves antes do calor apertar, viu? E bora pra mais um dia na lida. Toca a trombeta bem alta aí pra gente. É pra agora, meu irmão. Pois é. E você que tá, ó, que vai carpina antes do sol chegar. É, porque quando o sol começa a esquentar os lombos, meu amigo, dói, viu? Então é bom carpir, é bom já roçar agora de manhã. Porque quando dá umas 11 horas, 10 horas, o sol já tá tinando forte, viu? Antônia Silvas, de Currais Novos, Rio Grande do Norte. É, bom dia, na paz do Senhor. Já estou aqui trabalhando na costura. Máquina ligada desde as 4h30 da manhã. Vamos trabalhar, meu povo, pois é. Um grande abraço aos irmãos que trabalham costurando, né? Você que trabalha nas grandes fábricas, você que trabalha em Santa Cruz Capibaribe, né? A Toritama, essa região de Caruaru também é muito forte, também na costura. Você que também é de Goiás, também é um grande polo, né, industrial. Deus abençoe todos os irmãos que estão agora sintonizados e estão costurando. Você que está fazendo crochê aí, Deus abençoe. Gabriel, olha pra aí, Gabriel, Galo já cantou. Gabriel de Juazeiro, lá da Bahia, bom dia, amanheceu. E os leitões continuam deitados, viu? Bora cuidar da bicharada, povo! Ó, lindo demais, viu? Aí, rapaz, acho que um torresmo, não, é Pururuca César Medina! Olha a Pururuca chegando pra você, meu amigo! Rapaz! Marcos, lá do estado de Alagoas, sou carreteiro! Estou aqui próximo a Uberaba, viu? Ouvindo o programa. Coloca o papagaio boiadeiro. Ele gosta de papagaio boiadeiro. Um forte abraço. Ó, por aí. Carreta bonita demais, homem. Pra você, boiadeiro aí, ó. É, tá vendo aí, ó. Papagaio boiadeiro. E os que mandaram o seu áudio, o Galdeiro, dá o play na radiola pra ouvir vocês agora, lá, ó.
1: Bom dia, pastor Raquel. Bom dia a todos os ouvintes.
0: Sim.
1: Eu sou o Florisvaldo aqui de Uberlândia.
0: Estou
1: trabalhando no turismo de aplicativo.
0: Ô, glórias.
1: E não perco nenhum programa. Cadê o César Medina?
0: Ainda não voltou.
1: Ele está melhorando. Quando que ele vai voltar?
0: Pois é.
1: Um abraço. Solta a bicharada para nós.
0: Se esconda não, viu?
1: Pessoal, tá dormindo ainda.
0: Acorda, bicharada, rapaz.
2: Bom dia, paz do Senhor, meu irmão. Estamos aqui ligadinho no seu programa, tá bom?
0: É o nosso, é o seu.
2: Estamos aqui do Horizonte, do Ceará, viu?
0: Cearense,
2: tá? Aqui é a dupla Francisco e Adriano, tá bom?
0: Ô, glória.
2: Queria que você tocasse berrante aí, viu? Tá bom?
0: Eu toco sim.
2: Nome de Jesus, meu irmão.
0: Eu toco sim. Ó. Só dois segundinhos, né? Só dois segundinhos. Toca o berrante pra... Ó, irmã Francisca. Vamos lá, ó. Vamos despertar,
1: Pai, senhor, meu povo. Vamos aqui. Vamos. Aqui é o Edson de Itapira.
0: Itapira?
1: Passando um cafezinho agora aqui, pra tomar com a minha sogra Aparecida, com a minha esposa Silvana. A irmã
0: Cida tá
1: Deus
0: por aí,
1: abençoe vocês, peço oração.
0: Deus abençoe você e sua sogra e toda a sua família, meu irmão.
3: Pai do Senhor, que seu irmão em Cristo, Raimundo Rosa.
0: Raimundinho
3: Lopes. Vai ter tudo. Mande um alô pra todos os evangelistas aqui no Rio, levando a palavra do Senhor.
0: Uma verdade. Os evangelistas, um grande abraço para você que tem se empenhado tanto em levar a palavra de Deus.
4: Senhor Jesus, eu sou a irmã Jéssica aqui do Pará, São Sebastião da Boa Vista. Um abraço para o meu esposo, para minhas filhas.
0: Tá dormindo,
4: bom
0: irmã.
4: Dia, na parte
0: do Senhor. Você está com sono, pelo jeito, viu? Está com água essa mulher. Acorda ela, o marido dela e todo mundo da casa dela, viu? E tá chegando agora um louvor mais do que abençoado. É um louvor que edifica, rapaz. Ó, dupla Deus é Amor cantando Igreja de Poder.

0: Estamos de volta com o melhor programa da manhã. O melhor programa caipira, não tem outro. É o Sertão Evangélico. Já estão vendo aqui, ó, olha só, quem? Uma Cláudia Fernandes já está por aqui no nosso canal do YouTube. Cecília Rosa, Neide Silva, Silvia também já está por aqui. É, você ainda não mandou sua mensagem no nosso pedido de oração. A sua mensagem do Sertão Evangélico no YouTube, ó. Nossa irmã também aqui, Neide Silva, Silvia também. E nossa irmã Hilda Jesus já disse, eu já compartilhei. Quem mais já compartilhou? Vitor Floriza, a Leosmar também lá do Espírito Santo. Gente, Cícero, a todos vocês que estão compartilhando a programação, estão agora mandando a sua mensagem de texto aqui no YouTube. Daqui a pouquinho nós iremos fazer menção do seu nome. É, você que está agora pelo Rádio Deus e Amor, migra agora pro YouTube, que nós iremos fazer menção, né, agora ao vivo aqui, dos seus comentários. E você está pelo Rádio Deus e Amor, não esqueça, também nós temos o nosso WhatsApp, 11982 923392. Enquanto você manda o seu pedido de oração, a sua mensagem de texto, a nossa irmã Tâmara está chegando para contar o que Deus fez na sua vida. Irmã Tâmara, oportunidade aberta para você.
1: Eu tinha muita dor de cabeça, aí eu fui, passei no médico, fez todos os exames, fiz exame de ressonância, todos os exames que o médico pediu, e ali foi constatado que eu estava com câncer, um tumor canceroso na cabeça. E minha cabeça doía de dia e de noite. Aí um dia em casa, eu fui na sede mundial, e o pastor Evaldo Silva estava lá pregando a palavra do Senhor nosso Deus. E ali foi revelado, Deus ou ele, foi revelado desse tumor na cabeça, e ali ele falou que a hora que levantasse a mão, Deus ia curar. A pessoa está ali, no caso eu, né, que estava ali com câncer, foi revelada. Eu levantei minha mão, a partir daquele momento o Senhor Jesus me curou. Depois eu voltei ao médico, que ele tinha mandado eu voltar para marcar quimioterapia. Eu voltei ao médico e ali, graças a Deus, ele pediu, me examinou, pediu novos exames e graças a Deus foi contestado que eu não tinha mais câncer nenhum mais na cabeça, para a honra e a glória do Senhor Jesus. Amém? Eu diria para elas para não desanimar. Não desanimar, mas confiar no nosso Deus, que Ele tudo pode fazer. Deus opera, mas Deus não é como nós. Nós queremos a bênção para ontem. Mas para Deus, tudo tem o dia, tem a hora certa. E creio e confiar que a causa que nós colocamos na mão do Senhor, jamais ela é perdida. O Senhor jamais abandona os dele. E no momento certo, quando a gente menos espera, Ele vem e Ele completa a obra e Ele faz maravilha. A palavra do Senhor Deus fala, o choro dura uma noite, mas a alegria vem pelo amanhecer. Amém?
0: Você viu que a irmã conta que tinha um câncer, né? Ou um tumor, né, na sua cabeça. E ela fala que ela, em um dos cultos aqui em nossa igreja Deus e Amor, ela disse que chegando na nossa igreja Deus e Amor, ela totalmente ali já com essa, eu posso até dizer, com diagnosticada, ela já totalmente ali, posso dizer, sem esperança nenhuma, porque já ia marcar a quimioterapia, e vindo em um de nossos cultos aqui na nossa igreja pentecostal Deus e Amor, ela fala que o Senhor usou o servo de Deus, pastor Rivaí Silva. E naquele momento, como ela levantou a sua mão, o Senhor, ele confirmou o milagre na vida dela. Voltou ao médico, chegando lá no médico, o médico disse assim, ó, vamos marcar a quimioterapia, vamos fazer os procedimentos. Aí falou, não tem mais nada, mulher. Sumiu tudo. Esta igreja, igreja de poder, igreja pentecostal, Deus e amor, tem abalado o Brasil e o mundo, porque aqui o poder de Deus é manifesto. Aqui o poder de Deus, meu amigo, aqui é purim Deus. É Deus purim nos cultos na nossa igreja pentecostal, Deus e amor. Já quero te convidar a você estar conosco hoje, 7, 9, 11, 15 e às 19 horas. Lembrando que às 9 horas, temos especialmente às 9 horas, temos o pastor Milton de Almeida ministrando a palavra de Deus aqui na nossa sede mundial. E à tarde também, o culto com todo, eu posso dizer, o Brasil, o mundo, sintonizado, porque é transmitido
2: para todo o Brasil. Você não pode faltar. Avenida do Estado, 4568, Liberdade, São Paulo. E entrada principal pela Avenida Prefeito Passos, número 10. Hoje é a quarta do grande mover de Deus. O mover de Deus na tua vida, na tua família, na tua casa, no teu casamento, na tua saúde. É o Senhor vai fazer o grande mover hoje aqui, então não falte. Você que está aqui em São Paulo, Zona Leste, Oeste, Zona Sul, Zona ABCDMR, você que está aqui aos circunvizinhas, dá tempo sim, viu? Igreja, Deus e amor, está te esperando aqui, porque aqui é mais do que uma igreja, somos uma família. Eita glórias, dá o play, Galdério.
3: Já bom tem dia na segurando. Paz do Senhor Jesus, ouvintes dessa programação abençoada, estou sempre ligadinho nesse programa. Joga um balde de água na minha esposa, que ela está dormindo ainda, para acordar.
2: Acorda, rapaz, será possível?
4: Bom dia, paz do Senhor Jesus a todos, aos nossos pastores aí da rádio, que Deus continue abençoando grandemente. Aqui é o irmão Genilson de São Luís do Maranhão.
2: Maranhense aí, ó. Tá na sintonia da programação, viu?
5: Pai do Senhor, meu irmão. Esse programa é uma bênção. É uma alegria quando a gente liga o radinho, sua programação. Eu queria que o irmão tocasse o berrante.
2: Ô, glória. Berrante, berrante. Vamos que vamos, ó. Berrante pra a irmã que solicitou agora, ó. Você não pede, você manda, minha irmã.
6: Aqui é Mamara de Canindé, Ceará. Da paz do Senhor para o meu pai José Clóvis e Isolda, que estão na escuta da programação.
2: Aonde estão? Não falou.
7: Aqui é Andresa. Suzano, por favor, joga água no meu esposo Edson, que não quer acordar.
2: Acorda,
7: para
2: Edson.
7: Ir trabalhar.
2: Rapaz, será possível? Não, não é possível. Ainda não acordou. Rapaz. 119-8292-3392. Esse que é o WhatsApp.
8: Bom dia, irmãos aqui. Bom dia, bom dia. Bom paz dia. Do Senhor Jesus Cristo.
2: Paz.
8: Tudo bem? Aqui quem tudo fala bem, é irmão Manuel Messias. O Jardim Ingá, Parque Estrela Dava 10, 12 anos, Goiás. A paz do Senhor para todos vocês aí.
2: Alô, Goiás.
8: Que Deus abençoe esse programa seus maravilhosos. Todas as manhãs, que maravilha acordar e ouvir uma oração abençoada, né?
2: Verdade, amado.
8: E quero mandar a paz do Senhor, um abraço para todos os irmãos aqui do Jardim Gá, Parque Estrela da Rodésia, passou pelo pastor José Rony.
2: Alô, pastor
8: família,
2: José Rony.
8: Que Deus abençoe. Glória a Deus, aleluia.
2: Maravilha de Deus, obrigado pela sua participação. E você, ainda não mandou para cá sua mensagem de texto, ainda não escreveu lá no YouTube o seu pedido de oração, ainda não deixou o seu comentário, pois é, estou te aguardando aqui no YouTube. Migra agora para o YouTube para que nós tenhamos ali, eu posso dizer, é YouTube oficial, viu? Igreja Pentecostal, Deus e Amor, nós lemos os comentários do oficial, tá bom, irmãos? Ó, você que está ouvindo a programação, para você um grande louvor na voz dela, irmã Irene Miranda, cantando Cidade Santa.

Já estamos de volta, meu povo. São 6h53 em São Paulo, horário oficial de Brasília. Estamos em São Paulo, mas o sertão evangélico é pra

Sejam todos bem-vindos ao programa Sertão Evangélico, é do norte ao sul, é o Brasil inteiro sintonizado no melhor programa Caipira da Manhã, não tem outro. O Brasil inteiro é aqui, está agora aqui no programa Sertão Evangélico. E hoje, no nosso devocional, nós iremos meditar na palavra de Deus, no livro do profeta Isaías, capítulo de número 43, verso de número 1 e 2. E para a palavra de Deus, eu tiro meu chapéu. Eita glórias! Isaías, profeta Isaías, capítulo de número 43, verso de número 1 e 2, que diz: Mas agora assim diz o Senhor que te criou, ó Jacó, e te formou, ó Israel. Não temas, porque eu te remi, chamei-te pelo teu nome, tu és meu. Quando passares pelas águas, estarei contigo. E quando pelos rios, eles não te submergirão. E quando passares pelo fogo, não te queimarás, e nem chama arderá em ti. Eita glórias, rapaz! Que texto maravilhoso, hein? O povo de Israel, sabemos que ele tinha um momento de alto e baixo. Tinha momentos onde eles estavam em inteira comunhão com o Senhor, mas tinha momentos onde eles se depravavam, adoravam outros ídolos, outros deuses, e Deus, ele enviava sempre um cativo, levava eles a saberem que eles tinham um Deus que cuidava deles. Só que nesse verso mostra que o Senhor, mostrando a eles que ele tem cuidado desse povo. Embora o povo estivesse passando um momento precário, um momento onde eles estavam totalmente já caindo espiritual, o Senhor mostra ali que continua amando este povo. Pois é, eu posso imaginar este povo totalmente, eles afastados de Deus, em pecados, em outros ídolos, e o Senhor dizendo: mas este povo que eu escolhi. E o Senhor chama o profeta Isaías: Isaías, convoca todo o povo, porque eu tenho para eles uma palavra. Eu tenho para eles um algo da minha parte. Imagina só o povo agora com medo, sabendo que estava devendo a Deus, sabendo que eles estavam em pecados, sabendo que é um Deus que é justo. É. E Deus vai lá e mostra: ó, meu filho, eu te formei, eu te criei, eu te remi, eu chamei vocês pelo meu nome. É. E quando passarem pelas águas, eu estarei com você. Entenda, percebeu como o nosso Deus é misericordioso? Você percebeu que mesmo às vezes nós sendo falhos, sendo pobres, miseráveis, o Senhor continua ainda a insistir conosco? Pois é, era o que o povo de Israel estava passando, um momento tão ruim, difícil, o Senhor continuou chamando ele de meu povo. Assim o Senhor quer fazer na sua vida. Não sei o que foi que você fez, eu não sei aonde foi que você parou, eu não sei quais foram as suas ações que te entristeceu e você recuou, e você parou de adorar ao Senhor, você parou de buscar o Senhor, mas o Senhor, neste dia de hoje, está te chamando, dizendo: eu te chamei, tu és meu. É, olha só, mas eu estou todo drogado, estou aqui nos vícios, olha a minha situação, Senhor, eu não tenho nada, eu estou totalmente depravado. Olha a palavra de Deus para você ainda: eu te remi, chamei pelo teu nome. Entenda, mesmo você totalmente agora em pecado, destruído, o Senhor continua a falar contigo, dizendo: ele te chamou, ele te convocou. E eu quero te convidar para que hoje você venha participar conosco aqui, 7, 9, 11, 15, às 19 horas, na Avenida do Estado, 4568, Liberdade, São Paulo. Entrada principal pela Avenida Prefeito Passos.

0: número 10. Morisvan, eu não tenho condições de estar na sede mundial hoje. Eu moro longe, estou longe, mas você pode hoje. E em uma de nossas igrejas, Pentecostal Deus Amor, acesse agora ipda.com.br. Lá embaixo, na parte inferior, à esquerda, tem a opção de endereços. Lá você vai saber direitinho qual a igreja mais próximo de você. Igreja Deus e Amor é mais do que uma igreja. Somos uma família, a família que vai morar no céu. Eita glórias, vamos que vamos, meu povo. Sertão evangélico não há pra você, pro Brasil e o mundo. E você que ainda não compartilhou a programação, compartilha. Você que está pelo WhatsApp, você que está pelo YouTube, Facebook, Instagram, né? Rádio Deus Amor. Vocês são mais do que especiais, viu, gente? Ó, e lembrando aos irmãos que agora é a hora do nosso intervalo. Mas em menos de um minuto, voltaremos com vocês.
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1: Vamos que vamos, meu povo, Sertão Evangélico no ar pro Brasil e o mundo. E já estamos aqui felizes com o Senhor Jesus, porque Ele é maravilhoso demais. Ele que tem nos sustentado, nos dado graça, poder e autoridade para pisar na cabeça do inimigo. Então vamos dizer, se você não sai da frente, nós vamos passar por cima de você, sabia? Porque aqui tem poder, tem unção do Senhor Jesus Cristo. E vamos fazer o nosso café, né, gente? Não pode, ó, deixar o bule aberto. Eu vou abrir, pois é, tô atento para não fazer café com bule fechado, viu? Deus abençoe você que está agora entrando na live agora, né? Você que recebeu o link. Pois é, este é o programa Sertão Evangélico, que vai ao ar todos os dias de segunda a sexta-feira, de segunda a sábado, na verdade, né? De segunda a sábado, de 6 às 7h30, todos os dias. Estamos aqui com vocês, ó. O café tá meio assombrado hoje, o café tá meio pulando fora do bule. Mas tá cheiroso o café, viu? Tá cheiroso demais. Gente, ó, Sertão Evangélico tá aqui no ar pra você, pro Brasil inteiro. Então, deixa o seu comentário, deixa o seu like aí. Enquanto eu vou preparando o meu café, que hoje aqui tá delicioso demais. Então, quer ver o café do Sertão Evangélico? Migre agora pro YouTube, você que está pelo rádio, Deus e amor. Enquanto você migra, a Cristine vai chegar com notícias pra você. Cristine, é com você.
2: Piscicultura, planta medicinal, aumenta o desempenho e reforça a saúde de tilápias. O uso de uma planta conhecida pelas propriedades medicinais pode representar um avanço relevante para a aquicultura. Um estudo conduzido por pesquisadores da Universidade Federal de São Carlos, com parcerias, aponta que a suplementação com a planta chamada Artemisia annua na alimentação de tilápias do Nilo melhora o crescimento, a saúde e a produtividade dos peixes em sistemas tropicais de cultivo em tanques-rede. Os resultados indicam ganhos expressivos no desempenho produtivo, com aumento no peso dos animais e melhora na conversão alimentar. Ou seja, os peixes crescem mais, consumindo menos ração. Esse fator é considerado um dos principais indicadores de eficiência na piscicultura. Além disso, o estudo também aponta que a suplementação com a planta fortaleceu o sistema imunológico e reduziu indicadores de estresse fisiológico. A planta também apresenta propriedades antioxidantes e anti-inflamatórias e que ajudam a reduzir danos celulares e a melhorar o estado geral dos peixes. Para pesquisadores da Embrapa Meio Ambiente, a adoção de aditivos naturais com múltiplas funções pode reduzir custos, aumentar a produtividade e tornar a atividade mais sustentável.
1: Comer menos, ele cresce mais, segundo o cara falou, né? Então, os peixes, aproveita e come muito agora, viu? Depois dessa, você vai comer menos, vai fazer regime, viu? Pois é, viu? Piscicultura. Muito obrigado, Cristine. Ó, gente, o pão que tá delicioso, viu? Hoje temos pão recheado de calabresa com mussarela. Tá delicioso demais, viu? Esse pão recheado. Hoje temos bolo formigueiro com cobertura de doce de leite e com chocolate branco. Uau! Já eu vou cortar esse bolo, porque eu estou apreciando e me deliciando com esse bolo recheado. Rapaz, você que vai comer não. Vai comer capim, você, ó. E pão caseiro, rapaz. Pão caseiro tá aqui, o nosso queijo branco, nossa manteiga. Deus abençoe a nossa irmã Cida com a Poliana, né, que prepararam esse café. Deus abençoe. E você que está na sua casa, que está passando um momento difícil, acredite, é só uma fase. A fase das vacas magras. Lembra-te disso. É ordens para você, em nome do Senhor Jesus Cristo. E está chegando agora a nossa irmã Fabiana Barreiro. Irmã Fabiana, fala para nós aí o que foi que eu errei aí de português, vai.
3: Devemos valorizar cada palavra que sai da nossa boca, pois são poderosas sementes. Sejam bem-vindos ao quadro Minhas Palavras Benditas.
4: Olá, pessoal. Eu sou a Fabiana, professora de português. Hoje vamos aprender a simplificar e-mails corporativos. Vamos começar por algumas expressões que são clássicas e que nada acrescentam ao entendimento do texto. Servimo-nos da presente ou venho através da presente. Primeiro ponto, através de só se usa no sentido de atravessar. Por exemplo, você pode dizer, vejo o sol através da janela. Basta iniciar dizendo, informo, comunico, ou informamos, comunicamos. Olhem esse exemplo. A direção do Hospital Bandeirantes informa. Eu disse a direção do hospital e não o Hospital Bandeirantes informa. Por quê? O hospital não informa. Quem informa é a direção, a gestão. Agora vamos a um outro caso muito comum e que também é uma forma gasta, desnecessária. Em vez de você dizer acusamos o recebimento de, basta dizer recebemos. Recebemos o documento, recebemos o e-mail, a carta, é suficiente. Um outro exemplo também é na hora de concluir o seu e-mail, você dizer devemos concluir de acordo com o que relatamos acima ou de acordo com o que foi relatado, concluímos. É desnecessário. Basta dizer concluímos que. E aí você diz qual é a sua conclusão. E para finalizar, termine o seu e-mail com atenciosamente, respeitosamente e não esqueçam a vírgula depois de respeitosamente. Nada de sem mais para o momento, é uma forma gasta e claro que se você tivesse mais para dizer, teria dito. Para finalizar ou agradecer, basta dizer agradecemos. Nada de desde já sou grato, desde já agradecemos, antecipadamente agradecemos, basta dizer agradecemos. Bom, pessoal, por hoje é só. E lembre-se, nossas palavras são poderosas. Imagine-se benditas. Que Deus abençoe a todos e até o próximo programa.

Obrigado, professora Fabiana Barreiro, né? Ela que tem trazido para nós informações, né? Top demais. Então, Deus abençoe a gente, ó, também aqui no YouTube. Estou observando aqui, ó. Já temos aqui nossa irmã Vânia Araújo. Cleris Valdo, Deus o abençoe pela sua participação. Isabel Souza já está por aqui, né? Maria Sila, a nossa irmã Maria Isabel Lopes, Deus o abençoe. A Ana Cristine, tem uma irmã que falou assim, ó. Ó, hoje é meu primeiro dia aqui do trabalho como cuidando de idosos. Ela é cuidadora, estará hoje, primeiro dia. Irmã, já tá tudo certo, já deu tudo certo na sua vida. Eu sei que hoje é o primeiro dia no trabalho, ó, fica sossegado, o Senhor tá diante de ti, viu? E tá chegando quem dupla Pedras Vivas cantando Aleluia.

0: Chica 12, meu povo, vamos que vamos, você que está sonizado na programação, ó. Já tô aqui nos comentários, a nossa irmã Jordana, ela que tá lá no Rio Grande do Sul, já chegou aqui no YouTube, pessoal. Estou aqui já na programação. Os irmãos gaúchos, cadê vocês? Desapareceram, foi. Alô, Goiás, tá na sintonia da programação. Você que está em todo o Brasil e o mundo, de Teresina do Piauí, né? A nossa igreja Deus e Amor aí na rua Desembargador Freitas, no centro de São Paulo, no centro de Teresina. É, você que tá por Teresina aí, você vai pra Caxias, vai passar por dentro de Teresina, ó, aproveita e visita a nossa igreja Deus e Amor aí em Teresina, Piauí, na rua Desembargador Freitas, rapaz, ó. E o nosso irmão José de Minas Gerais, ele fala assim, ó, estamos aqui no meio do mato, viu? Trabalhando na empreitada debaixo do sol. Rapaz, o sol tá quente aí então, hein? Fiquem na paz, ó. Cadê o irmão José de Minas Gerais, rapaz?
1: Isa, bom, ó, aqui é um chora e pai nem ouve a história dele.
0: Meu amigo.
1: Olha os homens aí, ó.
0: Me assustou.
1: Olha como é que os homens tá suado, igual tampa de panela de... fervendo, menino.
0: Rapaz.
2: Só um bonito também.
0: Você toma tá tudo é na rádio?
1: Dá um matinho, dá um cruzo, carrinho não limpa a roça.
2: Comedor de gafanhoto.
0: Quem é? Cadê?
1: Olha o matão, neném. Olha o misão aí, ó.
0: Mas gafanhoto é bom, gafanhoto.
1: Você quiser uns... não, né? Se você quiser uns 4 carros de mim, você recomenda aí que nós vamos fazer a entrega pra você.
0: Rapaz.
1: Olha o matinho, neném.
0: Eu quero um mi desembuiado, viu? Nada de mim, não. Eu quero mi desembuiado, né? Eu já trabalhei com isso também, homem. Já plantei milhos, eu já desembuei milhos, eu já bati os milhos, fiz xerém de milho lá no pilão, não sabia de nada, rapaz. É, se eu contar minha história pro carroceiro até o burro chora, viu? É, nosso irmão Isaquiel, de Maniçoba, lá no estado da Bahia. Rapaz, Isaquiel, estou chegando aqui no mercado do produtor em Juazeiro. Um abraço. Cadê? É o vídeo.
3: Olha, seu irmão Zaqueu, estamos aqui chegando agora no mercado do produtor, Ceasa de Juazeiro, da Bahia.
0: Já tive, viu?
3: Aí. Quero mostrar a vocês aqui um pouquinho aqui do rojão que é aqui, viu, meu irmão?
0: Diga.
3: Aqui é assim. Aqui é assim, pastor Zaqueu. Olha aí. Bença aí, ó. Bahia. Enseado. Corrido, viu? Enseado, não dá pra mostrar muito não, porque aqui tem que saber dirigir, viu? Tem que saber dirigir, não dá problema.
0: Verdade, viu?
3: Que é o irmão presbítero Isaquiel aqui do projeto Mami Soba, Bahia. Tá aqui no Juazeiro hoje pra mostrar a vocês como é que vai ser aí a questão dele. O rojão é esse aqui.
0: Todo dia.
3: Todo mundo trabalhando, a feira aqui já começa aqui a partir das 3 horas da manhã, a feira já tá pronta já. E esse rojão aí. Esse rojão aí, pastor Zaqueu. Buscar a verdurinha pro mercado em Assênio. Um abraço, senão o vídeo vai ficar grande e outro dia eu mostro mais a vocês aqui no mercado do produtor em Juazeiro, viu? E nem começou, viu?
0: Nem começou.
3: Juazeiro, Bahia. Abração aí pra todos os baianos.
0: Eita, glória!
3: Todos os irmãos aí do norte que tá por aí pro lado do sul. Paz do Senhor Jesus.
0: A paz, meu amado. Paz do Senhor Jesus, presbítero, dizer que é lá de Juazeiro, da Bahia. É, a nossa irmã Zélia Pires, do Rio de Janeiro. Olha que ela fala, olha o galinheiro, cheio de galinha. Os coelhos, ó, e também com coelho, né? Já estou aqui tratando da minha bicharada. Dá o play, Caliel. Cadê? A galinha da nossa irmã. O coelho. Rapaz, ó. Achei que era pato, pato, tudo bonito. E, ó, rapaz, tá vendo aí, ô, Caliel? Chique demais da conta, a mulher, rapaz. Ó. Deus abençoe nossa irmã Zélia Pires, né? Ela que mandou pra nós aqui o
4: seu vídeo. Ai, minha bicharada. Coelho.
0: Mas o coelho, você come o coelho,
4: as
0: mano?
4: Galinhas.
0: Você só queria por criar? Coelho é como a gente come, né? Sabe, né? Deus abençoe nossa irmã Zélia. Ó, carioca abençoada, rapaz. Quer comer o coelho ou o Galdeiro? Galdeiro, dá o play aí nos ouvintes que estão sintonizados na programação. Ó, a radiola, travou a radiola.
4: Paz do Senhor, irmão Zaqueu. Aqui de Campos Novos, Santa Catarina. Muita chuva aqui.
0: Eita glória.
4: Muita chuva hoje amanheceu. Tô feliz, primeira vez estou participando do programa aí.
0: Maravilha.
4: Quero pedir oração aqui em nosso favor, meu favor, Leonor. Sim. Oliveira. Favor do meu esposo, Paulo. E minha filha, Daniele. Sou ouvinte aqui já há tempo.
0: Sim.
4: Gosto muito desse programa.
0: Maravilha.
4: E Deus abençoe vocês aí.
0: Alô, Leonor, Paulo e Daniela.
4: Sou ouvinte já há tempo aqui. A paz do Senhor.
0: Obrigado pela sua participação, minha irmã.
5: A paz do Senhor Jesus. Bom dia a todos. Bom dia você que está ouvindo agora a Rádio Sertão Evangélico.
0: Rádio.
5: Bom dia, meus irmãos. Bom dia a todos. Quero desejar a todos um dia maravilhoso. Estou aqui acompanhando aqui da cidade de São José do Rio Preto, interior do estado de São Paulo.
0: Sim.
5: E quero deixar um recadinho para todos os meus irmãos. Meus irmãos, fiquem atentos, estamos na última hora. Jesus está voltando e logo ele vem para nos resgatar e tirar desse mundo. Mas vamos seguindo firme em oração, para que Deus possa estar nos abençoando dia após dia. Amém, meus irmãos? Deus abençoe vocês todos aí, ouvintes da Rádio Sertão Evangélico, em nome do Senhor Jesus.
0: Eita, glórias! Maravilha!
6: Bom dia, irmão Zaqueu, a paz do Senhor Jesus, aqui é o presbítero Robson, da cidade de Ubaúba, Sergipe.
0: Sim.
6: Mando um alô para minha esposa, para minha filha. Um alô também para, né, toda a igreja pentecostal Deus Amor, os irmãos de Ubaúba, Sergipe, de Aracaju, Ferro da Sede, todos, de Deus abençoe os ouvintes, Deus abençoe o irmão Zaqueu, que a graça e a paz estejam com todos, seja um bom dia de quarta-feira, que o nosso bom Deus nos dê muitos livramentos. Amém, e muitas vitórias.
0: Maravilha. Deus abençoe aos irmãos aí de Sergipe, ó. Sergipe daí, que é o pastor Paulo Paz, ele que é um grande amigo meu, rapaz. Paulo Paz, nós temos história, hein, Paulo Paz? Lá de Teresina, Piauí, na época que tinha um programa Expressão Jovem, né? Ele na rádio lá, né? Fazíamos o programa, um sábado eram as mulheres, outro sábado eram os homens. Deus abençoe todos os irmãos de Sergipe, viu? Deus abençoe. Tem mais gente aí, Galvério? Não tem?
7: A paz do Senhor a todos da igreja pentecostal Deus Amor, aí de São Paulo. Aqui é o presbítero João da Cruz Silva, de Palmas, Tocantins. Da igreja pentecostal Deus e Amor de Palmas, Tocantins.
0: Norte do país.
7: Estou pedindo que você jogue aí um balde de água aí no Pedro Baixinho, aqui no sítio Mão de Deus, aqui no município de Balsas, Maranhão. Os porcos estão gritando de fome, só faz comida para os porcos.
0: Deus abençoe os irmãos de Tocantins aí, de Balso, Maranhão, porque a Rádio Deus Amor, ela é de Imperatriz, eu acho que é a de Imperatriz, né? Ela abrange toda a região de Palmas, desde Tocantins, também a região do Pará e no Maranhão. Então, os irmãos que estão sintonizados, pode mandar sua mensagem de texto, de áudio, queremos reproduzir. Vocês trabalham também no Rádio Deus Amor, reproduzindo o Sertão Evangélico. Deus abençoe vocês e pode mandar para cá também sua mensagem de texto, de áudio, queremos fazer menção do nome de vocês aqui, viu? E tá chegando agora um grande louvor, ela, nossa irmã Eren Miranda, cantando Jesus Te Ama. Dá o play!

0: 7h25, meu povo. Tá chegando agora a nossa irmã Adriane para contar o que Deus fez na sua vida. Irmã Adriane, é com você.
1: Meu nome é Adriane, eu falo de Belo Horizonte, Minas Gerais. Eu andei distantes do caminho do Senhor e por esse motivo eu passei por muitas lutas, eu não tinha tranquilidade, eu não tinha paz. O meu convívio com meu companheiro em casa era só brigas, desentendimentos, o tempo todo. E nesse período Deus permitiu que ele fosse preso. Então, através de tanta tristeza, eu fui num culto e ali nas minhas orações eu derramei sobre o Senhor tudo que eu estava sentindo naquele momento, todas as minhas dores, as minhas dificuldades, e fiz um propósito com o Senhor. Eu falei com Ele que se Ele transformasse a vida do meu companheiro, eu voltaria para os caminhos do Senhor verdadeiramente. E se passando uns dias, Deus usou um irmão para me falar que ele tinha se agradado daquele propósito, que ele tinha aceito e que após um mês grande seria a resposta. E continuando em oração, eu pude contemplar o mover de Deus, o quão grande o Senhor é maravilhoso, porque quando a gente entrega tudo nas mãos do Senhor, ele resolve e ele resolve mesmo. Então eu pude contemplar a vitória do Senhor, a glória de Deus sobre a vida do meu companheiro, porque mesmo dentro do presídio, ele também entrou em oração, ele aceitou Jesus lá dentro e com pouco tempo o Senhor fez a obra, deu alvará de soltura para ele. Eu me reconciliei com Cristo também. Deus ainda falou que ele ia me surpreender e ele tem me surpreendido mesmo, pois meu companheiro hoje está em casa e Deus também abriu uma grande porta de emprego para ele. Ele está uma pessoa diferente, um comportamento diferente. A gente pode contemplar sobre a vida dele o amor de Deus. E eu só tenho a agradecer o quanto Deus é maravilhoso, o quanto Deus é tremendo, o quanto Deus tem feito pelos meus tantas maravilhas. Com pouco tempo que nós reconciliamos com Cristo, ele já nos libertou, nos livrou, nos deu tantas bênçãos que não tem nem como contar. Hoje nós estamos nós dois congregando na igreja e assim eu agradeço pela oportunidade e que todos fiquem com a paz do Senhor Jesus.
0: A irmã insistiu, acreditou e Deus transformou a vida do esposo dela. Mesmo ele dentro de um presídio, encarcerado, ela acreditava, confiando que o Senhor Deus, sim, o Senhor nosso Deus Pai, ele ia fazer o milagre, transformar a vida dele. O Senhor foi lá, antes do tempo, Deus tirou, transformou, limpou e agora os dois servem ao Senhor, porque este é o nosso Deus. Quero te convidar hoje a participar conosco na Avenida do Estado 4568, Liberdade, São Paulo, e entrada principal pela Avenida Prefeito Passos, número 10. Temos culto 7, 9, é o primeiro culto ainda andamento, 7 horas, 9, 11, 15 e às 19 horas. Lembrando que os cultos hoje, de 9 às 15 horas, temos um culto todo especial transmitido para você e para toda a sua família. Então não faltem, esperamos aqui hoje na Igreja Pentecostal Deus é Amor. E o Sertão Evangélico, meu povo, fica por aqui, mas antes nós iremos prosear com Deus. Vamos que vamos falar com Ele. Senhor, obrigado por mais um dia na Tua presença. Eu te louvo pela vida de cada internauta, de cada ouvinte dessa programação, por aqueles que agora irão prosseguir no programa Voz da Libertação, aqueles que estarão amanhã, no programa Amanhã com Deus, desde o interior de São Paulo, ao interior do Nordeste, ao interior do Sul, do Centro-Oeste, do Norte. Senhor, continua, usa esse pregador, esse locutor, o operador de áudio. Utiliza, meu Pai amado, cada um que continuará no programa. Continua com o ouvinte do rádio, com esses internautas, em nome de Jesus. Amém! Vamos que vamos, meu povo. Então vamos fazer um combinado. Eu, você, eu, nós, todo mundo aqui reunindo juntos. E o combinado é o seguinte. Se Jesus não voltar, amanhã a gente volta, viu? E amanhã temos convidado especial. Lucas Matos estará conosco aqui no programa Sertão Evangélico, viu? E você, ó, vou pegar minha enxada aqui, enquanto vou conversando um pouco, já terminou o programa, né? Tem que, pelo menos, né, fazer o quê, né? Trabalhar. Ó, 10 horas temos o programa, ó, Voz da Libertação aqui nesse mesmo canal, tá bom? Nosso, com o Gabriel Araújo, ele disse que comeu coelho, viu, Gabriel Araújo? Eu tenho minhas dúvidas com você, Gabriel. Você não mandou foto, nem nada. Ó, Ítalo Siqueira, grande homem de Deus, também nosso Levi Muniz e Tiago Santos. Deus abençoe também o pastor de Foz do Iguaçu, Claudemir Barreto. Deus abençoe a todos vocês que continuará agora no programa Voz da Libertação.
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3: 7:31.
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1: Obrigado, pastor Guilherme Ribeiro. Já vamos pegar a expectativa do povo para essa quarta-feira que vem, segunda etapa da grande campanha. O meu milagre vai virar notícia. A glória da última casa será maior do que a primeira. Já vamos entrevistar o povo que foi abençoado, o povo que foi curado, o povo que recebeu grandes bênçãos da parte de Deus. Estamos aqui com o nosso irmão Rodrigo, um grande empresário qualificado, abençoado, prosperado. Sua expectativa para quarta-feira que vem, irmão Rodrigo?
2: Com certeza Deus vai falar forte. Campanha poderosa, Deus tem usado, tem revelado, e a gente só tem a receber vitórias e bênçãos.
1: Deus vai operar maravilha.
2: Com certeza.
1: Segunda etapa, o meu milagre vai virar notícia, quarta-feira que vem.
2: Amém, eu creio.
1: Jesus. Vale a pena estar aqui hoje?
2: Com certeza.
1: Quem opera?
2: Jesus.
1: Quem revelou essa campanha?
2: Jesus.
1: Quem manda na igreja?
2: Jesus.
1: Seu nome e seu bairro?
2: Rodrigo Dias, do bairro Jardim Industrial.
1: Estamos agradecidos, querido irmão. Honras e glórias ao nosso Jesus. Por mais um varão abençoadíssimo por Deus e a sua expectativa. Para quarta-feira que vem, o meu milagre vai virar notícia. A glória da última casa será maior do que a primeira. Mais um senhor que foi abençoado, mais uma senhora que foi abençoada. Vamos pegar a expectativa do povo, a fé do povo. O povo foi abençoado por Deus no prosseguimento dessa grande campanha de quarta-feira. Vamos entrevistar essa irmãzinha. Sempre tem uma bênção para contar aqui. O nome da senhora?
3: Meu nome é Maria do Carmo.
1: Está chegando de qual bairro?
3: Bairro Vila Pinto.
1: Sua expectativa para quarta-feira que vem, a segunda etapa, o meu milagre vai virar notícia. Sua expectativa?
3: A minha expectativa é estar firme aqui, né? Glórias a Deus na quarta-feira. Porque, irmão, lá na minha casa, só Deus. Eu fico contando os dias para chegar na quarta-feira para me vir aqui. Porque toda vez que eu venho aqui, eu venho, né, assim, com os problemas. E eu saio daqui, irmão, aleluia, tão leve. Assim, eu volto mais animada, com aquela fé, assim, né, no Senhor, muito renovada. Eu saio daqui, irmão, leve. Eu fico contando os dias para chegar na quarta-feira para me vir.
1: A senhora tem sido abençoada no prosseguimento dessa grande campanha?
3: Muito, eu tenho sido muito abençoada, a minha família tem sido abençoada, né? Revelações que eu recebi aqui nessa campanha de quarta-feira já se cumpriu, né? Glórias a Deus, que o Senhor ia dar uma, né, uma loja maior lá na minha casa, que eu tenho uma mercearia, uma mini mercearia, até hoje ainda está nela, mas o Senhor já preparou a loja que Deus usou o pastor para revelar, que ele ia ampliar, ele ia dar uma loja maior para lá na minha casa, e Deus já deu.
1: A senhora está prosperada.
3: Eu estou prosperada.
1: Essa campanha é de Deus?
3: Essa campanha é de Deus, irmão. Nós que estamos nessa campanha não podemos parar. Temos que continuar perseverando nessa campanha, que é só bênção e vitória.
1: Seu nome e seu bairro?
3: Meu nome é Maria do Carmo Soares Martins.
1: Deus abençoe. Mais outra senhora está ansiosa para falar no programa de rádio A Voz da Libertação. Querida irmã, já vamos para a segunda etapa dessa campanha de quarta-feira. O meu milagre vai virar notícia. A expectativa da senhora?
4: É, recebeu a cura, irmã, da quinto L da campanha, né? Com a queimação no estômago, tudo que eu comia dava queimação, tomava remédio adiantado. Aí Deus usou o pastor, que tinha quatro pessoas, né? Que Deus estava repreendendo a queimação. Graças a Deus, eu nem esqueci da dor.
1: E a senhora sentia esses sintomas?
4: Sentia. Eu esqueci, eu lembrei, pastor, minha dor sumiu.
1: Sumiu.
4: Sumiu, graças a Deus.
1: É o dom da cura divina. A pessoa é revelada. E quando chega em casa, a pessoa é completamente curada. O dom de operação de maravilha, Jesus cura na hora. Completamente curada, na grande campanha, meu milagre vai virar notícia. Valeu a pena?
4: Valeu a pena, graças a Deus.
1: E nessa segunda etapa, a senhora está dentro da bênção ou fora da bênção?
4: Oh, eu estou dentro da bênção, né? Deus vai preparar para mim, né?
1: Vale a pena?
4: Vale a pena, graças a Deus. Só vitória.
1: Seu nome e seu bairro?
4: Maria Geralda, moro São Gabriel.
1: Deus abençoe. Mais outra senhora, vamos pegar a expectativa dela para quarta-feira que vem. Meu milagre vai virar notícia. Seu nome?
5: Leidiane.
1: Segunda etapa dessa campanha, a senhora está dentro da bênção ou fora da bênção?
5: Claro que eu estou dentro da bênção, gente. Deus já deu tantos livramentos, bênçãos para mim, por que eu não estaria aqui?
1: Através da senhora comparecer na campanha.
5: Com certeza, eu prefiro estar aqui do que estar num hospital.
1: Aqui é o pronto-socorro de Jesus.
5: Socorro de Jesus, gente. Não perca de vir. Venha, faça a campanha. Acredite e tenha fé que Deus vai te livrar. Deus vai dar a bênção.
1: Essa campanha é de Deus?
5: Com certeza.
1: Seu nome e seu bairro?
5: Leide Anne, do bairro São Francisco.
1: Senhor Jesus te abençoe.
5: Amém.
1: Graças a Deus. Vamos entrevistar mais uma jovem aqui que está ansiosa para falar no microfone do programa de rádio A Voz da Libertação. Seu nome?
6: Meu nome é Tanara.
1: Tá chegando de qual bairro?
6: Pana é Vicene.
1: Onde é a bênção?
6: A minha bênção é Vitória. É nome e o seu Jesus.
1: Recebeu muita vitória?
6: Tem.
1: Essa campanha é de Deus?
6: É de Deus mesmo. Eu amo a minha Assembleia. Eu devo lá. É Deus a minha vitória.
1: Deus te abençoe. Seu nome mesmo?
6: É Nara Lima Pereira.
1: Deus te abençoe.
6: Amém.
1: Tá vendo aí outra irmãzinha da Assembleia, firme na expectativa para a segunda etapa da grande monumental campanha. O meu milagre vai virar notícia. A glória da última casa será maior do que a primeira. Então está aí, pastor Guilherme Ribeiro, querido irmão dos estúdios, a expectativa do povo para essa quarta-feira, a segunda etapa da campanha. O meu milagre vai virar notícia. A glória da última casa será maior do que a primeira. O endereço: Avenida Amazonas, 8410, no bairro Cabana, Igreja Pentecostal Deus e Amor. Adelante, estúdio, é contigo agora.

0: dando continuidade, ao Postos Volantes. Que Deus abençoe. Hoje é quarta-feira, o meu milagre vai virar notícia, viu? O seu milagre vai virar notícia, aqui na Igreja Pentecostal do Cabana, em nome de Jesus. Você não pode faltar, você não pode ficar de fora dos milagres de Jesus, tá bom? E lembrando a todos vocês que quarta-feira que vem, quarta que vem, dia 29, Vozes da África, os irmãos diretamente de Moçambique, atenção povão mineiro, porque quarta-feira que vem também, teremos bênçãos aqui em Belo Horizonte, os irmãos deixando, o país da África, os irmãos deixando o continente africano, olha aí o abençoado aí, oh meu Deus do céu, que bênção, hein?
1: Pai Jesus.
0: Seu nome, meu irmão?
1: Adelmo Ciano.
0: Não, Adelmo. O povo vai deixar, Abel, o povo vai deixar o país da África, os irmãos africanos, dia 29, porque já vai começar a semana do aniversário da igreja, 50 anos de Belo Horizonte. O povão da África, deixando o país da África, deixando Moçambique e vindo para...
1: Pra Deus vai receber só bênção, irmão. Todo mundo pra cá pra receber a bênção de Deus.
0: Vai ser grande bênção.
1: Vai ser grande bênção de Deus. É dia 29.
0: Dia 29. Hoje também. Quarta-feira. O povão não pode faltar da campanha, não, né, Valdir?
1: Não pode faltar da campanha. Pra faltar da campanha, tá perdendo a bênção de Deus.
0: Meu Deus do céu. Tá vendo aí, irmãos? O povão não pode faltar da campanha de quarta-feira, não. Vira notícia. Seu milagre. Deus abençoe você que está nos ouvindo aí, você que está acompanhando, a programação A Voz da Libertação. Vem pra cá, porque Jesus tem milagre pra sua vida. Jesus tem milagre pra sua família, tá bom? Corre pra cá, Avenida Amazonas, 8410, bairro do Cabana, aqui em Ponte, Minas Gerais. Vem pra cá receber a benção de Deus. Olha aqui, abençoada de Jesus. A paz do Senhor, minha irmã.
1: A paz do Senhor.
0: Seu nome. Olha, hoje, quarta-feira, o povão não pode faltar da campanha, né, minha irmã? E olha, o milagre de muita gente vai virar notícia hoje.
2: O milagre de muita gente vai virar notícia. Você que está em casa, venha correndo para a casa do Senhor, porque o nosso milagre vai virar notícia.
0: Maravilha! Olha aí, tá vendo? É a Avenida Amazonas, 8410, bairro do Cabana, Belo Horizonte. Então você não pode faltar, viu, ouvinte? Você não pode faltar. É um milagre, é a benção, é a resposta dos céus, em nome de Jesus. Você tem que correr pra cá, irmão. Você tem que correr pra cá, viu? Você tem que correr pra cá, porque dia 29, povo da África, os irmãos africanos, meu Deus do céu, deixando o país de Moçambique, deixando lá Moçambique, deixando o continente asiático e vindo para o Brasil. Olha que benção, tá vendo aí, irmão? Você vai adorar, tem irmã Noura, vai adorar a Deus conosco, junto com os irmãos africanos, a nossa irmã Noura que está aqui conosco, vai adorar a Deus conosco também, juntamente com os irmãos da África, né? O pastor João, que é uma bênção de Deus, que está lá, né? Uma bênção do Senhor, pastor João, meu Deus do céu, abençoado de Jesus, vai, né? Deixa o pastor lá que é responsável, né? Presbítero Adalto, o povo lá, que é abençoado, pastor João, o sobrenome dele, né, Adalto, é meio complicado, né, o sobrenome dele é muito complicado, né, ouvinte, então, vai ser uma bênção de Deus, em nome de Jesus Cristo, tá bom? Olha só, 7 horas e 50 minutos, nós vamos agora, ouvintes, também acompanhar um pouquinho a expectativa do povo para o Jubileu de Ouro, tá bom? E já, a transmissão ao vivo, direto do Templo da Glória de Deus.
3: É momento de informação no programa Voz da Libertação. Queridos ouvintes da programação A Voz da Libertação, e olha, passando por aqui para lembrar a vocês que está chegando, hein? Está chegando a comemoração dos 50 anos, jubileu de ouro da nossa sede estadual do Cabana. E nós vamos agora, as precisas informações, vamos agora à expectativa do povo, vamos aos nossos irmãos nos postos volantes para ouvir a expectativa e a fé do povo para este grande dia 2 de agosto, jubileu de ouro na nossa sede estadual, Cabana.
4: Muito obrigado, pastor Guilherme Ribeiro, presbítero Zé Adracina, torre dos transmissores, nossos queridos irmãos dos estúdios, já estamos conectados, pegando a fé do povo, a expectativa do povo para essa semana comemorativa do jubileu de ouro, é isso mesmo, amados e diletos ouvintes, do dia 25 de julho, o Conexo, até o dia 2 de agosto, aonde vamos estar aqui com a presença do pastor Marco Magno, da diretoria, vindo diretamente da sede mundial de São Paulo, pregando a palavra de Deus. Pastor Guilherme, a expectativa do povo está muito grande e o povo está conectado. Seu nome?
5: José Maria da Silva.
4: Tá chegando de qual bairro, meu irmão?
5: Tô chegando lá do Montreal.
4: Vale a pena estar aqui hoje?
5: Vale a pena, é claro que vale. Meu Deus do céu, não poderia nem falar que não vale a pena.
4: Verdade. E o senhor sabia que a nossa IPDA sede mãe, a mãe de todas as IPDAs de todo o estado de Minas Gerais, está completando 50 anos de existência. O jubileu de ouro com tema, uma igreja firmada na rocha, meu Deus do céu, e o senhor sabia que do dia 25, é isso mesmo, do dia 25 de julho até o dia 2 de agosto, é festa aqui na igreja mãe, aqui no Cabana, o senhor sabia?
5: Sabia que ia ser festa aí, mas...
4: O senhor escuta o rádio, né?
5: Escuta o rádio lá em casa, tem dois rádios lá.
4: Aí, ouvinte cadeira cativa, pastor Guilherme, dois rádios, audiência completa aqui na Grande Belo Horizonte, dois rádios na casa dele. O senhor tá conectado na rádio?
5: Tô conectado, tô até ajudando a pagar o programa também. O bicho tá furioso comigo, mas não dou o braço a torcer pra ele, não.
4: O senhor já pegou o carnezinho e só o mantenedor do programa de rádio A Voz da Libertação? E o coisa ruim, o bicho, o diabo, já levantou com retaliação contra a vida do senhor?
5: Levantou, mas eu tô firme, que eu sei que a vitória é maior.
4: Verdade.
5: A última palavra quem dá é Deus.
4: É verdade. Jubileu de ouro, uma igreja firmada na rocha. O senhor tá dentro da bênção ou fora da bênção?
5: Nada, eu tô dentro da bênção, misericórdia, nem penso em ficar fora da bênção.
4: Pensei que o senhor tava fora, pensei que o senhor ia perder.
5: Nada, não vou perder, não vou estar em nome de Jesus.
4: Se perder, tá rejeitando as bênçãos de Deus,
5: tá,
4: né, meu irmão?
5: Tá rejeitando, aí o bicho vai dar gagaiada.
4: É, acreditou, ele não foi, foi. A voz dele aí, tá vendo aí, ouvinte? Conhece o pastor Marco Magno?
5: Não, já ouvi falar nele, não conheço.
4: Membro da diretoria?
5: Não conheço, não.
4: Prega lá na sede mundial.
5: Conheço é o Beata, conheço.
4: Fabrício Beata.
5: Luiz Rubio. Outros mais.
4: Pastor Antônio Osmar.
5: É isso.
4: Mas o senhor vai conhecer domingo aí, bênção pura, pastor Marco Magno.
5: Amém.
4: É ou não é?
5: É, Marco.
4: O senhor tá dentro da bênção?
5: Eu tô dentro da bênção, em nome de Jesus.
4: Então dá aquele glória a Deus recheado aí.
5: Glória a Deus! Ai!
4: Glória! Seu nome e seu bairro?
5: José Maria da Silva, bairro Montreal.
4: Deus abençoe. É, pastor Guilherme Ribeiro, presbítero José Adraci, na torre dos transmissores, queridos irmãos dos estúdios, olha a expectativa do povo, a fé do povo, tá grande, tá enorme, jubileu de ouro, 50 anos de existência, da IPDA, sede mãe de todas as igrejas, aqui na capital mineira, hein? Uma igreja firmada na rocha, dia 25 de julho, vai começar no Conexo, e vai até o dia 2 de agosto, pastor Marco Magno, pregando a palavra de Deus. A paz do senhor, pastor Luciano.
6: A paz do senhor, pastor Adalto, graças a Deus, é muita bênção, muita vitória.
4: Tá chegando de qual bairro?
6: Eu tô chegando ali, vim ali de Matheus Leme.
4: Matheus Leme, veio de longe?
6: É, Matheus Leme.
4: Vale a pena?
6: Vale a pena, muita bênção estar aqui na Igreja Pentecostal de Zamora, aqui do bairro Cabana, 8.410, recebendo a bênção de Deus, é só vitória.
4: Pastor Luciano, o senhor que já recebeu um caminhão de milagres, através de fazer as campanhas, pegar os votos aqui que são ungidos por Deus e ser um dizimista e ofertante fiel. O senhor que já recebeu um caminhão de milagres, expressa a sua expectativa para os ouvintes, jubileu de ouro, 50 anos de existência aqui da IPDA a sede mãe aqui de Belo Horizonte. Sua expectativa?
6: É muita benção, pastor Adalto Luiz. É muita benção fazer o voto, muita benção mesmo, usar a fé, colocar a fé em prática e ficar firme mesmo com Jesus Cristo.

0: Juatuba, todos os pastores dirigentes que vai ter caravanas de todo o estado de Minas Gerais. O senhor está dentro da benção ou fora da benção?
1: Eu estou dentro da benção em nome do Senhor Jesus Cristo, né?
0: Verdade.
1: Não pode arredar o pé não, porque é só Jesus que tem palavra de salvação, só ele que tem a palavra de vida eterna para nossa vida, né? Assim, pastor Adalto?
0: Com certeza. Conhece o pastor Marco Magno?
1: Conheço.
0: É bênção pura ou não é?
1: Fogo puro na mão de Deus.
0: Usado na palavra e nos dons espirituais?
1: Amém. Usado tremendamente no poder de Deus.
0: Verdade. Seu nome, seu bairro, confirma?
1: É Luciano, moro lá no bairro Matheus Leme.
0: Tem um glória a Deus bem alegre pra Jesus aí, meu irmão?
1: Glória a Deus, aleluia, é muita benção.
0: José bendiga, é muita bênção, é um caminhão de milagres, é isso mesmo, ouvinte, expectativa total, pastor Guilherme, presbítero José Adraci, é a expectativa total do povo Belo Horizontino aqui do rebanho, aqui para o Jubileu de Ouro, a semana comemorativa, começando agora no Conexo, dia 25, e vai até o dia 2 de agosto, fechando com chave de ouro, pastor Marco Magno, atravessando a Macedônia, vindo diretamente de São Paulo, membro da diretoria, usadíssimo na palavra, na revelação, na visão, na profecia, nos dons espirituais. A paz do Senhor, pastor Ananias.
2: Quero dar a paz do Senhor Jesus ao pastor Adalto Luiz, ao pastor líder aqui do estado de
0: Guilherme
2: Minas Gerais,
0: pastor
2: Guilherme Ribeiro, todos os obreiros da sede mãe do estado, as obreiras, os
0: tá chegando de qual bairro? Tá chegando de qual bairro?
2: Estou chegando do bairro Carlos Prados. Eu quero deixar uma reflexão nessa manhã, nessa hora. Não
0: sua
2: sei.
0: Expectativa, Jair, para a semana essa, comemorativa.
2: Eu quero deixar nesse momento a expectativa e a reflexão. A minha expectativa, para essa reflexão que você vai refletir, você que é de outro ministério, muitas das vezes vem na vigília, vem algum culto específico da Igreja Pentecostal Deus e Amor, sede estadual. Ela está fazendo 50 anos, não é isso?
0: Verdade. 50 a sede anos. Mãe aqui, a sede mãe do Cabana.
2: Agora eu quero que vocês refletam sobre o que eu vou falar agora. Agora é forte, prepara o coração. Olha, gente.
0: Dá lugar,
2: gente,
0: deixa Deus te usar.
2: Gente, o que, que é um presente? Quem já ganhou um presente? Nesse aniversário, Deus vai presentear a todos que estiverem aqui no estado de Minas Gerais, na sede estadual. Dia de você receber seu presente. Deus vai presentear o aniversário da Igreja Pentecostal Deus e Amor na Vida da Amazônia, mas o presente é do povo que vai estar conosco.
0: Verdade. E o presente também é muito fácil para todo o povo de Deus Belo Horizonte, todo o rebanho. Pastor, eu sou de outro ministério evangélico, eu posso trazer esse presente? Pode. Pastor, eu sou católico, eu também posso trazer esse presente para a igreja aqui no Jubileu? Pode. Pastor, não tem uma crença religiosa, não tem uma religião, eu sou ateu, pratico ateísmo, eu não creio em nada, mas eu posso comparecer e posso trazer esse presente? Pode. O presente é muito fácil, 1 quilo de alimento não perecível para o pastor Guilherme Ribeiro e toda a equipe da Fundação Reviver, distribuir para as famílias carentes, inclusive, pastor Ananias, teve uma senhora aqui nas concentrações com o pastor Guilherme, em vez dela trazer 1 quilo, ouvinte, ela já trouxe aqui para a expectativa do Agosto Verde também, ela trouxe 10 cesta básica, que pode ter certeza que na lei da semeadura, o Deus Jeová Jirê vai devolver para ela com juros e correções monetárias. Se não devolver nessa vida, vai devolver na eternidade. É Jubileu de Ouro, pastor Ananias.
2: É Jubileu de Ouro, é as pessoas trazendo 1 quilo de alimento
0: não perecível
2: e receber de Deus aquele presente. Quem sabe, pessoal, quem se prepara o coração que eu vou profetizar agora. Deus me deu autoridade para profetizar. Quem sabe será a restauração da sua família e salvação do seu lar, hein?
0: Verdade.
2: O maior de todos os presentes que você pode ganhar. Vem com o coração preparado, porque essa benção já está determinado. Avenida Amazônia, 8410. O aniversário da Igreja Pentecostal Deus e Amor, mas o maior de todos os presentes. O nosso Deus vai entregar salvação e restauração da sua família. Vem!
0: Oh, glória!
2: Glória a Deus!
0: Seu nome e seu bairro?
2: Ananias Cardoso, eu moro no bairro Carlos Prados, na rua Padre Paraíso 119, pela misericórdia do Senhor.
0: Deus abençoe! Expectativa total! Pastor Guilherme Ribeiro, presbítero Zé Adraci, na Torre dos Transmissores, companheiro de trabalho do estúdio, expectativa total, hein? Do rebanho Belo Horizontino. É as ovelhas do rebanho da família PDA e de outro ministério evangélico já expressando a sua expectativa para essa semana comemorativa, começando dia 25 agora no Conexo e vai até o dia 2 de agosto, pastor Marco Magno, fechando com chave de ouro, dando lugar para o Espírito Santo, porque Jeová está na casa e sendo usado por Deus neste grande dia, hein? Não esqueça de trazer o presente para a igreja, 1 quilo de alimento não perecível, comemorando 50 anos de existência da IPDA, sede mãe aqui do bairro Cabana, uma igreja na rocha, uma

laranja pimada na rocha, e você não pode ficar indiferente, não fique de fora. Vem pra cá, Belo Horizonte, vem pra cá, Minas Gerais. Adelante, estúdio, prossiga aí com a cobertura.

0: Graças a Deus e glória a Deus, você acabou de acompanhar as mais precisas informações de tudo aquilo que vai estar acontecendo aqui na nossa sede estadual. Só está faltando você, anote aí, 2 de agosto, 8 da manhã, jubileu de ouro, 50 anos da nossa sede estadual Cabana. Eu vou e aguardo por você nesta grande festa do povo de Deus.
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1: A paz do Senhor Jesus, hoje eu vou compartilhar com os irmãos os fundamentos de fé, seres espirituais. Cremos que os anjos são mensageiros e ministros de Deus, ordenados pelo Senhor para guardar e livrar os crentes fiéis e executar as demais ordens recebidas diretamente de Deus. Os anjos não possuem poder para curar ou abençoar e também não recebem ordens ou pedidos de homens ou de toda a classe de ser humano, mas exclusivamente de Deus. Cremos ainda que aquele anjo do Senhor, citado lá no Antigo Testamento, com poder para abençoar, decidir e que recebia adoração, é o próprio Senhor Jesus Cristo. Continuemos acompanhando, pois compartilharemos com vocês todos os fundamentos de fé da nossa igreja. Que Deus te abençoe e até mais.

0: 8:02 na Grande São Paulo, estamos com a maior rede de rádios do Brasil, Rádio Deus é Amor. Bom dia para você de perto, bom dia para você de longe, que a gloriosa e doce paz do Senhor Jesus esteja no seu coração. Eu sou Levi Muniz, estou com você nesta manhã, dia 22 de julho do ano de 2026. Direção, supervisão geral da nossa irmã Ereni Miranda, trabalhos técnicos do nosso irmão Jonatas Oliveira, no WhatsApp a nossa irmã Raquel e na produção o nosso irmão Moisés Azevedo. Sejam bem-vindos à programação da Igreja Pentecostal Deus é Amor. Bom dia!
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0: Vamos atualizando a temperatura em todo o Brasil. São Paulo vai ter um dia quente sem possibilidade de chuva, não vai chover. Começou com 16, agora estamos com 19, vamos até os 29 graus hoje, um dia quente aqui na capital paulista. Aquela onda de frio deu uma paradinha, né? Rio de Janeiro tem 20 graus, mas olha, ô Jonatas, vai esquentar, vai aos 34 hoje no Rio, muito calor, carioca aí aproveitando o calor na capital do estado do Rio de Janeiro. Salvador tem 23 graus, tem 20 milímetros de chuva e a máxima prevista é de 29. Recife, aquele mormaço em Recife, estamos com 25, a máxima prevista é de 28 graus. Teresina, capital do Piauí, tem 25 graus agora de manhã, vai chegar aos 33, vai chegar aos 33, com um pouquinho de chuva também. Olha só, gente, Curitiba tem 18 graus, a máxima de 21, e tem também um pouco de chuva por lá. Porto Alegre, 16 graus, é frio lá, né, Jonatas? Não muito, né? 16 graus em Porto Alegre, a máxima é de 17, então é aquele dia nublado na capital gaúcha. Florianópolis tem 19, a máxima de 22, também com possibilidade de chuva, o sol aparece um pouquinho na capital do estado de Santa Catarina. Informações do tempo, da Clima Tempo, para a Rádio Deus e Amor. Bom dia!
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4: Meu nome é Auricélia Gomes da Costa Almeida. Sou da cidade de Mogi Guaçu. Antes de eu conhecer a Cristo, já sofri muito. Meu esposo bebia, meu esposo se prostituía. Meu esposo me batia. Um certo dia eu me cansei. Eu tive que fugir da cidade de onde eu morava, da cidade de Vargem Grande do Sul, para Belo Horizonte com meus dois filhos, porque eu não suportava mais. Eu jamais imaginaria sendo uma cristã. Comecei a ir na igreja através dos meus filhos, minha filha Poliane, meu filho Thaleson, começou a ir a gostar do grupo de criança. Por isso, mãe, você que tem o seu filho, se seu filho quer ir para a igreja, não faça igual eu fazia. Eu levava meus filhos até a porta da igreja, ia embora, voltava no momento que terminava o culto. Meus filhos cobravam muito de mim, e eu ali naquele sofrimento e não acordava para a vida, para o evangelho. Um certo dia, minha filha Poliane tinha um congresso infantil do grupo. Minha filha chegou até a mim e falou: mãe, todas as mães vai estar. Todas as mães vai estar, só você que não. Eu fui e comecei a frequentar a igreja. E através da minha filha, apenas uma criança, a me convencer a ir visitar a igreja. Através da minha filha, Poliane, começou meu esposo a ir na igreja. Para vocês verem, mulher, você que está aí sofrendo, meu esposo começou a ir na igreja bêbado. Chegava na igreja, ele sentava de um lado, a cadeira caía para o outro, de tão bêbado. Hoje eu digo para vocês, eu e a minha casa servimos ao Senhor, glória a Deus, aleluias. Meu esposo, ninguém dava nada por ele, aquele homem que só vivia bêbado. até fedia, já estava virando mendigo. Hoje é um pregador da palavra do Senhor. Quem viu ele antes, hoje, não acredita que é a mesma pessoa. Hoje eu sou feliz com Cristo Jesus. Você mesmo que está aí do outro lado, acha que a sua vida não tem mais solução, que você não vai conseguir. Eu te digo, no dia de hoje, você vai conseguir sim. Venha fazer uma visita na Igreja Pentecostal Deus é Amor. Hoje eu sou feliz com Cristo Jesus. Venha você também receber a sua bênção, a sua vitória na Igreja Pentecostal Deus é Amor. Meu nome é Auricélia Gomes da Costa Almeida, sou da cidade de Mogi Guaçu, São Paulo.
0: Obrigado, irmã Auricélia. Gente, que testemunho forte, né? Que testemunho maravilhoso. Nós sabemos que muitas pessoas são vítimas da violência doméstica. A nossa irmã Auricélia era vítima dessa violência lá com seu esposo. A situação era complicada para ela, ela não tinha muitas esperanças. E é interessante que ela disse que ela veio para a igreja através da filha, que era uma criança. A criança começou a acompanhar os cultos, participar dos cultos. E um dia a menina falou: mãe, todos os pais vão à igreja com seus filhos, e só a senhora que não vai, porque ela ia na porta da igreja, deixava a menina lá e voltava para casa. E naquele dia, ela teve um encontro com Jesus. E quando ela teve um encontro com Jesus, quando Jesus entrou na casa dela, Jesus mudou a situação de toda a família. O esposo dela, que era um ébrio, esposo dela que bebia muito, Deus o trouxe para a casa do Senhor. E ali ele teve também um encontro, uma experiência com Jesus. E Jesus mudou a história de toda aquela família. Notem vocês que a primeira a ir para a igreja foi a criança. Nós teremos sábado a nossa escola bíblica de férias aqui na sede mundial. E como é importante ensinar as crianças o caminho de Deus. Você sabe que a criança é uma esponjinha. Ela vai absorvendo tudo que ela vê, o que ela ouve. Então a importância, gente. Deixa eu falar aqui uma coisa para o papai, para a mamãe. A importância de você ensinar coisas boas aos seus filhos. A senhora que está me ouvindo aí, eu sei que o Espírito Santo de Deus está me direcionando agora. Você que está me ouvindo e você briga tanto com a sua esposa, com o seu marido, com o seu cônjuge, na frente das crianças. Pare um pouquinho, o que você está ensinando para o seu filho? O que você está ensinando para a sua filha? Talvez você fale assim: ah, mas eu dou tudo o que ele quer. Eu compro as coisas, eu pago o alimento. Sou separado da minha esposa, mas eu pago a pensão para os meus filhos. Mas o que você tem ensinado para ele? A Bíblia, a palavra de Deus, no livro de Provérbios diz: ensina o menino no caminho em que deve andar, e quando ele crescer, não se desviará dele. Quando a Bíblia diz não se desviará dele, não quer dizer que aquela criança vai ficar a vida toda na igreja, mas quer dizer que a semente do Evangelho vai ficar plantada no coração daquela criança. E um dia, lá na frente, talvez na adolescência, talvez quando jovem, quem sabe quando adulto, quem sabe quando idoso, ele vai se lembrar: minha mãe me ensinou a palavra de Deus. A minha tia, a minha avó, me ensinou o caminho do Senhor. Então, mesmo que outras pessoas aí na família não ensinem as coisas de Deus para este ser, para este pequenino, esta pequenina que, com a qual você convive, ensina. Fala de Jesus. Traga para a igreja. Amanhã no sábado nós temos a nossa escola bíblica de férias. Traga eles, porque eles vão ouvir uma história, vão ouvir uma palavra da parte de Deus. E através disso, esta criança vai ter plantada no seu coração a semente do Evangelho. E um dia ela vai se lembrar. tá certo? Que Deus te abençoe. São 8 horas e 12 minutos. Nós vamos clamar a Deus. Eu sei que tem muita gente esperando o momento da oração. Quero mandar um abraço aqui para o nosso irmão Jorge, lá no Rio de Janeiro. Irmão Jorge, vamos orar, chegou a hora. Vamos falar com Deus. O tema da oração de hoje é: Eu sou o Deus que te sara. Se prepare, dentro de instantes estaremos falando com Deus aqui na rádio Deus é Amor.
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0: Bondoso Deus, eterno Pai, Deus Criador dos céus, da terra, do mar, de tudo que neles há. Senhor, nós acabamos de ouvir testemunhos, nós ouvimos aqui testemunhos de pessoas que foram curadas pelo Senhor. Pessoas que foram tocadas pelo Deus Todo-Poderoso. Pessoas que tiveram as suas vidas transformadas pelo Evangelho de Jesus Cristo. Meu Deus, em nome de Jesus Cristo, estenda agora a tua mão, Senhor. Estenda a tua mão para abençoar esta vida. Estenda a tua mão para abençoar esta casa, esta família. Senhor, eu quero orar pelos enfermos. A tua palavra diz: Eu sou o Senhor que te sara. Meu Deus, como as pessoas, elas se esquecem, meu Pai, das maravilhas do Senhor. Quantas pessoas, meu Deus, se esquecem dos bens que já receberam e por isso se desviam. A tua palavra diz que o povo de Israel se esquecia do Senhor e andava pelo caminho dos balaíns. Meu Pai, que nós possamos nesta manhã nos lembrar das tuas maravilhas. Nos lembrar, ó Pai, das tuas bênçãos, dos teus milagres. Nos lembrar que o Senhor é o nosso socorro e fortaleza, bem presente na hora da angústia. Pai, tenha misericórdia desta casa. Tenha misericórdia desta família. Tenha misericórdia deste homem, desta mulher, desta pessoa que está acompanhando a rádio Deus é Amor e precisa de um milagre. Olha para este enfermo, olha para este desenganado, olha para este aflito, olha para esta pessoa doente, olha para esta pessoa, meu Pai, que está precisando de um milagre das mãos do Senhor, precisando de uma bênção para a sua casa, para a sua família, precisando de uma bênção para o seu lar. Meu Pai, visita, Senhor, as nossas crianças. Visita, Senhor, os nossos adolescentes, visita, Senhor, os nossos jovens, visita, Senhor, o Teu povo que clama pelo Teu nome. A Tua palavra diz: este povo que se chama pelo Meu nome, se humilhar e orar e buscar a Minha face e se converter dos seus maus caminhos, eu, o Senhor, ouvirei dos céus, perdoarei os seus pecados, sararei a sua terra. Senhor, sara agora esta vida aflita. Sara agora, meu Pai, esta vida desesperada. Salva agora, meu Pai, esta vida atribulada. Salva, Senhor, esta pessoa que está desesperada por causa do problema, por causa da luta, por causa da dificuldade que ela está enfrentando, meu Deus. Olha para aquele que está na UTI, Senhor. Olha para aquele que está no hospital. Olha para aquele, meu Pai, que a vida dele se tornou uma vida tão desesperadora e ele não sabe mais o que fazer. Meu Deus e meu Pai, quebra agora, Senhor, todas as correntes. Eu repreendo agora todas as correntes do inferno. Toda a opressão, toda a depressão, toda a ansiedade, toda a síndrome do pânico, tudo aquilo que Satanás preparou contra esta vida, que caia por terra em nome de Jesus Cristo, Pai. Eu te peço em favor daqueles que virão, Senhor. Quantas pessoas virão ao templo da tua glória neste fim de semana, neste sábado, neste domingo, Eles virão, ó Pai, para participar, meu Deus, deste grande culto especial, quando estaremos aqui na sede mundial da Igreja Pentecostal, Deus e Amor, ó meu Pai, no sábado, quando teremos o culto EBF, a Escola Bíblica de Férias, no domingo, o culto de missões, África, ó meu Deus, traga o teu povo para ouvir a tua voz, traga o teu povo para glorificar e exaltar o teu nome, traga o teu povo, meu Pai, para que eles sejam também impactados pelo Deus Todo-Poderoso. Deus, tu és aquele que ressuscitaste a Lázaro depois de 4 dias, Senhor, visita agora os hospitais, visita agora a cadeia, visita agora, Senhor, o abrigo de idosos, visita agora, Senhor, todas as pessoas que oram juntamente comigo e precisam da manifestação do Senhor para as suas vidas. Pai, eu creio no teu poder, eu creio na tua graça, eu creio que o Senhor trabalha para aquele que em ti espera, e eu creio que o Senhor não desampara aqueles que te buscam. Fica conosco nesta manhã, Senhor, continua com os nossos ouvintes, e a ti nós damos a honra, a ti nós damos a glória, e a ti, Senhor, damos o louvor para todo sempre, em nome de Jesus. Amém e amém, Senhor Jesus.

0: Levanta e anda! O nosso Deus te chama para uma vida de vitória, para uma vida de milagres. O nosso Deus te chama para uma vida abençoada na presença do Senhor. Levante a sua cabeça, creia que Deus está trabalhando por você. São 8:20 na capital do estado de São Paulo. Bom dia na graça e na paz do Senhor Jesus Cristo.
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0: 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Escola Bíblica de Férias, aqui no Templo da Glória de Deus, neste sábado, dia 25, às 3 horas da tarde, com o tema Pedrinhas do Reino.
1: Paz do Senhor, crianças que estão vindo o programa A Voz da Libertação. 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
0: É isso aí, vai ser muito legal. 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
0: 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Oito horas e 25 minutos, gente. Vamos ter o nosso culto de missões aqui na Sede Mundial no próximo dia 26, hein? Domingo, Vozes da África. Presença confirmada da banda Ielete. Essa banda que canta com muita alegria. Essa banda que louva a Deus com o corpo, né? Com danças. Tem gente que fala assim, ah, mas dançar, será que tá certo? Leia aí na sua Bíblia, Salmo 150, versículo 4. Diz a palavra do Senhor, louvai-o com adufes e danças, louvai-o com instrumentos de corda e com flautas, louvai-o com símbolos sonoros, símbolos retumbantes. 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

0: Avenida Prefeito Passos, número 10, no bairro da Liberdade. 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Agora 8h26, bom dia!
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2: E vamos então chegando com mais um Espaço Eu e Mais Um. Um programa de discipulado da nossa igreja Deus é Amor. Mais uma vez estou aqui, sua irmã em Cristo Débora Miranda, e vos saúdo na paz do Senhor Jesus. Hoje nós vamos falar de um tema também mais aprofundado sobre o Espírito Santo, de um assunto que muitas vezes muitas pessoas têm dúvidas. Hoje nós vamos falar o que é o batismo com o Espírito Santo. Eu leio aqui em Mateus 3,11, que diz assim: e eu em verdade vos batizo com água para o arrependimento. Mas aquele que vem após mim é mais poderoso do que eu. Não sou digno de levar as suas sandálias. Ele sim vos batizará com o Espírito Santo e com fogo. Você viu aí, né? Mais um símbolo do Espírito Santo, fogo, né? O batismo com o Espírito Santo é um tema, assim, que eu posso dizer atual e muito importante para a Igreja de Cristo. Muitos crentes, até mesmo pentecostais, não receberam ainda esta promessa gloriosa porque não compreenderam de verdade o que ela representa na vida do cristão. E hoje, então, nós vamos aprender o que é o batismo com o Espírito Santo. Jesus, ele quer batizar a todos com o seu Espírito Santo. Aqui em Atos, no capítulo 1, no versículo 5, diz: mas sereis batizados com o Espírito Santo, não muito depois destes dias. Há muita confusão quando falamos batismo com o Espírito Santo. Então nós vamos falar aqui que o batismo com o Espírito Santo não é a regeneração espiritual que nós temos, que nós passamos a ter. Ao longo da história da Igreja Cristã, muitas foram as contradições doutrinárias acerca do batismo com o Espírito Santo. Alguns desprezavam até mesmo as evidências bíblicas e históricas da doutrina do Espírito Santo, alegando que o falar noutras línguas foi um fenômeno para aquele período apostólico e não para hoje. Outros confundem o batismo com o Espírito Santo com a salvação e a santificação, porque desconhece que na obra de regeneração, de transformação, o Espírito Santo transmite nova vida ao pecador, conforme o texto de 2 Coríntios 5,17, que diz: quem está em Cristo, nova criatura é. As coisas velhas já passaram, eis que tudo se fez novo. Mas na experiência do batismo com o Espírito Santo, depois que você se converteu, o crente, ele é revestido com o poder do alto para testemunhar de Jesus. E nós sabemos que todos os salvos em Cristo, quando aceitamos a Jesus, o Espírito Santo é que vem morar em nós, e que nosso corpo é o templo dele. Está em João 20:22. Mas nem todos os salvos são batizados com o Espírito Santo. Ter o Espírito Santo é uma coisa. Todos aqueles que aceitam Jesus têm o Espírito Santo. Mas o batismo com o Espírito Santo é diferente. Se você ainda não recebeu esta promessa, você precisa buscar. Então nós sabemos que todos os salvos têm o Espírito Santo e que nosso corpo é o templo. Mas nem todos os crentes são batizados com o Espírito Santo e precisam buscar. E o batismo no corpo de Cristo não é o batismo com o Espírito Santo. Nós temos uma passagem que muitos não compreendem devidamente o batismo com o Espírito Santo por não estudarem uma passagem tão importante de 1 Coríntios 12:13. Diz assim: pois todos nós fomos batizados em um espírito, formando um corpo, quer judeus, quer gregos, quer servos, quer livres, e todos temos bebido de um espírito. O que Paulo está falando aqui? Ele não faz aqui nenhuma referência ao batismo com o Espírito Santo, nem o batismo em águas. Aqui está dizendo que nós somos batizados pelo Espírito Santo em Cristo. Isso é regeneração, novo nascimento. Aí, mais adiante, ele acrescenta, nós somos batizados com Espírito por Cristo. Esta é a capacitação para servir e ministrar. Então, o batismo no corpo de Cristo não é o batismo com o Espírito Santo. Então, é diferente. Na próxima programação, a gente vai falar ainda mais sobre o batismo com o Espírito Santo. Se você teve dúvidas, hoje nós estamos nos aprofundando um pouquinho mais sobre esse tema. Você pode ter dúvidas, não tem problema. Pode nos escrever, mandando perguntas para o nosso WhatsApp, 11 982 92 33 92. Até a próxima. Fiquem na paz do Senhor Jesus.
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5: Aleluia! Então comece agora a adorar ao Senhor, a clamar o nome dEle. Comece agora a entregar a Ele o seu problema, a sua dor, a sua dificuldade. Comece a falar com Ele, porque Ele, aleluia, já está aqui com as mãos estendidas para te ajudar. Diga glória a Deus aí. Jesus disse, desce, porque hoje me convém pousar em tua, mas era a casa de um pecador, mas era a casa de um publicano, mas era a casa de alguém que era mal visto pela sociedade, mas era a casa de alguém que era considerado como traidor da sua pátria, mas era a casa de alguém que não se encaixava com os padrões daquele tempo e daquela sociedade, mas era a casa de alguém que talvez era improvável. Mas perceba que Jesus não olhou para isso. Ele vai dizer no versículo

buscar e salvar o que se havia perdido. Quando viram aquilo acontecer, começaram a murmurar, começaram a criticar, começaram a dizer: mas como é que pode? Esse homem entrando para ser hóspede de um homem pecador. Quantas das vezes nós queremos colocar Jesus numa caixinha? Quantas das vezes nós queremos colocar e encaixar Jesus nos nossos padrões? Quantas das vezes nós queremos interferir no trabalhar de Deus? Não queira, minha irmã, não queira, meu irmão, subestimar o poder de Deus. Não queira, aleluia, mensurar o poder de Deus. Não queira tentar enquadrar Deus em uma caixinha, no seu mundinho, na sua mente, do jeitinho que você acha que tem que ser. Não, não. O Senhor Jesus vai muito além disso. O Senhor Jesus, aleluia, vai muito além do que isso. O seu poder é muito maior, a sua glória é muito maior. Enquanto eles estavam murmurando, o Espírito de Deus estava trabalhando na vida de Zaqueu, de uma tal maneira que ele diz assim: Senhor, olha, Senhor, eu dou aos pobres metade dos meus bens, e naquilo que eu tenho defraudado, eu restituirei de forma quadruplicada. Sabe o que é isso? É a prova da transformação, é a prova da salvação. Este homem, aleluia, que estava pegado ao dinheiro, aleluia, Mamom era o seu Deus, o dinheiro era o seu Deus, agora ele sabe que a salvação chegou na sua casa, a salvação chegou na sua vida, agora ele sabe, ó glória, que verdadeiramente Jesus Cristo é o Filho de Deus, agora ele sabe que o Senhor Jesus é o único que pode se te salvar, e é por isso que ele abre mão de tudo, ele renuncia a tudo, ele sabe e reconhece que somente Jesus é o Salvador. É o Salvador. Se você lê o capítulo 18, um capítulo anterior, Jesus vai ter um encontro com um jovem rico. É só trazer a folha, uma folha para trás. E aquele homem rico chega dizendo: bom mestre, o que que eu preciso fazer para herdar a vida eterna? E Jesus já diz assim para ele: bom, por que me chamas bom? Ninguém é bom senão um que é. E ele diz assim: você conhece os mandamentos? E olha o homem rico: conheço. Não adulterarás, não matarás, não furtarás, não dirás falso testemunho, honra o teu pai e a tua mãe. E ele ainda diz assim: se foi isso aí, eu estou fazendo isso aí desde a minha mocidade. Como que é alguém que diz: é só isso? Jesus diz assim: falta uma coisa. Falta quantas coisas? Quantas? Falta só uma coisa para você herdar o reino dos céus. Falta só uma coisa para você herdar a vida eterna. Vai, vende o que você tem,
reparte entre os pobres e terás um tesouro no... Vem e me segue. Quando ele escuta isso, olha o que diz o versículo 23. E ele ouvindo ele isto, ficou muito, muito triste. Quando ele escutou a palavra de Deus, quando ele escutou o que Jesus queria dele, como que ele ficou? Porque ele era rico? Porque o seu coração estava nas riquezas dessa terra. Mas quando Zaqueu escutou que hoje, que dia? Quando Zaqueu escutou que hoje Jesus pousaria na sua casa, não precisou Jesus dizer: abandona, deixa, venda. O próprio Zaqueu disse: Senhor, ainda hoje eu dou aos pobres metade dos meus bens. E se em alguma coisa tenho defraudado alguém, o restituo quadruplicado. Não foi Jesus quem pediu, foi Zaqueu quem fez. Sabe por quê? Porque isso é obra de salvação, isso é obra do Espírito Santo. Somente o Espírito Santo tem o poder de convencer o homem do pecado. Somente o Espírito Santo tem o poder de fazer a obra completa. Somente o Espírito Santo tem o poder para nos salvar, limpar, transformar. Somente Ele, através do Senhor Jesus Cristo. Então creia, porque o Espírito Santo vai fazer a obra. Não assusta não quando aquele teu filho que gasta 1, 2 salários no mês no álcool, nas drogas, virar para você e dizer: a partir de hoje eu não bebo mais, a partir de hoje eu não fumo mais, a partir de hoje eu não me prostituo mais, a partir de agora, aleluia, eu servirei a este Jesus também. Não se assusta não, o Senhor vai chamar ele para conversa, o Senhor vai chamar ela para conversa. A salvação vai chegar na sua casa, vai chegar na sua família. O nome de Jesus será glorificado. Quem assim crê, diga glória a Deus. Hoje chegou a salvação a esta casa. Em nome de Jesus, nós declaramos que hoje chega a salvação à tua casa. Hoje chega a transformação para esta família. Hoje chega a libertação para aquele jovem. Hoje chega um milagre para a sua vida. Quem assim crê, levanta a mão e dá glória a Deus. Vai se colocando de pé. Vai se colocando de pé. Meu Deus do céu. Vai se colocando de pé aí agora. Levanta a chave da sua casa. Levanta a fotografia. Levanta a peça de roupa. Levanta a garrafa com água. Levanta aí agora, porque hoje chegou a salvação na sua casa. Entra na minha casa.

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porque o Senhor é meu bem, faz um milagre. Levanta bem alto. Levanta a chave da sua casa, do carro, da empresa, da loja, do comércio. Levanta a causa na justiça, o exame médico. Levanta a garrafa com água, a fotografia daquele parente, a galeria do seu celular. Nós vamos orar agora. E hoje um milagre vai acontecer. Quem assim crê, diga glória a Deus. Então começa a dar glória, glória, glória, glória a Deus. Vai dando glória, glória, glória, glória a Deus. Maravilhoso Deus e Pai, nós apresentamos agora o batalhão da fé, Senhor. Nós apresentamos agora estes obreiros, estes pastores, ó Pai, que estão se consagrando a Ti nesta manhã, ó Deus, e irão orar agora por este povo. Vamos lá, batalhão da fé, vamos lá, batalhão de Deus, agora clamando. Começa a orar, porque Jesus vai operar maravilhas. Começa a orar agora, porque Jesus vai tocar nesta vida. O Senhor vai repreender as obras do diabo. O Senhor vai repreender as obras malignas. Saia, Satanás. Sai, demônio da morte. Sai, demônio assassino. Em o nome do Senhor Jesus Cristo. Senhor, começa a tocar nesta vida agora. Repreenda, meu Deus, esta angústia. Repreenda, Senhor, esta depressão. Repreenda agora, meu Pai, esta ansiedade. Repreenda agora, Senhor, este espanto noturno, seta que voa de dia, mortandade que assola ao meio-dia. Em o nome de Jesus Cristo, saia, saia, em o nome do Senhor, meu Deus, repreenda essa obra de bruxaria, repreenda essa obra de macumbaria, que foi feita contra esta casa, que foi feita contra essa família. Vamos, Satanás, obra de bruxaria agora, saia, solta a vida dela, solta a vida dela, em o nome do Senhor Jesus Cristo. Espírito de Deus, começa a pelejar o que está escondido na casa dela, o que está escondido na vida dela agora, em o nome de Jesus, o que está aí no coração dela. Vamos, solta a vida dela, solta a vida dela, solta o lar dela agora, em o nome de Jesus Cristo. Sai deste coração, sai desta mente, levanta a mão e grita, queima ele, levanta a mão e grita, queima ele, em o nome de Jesus. Saia, sai, sai, sai, sai desta casa, sai desta família, sai desta parentela, sai daí agora, em o nome de Jesus Cristo. Vai expulsando, vai expulsando, vai expulsando, meu Deus, começa, Senhor, a tocar aí agora, a repreender esta enfermidade, a repreender este caroço canceroso, a repreender este nódulo. Vai queimando agora, Senhor, repreenda, meu Deus, este mal que estava no organismo desta pessoa. É o Senhor quem toca, é o Senhor quem cura, é o Senhor quem liberta, é o Senhor quem transforma, é o Senhor quem opera. Enfermidade no intestino, enfermidade no estômago, enfermidade no cérebro, começa, meu Deus, a fazer uma grande obra agora. Começa, Senhor, a operar maravilhas aqui agora. Vai orando, vai orando, vai orando, vai orando. Espírito de Deus, aqui estamos, ó Pai, aleluia, crendo que à medida que esta oração vai subindo, aleluia, o teu exército já está pelejando aqui agora. Peleja, Senhor, peleja, meu Deus, peleja por esta igreja, peleja por este povo.
saia, vai repreendendo, Senhor, vai repreendendo esta obra maligna, esta depressão terrível, esta ansiedade, vai repreendendo, Senhor. Não permita, meu Deus, que esta pessoa retorne para a sua casa da mesma forma que ela chegou. Não permita, meu Pai, que esta pessoa retorne para a sua casa do mesmo jeito que ele chegou, mas que ela retorne curada. Feche os olhos e vai pedindo a Jesus agora, peça a ele, diga: abre as portas, Jesus, abre as portas, Senhor. Olha aí, meu Deus, esta pessoa que está com esta causa travada, esta pessoa que está, meu Pai, com esta causa travada, saia, saia todas as obras do mal agora, Espírito Santo de Deus. Esta pessoa que estava desempregada, Senhor, que não conseguia encontrar uma porta aberta, abre as portas, meu Pai, agora, abre as portas, meu Deus, nesta hora. Eu creio que ele irá sair daqui hoje e vai receber uma excelente notícia. Olha aí, meu Deus, esta pessoa que está levantando agora, oh, meu Deus, o processo na justiça, esta pessoa, meu Pai, que está apresentando agora esta causa, meu Deus, Senhor, oh, Senhor, não rejeita esta causa, não, porque o Senhor é o justo juiz. Esta causa, meu Deus, que está, Senhor, se arrastando por anos, esta causa, meu Deus, que já está até mesmo, Senhor, aleluia, completando o aniversário, Senhor, dai a vitória agora, dai a vitória agora, dai a vitória agora, começa a cair por terra, Satanás, eu te dou esta ordem agora, em o nome do Senhor Jesus Cristo, caia por terra agora, aonde estiver uma obra de bruxaria, uma obra de macumbaria, aonde estiver alojado uma obra de feitiçaria, vomita agora a obra de feitiçaria, vomita agora a obra de bruxaria. É uma ordem e é no nome do Senhor Jesus Cristo. Saia, saia, saia, saia, sai desta casa, sai deste casal, sai deste casamento agora. Era você quem estava lutando para separar este casal, era você quem estava escondido aí, não é Pombagira, queima ele, Jesus, agora, saia, nós te repreendemos, é no nome do Senhor Jesus Cristo. Miséria que estava lutando para deixar esta pessoa sem nada, na pobreza total, nós te repreendemos agora, demônio do prejuízo, saia, nós te repreendemos agora, Senhor. Ah, meu Deus, acrescenta a fé desta irmã, acrescenta a fé deste irmão, para que ele tome posse da vitória agora, para que ela tome posse do milagre agora. Visita, Senhor, visita aqueles que estão hospitalizados, visita aqueles, meu Deus, que estão desenganados, visita aquela, Senhor, que vai passar

0: desapareça, desapareça em nome de Jesus Cristo. Desapareça câncer, desapareça tumor, desapareça caroço canceroso em o nome do Senhor Jesus Cristo. Vem Espírito de Deus, vem Espírito Santo, faz a obra completa aqui hoje, Senhor, e que este povo possa sair daqui com a vitória nas mãos, com o milagre nas mãos, e quem assim crê, diz, levanta a mão e diga, eu tomo posse da minha vitória, do meu milagre, em o nome de quem? De quem? Olha para mim, porque tem aqui em nosso meio 210 pessoas. Não senta não, não senta não. 210 pessoas que na hora desta oração o Senhor Deus colocou nas mãos dessas 210 pessoas uma bandeira de vitória. Levante as suas mãos e comece a receber. O Senhor revela 17 pessoas. O Senhor manda dizer a você hoje, eu enxugo as suas lágrimas. O Senhor viu você chorando e Ele diz, eu enxugo as suas lágrimas. Aqui olha, tem 4 pessoas que Satanás conseguiu colocar você contra os seus próprios irmãos, os seus irmãos contra você. Entenda, não são eles, é o diabo. Mas o Senhor está falando com 4 pessoas que Satanás vai cair por terra hoje. Satanás caiu por terra agora. E você verá Deus entrando com a providência e tudo vai se resolver. São 4. Levanta as mãos. Levanta as mãos, recebe. Levanta as mãos, recebe. Isso, isso. Cadê as outras 2 pessoas? Aleluia, Satanás, recebe. É o diabo, mas ele caiu por terra aqui agora. O Senhor está dizendo que tudo vai se resolver. Aonde está a última pessoa? Aonde está a última pessoa? Você sabe do que eu estou falando. Aonde está? Aonde está? Leva. Isso. Isso. Deixa eu orar por você.
1: Do jeito da revelação, viu, pastor? É a mãe dela.
0: Do jeito da revelação.
2: O nome da senhora?
3: Meu nome é Adênia. É que a minha outra filha não está conversando com ela. E isso está entristecendo o coração dela. Mas Jesus hoje deu a vitória.
2: Do jeitinho da revelação.
3: Do jeitinho da revelação.
0: E Deus... Hoje Satanás caiu por terra.
3: Jesus, amém. Eu creio.
0: Você vai ver as coisas melhorar.
3: Essa é vitória.
0: Fecha os olhos. Jesus. Senhor, olha quantas lágrimas, meu Deus. Mas nós sabemos quem foi que colocou uma contra a outra. Foi Satanás. Grita, queima ele. Grita, queima ele. Sai, Satanás. Sai deste coração agora. Sai desta mente agora. Senhor, que haja paz e união neste lar novamente. Em o nome de Jesus. Toma posse. Está abençoada pelo poder de Deus. Este milagre já virou notícia.
2: Glorifica a Deus com ela, igreja.
0: Meus irmãos, vou orar por todos vocês nesta hora, mas eu quero levantar um clamor. E você sabe o que significa a palavra clamor? O que significa

0: reclamar. Hã? É gritar. É clamar em alta voz. E nós vamos agora clamar a Deus, para Deus repreender estas legiões terríveis que querem destruir a nossa família, que querem colocar um contra o outro, que querem destruir o nosso lar, que querem separar você do seu marido, da sua esposa, que quer fazer o seu filho não conversar mais contigo. Você sabia que os demônios lutam para destruir a nossa família, a nossa vida? Grita, queima ele! Mas eu quero, em nome de Jesus agora, pastor, colocar nas suas mãos este propósito. Isso, isso. Esse voto nós vamos levantar agora.
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Não se esqueçam, ouvintes, que nós estamos aqui em campanha, nós temos culto todos os dias nas nossas igrejas Deus e Amor, e você está ouvindo, ah, mas eu não moro aí perto da sede mundial, não moro na capital, mas você vai procurar a nossa igreja Deus e Amor aí na sua cidade. Nós temos igrejas em todo o território nacional, no exterior, e nós temos uma igrejinha Deus e Amor aí no seu bairro, na sua cidade. Ali temos campanhas de libertação, temos campanha com unção com óleo, campanhas de oração, temos culto com jovens, com senhoras, enfim, nós temos cultos para todos os gostos, vamos dizer assim. Procure a Igreja Deus Amor mais perto da sua casa, participe dos cultos, Deus tem palavra de vida, Deus tem uma solução para a sua vida. Compareça com fé para que haja mudança em vossa vida.

Ouvintes amados, a Igreja Deus Amor está em marcha. Estamos contando com a ajuda de todos vocês para que a sua cidade tenha a oportunidade de ter um templo próprio da Igreja Deus de Amor. Nós estamos trabalhando com os seus dízimos, com as suas ofertas, para que a sua igreja tenha um conforto pleno, para que você e sua família possam estar bem confortáveis quando estiverem ali assistindo e prestando um culto a Deus. Pedimos a vocês que não deem os seus dízimos em mãos de qualquer que seja a pessoa. Pedimos aos irmãos, portanto, que apenas depositem os seus dízimos em uma das contas bancárias da Igreja Deus de Amor. Se você não puder ir ao banco, faça uma transferência bancária de sua conta à conta da igreja. Evite devolver o seu dízimo na igreja. Você pode perguntar, mas eu não tenho que levar o dízimo à casa do tesouro? Sim, você consagrou o seu dízimo, você separou o seu dízimo, Deus o sabe. E não seria melhor deixar em um banco, onde tem ali uma vigilância 24 horas, onde tem câmeras, onde pode ser garantido se ele sumir da conta? Então, deposite o seu dízimo em uma das contas bancárias da Igreja Deus de Amor. Ninguém está autorizado, quem quer que seja, diretor, pastor, membro, a receber o seu dízimo em sua casa. Se isso estiver acontecendo, nos comunique. Mas o ideal, o certo mesmo, para que você esteja tranquilo, que seu dízimo não será desviado, você deve depositá-lo em uma das contas bancárias da Igreja Pentecostal Deus de Amor. Se você quer saber qual o número de conta bancária do Banco Bradesco, Itaú, Santander, ou então o Banco da Caixa Econômica Federal, você abre o nosso site. Ali estão todas as contas, você vai poder anotar. E quando você fizer o seu depósito bancário, você receberá um comprovante que você depositou o seu dízimo no banco. Você leva esse comprovante à livraria da Igreja Deus de Amor, onde você congrega, e peça para a irmã marcar no livro de dízimo, na ficha de dízimo, na sua credencial, este valor depositado. Não assine o livro de dízimo antes de verificar qual o valor que foi anotado. Tem de ser o mesmo que foi anotado na sua credencial de membro. Com certeza, fazendo assim, você estará tranquilo, tranquila, que seu dízimo chegou à conta bancária e será bem destinado para um bom fim, para um grande objetivo, que é a obra de Deus. Deposite seu dízimo em uma das contas bancárias da Igreja Pentecostal Deus de Amor. E com certeza Deus o recompensará grandemente.

Não se esqueçam, ouvintes, que nós estamos aqui em campanha, nós temos culto todos os dias nas nossas igrejas Deus e Amor, e você está ouvindo, ah, mas eu não moro aí perto da sede mundial, não moro na capital, mas você vai procurar a nossa igreja Deus e Amor aí na sua cidade. Nós temos igrejas em todo o território nacional, no exterior, e nós temos uma igrejinha Deus e Amor aí no seu bairro, na sua cidade. Ali temos campanhas de libertação, temos campanha com unção com óleo, campanhas de oração, temos culto com jovens, com senhoras, enfim, nós temos cultos para todos os gostos, vamos dizer assim. Procure a Igreja Deus Amor mais perto da sua casa, participe dos cultos, Deus tem palavra de vida, Deus tem uma solução para a sua vida. Compareça com fé para que haja mudança em vossa vida.

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Sou dizimista, porque o dízimo é santo. Sou dizimista, porque quero ser participante das grandes bênçãos de Deus. Sou dizimista, porque amo a obra de Deus na face da terra. Sou dizimista, porque senão ficarei com dívidas para com Deus. Sou dizimista, porque Deus é dono de tudo. Sou dizimista porque eu mesmo vou gozá-lo na casa de Deus. Sou dizimista porque mais bem-aventurado é dar do que receber. Sou dizimista porque Deus ama quem dá com alegria. Sou dizimista porque tudo vem das mãos de Deus. Sou dizimista porque não sou avarento. Sou dizimista porque meu rico tesouro está no céu.

0: dizimista porque tudo o que eu peço, recebo. Sou dizimista porque obedeço às leis de Deus. Sou dizimista porque a bênção do Senhor é que enriquece. Sou dizimista porque para cada lei Deus promete recompensa. Sou dizimista porque receberei de Deus com a mesma medida. Sou dizimista porque os pensamentos de Deus são mais altos. Sou dizimista porque Deus diz: fazei prova de mim. Sou dizimista porque Deus me escolheu e me nomeou. Sou dizimista porque a minha descendência não mendiga o pão. Sou dizimista porque meu salário não será posto em saco furado. Sou dizimista porque a minha responsabilidade é o sustento da igreja. Sou dizimista porque quero ter a consciência tranquila. Sou dizimista porque tudo o que o homem plantar, isso se fará. Sou dizimista porque Deus suprirá todas as minhas necessidades.
1: Nome, minha irmã?
2: Albanete.
1: Albanete, qual foi a bênção de prosperidade que a irmã recebeu nessa grande campanha de quarta-feira?
2: Escute, meus irmãos, nesta manhã eu cumprimento a igreja com a paz do Senhor Jesus e pedindo, aleluia, glória a Deus, aqui da campanha das quarta-feira, da sexta, de madrugada também. Então, pedindo esta bênção que meu filho, ele dizia assim: mãe, as coisas não estão muito bem na firma. Eu digo assim, ó, confia no Senhor e você vai receber o que você quer, a sua bênção. E para a honra e a glória do Senhor Jesus, sexta-feira ele foi me buscar em casa e disse assim: ô mãe, fica aí que eu vou passar aí para você ver uma coisa. Eu digo, tá certo. Então, o carro que ele queria, o bis, esse da Honda, ele estava ali com o carro zerado que ele comprou. Então, tudo a gente deve agradecer o Senhor. E tudo, meus irmãos, em todas as causas nossas, nós colocamos diante de Deus. Não é só prosperidade, é no modo geral. Você que confia no Senhor, você vê o Senhor agindo poderosamente na sua família, na sua vida. Amém?
1: Está muito feliz com esse grande milagre, prosperidade. Deixa eu dizer para a senhora, antes da senhora entrar na campanha, pegar os votos, ele andava de ônibus, de carro da Uber. Depois que a senhora entrou na campanha, fez o voto em favor dele, a bênção chegou. Estou visualizando aqui, amados ouvintes, é um carro da Honda, 0 quilômetro, é mais de 100 mil reais, irmão Albanete.
2: Sim, foi uma surpresa muito grande que o Senhor fez para nós, e eu estou muito feliz, e ele também, irmão.
1: Carro da Honda. Mais de 100 mil reais.
2: Verdade.
1: Ele não tinha um centavo.
2: Não tinha. Eu comecei a orar, pagando o meu voto, contribuindo com o meu voto do 91, que nós terminamos, e eu fiz todo dia, até terminei agora de orar, o 91, foi 21 dias jejuando e orando, e agradeci muito o Senhor.
1: Aleluia.
2: Foi uma benção, que Jesus abençoe todos os irmãos e venham para a casa do Senhor. Amém.
1: Seu nome e seu bairro para os ouvintes.
2: Meu nome é Albanete, eu moro no bairro Padre Eustáquio.
1: Seu nome, minha irmã?
3: É Divina Maria da Silva.
1: Qual foi a bênção de Deus que a senhora recebeu através de ser uma dizimista fiel da IPDA?
3: Que Jesus sempre me deu saúde, me dá prosperidade, nunca faltou nada para mim, graças a Deus. Mais de 30 anos que eu sou dizimista aqui na igreja, nunca faltei tal dízimo, não dia. Devorador nunca teve oportunidade.
1: Presbítero José Adraci, mais de 30 anos dizimista fiel da IPDA, casa prosperada, família abençoada e prosperada, mais de 30 anos fiel. Valeu a pena, amigo?
3: Valeu a pena. A primeira coisa que eu faço antes de comprar nada é o dízimo que eu tiro do Senhor.
1: Mais de 30 anos.
3: Mais de 30 anos que eu sou dizimista.
1: E a casa abençoada e prosperada.
3: Abençoada e prosperada. Ainda ajuda os outros, as outras pessoas. E nunca faltou nada pra mim.
1: Amados ouvintes, mais de 30 anos, ganha um salário mínimo e é fiel a Deus. E nunca faltou nada, casa abençoada e prosperada. E os ouvintes que estão ouvindo a senhora, tem que ser

0: dizimista fiel da IPDA ou não, minha irmã?
1: Tem que ser dizimista fiel, se não quiser que adoece. Pessoa não adoece, não falta nada. Devorador cai por terra e não tem nada a ver na vida da pessoa. Não.
0: Seu nome e seu bairro para os ouvintes?
1: É Divina Maria da Silva, moro em Primeiro de Maio.
0: Deus abençoe.

0: semana de celebração dos 50 anos da Igreja Deus e Amor.
1: Muito obrigado, pastor Guilherme Ribeiro. Já vamos pegar a expectativa do povo para a grande festa do Jubileu de Ouro. É isso mesmo, Jubileu de Ouro, celebrando 50 anos de existência da IPDA, sede mãe aqui do Cabana. Já tem uma senhora empolgada, emocionada, para falar no microfone do programa. O nome da senhora?
2: Flávia.
1: Para aumentar a fé do povo que vai estar na festividade do Jubileu de Ouro, conte a bênção, minha.
2: A bênção que eu vou contar, irmão, é muito grande. Eu tive um sonho, que Deus mostrou um sonho, para me poder ligar numa caixa, me mostrou. Eu peguei, passou uns dias, eu falei assim, vou ligar, porque eu não tenho nenhum benefício, eu não trabalho.
1: Só não tinha dinheiro para nada?
2: Nada, nada, nada, nada.
1: Nem um centavo?
2: Nem um centavo. Quando eu liguei lá na caixa...
1: Não, mas antes a senhora teve uma visão, um sonho.
2: Uma visão no sonho.
1: Relata essa visão para os ouvintes.
2: Eu sonhei que Deus falava comigo, liga lá na caixa, vai lá na caixa. Eu peguei e fiquei lá, porque eu moro em sítio. Aí eu peguei e fiquei lá. Depois eu falei assim, eu vou ligar para lá, Senhor.
1: A senhora teve uma visão, depois que a senhora passou a frequentar as campanhas aqui na IPDA, sede mãe do Bairro Cabana, a senhora teve uma visão da parte de Deus. E Deus falou com a senhora, a voz do Espírito Santo, vai na Caixa Econômica Federal. É isso mesmo?
2: Sim, só que eu estava escutando primeiramente pelo rádio.
1: Sim.
2: E...
1: Mas a senhora teve um sonho que a voz falou com a senhora?
2: Sim, tive.
1: Prossiga.
2: Aí eu peguei, liguei lá na caixa... Tinha um salário lá no Faz Bicho.
1: Maravilhas. Antes não tinha nada.
2: Não tinha nada, não tinha nada. Zero, zero. Nada.
1: Depois que a senhora passou a ser ouvinte, cadeira cativa do programa de rádio A Voz da Libertação e frequentar as campanhas, a voz falou com a senhora, vai na Caixa Econômica. A senhora chegou lá, tinha um salário, misteriosamente o salário apareceu lá.
2: Apareceu.
1: A senhora está feliz.
2: Glória a Deus.
1: Está prosperada.
2: Prosperada e trouxe o meu voto aqui para poder ajudar o programa Voz da Libertação.
1: Olha aí, pastor Guilherme Ribeiro, a atitude dela, ó, um salário. Já trouxe para ajudar o propósito dela, o programa de rádio A Voz da Libertação. Vale a pena?
2: Muito.
1: Não vai fazer falta para a senhora, não?
2: Jamais. Só tenho prosperado.
1: O Deus Jeová Jirê tem abençoado a senhora?
2: Muito.
1: O nome da senhora?
2: Flávia.
1: Congrega em qual ministério evangélico?
2: Eu sou da Deus e Amor.
1: Da Deus e Amor.
2: Eu aceitei pelo rádio.
1: Aceitou pelo rádio, pastor Guilherme. Aí as grandes coberturas com o nosso líder espiritual do estado de Minas Gerais, pastor Guilherme Ribeiro, uma bela horizontina, aceitou Jesus como Salvador, recebeu o salário e veio trazer para ajudar o programa de rádio A Voz da Libertação. Dá um glória a Deus em mim.
2: Glória a Deus!
1: Esse milagre é grande ou pequeno?
2: É grande!
1: Valeu a pena?
2: Valeu a pena!
1: Seu nome e seu bairro, confirme.
2: Flávia, eu moro em Contagem.
1: Concentração do Jubileu de Ouro, começando domingo agora. A senhora com a família da senhora está dentro da bênção ou fora da bênção?
2: Dentro da bênção.
1: Então dá um glória a Deus aí.
2: Glória a Deus!
1: Deus te abençoe, honras e glórias ao nosso Jesus, por mais uma Belo Horizontina abençoada por Deus, ao contribuir ser uma mantenedora do programa A Voz da Libertação. Seu nome?
3: Meu nome é Maria do Carmo.
1: Para aumentar a fé do povo que vai estar na concentração do Jubileu de Ouro, conte a bênção, minha.
3: Eu vou contar na bênção, meus irmãos, que eu recebi, glórias a Deus do Senhor, fazendo as campanhas aqui. Eu, há muitos anos que eu envia, né, orando a Deus, vindo para as campanhas e orando. A minha, estava difícil receber a bênção, irmão, mas o inimigo estava lutando de uma forma, irmão, que estava travada essa vitória que eu estava esperando o Senhor. E agora, graças a Deus, o Senhor deu a vitória que realizou, né, essa obra lá na minha casa, reformando a minha cozinha.
1: A senhora reformou a cozinha da senhora?
3: Estava uma luta travada, mas...
1: Luta travada!
3: Meu irmão, foi anos e anos, meu irmão, eu orando, vindo para a campanha...
1: Pegando os votos?
3: Orando de madrugada,
1: voto.
3: E pegando voto, e cumprindo com o voto, e orando com aquele voto ali no chão, eu joelhava, eu orava. E Deus, né, viu a minha fé e me abençoou e me deu a vitória.
1: O céu se abriu, a vitória chegou.
3: Graças a Deus, o céu se abriu. Deus me deu a cerâmica, o que eu queria para a minha cozinha, para a parede. E está uma bênção a minha cozinha. Eu só tenho que agradecer ao Senhor.
1: A casa da senhora agora está faraônica, né, minha irmã?
3: A minha casa está.
1: Fez uma obra faraônica.
3: Fez, o Senhor Jesus me deu a vitória, irmão. Fez uma grande obra na minha casa.
1: Valeu a pena.
3: Senhor mesmo, valeu a pena. E como valeu, irmão?
1: E o jubileu de ouro? A senhora, irmã Maria, está dentro da bênção ou fora da bênção, começando domingo agora?
3: Em nome de Jesus, eu estou dentro da bênção, não vou perder de jeito nenhum.
1: Pensei que a senhora ia perder.
3: De jeito nenhum, estou dentro da bênção, irmão.
1: Então, glória a Deus bem alto.
3: Glória a Deus, aleluia.
1: Seu nome e seu bairro, confirma.
3: Meu nome é Maria do Carmo Soares Martins. Eu moro no bairro Vila Pinho, na região do Barreiro.
1: Deus abençoe, honras e glórias ao nosso Jesus por mais uma Bela Horizontina. Mora lá no Barreiro, abençoadíssima por Deus ao participar das grandes concentrações de fé aqui na IPDA Sede Mãe com o pastor Guilherme Ribeiro e toda a equipe da fé. O nome da senhora?
4: Luciana Guimarães.
1: Para aumentar a fé do povo que vai estar no Jubileu de Ouro aqui no Cabana, nessa semana comemorativa, conte a bênção, minha.
4: A minha bênção é a bênção do meu esposo, né? Porque ele estava muito tempo desempregado e ele é vigilante, né? E aí, na primeira quarta-feira que ele veio aqui iniciar a campanha, né? Na quarta-feira de manhã, ele participou do culto das 7 horas da manhã e também das 9. E aí, ele saindo daqui, o irmão Adalto orou por ele, profetizou a bênção na vida dele, né?
1: Pastor Guilherme também orou, toda a equipe?
4: O pastor Guilherme orou e toda a equipe. E aí quando ele virou a esquina aqui do Cabana, o telefone dele tocou, né? E uma empresa de vigilância muito boa telefonou para ele, já para ele ir tomar posse do trabalho, né? Porque ele já tinha feito várias entrevistas em várias empresas, né?
1: Não tinha conseguido nada.
4: Não tinha conseguido nada. E nós congregamos lá no São Benedito, né? Somos obreiros, fazemos a obra de Deus. E ele colocou o propósito no coração de levantar, vir em jejum, né? E fazer a campanha aqui no Cabana. E no mesmo dia, na primeira quarta-feira, ele assistiu os dois cultos de 7 das 9, também cumpriu os votos, ele dobrando aqui a esquina, aí a empresa ligou para ele, e ele...
1: Mesmo dia?
4: No mesmo dia, e ele já foi trabalhar, ele já está trabalhando na rodoviária ali de Belo Horizonte, muito feliz, e nós com os nossos 8 filhos, né, para a glória de Deus.
1: 8 filhos!
4: 8 filhos, abençoados para a glória de Deus.
1: Graças a Deus, é como a areia do mar. Está vendo aí, pastor Guilherme e amados e diletos ouvintes, essa senhora, ela está colhendo o resultado da fé exercitada. O esposo dela, inclusive, para enfatizar o depoimento de fé dela, o esposo dela realmente esteve aqui, participou da campanha, pegou os votos e ele estava procurando emprego. O emprego no ramo que ele trabalha de vigilante, e no primeiro dia que ele entrou na campanha, exercitou a fé, pegou o voto, o céu se abriu, a porta se abriu e a vitória chegou. É um salário satisfatório, gratificante.
4: Gratificante, gratificante, salário gratificante, plano de saúde, ticket de alimentação, tudo.
1: Essa é completa.
4: Bênção completa. Estamos abençoados para a glória de Deus.
1: E o jubileu de ouro? Vai ser bênção pura ou não é?
4: Vai ser bênção. Temos muito que agradecer ao Senhor e estamos juntos para a glória de Deus.
1: 50 anos de existência da IPDA Sede Mãe aqui do Cabana e do programa de rádio A Voz da Libertação. É só vitória.
4: Só vitória para a honra e glória do Senhor Jesus.
1: E a senhora com o marido da senhora, como aqueles 10 leprosos que foram curados, aquele leproso samaritano que voltou para agradecer e ele caiu aos pés de Jesus, a senhora com o esposo da senhora, durante um dia dessa semana comemorativa, vai estar aqui para agradecer a Jesus.
4: Sempre, todos os dias da minha vida agradecendo a Jesus.
1: Mas vai vir aqui também?
4: Vou vir para o jubileu de ouro, graças a Deus.
1: Dá um glória a Deus para Jesus.
4: Glória a Deus, aleluia.
1: Não, dá um glória a Deus com queijo.
4: Glória a Deus, aleluia.
5: Aleluia, Jesus. Obrigado, Senhor.
1: Seu nome e seu bairro.
4: Luciana Guimarães, eu congrego na sede do São Benedito, Santa Luzia.
1: Deus abençoe conterrânea, lá do bairro São Benedito, a região lá da cidade de Dona Luzia. Ela veio aqui hoje expressando a sua expectativa para o jubileu de ouro, pastor Guilherme. A expectativa do povo está muito grande, vai estar começando domingo agora, e uma explosão de milagres aguarda o povo belo-horizontino. Seu nome?
6: Luciene.
1: A senhora está ansiosa para falar no microfone do programa, né?
6: Tô.
1: Tá ou não tá?
6: Tô.
1: Quanto é a bênção, mim?
6: A minha bênção é muito grande. Há muitos anos eu tinha um desejo de tirar a carteira de motorista. Toda vez que eu vi uma mulher dirigindo, olhava e falava comigo mesmo: eu vou tirar uma carteira de motorista e eu vou dirigir também. Mas eu tenho uma coisa assim que eu leio e depois eu esqueço. E ali eu comecei a tirar a carteira
1: do... A senhora sofre déficit de atenção, TDAH. A senhora lê uma coisa, esquece, mas prossiga.
6: Eu acredito que é verdade. Mas aí eu fui revelado aqui que Deus estava me dando uma carteira de motorista por duas vezes. Uma vez pelo pastor Adalto e outra vez pelo outro irmão.
1: Sim.
6: E aí eu coloquei no meu coração que eu ia tirar a carteira. Fiz um voto com Deus. Falei assim: Deus, se o Senhor está mandando eu tirar a carteira, eu vou tirar essa carteira. E aí toda vez que eu ir lá na igreja, eu vou dar um voto para abençoar a tua casa de R$50 ou R$100. E aqui toda vez que eu vinha na quarta-feira, eu dava o voto. E eu falava: Jesus, a hora que o Senhor vê que é a hora de eu ir lá na autoescola, o Senhor me fala. E ali veio no meu coração o desejo de ir na autoescola. Peguei, fui lá, paguei tudo à vista e comecei a fazer as aulas. Aí quando eu cheguei na minha casa, que eu falei que estava fazendo autoescola, todo mundo riu de mim, debochou e falou assim que eu não ia passar. Eu falei assim: eu vou porque Jesus mandou. E ali eu comecei, fiz todas as aulas, fiz tudo bonitinho. Chegou no dia que eu fui lá fazer o último exame, o rapaz tinha me ensinado tudo errado. Ele não me ensinou nem dar ré no carro. E eu não sabia nem dar ré. Mas aí eu fui, não passei, voltei para casa. E a minha menina falou assim comigo: mãe, eu conheço uma autoescola que vai ensinar a senhora direito, que lá os meninos lá é bom. Eu falei: onde que é? Ela falou assim: mãe, vem aqui para casa. Minha filha mora lá no Morro Alto. E ela falou assim: é lá no Nova Pampulha. O rapaz lá vai ensinar a senhora direito. Eu tenho certeza que a senhora vai passar. Aí, irmãos, eu já não tinha o dinheiro, né? Que eu tinha pagado tudo à vista lá, onde que eu tinha começado. E aí meu menino chegou e falou: mãe, eu vou te prestar a senhora o dinheiro, eu te presto a senhora 3.000. A senhora vai lá e tira a sua carteira. Aí, irmãos, eu fui, estudei, tirei a carteira está aqui.
1: Já está habilitada.
6: Habilitada, está aqui, ó. Pode olhar.
1: Meu Deus do céu, pastor Guilherme Ribeiro, amados e diletos ouvintes, olha aqui, ó. Jesus mata a cobra e ele mostra a cobra morta também. Está vendo aí, ouvintes? Ela trouxe a CNH. Está reportando aqui que depois ela tinha uma dificuldade, déficit de atenção, TDAH, mas ela comparecendo aqui nas campanhas com o pastor Guilherme, foi revelada pelo Espírito Santo e já passou de primeira e já está prosperada e habilitada. Valeu a pena?
6: Valeu muito. O meu filho tem 18 anos, ele começou a tirar carteira primeiro que eu, não passou. E todas as meninas que começou a tirar carteira comigo lá, nenhuma delas passou e parou. Meu menino parou e graças a Deus eu continuei e minha carteira está aqui na minha mão. E até a hora que eu mesmo olho e falo assim: Jesus, foi o Senhor mesmo que me deu, que é de mim, eu não conseguia.
1: Deus preparou tudo.
6: Preparou tudo.
1: E a nave está estacionada ali?
6: E ainda não. Meu marido levou, a gente separou e levou o carro, mas o Senhor vai me dar outro.
1: Já está chegando.
6: Já está chegando.
1: Pela fé já chegou.
6: Pela fé. Eu já sei até a cor e o nome do carro.
1: Jubileu de ouro. A senhora está dentro da bênção ou fora da bênção?
6: Estou dentro da bênção.
1: Então dá um glória a Deus bem alto aí.
6: Glória a Deus. Aleluia.
1: Seu nome e seu bairro, confirma.
6: Meu nome é Luciene e eu moro no bairro São Cristóvão.
1: Deus abençoe. Vamos entrevistar nossa irmã Terezinha. Eu pensei que a senhora já estava no paraíso, lá no seio de Abraão. Ei, Jesus, pensei que Jesus já tinha colhido essa rosa aí, ó. A senhora está ansiosa para falar no microfone do programa, né? Seu nome?
7: Terezinha Maria Soares Macedo.
1: Conte a bênção, Terezinha Macedo.
7: Você lembra? Acho que você nem lembra. Quando esse Como é que chama?
1: O novo pastor agora.
7: Era...
1: Conte só a bênção, minha irmã. Só a bênção.
7: Você lembra?
1: Lembro, lembro, sim. Prossiga.
7: 30 e tantos anos, né, irmão?
1: Sim.
7: A dona, eu fui lá, ela foi três vezes. E ela estava com diabetes. E ela hoje foi curada para agora. Eu digo, dá o testemunho e dá uma oferta. Ela deu um seu.
1: A senhora está completamente curada.
7: Não, a dona que está completamente curada. Eu estou dando
1: o
7: testemunho da...
1: A senhora está dando o testemunho representando ela. A senhora orou e intercedeu em favor dela.
7: Isso, exatamente. Fui lá três vezes, irmão.
1: E a senhora está até com o voto do jubileu na mão aí, ó. Já está com o voto aí, ó.
7: Para dar agora. Pra...
1: Os votos funcionam?
7: Outra...
1: Olha aí, pastor Guilherme, já está com o voto, vai pagar agora, ó. Cadê a salva, ó? Já vai abençoar a igreja agora. Nossa irmã Terezinha, a senhora já é centenária, já? A senhora tem quantos anos? Já é centenária?
7: Está 90.
1: 90? Meu Deus do céu, olha aí, ó. Desde a época da Arca de Noé. A senhora está feliz, né, irmã Terezinha?
7: Muito feliz.
1: Valeu a pena.
7: Valeu a pena.
1: Quem cura?
7: Jesus.
1: Quem opera?
7: Jesus.
1: Quem revelou a campanha?
7: Jesus.
1: Quem manda na igreja?
7: Jesus.
1: Seu nome e seu bairro?
7: Meu bairro é Guarani, né? Bairro Guarani.
1: Senhora.
7: Terezinha Maria Soares Macedo.
1: Terezinha, velha de guerra, olha aí, ó. Deus abençoe, quase centenária. Pode ir lá, vai lá na livraria, com a mão da senhora, coloca dentro do cofre e abençoa a igreja. Vamos entrevistar mais uma senhora. Seu nome?
8: Meu nome é Marielza Jesus.
1: Conte a bênção, minha.
8: Ô pastor, minha Vitória, que eu tenho uma filha que é altíssima. Então ela não falava, a língua era colada. Hoje ela fala, ela escuta, pastor, que tão feliz.
1: E qual foi a atitude de fé da senhora? Ela não falava e não andava. Aí a senhora passou a fazer as campanhas, os votos, aqui na IPDA Céu de Mãe com o pastor Guilherme. Ela foi curada por Jesus?
8: Foi, a língua soltou, fala papai, mamãe.
1: Não falava?
8: Não.
1: Falou papai e mamãe?
8: Falou, fala direto papai e mamãe.
1: E não andava e tá andando?
8: Não andava direitinho, agora tá andando direitinho. Tá gordo, tá feliz, tá saudinha, sabe?
1: Quem curou ela, minha irmã?
8: Jesus, irmão.
1: Há quanto tempo ela tinha essa enfermidade?
8: Desde que nasceu, irmã. É...
1: Desde o nascimento. Um milagre bíblico aconteceu aqui na IPDA Sede Mãe, aqui nas grandes campanhas com o pastor Guilherme e toda a equipe da fé. Ela não falava, não andava e agora ela está falando e andando.
8: Falando e andando, fala de tudo, irmão. Pega as coisas para comer, está na escolinha, uma gracinha, irmão.
1: Isso é um milagre do período da igreja primitiva do passado.
8: É.
1: Da era apostólica.
8: Era apostólica.
1: Quem curou ela?
8: Jesus, irmão.
1: Quem opera nessas campanhas?
8: Jesus.
1: Quem vai operar no jubileu de ouro?
8: Jesus.
1: E a senhora está dentro da bênção ou fora da bênção?
8: Estou, irmão. Se você sair, se Deus me encolher, ontem não vem, não. Se Deus me encolher, eu estou aqui.
1: Ah, não, mas claro que Jesus vai dar força, porque é da vontade de Deus que todos venham, principalmente, minha irmã. Vai começar domingo e quarta-feira a caravana vindo da África e ninguém não pode perder.
8: Pode não, somos que em nome de Jesus, irmão.
1: A senhora está afinco na campanha?
8: Estou, irmão, em nome de Jesus.
1: Então dá um glória a Deus bem alto aí, vamos ver.
8: Glória a Deus!
1: Está fraco? Dá um glória a Deus com queijo bem alto.
8: Glória a Deus!
1: Seu nome e seu bairro?
8: Maria Jesus, Bono Bartaquaril.
1: Deus abençoe. Honras e glórias ao nosso Jesus, por mais uma senhora abençoadíssima por Deus no prosseguimento das grandes concentrações de fé e milagres aqui na IPDA Sede Mãe do Bairro Cabana, e já expressando a sua expectativa para o jubileu de ouro, 50 anos de existência da IPDA Sede Mãe aqui de Belo Horizonte, aqui no Bairro Cabana, aqui na Avenida Amazonas, 8410 do Bairro Cabana. Muito obrigado, pastor Guilherme Ribeiro, presbítero Zé Adraci, na Torre dos Transmissores, nosso irmão Wesley de Castro e também todos os reporteiros aqui da IPDA Sede Mãe. E a qualquer momento nós voltamos com mais informações ao vivo dentro do programa A Voz da Libertação. Vem pra cá, Belo Horizonte, vem pra cá, Minas Gerais. Adelante, estúdio, é contigo agora.
9: É cá, Brasil.

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0: São 10 horas com mais 9 minutos, com mais 9 minutinhos, receba a doce paz do nosso Senhor, Salvador Jesus Cristo. Pastor Guilherme Ribeiro, de volta com você dentro da programação. A voz da libertação, que maravilha é saber que você já está aí do outro lado, ligadinho conosco. Quarta-feira, só está faltando você. Quarta volta, quarto elo desta grande campanha, o meu milagre vai virar notícia. Várias pessoas já estão testemunhando o que Deus já está fazendo. E eu tenho certeza que o nome do Senhor Jesus será glorificado uma vez mais. Envia para nós seu pedido de oração, DDD 319-7519-1994. Também você vai encaminhar a sua mensagem no WhatsApp, porque esse é o momento tão esperado, tão importante dentro da nossa programação, que é o momento de falarmos com Deus. É o momento de oração. Vamos falar com Deus? Clame agora ao Senhor e Ele te ouvirá.
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0: Pai nosso que estais nos céus, santificado seja o teu santo nome, venha a nós o teu reino, seja feita a tua vontade, assim na terra como no céu. O pão nosso de cada dia nos dai hoje, perdoai as nossas dívidas, assim como nós perdoamos os nossos devedores, e não os deixeis cair em tentação, mas livrai-nos de todo mal, porque teu é o reino, o poder e a glória para todo sempre. Ó Deus poderoso, aqui estamos, ó Pai, diante da tua presença, para louvar e bendizer o teu santo nome, na beleza da tua santidade, ó Pai. Senhor, eu quero nesta hora de oração, clamar, ó Deus, pedindo ao Senhor perdão pelos meus pecados, pelas minhas falhas, que o Senhor venha, meu Deus, estender as suas mãos de poder, que o Senhor venha nos tocar nesta hora, ó Pai. Eu preciso, meu Deus, eu preciso, Espírito Santo de Deus e da verdade, da tua misericórdia, Senhor, ó Deus tremendo, ó Deus Santo, que o Senhor venha, ó Pai, estender as suas mãos, Senhor. Que o Senhor venha, meu Deus, confirmar agora o grande livramento, a grande vitória, Senhor. Ah, meu Deus, Espírito Santo, repreenda agora, Espírito Santo, todo mal. Repreenda agora, meu Deus, todas as obras malignas. Tudo aquilo, Senhor, que tem lutado, tudo aquilo, meu Deus, que tem pelejado contra as nossas vidas. Senhor, quantos lares, quantas famílias que estão clamando agora, Deus, que estão pedindo ao Senhor compaixão e misericórdia. Quantas pessoas, Senhor, que estão vivendo provações, dias difíceis em suas casas, em suas famílias, Senhor. Lares, meu Deus, que estavam sendo destruídos, vidas que estavam sendo destruídas, mas em o nome do Senhor Jesus Cristo, Deus, que o Senhor venha trabalhar, Deus, que o Senhor venha libertar, porque escrito está, meu Pai, que o Senhor é o Deus que trabalha para aquele que nele espera. O Senhor é o Deus que está no controle de todas as coisas, Senhor. O Senhor é o Deus que conhece o nosso deitar, o nosso levantar. Pai amado, Pai querido, toca, Senhor, em nossas vidas agora. Toca, meu Deus, na vida deste querido irmão, na vida desta querida irmã, Senhor. que talvez está enfermo, que está acamado, esta pessoa, meu Deus, que está, Senhor, sofrendo com tantas dores, em o nome do Senhor Jesus Cristo, repreenda, Senhor, repreenda estas dores, estas enfermidades espalhadas por todo o corpo, em o nome do Senhor Jesus Cristo. Saia, saia, Satanás, sai, demônio da morte, sai, espírito de enfermidade, sai agora, maligno, em o nome do Senhor Jesus, em o nome do Senhor Jesus Cristo. Deus Santo e Poderoso, nós oramos, ó Pai, pedindo ao Senhor Deus que venha, ó meu Pai, visitar cada uma destas pessoas que neste exato momento, Senhor, estão passando, ó Deus, por uma cirurgia, por um procedimento médico. Estas pessoas, meu Deus, que estão vivendo, Senhor, com estas enfermidades, Pai, faz a obra. Repreenda, meu Pai, este mal. Repreenda, Senhor, esta enfermidade. Senhor, meu Deus, toca nesta hora. Toca, meu Pai. Visita, Senhor, aquele que está desempregado, aquele que está, Senhor, enfrentando estes problemas terríveis de ordem financeira. Esta pessoa, meu Pai, que precisa urgentemente de uma porta aberta. Oh, meu Deus, abre as portas, Senhor, nesta hora. Abre as portas, ó Deus, aqui agora, porque o Senhor é aquele que está no controle de todas as coisas. O Senhor é aquele, ó Deus, que conhece a necessidade de cada um. Senhor, eu apresento agora os viajantes, ó Pai, aqueles que estão cortando as rodovias aqui do estado de Minas Gerais, aqueles que neste exato momento, ó Deus, estão sobrevoando os oceanos. Livra, Senhor, guarda, meu Deus, de todo mal. Repreenda, Senhor, todas as obras malignas. Espírito Santo de Deus, eu apresento agora, Senhor, estas vidas, ó Pai, que estavam afastadas dos teus caminhos, que estavam desviadas, Senhor, da tua presença. Que o Senhor venha, meu Deus, trazer de volta nesta hora. Traz de volta, meu Senhor. Tenha de compaixão, meu Deus. Tenha de misericórdia, ó Pai, de cada uma destas pessoas, Senhor. Ah, Deus poderoso, são pessoas que precisam da vitória. São pessoas que precisam do milagre de Deus. Senhor, são pessoas que precisam da salvação, Senhor, que é o maior milagre. Traz de volta, meu Deus, aquele que se afastou, aquele que se desviou. Salva as almas, meu Pai. Salva, Senhor, as muitas vidas, vidas que estão em outros países, em outros continentes da terra. Mas eu creio que o Teu Espírito Santo é poderoso, meu Deus, para dar a vitória nesta hora. Eu creio, Senhor, que o Teu Espírito Santo é fiel, Senhor, para confirmar agora o grande milagre, meu Deus, a grande vitória, meu Senhor. Ó Deus tremendo, ó Deus poderoso, manifesta o Teu poder agora, manifesta a Tua glória nesta hora. Espírito Santo, quantas pessoas, meu Pai, que estão sofrendo, ó Deus, com depressões, com angústias, com ansiedades. Pessoas, Senhor, que estão até mesmo pensando em tirar a sua própria vida. Mas em o nome do Senhor Jesus Cristo, faz a obra, Senhor. Faz a obra, meu Deus. Em o nome de Jesus, Senhor, toca. Toca agora, Senhor, sobre a vida destas pessoas. Toca agora, meu Deus, sobre a vida destes queridos irmãos e irmãs. Senhor, esta pessoa que está com essa inflamação, essa infecção, esta ferida na pele, Senhor, esta ferida que não cicatriza, que não fecha. Ah, meu Deus, manifesta o teu poder agora. Cura, Senhor, cura estas pessoas. Repreenda este mal, repreenda esta enfermidade. Repreenda, Senhor, esta obra maligna. Em o nome do Senhor Jesus Cristo, saia, saia, Satanás. Sai, demônio da enfermidade. É no nome de Jesus. É em o nome de Jesus que nós te repreendemos. É em o nome de Jesus que nós te expulsamos. Senhor, esta pessoa, meu Deus, que ora agora e está em lágrimas, ó Pai. Esta pessoa que precisa do teu socorro. Como está escrito, ó Deus, em tua palavra, eleva os meus olhos para os montes, de onde me virá o socorro? O meu socorro vem do Senhor que fez o céu e a terra. Escrito está, ah, meu Deus, em tuas sagradas escrituras, Senhor, buscar-me-eis e me encontrareis, quando buscardes de todo o vosso coração. E aqui estamos, ó Deus, agora orando ao Senhor, clamando a tua presença, crendo, meu Deus, que esta enfermidade será repreendida, que este mal desaparecerá. Senhor, nós oramos agora, meu Deus, pela grande cidade de Belo Horizonte. Apresentamos as autoridades civis e militares, o prefeito, os vereadores. Ó, meu Deus, apresentamos agora o secretariado. Senhor, os líderes comunitários. Apresentamos, meu Deus, o estado de Minas Gerais. Apresentamos, Senhor, agora. Visita, meu Deus, o corpo de bombeiros militar, a polícia militar, Senhor. Visita agora, meu Deus, as autoridades, Senhor. Ó, meu Deus, civis, militares, eclesiásticas, Senhor, toma nas tuas mãos este lugar, toma nas tuas mãos este estado. Repreenda, meu Deus, o demônio violento. Repreenda agora as legiões violentas, Senhor, que querem, meu Deus, atingir e dominar este lugar. Em o nome do Senhor Jesus, que o Senhor venha dar a vitória. Que o Senhor venha, meu Pai, estender as suas mãos poderosas, santas, justas, em o nome do Senhor Jesus. Oh, meu Deus, oh, Espírito Santo, toma nas tuas mãos esta nação, toma nas tuas mãos, Senhor, este povo, toma nas tuas mãos, oh Pai, oh, meu Deus, a nação brasileira, em o nome do Senhor Jesus. Que o Senhor venha manifestar o teu poder, que o Senhor venha, meu Deus, dar a vitória, em o nome do Senhor Jesus Cristo. Espírito Santo, Senhor, esta pessoa que precisa de cura, que precisa, meu Deus, de libertação, faz a obra nesta hora, em o nome do Senhor Jesus Cristo. Deus poderoso, eu creio, aleluia, que o Senhor irá, meu Deus, responder com fogo, em o nome do Senhor Jesus Cristo. Que o Senhor venha, meu Pai, dar a vitória, dar o livramento. Livra, Senhor, livra, meu Deus, agora. Confirma, meu Pai, a vitória. Confirma, Senhor, o milagre. Deus tremendo, Deus santo, Espírito de Deus, que o Senhor venha, Pai. Senhor, confirmar o grande livramento. Confirmar, ó Pai, a grande vitória. E que o milagre desta pessoa vire, Senhor, um lindo testemunho para a glória do teu santo nome. É o que nós te pedimos, é o que nós já te agradecemos nesta hora, crendo na resposta e no milagre de Deus, e graças a Deus, e glória a Deus.
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0: Graças a Deus e glória a Deus. Aí está o momento da oração, da intercessão, do clamor. E eu tenho certeza que o meu Deus, o nosso Deus, Ele já nos deu vitória. Então levante as suas mãos, diga obrigado Jesus e seja abençoado pelo Senhor. Eu não poderia encerrar a minha participação sem antes convidar a você que vai aceitar a Jesus juntamente conosco agora. A você que está afastado dos caminhos do Senhor e vai reconciliar com Jesus nesse exato momento. Talvez você está aí do outro lado dizendo, mas pastor, eu posso fazer isso pelo rádio? Pode. Jesus preparou esta oportunidade para que você entregue a sua vida, para que você reconcilie-se, para que você retorne urgentemente para a presença do Senhor Jesus Cristo. Então ore comigo agora, dizendo, Senhor Jesus, perdoa agora os meus pecados e salva a minha alma. Não me deixe perecer. Pai, eu preciso do socorro. Eu preciso da tua ajuda. Me liberta de todo mal. Eu reconcilio com o Senhor neste exato momento, prometendo permanecer na sua presença até o fim, para a glória do teu santo nome. Que maravilha! Que Deus abençoe a você que acabou de entregar a sua vida, seus caminhos ao Senhor. Parabéns a você que tomou esta decisão. Lembrando que você pode agora encaminhar a sua mensagem para o DDD 31 97519-1994. A nossa central de apoio já está aguardando a sua mensagem. Você vai dizer, quero aceitar a Jesus. E nós estaremos com todo o amor e carinho te ajudando para que você possa ficar firme na presença do Senhor Jesus. Lembrando também que nós temos a nossa sede estadual, aqui mesmo, na Avenida Amazonas, 8410, aqui no bairro Cabana, e você e a sua família são os nossos convidados especiais. Venha marcar presença, venha estar conosco, porque Deus tem um milagre para a sua vida. Que Deus te abençoe, eu vou ficando por aqui, mas lembrando que o programa Voz da Libertação, ele não terminou, não parou por aqui, porque nós vamos conferir agora a expectativa já para este sábado, 13ª Conex Minas Gerais, caravanas vindo de todo o estado de Minas Gerais, também já no domingo, cerimônia de abertura dos 50 anos da nossa estadual Cabana. Quarta-feira está chegando, caravana dos irmãos africanos aqui em BH, 2 de agosto, a grande comemoração do Jubileu de Ouro, presença do pastor Marco Magno pregando a palavra e orando por todos nós, é só vitória. Pegue papel, caneta, anote toda a programação do aniversário da Igreja Deus e Amor, porque você e a sua família serão abençoados por Deus.
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Não percam, não fique de fora. Deus, com toda certeza, tem uma grande obra a realizar em sua vida e na vida de seus familiares. E o pastor Guilherme Ribeiro conta com a tua presença. Eu, presbítero Tiago Lucas, já estamos também em oração para que Deus opere grandes sinais e maravilhas neste grande evento, dia 25 de julho, Avenida Amazonas, 8410, no coração de Belo Horizonte, no bairro Cabana.

gente, vai ser coisa tremenda, hein? Dia 29. Dia 29 vai ser coisa estupenda que vai acontecer em Belo Horizonte. O povo da África. É uma bênção de Deus. Os nossos irmãos deixando lá Moçambique. É, o pastor responsável, pastor João, da sede nacional de Moçambique. Uma bênção de Deus. E vão estar aqui louvando a Deus. Os africanos, os nossos irmãos, o coral, tá, irmãos? O coral vai estar aqui, é o coral. O coral vai estar aqui. O coral da África. Vocês têm que chegar cedo, viu, irmão? Pra você adorar a Deus conosco, junto com eles. Porque eles louvam a Deus muito bem, irmãos. São 50 anos de bênção, 50 anos de vitória. Nós vamos estar aqui, eu vou estar aqui também. É, o presbítero Adalto Luiz também vai estar conosco. É, todos, né? Em nome de Jesus. É, todos, a equipe em peso, aqui dia 29, louvando a Deus no grande evento denominado 50 anos de bênção, 50 anos de vitória. Olha aí, que benção. Tá vendo aí? Você não pode faltar, irmão. Você não pode faltar. O povo da África louvando a Deus em nome de Jesus.

Muito bem, amados e diletos ouvintes, agora são pontualmente 10 horas com 40 minutos na grande metrópole mineira, e essas ondas da fé que chega aí no recesso do seu lar, é o programa de rádio A Voz da Libertação, e nós vamos prosseguindo, lembrando aos amados e diletos ouvintes que hoje é quarta-feira, hein? Prosseguimento dessa grande monumental campanha bombástica nas redes sociais, e que já está impactando a opinião pública. O meu milagre vai virar notícia. É isso mesmo. Segunda...

E a bênção de Deus não para por aí. Daqui a pouquinho, logo mais ao meio-dia, no prosseguimento dessa grande campanha de quarta-feira, a quarta-feira profética, eu vou estar no Santo Altar juntamente com o nosso irmão Luciano, vindo diretamente da cidade de Mateus Leme. Daqui a pouquinho, o servo de Deus vai estar juntamente comigo, apoiando este culto com o seu violão, também orando por divina revelação do Espírito Santo e dando lugar para Deus. Às 14 horas, presbítero José Marcos. Às 16 horas, cooperador Devanildo Antônio. E às 19 horas, pontualmente às 20 horas, no Santo Altar, o nosso líder espiritual, pastor Guilherme Ribeiro, com o livro sagrado nas mãos, com a Bíblia aberta, pregando a palavra de Deus e orando pelos mais excelentes dons do Espírito Santo no prosseguimento dessa quarta-feira profética. Agora, pontualmente na cidade de Belo Horizonte, 10 horas com 42 minutos.

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0: Muito bem, amados e diletos ouvintes, pontualmente em Belo Horizonte, 10 horas com mais 52 minutos. Essas ondas da fé que chega aí no seu rádio receptor, no recesso do seu lar, da sua casa, é o programa de rádio A Voz da Libertação, Super Rádio, Deus e Amor de Belo Horizonte, na responsabilidade do consagrado e virtuoso servo de Deus, o nosso líder de todo o estado de Minas Gerais, pastor Guilherme Ribeiro. Está conosco aqui o nosso irmão cooperador Isaac Moura, o caçador de demônios. É, o diabo não engraça com ele não, homem de oração, de jejum, de doutrina. E o diabo tem dois trabalhos, é um para levantar e um para cair por terra. Nosso irmão Isaac Moura, a sua expectativa aí para o grande jubileu de ouro, começando domingo agora, uma grande concentração, explosão de milagres com o Conexo, né? Presbítero Tiago Lucas e todo o batalhão da fé, da juventude, da mocidade, projeto Expansão Jovem. A sua expectativa para os ouvintes cadeira cativa da Super Rádio Deus e Amor de Belo Horizonte, concernente ao jubileu de ouro. Linha aberta, cooperador Isaac.
1: Graças a Deus, ouvintes da Voz da Libertação, quero agradecer esta oportunidade, pastor, presbítero Adalto Luiz, ao pastor Guilherme Ribeiro, aleluias, que está nessa direção desta grande obra aqui em Minas Gerais. E com certeza, presbítero Adalto, a expectativa de todos, aleluias, não só a minha expectativa, de muitos ouvintes e de todos os mineiros, com certeza, 50 anos está chegando, caraca, a qual vai ser comemorado, aleluia, nesse dia, com grande poder, com grande unção, a qual o Senhor vai abençoar e tem abençoado muita gente, tem libertado muitas vidas, tem salvado muitas almas. São 50 anos, presbítero Adalto.
0: Sim.
1: Não são 50 dias, são muitos anos e anos de oração, de jejum, de peleja, de batalha, e com certeza, louvado seja Deus, vamos cantar, aleluias, o hino da vitória, porque o jubileu de ouro, aleluias, da Igreja Pentecostal Deus e Amor, aqui na Avenida Amazonas, já está se aproximando, ouvintes, venha, você não pode perder, aleluia, esta grande vitória.
0: Agora pontualmente, 10 horas com 56 minutos, ao

Está aí, amados e diletos ouvintes, a expectativa do nosso irmão cooperador Isaac Moura, o caçador de demônios, já expressando e confirmando a sua presença durante o período da festividade do Jubileu de Ouro no estado de Minas Gerais. Pastor Guilherme Ribeiro e toda a equipe da fé, todo o batalhão da oração, todo o esquadrão do jejum, aleluia! Todo o pelotão da evangelização já está mobilizado, preparado, caravanas de todo o estado de Minas Gerais já confirmadas neste grande dia, começando domingo agora no Conexo com o presbítero Tiago Lucas, de acordo com essa vinheta belíssima, cheia de efeitos especiais que nós acompanhamos ao vivo e direto da Avenida Amazonas 8410 no bairro Cabana. Alerta problemáticos, enfermos, famílias católicas, você que não professa um credo religioso, está chegando o dia, contagem regressiva, 50 anos de existência, da IPDA Sede Mãe do bairro Cabana, Avenida Amazonas, 8410, Cabana.

0: pontualmente na Grande Belo Horizonte, 10:57. Tudo o que acontece, você fica aí por dentro, ligadinho nessa emissora de rádio. Tudo aquilo que acontece aqui na IPDA Sede Mãe, nós reprisamos, nós divulgamos para você no recesso do seu lar, através do rádio receptor. Vamos uma palavra de oração finalizando hoje, quarta-feira, prosseguimento da grande monumental campanha bombástica nas redes sociais e que já está impactando a opinião pública da Grande Belo Horizonte. A campanha O Meu Milagre Vai Virar Notícia, segunda etapa, Ageu capítulo 2, verso 9, a glória da última casa será maior do que a primeira. Nosso Moisac Moura, uma palavra de oração em favor dos ouvintes.
1: Glorioso Deus, maravilhoso Pai, nesta manhã gloriosa, meu Deus, eu quero te pedir perdão pelos meus pecados, para que a minha oração não seja pedida, mas que o Senhor, meu Deus, possa responder conforme a necessidade dos ouvintes e a todos que estão agora neste momento gritando por socorro. Ó Deus poderoso, Deus santo, estamos aqui nesta manhã, ó glória a Deus, clamando ao Senhor em prol das almas, clamando ao Senhor em prol dos enfermos, daqueles que estão oprimidos, daqueles que estão agora sofrendo nas garras dos demônios. Eu quero te pedir, meu Deus e meu Pai, que neste momento agora, quero apresentar, meu Deus, o aniversário da Igreja Pentecostal Deus de Amor, que vai ser, meu Deus, meu Pai, uma grande vitória nesse grande jubileu de ouro que será nesse próximo domingo. Ó Deus poderoso, são 50 anos, meu Pai amado, que o Senhor tem sustentado esta obra com a destra da sua justiça. Em nome do Senhor, meu Pai, eu quero te pedir, meu Deus, abençoa, meu Pai, esse dia glorioso que está chegando nesse domingo, o jubileu de ouro, em nome do Senhor Jesus.

0: Graças a Deus. Então está aí, amados e diletos ouvintes, uma cobertura total, hein? Para essa data comemorativa que vai ficar marcado durante décadas no coração de cada ovelha do rebanho que vai chegar nas caravanas e passar nos umbrais do templo. 50 anos de existência da IPDA Sede Mãe do Cabana. Uma igreja firmada na rocha. Pastor Guilherme Ribeiro, pastor Marco Magno, membro da diretoria, aguarda você e toda a sua família na Avenida Amazonas, 8410, no bairro Cabana. Ficamos por aqui, despede todos vocês, seu irmão e amigo.
1: Isaac Moura.
0: Seu irmão e amigo.
2: Isaac Moura.
0: E despede de todos vocês com as considerações finais e as despedidas cristãs, teu irmão e amigo e comunicador de todos os dias, presbítero Adalton Luiz. Um forte abraço!
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0: Muito bom dia, 11:03, Rádio Deus e Amor, a programação A Voz da Libertação. Sejam todos bem-vindos, em nome de Jesus Cristo, depois de um culto desta manhã maravilhoso, palavra poderosa e uma orientação de Deus sobre o cuidado, o ter fé, o ser consistente na vida cotidiana, não é? Terminamos o culto com testemunhos, mas também tivemos doação de Bíblia, tivemos irmãos que já começaram a contribuir para esta missão África, irmãos que já começaram a contribuir para esta missão Pequeno Galileu, mas isso vamos falar daqui a pouco. Estamos em rede, bem-vindos, técnica Moisés Azevedo, que voltou do weekend, é verdade, já está aqui a todo vapor. Deste lado, Erin de Lalande, você já sabe, seu amigo de todos os dias, na companhia de alguns titios para falar da EBF. Mas antes, vamos dar um pulo para falar do tempo, saber como é que está o clima, a instabilidade. E voltamos na sequência com muito mais de Cristo. Não sai daí. Até já.
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0: Muito bem, temos uma redução no clima em geral, tá? 33 para Manaus, vai estar céu nublado, também Porto Velho, Rondônia com céu nublado, mínima de 23 para Rondônia e Manaus mínima de 25. Palmas em Tocantins está ensolarado, hoje o dia é ensolarado, 32 de máxima, mínima de 21, não há previsão de chuva. Temos ligeiras pancadas de chuva em Belém do Pará com 31 de máxima e também para Boa Vista, Roraima, na casa dos 33 a 90%, sim, de probabilidade de chuva. Continuamos e trazemos mais tempo e temperatura. E agora vamos para Maceió, em Alagoas, com 26 de máxima. E também temos, sim, previsão de chuva ou parcialmente chuvoso. Mais leve será em Aracaju, Sergipe. 26 de máxima, mínima de 23. Descemos um pouco mais para São Paulo hoje. Está previsto chuva. Provavelmente mais para o meio e final do dia. 28 de máxima é nossa temperatura, mínima de 16. São Paulo já sabe, é aquela garoa santa que faz parte do cotidiano aqui da nossa cidade, tá bom? Brasília 28, mas estará ensolarado. Máxima de 28, mínima de 14. Cuiabá não deixa de surpreender. 35 de máxima é o natural, mas o céu estará parcialmente nublado. Vamos fechar com o sul, porque no sul teremos chuva em Curitiba, no Paraná, com 21 de máxima, mínima de 13. Porto Alegre, Rio Grande do Sul, 17 de máxima, mínima de 15, também com fortes pancadas de chuva. Tendência é que o sol, durante um período e a chuva, volte a tomar conta. E para Florianópolis, Santa Catarina, 21 de máxima, mínima de 17, ligeiras pancadas de chuva. E quando vier, será numa proporção maior, mas vai ser um tempo do dia e ela depois vai cessar. Tempo e temperatura das 8, ou melhor, das 11, fonteclimatempo.com.
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0: você vai saber o que é pular, cantar, dançar, rolar no chão e sentir graça de Jesus com palavra, com comunhão, com alegria, com orientação, com instrução. Rolar no chão é só quem for no pula-pula, que vai ter que rolar também, não tem jeito. Mas vamos lá, meu povo! Estamos aqui com a titia Geise também, com o tio Paulinho. Vamos dar primeiras damas, por favor, também, tio Paulinho. Vamos lá com a titia Geise. Bom dia, titia. Bem-vinda à paz do Senhor Jesus.
1: Bom dia, pastor De La Lândia, a paz do Senhor, a paz do Senhor a todos os ouvintes do programa Voz da Libertação. Estamos aqui muito felizes, com a expectativa a mil, porque estamos chegando já no nosso dia 26 de julho, a nossa EBF Pedrinhas do Reino.
0: Muito bem, muito bem. Você não pode ficar de fora. Titia Geise, nós teremos neste sábado um evento especial. Na verdade, sábado e domingo, não é? Dia 26 teremos o culto de missões e no sábado, dia 25, vamos ter a EBF. Como é que está o seu coração para este sábado?
1: O coração está batendo forte. A nossa EBF dia 25, faltam apenas 3 dias. O coração está aqui, ó.
0: A milhão.
1: Acelerado, porque a cada dia que se passa, a ansiedade vai aumentando, pastor.
0: Imagino que sim. Porque quanto mais próximos, não é, do dia de poder celebrar e fazer a festa, o nosso coração fica completamente animado, esperançoso. E que bom. Titio Paulinho está conosco também, mais uma vez. Paz do Senhor Jesus e bom dia.
2: Bom dia, paz do Senhor Jesus, pastor De La Lândia, paz do Senhor Jesus, tia Geise e todos que nos escutam agora. É sempre um grande prazer estar aqui com vocês. Já quero agradecer, muito obrigado pelo convite.
0: É um prazer.
2: O Pequeno Galileu está aqui falando dessa novidade, porque faltam 3 dias, estamos ansiosos, quase sem dormir aí, porque está chegando.
0: imagino, porque... a gente, Moisés, que tem filho já, né? Já não dorme na expectativa. Imagina cuidar de 3, 4, 5 mil crianças que vêm para um evento como este. E a expectativa é esta para este ano. Imagina o que será. Mas temos a certeza que Deus continuará a trabalhar, Deus continuará a abençoar e a dar a vitória. Titio Paulinho, vamos lá. Nós falamos ontem um pouquinho sobre a importância de ter os homens na escola bíblica, de ter homens a trazer instrução, a dar orientação e a participar também no cotidiano, até da igreja, não é? E nós teremos esta EBF, e eu sei que a expectativa é muito grande de vocês poderem viver mais um momento, viver mais um final de férias na presença de Cristo. E Pedrinhas do Reino, por quê? Por que Pedrinhas do Reino? O tema desse ano.
2: Olha, pergunta interessante, não é? Eu acho que muitos ficaram com essa dúvida quando lançou o tema. A gente lança, início do ano, a gente lança todos os temas que serão abordados ao longo do ano 2026.
0: Sim.
2: E aí o pessoal que fica mais atento já sabe que quando a gente lança o mês de julho é o tema que vai ser a nossa EBF. E muitos ficaram curiosos. Sim. Em saber Pedrinhas do Reino. Mas que tipo de pedrinhas que vai ser essa? Que pedrinha é essa que tá falando? Olha, não sei se eu posso contar muito, dar muito spoiler, porque vai ter um lançamento especial do Débora Kids na EBF. Benção. E o tema da história do lançamento é Pedrinhas do Reino. O que eu posso adiantar...
0: É só uma introdução.
2: A gente dá um spoilerzinho, não é?
0: Sim, vamos lá.
2: O pessoal vai vir no dia pessoalmente para saber. Mas estamos nos preparando para estar em um reino.
0: Certo.
2: Né? Eu não quero revelar muita coisa. Mas estamos nos preparando para morar em um reino.
0: Sim.
2: E existem pedrinhas preciosas que são criação desse rei.
0: Ok.
2: Não é? E todos nós fazemos parte desse reino. Eu acho que não posso contar muito porque vai ser um lançamento.
0: Não,
2: mas
0: entendi.
2: Quem virá pra cá, quem está aqui com a gente, vai poder ver e aproveitar. Mas a gente está falando ao longo de todo o mês de julho sobre reconstrução.
0: Ok.
2: Sobre reerguer muros. Estamos falando muito sobre Neemias, a construção de Neemias, sobre Zorobabel, a construção do templo. Então, tudo que é relacionado à construção, reconstrução, estamos reconstruindo para que um dia estejamos morando com Cristo no céu. A gente teve aí uma sequência de EBF que vai chegar até esse tema.
0: Sim.
2: Procuramos o tesouro em 2024.
0: Sim.
2: Em 2025 a gente estava fazendo missão. né? Que era um amor em ação. Buscamos um tesouro, compartilhamos essa missão e esse ano a gente está construindo pedrinhas para esse reino.
0: Que bênção. Está então para você que quer ter um pouquinho do que vai acontecer, tá? Moisés, temos aí o povo que já mandou algum áudio, já confirmou conosco. Assim que tiver ok, nós temos depois liberado aqui o espaço. Vamos lá, titia Geis. A senhora gosta de ser titia da escolinha?
1: Sim, eu amo ser a tia da escolinha, eu amo estar com as crianças. Para mim é um privilégio muito grande, sabe, pastor? A cada dia que a gente está ali com elas, ver aqueles olhinhos brilhando, aquele sorriso, aquela sinceridade, não tem nada que pague, é um valor imensurável. Elas alegram o nosso dia. Você entra ali às vezes desanimado, triste, mas a criança, ela alegra o nosso dia, a nossa vida. A criança e a alegria são sinônimos.
0: Exatamente, né, exatamente. Eu quero fazer uma pergunta aqui, que eu fiz ontem ao Paulo, e a senhora não estava, então vou lhe pôr também, entre aqui. Mas não, fique tranquila. Qual é o seu maior desafio em ser titia de uma escolinha, em lidar com crianças?
1: Por incrível que pareça, queridos ouvintes, pastor, é o apoio das famílias.
0: É mesmo?
1: É. Dos pais. Porque a gente, as crianças, elas não vêm para a escolinha no dia a dia, sozinhas, né?
0: Sim.
1: Elas não podem andar sozinhas. Então elas dependem ali dos seus pais para estarem ali levando, guiando elas no caminho que elas devem andar, né? A igreja entra como um apoio, um auxiliar, um ensino complementar. Sim. Porque o ensino, ensina a criança no caminho que deve andar, já começa em casa.
0: Sim,
1: e a igreja, ela abre esse espaço, ela nos dá essa oportunidade e muitas vezes alguns pais não abraçam essa causa, não valorizam a oportunidade. Então esse, eu diria que esse é o maior desafio que nós temos, infelizmente.
0: Entende? Não, é verdade. Será, tio Paulinho, que é falta de entendimento, ainda não foi clara a mensagem para eles do que é uma escolinha? Porque assim, às vezes os pais pegam os filhos e colocam na creche, porque eles têm que trabalhar. Só que a escola bíblica não é uma creche, mas é um lugar onde as crianças também se encontram para falar do reino de Deus, da palavra do Senhor. Será que falta entendimento, falta clareza, falta informação? Será que há algum ponto aí onde nós estamos a errar, ou a mensagem não chega direito, ou o retorno é que não está certo? O que pode estar a acontecer?
2: Infelizmente, pastor, ainda tem muitos que pensam daquela forma. Eu, quando era criança, não tinha escolinha e eu cresci, estou muito bem aqui.
0: Cresci no banco da igreja.
2: Cresci no banco da igreja, não deu nada, estou aqui, estou muito bem. Porém, a gente sabe que a criança, ela aprende de uma forma diferente. Ela, sim, aprende na sua própria linguagem, com os recursos visuais. Então, por trás, a escolinha não é apenas um depósito de criança. Ali, sim, a mensagem do evangelho é pregada na linguagem de fácil acesso, com recursos visuais, materiais didáticos, tudo para facilitar a compreensão dessa criança. Então, eu acho que uma das dificuldades é trazer aos pais esse esclarecimento. Dizer, olha, é importante que seu filho também participe.
0: Uhum.
2: É importante que seu filho também receba essa mensagem que é tão poderosa, que você recebe no culto público, no culto que é liberado para os adultos, e você entende, você se farta dessa mensagem, se farta dessa palavra. O seu filho também precisa se alimentar dessa palavra. Só que se ele continuar no culto público, ele não vai compreender a linguagem que está sendo aplicada lá. Mas temos um espaço preparado para ele, voltado para a linguagem dele, onde ele vai se alimentar da palavra de Deus. Então, a gente precisa trazer esse esclarecimento. A escolinha, sim, ela é muito importante na igreja, porque traz a mesma mensagem que é pregada no culto adulto. É a mesma mensagem, a mesma responsabilidade, a mesma mensagem que cura, liberta e salva. Porém, ela é mostrada para a criança, apresentada para a criança numa linguagem de fácil compreensão, que ela vai compreender.
0: Então, vai compreender, assimilar e vai conseguir reproduzir.
2: Com certeza. Então, o apelo, o convite que a gente deixa aqui para todos que estão nos acompanhando é: invista nesse ministério, leve seu filho para a Escola Bíblica Infantil, porque eu tenho certeza que o que ele aprender lá, ele vai levar para a vida.
0: Que maravilha! Vamos então, alguns irmãos, vamos depois um belíssimo louvor para voltarmos e falarmos de pontos mais específicos agora da EBF. Isto é para você entender que a EBF não acontece por mero acaso, tá? É um trabalho construído ano a ano, dentro de uma sala de aulas, em reunião, em oração, e então chega a EBF e é esta bênção que acontece. Vamos lá e voltamos daqui a pouquinho com muito mais informação. Não saia daí, somos a Rádio Deus e Amor, e a sua mensagem 119-8292-3392.
3: Paz do Senhor, crianças que estão ouvindo o programa A Voz da Libertação. Eu sou o Arthur, tenho 5 anos, faço parte do Pequeno Galileu da Vila Zate, São Paulo, e eu tenho um convite muito especial. É a BF 2026, eu já tô contando os dias pra chegar lá. É dia 25 de julho, não percam, eu creio que vai ser muito legal.
0: Muito bem, Titia Débora Miranda chega, vai cantar Criação e você está conosco nesta manhã. Adoro, chama a criançada para cantar, pular e dançar para Jesus.

0: Muito bem, 11 horas e 19 minutos, Rádio Deus e Amor, programação A Voz da Libertação. Você quer ter mais informações? Pode mandar a mensagem para cá, 119-8292-3392, é o nosso WhatsApp. Estamos aqui nos estúdios e queremos interagir com todos vocês. Titia Geis, vamos lá, vamos falar agora do objetivo desta EBR, porque é final de férias, daqui a pouquinho as crianças retornam à escola, e o que vocês visualizam com essa EBF, procuração das crianças para este semestre até o final do ano?
1: Então vamos lá, o objetivo da EBF, né?
0: Sim.
1: Então vamos lá, pastor e ouvintes, a EBF, para quem não sabe, significa Escola Bíblica de Férias. E o objetivo mais importante é ganhar almas para Jesus Cristo. A EBF, ela surgiu como uma oportunidade de nós alcançarmos ainda mais crianças dentro e também fora do templo, fora das nossas igrejas.
0: Sim.
1: Para isso a gente pode fazer a divulgação, a gente realiza o evangelismo pessoal na frente das escolas, aqui ao redor da igreja, com o objetivo de justamente lançar a isca, a rede, para que essas crianças, juntamente com suas famílias, seus pais, venham até a EBF e sejam também alcançadas e abraçadas pelo Evangelho de Jesus. Percebeu-se que, durante as férias, as crianças ficavam ociosas, muito lá no celular, nas redes sociais. Então, peraí, né? Nós paramos e pensamos, por que não realizarmos algo diferente para elas? Pelo menos uma vez no mês das férias. Por isso, Escola Bíblica de Férias. Objetivo, alcançá-las com o amor do nosso Deus.
0: Que maravilha, então. As crianças estão a ser alcançadas por Cristo e os seus papais também, porque os pais têm que trazer. Então, você que é pai e mãe, não traga só o filho e fique. Não, venha para cá também aprender e de certeza que Jesus será glorificado. Titio Paulinho, dia 25 é sábado, o horário de início do culto qual será?
2: Muito bem, dia 25 o horário começa 3 horas o culto, porém, pastor, eu faço um convite, chegue antes das 3 horas, porque a gente sabe que quem chega primeiro,
0: sim,
2: sempre tem aquela coisinha especial, não é?
0: O presentinho.
2: Os primeiros a chegar receberão um brinde muito especial, então chegue cedo, a partir das 1 da tarde, a gente já vai estar aqui na sede mundial para te receber. 2 horas, você já pode subir pro templo, escolher o seu lugar na frente, porque eu quero ver o Galileu, tia Débora, do primeiro banco.
0: De pé.
2: Então eu vou chegar primeiro para pegar o meu brinde, para tirar foto nos espaços, escolher o meu lugar de forma confortável. Então, começa às 3 horas o culto, mas chegue cedo, chegue a partir das 2 para escolher o seu lugar com calma, pegar o seu brinde, subir com tranquilidade, escolher o seu lugar, tá bom? Venha para cá, lembrando que, atenção, pais, vocês são responsáveis pelos seus filhos. Cada pai vai cuidar e ser responsável pelo seu filho. Não vai ter um espaço que você coloque seu filho e você se retira. Não, você vai ficar responsável por ele do início ao fim. Porque após o culto, pastor, vem um momento que, meu Deus, eu acho que as crianças de perna comprida e as crianças de perna curta gostam.
0: Que bênção.
2: E esse momento é bom sempre ter supervisão.
0: Tem que ter alguém de olho, né?
2: Tem que ter alguém
0: de olho.
2: Isso
0: é bom demais. O evento começa às 15, chegar mais cedo é primordial. E nós teremos o transfer, como nos outros anos também. Temos mais ou menos o horário que o transfer vai começar. Meio-dia, 1 hora. Daqui a pouquinho, então, a gente vai compartilhar, mas vamos ter o transfer, então você pode vir tranquilo, tá? Tranquilo. Vamos ter uma equipe, como todos os anos tem, e de certeza que terá uma equipe bem trajada, com as placas a informar, você pode pegar o transfer e vem pra cá com 3, 4, 5 filhos, 3 netos, 4 bisnetos, estaremos aqui para adorar a Deus, o nosso Pai. Moisés, vamos a mais um áudio e depois voltamos para fazer uma oração abençoada por Deus. E se tivermos mais alguma informação para hoje, a gente vai compartilhar também. Mas não se esqueça, tá? Se você puder, não é? Chegue cedo, aproveite o tempo, tá bom? As crianças precisam receber a palavra, ter a palavra, viver a palavra, receber Jesus e saírem daqui com a expectativa de alcançar outros coraçõezinhos também com a graça do Senhor.
3: A paz do Senhor Jesus, aqui é a tia Josi de Santa Bárbara do Oeste, da sede central. A minha expectativa para a EBF 2026 está muito grande. Eu acredito que vai ser uma festa linda, maravilhosa para Jesus, que mais uma vez vai alcançar as nossas crianças, o coração delas, e elas vão sentir muita alegria com a palavra, os louvores, e tudo isso é para que elas cresçam e floresçam no reino de Deus.
4: Eu sou a tia Neuza, quero confirmar a minha presença na IBF sábado, ali na sede mundial. Convido a todos para que faz presente ali junto conosco.
5: Paz do Senhor, é aqui a Gleice aqui da sede de Franca, que a minha expectativa está muito grande, eu estou muito feliz por mais um ano poder participar do IBF com as nossas crianças da sede, com o apoio da tia Andresa, da tia Solange, apoio com as tias de Miguel Lopes, ensinar para nossas crianças o caminho que devemos andar. E é isso aí, minha expectativa está imensa, muito feliz.
3: Graça e paz do nosso Senhor Jesus, aqui é a tia Sol, da sede central de Franca. Venho expressar minha expectativa para este EBF de 2026, que estamos já na reta final dos preparativos. Estou super ansiosa, nós, as tias, já estamos preparadas para poder receber as nossas crianças. E eu creio que vai ser uma festa maravilhosa. Nós não vemos a hora de chegar esse grande dia. Venha, participa conosco, porque vai ser maravilhoso.

0: Quem anda? É, eu tô familiarizado, porque também, né? A gente gosta de cantar, adorar, celebrar a Deus, o nosso Pai. Titio Paulinho, vamos lá. É, considerações finais, mas também trazer aqui um apanhado geral. O que, que nós teremos de conteúdo? Vamos ter toda a estrutura no templo, mas também no espaço onde as crianças vão recriar. O que, que nós teremos para toda a criançada nesse dia?
1: É isso aí, pastor. Dia 25, sábado agora, a nossa EBF, teremos muita novidade. Além do lançamento especial do Débora Kids, a gente vai ter historinha da tia Débora. Os primeiros que chegarem receberão um brindezinho, então chegue cedo a partir de 2 da tarde. Estamos te esperando aqui na sede. O culto finaliza às 5 horas, porém, após o culto, não se preocupe, teremos muita diversão. No estacionamento da igreja teremos brinquedos, brincadeiras, pipoca, algodão doce. Fiquei sabendo que vai ter o famoso trenzinho do Galileu, que as crianças amam esse trenzinho. Ele faz uma festa. Esse ano teremos também o trenzinho, espaço para foto e muito mais. Pais, tragam seu filho com uma roupa confortável, porque vai ter brinquedo, ele vai pular no pula-pula, tem escorrega, muitos brinquedos. Então, venha com uma roupa confortável, uma roupa que protege também a roupinha de baixo e se divirtam, porque estamos aqui esperando por você. Transfer no início e no final do evento para te levar da sede mundial até a estação de metrô Dom Pedro.
0: Perfeito, perfeito. Então, olha, está aqui a informação e qualquer dúvida, por favor, mande mensagem para cá e nós vamos tentar auxiliar da melhor maneira possível e direcionar aos canais apropriados para ter todo esse retorno. Tá, Titia Geis, vamos fazer uma oração para agradecer a Deus por esse evento e também para que Deus proteja as pessoas que já se preparam, que estão aí a caminho, para que Deus dê a bênção, a graça e o favor. Uma palavra de oração, por favor.
2: Amém. Vamos lá, todos prontos? Então vamos orar e agradecer ao Senhor. Pai de amor, Deus de poder e de bondade, nós te louvamos, Senhor, por este momento. Nós te agradecemos e bendizemos o teu nome, porque o Senhor é bom, porque o Senhor é amor e porque o Senhor tem proporcionado este tempo especial e precioso para nossas crianças, os nossos adolescentes, para todos aqueles de 0 a 100 anos, Senhor. Nós estamos felizes e gratos ao Senhor por este dia 25 de julho, 15 horas a qual estaremos reunidos aqui como pedrinhas do reino em construção do castelo do Senhor. Pai, te pedimos que o Senhor traga as crianças, que o teu Espírito Santo conduza os pais, que mobilize os pais a estar conosco aqui nestes dias, dia 25/7, pois estarão investindo, Senhor, no presente e também no futuro das crianças. Estarão mostrando a elas que o teu caminho é o melhor. Estarão incentivando a elas a permanecer como pedrinhas preciosas no teu reino. É o que nós te pedimos e te agradecemos e te louvamos, Senhor. Amém.

0: Manda aí, que Deus abençoe a sua vida em nome de Jesus Cristo. Está aí o convite, então. Sábado, não fique de fora, Escola Bíblica de Férias. Lembrar, e só para fecharmos aqui, nós temos a nossa Escola Bíblica também aqui na Sede Mundial. Quais são os dias, Titio Paulinho?
1: É isso mesmo, sábado e domingo aqui na Sede Mundial temos a Escola Bíblica. Horário, sábado a partir das 7 da noite. Certo. De 7 às 9 da noite, no horário do culto do Regenério.
0: Sim.
1: E no domingo, nós temos às 3 horas da tarde, de 3 às 5 e também às 19 horas.
0: Que bênção, então. Temos três horários de culto no final de semana. Venha pra cá. Deus abençoe a sua vida. 11 horas, 30 minutos. Obrigado, equipe. E amanhã estaremos de volta em nome de Jesus. Vamos para o nosso intervalo bem rápido. Voltamos na sequência com muito mais de Cristo. Até já.
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0: Muito bem, você já percebeu que mudou trilha, mudou sonoridade. E agora vamos entrar no tema missões, missões África. Não sai daí, vamos ao jornal e voltamos a falar sobre África. Então é bênção para a sua vida. Sabe que a Rádio Deus é Amor, programação A Voz da Libertação. Até já.
4: Olá, eu sou a Cristine Luiz e vamos a mais um Drops de Notícias aqui na Rádio Deus é Amor. Evento reúne mais de 5 mil estudantes. Centenas de universitários se rendem a Jesus nos Estados Unidos. Mais de 5 mil estudantes participaram de um culto no campus da Universidade Estadual de Oklahoma, nos Estados Unidos, onde centenas aceitaram Jesus durante uma grande ação evangelística. O evento foi promovido por um movimento evangelístico, aconteceu em abril desse ano e contou com a participação de evangelistas. No local, os jovens foram conduzidos a momentos de oração, louvor e também ouviram a palavra de Deus. Ao final da ministração, centenas se renderam a Jesus. A palestrante Giannini, que também participou do evento, contou seu testemunho de redenção aos jovens e inspirou a seguir Jesus. A faculdade foi um dos momentos mais difíceis da minha vida, disse ela, e agora posso usar a minha história para glorificar a Deus. Segundo os líderes, cerca de 54 alunos decidiram ser batizados ao final desse culto em banheiras improvisadas ao redor do campus. E muitos participantes testemunharam as suas experiências nas redes sociais. Addison, que esteve no local com a família, disse: "Ver pessoas sendo batizadas, não há palavras para explicar o quão poderoso é o amor de Jesus. A minha vida foi transformada por Jesus mais uma vez. Ele me encontrou onde eu estava e realmente agiu de maneira que eu nem sabia que precisava", disse um aluno. Outro aluno acrescentou: "As sementes do reavivamento foram plantadas nos corações e nas almas dos estudantes." 388 milhões de cristãos são perseguidos mundialmente, é o que revela uma pesquisa. Dados mostram que mulheres e crianças são as vítimas mais comuns. O número de cristãos expostos à perseguição e em risco de sofrer violência em todo o mundo aumentou em 8 milhões de pessoas em comparação com o ano passado, atingindo o recorde de 388 milhões. Desses, 201 milhões são mulheres ou meninas, enquanto 110 milhões são menores de 15 anos. De acordo com a lista mundial de vigilância, o número de países com nível de perseguição anticristã que pode ser descrito como extremo, subiu de 13 para 15. A Coreia do Norte continua sendo o país onde é mais perigoso ser cristão. A lista de países com um nível alarmante de perseguição também inclui Somália, Eritreia, Líbia, Afeganistão, entre outros. A Síria passou de um nível alto para um nível extremo, segundo a lista mundial de vigilância. Pesquisadores afirmam que os cristãos na Síria estão em perigo, porque um novo poder político ainda está parcialmente fragmentado, como também demonstrado pelos confrontos dos últimos tempos. Após um declínio, o número de assassinatos de cristãos voltou a aumentar, passando de 4.476 para 4.849, ou seja, são 13 por dia. A Nigéria é confirmada como o epicentro da violência, com 3.490 vítimas, cerca de 70% do total global de pessoas mortas. Os ataques contra cristãos nesses contextos frágeis têm uma série de causas em que fatores econômicos se combinam com uma dimensão religiosa.
0: Muito bem, 11 horas e 36 minutos. Terminamos o nosso jornal, nosso conteúdo, e vamos profetizar. 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A palavra de profecia, como Deus levou a Ezequiel. Profetiza, libera a palavra, prega e as nações serão alcançadas. Ângela Gonçalves canta e é lançamento, gravadora MC Music.

0: 11:40.
1: E olha que acontece uma festa linda, vem chegando aí. Grupo Inhelete da África. Que maravilha, mais uma vez o Grupo Inhelete no Brasil. E aqui na nossa sede mundial, dia 26 deste mês, último domingo deste mês. Eu quero estar aqui. E você? Vamos lá, louvar o Senhor. Dia 26, último domingo, anote aí, na agenda do crente, dia 26, último domingo do mês, estaremos louvando ao Senhor. Olha que alegria genuína, louvor genuíno. Dia 26, anote aí, 26. Domingo 26, último domingo de julho, dia 26 a 1 da, ou seja, às 15 horas, melhor dizendo, 15 horas, aqui na sede mundial, eu vou vir, e você? Eu quero ver você, traga alguém com você, não venha sozinho, tá bom? Vamos combinar assim? Você traz alguém com você, aquela pessoa que sempre está falando, ah, eu vou, mas deixa lá uma oportunidade, ela, essa pessoa que você vai trazer, dia 26, Grupo Inhelete, África, dia 26, aqui na sede mundial. Vamos adorar ao Senhor, vamos levantar as nossas mãos. Verdadeira adoração vem do povo da África, não é, gente? Dançam, levantam as mãos, cantam com alegria, todo o corpo em adoração, a voz, tudo, pensamento, coração. Em adoração ao Senhor, dia 26 de julho, aqui na sede mundial, às 15h. Chega cedo para você reservar o seu lugarzinho na, pelo menos no estacionamento, né, gente? Estacionamento da sede mundial tá ficando pequeno, né, gente? Concorda comigo? Nós vamos ter que aumentar esse estacionamento aqui, que todo mundo quer vir de carro. E tem que vir de carro mesmo. Vem mais cedo. Dia 26 de julho, 15h, aqui na sede mundial, Grupo Inhelete, no culto de missões.
2: Muito bem, Banda Inhelete estará conosco já nesta sexta-feira. É, informações já nos chegaram que a banda já está pronta para viajar e sexta-feira estará conosco aqui na sede mundial, é verdade. Vai já fazer a passagem de som no sábado, ficar preparado para o domingo, um domingo de festa, domingo de comunhão. E é sempre uma alegria. E talvez tu te perguntes... Por que trazer essa banda? Por que trazer esse grupo de Moçambique? Lógico que demanda de uma estrutura, de uma organização. E é uma banda que já se estruturou para isso, não é? É uma banda que já se organizou para isso. E com o tempo outras bandas também se vão organizar, vão se estruturar. Igrejas vão se estruturar para que isso aconteça. Mas a banda Inhelete foi a pioneira nesse trabalho em Moçambique e como referência até em África, tá? Temos muitos grupos de louvor, é diferente, um grupo de louvor e uma banda, não é? A estrutura é diferente, a logística é diferente e o propósito também é diferente, tá? Então, grupo de louvor é para louvar na igreja, estar ali nos eventos, tem congresso, tem... A banda não, a banda está para servir, não é? A banda está ali para fazer missão, para ir para o campo, para ir para as ruas, para ir evangelizar. Tanto é, e como já disse isso, a banda é evangelística. O nosso propósito com a banda Inhelete foi estritamente para fazer evangelismo. E vir aqui ao Brasil é fazer o evangelismo. Por quê? O evangelismo não é só também quando se prega, é quando se mostra os resultados. Então vir para cá é mostrar ao povo brasileiro que todo investimento que está a ser feito fora do país, não é, está a ter retorno. E a banda é um exemplo disso. Então, olha, você que ama a obra missionária, você que quer continuar a trabalhar para que o nome do Senhor seja glorificado, estaremos aqui e a banda cá estará para trazer aos corações aquilo que é o resultado da fé. Tá bom? porque tivemos, por exemplo, alunos no seminário de África, tivemos alunos instruídos no seminário teológico Deus e Amor de África, de Moçambique, tivemos de Angola, tivemos de Cabo Verde, e isso é uma estrutura, é a estrutura da igreja para que se faça crescer o trabalho. Então, a banda mais uma vez estará cá, e agora não estará só em São Paulo. Povo mineiro, povo fluminense ou carioca vai receber também a banda para poder sentir de perto, não é verdade? Porque muitos irmãos Moisés falam, ah, eu queria tanto ir, mas não consigo. A idade não dá, o tempo não dá, a família não dá. Então a banda agora chega até o povo e vocês vão poder adorar e celebrar a Deus, o nosso Pai. Portanto, o convite está feito. É, o Matiluene vai ser cantado mais uma vez.

Muito bem, nós continuamos a louvar a Deus. Eita, coisa boa. Eu lembro que esse hino foi dado a um dos nossos integrantes, o Moisés. E quando nós começamos a ensaiar, foi o Espírito Santo que iluminou, sabe? E a gente ensaiou sentindo graça, falando em línguas com esse louvor. Foi algo extraordinário, extraordinário mesmo. E esse hino diz que nós pertencemos, não é? Nós somos do Senhor, nós somos de Deus. E é tão bom saber que adoramos a um Deus, porque às vezes as pessoas perguntam por que, que a África tem muito essa temática de consagrar ao Senhor, de entregar ao Senhor. Porque a África sofre muito, infalivelmente sofre, por questões externas, políticas, geográficas, históricas, mas há um sofrimento muito latente e patente lá. E então, quando se vai para a adoração, o africano não está à procura de casa, de bênção sobre o inimigo, da vitória sobre... Não, não, não. A nossa guerra é contra Satanás e a nossa gratidão é a Deus. E ponto final. E os louvores são assim. Louvar a Deus e vencer o inimigo e ponto final. Por isso é que nós adoramos o Senhor. Este que você ouve no fundo, diz aqui, ó, Ianya Mahala, foi nos dado de graça, Mahala de graça. Foi de graça que nós recebemos essa graça do Senhor Jesus.

0: Eita, coisa boa! Estamos a falar de missões, de graça, de favor, de milagre, mas também quero lembrar, tá, que neste dia teremos algo especial, especial, e você faz parte desse algo especial, tá? Pastor Kleber chega com uma informação aqui na Sede Mundial importantíssima, e você vai tomar nota e vai ser abençoado, em nome de Jesus.
1: Paz do Senhor Jesus a toda esta querida audiência. Nos preparamos para aquele momento ímpar. África, Missões África. É o dia em que nós veremos o resultado das missões que a Igreja Pentecostal Deus e Amor tem realizado. 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
2: Eu estava começando a pregar a palavra de Deus e fui convidado para ministrar no culto de jovens que acontecia na rua Conde de Sarzedas, na nossa igreja pentecostal Deus e Amor. Preguei a palavra de Deus, sentimos a presença de Deus. Naquele dia, uma mulher levantou a mão, aceitou Jesus, nós fizemos o apelo com ela. Ao final do culto, um irmão da igreja veio conversar comigo, e ele se apresentou como o esposo daquela mulher, daquela senhora que havia aceitado a Jesus. Com alegria estampada no seu rosto, me disse: olha, hoje eu estou tão feliz porque minha esposa há muito tempo ela frequenta a igreja, mas ela nunca havia tomado a decisão de aceitar Jesus. E hoje, nesta noite, ao ouvir a palavra de Deus, ela aceitou Jesus. Eu fiquei muito feliz, me alegrei muito com aquele irmão, mas o que eu quero dizer para você é que não foi somente através da palavra daquela noite, foi um trabalho. A Bíblia diz que a fé vem por ouvir e ouvir a palavra de Deus. Então, eu tenho certeza que durante todo aquele tempo que ela foi à igreja, a palavra de Deus foi semeada naquele coração e naquele dia ela produziu o fruto. Então, meus irmãos, continue pregando. Continue anunciando as boas novas de salvação ao mundo, porque você estará lançando a semente, e essa semente, ao seu tempo, ela produzirá o fruto. Que Deus vos abençoe em Cristo Jesus.
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0: Muito bem, quem vai, quem fará, quem vai levar a palavra, quem vai levar o favor, a graça do nosso Senhor e Salvador Jesus Cristo, E é por isso que o convite está feito. Eu quero só frisar, porque talvez muita gente deva estar a pensar, não, vamos só doar aqui em São Paulo. Não, a doação de Bíblia será também para Rio de Janeiro e Minas Gerais. Atenção, povo mineiro que vai receber, não é, a banda para adorar o Senhor. Depois até vamos com a agenda, Moisés, da banda que estará em Minas e também no Rio de Janeiro. Povo carioca e fluminense, atenção, porque teremos também a banda aí. E você pode doar a Bíblia, por favor, doe. Mas Bíblias em condições. Se você até quiser deixar ali um recado, não é? Um texto bíblico, uma palavra de ânimo, uma palavra de gratidão, uma palavra de conforto. Aquilo que Deus colocar em seu coração, pode deixar uma dedicatória dentro, não é, dali das primeiras páginas. Por favor, faça isso, tá bem? E olha, que o nome do Senhor seja glorificado. Atenção, Minas e também Rio de Janeiro, porque também teremos a banda com vocês.
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5: Eu sou Mariane Cristina, sou de Suzano, Jardim São Bernardino, São Paulo. Eu tenho 51 anos e tem 4 meses que eu estou na Igreja Deus é Amor. Eu cheguei derrotada. Olha, eu fumava há 40 anos, uma vida de derrota. Filhos que fumavam, meus 2 meninos que usavam maconha. O meu marido bebia, a nossa vida era só derrota, devia. Vivia andando triste, amargurado, filhos desobedientes, uma casa que não havia paz. Fumava que nem uma condenada. E uma irmã chegou, foi na minha porta e falou que Deus tinha mandado ela ir lá saber de mim. Aí ela falou, olha irmã, eu sou da Deus é Amor, somente crer e amar a Deus sobre todas as coisas, nada separará a irmã do amor de Cristo. E nisso eu falei, nossa, eu tenho tanta vontade de conhecer lá, e ela me trouxe. E eu falei, hoje eu vou servir a esse Deus. E hoje estou dentro dessa igreja maravilhosa, e o Senhor trabalhou na minha vida, me limpou de uma maneira. Hoje, meu marido serve a Deus, se converteu. Eu me converti, me batizei para a honra e glória do Senhor. Não fumo mais, a minha casa reina uma paz celestial. Hoje nós servimos ao Deus vivo dentro da igreja. Hoje estou na presença de Deus, muito feliz. Não consigo conter a felicidade de fazer parte dessa família. É uma família unida que sempre está nos ajudando em oração, sempre nos ajudando em tudo, para a honra e glória do Senhor Jesus. Amém. O meu nome é

0: Amém.
1: Deus abençoe, irmã Suzete. Obrigado por estar conosco e compartilhar desta alegria, desta graça e deste favor também, e trazer a palavra do Senhor àqueles que necessitam ouvir Jesus Cristo. Está aí, missão é uma obra feita com muito amor, com muita alegria e com muita dedicação também. Há uma entrega gigantesca na vida de um povo que crê no Senhor, e nós não vamos parar. A igreja não para, o povo de Deus não para, a obra do Senhor é imparável. Pode existir caminhões de guerra para tentar impedir o progresso, mas quando este povo se junta, levanta as mãos e intercede a Deus, meu amigo, corre, porque não vai dar tempo. E também não vai dar mais tempo de estarmos aqui, Moisés, porque vamos à oração do meio-dia. Fechamos com um belíssimo louvor, e até o louvor que estamos a ouvir, tá bom? Fechamos com uma belíssima canção. Pastor Kleber, ora agora, meio-dia. Não se esqueça, Rivair Silva, 15 horas. Atenção. E amanhã, Fundação Reviver. Deus abençoe. Tavonana, nos veremos. Tá no Munduzuco, até amanhã. Rossi Catequisa. Que Deus te abençoe.

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que eu e você devemos fazer uso agora através da oração. Uma programação toda especial acontecendo aqui na Igreja Deus e Amor. Atividades que estão já tocando as nossas portas. Daqui a pouquinho, quarta do grande mover de Deus. Daqui a pouquinho, no altar, presbítero Rivair Silva. Já tivemos presente, pastor Milton Almeida, pela manhã. Daqui a pouquinho, você é convidado, convocado a ser abençoado também. E eu quero chamar a toda a querida audiência para se unir a nós, para juntos apresentarmos as atividades deste fim de semana. Nossa IBF e também este culto de missões. Vamos falar com Deus em oração. Senhor Deus de glória, Pai eterno, Deus de amor, celebramos, agradecemos, te adoramos, Pai, pela manhã tão especial que o Senhor nos deu, pela oportunidade que o teu Espírito nos concedeu de estarmos aqui, ó Pai, na madrugada. Ó Deus, foi na virada do dia de ontem para o dia de hoje, para já começarmos este dia clamando. E agora, Pai, ao meio-dia, o Senhor está nos dando esta graça de voltar ao Senhor e te louvar pelo sol, pela vida, pela água, pelo pão, pela comida, pela saúde que nós temos.

recebemos de ti, meu Pai, porque diz a tua palavra que a perfeita saúde está no poderoso nome de Jesus. E nós te agradecemos porque recebemos do Senhor além, muito mais, meu Pai, do que podemos reconhecer, do que podemos, ó Pai, te agradecer. Por isso a nossa alma te louva, por isso elemaste candalamaia, por isso o nosso espírito te glorifica, aleluia. Ó Rei da Glória, ó Deus de poder, eu quero te agradecer pela equipe que aqui, Senhor, está atuando agora. Eu quero te louvar pela vida dos nossos irmãos que estão, Senhor, agora manuseando os botões da mesa, Senhor, deste áudio, deste vídeo, destas câmeras. Eu quero te agradecer e trazer a vida deles, Pai, e pedir o que eles precisam do Senhor, porque estão também com as mãos fazendo, ó Deus, missão, fazendo a sua vontade. Eu quero te agradecer, Pai, pela vida da equipe interna aqui da sede mundial, daqueles que estiveram, Senhor, em entrega total nesta manhã, às 7, às 9, e agora, Pai, já neste culto de 11 da manhã. Meu Deus, vem abençoar e usar a vida do Batalhão da Fé, do Esquadrão da Libertação, que tem, ó Pai, esta responsabilidade de estar presente, de estender as mãos, de clamar sobre a vida dos oprimidos, aleluia. Ó Rei da Glória, ó Deus de amor, obrigado, meu Salvador. Obrigado pela paz que o Senhor tem dado à nossa nação, pela liberdade de culto, Pai, pelo livre curso da ministração. Pai, olha as centenas, as milhares de vidas e principalmente cristãos sendo exterminados, sendo assassinados, Pai. Ó Deus, através, Senhor, da fúria dos homens, do ódio das trevas, Pai de glória, mas o Senhor é o guardador de cada um deles. Não permita nenhum deles, meu Pai, partir desta terra, desta vida, sem estar preparado para saltar para a eternidade, para os teus braços. Terebas, te calabarassúria, tamanchureba calamaia, alamás, corta este laço da confusão, do inferno, do diabo. Corta este laço, Pai, de Satanás, das trevas. Corta este laço do inimigo, do maligno. Corta este laço, Pai. Nós estamos orando a Ti para pedir, meu Pai, que o Teu Espírito Santo venha livrar ali no Sudão, ali na Síria, ali na Jamaica. Senhor, venha livrar ali na Nigéria. Pai, venha livrar os Teus filhos ali na Etiópia.

Senhor, o Senhor é poderoso, Pai, para operar. Livra os teus filhos que estão debaixo de extrema angústia, ali, Senhor, também na África do Sul. Pai Santo, nós te glorificamos, meu Deus, e apresentamos os irmãos de Togo, de Lesoto, de Madagascar. Pai, apresentamos os teus filhos de São Tomé e Príncipe. Apresentamos, ó Pai, aqueles que estão ali no Gabão, ó Deus, e resistindo em oração, meu Deus, às pressões internas e externas. Pai, apresentamos os nossos irmãos que estão em oração, meu Pai, ali no Marrocos, pedindo ao Senhor para reavivar a sua obra. Deus da glória, faz maravilhas, Pai Santo, e ainda, meu Deus, que o adversário esteja cercando, apertando de todos os lados. Senhor, olha a perseguição contra a vida dos cristãos ali, Senhor, no local aonde se diz haver liberdade para culto. Senhor, livra a tua igreja, Pai, ali, Senhor, em Paris, na França. Livra, Senhor, na Espanha. Livra, Senhor, na Bélgica. Livra, Senhor, os teus filhos ali em Portugal. Livra, meu Pai, desta angústia espiritual, os teus filhos que estão em oração e sendo censurado ali na China, na Rússia, na Coreia. Meu Deus, tenha de piedade, tenha de misericórdia, Deus de bondade. Não permita, Senhor, a tua igreja ser varrida e oprimida, Pai, pelo adversário, Senhor, através do poder do teu amor. Venha manter, porque é em meio a estas perseguições, a estas aflições, que o Senhor há de salvar, que o Senhor há de operar maravilhosamente. Meu Deus, eu entrego em tuas mãos aqueles que estão em oração aqui no Brasil, em toda a América, Pai. Alcançai aquele povo, Senhor, do Canadá, dos Estados Unidos, ali do México. Pai Santo, alcança os nossos irmãos colombianos, peruanos, equatorianos, Pai, alcança os nossos irmãos chilenos, argentinos, alcança os nossos irmãos bolivianos, alcança, Pai, os nossos irmãos da Guiana Francesa, da Guiana Inglesa, alcança, Pai. Nós pedimos, Senhor, a tua ajuda, meu Deus. Alcança, Pai, os nossos irmãos que também estão na expectativa ali, Senhor, na América Central. Traz um avivamento sobrenatural. Livra, Senhor, livra do destruidor. Meu Pai, visita os irmãos que estão, Senhor, em oração na tua casa. Também, meu Pai, neste momento, orando a ti.

Pede, Pai, a providência urgente do Senhor naquele país. Vem abençoar, ó Pai, os teus filhos ali em El Salvador. Vem abençoar, ó Pai, os nossos irmãos que estão, Senhor, pedindo a tua ajuda ali em Belize, os nossos irmãos que estão, Pai, também apresentando todas as ilhas do Caribe, ali em Venezuela. Meu Deus, traz a providência para os irmãos que estão, Senhor, orando ali em Curaçao, em Trinidad e Tobago. Também, Senhor, oramos pelos que estão apresentando o país de Venezuela. Senhor, os nossos irmãos que estão em oração ali nas fronteiras com eles, em Manaus, meu Pai. Senhor, aquele grande número de repatriados.

Santo Rei da Glória, venha queimar, meu Pai. Venha jogar por terra todos os atrapalhos, todo ir, todo vir, toda opressão, seja, Pai, através da administração política, do conceito humano, seja através da opressão, do crime, da violência, das drogas. Senhor, Tu eres poderoso, Pai de amor, para colocar por terra, para aniquilar estas trevas. Espírito Santo, nós oramos, meu Pai, nós clamamos ao Senhor por socorro, nós pedimos ao Senhor por ajuda. Oricanda lama surianda, demarasuri calamaia, venha com as tuas mãos poderosas, as tuas mãos gloriosas, Pai eterno, socorrer a tua igreja pentecostal, Deus e amor. Socorre, Senhor, este cristão que pessoalmente está em uma aflição horrível, ali naquele trabalho, ali naquela casa, naquele bairro, naquele condomínio, e o maligno, ó Pai, está usando a feitiçaria, a bruxaria, o satanismo, o vudu, todas as forças

para o assolar, aqueles olhares, aquelas ameaças, aquelas opressões noturnas, mas nós pedimos, Senhor, o socorro do Teu amor, meu Pai. Eu intercedo e apresento o Ministério Global da Oração, todos os nossos irmãos que estiveram clamando, Pai, de 0 horas até às 6 da manhã, aquela

de assumir, ó Pai, ó Deus, do meio-dia até, Senhor, às 18 horas e das 18 horas até 0 hora novamente. Se com eles, Pai, dando, Senhor, revelando as orações, despertando os corações de como interceder pelas vidas, de como orar pela tua igreja, de como apresentar o teu povo, de como consagrar os teus, te calamassuri alamaia. Pai, eu quero agora apresentar a nossa diretoria. Eu quero entregar o Conselho Geral, a diretoria, Pai, deliberativa nas tuas mãos, que eles estejam, ó Pai, em plena graça, debaixo do domínio da comunhão, para deliberar segundo, Pai, o que o Senhor está, ó Deus, falando com eles, soprando na mente deles. Meu Deus, eu apresento a toda a diretoria executiva nas tuas mãos, para que a tua ação, a execução de cada um deles, meu Pai, seja, Senhor, segundo a força do seu poder, a graça que o Senhor tem para conceder. Visita, abençoa, toque e alcança a vida da nossa irmã Ereni Miranda, Pai, da irmã Débora. Usa ela, Pai, nesta EBF de sábado. Alcança o pastor Lorival de Almeida, alcança o presbítero Davi Neto. Senhor, confirma, Pai de amor, a tua resposta. Opera, Deus da glória, as tuas maravilhas na casa, no ministério, na família. Pai, visite e tome em tuas mãos o presbítero Milton Almeida, o pastor Milton Almeida, o pastor Osmar de Oliveira, o presbítero Marco, o presbítero Beata, o presbítero Wilson, o pastor Gerry, a irmã Maria. Senhor, que cada um dos teus filhos desfrute, meu Salvador, deste fim de semana, debaixo da tua graça, atuando, ministrando a

e poderosamente alamastecando a lamaia, Senhor de toda glória, vem abençoar as caravanas, vem abençoar, ó Pai, a banda Nelete.

amor a cada um deles, para um momento único, impactante, renovador. Espírito Santo do Senhor, Espírito Santo, nós te agradecemos, Pai, porque o Senhor está despertando a tua igreja para buscarmos virtude, para buscarmos graça, para buscarmos dos teus dons. Senhor, coloca lamai de canda lamassúria, pepa labacanta lamaia. Olha quantos dons não usados, olha quantos dons enferrujados, olha quantas portas fechadas diante dele, Pai, mas as chaves estão nas mãos e ele não tem usado a fé, ela não tem usado os dons, ele não tem usado a renovação, o poder e a graça. Mas em nome de Jesus Cristo, Pai bendito, eu clamo ao Senhor nesta hora, renova, Pai, renova.

Há poder no teu sangue, Jesus querido, há poder no teu nome para operar maravilhosamente. Oh meu Deus, aqueles que estão em campanhas de oração, aqueles que estão em campanhas de propósito na intercessão, meu Deus, por eles também clamamos, por eles também oramos. Anda calamaia súria, te calamacanda labaia. Meu Deus e meu Pai, aqueles que estão nas montanhas, aqueles que estão nos montes, aqueles que estão nos vales e ali estão orando, Pai. Ali estão apresentando a tua igreja na terra, pedindo, Senhor, ó Deus, a guarnição, a solução e a vitória contra todas as obras das trevas. Abençoa, Senhor, esta equipe que está e atua no prédio administrativo desta igreja. Abençoa, Senhor, dando harmonia, dando comunhão, dando união. Derrama, Senhor, esta união sobrenatural, esta união espiritual, além da união do profissionalismo, Pai. Ó Deus, que é 100% humano, nós clamamos, derrama da tua graça para que haja, Pai, ó Deus, em cada setor, Deus de amor, esta união. Ori calamassurianda. Ah, Pai, esta unção derramada, ministrada sobre a vida de cada um deles. Senhor, nós pedimos também pela família dos trabalhadores da tua obra. Deus de glória, se o teu Espírito não resolver, ó Pai, ó Deus, estes problemas que segundo a sua intensidade e poder está esmagando esse pai de família, está levando à loucura esta mãe de casa, Senhor, tenha de misericórdia, meu Pai. Senhor, tenha de compaixão. Olha esta situação financeira enlouquecendo esta família. Meu Deus, este homem sem saber como atuar. O tempo passa, o dinheiro não chega para solucionar a situação da casa, do lar e da família. Meu Deus, tenha de compaixão. Queima, Senhor, esta legião da miséria. Queima esta legião das trevas. Queima esta legião do mal. Meu Deus, nós pedimos o socorro sobrenatural. Ah, Pai, a intervenção sobre-humana que vem dos céus. Meu Deus, abre portas. Aquele homem que tem as terras, mas não tem o dinheiro, Pai, para a semente, para a maquinária, para poder plantar. E ele está orando e chorando sobre aquela terra para o Senhor providenciar. Alamante oremassuri calamaia. Eri calamasturianda. Prepara, Senhor, prepara os recursos, prepara, Senhor, as possibilidades. Ó Deus de poder, ó Deus de verdade, aquele que está em crise, meu Deus, porque plantou e não colheu, porque investiu e não recebeu, Senhor, o retorno do seu investimento, nós trazemos a causa deles, Pai. Esta mulher que está desesperada dentro de casa, a causa já foi dada como ganha, Senhor, o banco já comunicou o depósito, Pai, mas as autoridades não liberam o saque. Tenha de misericórdia, Senhor, vai operando. Aqueles que estão orando, apresentando, Senhor, a revisão dos seus benefícios, aquela aposentadoria, meu Deus, aquela ajuda que somente o Senhor pode tocar, naqueles que já têm, Senhor, a condição, mas estão com a mente cheia de avareza, Pai. Aqueles que estão fazendo negócio do teu povo, aqueles que estão usando o pobre para negociar, estão usando o pobre, Senhor, ó Deus da glória, para maquiar todas as verdades e realidades, ó Pai, que assola a nossa nação. Tenha de compaixão aqueles que estão deixando o solo pátrio para se estabelecer em outros países, em outro lugar. Meu Deus, coloque as tuas mãos poderosas
e venha queimar o roubo descabido, Senhor, a corrupção generalizada em todas as esferas desta sociedade, alastrada, meu Pai, ali no Congresso, na Câmara, no Plenário, no STF, na Presidência, Pai, sem importar o partido, Pai, corrompidos, meu Deus, pela ganância, pela avareza, pela cobiça, tenha de misericórdia, Senhor dos tais, tenha de piedade da nação que geme, tenha de piedade, meu Deus, com aqueles que não conseguem finalizar o mês, Senhor, e as lágrimas não cessam, e o horror e o terror se agiganta, Pai, tenha de compaixão, coloque as tuas mãos sobre todo este sistema alimentado, Senhor, e gerado pelo inferno,

0: tenha de compaixão, os nossos olhos se levantam a Ti, sim, Senhor, porque das Tuas mãos vem a provisão, ah, Pai, das Tuas mãos vem o socorro e a intervenção dos céus. Eu oro, Pai, pelos que estão em campanhas, para que haja, Pai, um mover profundo, para que haja um atuar, ó Deus, em todas as esferas desta sociedade. Olha quantas vidas honestas, olha quantos políticos honestos, olha quantos pastores honestos, mas são amordaçados, Pai, são algemados, eles não podem atuar, eles não podem, ó Pai, se expressar, aonde estão na sua, no seu cargo, no seu trabalho, na sua condição, porque a sociedade lhe esmaga, os ímpios lhe perseguem, meu Pai, olha quanta perseguição, quanta igreja, Deus e amor, Senhor, olha, meu Pai, 64 anos, o diabo bombardeando, usando, Senhor, ó Deus, a nossa fé, usando, Senhor, ó Deus de amor, o procedimento, o crescimento, para atacar a Tua igreja, para acusar os Teus, meu Deus, tenha de misericórdia da Tua obra, Pai. Agora nós entendemos que é Satanás, agora este homem entendeu que é o inferno, agora esta mulher que se desviou, ó Pai, ela se recapacitou no seu ânimo e ela entendeu que não há, ó Deus, um lugar onde se possa encontrar fidelidade, sinceridade, como na Tua casa, como em meio dos Teus, Espírito Santo de Deus, aqueles que foram enganados pelo evangelho profano, ó Deus, sustentados pela mentira, Senhor, agigantados pelo engano, pelas promessas de prosperidade, pelas promessas de bondade, pelos céus na terra, meu Deus, e agora aquelas vidas estão escandalizadas, estão destruídas, meu Pai, mas nós pedimos este milagre das Tuas mãos, te calamasturianda, te calamacanta labaia, Senhor, alcança, aquela família que foi destruída pelo adultério dentro da igreja, meu Pai, aquela família que foi ferida lá naquele ministério, Senhor, por ser diferente, por guardar a Tua palavra, por estar falando, evangelizando, ó Deus, ministrando o Teu poder, eles não conseguiram ficar, ó Deus, lá naquele lugar, mas nós oramos por eles. Revela a Tua igreja, Pai, revela a Lamassuri, Alamaia, revela o Teu povo, Deus maravilhoso, aqueles que têm, aqueles que levam a Tua presença com sinceridade, professando a simplicidade, a bondade, Pai, do Evangelho, Pai de amor. Eu entrego agora, Senhor, aqueles que hão de se reconciliar, meu Deus, faz uma obra transformadora, usa a nossa equipe que está evangelizando na universidade, Deus de bondade, usa, Senhor, a nossa equipe, que é o Teu filho, que é a Tua serva, que está lá naquele colégio, que está lá, meu Pai, ó Deus, dentro daqueles muros, mas fazendo a Tua obra, usa, Senhor, a Tua igreja ali dentro do presídio, o Senhor tem uma igreja que não é nossa, que é Tua, meu Pai, ali dentro do presídio, e ali estão confrontando o inferno, ali, Senhor, estão orando contra a violência, contra o espírito da morte, contra o espírito assolador, te calamassuri alamaia, ó Deus de amor, ó Pai eterno, Deus santo, que seja o Senhor, ó Pai, levantando mais e mais, que seja o Senhor, ó Pai, usando aquela mulher que está pregando ali no presídio feminino, ali na casa, Pai, de socialização, de recuperação, meu Pai, no centro de triagem, nas colônias penais, meu Pai, eu quero orar pelos que estão em sentença nos presídios de segurança máxima, meu Deus, e agora, Senhor, que a Tua vitória, que a Tua paz, que o Teu refrigério possa entrar dentro das UTIs e repreender o anjo da morte e repreender as trevas que está assolando, Pai, nós apresentamos aqueles que estão desenganados, paralíticos, mudos, cegos, surdos, levantou e calamaia. alabás, te canamante ori alamá. Arranca este tumor, arranca este cisto, arranca estes pólipos, esta infecção, esta inflamação e cura, Senhor, estas dores generalizadas nos ossos, Pai de amor, que nesta tarde mesmo possamos contemplar paralíticos se levantando, mortos ressuscitando através da tua igreja, da oração da tua igreja, Pai Santo, vai operando na vida dos ajudadores, dos ofertantes, dos dizimistas, Pai, arranca a incredulidade das almas, que não deixe esta vida se entregar, que não deixe esta vida crer, que não deixe este homem decidir e escolher pela sua salvação. E agora, Pai, ministra o teu poder neste coração, para que haja vida, para que haja abundância, para que haja mover, em nome de Jesus Cristo, nós cremos e trazemos, Deus bendito, a cada vida desta nação e desta terra, nas tuas mãos, em nome de Jesus. Aleluia. Oh glória, que vitória é o momento da oração. Que prazer é saber que você está conosco, orando ao Todo-Poderoso, crendo no que Ele está trazendo e realizando. Quero dizer a você que orou agora conosco ao Senhor, 12:29, chegou a hora da maior vitória, o milagre do Espírito de Deus lá no íntimo do teu ser. Levante as tuas mãos sem medo, sem reserva. Diga: Senhor Jesus, recebe, aceita a minha alma, o meu existir, nas tuas mãos e me sela com o sangue bendito do teu perdão e me guarda no teu sacrifício de amor para a vida eterna. Aleluia! Bem-vindo à vida agora, Senhor. Bem-vindo à vida, Senhora. O Quero Aceitar Jesus já está na tela pelos que nos acompanham pelas redes sociais. É o prefixo 11, o número mais prático e rápido. Prefixo 11, número 9, 50, 94, 46, 45. 50, 94, 46, 45. Nós nos despedimos aqui com a nossa equipe, Bruno na mesa, Cristian nas câmeras, também Josué e o Tiago conosco, e lá nos estúdios Armando Medina, esteve lá com eles também, modulando. Deus abençoe a todos, estamos alcançando o Brasil e o mundo. Se você impulsionar, se você compartilhar, será muito melhor o nosso alcance. 12:30, Débora Miranda vem chegando com o pastor Lorival de Almeida, através das emissoras MC de cada dia, lá no Santuário da Oração, direto com Deus, prossegue e continua hoje, quarta do grande mover em todas as igrejas, Deus é amor. Deus abençoe São Paulo, Deus abençoe Brasil, Deus abençoe a todos os moradores da terra.
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4: 12:31.
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1: E chega no seu rádio mais um programa, o nosso querido programa Mensagens Cantadas. A paz do Senhor a todos vocês. Que esta programação venha trazer paz, alegria, bastante louvor. Força para vencer, a caminhada continua e aqui estamos com a presença de Deus, com a presença do Espírito Santo. Vos saúdo a Débora Miranda de Almeida e também ao meu lado, meu querido esposo, pastor Lourival de Almeida, paz do Senhor.
2: Muito bem, gente boa, paz do Senhor, querida. Hoje temos mais briga aqui. Briga.
1: Você sabe que a briga lá deu certo, viu? É. Negócio, o pessoal gostou do negócio, viu?
2: Pois é, tá, mas é. Pai do Senhor, ouvinte amado, bem-vindo ao nosso programa. Dia gostoso, dia bonito, hein? E nós aqui para transmitir a você o programa Mensagens Cantadas. Fique aqui, fique bem, só tem coisa boa para você aqui.
1: É verdade. Nós vamos abrindo o nosso programa Quem Me Dera Voar, com Ângela do CD, que tem o título Promessa de Vitória.

0: Meditação do dia.
1: Deus nos conhece, conhece os segredos do nosso coração. Salmos 44, 21. Dizem que segredo entre três tem que matar dois, né? Segredo entre dois tem que matar um. Agora, não tem como você dizer que isso é segredo, porque tem pelo menos um que conhece os segredos do nosso coração. Para onde mirei do teu espírito, ou para onde fugirei da tua presença? Olha, ouvinte, a verdade é que Deus conhece. Não tem esse negócio de, tem um segredo aqui, só eu sei. Não tem segredo para Deus. Às vezes nós queremos dar aquele sorrisinho hipócrita, amarelo. Às vezes aquele gesto simulado. E a gente tenta encobrir o que está realmente dentro da nossa alma, o que realmente está dentro do nosso coração. Mas Deus vê aquilo que você pretende ser. E vê principalmente o que você realmente é. Deus vê os dois. Porque aí Deus, ele mede o tamanho da sua hipocrisia. Não é? Deus, ele é assim. Ele não julga pelo que você diz, mas pelo que você faz. Não julga só pelo que você faz, mas por aquilo que está dentro do seu coração. Deus conhece os seus segredos e conhece também as intenções do seu coração. Então, olha, é muito importante você saber que não há segredo perante Deus. Não há. Não há nada que possa fechar a sua vida de tal forma que Deus não possa te enxergar. Sabe aquelas pretensões que são impulsionadas por motivos ocultos? Muitas pessoas podem até não decifrar. E muitos homens pretendem, sim, com seus atos, fazerem coisas. Mas os motivos, Deus julga a nossa motivação, Deus conhece os nossos motivos, Deus conhece tudo. Então, às vezes você está fazendo uma coisa, mas o motivo é totalmente outro. Às vezes aquela oferta alçada, né? Às vezes aquela generosidade aparente, aquela palavra suave, aquela palavra que você sabe que está difícil para sair, mas você tem que falar, porque você tem que mostrar uma atitude agradável, mas lá no seu íntimo você está morrendo. Você sabe que os seus sentimentos são sentimentos falsos. Às vezes aquelas atitudes de amizade, né? A pessoa parece tão amiga, mas no coração, ódio. Aquele risozinho que você, puxa, o fulano sorriu para mim, mas às vezes no coração, morra, morra! Né? Deus conhece tudo. Deus conhece tudo. A boca do lisonjeiro, o que diz lisonja. Deus conhece esse lábio manchado. Deus conhece a pureza, como Deus também conhece a impureza de cada pessoa. Porque Deus tudo sabe. Ele conhece os segredos do coração do homem. Eu fico apavorado, ouvinte, ao saber que muita gente, às vezes nós mesmos, todos nós, vamos nos colocar aqui, né? Às vezes nós damos um sorriso amarelo. Às vezes nós agradamos com o coração fechado. E fica apavorado sabendo que Deus sabe. A Bíblia fala que Davi era um homem segundo o coração de Deus. E ele disse ao filho Salomão: tu, meu filho Salomão, conhece o Deus do teu pai e serve-o com um coração perfeito e espírito voluntário, porque o Senhor esquadrinha todos os corações e penetra todos os desígnios e pensamentos. Palavras sábias de um rei para um sábio filho. Se Salomão assim fez, a gente tem algumas dúvidas. Mas que foi dita e colocada essa sentença de extrema sabedoria foi: Deus abomina o pecado. Deus requer de cada vida, de cada pessoa, coração reto, sinceridade, fé. Nada lhe é mais nefando que pretensões banais e aparências falsas. E eu diria, ouvinte, que é o que mais tem. Oh, meu Deus, como tem gente que tem aparência de piedade, mas são verdadeiros capetinhas travestidos. É, parece brincadeira, mas não é. Às vezes a gente se utiliza de uma palavra interessante para chamar a atenção do ouvinte. Mas não é brincadeira o que nós estamos falando, não. Que tem de gente falsa nesse planeta não é brincadeira. Que tem de gente mentirosa, que mentem contra a verdade, que mentem contra a verdade para obterem as suas vantagens, que falam lisonjas, e aqueles que têm aquele chorinho tipo, eu sou o coitadinho. Coitadinho de mim, povo. Judiaram de mim. Me arrebentaram. Porque agora estou pobre e necessitado, porque fui injustiçado. E muitas pessoas acabam caindo no golpe. Olha o golpe! Deus abomina a mentira, o pecado, a falsidade. É melhor você viver de modo que os seus pensamentos mais secretos possam, se for exigido, ser escritos diante do mundo. Jeová, tu me sondastes e me conheces. Tu conheces o meu sentar e o meu levantar. De longe entendes o meu pensamento. Esquadrinhas o meu andar e o meu deitar. E conheces todos os meus caminhos, sem que haja uma palavra na minha língua. Eis que, ó Senhor, tudo conheces. Aqui é uma fusão de Salmo 139, primeiro livro das Crônicas, capítulo 28.
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2: André Alexandre chegam para cantar Só Jesus, CD Coração Adorador.

0: Aqui é a irmã Márcia Ribas, de Porto Velho, Rondônia. Muito prazer participar desse programa de vocês. E o quadro que eu mais gosto é Meditação do Dia, né? É o momento que mais fala comigo através da palavra de Deus. Agradeço muito a Deus essa oportunidade.
1: Irmã Antônia Barbosa de Dourados, quer dizer para os irmãos que esse programa é uma bênção, um culto no meu horário. Tenho aprendido muitas coisas boas através dos irmãos na minha vida. Continua assim, orientando o povo de Deus, despertando, né? Deus abençoa muito esse casal, venha dar vitória, vitória, muitas vitórias.
2: Seu Manuel, gosto demais do seu programa. Eu agradeço muito de fazer parte desta obra maravilhosa. Sou Manuel aqui do Luziânia, Goiás.
3: Edson, aqui da cidade de Itajaí, Santa Catarina. Gosto muito do programa MC, onde eu tenho muito aumentado a minha fé e principalmente dos quadros Minha Vida no Passado e Uma Experiência com Deus.
4: Eu moro em Campo Grande, Mato Grosso do Sul. Me chamo Sebastião Antônio da Silva. Eu amo a mensagem cantada, educativa, a gente aprende muita coisa. E as receitas boas e a amizade linda de vocês dois. A gente gosta muito da brincadeira de vocês e tantas coisas mais. Ficam com Deus.
5: Ele gosta da brincadeira da gente.
6: É, antes de falar da brincadeira, eu quero aqui também, né, cantar.
5: Cantar? Por quê? O que aconteceu?
6: Ah, a irmã gosta da meditação do dia.
5: É mesmo, palmas. Palmas, porque todo mundo só gosta da minha vida no passado, que isso?
6: Pois é. E a que reflexão é do dia...
5: Ninguém quer saber, né?
6: Não que eu esteja puxando sardinha pro lado de ninguém, brasa. Mas é uma meditação bíblica, né? E parabéns à irmã que gosta, porque é muito bom.
5: É meu lado de Rondônia.
6: Eu gosto de todos os quadros, né?
5: Eu também.
6: E claro que gosto da meditação, reflexão do dia, por isso que chama reflexão do dia. É extremamente bíblico, né? Importante para nós.
5: É aquele pãozinho, né? Que Deus nos dá todo dia para nos alimentarmos.
6: Exato.
5: Né?
6: Então, muito obrigado, minha irmã. A senhora me animou a continuar.
5: Isso é verdade. Será que lá no deserto o povo de Israel somente comeu maná, Lorival? Esses 40 anos, só maná e codornizes, você acha que eles só comeram isso?
6: Olha, eu não me lembro de outra coisa, não.
5: Muitas pessoas pensam que eles só
6: pães,
5: comeram...
6: Né? Eram pães e tal, essas coisas, né?
5: Não, peraí. Eles só comeram maná, pensam que eles só comiam codornizes o tempo todo. E um estudo dos livros que cobre esse período daquele povo peregrinando no deserto, que são os livros de Êxodo, Levítico, Números e Deuteronômio, mostra claramente que eles se alimentaram de outros tipos de comida durante essa peregrinação. Em Êxodo, a gente lê no capítulo 16, assim, e comeram os filhos de Israel maná, 40 anos, até que entraram em terra habitada, comeram maná até que chegaram aos termos da terra de Canaã. Isso não quer dizer necessariamente que eles só comeram maná. Eles tinham rebanhos numerosos que davam leite, queijo e, é claro, um suprimento limitado de carne. Agora, de tempos em tempos, o povo de Israel peregrinando ali tinha que matar animais para comer, uma vez que 40 anos de vida é muita coisa para diversos animais de rebanho. Então havia renovação, iam nascendo novos animais. E eles começaram a receber o maná pouco depois de sair do Egito. Mesmo assim, no primeiro mês do segundo ano, depois da saída do Egito, eles celebraram a Páscoa. Comeram o que então na Páscoa?
6: Pães,
5: cordeiro, isso, pães, parabéns.
6: Obrigado.
5: Pães asmos e ervas amargas, está em Números capítulo 9. Sabemos também, ouvintes, que enquanto passavam por algumas terras, tais como a terra de Esaú, Seir, eles foram instruídos assim: comprareis deles por dinheiro comida para comerdes. Deuteronômio 2:6. Então isso quer dizer o quê? Se o maná fosse a única comida que eles tinham que comer, essas instruções a respeito da compra de comida estariam completamente fora de lugar, né? E por que essas compras de comida, se a dieta deles era puramente maná? Não tem sentido, né? Nós temos a confirmação quando Moisés diz que os filhos de Esaú e os moabitas venderam comida para eles, conforme nós lemos aqui para vocês em Deuteronômio, capítulo 2, versículo 6 em diante. É verdade que em certa ocasião eles se queixaram de ter apenas maná. Porque tem gente falando, não, mandei, eles reclamaram. Tem, calma, vou chegar lá. Em Números capítulo 11, versículo 6 diz, mas agora nossa alma se seca, coisa nenhuma senão este maná diante dos nossos olhos. Porém, quão válida era essa queixa, mas que povo ingrato! E era absolutamente verdade que eles nada tinham para comer a não ser o maná? Ou eles estavam se queixando de barriga cheia? Deus lhes deu codornizes a comer nesta ocasião, mas eles ficaram aborrecidos também. E a Bíblia menciona o fato dos espias terem trazido de Canaã um enorme cacho de uvas que foram necessários dois homens para carregá-la. Como também trouxeram romãs e figos. Mais uma pergunta, por acaso o povo de Israel somente comeu maná e codornizes? Não, comeram frutos. Além do mais, a região através da qual fizeram 41 acampamentos durante esses 40 anos de peregrinação abrigava vários oásis que provavelmente cresciam tâmaras. Que delícia, né? E outras árvores frutíferas. E durante 40 anos Deus supriu os israelitas com maná, que era seu pão, que era o alimento básico, mas não existem razões para pensarmos que esta foi a única alimentação que tiveram durante todos esses 40 anos.
6: É, esses vasos, né? Talvez uns coquinhos também, né?
5: É, que coisa boa, gente.
6: É.
5: Carne, carneiro, leite, tâmaras.
6: A fórmula do maná, hein? Será que se alguém descobrisse a fórmula do maná, será que serviria para fazer algum tipo de... um alimento que substituísse tipo um soro, coisa assim, porque o maná deveria ter vitamina pra tudo quanto é lado, né?
5: Você sabe como que eu imagino o maná? Uma coisa assim, tipo de um bolinho, assim, muito gostoso, tipo um pão bem caseiro, assim, gostoso, com sabor de bolo. Eu imagino assim o maná, e você?
6: Não, não imagino assim, não.
5: O que que você imagina?
6: Não, mas maná era tipo uma nevezinha que caía ali, né, e tal, umas...
5: Eu tô falando uma questão de sabor, meu
6: amor.
5: Ah,
6: de sabor?
5: De sabor, não tô falando que era pão pesado, isso. Não sei, bolo pesado.
6: Ó, a verdade é que tudo que a gente come todo dia, você acaba se enfadando um dia, né?
5: É. Talvez... Só arroz e feijão que não, né?
6: Então o maná não era tão bom quanto arroz e feijão.
5: Porque eles enjoaram.
6: Porque eles chegaram... Esse prato brasileiro é muito bom, né? Arroz e feijão.
5: Que... Como eu gosto de arroz e feijão, gente. Eu como puro, sabe?
6: É, e os nossos irmãos lá de Goiás, lá nos presentearam com aquele feijão
5: que
6: goiano.
5: O que é aquilo?
6: Ah, até não sei. Viu?
5: Que feijão maravilhoso. Esse,
6: é, os irmãos fiquem à vontade, né? Mas que é bom mesmo,
5: se
6: né?
5: Se quiserem mandar feijão goiano...
6: Não, não peça isso, não peça.
5: Sejam
6: não,
5: bem-vindos,
6: não, não, não
5: faz, né?
6: Isso, não, não, não. Mas se quiser mandar, pode mandar, mas assim, não é que... É bom.
5: Não é que a gente está pedindo, né? Não estamos pedindo. Vamos a mais um hino?
6: Vamos lá, então.
5: Santo, canta Débora Miranda, do álbum É Assim Que Adoro.

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E nós vamos agora para os nossos prefixos. Nós temos uma cadeia de emissora transmitindo o MC para todo o Brasil. E já voltamos, não saiam daí.

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É, porque Deus vai trabalhar no coração das crianças. E o que é mais interessante, tudo baseado na palavra de Deus, nas brincadeiras, nos versículos, nas músicas, na história. 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É o que é mais importante. Elas vão ter momentos de alegria, elas vão brincar, ouvir histórias, e depois da história, depois de estarmos ali na igreja, nós vamos descer até o estacionamento. Lá nós temos bastante brinquedos, tobogã de ar, teremos pula-pula, teremos lanches, tudo, nada será cobrado, tudo de graça para a criançada crescer no conhecimento de Deus e sentir o amor de Deus e saber que a igreja é um lugar gostoso. Porque isso é a intenção, trazer a criança para a igreja e ali ela se sentir amada, acolhida, sentir que realmente Deus a ama. Nós queremos que você nos ajude, colabore trazendo o seu filho. Ah, mas hoje eu trabalho, nesse dia eu trabalho, não vai dar. Alguém pode trazê-lo, com certeza. Pense aí, quem que pode trazê-lo? Faz alguma coisa, se esforce pelo seu filho, para alimentar a alma dele, para ele aprender do Senhor. Dia 25 de julho, das 3 às 5 da tarde. Mas é claro que, quando eles descerem para brincar, eles ficam até 10 da noite. Vai ser maravilhoso e eu quero receber todas as crianças e o Senhor Jesus abraçando a cada uma delas. E olha que quando o Galileu chega, aí a festa é completa. Meu Deus, como as crianças gostam do Galileu. Eu nunca vi coisa linda. E vai ser um ambiente muito acolhedor, com muitos abraços, com muitos beijos. E Jesus abraçando todas elas, né? Imagine a alegria de Jesus. Deixai vir a mim os pequeninos, porque das tais é do reino do Senhor. 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Formem caravanas. Mamãe, papai, formem as caravanas, pegue o seu carro, enche de crianças aí. E os pais também venham com as crianças, por que não? Tragam, os pais podem entrar, qualquer igreja, qualquer religião, todos serão muito bem-vindos à nossa Escola Bíblica de Férias com o tema As Pedrinhas do Reino. Música.

0: Nós temos uma grande novidade, tá sabendo? Quem será que vem chegando aí? Quem é? Quem é? Inhelete vindo de Angola? É domingo que vem, já chegou o dia. Você vai vir? Eu vou. Domingo que vem, uma grande festa aqui em São Paulo. Que maravilha. Que maravilha, que coisa linda. É a verdadeira, genuína adoração, né, gente? Fala a verdade, olha isso, olha isso. Ouça isso, gente. Domingo que vem aqui na sede mundial. Eu vou cantar com eles. Eu vou abrir a boca, eu vou pular de alegria. Olha, isso que é adoração, hein? Solta aí, Netina. Solta aí. Grupo Inhelete da nossa Igreja Deus de Amor de Angola. Se eu fosse você, eu programaria esse compromisso que você tem domingo, para outro dia. Porque você vai estar aqui conosco, mas vai ter que estar sim. Domingo que vem, Grupo Inhelete de Angola, África, no culto de missões. Das 3 às 5, nós estaremos levantando também as nossas mãos. Estaremos adorando ao Senhor, aprendendo com eles. Porque esta é a verdadeira adoração. Adoração genuína, verdadeira, está com esse grupo aí, com os africanos. Que maravilha, que o Senhor seja louvado. Que o Senhor seja adorado. Igreja Deus de Amor em missões. Uma igreja missionária, Igreja Deus de Amor. Então vai ser no próximo domingo, das 3 às 5 da tarde. Teremos aqui também, estamos buscando trazer comidas típicas lá de Angola para vocês experimentarem. Estaremos trazendo a decoração típica também da Angola. Vai ser uma tarde glorificada ao Senhor, exaltada ao Senhor. Será uma tarde onde a presença de Deus será maravilhosa, onde o Senhor vai operar, onde o Senhor vai transformar vidas. E como isso acontece? Como que você pode ser um missionário neste culto? Trazendo alguém com você. É, isso mesmo. Trazendo uma pessoa com você. Sabe aquela pessoa que sempre fala que vai vir, você vai convidar ela. Olha, vai ter um grupo lá de Angola, lá da África, vai fazer uma apresentação maravilhosa, vai ser uma festa na minha igreja e eu quero levar você lá. E você vai fazer um convite cheio, não é um convite vazio. O vazio é, vai lá, aqui está o endereço, vai lá, vai ser tal dia, tal hora, esse é o convite vazio. Mas o verdadeiro missionário é aquele que vai atrás. Aquele que pega o carro, vai lá, passa na porta da casa. Aquele que pega o ônibus, vai lá, desce no ponto de ônibus, perto da casa, pega a pessoa, pega um Uber, leva. É esse o convite verdadeiro. Vamos fazer, então, praticar a viagem missionária? Vamos fazer o convite verdadeiro cheio, o convite missionário verdadeiro? Então, vamos lá. Todo mundo se comprometendo diante do Senhor agora de trazer uma pessoa. Eu vou tentar fazer o máximo de trazer pelo menos uma pessoa comigo. Pelo menos uma pessoa eu vou trazer para este culto missionário que acontece neste domingo agora. Domingo próximo, dia 26, no horário das 15 horas. No horário das 15 horas até às 17. Com certeza Deus fará obras maravilhosas. E na mesma semana, este grupo estará no Rio de Janeiro e também depois em Belo Horizonte, na nossa igreja Deus e Amor. Atenção Rio de Janeiro, atenção Belo Horizonte, eles estarão também se apresentando, louvando ao Senhor na nossa igreja Deus e Amor do Rio de Janeiro, Senador Pompeu, e também lá no bairro do Cabana, em Belo Horizonte, Minas Gerais. Não se esqueçam, o Senhor está presente no meio dos louvores e Ele também trabalha no meio dos louvores. No próximo domingo, então, estamos aguardando a sua presença, entrada grátis. Temos um amplo estacionamento para você deixar o seu carro e cultuar ao Senhor. Cheguem cedo para você ter ali o seu carrinho guardadinho, uma reserva ali no seu carrinho, né, para você estacionar ele direitinho, porque esse estacionamento enche, hein? Mas o mais importante é nós fazermos a obra missionária. Não adianta a gente ir lá prestar um culto a Deus, fazer, vamos lá no culto missionário, mas não ser um missionário. Não faz muito sentido, não é? Vamos praticar a obra missionária. Vamos dar a nossa oferta, nós vamos apresentar o trabalho missionário, alguns vídeos que nós vamos apresentar a vocês, do que nós estamos fazendo de obra missionária no continente africano, e eles estarão apresentando muitos hinos, louvando ao Senhor, neste dia 26, no próximo domingo, das 3 às 5 da tarde, aqui na sede mundial das igrejas Deus e Amor.
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2: Mais uma mensagem chega da gravadora MC Music, Perdoa, da Vileia, do CD Oração no Santuário.

0: Meu nome é Carla Flaviani, sou de Uberaba, Minas Gerais. Amo esse programa Palavra de Deus, pessoas dirigidas pelo Espírito Santo para transmitir em nossos corações. Deus abençoe.
1: Meu nome é Gesilda, congrego na Igreja Deus é Amor, aqui em Trajanópolis, município de Padre Bernardo, Goiás. E eu gosto muito desse programa e tem me ajudado muito, tem aprendido muito com vocês. Vocês realmente transmitem, né, as coisas de Deus. Então, que Deus continue abençoando. Gosto muito quando a irmã fala também na saúde. Irmã Débora, pastor Olivaldo, muito obrigado. Deus abençoe. Eu tenho orado por vocês, viu?
2: Eu gosto muito do programa MC. É um programa muito abençoado pelo Senhor. E Deus usa grandemente vocês dois como um canal de bênção para o povo brasileiro e para o povo mundo afora também. E o quadro que mais eu gosto é Minha Vida no Passado. Aqui é a Mayra, que fala de Porto Velho, Rondônia.
3: Diferenças culturais. Débora, o técnico de basquetebol da seleção americana, ele reuniu seus jogadores, ou jogadores que conhecia, e disse: minha gente, olha aqui, vocês ganham muito dinheiro. Vocês ganham muito, mas muito, que vocês ganham demais. Se vocês não fizerem doações, vocês são uns idiotas. Mas falou nessa linguagem mesmo.
4: Bravo.
3: Ele disse que é impossível que com a quantidade de dinheiro que vocês ganham, vocês não doem para instituições, para pessoas necessitadas, para, enfim, igrejas ou que seja lá o que for. É uma questão cultural, né? A gente sabe que nos Estados Unidos o fator doação é muito forte, né? Inclusive, muitos pais deixam, que às vezes fazem fortunas, deixam um pouquinho só para os filhos e o restante eles doam para entidades que ajudam pessoas necessitadas. Agora, no Brasil, eu acho interessante esse negócio de jogador de futebol, jogador de basquete. Ah, doei uma camisa autografada que vai ser agora vendida para ajudar os missionários não sei aonde. Mas esse pessoal também ganha muito dinheiro.
4: Muito.
3: O que custa uma camisa autografada, assim, tipo, ah, não custa nada, absolutamente nada.
4: Custa quanto uma camisa? Não sei, 50 reais?
3: 70, hein? Sei lá, o que seja, 500 reais, vai. Mas essas pessoas ganham milhões.
4: Milhões.
3: Poderiam pensar nas palavras do técnico do basquete americano, não é? Pensar e doar um pouquinho mais. Nós falamos no programa, a gente não precisa de ter tanto. A gente pode viver com bem menos do que a gente tem. E não é que você passar fome também, não é que você passar necessidade também. Mas doar é uma coisa divina, é uma coisa que é de Deus. E vou dizer uma coisa para você, faz muito bem.
4: Eu acho que é tão boa quanto a quem está recebendo, né?
3: Eu não estou desmerecendo quem dá uma... Não, vou autografar uma camisa minha, vai, vocês vendem para doação, mas estou dizendo que poderia fazer melhor que isso.
4: Muito mais.
3: Muito mais. Uma pessoa que ganha, vamos dizer aí, sei lá, tem jogador de futebol, ganha 10 milhões por ano. Tem jogador que ganha até muito mais.
4: É bastante dinheiro.
3: É muito dinheiro. O que você vai fazer com todo esse dinheiro? Você morre e fica tudo aí. Não é? Então doa um pouquinho, ajuda o necessitado, com critério, é claro. Evite os aproveitadores, porque é claro que aproveitadores tem em todo lugar, né? E tenha certeza que você está destinando o destino da sua doação está sendo realmente aquele que você, não é, colocou no seu coração. Porque infelizmente tem muita gente
4: difícil,
3: também que,
4: né?
3: Não é, que faz maracutaia com doações e tal. Brasileiros são mais aceitos para pregar o evangelho no Japão, dizem missionários.
4: Ah, é? Por que será?
3: Não sei.
4: Será que tem muito... É porque a comunidade brasileira no Japão, ela é grande quanto a japonesa é no Brasil.
3: Aliás, a comunidade japonesa no Brasil é uma das maiores do mundo, né?
4: É.
3: Bom, de qualquer maneira, é informação.
4: É verdade. A notícia chega e a gente passa para vocês aqui no MC. Servo bem guardado, mais um louvor que chega e já já... Momento da família.
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0: quero ler aqui em Provérbios 17, versículos 27 a 28. Quem tem conhecimento é comedido, parecerá que tem discernimento.
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0: Queria falar um pouquinho sobre a maneira que nós reagimos diante de uma frustração, de uma raiva, de uma decepção. Com certeza não devemos utilizar o silêncio, a cara fechada, como formas de frustrar o nosso cônjuge. O silêncio. O silêncio, especialmente por parte do marido, representa, podemos dizer, uma resposta negativa para a esposa. Se você hesitar em responder, explique com calma o porquê. E eu digo que quando esta arma do silêncio, ela é usada frequentemente dentro do relacionamento conjugal, ela pode ser extremamente desanimadora. O silêncio nesse contexto de quando a pessoa está chateada ou brava e ela se fecha, ela é totalmente também desafiadora. O silêncio nesse contexto dessa situação de briga familiar ou briga de marido e mulher, ela é totalmente frustrante, ela é totalmente frustradora. E às vezes é questão de não saber como se comunicar. Em outros casos, a pessoa por natureza ela é quieta, não estou falando nesse sentido. Se for o caso, é claro, aí o cônjuge precisará de muita paciência para fazer com que ela converse. Mas eu não estou falando assim. Eu não estou falando desse modo. O problema é quando a pessoa usa o silêncio para ferir. Acho que eu consegui colocar a palavra certa agora. E quantas vezes nós pensamos que sabemos o que o outro vai dizer? E sem consideração e educação, o cortamos no meio da conversa. Agora já é um outro tipo de situação. A pessoa que não se deixa a outra, não deixa a outra comunicar. Só ela quer falar e ela já vai adivinhando o que o outro já vai dizer e já vai completando a frase do outro, né? E somente depois descobrimos que não era nada daquilo que a gente queria falar ou que o outro gostaria de falar. Agora, seja no caso do cônjuge silencioso, daquele que usa o silêncio para ferir, ou do que fala demais, o casal precisa submeter seu problema a Deus, para que realize a obra do Espírito Santo, do domínio próprio e também da transformação daquele gênio. Tem gente que tem um gênio muito forte, muito ruim, aprendeu na base do grito, do silêncio para ferir, que se fecha, não conversa, ficam ali 2, 3 dias sem se falar. Meu Deus, que coisa frustrante, que peso fica este lar. E os filhos vendo este clima, não é? E Deus pode mudar isso, mas nós temos de querer. Cabe a nós nos rendermos ao Senhor e dizer, Senhor, muda meu gênio. Muda essa coisa ruim que está acabando com o meu lar. Que Deus possa realmente fazer com que seu coração seja movido. O Espírito Santo pode mudar? Pode. Nós temos que querer. Pense nisso. Nem tanto cá, nem tanto lá. Silêncio para ferir jamais. E não cortemos o outro quando o outro estiver falando. Vamos deixar ele expressar a sua ideia e depois falamos. Que tal melhorarmos a comunicação, hein? E deixarmos o Senhor mover o nosso lar, os nossos gênios, as nossas palavras. Que Deus os abençoe.
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0: Este hino é o que dá título a este CD, Sala do Trono. Canta Daniela Balabem, lançamento MC Music.

será que fez tudo isso? A Bíblia nos conta que há muito, muito tempo atrás não havia mundo, não havia nuvens, nem animais, árvores ou flores. Não havia gente, mas Deus já existia e morava no céu. Mas ele não estava sozinho lá. Estavam com ele todos os seus anjos e seu único filho perfeito, Jesus. Na terra não morava ninguém. Ela estava sem forma e vazia. E tudo era muito escuro. Então Deus quis iluminar a terra. E então ele disse: haja luz! E a luz apareceu. Tudo ficou claro, porque tudo que Deus fala acontece. E como a luz era boa, tudo ficou muito lindo. E então Deus resolveu separar a luz da escuridão. E então, quando ficou claro, Deus disse que seria dia, e quando escurecesse, a noite. E assim passou o primeiro dia. Mas Deus não parou o seu trabalho e continuou a sua criação. No segundo dia, Deus fez o céu. Ah, que lindo! Como é alto e imenso este céu azul que vemos. E ele o fez com nuvens branquinhas, fofinhas, parecendo flocos de neve. Como estava ficando maravilhoso o mundo de Deus. E agora chegava a noite. E assim passou o segundo dia da criação. A terra ainda estava coberta de águas. Havia águas por todos os lados. Então Deus separou a água de um lado e disse que ali seria o mar e a parte seca, a terra. Criança, você já imaginou como seria o nosso mundo sem água? Ah, eu creio que seria tudo muito seco, feio e sem vida, não é? Deus olhou para tudo o que ele havia feito e viu que era bom. E em seguida, Deus quis embelezar a terra. E então fez crescer as árvores, nascer as frutas, as flores dos mais diversos tipos e cores. E assim aconteceu. A terra então começou a produzir todos os tipos de frutos e sementes. Você já provou alguma fruta? Você viu como ela é gostosa? Na natureza de Deus, havia também flores de todos os modelos, tamanhos e cores. Azuis, amarelas, vermelhas e algumas com uma gotinha de água doce dentro delas. Outras com um perfume delicioso. Ah, vá até um jardim e olhe uma flor com atenção. Veja como ela é bonita e repare nas sementes vivas que ela produz. Nós não conseguimos fazer uma flor de verdade, não é mesmo? Só Deus pode fazer isso. E todas as flores, árvores e frutos balançavam ao vento, louvando ao Deus Criador. Novamente, Deus olhou para tudo aquilo que havia criado e viu que era bom. E assim se passou mais um dia, o terceiro da criação de Deus. Ah, agora tudo ficaria mais lindo ainda, sabe por quê? Porque Deus criou o sol. Os raios do sol enchiam a terra de calor e as flores abriam suas pétalas e deixando os campos
mais coloridos. Durante o dia, lá estava o sol para iluminar e aquecer a terra. Mas durante a noite, quem iria iluminá-la? Então Deus, com sua sabedoria, fez a lua e as estrelas. E assim as noites não seriam tão escuras, pois a lua e as estrelas as iluminariam. Você já viu uma noite com estrelas? E você já reparou como elas cintilam no céu? Elas são tão lindas, não é? E lá estão a lua e as estrelas brilhando no céu, louvando ao Deus Criador e mostrando que Ele existe e é bom. Toda vez que Deus terminava de criar alguma coisa, Ele olhava para aquilo e via que era bom. E isso é verdade, pois tudo que Deus faz é bom e é perfeito. E se passou então mais um dia, e foi-se o quarto dia da criação, e Deus não parou o seu trabalho. Ele então quis enfeitar os céus. Com que será que ele vai enfeitá-lo? Então, Deus criou as aves de todos os tamanhos, cores, desde o menor passarinho até aquelas lindas águias com suas enormes asas. Às vezes ouvimos um passarinho e nós não podemos dar uma canção a ele. Não podemos ensiná-lo a fazer o seu ninho. Mas Deus pode, pois Ele é poderoso, e somente com a sua palavra tudo isso ia sendo formado. Então, quando ouvimos um pássaro cantando ou vemos voando, sabemos que Ele está louvando o nosso grande Deus, que o fez tão lindo e perfeito. Ah, não somente os céus foram enfeitados com esses lindos pássaros, Deus também foi criando mais coisas lindas, tudo isso para nós. Pois Deus sabia que nós iríamos amar tudo aquilo. E assim Ele foi criando os mares, os rios, os lagos, as cachoeiras, com toda aquela beleza. Os mares foram sendo preenchidos com milhões de peixes. Peixinhos, grandes peixes, de todas as cores e tamanhos. Você já viu uma foca? E os graciosos pinguins? Ah, e as grandes baleias? Você já viu aqueles peixinhos bem pequenininhos? Alguns tão coloridos. E o que dizer das baleias? Como elas são enormes e lindas. Sim, criança, elas também foram criadas pelo nosso Deus e louvam ao Criador quando elas saltam imponentes, jorrando água para todos os lados. Mais uma vez, Deus olhou para os animais que vivem nos mares, rios, lagos e viu que era bom. E então abençoou toda a sua criação. Deus ordenou que todos os animais se multiplicassem sobre a terra. E sabe como foi isso? Ele ensinou a cada passarinho a fazer os seus ninhos, a chocar os seus ovinhos e também a cuidar de seus filhotes. E foi então o quinto dia da criação. Você pode imaginar como tudo estava ficando lindo, lindo demais. Mas será que estava faltando alguma coisa? O que seria? Então, no sexto dia, Deus disse: vou criar os animais para agora habitar a terra. E assim foi criando os bois, os belos carneirinhos, os rinocerontes, os grandes elefantes, as tartarugas e as lindas e coloridas borboletas. Ah, até aquela minúscula pulguinha, Deus a criou. E veja,
Não somente o passarinho aprendeu como fazer os seus ninhos e cuidar dos seus filhotinhos, mas todos os animais aprenderam também como se multiplicar, pois assim sempre haveria mais bichos na terra. E todos os animais tinham seu par. Todos louvavam ao Deus Criador. O mundo estava lindo, mas não existia nenhuma pessoa ainda. A terra era tão bela e precisava de pessoas para morar nela. Aí então Deus disse: agora eu quero criar um homem, mas um homem que seja parecido comigo. Olhe só, nós somos parecidos com ele. Somos imagem e semelhança de Deus. Isso não é maravilhoso? Ah, como então ele fez isso? Como ele nos criou? Deus pegou do pó da terra e formou o homem. Era o primeiro homem que existia na face da terra. Mas ele não tinha vida, não respirava e não se mexia. Ué, ele era um boneco? Não, e nem tampouco um sagui ou um macaco. Deus criou o homem e soprou em seu nariz. E então ele começou a se mexer, a respirar e o seu coração a bater. Olhe, criança, o nosso Deus é tão poderoso que tem poder de dar vida às pessoas. Mas aquele homem que Deus havia criado precisava de um nome, não é? Então Deus pensou e disse: já sei, ele se chamará Adão. Então Deus disse a ele: Adão, você vai ser o senhor de todas as coisas que eu criei, dos animais, peixes, das árvores, flores, de tudo. Adão, você vai dominar sobre toda a criação. E então Deus fez passar todos os animais por Adão. E com muita inteligência ele foi dando um nome para cada um dos animais que havia sido criado. Mas onde Adão iria morar? Ele não tinha casa. Quando Deus faz algo, tudo fica completo, não falta nada. Então Deus preparou um maravilhoso jardim, chamado Jardim do Éden, para que Adão morasse lá. Ah, que coisa mais linda! Ali era um paraíso, porque ali não havia espinhos, nem erva daninha. Tudo era perfeito. Sabe por quê? Pois não havia pecado, ódio e nem violência, porque tudo isso desagrada a Deus. E não é que às vezes xingamos e desobedecemos? Olha, o pecado nos separa de Deus. E é a Bíblia quem diz isso, no livro de Romanos, capítulo 3, versículo 23. Adão não tinha ninguém, nenhuma companheira para estar ao seu lado. E Deus percebeu isso e disse: não é bom que Adão esteja só. Vou fazer uma companheira para ele. Deus fez Adão cair num profundo sono. E enquanto ele dormia, Deus tirou dele uma costela. E desta costela, Deus fez uma mulher que se tornou esposa dele. Quando Adão acordou, lá estava uma mulher ao lado dele. E Adão ficou muito feliz e colocou um nome nela. Ele deu o nome de Eva. Como eles estavam felizes! Agora, ninguém estaria mais sozinho. E também tinham um jardim tão lindo para viver.
E assim, Adão e Eva também poderiam ter filhos e viver juntos em felicidade. Adão era amigo de Deus e cuidava deles. Ah, e não só isso. Deus os amava, assim como Ele ama você e a mim. E é Ele mesmo quem diz isso na sua santa palavra, no livro de João, capítulo 3, versículo 16, que diz assim: porque Deus amou o mundo de tal maneira. Ah, não temos como medir o amor de Deus, pois o amor dele por nós é muito grande. Quando Adão passeava pelo jardim, Deus, o Senhor, vinha conversar com ele. E Adão ouvia a voz de Deus e ficava muito contente. E então, um dia Deus disse: Adão, todos os animais devem obedecer a você, e você, Adão, deve obedecer a mim. Você viu isso? Nós aprendemos algo lindo nesta história. Você que é uma criança crente, Deus quer que você obedeça ao que Ele diz. Obedecer tudo o que está escrito na Bíblia Sagrada. Mas quando você deve obedecer? Quando sua mãe pedir que você ajude a arrumar a casa? Quando sua professora pedir que você não converse na aula? Ah, eu sei que às vezes é difícil obedecer. Mas você não imagina como a obediência lhe traz proteção. Sabe por quê? Pois quando obedecemos, alegramos o coração de Deus e Ele nos guarda e nos abençoa. Quando Deus criava alguma coisa, Ele sempre olhava para ela e dizia: é bom. Mas quando Ele formou o homem, Ele disse: é muito bom. Você consegue perceber isso? Nós somos a mais maravilhosa das criaturas que Deus fez. Deus sempre pensou em nós. Sabe por que eu digo isso? Um dia, Deus olhou para o seu filho Jesus e disse: eu quero ser amigo de todas as pessoas. Então, você vai descer até a terra e morrer numa cruz. E assim o seu sangue vai perdoar o pecado de toda a humanidade. E todos poderão ser meus amigos. E Jesus fez exatamente como Deus lhe havia dito. Ele morreu numa cruz, mas ao terceiro dia ressuscitou. Jesus está vivo. E é o que diz a Bíblia no livro de 1 Coríntios, capítulo 15, versículos 3 e 4. Porque Cristo morreu por nossos pecados, mas ressuscitou ao terceiro dia. E não é maravilhoso saber disso? Sim! Deus é poderoso e tem poder de dar a vida e também de tirar a vida. Já se passaram 6 dias da criação. E o que Deus fez agora? No 7º e último dia, Deus abençoou tudo o que havia criado e depois então descansou de seu trabalho. Agora tudo estava terminado e muito lindo. Aquele paraíso em que Adão e Eva viviam era maravilhoso. Imagine como era aquele lugar. Lá havia muita paz. Adão e Eva não tinham tristeza, nem ficavam doentes. Tudo o que havia plantado naquele jardim era puro e muito saudável. As árvores com frutas docinhas e saborosas. E Adão e Eva poderiam comê-las à vontade. Os animais não eram ferozes e viviam em harmonia um com o outro. Os passarinhos cantavam, voavam livremente e o canto deles enchia aquele lugar de alegria. Aquilo foi um presente para eles.
Mas nada se pode comparar com o presente que Deus nos oferece hoje. Quando aceitamos a Jesus, aceitamos esse presente da salvação. E assim poderemos um dia morar com Deus nos céus para todo sempre. Lá sim será um verdadeiro paraíso, pois nunca mais teremos problemas, doenças, dores, violência e nem a morte, pois viveremos para sempre com Deus e com todos os seus anjos. Ah, deixa eu lhe falar uma coisa. No céu, encontraremos todas as pessoas que um dia amaram e serviram a Deus e que hoje não estão mais aqui conosco. Ah, que lindo será! Eu quero um dia morar nos céus. E você, também quer? Com certeza que sim. Então você que ainda não é uma criança crente, você pai e mãe,

0: Senhor Jesus, limpa o meu coração, perdoando os meus pecados. Escreve o meu nome no livro da vida, em nome de Jesus. Amém. Agora você se tornou um filho, uma filha de Deus, porque é assim que a Bíblia diz, e deu-lhes o poder de serem chamados filhos de Deus. Vocês viram? Agora vocês são filhos de Deus, porque vocês creram no nome de Jesus. É o que está escrito em João capítulo 1, versículo 12. Nada existiu por uma explosão ou por acaso. Sabemos que Deus existe pelas coisas que Ele criou. Deus fez tudo isso para nós e para louvarmos a Ele. E como não fazemos isso? Vamos fazer isso agora? Pois Deus merece todo louvor, toda honra e toda glória. Louvemos então o Seu santo nome.
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0: ouvinte, boa tarde, a paz do Senhor Jesus. Você acompanhou aí, né? É o grupo africano louvando a Deus. Que maravilha! Que maravilha, presbítero Adalto Luiz.
1: Aleluia.
0: Que maravilha! O grupo Vozes da África, que já está deixando já Moçambique, que já daqui uns dias vai deixar Moçambique, a África, e vai estar no Brasil conosco. E daqui uns dias, dia 29, quarta-feira que vem, e vão estar aqui em Belo Horizonte, o grupo Vozes da África, da sede nacional de Moçambique. Pastor responsável, pastor João, é uma bênção de Deus. É, em nome de Jesus Cristo. Então você não pode faltar. Dia 29, grupo Vozes da África. O grupo Vozes da África, que teve ano passado no Celebra Nações, vai estar conosco, presbítero Adalto.
1: Com toda certeza, cooperador João Pedro, a paz do Senhor Jesus e a paz do seu amado e dileto ouvinte do programa de rádio A Voz da Libertação, as ondas sonoras da fé, que chega aí no recesso do seu lar, através do seu rádio receptor. É a Super Rádio Deus e Amor de Belo Horizonte. A nossa fé está voltada para quarta-feira que vem, em Vozes da África, diretamente de Moçambique, abrilhantando a IPDA sede mãe, pastor Guilherme Ribeiro e todo o batalhão da fé no Santo Altar de Deus, em Santo Jejum e Santa Consagração. Pastor João Mabundi, diretamente do território africano, do país da África, e também, meu Deus do céu, pregação no idioma africano. Vai abalar tudo, já está impactando a opinião pública de toda a grande BH e também já está bombástica nas redes sociais através dos flyers, né, que são publicados, são editados aí na internet, são postados aí, já está bombástico nas redes sociais, está impactando a opinião pública, e você é o nosso convidado todo especial. Vamos estar na quinta volta nas muralhas de Jericó e o prosseguimento dessa grande monumental campanha, que também está impactando a opinião pública. O meu milagre vai virar notícia. Segunda etapa, a glória da última casa será maior do que a primeira, como está registrado no livro do profeta Ageu, capítulo 2, versículo 9, cooperador João Pedro.
0: Com certeza, né? O grupo Vozes da África, o grupo de louvor que vai estar aqui conosco, não é verdade? O culto especial de missões Vozes da África, o grupo de louvor que vai estar aqui, né? Deixando lá a sede nacional de Moçambique, vai estar conosco aqui em nome de Jesus. Temos, né? Aleluia, ali na África, na região da África, muitas igrejas, Deus e Amor, né? Nigéria, Senegal, Maputo, temos muitas igrejas, Deus e Amor, ali espalhadas, São Tomé e Príncipe, não é verdade? E assim vai, Angola, né? Até no país da Angola também, lá na Angola também, temos a igreja Deus e Amor, é uma bênção de Deus. Os irmãos africanos, olha aí que bênção, vão estar deixando o país da África. Como diz o presbítero Adalto, vão atravessar a Macedônia, atravessar o Oceano Atlântico, olha aí que bênção, hein? Vão atravessar o oceano e vão estar conosco aqui em Belo Horizonte, Avenida Amazonas, 8410. E lembrando a todos vocês que neste sábado agora teremos o Conex. Teremos o Conex.
1: Na verdade.
0: Às 15 horas teremos o momento esquentar. Ou seja, terá um momento ali de interação com toda a mocidade, com toda a juventude mineira, para poder, às 18 horas, estar acontecendo. Pastor Wellington vai estar pregando a palavra de Deus, vindo de Goiânia. Pastor Wellington de Goiânia vai estar conosco aqui, ministrando a palavra de Deus. E o grupo, né, que louvado seja Deus, que ganhou aí o Garagem Cristã, a segunda etapa, né, do Garagem Cristã, vai estar conosco. Olha aí que benção.
1: Maravilhas.
0: O grupo que ganhou o Garagem Cristã, meus irmãos, vai estar aqui conosco também. Olha aí, ó. Louvado seja Deus, eu estou aqui, né? Louvado seja Deus com a publicação. Olha aí que benção. Olha aí, ó. Vai estar conosco, olha aí, ó. Os jovens, não é verdade? Nossas irmãs, né? De Vitória, Espírito Santo.
1: Maravilha.
0: Vai estar conosco. Olha aí, ó. Pastor Wellington Manfredini, deixando a cidade de Goiânia, e os grupos, e o grupo, né, a dupla, perdão, Júnior e Isabel, deixando a cidade de Vitória, Espírito Santo, a capital capixaba, vai estar aqui. Eles ganhou a segunda edição do Garagem Cristã, e também vai estar conosco a esposa do nosso irmão, nosso irmão, louvado seja o nome do Senhor, né? Louvado
1: seja. Deu um branco na memória agora.
0: O Elberto vai estar conosco também, meu Deus, perdão aqui, vai estar conosco em nome de Jesus, louvando a Deus. A esposa dele, a nossa irmã Ana Karen, que ganhou aí a última edição agora do Garagem Cristã, vai estar conosco louvando a Deus também. É, o Garagem Cristã,
1: parabéns,
0: que é uma bênção na mão do Espírito Santo.

0: ao som desses acordes musicais, presbítero Adalto Luiz, que vai acontecer aqui nas próximas semanas, presbítero Adalto?
1: Com toda certeza, cooperador João Pedro, uma explosão de milagres, Deus usando os pastores, né? Fechando com chave de ouro, pastor Marco Magno, atravessando a Macedônia, vindo diretamente da capital paulista, da sede mundial, membro da diretoria, enviado pela diretoria mundial, ao lado do pastor Guilherme Ribeiro, os dois em santo jejum e santa consagração, essa banda maravilhosa aí, que é muito conhecida nas sociais, Vozes da África vindo diretamente de Moçambique, e também nós vamos estar aqui com várias caravanas de todo o estado de Minas Gerais. Inclusive eu estava conversando hoje na sala pastoral do pastor Guilherme Ribeiro, e ele já vai solicitar ali a participação dos nossos irmãos dirigentes das sedes, principalmente que são ligadas aqui com a sede estadual do Cabana, aqui com a Igreja Mãe de Belo Horizonte, já confirmando as caravanas neste grande dia que o nosso diretor, ou seja, da diretoria, que o nosso diretor é o pastor Fabrício Beata, mas o pastor Marco Magno também faz parte da diretoria mundial, o corpo da diretoria ali de São Paulo, da capital paulista, e os dirigentes vão estar confirmando as suas caravanas. Então, não perca, não fique de fora, não fique indiferente, exercite a sua fé e se esforce, né, para estar, nem que seja nenhum desses dias comemorativos, essa semana comemorativa, que vai ficar uma coisa inesquecível, vai ser impactante e vai ficar marcado durante décadas no coração de todo o rebanho belo horizontino. 50 anos de existência da IPDA, sede mãe do bairro Cabana, e o pastor Guilherme Ribeiro, com toda a sua família, com todo o corpo de obreiros da grande BH, aguarda você e toda a sua parentela. E lembrando também, nosso irmão cooperador João Pedro, que hoje é quarta-feira, né?
0: Olha aí.
1: Quarta-feira, ainda tem mais grandes horários. Presbítero José Marcos, daqui a pouco, às 15 horas, assumindo a Santa Tribuna, com um livro sagrado nas mãos. Às 16 horas, cooperador Devanildo Antônio, que já está no Templo da Glória de Deus, já está nas dependências do Templo da Glória de Deus aqui de BH. E às 19 horas, fechando com chave de ouro, retorna no Santo Altar, pastor Guilherme Ribeiro, com todo o esquadrão da fé, todo o batalhão do jejum, pregando a palavra e orando pelos mais excelentes dons do Espírito Santo. E para aumentar, para o acréscimo da fé dos ouvintes que são cadeira cativa, eu quero mandar um alô todo especial, pastor Fábio Rodrigues e a tua companheira, a nossa missionária Mariana, da Igreja Assembleia de Deus, Portas Abertas, que são ouvintes cadeira cativa do programa de rádio A Voz da Libertação. E para o acréscimo da fé desses ouvintes, nós vamos estar veiculando agora, nosso irmão cooperador João Pedro, os grandes depoimentos de fé, aquilo que Deus operou hoje através da oração prodigiosa do pastor Guilherme Ribeiro.
2: Nós vamos orar agora, e hoje um milagre vai acontecer. Quem assim crê, diga glória a Deus. Então começa da glória, glória, glória, glória a Deus. Vai dando glória, glória, glória, glória a Deus. Maravilhoso Deus e Pai, nós apresentamos agora o batalhão da fé, Senhor. Nós apresentamos agora estes obreiros, estes pastores, ó Pai, que estão se consagrando a Ti nesta manhã, ó Deus. E irão orar agora por este povo. Vamos lá, batalhão da fé. Vamos lá, batalhão de Deus, agora clamando. Começa a orar, porque Jesus vai operar maravilhas. Começa a orar agora, porque Jesus vai tocar nesta vida. O Senhor vai repreender as obras do diabo. O Senhor vai repreender as obras malignas. Saia, Satanás. Sai, demônio da morte. Sai, demônio assassino. Em o nome do Senhor Jesus Cristo. Senhor, começa a tocar nesta vida agora. Repreenda, meu Deus, esta angústia. Repreenda, Senhor, esta depressão. Repreenda agora, meu Pai, esta ansiedade. Repreenda agora, Senhor, este espanto noturno, seta que voa de dia, mortandade que assola ao meio-dia, em o nome de Jesus Cristo, saia, saia, em o nome do Senhor, meu Deus, repreenda essa obra de bruxaria, repreenda essa obra de macumbaria, que foi feita contra esta casa, que foi feita contra essa família. Vamos, Satanás, obra de bruxaria agora, saia, solta a vida dela, solta a vida dela, em o nome do Senhor Jesus Cristo. Espírito de Deus, começa a pelejar o que está escondido na casa dela, o que está escondido na vida dela agora, em o nome de Jesus, o que está aí no coração dela. Vamos, solta a vida dela, solta a vida dela, solta o lar dela agora, em o nome de Jesus Cristo. Sai deste coração, sai desta mente, levanta a mão e grita, queima ele, levanta a mão e grita, queima ele, em o nome de Jesus. Saia!
1: É vibrante, emocionante, sensacional o poder de Deus. Já deu para sentir aí, né, amados e diletos ouvintes, o que Deus está fazendo no prosseguimento dessa grande campanha de quarta-feira. Campanha que está impactando a opinião pública bombástica nas redes sociais. O meu milagre vai virar notícia. Segunda etapa, hein? Ageu capítulo 2, verso 9. A glória da última casa será maior do que a primeira. Só falta você. Você vai continuar aí coxeando entre dois pensamentos? Ou você vai exercitar sua fé? Você vai ter uma atitude de fé? Vai sair da zona de conforto? O Espírito Santo não opera na zona de conforto. O Espírito Santo opera na zona da fé. É dia de você sair da sua casa. É dia de você sair da sua localidade e comparecer aqui no Templo dos Milagres, no Templo da Glória de Deus. Daqui a pouquinho, o segundo pastor de Belo Horizonte, presbítero José Marcos, o homem que fala com Deus, Deus fala com ele. O homem que Deus usa com muita ousadia, com muita intrepidez, com muita unção no Santo Altar. Daqui a pouco, da parte de Deus, tem uma palavra profética, hein? Do coração de Deus para o seu coração. Deus vai estar usando o presbítero José Marcos daqui a pouco às 15 horas. Às 16 horas, cooperador Devanildo Antônio. E às 19 horas, fechando com chave de ouro, pastor Guilherme Ribeiro. Você que está afinco nessa campanha, você que não quebra essa campanha, você pode comparecer em um desses horários e ser abençoado por Deus. Cooperador João Pedro, Deus tem um caminhão de milagres.
3: Com certeza.
1: Deus tem um caminhão trucado, cheio de bênçãos, para todo aquele que exercitar sua fé e comparecer hoje, nessa quarta-feira profética, na quarta volta nas muralhas de Jericó e no prosseguimento dessa grande campanha forte.
0: Com certeza, campanha forte este, é em nome do Senhor Jesus, que vai estar e está impactando a opinião pública do estado de Minas Gerais. Você não pode faltar, é a poderosa campanha, o meu milagre vai virar notícia, o seu milagre, o nosso milagre vai virar notícia, na presença do Pai, na presença do Filho e na presença do Espírito Santo. Vamos acompanhar aí as divinas revelações do Espírito Santo.
1: Vamos acompanhar.
2: Porque tem aqui em nosso meio 210 pessoas. Não senta não, não senta não. 210 pessoas. Que na hora desta oração, o Senhor Deus colocou nas mãos dessas 210 pessoas uma bandeira de vitória. Levante as suas mãos e comece a receber. O Senhor revela 17 pessoas. O Senhor manda dizer a você hoje: eu enxugo as suas lágrimas. O Senhor viu você chorando e Ele diz: eu enxugo as suas lágrimas. O irmãos, Deus está falando aqui no meu coração. Olha que coisa tremenda. Tem três pessoas aqui em nosso meio. Quantas pessoas? Quantas pessoas? Três pessoas. Inclusive uma delas já até aconteceu um golpe financeiro terrível. O diabo ia levar muito de você, grita, queima ele. Mas o Senhor Deus está dando livramento aqui agora. Agora, o Satanás não vai tocar no que é seu, não. Eu vi essas três pessoas com as mãos assim na cabeça, desesperado. Deus está dando grande livramento. Tem uma dessas que já aconteceu, você já perdeu. E Deus está dizendo que Ele vai restaurar. Vem na frente, corre. Está faltando duas. Onde está? Ali, ó. Isso. Cadê a última pessoa? Quero livramento. Deus não vai deixar Satanás tocar no que é seu, não. Cadê a última pessoa? Meu Deus do céu, lá atrás. Lá atrás é a senhora. Isto. Quem é que dá glória a Deus? Levanta.
1: É vibrante, emocionante, sensacional. O dom das profundas revelações do Espírito Santo. É um dos 9 dons do Espírito Santo. Deus usando o pastor Guilherme Ribeiro, com muita unção, com muita ousadia no Santo Altar, no dom da revelação. Você comparece aqui no Templo dos Milagres, aqui no Templo da Glória de Deus de Belo Horizonte, aqui na IPDA. Você não conta o seu problema para A, B ou C, não. Você dobra o seu joelho e conta o seu problema para o Espírito Santo. O Espírito Santo usando o seu vaso, pastor Guilherme Ribeiro, que é dotado do dom da revelação. O dom é uma ferramenta. O dom da revelação não é um sinal para o cristão, é um sinal para o não cristão. Não é um sinal para o crente, é um sinal para o não crente. Para aquele que não é crente, que não é cristão, comparecer no templo da glória de Deus e ele comprovar que o Espírito Santo habita no meio de nós. Então você vai comparecer hoje? Ainda dá tempo? São exatamente aqui, ó, pontualmente, aqui nos ponteiros digitais, 14 horas com 30 minutos. Ainda dá tempo de você sair da sua casa, da sua zona de conforto, sair aí da zona rural, do sítio, da chácara, da fazenda. Você que está no seu automóvel aí, você fazer o contorno aí na rodovia e comparecer aqui no Templo dos Milagres. O pastor José Marco e o pastor Guilherme Ribeiro, eles querem orar em seu favor. Eles têm uma taça de azeite consagrado a Deus no Santo Altar. Um azeite ungido. O azeite já está pegando fogo para ungir o alto da sua cabeça. Hoje, na quarta volta nas muralhas de Jericó. E o prosseguimento dessa grande campanha que está impactando a opinião pública de todo o rebanho belo-horizontino. Meu milagre vai virar notícia. Segunda etapa. A glória da última casa será maior do que a primeira. Ageu capítulo 2, verso 9. Então venha. Traga toda a sua família, traga toda a sua parentela. Você pode vir de carro de aplicativo, mais de 30 linhas de ônibus que param na porta da igreja e nos pontos adjacentes. Pastor, eu tenho meu carro próprio, meu carro particular. Nós temos aqui um amplo estacionamento, mais de 2.000 metros quadrados, todo murado, portão de garagem, aonde você vai deixar o seu carro e não vai pagar um centavo. Totalmente gratuita, a entrada é franca e a bênção de Deus é gratuita. Você que vai vir de moto, vai vir de bicicleta, você que vai vir de van, o nosso estacionamento é amplo. Então venha, compareça hoje, quarta-feira, estamos na quarta volta nas muralhas de Jericó. E você é o nosso convidado todo especial. Cooperador João Pedro, ninguém não pode ficar coxando entre dois pensamentos, não pode ficar indiferente no prosseguimento dessa grande campanha de quarta-feira, que é hoje, chegou o dia.
0: Chegou o dia do milagre, chegou o dia da bênção, chegou o dia da vitória, chegou o dia qual Deus, ele tem algo reservado para você. Deus, ele tem algo de especial para o seu coração,
1: aleluia,
0: para a sua vida, para a sua casa e para a sua família. Corre para cá, Avenida Amazonas, 8410, bairro do Cabana. É, não falte não, viu, ouvinte? Não falta não, porque Jesus garante a vitória. Jesus garante a bênção. Jesus garante o milagre. Jesus garante, olha só, olha que bênção aí, olha a irmã. Que no culto de quarta-feira foi curada do câncer. Olha aí, que benção. Vamos acompanhar aqui, olha.
1: Vamos
0: esse
1: acompanhar.
0: Testemunho de fé e milagre.
3: O nome da senhora?
4: Meu nome é Dionésia.
3: A senhora está chegando de qual bairro?
4: Eu estou chegando de Tabirito, Água Limpa de Tabirito.
3: Qual foi a bênção que a senhora recebeu da parte de Deus?
4: Eu tenho duas bênçãos, várias, mas eu vou contar duas. É da minha vizinha, que ela veio uma vez só aqui, pediu para vir aqui comigo, né? E ela está com câncer, ia fazer uma cirurgia. Uma vez só que ela veio aqui, que ela é de outro ministério, da Adventista. O sétimo dia, e o esposo dela não queria ver, até escondido. Uma vez só que ela veio aqui comigo, ela foi curada do câncer, e o lugar que Jesus curou ela não ficou nem uma cicatriz para a glória.
3: Meu Deus do céu, pastor Guilherme Ribeiro, que depoimento de fé tremendo. Durante toda a minha carreira de repórter, foi o depoimento mais impactante que eu ouvi. Ela fez a obra do bom samaritano, ela trouxe uma senhora de outro ministério evangélico, da Igreja dos Adventistas do Sétimo Dia. E o marido dela não queria que ela viesse, mas ela veio escondida, cancerosa, constatado pela medicina o diagnóstico do câncer. E uma quarta-feira que ela veio, pastor Guilherme, foi completamente curada por Jesus. Ela recebeu a cura instantânea do câncer.
4: Eu não tenho nenhuma cicatriz, é incrível.
3: Jesus curou o câncer, tirou o tumor e não deixou nem a cicatriz.
4: Cicatriz, ela foi, chegou e me mostrou. Olha aqui, Dionésio, eu fui curada, me mostrando, nem uma cicatriz que ela tinha me mostrado, né? Antes e depois, me mostrou depois. Eu fiquei, né, assim, maravilhado que Deus, né,
3: fez. A senhora ficou pasma.
4: Eu fiquei, eu sei que Deus faz, mas assim, uma coisa assim, tão assim, nítida, porque eu presenciei, eu vi, né?
3: Uma cura instantânea.
4: Sim, e eu levanto 4 horas da manhã pra me estar aqui.
3: Maravilha, e ela congrega em qual igreja?
4: Na Adventista, o sétimo dia.
3: A que foi curada do câncer?
4: Sim.
3: Aqui na igreja mãe, aqui na IPDA do Cabana?
4: Sim, foi curada aqui para a glória de Deus.
3: Quem opera isso?
4: O Senhor Jesus.
3: Quem curou ela?
4: Foi Jesus.
3: Quem revelou a campanha?
4: Foi Deus.
3: Quem manda na igreja?
4: Deus, é o Senhor Jesus, sempre foi, sempre será.
3: Valeu a pena estar aqui hoje.
4: Sim, e também aconteceu também, nem vou contar coisa material, não que Deus nem... é muita bênção.
3: A senhora recebeu uma bênção material, prosperidade.
4: O livramento, meu esposo teve, ele ia viajar pro Espírito Santo, aí eu falei, eu não vou, por meu coração, não vou viajar com você, pode ir sozinho. Eu falei, então ora e abençoa minha viagem. Aí quando ele foi, tá chegando, chegando na cidade, aconteceu um acidente com ele, que o carro deu perca total e não teve nenhum arranhão para a glória de Deus.
3: Não aconteceu nada.
4: Nada. A vistoria foi lá, olha, o carro do seguro ficou assim, como ele me machucou. Ela falou, não, foi Deus, foi a mão de Deus, né? O livramento de Deus, né, na vida dele.
3: Essa bênção vale mais do que a prosperidade, né? É ou não é?
4: Com certeza. Coisas materiais a gente conquista.
3: A vida vale mais do que o dinheiro.
4: Sim, sim.
3: Quem livrou ele da morte?
4: Foi Deus, sempre foi Deus. Sempre...
3: Essas campanhas aqui com o pastor Guilherme na IPDA é de Deus, mimo?
4: É de Deus. É um dia até cheguei aqui no altar, aqui, né? Aí ele foi, Deus usou, ele falou, persevera.
3: Deus usou o pastor Guilherme.
4: Usou, falou assim, persevera. E eu sou perseverante. Eu até venho aqui, mas é para agradecer, que é tanta bênção que não dá para contar.
3: Como um daqueles 10 leprosos que foram curados, a senhora é como aquele leproso, o ex-leproso samaritano, caiu aos pés de Jesus dando-lhe graça. Dão glória a Deus.
4: Glória a Deus.
3: Seu nome?
4: Dionésia.
3: Seu bairro?
4: É bairro Água Limpa.
0: É, ouvinte, que benção. É, Adalto, é, a mulher que é de outro ministério.
1: Verdade.
0: O marido dela, o esposo dela, não queria deixar ela vir na igreja, não.
1: Meu Deus.
0: Mas ela veio assim mesmo. Tantas pessoas, irmão. E as famílias, os familiares que aprendendo as pessoas de vir na igreja, mano. Meu Deus.
1: É triste, né?
0: É uma coisa, situação meio complicada, né? Mas a pessoa, ela veio e recebeu a bênção. Ela foi curada do câncer. Câncer, irmão, é só um milagre. Câncer é só a bênção de Deus, é só Jesus para ter misericórdia. Mas se você tiver fé e acreditar e não duvidar, a Bíblia diz, crê no Senhor Jesus e será salvo tu e a tua casa. Tem que crer no milagre. É como Jesus disse para... Eu me recordo da passagem no livro de Marcos, capítulo 9, e a partir do verso 20, né?
1: Sim.
0: que nos fala acerca daquele jovem que o diabo pegava ele, né? O povo achava que o pai do moço achava que ele estava enfermo, e por muitas das vezes o menino, de uma hora para outra, agitava.
1: A Bíblia diz que o espírito arrebatava.
0: O espírito, né, pegava ele, jogava ele na água, jogava ele no fogo, ficava agitado. E simplesmente a Bíblia diz que ele levou para os discípulos não puderam expulsar os demônios. Por que que Jesus falou? Tem certas castas de demônio que só sai com jejum e oração, irmão.
1: Verdade.
0: Só tem demônio, irmão, que não adianta você só orar, não. Você tem que jejuar para os demônios caírem por terra.
1: Verdade.
0: Os bichos cair e a vitória ser garantida na nossa vida.
1: Aleluia.
0: Em nome de Jesus. Você tem que vir receber a bênção de Deus aqui no cabana, irmão.
1: Verdade.
0: Tem que exercitar a fé. A Bíblia diz que o Senhor Jesus chegou lá na hora e expulsou os demônios. Aonde Jesus chega, presbítero Adalto, o bichão cai por terra.
1: Com toda certeza, cooperador João Pedro, e para enfatizar essa passagem bíblica, aquele pai daquela vítima de Satanás, que o pai pensava que estava doente, mas na realidade aquele rapaz estava passando por uma possessão demoníaca. A Bíblia diz que o espírito o arrebatava e jogava ele na água e jogava ele no fogo, ou seja, tentava matar ele afogado e tentava matar ele queimado. Então nós vamos refletir aqui, fazer uma reflexão espiritual, como que estava o estado clínico daquele rapaz, com o corpo todo queimado, o diabo tentando matar ele, e trouxe até os apóstolos, os discípulos, os seguidores do Messias, e eles não conseguiram expelir aquele demônio. E o Cristo, o Senhor Jesus falou, tem casta de demônios que só sai com oração e jejum. Casta, uma legião de demônios, são mais de 7 mil demônios. Uma casta de demônios, nós vamos colocar o dobro de espíritos malignos que tinha no corpo daquele rapaz. E o Senhor Jesus falou, existe casta de demônios que só sai com oração e jejum. E a oração está em primeiro lugar. É porque o próprio Cristo, ele sendo divino, filho de Deus e Deus ao mesmo tempo, a segunda pessoa da Santíssima Trindade, ele mesmo sendo homem por fora e Deus por dentro, ele nos deixou exemplo da oração. Ele passava todas as vigílias, todas as madrugadas orando. Antes dele escolher os 12 discípulos, ele passou toda a madrugada orando. Por isso que o Senhor Jesus conseguiu expulsar aquela casta de demônio. E ele disse, tem casta de demônios que só sai através de quê? A oração em primeiro lugar e o jejum em segundo lugar. E voltando ao testemunho daquela senhora, que eu quero preservar o nome da igreja dela, do ministério que ela congrega. O esposo dela também congrega nesse ministério evangélico. Ele proibia ela de comparecer aqui na igreja Deus e Amor, aqui no Templo dos Milagres, aonde os milagres acontecem e aparecem por intermédio de nosso Senhor e Salvador Jesus Cristo. É por quê? Porque o esposo dela, em uma igreja que tem uma linha de raciocínio equivocada, que não acredita em milagre, não acredita que Jesus cura do câncer ao resfriado, não acredita que os mesmos milagres da era apostólica, da igreja primitiva do passado, estão acontecendo aqui no Templo da Glória de Deus de Belo Horizonte, ele tendo uma linha de raciocínio equivocada, ele queria também colocar essa linha de raciocínio equivocada sobre a esposa dele. Mas a esposa dele, uma provocadora de milagres, acredita em milagres. A Bíblia diz, tudo é possível aquele que crê. Ela exercitou a sua fé, compareceu aqui no Templo dos Milagres. E quando ela chegou aqui com o operador João Pedro, ela colheu o resultado da sua fé exercitada, com o diagnóstico do câncer, como ela mostrou para mim e para o nosso líder espiritual, pastor Guilherme. Ela, com os laudos médicos, o diagnóstico do câncer, ela foi completamente curada por Jesus e ela recebeu uma cura instantânea do Messias aqui na quarta-feira profética, cooperador João Pedro.
0: Com certeza. Então você tem que vir receber a bênção de Deus, exercitar a fé. Olha aí que bênção. É, irmão, não deixa o diabo ficar te prendendo em casa não, viu, irmão?
1: Aleluia,
0: tem verdade. Muita gente que o bicho, irmão, tá prendendo eles em casa. Não deixa a pessoa sair de casa, a pessoa só fica deitada, trancada dentro de um quarto. Sangue de Jesus tem que
1: ter. Meu Deus, cadê a trilha? A trilha musical.
0: Em nome de Jesus, deu o Espírito Santo de Deus, ele garante a vitória.
1: Verdade.
0: O Espírito Santo de Deus, ele garante a bênção. Deus garante o socorro divino. Então você tem que vir para cá exercitar a fé aqui no Cabana. Então, aproveitando aí o ensejo que está vindo aí, louvado seja Deus, a semana dos 50 anos, corre para cá, você que gosta de louvar a Deus, né? Os irmãos da África vão estar conosco.
1: Bênção pura.
0: Né? Louvado seja Deus. Todo mundo vai estar aqui numa só fé, num só, só propósito.
1: Verdade.
0: De louvar a Deus. O povo da África, presbítero Adalto, eles adoram a Deus, meu Deus do céu, de uma forma tremenda.
1: Eles então, dançam, né?
0: Cantam e dançam
1: na presença de Deus, né? Pastor João Mabum, de toda a equipe aqui no Cabana, é bênção pura sem mistura, e também o coral Vozes da África impactando.
0: Olha aí.
1: Pastor José Marcos, um pastor pregando aqui pastor no idioma africano, e também uma banda qualificada louvando a Deus no idioma africano, presbítero José Marcos.
5: É forte.
0: Olha aí.
5: A paz do Senhor, presbítero Adalto,
0: pastor João
5: Xará. Ei. Aleluia.
1: Pastor João, bênção pura.
5: É forte. Vai embalar tudo, hein?
1: Meu Deus.
5: Vai estremecer esse lugar aqui.
1: Ixi, o capeta vai pá, cair por terra.
5: Tem pessoa, presbítero Adalto, que já está contando os dias.
1: Urucaia.
5: Que já está ansiosos, porque é novidade aqui em Belo Horizonte.
1: Olha aí. Aleluia.
5: É novidade aqui em Belo Horizonte. Meu Deus, pessoal. Aleluia. Lá da minha igreja lá de Contagem, lá, o pastor falou, não, nós vai.
1: Olha aí.
5: Vai ter caravana? Eu falei, ó, à noite eles vão estar de manhã à noite. Falei, não, à noite pode ir à noite, não se preocupar não, você está liberado para ir.
1: O senhor autorizou?
5: Autorizei a vir, pode ir.
1: Então, olha aí.
5: Aleluia, pode ir. Pastor porque
0: João, abençoe.
5: É uma coisa diferente, é uma verdade. Coisa que não tem todo ano, toda vez.
1: Diferenciada.
5: Então aproveita a oportunidade, não preocupa não, verdade. Pode ir.
1: Os anexos lá também já estão autorizados.
5: Já está autorizado, todo mundo vir. Aleluias. E a vitória vai ser grande. O milagre vai ser grande. Então venha, ouvinte, vê a forma que eles louvam a Deus.
0: Olha aí.
5: Talvez o pessoal olhe e fale, mas dança, queridos.
1: Põe de fundo aí.
5: O coração.
1: Vozes da África, põe
5: o coração
1: põe
5: está Localiza. Puro. O coração é puro diante de Deus. Eles dançam, mas com o coração puro. Com a alma. Voltado para Deus, igual Ana falou, meu coração se derrama perante o Senhor.
1: Maravilha.
5: O importante, né, que eles louvam com o coração.
1: Olha eles de fundo aí, ó. Voz da
5: com alegria. Aí. Olha aí, ó.
1: Olha aí, ó. Olha aí, meu Deus.
5: Enche.
1: Ó. Me cai.
5: Aleluia.
1: Lamanai, Síria.
5: Olha aleluia. O mistério de fogo aí, ó. Quarta-feira, dia 29.
1: Olha aí.
5: O fogo vai pegar aqui nesse lugar. Vai pegar fogo. Em nome de Jesus. Então você é nosso convidado especial. Você que nunca viu, vem ver. Vem e vê. Aleluia. Talvez alguém esteja falando igual Jesus. Será que pode vir alguma coisa boa na África? Vem e vê.
1: Eita.
5: Aleluia.
1: Aleluia.
5: Foi Natanael.
1: Debaixo da figueira.
5: Debaixo Natanael. Da figueira. Pode porventura vir alguma coisa boa?
1: Eita.
5: Aí eu falo, vem e vê.
1: Eita.
5: Aleluia.
1: Aleluia.
5: Vai ser forte, hein?
1: Ô, oh, glória.
5: Vai abalar tudo. Quarta-feira, dia 29, às 7 da manhã e às 7 da noite.
1: Calábia.
5: Vai ser tremendo louvor que vai chegar ao céu. Adoração a Deus, palavra, né? Revelação, cura. Vai ser uma festa, né?
1: Vai ficar marcado.
5: Vai ser marcado na história de BH, no aniversário de 50 anos. Vai ficar marcado no jubileu.
1: Tremendo.
5: Da história de BH, do aniversário dos 50 anos. Vai ficar marcado.
1: Maravilha. O pastor Guilherme, junto com a diretoria, elaborou uma coisa bacana,
5: bonito,
1: né, pastor Zé?
5: Bonito demais.
1: Uma coisa muito linda.
5: Foi linda.
1: De parabéns.
5: Foi uma coisa que veio do coração de Deus, né?
1: Veio da parte de Deus
5: mesmo. O Espírito Santo deu uma sabedoria tremenda para eles, né? Uma sabedoria muito grande do alto para, como se diz, para beneficiar o povo de BH.
1: Quem vai sair beneficiado é o povo.
5: É o povo.
1: É o rebanho.
5: É o rebanho. É o rebanho. O aniversário é da igreja, mas quem recebe o presente é o povo.
1: Verdade.
5: É quem vem.
1: É forte, é verdade.
5: É quem vem.
1: Verdade.
5: Então vem pra cá. Você não vai ficar em casa, não. É uma semana, né? Sábado já começa, sábado dia 25, com o Conex, né? Com a expansão. Domingo é a abertura, né? Da festividade. Vai ser aquela abertura. Muitos já deu testemunho, né?
1: Olha aí.
5: Sim. Muitos já, como chegou na igreja, o tempo que está na igreja muitos anos.
1: Verdade.
5: Então domingo vai ser aquela abertura, aqueles hinos antigos, aquelas pessoas falando, né?
1: Coisa linda.
5: Aqueles anciões da igreja,
1: os
5: anciãos, veteranos da igreja.
1: José Adraci tem que comparecer.
5: Tem que comparecer.
1: Um veterano.
5: José Graci.
1: José já dirigiu até Portugal, pronto, o país de pronto. Portugal.
5: José Cresci, a sua presença indispensável.
1: Temos também até
5: aqui. Tá convocado, irmão Zé. O senhor não pode faltar, não.
0: A irmã ex-defunta, né? A Hilda. A
5: irmã Hilda.
1: Uma bênção de Deus.
5: Quem mais, pastor Zé Marcos?
1: Que morreu, né? Agora ressuscitou.
5: Verdade.
1: Presbítero Pastor Gino.
5: Pastor Gino.
1: Pastor Gino.
5: Pai do pastor Tiago Lucas.
1: Pai do pastor Tiago Lucas.
5: Irmã Graça.
1: Irmã Graça.
5: Esposa dele.
1: Vai ser forte, hein? Vai ser tremendo.
0: Oi, irmã Hilda. Comparece aí.
1: Em nome de Jesus. Segunda-feira, aquele culto também todo especial, né? No seminário da família, né? Prossegue, seminário da família, segunda-feira, 19 horas. É em nome de Jesus. É em nome de Jesus. Terça-feira, as conectadas, mulheres de fé.
5: Bênção
1: as
5: pura.
1: As conectadas. É o seminário, né? Dia 27, dia 28, é o culto especial dos conectadas, das mulheres de fé.
5: Fogo puro.
1: Vai ser tremendo. Olha, dia 29, olha, ó, culto especial de missão Voz da África. Olha que lindo. É, vai ser tremendo. Dia 30 do 7, ó, culto especial da Fundação Reviver.
5: Olha aí.
1: O braço assistencial da nossa igreja.
5: Verdade.
1: 31 do 7, sexta-feira, às 14 horas, o encontro dos 60 a mais. Dos 60 a mais. Vai ser forte, hein?
5: Verdade.
1: Às 14 horas, hein? É as irmãs idosas, os 60 a mais. Vai ser uma festa. 1º de agosto, ó, culto especial dos adolescentes. Dos adolescentes, às 17 horas, é o jovem, a expansão jovem. Meu Deus, e dia 2 é o grande cu da celebração. Dia 2, fecha tudo.
5: Fecha com chave de ouro.
1: Dia 2, fecha com chave de ouro.
5: Pastor, glória!
1: Pastor Marco Magno, né, nosso diretor das igrejas Deus e Amor, juntamente com o pastor Guilherme Ribeiro, nós vamos estar presentes também.
5: Verdade.
1: Ali, em nome de Jesus.
5: Toda a equipe, né?
1: Toda a equipe abençoada, os repórteres, presbítero vai ser forte, hein? Cooperador João.
5: Eita, olha aí.
1: Diácono Davi. Vai, a equipe abençoada. Aleluias. É uma equipe.
5: Mandar a
1: comemorando
5: aleluias.
1: Os 50 anos jubileu de ouro da estadual
5: Cabana. Calábia, Calábia.
1: Vai ser tremendo, vai ser
5: aleluias.
1: Tremendo. Oh, glória a Deus.
5: Aleluias.
1: Eu guardei até a minha camisa do jubileu de ouro.
5: Meu Deus.
1: Guardei duas camisas de jubileu de ouro.
5: O senhor veste a camisa da igreja, né, pastor Zé Marcos?
1: Da igreja, jubileu.
5: Isso é verdade.
1: De ouro, 50 anos.
5: O senhor é um Deus amor. Amoriano mesmo,
1: família Deus Amoriano PDA. E família PDA.
5: Verdade.
1: Ô, glória a Jesus.
5: Glória.
1: Vai ser forte, em dia 2, chave de ouro, fechando. Pastor Marco Magno pregando a palavra de Deus, pastor Guilherme Ribeiro. Vamos estar juntos em nome de Jesus e já deu tudo certo, porque o Senhor já aprovou, já selou, já carimbou e o diabo já está derrotado, está vencido.
5: Maravilhas.
1: Em nome de Jesus, a vitória é nossa. Vamos comemorar junto, você ouvinte, você que pode, você que tem condição, você pode trazer um presente para a igreja também, mas que presente é esse?
5: Olha aí, ó.
1: 1 quilo de alimento não perecível.
5: Ah, isso é muito fácil.
1: É muito fácil.
5: Meu Deus.
1: Você pode trazer 1 quilo de alimento não perecível, mas uma irmã hoje falou, não, eu não vou levar 1 quilo, não, eu vou levar uma cesta.
5: Olha que bênção.
1: Ela trouxe uma cesta, falou, não, eu vou levar uma cesta. Então, se você pode, traz uma cesta básica.
5: Olha aí.
1: De verdade. Presente para ajudar as famílias, né, carentes. Eu quero chamar a sua atenção também. Também você que tem uma Bíblia aí, uma Bíblia boa, usada, mais nova.
5: Olha aí.
1: Mais nova, que tem condições de usar, você vai trazer. Você vai trazer também, porque eles vão estar juntando essas Bíblias.
5: Maravilha.
1: E levando para a África para doar.
5: Foi uma solicitação deles.
1: Solicitação deles, porque lá precisa de Bíblia. Muitas pessoas vão na igreja, mas não tem Bíblia e não tem condição de comprar.
5: Verdade.
1: E não tem condição de comprar.
5: Inclusive então, também,
1: você
5: desculpa te cortar,
1: trazer,
5: pastor José Marcos. O Estado Islâmico, na África do Norte, ele toma a Bíblia dos cristãos, estou falando os muçulmanos extremistas. Eles tomam as Bíblias dos cristãos e eles queimam. E eles queimam, então o povo está com uma necessidade urgente de Bíblia também por causa do Estado Islâmico, os muçulmanos que são extremistas e eles chegam até a cortar a cabeça até dos cristãos. Sim. Também, toma a Bíblia, queima e corta.
1: É real, é real, isso é realidade.
5: Real, é realidade, não é?
1: É fato.
5: É fato, não é historinha, não é gibi, não é... Não, não, isso é fato, isso é real. É a ira, né, a ira dos muçulmanos, aquela ira de ver, né, falar Jesus, de ver a Bíblia. Bíblia. É, mas no nome de Jesus, olha aí, nós, a oportunidade que nós temos, né?
6: Trazer uma Bíblia boa.
5: De trazer uma Bíblia, traz uma Bíblia boa, uma Bíblia que vai dar prazer, igual a mulher chegou lá, na beira do altar, lá diante do altar, falou, olha, eu vou comprar uma nova, vou comprar nova.
6: Maravilha.
5: Eu vou comprar nova e trazer, em nome de Jesus. Inclusive, eu tenho lá em casa também, eu acho que eu tenho uma novinha, Bíblia nova.
6: Maravilha.
5: Novinha, nem usei. Aleluia, vou trazer também.
6: Que maravilha.
5: Vou trazer em nome de Jesus.
6: Aleluia. Se todos trazer, umas 3 mil Bíblias, né, pastor Zé Marcos?
5: Uma pra abençoar.
6: De 2 mil a 3 mil Bíblias, se todo mundo vir com uma Bíblia.
5: Se todo mundo vir com a Bíblia, eu tenho certeza que vai, né, vai alegrar muitos corações e alma.
6: Verdade,
5: vai
6: aceitar, 3 mil almas.
5: Né? Almas, pessoa que não tem a Bíblia e começar a ler, já vai sentir a presença de Deus, já vai ser graciada por Deus. Então, faça esse amor, esse ato de amor para quem não tem, para quem não pode. Quem vai te recompensar não vai ser o homem, não vai ser Deus.
6: Aleluia.
5: Que vai te recompensar você, porque verdade, aquele que empresta para o pobre, aquele que dá ajuda ao pobre, dá para o pobre, empresta para Deus.
6: Aleluia.
5: E Deus não fica devendo nada para ninguém.
6: Deus é o
5: vai
6: gerir.
5: Então vem para cá, vem trazendo esses pertences que vai ajudar pessoas. E Deus te recompensará em nome de Jesus. Corre para cá, vem para cá. Daqui a pouquinho, às 15 horas, já estarei ali no Santo Altar de Deus, pregando a palavra de Deus. Daqui a pouquinho, às 16 horas, cooperador Devanildo Antônio, às 19 horas, o homem de Deus, novamente no Santo Altar, pastor Guilherme Ribeiro. Você que não pôde vir durante o dia, pela manhã, vem à noite, às 19 horas, porque tem vitória, tem palavra, tem revelação, tem orações forte, e o Senhor Jesus fazendo o seu milagre, virá notícia, presbítero.
6: Sem sombras de dúvida, sem sombras de dúvida, com toda certeza, presbítero José Marcos, Deus vai tirar do papel os teus projetos, os teus sonhos, os teus planejamentos e vai tornar em realidade. Na segunda etapa dessa campanha que está bombástica nas redes sociais, está impactando a opinião pública, o meu milagre vai virar notícia. Segunda etapa, Ageu capítulo 2, verso 9, a glória da última casa será maior do que a primeira, hein? A glória da última casa será maior do que a primeira. É muito forte, ouvinte. É profético o que Deus está fazendo através da oração do pastor Guilherme Ribeiro. Já aproveitando o ensejo, tem ouvinte cadeira cativa que está sintonizado, está acompanhando o nosso irmão Cláudio André, na setorial de Betim. Pastor Cláudio André está acompanhando, ouvinte cadeira cativa, que Deus abençoe. Muito obrigado pela sua audiência. Mandar um alô também, pastor José Marcos, para um grande amigo da IPDA, pastor Fábio Rodrigues, juntamente com a tua companheira missionária Mariana, da Igreja Assembleia de Deus.
5: Deus
6: portas
5: abençoe.
6: Abertas, mas o rádio deles está 24 horas, pastor Zé Marcos.
5: Deus abençoe, pastor Fábio Rodrigues, a tua esposa, nossa irmã missionária.
6: Mariana.
5: Deus abençoe, nossa irmã missionária Mariana, Deus abençoe esse casal levantado por Deus.
6: Bênção pura.
5: Abençoado por Deus, é um prazer, em nome do Senhor. Que Deus abençoe o ministério de vocês, que a graça e a comunhão do Espírito Santo seja com vocês, por onde vocês passarem em nome de Jesus. Deus abençoe a todos que estão ligados, é você de perto, você de longe, nossos irmãos internauta.
6: Olha aí.
5: Deus abençoe, que a graça do Senhor seja convosco, em nome de Jesus. Nós vamos buscar a Deus agora em oração, vamos falar com Deus, em nome de Jesus.
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5: Senhor Deus, Pai que está no céu, muito obrigado, Senhor, por esta oportunidade de estarmos aqui, ó Pai, buscando ao Senhor, Pai, porque nós sabemos que a resposta certa, ela vem da boca do Senhor, Pai. Visita este ouvinte, esse lar, esta família, Pai, que às vezes estão passando os momentos difíceis. Às vezes estão aí, Pai, pedindo ao Senhor uma oportunidade, um socorro, para que o Senhor venha colocar as mãos abençoando, prosperando, curando as enfermidades, libertando, ó Pai. Joga por terra, Pai, essa barreira, essa muralha. Repreende, Pai, a fúria de Satanás contra esse lar, contra essa família. Ó Deus, visita os hospitais. Visita, Pai, esse hospital infantil. Milhares de crianças estão internadas e não sabem queixar a dor. Ó Espírito Santo, eu peço, Senhor, também visita os presídios penitenciárias, libertando, quebrando as cadeias, correntes, Pai. Dá o livramento, Senhor, coloca tuas mãos, meu Deus. Fecha a boca dos leões, ó Pai, repreende a fúria do inimigo. Corta os laços, ó Pai de Satanás, meu Deus, guarda a nossa vida, a nossa casa, a nossa família. Abre as portas, Senhor. Fecha a boca dos leões, meu Deus. Repreende essa fúria satânica, essa pessoa que está passando por perseguição, por calúnia, por inveja. Ó Espírito Santo, peleja, trabalha, Senhor. Corta os laços, meu Deus, joga por terra essa barreira. Ó Senhor, eu peço a Ti, ó Pai, no nome de Jesus, porque Tu és poderoso. Tu é Deus que acalma o mar, Pai, que acalma o vento, que até a água o vento obedece. Jesus, faz um milagre, Pai. Coloca tuas mãos, meu Deus.
6: Sim, grande Deus, ó Deus de Israel, Deus de Abraão, Deus de Isaac, Deus de Jacó, em concordância, coração do teu servo, eu te peço, corta o laço, quebra a lança, joga o inimigo por terra. Meu Deus, que o Senhor vem usar o presbítero José Marcos, daqui a pouquinho, às 15 horas, na Santa Tribuna. E usa também o nosso líder espiritual do estado de Minas Gerais, pastor Guilherme Ribeiro, às 20 horas, no último período dessa concentração.

0: Ele abre porta onde não há porta. Olha aí que maravilha, esse Jesus que nós estamos falando. Poderoso, fiel, justo. É, Deus abençoe, amado ouvinte, amada audiência. Chegamos a um finalzinho de uma programação local. Que a graça e a comunhão do Espírito Santo seja com todos. Fiquem com Deus. Fiquem na paz do Senhor Jesus, quem vos despeça, teus irmãos em Cristo. Presbítero José Marcos.
1: Presbítero Adalto Luiz, seu comunicador de todos os dias e o nosso sonoplasta.
2: Operador João Pedro, Deus abençoa.
0: Oh,

Porque o meu Deus, ele quer te abençoar. Fique ligadinho conosco, porque a qualquer momento eu volto com vocês dentro desta programação para orar por mais ouvintes e também por mais...

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que o Senhor trará libertação, em que o Senhor operará cura, em que o Senhor vai realizar um milagre sobre a vida desse irmão, um milagre sobre a vida desta irmã, um milagre sobre a vida desta pessoa que ora, desse internauta, desse ouvinte. Sim, grande Deus, nós já sentimos a sua presença e nós te pedimos, vem Espírito Santo, vem Espírito de Deus, peça por ele, minha irmã. Peça por ele nessa atmosfera de adoração. Diga, vem Espírito Santo, nós viemos aqui te buscar. Vem Espírito Santo, nós viemos te adorar. Vem Espírito Santo, nós viemos entregar ao Senhor uma adoração verdadeira. Chame por ele, chame por ele. Chame por ele, porque ele já está renovando em nosso meio. Chame por ele, porque Deus já está enchendo a sua igreja. Enche, Jesus, a sua igreja. Renova, Senhor, a sua igreja. Tem calamastere e micandalabaia. Ori me anda lá, master e me anda lá, baia.

presença de Jesus te encher nessa tarde. Sinta a presença de Jesus te renovar nessa tarde. Sinta a presença de Deus te encher aqui neste lugar. Seja cheio do Espírito Santo nessa tarde, meu irmão. Seja cheio do Espírito Santo nessa tarde, minha irmã. Venha renovar, Espírito Santo. Venha nos alcançar com o seu mover. Venha nos alcançar com o seu trabalhar. Pai, em nome de Jesus Cristo, vem, Senhor. Chame por ele. Sim, Senhor, entregamos, meu Pai, esse culto em sua presença. Entregamos, meu Pai, essa tarde em sua presença. Entregamos, meu Pai, esse momento de adoração, Senhor, com todos os internautas, com todos os ouvintes, com todo o Brasil e o mundo. Nessa quarta-feira do mover, o Senhor, meu Pai, tem liberdade. Aqui o Senhor, meu Deus, é a sua casa, e o Senhor trabalha do jeito que quiser. Sim, meu Deus, o Senhor tem liberdade para operar, o Senhor tem liberdade para curar, o Senhor tem liberdade para operar da maneira em que o Senhor quer. Nós te pedimos que o teu mover possa nos alcançar, que o teu mover possa nos alcançar, Espírito Santo. Cura, meu Deus, essa tarde, transforma, meu Deus, essa tarde, e nos enche com poder, com graça, com

0: É a quarta-feira do grande mover. É a quarta-feira do grande mover. Senhor, cremos no teu mover, Espírito Santo. Cremos, meu Pai, que hoje o Senhor tem o dia, que hoje o Senhor marcou a oportunidade para poder operar sobre a vida dessa irmã, para poder operar sobre a vida desse irmão, para poder operar e fazer tudo aquilo que nós não podemos. Sim, Espírito de Deus, opera, continue a mover, a operar, a realizar coisas extraordinárias em nosso meio. É o que nós te pedimos, é o que nós te agradecemos. Levante as suas mãos, levante. Meu Deus do céu, Jesus está presente aqui neste lugar. Jesus está presente aqui neste lugar. Tem alguém que sentiu a presença de Deus? Tem alguém que está sentindo essa atmosfera, a presença de Deus em nosso meio? Então você vai levantar as suas mãos, se você crê nisso. Levante bem alto, bem alto, bem alto, bem alto. E nós iniciaremos este culto dando o nosso melhor para Jesus. O nosso melhor glória a Deus. O nosso melhor aleluia. E no momento em que nós iremos adorar ao Senhor, a presença de Deus irá encher aqui este lugar. Você vai adorar e Deus vai visitar a sua casa. Você vai adorar e Deus vai visitar a sua vida. Você vai dar glória a Deus e o livramento de Deus vai chegar para você. Levante, levante, levante. Ai, meu Deus. Ora macambere masturi. Levante as suas mãos, levante, levante. Glória ao Pai. Glória ao Filho. Glória ao Espírito Santo. Pode adorar a presença de Deus. Pode, pode, pode, pode. Adoremos, adoremos, adoremos, adoremos. Adore e seja cheio. Adore e seja renovado. Isso, glorifica, minha irmã. Glorifica, meu irmão, e deixa Deus te tocar aí neste momento. É a igreja glorificando e Deus curando. É a igreja glorificando e a atmosfera de glória no nosso meio. Seja cheio, seja cheio. Sinta, sinta, sinta, sinta. Glorifiquemos. O culto é para Ele. A adoração é dEle. É tudo por Ele e para Ele são todas as coisas. Ô glória! Oramasei me anda na baia. Enche, Jesus, enche, enche, enche, enche, enche, enche. Ei, calama, feira, lamanduri, mianda, lavai. Glorifiquemos, glorifiquemos. Ele chegou aqui neste lugar, Ele chegou, Ele está aqui. Ele está aqui, se você sente essa atmosfera de adoração. Rende glórias, rende glórias. Rendemos glórias, rendemos glórias. Ele está aqui. Aleluia. Tome o seu assento. Glorificando. Tem crente pentecostal aqui hoje, diga glória a Deus. Jesus já chegou aqui neste lugar. Que maravilha. Quem já está pronto para adorar ao Senhor? Quem já está pronto para entregar a sua melhor adoração nesta tarde, diga glória a Deus. Daqui a pouco nós já vamos louvar, mas antes eu quero fazer e conhecer todos vocês que aqui estão. Quero agradecer a todos os internautas pela audiência, que Deus abençoe você que está ligadinho agora aqui neste culto. Hoje é a quarta-feira do grande mover de Deus aqui em nossa sede mundial. Toda quarta-feira às 9 horas já tivemos um grande culto com o pastor Milton e às 15 horas, presbítero Rivar Silva pregando a palavra. Deus abençoe você que está nesta transmissão. Compartilhe esta live para que alcancemos mais pessoas para a glória de Deus. Quem glorifica ao Senhor pela vida dos internautas? Eu quero também cumprimentar todos os ouvintes da Rádio Deus e Amor. Todo o Brasil e o mundo que está nos acompanhando pela Rádio Deus e Amor. Deus abençoe vocês. Vocês de São Paulo, não fiquem de fora. Convidamos todos vocês para estarem conosco na próxima quarta-feira,
1: nessa campanha à tarde, presbítero River Silva, pregando a palavra de Deus. Amém? E Deus garantindo a grande vitória. Aqui presencialmente, mais uma vez, chegou mais irmãos. Quem está aqui pela primeira vez, levante as suas mãos, as nossas irmãs. Tem mais pessoas, isso, nosso irmão ali atrás, levante, fique com as mãos levantadas, por gentileza. Eu quero aqui conhecer não só quem está pela primeira vez, mas os nossos irmãos que estão nos honrando com a presença, e vocês são de outra denominação, mas está aqui nos honrando. Cadê a nossa irmã, os nossos irmãos? Fique com as mãos levantadas, deixa eu ver. Olha quantas pessoas. Como nós vamos dizer a eles? Sejam bem-vindos. Em nome do Senhor Jesus, glorifiquemos ao Senhor pela vida dos nossos irmãos. Isso. Que bom ter vocês aqui para adorar o Senhor Jesus. Que bom ter vocês, sejam bem-vindos. É um prazer imenso da Igreja Deus e Amor receber vocês sempre com muito amor, sempre com muito carinho e alegria. Sejam bem-vindos em nome do Senhor Jesus. Nós já vamos adorar ao Senhor, mas antes... Vamos preparar um voto especial na presença de Deus. Quem já está sabendo das atividades especiais que teremos esse final de semana aqui na sede mundial, diga glória a Deus. Presencialmente, a quem está a longa distância, é neste sábado, teremos a EBF aqui em nossa sede mundial. Neste sábado, dia 25, às 15 horas, Escola Bíblica de Férias com a irmã Débora Miranda, toda a equipe do Pequeno Galileu, uma festa maravilhosa para as nossas crianças. Irmão, o que é EBF? É um momento, Escola Bíblica de Férias, um momento especial para as nossas crianças, a pregação na linguagem delas para elas entenderem, brincadeira, tudo o que as crianças gostam e a palavra de Deus para elas compreenderem e entenderem. Então é um dia especial aqui na sede mundial, esse sábado, dia 25, às 15 horas. Quem já está sabendo, diga glória a Deus. Então, todas as mamães, todos os papais, todos as avós, os vôs que estão presentes, nós esperamos vocês tragam os seus filhos, netos, primos, sobrinhos, para adorarem ao Senhor e glorificarem a Deus neste sábado, às 15 horas, aqui na sede mundial, Avenida do Estado 4568. E domingo, quem sabe o que teremos domingo? Diga glória a Deus! Culto de missões! É, culto de missões com tema África. É isso mesmo, que teremos ali a presença e receberemos a banda dos nossos irmãos africanos, a banda Imelete, isso, os nossos irmãos africanos ali de Moçambique, que vão adorar ao Senhor conosco neste domingo, às 15 horas, aqui na sede mundial. E quem estará conosco com fé, diga glória a Deus! Então, você que está pela live, você que está pelo rádio, não fique de fora. E é em prol disso que nós vamos fazer, dentro da nossa liturgia, a nossa oferta missionária. Nós estamos trazendo essa banda com 17 componentes. Eles que virão adorar a Deus conosco, vão trazer uma ministração de Deus para abençoar a nossa vida. E nós vamos fazer este momento, essa oferta missionária já, para ajudar nesses custos. E também uma oferta missionária para ajudar em todo o trabalho missionário da Igreja Deus e Amor. Irmão, olha, eu quero conhecer mais do trabalho missionário da igreja. Você pode abrir o site ipda.com.br, missões, projeto multiplicação, ou o Instagram, você vai abrir e colocar missões IPDA e vai acompanhar todo o trabalho missionário que está sendo realizado. Mas chegou o momento de nós plantarmos em fé e ajudar, fazermos uma oferta missionária. Não é um voto do culto. Quem está entendendo, diga glória a Deus. É uma oferta missionária para o trabalho missionário. Estamos na semana de missões e vamos fazer a oferta missionária. Se coloque em pé, em nome de Jesus. Os nossos irmãos já estão passando o voto. Você vai ajudar, mas os nossos irmãos já podem passar o voto. Que este propósito é o pastor Riva e Silva, que vai orar por você, que vai clamar a Deus por você, logo após a palavra de Deus. Pegou o seu voto?
0: levante a sua oferta e oremos agora, neste momento especial. Logo após a oração, irmã Sara já se prepara para glorificar e adorar ao Senhor Jesus. Levante as suas mãos, soberano Deus e eterno Pai, em nome do Senhor Jesus, nós te adoramos, meu Senhor. Muito obrigado, meu Deus, por este culto. Muito obrigado, meu Pai, por início desta liturgia. Senhor, fazemos este momento missionário, meu Pai. Oh, meu Deus. Pai, abençoa este momento, Senhor, missionário. Senhor, esta oferta, meu Deus, em que nós entregaremos diante do Seu altar. Espírito Santo de Deus. Senhor, meu Pai, nós apresentamos o nosso melhor em Sua presença. Apresentamos, ó Pai, a semana missionária que teremos. Este domingo, Senhor, esta grande festa de missões aqui em nossa sede mundial. Apresentamos, meu Deus, também a EBF, Pai, em nome de Jesus, colocamos em Tuas mãos todas as atividades, meu Deus, e que o Teu nome seja glorificado, que o Teu nome seja exaltado, Pai. Abençoa esse irmão, esta irmã que contribuiu, que irá contribuir, Senhor, nessa tarde, mas que entendeu a maior missão, a missão da sua igreja, de fazer missões, e que o Teu nome seja glorificado, que o Teu nome seja exaltado. É o que nós te pedimos e desde já te agradecemos, e a igreja diz, levante o seu voto e diga, meu Deus, não, mais forte, com fé, diga, meu Deus, eu creio que o Senhor vai receber o meu propósito nessa tarde. Diga, Senhor Jesus, honra a minha fé em nome de Jesus. Amém? Você vai colocar a sua oferta no alfoli e enquanto isso nós vamos iniciar a adoração desse culto. Iniciaremos esse momento de adoração, irmã Sara, adorando ao Senhor. Recebamos a serva de Deus com palmas bem alegres ao Senhor Jesus.
2: Glória a Deus! Cumprimento a igreja com a paz do Senhor Jesus. Com a paz do Senhor Jesus. Quem veio para exaltar o Senhor nessa tarde? Aleluia. Eu irei louvar um louvor bem conhecido. Eu peço que a igreja me ajude.

por isso que nós viemos aqui adorar a Ele. É por isso que nós viemos aqui exaltar a Ele, porque Ele é digno. Ele é digno da tua adoração.

0: exalte ao Senhor.
1: Ele é santo. Ele é santo, igreja de Jesus. Eu quero saudar a amada igreja, a noiva do Cordeiro, na gloriosa paz do Senhor Jesus. Mesmo que passe lutas, dificuldades, perseguições, não deixe de adorar Jesus. Quem vê adorar Jesus aqui, levante as mãos e dê glória. Aleluias. Maravilha.

a presença do Espírito Santo, pastor Rivaí Silva, irmão André. Tá bom demais aqui, hein? Quem pode ficar de pé, por favor? Você tem perna que Deus te deu, não tem? Para adorar a Deus? Você tem mão, tem braço, tem olhos. Diga obrigado, Jesus! Você que pode, que você que está enfermo, Jesus vai curar hoje, eu tenho certeza. Ô Rodrigão, por favor, levanta e vence. Vamos expulsar os demônios que querem acabar com os lares, né, Gustavo, pastor Gustavo? O inimigo está se levantando contra as famílias, mas está repreendido em nome de quem? Levanta e vence, vamos adorar a Deus. Também é do novo CD. Tá um

0: Pastor Gustavo, o fogo está descendo, meu amigo.
1: Aleluia. Deus abençoe. Ainda de pé, continue de pé. Nós vamos fazer uma oração para já receber o servo do Senhor. Quem quer ouvir a palavra de Deus nessa tarde, diga glória a Deus. Vamos orar, vamos buscar a presença do Senhor. Levante as suas mãos bem alto, isso, toda a igreja. Fique em pé, por gentileza, aqueles que podem, que nós vamos fazer a oração, a grande oração. Hoje nós estamos em batalha espiritual. O inimigo vai querer calar você, fechar o seu coração, mas ele já caiu por terra em nome de Jesus de Nazaré. Levante as suas mãos aí agora, toda a igreja, em uma só fé. Nós vamos orar e após a oração, nós iremos dar o nosso melhor glória a Deus e você vai ver o que Deus vai fazer aqui neste lugar. Oremos, começa toda a igreja dando glória, dando glória, dando glória. Isso, aumente a sua voz, essa oração. Aumente a sua voz, essa oração, meu irmão. Oh, aleluia, glória, glória. Glória, glória, glória. Oh, aleluia, aleluia, aleluia. Ai, meu Deus, esse povo quando começa a dar glória, a presença de Deus enche. Esse povo quando começa a dar glória, a presença de Deus renova. Vem, vem, Espírito Santo, venha, Senhor, enche. Enche, meu Pai, este lugar. Alabastere, me anda, labaia. Oh, Espírito de Deus, nós oramos, Senhor, nós louvamos. E chegou o momento de ouvirmos a sua voz. Usa, meu Pai. Usa mesmo o teu servo com poder, com graça, com o fogo do teu Espírito, assim como o Senhor já tem usado. Usa na palavra, nos dons. Usa mesmo, Senhor. E nós te entregamos o nosso melhor, a nossa melhor adoração. E enquanto nós glorificamos, meu Pai, que a sua presença enche, meu Pai, este lugar, meu Pai, neste momento. Que a brasa viva, meu Pai, possa incendiar este lugar. E onde, Senhor, estiver esse teu filho e essa tua filha clamando, enche, renova com o fogo divino, renova com o poder do Espírito Santo de Deus. Fala conosco, e a igreja diz, quem sentiu a presença do Senhor nesta oração, diga glória a Deus. Neste fundo instrumental, nesta atmosfera que estamos, levante as suas mãos, levante bem alto, bem alto, bem alto. E nós vamos encher este lugar de glória a Deus e exaltar o Senhor bem forte com palmas. Isso, glória ao Pai, glória ao Filho, glória ao Espírito Santo. Exaltemos ao Senhor. Isso, bem forte, bem forte, bem forte. O glória a Deus também, o glória a Deus também. Adore, adore, adore, adore.
2: Glória a Deus. Pode bater palma e dar glória para Jesus, irmãos. Essas palmas é para Jesus, o glória é para Jesus. Isso é batendo palma e dando glória, é batendo palma e dando glória. Eu ouço barulho de palmas, mas não ouço barulho de glória. É palma e glória, é palma e glória, é palma e glória. É sentindo a presença do Espírito de Deus. Então pode glorificar, glorifica, glorifica. Glorifica, enquanto você glorifica, Deus cura. Enquanto você glorifica, Deus liberta. Enquanto você glorifica, Deus transforma. Isso, pode glorificar a Ele. Glorifica a Deus. Levanta suas mãos e diga, meu Deus. Levanta suas mãos e diga, meu Deus. Eu creio no meu milagre. Diga, meu Deus, honra a minha fé, porque eu creio. Diga, eu creio na minha vitória. Diga, Senhor, eu só vou sair daqui quando a minha vitória chegar. Quem crê assim, levanta suas mãos para Deus. Olha para quem está do seu lado e diga, Deus está aqui. Tem que ser com mais fé, diga, Deus está aqui. Ele estava esperando por você. Quem crê assim, levanta suas mãos. Ele só estava esperando você chegar para te presentear. Então levanta suas mãos, esquece os teus problemas, porque Deus está aqui. Levanta suas mãos, adora a Deus assim, ó, em espírito, bem bonito, em verdade, Deus está aqui, te adoramos, bem bonito, te adoramos, em espírito. Em espírito e em verdade. te adoramos, Senhor, te adoramos. A igreja

voz. Adora Ele. Dê o seu melhor para Ele. O nosso. Para quê?

mais uma vez, em espírito e em verdade. Levanta as mãos, em espírito e em verdade. Tá bonito, mas pode melhorar. Isso, quem sabe faz ao vivo. Adora aquele que vive. Solta a voz e canta.

YouTube, Facebook, no Instagram, pela rede de rádio, ó Deus, nós estamos crendo que o Senhor pelejará pela vida de cada um neste dia. Atende, meu Deus, agora a oração desta mulher, a oração deste homem. Sai feliz.

Levanta suas mãos com a minha, levanta suas mãos e diga: Senhor Jesus, eu creio na minha vitória. Só quem crê, levanta as mãos e dá um glória para Jesus. Quem trouxe a Bíblia, pega a palavra de Deus, já vamos à leitura. Deus abençoe aqueles que nos acompanham pelo YouTube, Facebook, Instagram. Deus abençoe aqueles que nos acompanham pelo rádio. Mas eu quero pedir algo: não fique somente acompanhando, mas venha desfrutar daquilo que nós estamos desfrutando. Quem está sentindo uma alegria diferente nesse lugar? Quem está sentindo? Isso se chama presença de Deus. Teve uma irmã que disse para mim: pastor, eu fico contando os minutos e as horas para chegar quarta-feira. Eu não fico em casa por nada, porque na quarta-feira eu levo a minha bênção para casa. Quem vai levar a bênção para casa hoje? Se o culto terminasse agora, o primeiro que levaria a bênção para casa sou eu. Quem é o segundo? Levanta a mão e dá um glória para Jesus. Então vamos lá, livro de Êxodo, capítulo 14, versículo 15. Deus tem uma palavra para você baseado no tema: diga ao meu povo que marche. Diga ao meu povo. Livro de Êxodo, vamos à leitura da palavra de Deus. Deus abençoe você que trouxe uma pessoa com você, você que não trouxe, esforça para trazer na próxima quarta-feira. Deus tem bênção para as nossas vidas. Lembrando a todos, como já foi dito no decorrer deste culto, que chegaram agora, reforço o anúncio: neste sábado teremos a nossa EBF. Quem tem um filho em casa, um netinho, uma criança, quem tem uma criança na sua casa? Você vai trazer esta criança sábado para desfrutar do melhor que é a palavra de Deus na linguagem da própria criança. Nossa querida irmã Débora, juntamente com a equipe do Pequeno Galileu, estará recepcionando as crianças e teremos muita surpresa neste sábado para as nossas crianças. Então vai valer a pena, papai, mamãe, vovô, titio, trazer as crianças para desfrutar da palavra de Deus e receber também uma oração especial. A Bíblia diz: ensina o menino o caminho que deve, para que quando ele cresça, não desvia dele. Então traga neste sábado, e neste domingo teremos aquele grande culto missionário, e nós estamos fazendo, queridos irmãos, lançando um desafio. Todos nós vamos assumir um compromisso com Deus de trazer uma Bíblia. Quem me entende, diga glória a Deus. Nós estamos com 17 pessoas que estão vindo de Moçambique, e nós daremos essas Bíblias para eles levar para o continente africano, para evangelizar aqueles que não têm a Bíblia. Irmãos, quando eles pegam a Bíblia, eles beijam a Bíblia, eles abraçam a Bíblia. Eu levei mais de 2.000 Bíblias a última vez que eu estive no continente africano. Não deu para quem quis. Então nós precisamos uma quantidade muito grande de Bíblia. Quem vai se esforçar para doar uma Bíblia para a obra missionária? Nós temos a nossa livraria, você que pode, logo depois você vai lá, adquire, já pode deixar hoje aqui, que nós já vamos montar esses kits que vão para o continente africano. Eles estarão em 3 estados do nosso país, estarão em São Paulo, Rio de Janeiro e estará também em Minas Gerais. Vamos arrecadar o maior número de Bíblia para nós fazermos um maior evangelismo que nunca teve em Moçambique para ficar na história. Sim ou não? Já faz uma dedicatória na Bíblia. Isso, eles vão ler e vão dizer: foi um irmão brasileiro que me deu esta Bíblia. Amém? Quem fica feliz quando recebe a palavra de Deus? Quem fica feliz? E a felicidade deles é muito maior do que a nossa. Então eles valorizam muito a palavra de Deus. E eu quero ver você que pode doar uma Bíblia, já pode doar hoje. Antes do culto terminar, você já pode entregar uma Bíblia aqui, que nós já vamos direcionar para a nossa equipe interna que já está montando esses kits. Vamos lá. Livro de Êxodo, capítulo 14, versículo 15. Quem encontrou, diga glória a Deus. Podemos fazer a leitura da palavra? Diz assim, ó, livro de Êxodo, capítulo 14, versículo 15. Quem não tem a Bíblia, se aproxime de quem tem, ou então dá um Google. Êxodo 14, 15, diz assim, ó: disse o Senhor a Moisés: por que clamas a mim? Por que clamas? Diz aos filhos de Israel que marche, e tu levantarás o teu bordão, estende as tuas mãos sobre o mar, divide para que os filhos de Israel passem pelo meio do mar em seco,
E eis que endurecerei o coração dos egípcios, para que vós sigam e entre nele, e serei glorificado em Faraó, e em todo o seu exército, nos seus carros, nos seus cavaleiros, e os egípcios saberão que eu sou o que eu sou o quando for glorificado em Faraó, nos seus carros e nos seus cavaleiros. Então o anjo de Deus que ia diante do exército de Israel se retirou e passou para trás deles. Também a coluna de nuvem se retirou diante deles e pôs atrás deles. E ia entre o campo dos egípcios e o campo de Israel. A nuvem era escuridade para aqueles e para estes esclareciam a noite, de maneira que em toda noite este e aqueles não puderam aproximar-se. Então Moisés estendeu as mãos sobre o mar, e o Senhor, por um forte vento oriental que soprou toda aquela noite, fez retirar-se o mar, que se tornou em terra seca, e as águas foram divididas, e os filhos de Israel entraram pelo meio do mar em seco, e as águas lhe foram qual muro à sua direita e à sua esquerda. E você diz, levanta a palavra de Deus e diga: Senhor Jesus, fala comigo, porque eu quero a tua palavra. Diga: Senhor, fala comigo, porque eu quero a tua palavra no meu coração. Pode se assentar, pode aplaudir, pode glorificar, pode enaltecer, só não pode ficar calado diante da palavra deste Deus. Pode glorificar, pode adorar, pode exaltar, queridos irmãos. Que palavra tremenda! Se você estava pensando em parar, Deus hoje vem te afirmar que não é tempo de parar. Se você estava pensando em desistir, Deus hoje vem reforçar o pedido e manda você avançar. Queridos, que palavra tremenda que Deus vem trazendo ao coração daqueles que estavam desanimados, abatidos, preocupados, pensativos, diante de desafios que a sua vida tem enfrentado. Hoje Deus vai mudar tudo na história de vida que você está vivendo. Tu vai voltar para casa hoje de cabeça erguida, entendendo o propósito que Deus tem com você. Olhando para a Bíblia Sagrada, nós encontramos uma grande passagem que o Senhor vai detalhar acerca do povo de Israel. Israel havia saído do Egito, mas agora estava diante de um grande desafio. Quando o Senhor falou com Moisés para tirar o povo, Deus começou a guiar esse povo por caminhos diferenciados para chegar naquilo que Deus havia prometido, que era a terra prometida. A Bíblia Sagrada diz que Deus vai dificultar um pouco a chegada deste povo até a terra prometida. Ou seja, aquilo que seria para ser feito em dias, eles vão começar a fazer em meses. E a Bíblia Sagrada diz que o Senhor vai provando a fé deste povo para ver se eles estavam preparados e aptos para chegar na terra que o Senhor havia prometido que mandaria leite e mel. Entendo uma coisa, queridos irmãos, quando nós entendemos o que Deus está preparando para as nossas vidas, nós não atrasamos o que Deus tem preparado para nós. Mas quando nós começamos a relutar contra Deus, ou seja, quando nós começamos a murmurar contra Deus, nós estamos atrasando aquilo que Deus já estava preparando para nos entregar. A história do povo de Israel é baseado acerca disso. Quando o povo está chegando bem próximo de alcançar o que Deus havia prometido, alguém se levanta e diz: eu tenho saudade
levado do Egito. Lá no Egito nós comíamos do bom e do melhor. Lá no Egito não faltava água. Lá no Egito não faltava um colchão, não faltava um alívio para nosso corpo. Parece que estou vendo Deus olhando e dizendo: opa, está com saudade do Egito? Deixa eu complicar um pouco. Vocês não andarão mais neste caminho, mas sairão deste. Vamos prolongar mais os dias para que este povo possa quebrar a dureza do seu coração e entender que eu tenho coisas grandes para fazer. Entenda, quando nós abrimos a boca para reclamar, nós não estamos nos aproximando da bênção, nós estamos afastando do que Deus tem preparado para nós. Então o que é que eu devo fazer agora, pregador? Você já tem a promessa de Deus, você já tem a palavra de Deus, então o que é que eu devo fazer? Glorifica a Deus no meio do deserto, glorifica a Deus no meio do vale, glorifica a Deus no meio da luta, glorifica a Deus no meio dos desafios, glorifica a Deus. Não abre a boca para questionar, mas abre a boca para adorar, adorar, adorar, adorar, adorar. Quando você adora, mais perto da bênção você está. Quando você murmura distante do milagre, você vai ficar. A Bíblia Sagrada diz que Deus vai guiar esse povo, vai levar esse povo diante do mar vermelho, para saber qual seria a reação que este povo teria. A Bíblia Sagrada diz que o Senhor está guiando, e atrás deste povo, o Senhor está permitindo quem? Faraó se aproximar com o seu exército. Parece que estou vendo o povo olhando para frente, olhando para trás, dizendo: e agora o que faremos de nós? Na frente tem o mar, atrás tem Faraó com grande fúria, tentando se aproximar de nós para nos matar. E agora o que vai ser da nossa vida? A Bíblia Sagrada diz que eles vão cobrar de Moisés: Moisés, você nos tirou do Egito para morrer diante do Mar Vermelho, você nos tirou do Egito para perder a batalha diante do mar, você nos tirou do Egito para perecer no meio do deserto, você nos tirou do Egito. Ou seja, eles começam a trazer a culpa para Moisés. Moisés, muito bem preparado e muito bem capacitado, já conhecendo quem é Deus, ele não vai abrir a boca para dizer para eles: nós vamos morrer. Ele não vai abrir a boca para dizer para eles: nós não temos mais o que fazer. Ele não vai abrir a boca para deixar aquele povo desesperado, não. A Bíblia Sagrada diz que ele vai dobrar o joelho e vai falar com aquele que tem todo o poder. Ele não vai abrir a boca para dizer: agora complicou a situação, nós iremos morrer. Não, não, não, não. Ele dá uma olhada e diz: acalma o teu coração, porque eu vou ali falar com aquele que nos trouxe até aqui, eu vou ali falar com aquele que não nos abandonou, eu vou ali falar com aquele que tem poder no céu, tem poder na terra, eu vou ali falar com aquele que atende a nossa oração. Ei, meu irmão, aprenda a falar com Deus no meio das guerras, aprenda a falar com Deus no meio dos desafios, aprenda a falar com Deus no meio dos desertos que você está enfrentando. Quem fala com Deus não fica perdido, quem fala com Deus não fica desorientado, quem fala com Deus, Deus vai preparar caminho no meio do deserto, Deus vai abrir porta onde não há porta. Tem alguém que vem falar com Ele? Tem alguém que tem falado com Ele? Ô, glória! Aprenda a falar com Deus, aprenda a dobrar o joelho e orar a Deus. Não precisa você se desesperar só porque na tua frente tem um problema para ser resolvido. Não precisa você se desesperar só porque o médico já te deu o laudo. Não precisa você se desesperar porque foi demitido do trabalho, porque a situação está complicada, problema em casa, problema com o filho,
filho, não precisa você se desesperar. Deus está te dando o caminho hoje, meu irmão, para você não ficar perdido e não cair nas garras de Faraó. Entendemos que todos os dias o teu inimigo tem tentado te perseguir. Entendemos que todos os dias o teu inimigo tem tentado te alcançar, mas você não vai entrar em desespero. Quem olha para trás pensa em parar, quem olha para trás só vê dificuldade, mas quem olha para frente já se lembra do que o salmista Davi diz: eleva os meus olhos para os montes, porque é de lá que vem o meu socorro. O meu socorro vem do Senhor que fez os céus e a terra. Ou seja, quem olha para frente sempre vai ver a mão de Deus dizendo: a ordem é para marchar. Sempre vai ver a mão de Deus dizendo: a ordem é para avançar. Sempre vai ver a mão de Deus dizendo: não pare, vem, vem, vem, vem. Mas como eu irei, pregador, se os problemas estão me sufocando? Como eu irei, pregador, se os problemas estão me matando? Como eu irei, pregador, se a cada dia que passa as coisas estão ficando mais difíceis? Vai dobrar o joelho e vai falar com Deus, porque, pregador, aquilo que para você é dificuldade, Deus tem uma resposta de uma direção para te dar. Aquilo que para você, ei, meu irmão, é problema difícil de ser resolvido, Deus está dizendo: na hora que orar te darei uma estratégia, na hora que falar comigo falarei contigo, na hora que dobrar o joelho para me clamar, eu farei milagre acontecer. Oh, glória! Vivemos em uma geração perdida, vivemos em dias complicados, porque as pessoas querem resolver do seu jeito. E quando nós ocupamos o lugar de Deus, as coisas ficam mais difíceis. Não, eu posso, eu faço, você não faz nada e você não pode nada. Não, é que eu sou aquele que tenho, você não tem nada. Você é pó e cinza. Aprenda a ser dependente de Deus. Aprenda a ser dependente de Deus em tudo. Aprenda a ser dependente de Deus em todas as áreas da sua vida, porque aquele que é dependente de Deus, ele lembra quem é que ele deve recorrer quando os problemas estão sufocando. Percebe? Uma mãe e um filho. O filho é dependente da mãe. Qualquer coisinha que acontece, ele já grita mãe, e a mãe está lá para atender. Ele grita mãe, a mãe está lá para socorrer. Tudo é mãe, é mãe, é mãe, é mãe, é mãe daqui, é mãe dali, porque é dependente da mãe, se torna dependente de Deus. Moisés não está sendo dependente de Faraó, Moisés não está

dificuldades que ele está enfrentando, o povo está colocando ele no canto da parede, gritando por uma providência, gritando por uma resposta. Ele está olhando e está dizendo: eu já sei quem é que vai nos ajudar. E a Bíblia Sagrada diz que quando ele vai dobrar o joelho, no capítulo 14, versículo 15, que ele vai clamar a Deus, o Senhor já olha para ele e responde: por que clamas a mim, Moisés? Senhor, eu estou clamando porque eu já estou em uma situação delicada, não sei o que fazer, para mim as coisas estão ficando mais difíceis. Senhor, o que eu farei agora? Faraó está nos alcançando, ou seja, ele está apresentando para Deus aquilo que os olhos dele estava contemplando como dificuldade, e Deus está olhando e está dizendo: aquieta o teu coração, apenas diga para o povo que marche. Senhor, eu estou clamando porque nós estamos diante do mar, não tem como construir um barco para atravessar este povo, não tem como ir para a direita. Se for para a direita, Faraó nos alcança, se eu for para a esquerda, Faraó nos alcança, e se eu falar para esse povo entrar para dentro do mar, morrerão afogados, porque tem crianças, tem idosos e daí por diante, e se nós retroceder, Faraó também vai nos pegar. Então qual é a ordem? Diga para o meu povo que marche. Parece que estou vendo Moisés. Não tem como esse povo andar sobre as águas, não tem como esse povo atravessar para chegar do outro lado. Deus olhou e disse: Moisés, eu estou dando uma ordem, e a ordem que eu estou dando, aquieta o teu coração, porque eu já sei o que eu vou fazer. Entenda uma coisa, você não sabe, mas Deus sabe. Você está diante de um problema, achando que não tem saída, e Deus está dizendo: não é tempo de parar, não é tempo de desistir, não é tempo de retroceder, não é tempo de fugir. Então o que é que eu devo fazer? Deus vai abrir o grande mar para você passar, Deus vai abrir caminho onde não tem caminho, Deus vai abrir porta onde não há porta, Deus não te deixará cair nas mãos de Faraó. Não, meu irmão, eu estou falando com quem já levantou a cabeça, eu estou falando com quem só está esperando a ordem do céu, eu estou falando com quem já está preparado para dar o primeiro passo, eu estou falando com quem está preparado para viver milagre, milagre, milagre, milagre. Oh, glória, aleluias. Entenda, meu querido irmãos, que Deus permite circunstâncias em nossas vidas para nós aprendermos uma lição, que quando nós oramos, uma resposta, ela vem. Entenda que quando nós oramos, a resposta, ela vem. Você está entendendo por que que o diabo está tentando tirar você da oração? Você está entendendo por que que o diabo está tentando criar uma barreira entre você e Deus? Porque ele quer ver você perdido e você ainda não se ligou. Ei, o diabo quer que você fica desorientado, perdido. Não tem coisa pior na vida do homem do que o homem viver perdido. Não tem coisa pior na vida do homem do que o homem buscar ajuda onde não pode ajudar. E é por isso que o inimigo está criando barreiras para tentar atrapalhar a sua conexão com o céu. Mas hoje nós vamos mandar um recado para Satanás: perdeu, Satanás, porque esta barreira cairá por terra e este povo vai permanecer conectado com o céu, e o céu vai permanecer conectado com ele. Irmãos, é muito bom conhecer homens e mulheres que priorizam a oração. Problemas em casa, oração. Problemas do trabalho, oração. Problemas da vida cotidiana, oração. Porque ele já sabe acerca do poder da oração. A oração é falar com Deus, a oração é dialogar com Deus. E hoje nós iremos voltar a fazer aquilo que nós sempre fizemos em nossa vida. O que, pregador? Falar com Deus, entregar nas mãos de Deus. Entenda que a Bíblia diz que os teus ouvidos estão atentos para ouvir a oração, para ouvir o clamor que é feito neste lugar. O que é que a Bíblia está dizendo? Deus está atento para aquilo que você pede. É por isso que Jeremias vai descrever dizendo: clama.

0: clamas a mim e responder-te-ei, anunciar-te-ei coisas grandes e firmes que ainda não sabe. Queremos viver milagre, mas não queremos orar. Queremos viver milagre, mas não queremos falar com Deus. Queremos desfrutar de salvações e libertações, mas nós não queremos falar com Deus. Queremos ver o mar se abrir, mas não queremos falar com Deus. É por isso que você está perdido diante desse problema, porque já falou com o Zezinho, já falou com o João, já falou com a Mariazinha, já falou com tanta gente e ainda não falou com Deus. Deus está olhando e está dizendo: ei, lembra que eu estou aqui para te ajudar, lembra que eu estou aqui para te socorrer, lembra que eu estou aqui preparado para mudar o cenário que você está vivendo, lembra que eu estou aqui. Na hora que tu abrir a tua boca para falar com Ele, Ele vai te dar uma direção, Ele vai te dar um livramento, Ele vai dizer para ti: você já tem a chave que abre porta onde não há porta, você já tem na palma das tuas mãos. O que, pregador? Ei, Moisés, recebe do Senhor. O Senhor está dizendo: já está nas tuas mãos a chave, já está nas tuas mãos a chave. Entenda que tudo que o diabo quer é que você entre em desespero. Quem entra em desespero esquece daquilo que já tem, que Deus já te deu. Lembra da viúva do azeite? Ela se esqueceu que tinha azeite em casa. Ela lembrou da dívida, lembrou dos credores, lembrou que o marido morreu, mas o profeta disse: declaro que você tem na sua casa. Ela esqueceu. Por quê, pregador? Porque no meio das aflições nós esquecemos daquilo que nós temos para vencer as nossas lutas. No momento das aflições, no momento das guerras, no momento das batalhas, nós esquecemos daquilo que Deus já nos deu para nós vencermos as batalhas que estão diante dos nossos olhos. Moisés está clamando e Deus está dizendo: por que clamas a mim? Você já tem a chave, rapaz, já está nas tuas mãos. O que é que eu tenho? Eu apenas tenho um cajado. É esse cajado que eu vou usar para abrir esse mar. É esse cajado que eu vou utilizar para poder dividir as águas. Senhor, mas é um simples cajado para você, mas para mim eu vou fazer um milagre acontecer. Quando tu tocar nas águas, pode preparar que o meu nome será glorificado em Faraó, porque eu já tenho uma estratégia de colocar Faraó no fundo das águas. Eu já tenho uma estratégia. Eu vou acabar com esse inimigo que está perseguindo a tua vida. Eu vou acabar com esse inimigo que está atormentando a vida de vocês, que não te deixem em paz. Então o que é que eu devo fazer, Senhor? Toca nas águas e diga para o povo marchar, diga para o povo avançar. A Bíblia Sagrada diz que quando ele levanta o seu cajado, ele toca sobre as águas, o Senhor começa a entrar em ação. Sabe o que está faltando na vida de muita gente? É você ter uma atitude para Deus entrar em ação, para fazer o que Ele quer fazer. Qual é a atitude que eu devo tomar? Deus está esperando você se posicionar na oração. Deus está esperando você se posicionar na adoração. Deus está esperando você se posicionar na leitura da palavra, oração, jejum, evangelização. Faça alguma coisa para Deus entrar em ação, meu irmão. E Deus, na hora que Ele entra em ação, Ele começa a pelejar naquilo que você está pedindo. Descruza os braços e prepara para ter uma atitude diferente a partir de hoje. Eu não sei o que é que você deve fazer, mas eu já vou te dar uma orientação. Vai para a oração, vai para a adoração, vai para a leitura da palavra, vai para a campanha, vai para a evangelização. Tem uma ação para Deus ter uma reação, tem uma ação para Deus reagir no meio deste vale. Na hora que você tomar uma ação, Deus vai dizer: agora é comigo, agora é eu que vou agir, é eu que vou fazer. Moisés vai ter uma ação que ninguém imaginou que pudesse ter. Quando ele toca nas águas, o vento do oriente vem. A Bíblia Sagrada diz que Deus levantou uma parede do lado direito, uma parede do lado esquerdo, secou-se as águas que estavam no fundo daquele mar, e diz ao povo agora, diga para o povo passar, a Bíblia vai declarar que o povo não passou no meio do lodo, o povo não passou no meio das águas, o povo não passou em águas, ei meu querido irmão, que dava pelos seus joelhos, não, eles atravessou em terra seca, e quando esse povo entra, eles vão atravessando para chegar do outro lado, parece que estou vendo alguém maravilhado, dizendo, como pode isso acontecer, eu estou vendo um paredão de água do lado direito, eu estou vendo um paredão de água do lado esquerdo, Deus só faz isso para quem recebe a ordem, Deus só faz isso para quem clama, Deus só faz isso para aquele que lembra de falar com Deus, Deus só faz isso em prol daquele que no meio do desespero lembra de clamar aquele que tem poder de fazer. Ei meu irmão, por isso que eu sempre digo, quem anda com Deus pode preparar os olhos para ver o extraordinário acontecer, porque ele faz o impossível se tornar possível, para que o nome dele venha a ser glorificado, glorificado. Oh glória, aleluias. Na mente do povo nós vamos morrer. Na mente do povo o mar é o impossível isso acontecer. Na mente do povo o faraó vai nos pegar. Na mente do povo o que faremos agora? Mas quando eles vê as águas se dividindo, Miriam já pega o seu pandeiro e diz, agora é a hora da adoração. Agora é a hora desse povo entender que Deus não nos abandonou no deserto que nós estamos enfrentando. Agora é hora de nós atravessarmos e mostrar para os nossos inimigos que o nosso Deus não nos abandonou no meio dos desertos que nós estamos enfrentando. Eu entendo que tem hora que o diabo tenta colocar na tua mente que Deus te abandonou, que Faraó vai te matar, que o diabo vai te vencer, vai nada, meu irmão. Lembre de falar com Deus, porque Deus está pronto para te responder. A Bíblia Sagrada diz que Miriam, mais do que depressa, quando o mar está sendo dividido, ela já vai atravessando e já vai dizendo para aquele povo, quem fez isso por nós foi Deus. Então nós vamos reconhecer a sua grandeza e vamos atravessar em um cântico que nós nunca demos para o nosso Deus. E qual é? Vamos declarar que só o Senhor é Deus. Vamos declarar que só o Senhor é Deus. Ele é Deus que abre porta, Ele é Deus que fecha a porta, Ele é Deus que dá saúde, Ele é Deus que dá cura. Parece que estou vendo aquele povo atravessando, maravilhado de ver. Se fosse no século em que nós estamos vivendo, estaria publicado no Instagram, estaria publicado no X, estaria publicado no Facebook. Deus abriu o Mar Vermelho e o povo tirando selfie, olha onde eu estou passando, e declarando, só o Senhor é Deus. Eu já estou vendo isso acontecendo com alguém aqui, já pode preparar, meu irmão, porque Deus não vai abrir só as águas, Deus vai abrir porta onde não há porta, Deus vai surpreender a sua fé. Deus não te trouxe aqui simplesmente por trazer, Deus está dizendo, esse mar não para mais na tua frente, esse mar da enfermidade não para mais na tua frente, esse mar de problema, de turbilhões não para mais na sua frente, esse mar de dificuldade não para mais na tua frente. Porque tudo isso veio para tentar te parar, mas nós temos uma ordem do céu. E qual é, pregador? A ordem é para marchar, a ordem é para avançar, a ordem é para continuar. Para surpresa do diabo, Deus já deu a ordem nesta tarde. Eu estou pregando para aquele que veio para recarregar as pilhas, eu estou pregando para aquele que veio para renovar as forças, eu estou pregando para aquele que veio para se alimentar e dizer, o câncer não me importa. Para, AIDS não me para, tuberculose não me para, a tuberculose, a doença não te para, o inferno não te para, não, não, depressão não te para, olho grande não te para, ei meu querido irmão, não te para, porque você
1: você tem uma ordem do céu, e a ordem é para ser obedecida. Deus não deu ordem para ficar parado, igual uma estátua, não. Deus deu ordem, está dizendo: marche, marche, marche, marche, marche, porque a porta já está aberta, o mar já está aberto. Eu estou pregando para quem vai sair daqui hoje, marchando como soldado, e dizendo: a vitória é minha, a vitória é minha, a vitória é minha, a vitória é nossa! Oh, glória!
0: Aleluias! Alguém está de olho no que Deus está preparando para você. Mas o Senhor disse que o nome dele seria Glory. Acabou. Não se preocupe com o que vem atrás. Se preocupe com o que está à sua frente. Na sua frente está o mar. E na sua frente está a glorificação de reconhecer que só o Senhor é. Entenda que quando nós olhamos para trás, nós ficamos preocupados com aquilo que está para nos atingir. E Deus havia falado: o meu nome será glorificado em Faraó. Olha a estratégia que Deus vai montar, queridos irmãos. Olha o que Deus está preparando, porque Deus lá de cima, Ele está vendo nós aqui na terra. E nós aqui de baixo estamos vendo apenas o que está à nossa volta. Deus está olhando a quilômetros para frente. E Deus olhou e disse: fica tranquilo, porque eles vão entrar onde não é para eles entrar. E eu vou complicar a vida deles, porque eles não são convidados, eles são intrusos. Em lugar de intruso, você já sabe, Deus fecha as águas para acabar com aqueles que estão atormentando a sua vida. Entenda que hoje você vai viver uma vida melhor, hoje você vai viver uma vida diferente. Por que, pregador? Porque Deus está abrindo o mar, é para você passar e não para o teu inimigo. Deus está abrindo o mar, é para você passar e não para o teu adversário. Deus está abrindo o mar para você passar e não para aquele invejoso entrar no meio. Ele está achando porque a porta está aberta, eu posso entrar. Negativo. Deus vai permitir Faraó ter o avanço dentro daquele mar, mas quando o povo chega do outro lado, Faraó está no meio daquele mar. A Bíblia Sagrada diz que as carruagens de Faraó, os cavalos de Faraó vão começar a se afundar, porque as águas estavam secas apenas para aqueles que estavam debaixo de uma promessa. E quem não tem promessa não pode entrar aonde Deus não convidou. E a Bíblia Sagrada diz que Faraó vai começar a encontrar dificuldade, vai tentar avançar e não vai conseguir, vai tentar retroceder e não vai conseguir. Quando Deus vê que a última pessoa atravessou e declarou que só o Senhor é Deus, Deus olhou e disse: agora eu vou mostrar para eles, não mexa com o meu povo, não entra onde não foi chamado, não coloque aonde Deus não chamou. Não, não, não, a Bíblia Sagrada diz que Deus vai fechar os mares, e os mares se fechando, Faraó juntamente com seus cavalos, os seus cavaleiros, vão ficar no meio, no fundo daquelas águas. O povo vai começar a ter discernimento que Deus não permitiu Faraó nos alcançar, Deus não permitiu os nossos inimigos nos alcançar, Deus não permitiu o inferno nos alcançar. Fica tranquilo, meu irmão, o diabo não pode tocar na tua casa, o diabo não pode tocar na tua família, o diabo não pode tocar naquilo que Deus está preparando para te dar, o diabo não pode tocar. Tem crente preocupado: eu vou receber a bênção, o inimigo vai continuar, vai nada. Hoje é o dia em que o teu inimigo ficará debaixo dos teus pés, e a vitória na palma das tuas mãos. Quem está declarando isso é o céu sobre a tua vida. Pode preparar, meu irmão, lugar teu está reservado, o teu inimigo não.
1: não atravessa contigo, o teu inimigo não entrará contigo, o teu inimigo não participará do que você participará, não, porque Deus está dizendo: chega, chega, chega, chega de ser perseguido, chega de ser atormentado, chega de passar batalha, chega, chega, chega. Deus está dizendo: vou fechar o mar, vou fechar os mar, vou fechar os mar. O mar está aberto para você, o mar está aberto para tua família, o mar está aberto para os escolhidos e não para os intrusos. Os intrusos ficarão no meio do mar e alguém vai sair daqui hoje declarando: só o Senhor é Deus, só o Senhor é Deus, é Deus, é Deus, é Deus. Aleluias, aleluias. A estratégia de Deus para ver você vivendo a calmaria novamente é muito linda. É por isso que eu estou falando: aprenda a ser dependente de Deus. Porque tu vai sair daqui hoje com uma mentalidade: Deus cuida de mim. Deus cuida, porque você está ligado com Ele. Você não terá mais aquela preocupação: tem alguém me perseguindo, tem alguém... Não, não, não, não. Você já vai dizer, como o salmista disse no Salmo 91, estou habitando no esconderijo do Altíssimo, à sombra do Onipotente, descansa. Acabou. Você não terá mais aquela preocupação de ficar olhando para trás. Você não terá mais aquela preocupação que vai ser de mim no dia de amanhã. Você não terá mais aquela preocupação e agora. Você não terá mais aquela preocupação quem vai abrir a porta. Você vai ter apenas aquela preocupação de preparar uma adoração em gratidão por aquilo que Deus está preparando para te dar. Tu não terá mais preocupação, porque se a porta fechar de manhã, Deus abre outra no período da tarde. Se a doença aparecer, meu irmão, já é um milagre diante de ti. Você não terá mais preocupação se o problema aparecer. Você vai se lembrar que o Deus que você serve é o Deus que resolve tudo. Você não terá mais preocupação, meu querido irmão. Por que, pregador? Porque o Deus que você serve, o salmista declarou: Ele é o meu pastor e nada me faltará. Você não terá mais preocupações da sua vida. Não, não, não, não, porque você já está debaixo de uma orientação divina. E qual é, pregador? Protegido pelos céus, protegido pelas mãos de Deus, protegido pelas asas do Onipotente, protegido pelo grande Eu Sou, que está dizendo para ti: fique em paz, porque toda ferramenta que foi preparada contra ti não prosperará, cairá por terra hoje. Porque, pregador, o Deus que você serve vai abrir porta onde não há porta. O Deus que você serve está olhando para te está dizendo: não se desespere. Se o mar está na tua frente, não se desespere. Se o problema está na tua frente, não se desespere. Se o inferno está tentando te parar, não se desespere. Vai para a oração, que já tem uma orientação do céu para você. E qual é, pregador? Milagre, milagre, milagre, milagre, milagre, milagre, milagres. Oh, glória! Aleluia. Percebe que Deus manteve o mar enquanto o seu povo estava atravessando. Faraó entrou também. Depois que Israel atravessou, chegou a última pessoa do outro lado, o mar voltou ao normal. O mesmo milagre que salvou Israel destruiu Faraó. Entenda isso. Aquilo que Deus fez é completo. Ele não apenas abre portas, Ele também encerra ciclos e derrota os inimigos que te perseguem. Ei, meu querido irmão, é perfeito trabalhar de Deus.
0: É perfeito o trabalhar de Deus, é perfeito. Nós se desesperamos à toa, nós perdemos a paz à toa. Quando nós aprendemos a descansar, nós entendemos que é perfeito o trabalhar de Deus em nossas vidas. Deus não nos resgatou das garras de Faraó para entregar nas mãos de Faraó novamente. Então não olhe para trás, olhe para frente. O alvo é Cristo, e Cristo já deu uma ordem. A ordem não é para parar, a ordem é para avançar. Diante de toda perseguição, diante de toda batalha, Deus está dizendo para ti: apenas levante a tua cabeça e esteja conectado com o céu, porque se o diabo não te parou até agora, não para mais. Porque, pregador, o mar já ficou para trás, daqui para frente será tudo diferente. Estaremos debaixo dos cuidados de Deus, entenderemos que a mão de Deus está conosco em todos os momentos. É só clamar e verás a glória dele. É só clamar e desfrutará do que ele está preparando. É só clamar e pode preparar para testemunhar. É só clamar e pode preparar para vivenciar o que você nunca vivenciou. Deus te concederá no período de história de vida que você vai ter. Fique em pé que eu quero orar por você. Deus não te deixou, Deus não te abandonou. Aprenda a ser dependente de Deus. Olha para quem está do seu lado e diga: aprenda a ser dependente de Deus. Esta doença não te mata, esse problema não te mata. Levanta esta mão que Deus te deu, levanta. Aprenda a ser dependente de Deus. Segura na mão de quem está do seu lado e segura na mão dele. Segura, não segura, segura firme, segura firme. Diga para ele: me presta tuas mãos agora, nós vamos orar. Nós vamos falar com Deus, porque esse mar não te para. Esta doença não te para, essa dificuldade não te para. Atravessa a Macedônia, meu irmão. Pega na mão de quem está lá do outro lado. Nós vamos orar agora, nós vamos clamar agora. Porque o plano do diabo era te parar, e não vai conseguir, porque Deus vai te honrar. O plano do diabo era te fazer desistir, não vai te fazer desistir mais. Porque agora Deus vai renovar as suas forças, você crê? Atravessa a Macedônia, minha irmã. Pega na mão dessa irmã que está do lado, está desanimada, está cabisbaixa, está preocupada. Atravessa, dá um passo para a direita, um passo para a esquerda e diga: irmão, nós vamos orar agora. Nós vamos orar agora, nós vamos orar agora. Nós vamos orar agora, nós vamos orar agora. Nós vamos clamar agora. Eu não sei qual é o mar que está na tua frente. Eu não sei qual é o mar que parou diante de ti. Eu não sei qual é o mar que está tirando a tua paz. Eu não sei qual é o mar que está tirando a tua felicidade, mas ele vai sair do teu caminho hoje. Aprenda a ser dependente de Deus, e eu vou orar com quem quer ser dependente de Deus, eu vou clamar com quem quer ser dependente de Deus, eu vou orar por aquele que está dizendo que diminua eu, mas cresça o Senhor. Então começa dando glória, começa dando glória, começa dando glória. Você que está em casa, começa dando glória. É um orando pelo outro agora, é um orando pelo outro agora. Intercede por essa mulher que está do teu lado, intercede por esse obreiro, por essa obreira, por este ministério. O mar queria, o diabo queria fazer ele desistir, o inferno queria ver ele parar. Agora, agora, agora, clama, clama, clama, clama. Clama que esse mar não te para. Você tem uma ordem do céu. A ordem é para marchar, a ordem é para marchar. O inferno tentou te parar, Satanás tentou te parar, Satanás tentou te fazer desistir. Deus está dando ordem agora. Fala com Deus como Moisés falou. Clama, clama a Deus agora. Alá mascuri, alá para calabasteia, alá para condo, alá para calabasiri, alá masteia. Olha Deus curando, olha Deus restaurando, olha os mares se abrindo, olha Deus dando ordem. Porque clamas a mim, Moisés, porque clamas a mim, Moisés. Fala para ele da tua luta, fala para ele da tua dificuldade, fala para ele da diversidade, fala, fala, fala para ele, meu irmão. Faraó está tentando te alcançar, Faraó está tentando.

Alamassi, orienda lá para Calabasteia. Tentou, mas não conseguiu. Tentou, mas não conseguiu. Armou tantas coisas, mas não conseguiu. Olha Deus dizendo: levanta, levanta, levanta, que a glória da segunda casa é maior. Levanta, que eu te dou saúde. Levanta, que eu te restauro. Levanta, que eu mudo a história.

Deus. Obreira sendo renovado, isso. Oria lá, Macíria lá pra Carabasteia. Engole o choro e vem no glória. Engole o choro e vem no glória. O diabo não entende esta língua.

Levanta as tuas mãos para Jesus. As tuas mãos. O inferno perdeu. Levanta as tuas mãos. Jesus vai curar agora. 396 pessoas, Jesus vai dar saúde agora. Levanta as tuas mãos, um minuto de palma e glória para Ele. Um minuto de palma e glória, um minuto. Eu já estou vendo Ele abrir porta. Eu já estou vendo Ele cicatrizando feridas. Eu já estou vendo Ele secando lágrimas. Eu já estou vendo. Ô glória. Ô glória, aleluia. Permaneça em pé. Levanta as suas mãos. Você que quer ser dependente de Deus. Quem quer ser dependente de Deus? Pastor, eu quero ser dependente de Deus. Eu quero fazer uma oração para aqueles que querem ser dependente de Deus. Eu quero ser dependente de Deus. Em tudo é Deus. Levanta as suas mãos, sai do teu lugar e vem aqui que eu quero orar por você. Vem para cá. Vem para cá, Jesus está te chamando hoje, vem para cá, vem com a tua mão levantada. Você não pode ficar mais distante da casa de Deus, vem com a tua mão levantada. Você desistiu, você parou e hoje você está voltando a sentir a graça que você nunca sentiu. Sai do teu lugar e vem. Jesus está te chamando hoje, vem. Você vai estar conectado com Deus, ser dependente de Deus, a mão de Deus. Deus vai te sustentar, Deus vai te agir, Deus vai fazer. Então sai do teu lugar e vem. Não tem coisa melhor do que você poder gritar por aquele que pode te ajudar. Um filho grita, mãe! A mãe está lá para atender. Você vai gritar, pai! O pai vai estar lá para te atender. Sai do teu lugar e vem que eu quero orar por você. Vem, porque Jesus te chama hoje. Sua alma está gritando, eu quero é Deus. Sua alma está gritando, eu preciso de Deus. Faraó quer te matar. Faraó quer acabar com a sua vida. Faraó quer destruir você com depressão, com solidão, com ansiedade, com tudo aquilo que ele vinha preparado contra ti. Mas o Senhor trouxe uma palavra que toda ferramenta preparada contra ti não prosperará. Então sai do teu lugar e vem. Sua alma está dizendo, eu quero é Deus.

Esta igreja quer orar por você. Ser dependente de Deus é poder falar com Deus. Ser dependente de Deus é descansar o seu coração. Ser dependente de Deus é se lembrar que tu não andará mais sozinho. Tem mais alguém? Levanta as mãos para cá, vamos orar por essas vidas que diante desse altar estão. Vamos orar por aqueles que estão em casa, vamos orar por aqueles que estão dentro de um presídio, dentro de um hospital. Entenderam a importância que muitos não entenderam. Seria tão bom se você entendesse que Deus só quer te proteger de Faraó, mais nada. Deus só quer te guardar de Faraó e te conduzir para a terra prometida que Ele te fez. Levanta as mãos para cá, vamos orar por essas vidas. Toda a igreja em pé, levanta as mãos para cá, que agora é momento de batalha. A batalha contra aqueles que o perseguia, esse povo não persegue mais. Eles sairão daqui hoje aliviado, transformado, e vão sair daqui numa certeza, que coisa maravilhosa que estão sentindo. O que é isso? Presença de Deus. Levanta as mãos, vamos orar por eles, vamos pedir a bênção de Deus. Eu quero ver você com a sua mão levantada, sua mão tem uma tocha de fogo. Tu vai voltar para casa hoje pingando azeite. Tu vai voltar para casa hoje diferente. Olha quantas vidas diante desse altar, e a igreja está em silêncio. Os céus estão em festa e você está em silêncio. Levanta as mãos de vocês e diga: meu Deus, com mais fé, diga: meu Deus, abraça minha alma, perdoa os meus pecados, porque eu quero, diga, eu quero ser dependente de Ti. Salva minha alma, salva minha vida, perdoa os meus pecados, porque a partir de agora eu andarei contigo em tudo. Ó Deus, salva minha alma. Começa dando glória, glória, glória, glória. Oremos por eles, irmãos obreiros. Oremos por elas, irmãos obreiras. Escreve mesmo, ó Deus, o nome no livro da vida. E sela com teu sangue, ó Deus, trazendo perdão para esta alma, alívio para esta vida. Para aqueles que estão em casa tomando a mesma decisão. É tarde de mudança, é tarde de salvação. É tarde de transformação e de libertação, ó Deus. Eu entrego tudo nas tuas mãos agora.

0: de Ti. Olha aí, Senhor, estas vidas que estão recebendo abraço do Senhor agora. Abraça esta alma, transforma esta vida e liberta para a Tua glória. Abraça mesmo, Senhor, repreende toda a perturbação, repreende, meu Deus, tudo aquilo que fica lutando, atormentando, a poder do Teu sangue, meu Deus, agora, o que o Senhor reservou, homem nenhum pode impedir. Então nós Te repreendemos agora, espírito de tristeza, de solidão, saia, em nome de Jesus, diga amém. Olha aqui para mim, não volte a sentar, nós temos uma equipe que vai dar um abraço em vocês, anotar o nome de vocês, não volte a sentar, deixa o nome de vocês para nós estar orando, tá bom? Isso, abraça elas, abraça eles, irmãos obreiros, são teus irmãos agora, a família de Jesus está crescendo, você que está em casa, no rodapé do vídeo, já temos disponível 2 canais para você entrar em contato com a nossa equipe, pode glorificar, anota o nome deles, pastor Humberto está ali, leva eles aqui, irmãos obreiros, conduz eles ali, irmãos obreiros, pastor Humberto está lá para anotar o nome, isso, pastor Humberto está lá, conduza por gentileza, e a igreja pode glorificar aquele que vive, aquele que reina, pode adorar, pode exaltar o nome santo do nosso Deus. Quem crê que Deus está aqui, diga glória a Deus. Eu quero pedir mais uma vez, gentilmente, vamos ficar em pé. Chegou o momento de nós entregarmos o nosso voto, a nossa oferta a Deus. Quem crê que Deus tem algo grande para você, diga glória a Deus. Então vamos entregar o nosso voto a Deus. Eu quero fazer aquela oração para Deus mandar sobre a tua vida a providência do céu. Quem quer providência do céu? Deus proverá. Quem crê que Deus proverá? Me dá um voto aqui, irmãos, que eu quero fazer um voto com esse povo intitulado Deus Proverá. Foi a palavra que Deus colocou na boca de Abraão para Isaac. Isaac preocupado, dizendo, pai, estou vendo o cutelo, estou vendo, mas eu preciso do cordeiro. Ele respondeu, Deus proverá. Quem crê que Deus proverá para ti? Quem crê que Deus proverá? Só quem crê que Deus proverá algo grande para você, você vai sair do seu lugar e já vai fazer esse voto com Deus. Vem, vem correndo aqui, vem. Você está precisando algo grande de Deus e Deus vai prover para você. Porque o nome do nosso Deus é... O nome do nosso Deus é... Na hora que tu pegar esse voto, já tem um milagre. A irmã já tem um milagre para contar. Já tem um milagre. Só de pegar o voto, já tem um milagre para contar. Então já pega nas suas mãos, que nós vamos fazer esta oração. Como eu disse, a oração da provisão. Deus vai prover algo muito grande para você agora. A bênção vai chegar recalcada, transbordando e sacudida. Faça com Deus agora. Não tenha dúvida do que Deus está preparando para você. Não tenha dúvida. A certeza já está, queridos irmãos, a bênção na palma das tuas mãos. Nós temos uma certeza. O milagre já está na palma das tuas mãos. Creia, minha irmã. Creia, creia, creia. Eu estou falando com quem Deus já está movendo as suas mãos para trazer aposentadoria. Eu estou falando com quem Deus está movendo as suas mãos para trazer a porta de emprego. Eu estou falando com quem vai voltar para casa hoje dando pulo de alegria e dizendo, Deus provou a minha fé, mas me honrou. Deus provou, mas me honrou. Quem quer ser honrado, diga glória a Deus. Pega o voto, faça com Deus. Você já está cheio da bênção de Deus. Faz para alguém da sua casa. Levanta para Deus, levanta para Deus. Diga, sai miséria. Tem que ser com mais fé. Diga, sai miséria. Sai devorador. Sai da minha casa. Sai do meu lar. Porque eu creio no Deus da providência. Quem crê que Deus, Ele vai prover algo grande para você, diga glória a Deus. Olha aí, lá do Rio de Janeiro, já está conosco aqui lá do Rio de Janeiro. Essa moça fazia campanha lá no Rio de Janeiro, agora está aqui fazendo campanha, porque ela sabe que as campanhas é vitória na palma das mãos. Quem crê assim, diga glória a Deus. Vem para cá, Rio de Janeiro, aqui não tem blá blá blá, aqui tem milagre. Vem para cá, povo de São Paulo, do Brasil, vem para a sede mundial, que aqui tem vitória. Tem vitória ou não tem, igreja? Então já levanta para Deus, levanta para Deus, levanta para Deus, levanta para Deus, que nós vamos clamar pela provisão de Deus agora. Tem alguém desempregado na tua casa, Deus vai prover agora. Deus vai prover agora, diga, Deus vai prover agora. Quem crê que Deus vai prover, então já levanta para Deus aí. Já levanta para Deus, já levanta para Deus. Deus vai prover agora. Tem alguém preocupado, que vai ser de mim? Descanso o teu coração. Você que está em casa pela live, faça esse voto agora, já está disponível o QR Code. Faça aí agora, entrega uma oferta agora, empresário, microempresário, empreendedor, investidor, está desempregado, não está mais, a porta já está aberta. Deus vai visitar o que é seu. Não se preocupe, porque Deus proverá. Diga, Deus proverá. Quem crê na providência de Deus? Já está disponível também os QR Codes aqui, à minha direita, à minha esquerda. Pode abrir o aplicativo do seu banco e já pode ajudar a casa de Deus, porque nós estamos na semana missionária. Semana missionária, semana de missões. Levanta para Deus, levanta para Deus. Agora a oração é para expulsar a miséria. Quero ajudar no cartão de crédito, pastor. Já está aí a maquininha disponível para você ajudar no crédito, débito, como você preferir. Só não pode ficar sem ajudar aquele que pode ajudar, ajuda, porque nós estamos semeando em uma terra fértil. Quem está semeando em uma terra fértil, diga glória a Deus. Levanta para Deus, levanta para Deus. Todo mundo com a mão levantada agora. Não tem oferta, levanta as mãos. Não tem um voto, levanta as mãos. Deus vai te abençoar do mesmo jeito. Então começa dando glória, glória, glória, glória. É para clamar a Deus agora, é para invocar o nome santo do nosso Deus agora. Começa orando, começa clamando, Senhor, Tu és o Deus que prospera sobre a vida daquele que clama. Tu és o Deus que prospera sobre a vida daquele que invoca, meu Deus. É agora, neste momento de oração, que as correntes vão se quebrar, Senhor, e toda a força do inferno cairá por terra. Senhor, abençoa o Teu povo, prospera sobre a vida deste povo, sobre a nação brasileira, ó Deus. Senhor, eu creio no Deus proverá, provê mesmo, Senhor, um milagre para a vida deste povo que está clamando. Senhor, estende as tuas mãos e traz a bênção recalcada, transbordando e sacudida. Senhor, é o teu nome que será glorificado, é o teu nome que será exaltado. Sai miséria, sai devorador, sai peste, sai praga, expulsa, meus irmãos, expulsa, repreende, meu Deus, agora, tudo aquilo que vinha lutando contra a vida deste povo, lutando contra a vida desta mulher. O Senhor pode repreender, meu Deus, e garantir o teu milagre e a bênção do céu. Provê, meu Deus, e dai a tua vitória. Diga, sai miséria. Levanta para Deus e diga, eu creio na prosperidade de Deus na minha vida. Aonde colocar os teus pés, abençoado será. Você diz, ah! Aonde colocar as tuas mãos, prosperará. Você diz, ah! Coloca dentro do alfoli, cantor Ivan Luiz louvando, e os obreiros já entregando o voto para a próxima quarta-feira, e vai ser a quarta-feira da sua vitória. Quem crê, diga glória a Deus. Vamos receber o cantor com palmas para Jesus, igreja.
1: Deus abençoe, pastor Rivaí. Teve uma irmã que fez uma campanha, né, pastor? Foi no terceiro dia, ela recebeu a bênção. Aliás, ela fez 3 dias, a irmã lá de Guararema. E no quarto dia ela veio agradecer a Deus. Deus usou o pastor Rivaí Silva e ela recebeu o milagre. Depois ela vem aqui, ela mesmo vai contar esse grande milagre que Deus fez através da oração, viu, pastor Rivaí? Quando o pastor estava orando, ela fez a campanha, veio lá de Guararema, irmãos. Muitas vezes os irmãos tão pertinho aqui não vêm adorar a Deus, irmãos. Vem estar conosco aqui. Vamos lá com as palmas. Será que vocês lembram desse hino aqui, ó? Cadê as palmas, assim, ó? Em rato, assim. Toca fogo na seara do inimigo. Vocês! Lá vocês. Jesus está contigo. Só a igreja agora. Quero ver vocês assim. Toca fogo. Cadê as palmas mais alegres? E os irmãos? Jesus está contigo. Vamos lá, valendo, vamos lá. Cadê as palmas, cadê as palmas? Rivaí Silva. Hoje é que o fogo tá descendo, hein? Na oração, na palavra, no louvor. Meu Deus do céu, só não sei quem não dá lugar. Não é não, tocador? Tecladista abençoado. Ó a sanfoninha aí, Rodrigão. Cadê as palmas, alegres? Toca fogo na seara do inimigo. Vocês!

vem. Jesus está contigo, Ele é teu abrigo, não há o que temer. É com você, meu amigo. Ô, sanfoninha maravilhosa, tecladista abençoado, hein? Nosso irmão Tom. Bateria, baixo. Eita, glória a Deus. Quem está sentindo a presença de Jesus?

0: igreja. Queima ele, Jesus. Mas quem é ele, pastor? Quem é esse?
1: Queima o bichão, diga glória a Deus. Vamos ficar em pé, meus irmãos. Quem crê no milagre, Jesus vai te dar a saúde agora que você precisa. Todo mundo pega o voto para a próxima semana. Portas irão se abrir, correntes irão se quebrar e o milagre vai acontecer. Quem crê assim, diga glória a Deus. Quem tem algo impossível para Deus resolver para você? Quem tem? Quem tem? Passa o voto lá, irmãs. Pode pegar esse voto, abre ele que eu quero fazer esta oração. Você vai receber o tudo de Deus. Quem quer o tudo de Deus, diga glória a Deus. Quem quer o tudo de Deus, pega esse voto pela minha fé. Você vai ver o que Deus vai fazer dentro de uma semana na sua vida, na sua casa, no seu lar. As portas que estavam fechadas já estarão abertas. Levanta para Deus, que nós vamos orar agora para Deus abrir as portas. Quem quer que Deus abre porta, já está com o voto na mão, Jesus no coração. E o Chico Tripa já está com a cara arrebentada no chão. Diga, queima ele. Levanta, levanta o voto aberto assim, meu irmão, aberto, abre ele. Abre ele, porque Deus tem coisas grandes preparadas para cada um de nós. Quem crê assim, diga glória a Deus. Então já levanta para Deus, que agora é hora de batalha. E nesta batalha só tem um campeão. Quem é o campeão? Diga glória a Deus. Semana que vem vai ser dia 29, a última quarta-feira do mês de julho, e nós viveremos o dia de tomar posse da nossa vitória. Quem quer tomar posse da sua bênção? Então nós vamos fazer aquela oração, tomada de posse. Quem quer tomar posse, diga glória a Deus. Então levanta para Deus e diga, eu tomo posse da minha vitória. Começa dando glória, glória, glória, glória, com voto nas mãos. Senhor, o Senhor pode abençoar esse povo, o Senhor pode preparar milagres, ó Deus, mudando o cenário que eles estão vivenciando na história da sua vida. Meu Deus, venha decretar milagres, venha transformar as lágrimas do que chora em um cântico de vitória. Meu Deus, vai ser lindo que o Senhor irá preparar para a vida deste povo, ó Deus. Senhor, causas na justiça, problemas para ser resolvido, o Senhor pode resolver agora. Conceda a tua bênção em nome de Jesus, diga amém. O Espírito de Deus está pedindo para mim orar para 129 pessoas. Deus vai fazer um reboliço na história da tua vida dentro desta semana. Deus está dizendo, vou colocar tudo no lugar e vou mostrar que eu sou Deus que responde a tua oração. Cadê você com a mão? Levanta a mão e já vem para cá que o batalhão já vai orar por você. Vem, vem que a hora já está acabando. Vem, vem, vem, vem. Eu quero orar por 83 pessoas. Deus está dizendo, não entristeça o teu coração, que a última palavra quem dá é Deus. E eu estou vendo Deus te dando saúde como presente neste lugar. Eu vejo Deus desentupindo uma veia do teu coração. Levanta as tuas mãos, sai do teu lugar e vem para cá. O Espírito de Deus me revela 59 pessoas. Deus está te dando um livramento de um AVC nesta tarde. Você vem sentindo os negócios ruins no teu corpo. Jesus já colocou as mãos dele, está dizendo, te darei vida longa. Levantou a mão lá, levantou a mão aqui, levantou a mão ali, levantou, vem para cá, vem para cá. 123 pessoas dentro desta semana para outra semana, você terá um testemunho para dar, testemunho de restituição. Eu estou vendo Deus entrando e Deus está dizendo, eu vou trazer de volta o que é seu. Cadê você com a tua mão levantada? Levantou, levantou, levantou, levantou, levantou. Cadê a glória deste povo? O Espírito de Deus me revela 53 pessoas que estava perdendo as forças dos seus braços. Jesus restaurou hoje, te deu saúde. Ele me mostra uma enfermidade nos nervos. Jesus está te curando hoje, Jesus está te curando hoje, Jesus está te curando hoje, Jesus está te curando hoje. O Espírito de Deus me revela 8 pessoas. Você sentiu no teu corpo um caroço, o Senhor Senhor fez essa hérnia desaparecer nesta tarde. Você estava preocupado, não se preocupe, que Jesus já te deu saúde. Levantou a mão aqui, levantou a mão ali. O Espírito de Deus me revela 85 pessoas levando o livramento para dentro da tua casa. Deus me mostra um espírito de morte rodeando a mente de um jovem da tua família. Deus está me dizendo que aquilo que o diabo estava tramando para fazer, ele já jogou por terra nesta tarde. Levantou aqui, levantou lá, levantou ali, levantou lá. Vem para cá, vem para cá, vem para cá. O Espírito de Deus me revela 48 pessoas. O médico disse para você, vai tomar esse remédio para o resto da tua vida. Agora é só um milagre. Você lembrou que quem faz milagre é Jesus. Você clamou e disse, Senhor, tenha misericórdia de mim. E eu via Deus entrando com as mãos dele, arrancando a doença e te dando saúde. Cadê você com a mão levantada? Levantou aqui, ó. Levantou ali, levantou aqui, levantou. O Espírito de Deus me revela 8 pessoas com os mesmos sintomas, uma enfermidade nos teus rins. Os teus rins estavam comprometidos. Jesus colocou as mãos hoje e te deu. Hoje ele te deu saúde neste lugar. Levantou aqui, ó, levantou ali, ó, levantou a mão lá, levantou ali. Vem, pode vir chorando. Jesus está curando.

começa dando glória, glória, glória, glória. Vamos lá, batalhão da fé. Vamos lá, batalhão da fé, entrando em ação agora. Senhor, o Senhor pode estender as tuas mãos agora.

paralítico, Senhor, dá vida para aquele que não tem. Senhor, eu creio que o Senhor pode restaurar. Eu creio que o Senhor pode fazer algo notório.

espírito de Lucifer, sai da mente, sai do coração agora. Clama, irmãos obreiros, clama que Jesus está dando saúde, Jesus está dando restauração para a vida daquele que clama. Meu Deus, eu creio que o Senhor nesta tarde já está estendendo as tuas mãos, como diz a tua palavra.

da casa dela, sai do lar dela agora, repreende, meu Deus, agora, toda a perturbação do inferno, eu estou te vendo escondido aí, demônio maligno, segura aqui minhas orelhas, demônio maligno, larga a vida dela, demônio da tristeza, do desespero, larga da vida dela agora, Satanás, sai do caminho dela agora, vai repreendendo, meu Deus, esta peste do inferno, demônio da loucura, demônio da perturbação noturna, sai do

recebe, diga amém. Busca dor, Senhor, busca dor. Está sentindo a dor ainda? Está sentindo a dor ainda? Já está curado? Já está curado, coluna, já está curado. Vamos ouvir dois testemunhos. Já vamos encerrar, porque daqui a pouquinho nós temos uma programação especial dentro desta programação, para um convite especial para a grande festa que vai acontecer nesse final de semana. Levanta suas mãos, vamos já fazer a oração da fé, a oração final. Já está curado, meu irmão, já está curado. Vamos ouvir os testemunhos daqui a pouquinho. Então levanta suas mãos em direção à sua casa. Não sai da frente desse altar, porque que nós vamos ungir vocês. Lembrando a todos, quem pode doar uma Bíblia? Vamos lá, quem pode doar uma Bíblia? Já traz aqui. Eu posso doar, pastor, eu vou doar uma Bíblia agora. Eu vou doar uma Bíblia que esteja em bom estado para o continente africano. Já pode trazer aqui, que nós já vamos direcionar para a nossa equipe interna, que já está preparando para efetuar a doação para o continente africano, tá bom? Nós temos a nossa livraria, pode até lá adquirir, e você vai doar esta Bíblia. Levanta as mãos, a oração da fé, a oração final, lembrando a todos que neste final de semana, duas grandes festas, e você não pode perder. Neste sábado, às 14h, EBF, Escola Bíblica de Férias, e neste domingo, aquele grande culto de missões, aqui no Templo da Glória de Deus. Isso. Fazer um vídeo. Então levanta as mãos aí. Levanta as mãos. Vamos convidar quem está em casa para vir nesse final de semana. Quem tem fé de convidar. Então levanta as suas mãos aí. Levanta as suas mãos e nós vamos convidar aqueles que não vieram para estar nesse final de semana conosco. Levanta as mãos e diga: venha, São Paulo! Desse jeito, se eu assistisse o vídeo, pularia ele na hora. Tem que ser com fé agora. Diga: venha, São Paulo! Venha, Brasil! Neste final de semana, a grande festa.

0: Life, diga Escola Bíblica de Férias. Queremos convidar vocês que estão nos acompanhando para estar neste final de semana em nossa sede mundial. Teremos dois grandes dias de festa, Escola Bíblica de Férias, no sábado às 14h e domingo aquele grande culto de missões com o grupo Inelete, vindo da África, Vozes da África, no grande culto missionário. Quem vai vir, diga amém! Então vem para cá, São Paulo, vem para cá! Vem para cá, São Paulo, vem para cá! Levanta as mãos, oração da fé, orando pelo Brasil e também pela nossa diretoria. Começa dando glória, glória, glória, glória. Senhor, meu Deus, aqui estamos, entregando este culto nas suas mãos, Senhor. Eu oro apresentando os obreiros, os pastores, os presbíteros. Eu oro apresentando a equipe de áudio e vídeo que esteve comigo até este exato momento. Senhor, guarda o teu povo, que vão voltar para casa, Senhor, com aquele gostinho de quero mais. Senhor, cura mesmo, liberta mesmo, transforma mesmo, para a tua glória, Senhor. Guarda o teu povo, é o que nós te pedimos e te agradecemos, em nome de Jesus. Olha para quem está do teu lado e diga: semana que vem tem mais. E quarta-feira que vem é o dia da tomada de posse. Diga: posse, é o dia de tomada de... Eu quero ver vocês aqui, Deus vai ter uma bênção muito grande para vocês. Sexta-feira da libertação, 9h, estaremos com vocês. 15h, pastor Kleber, 19h, nosso irmão Fábio Lúcio. Daqui a pouquinho, nosso irmão Alan pregando. E atenção, povo da Baixada Santista, daqui a pouquinho estarei com vocês aí na Igreja Deus e Amor, em frente à Praça dos Andrades, ministrando a palavra de Deus e orando para vocês. Levanta suas mãos, como ministro de Deus. Deus já deu uma bênção lá dentro do teu lar, quem recebe, diga: ah! Deus deu uma bênção para a sua saúde. Quem recebe, diga: ah! Deus deu uma bênção lá no teu trabalho. Quem recebe, diga: ah! Diga: ah! Paz do Senhor Jesus! Ah! Paz do Senhor Jesus! E ah! Venha receber a unção contra o seu milagre.
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17 horas com 11 minutos aqui em Belo Horizonte. Você acabou de acompanhar a transmissão ao vivo diretamente do Templo da Glória de Deus, nossa sede mundial em São Paulo, na Liberdade, Avenida do Estado 4568. Isso mesmo, você acabou de acompanhar o culto no seu lar, quarta do Grande Mover de Deus. Já estamos com todos vocês dentro desta programação, programa A Voz da Libertação, órgão este oficial informativo da Igreja Pentecostal Deus e Amor, que tem por presidente mundial nossa querida irmã Ereni de Miranda. Aqui em Belo Horizonte nós estamos localizados na Avenida Amazonas 8410, no bairro do Cabana, e na direção geral, pastor Guilherme Ribeiro, juntamente com a sua esposa, Cleicilane Ribeiro. Uma ótima tarde de quarta-feira, quem te acompanha sou eu, seu irmão em Cristo, presbítero Natanael Oliveira. Envie sua mensagem de texto e seu pedido de oração no WhatsApp do nosso estúdio. DDD é 31 975 19 19 94. Faça o seu pedido de oração e também comunique conosco e fale de onde você está nos ouvindo o programa Voz da Libertação. Envie sua mensagem de texto, seu pedido de oração no DDD 31 975 19 19 94. Fale conosco e também deixe de onde você está ouvindo esta programação, A Voz da Libertação. Este programa é seu, este programa é meu, este programa é nosso e fica melhor ainda com a sua participação. Música.

0: adoramos o teu nome, Senhor, porque o Senhor é digno, porque o Senhor é único. Aleluia!
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3: Estes são os mais novos cantores da gravadora MC Music, da Igreja Pentecostal Deus e Amor. E nós temos novidade para todos os ouvintes do programa Voz da Libertação. Nós já temos um novo álbum do Elias Santos, que é também um compositor e também cantor da gravadora MC Music, da Igreja Deus e Amor. Já está disponível nas plataformas digitais. Elias Santos, Ao Som da Adoração é o nome do seu mais novo álbum. E também temos da Priscila Santana, mais nova cantora também da MC Music, o seu novo álbum Oásis. E tudo isso você pode adquirir nas plataformas digitais. Também temos o novo CD da Ângela Gonçalves, o álbum Toque com Fé. E creio que em breve nós também teremos aqui já disponível no estúdio da Rádio Pentecostal Deus e Amor em Belo Horizonte, para que assim nós possamos estar sendo edificado através das mensagens cantadas aqui no programa Voz da Libertação. Elias Santos, o seu mais novo álbum Ao Som da Adoração. Priscila Santana, o seu mais novo álbum Oásis. E Ângela Gonçalves também com seu mais novo álbum Toque com Fé. Todos estes cantores da Voz da Libertação, da Igreja Pentecostal Deus e Amor. Às 17h21, aqui na capital de Minas Gerais, em Belo Horizonte. A palavra de Deus nos diz da seguinte forma: o coração do homem pode fazer vários planos, mas a resposta certa dos lábios vem do Senhor. O homem pode fazer vários planos, mas a última palavra vem da boca de Deus. Isso você encontra em Provérbios, número 16, verso 1. A gente planeja, mas Deus é quem direciona todos os nossos passos. A primeira parte deste versículo valida algo humano: planejar. Isso mesmo, planejar faz parte do ser humano. Deus nos deu mente para sonhar, organizar, fazer lista, traçar metas. Não é errado querer planejar sua semana, seu trabalho, sua família. Mas a segunda parte coloca tudo no lugar. A resposta certa dos lábios vem do Senhor. Resposta da língua fala de como as coisas realmente saem, do desfecho, do que de fato acontece. Ou seja, você pode traçar a rota, mas quem dá a palavra final é Deus. E isso não é para nos deixar paralisados com medo de errar. É para nos deixar leves. Planeje sim, seja excelente no que faz, mas entregue o resultado. Antes de responder naquela conversa difícil, ore: Senhor, me dá a resposta certa. Antes de tomar uma decisão grande, apresente os planos. Se for da tua vontade, seja feito conforme a sua vontade, como foi a oração de Jesus: todavia seja feita a sua vontade. É tirar o peso de ter que controlar tudo e colocar nas mãos de quem vê o quadro inteiro. Diga: Pai, eu tenho planos e sonhos, e agradeça porque você pode pensar e trabalhar. Entregue hoje as suas expectativas, peça sabedoria para planejar e fé para aceitar a resposta de Deus. Que as palavras que saírem da sua boca hoje sejam guiadas por Deus. Provérbios 16, verso 1. O coração do homem pode fazer planos, mas a resposta certa dos lábios vem do Senhor.

Esperei com paciência no Senhor, e Ele se inclinou para mim e ouviu o meu clamor. Tirou-me de um lago horrível, de um charco de lodo, pôs os meus pés sobre uma rocha, firmou os meus passos e pôs um novo cântico na minha boca. Um hino ao nosso Deus. Muitos o verão e temerão e confiarão no Senhor. Bem-aventurado o homem que põe no Senhor a sua confiança e que não respeita os soberbos e os que se desviam para as mentiras. Muitas são, ó Senhor meu Deus, as maravilhas que tens operado para conosco, e os teus pensamentos não se podem contar diante de ti. Se eu os quiser anunciar e deles falar, são mais do que se podem contar. Salmos 40. 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

Quarta-feira na Igreja Pentecostal, Deus e Amor, é dia de confiar no Senhor. Dele vem o seu socorro, Ele é o seu escudo, Ele é a sua fortaleza e por isso nele você deve confiar sempre e nunca estar com a sua fé oscilante. Hoje nós estamos no andamento de uma poderosa campanha, Meu Milagre vai virar notícia, já tivemos cultos no decorrer deste dia de hoje. E logo mais às 19 horas nós teremos o último culto deste dia de hoje, chamado quarta-feira, dentro da campanha Meu Milagre vai virar notícia. E o nosso Deus, Ele está pronto a fazer milagres para o seu povo. O nosso Jesus Cristo sempre está pronto em ajudar em todas as nossas dificuldades, em todas as nossas aflições. Jesus é aquele que traz a alegria aonde não há alegria mais. E tanto é verdade isso, que no primeiro sinal que Jesus ele realizou foi para trazer alegria aonde seria motivo de tristeza, aonde seria motivo de vergonha. Jesus ele trouxe alegria novamente no casamento lá em Caná da Galileia. Jesus ele transforma a água em vinho para que aquele casamento não viesse ser um casamento frustrado. E isso que Jesus faz, isso se chama milagres. O próprio Cristo desafiou as leis da física, da química. O Senhor Jesus é aquele que desafia tudo aquilo que se depara diante dele como impossível, ele faz se tornar possível. E por isso ele andou sobre as águas, algo inexplicável, e ele faz algo inexplicável novamente na nossa vida. Onde as pessoas estão dizendo que é morte, Jesus ele fala e diz que é vida. Aonde não tem mais esperança, ele mostra a saída. Cristo, ele continua fazendo milagres. E nesta quarta-feira, ele operou pela manhã, operou à tarde e vai operar mais uma vez à noite, sinais, prodígios e maravilhas. Se você crê no Senhor Jesus Cristo, obras maiores ainda fará. Foi Ele que disse estas próprias palavras. É por isso que nós estamos pleno século 21, vivenciando milagres. Há pessoas que dizem que milagres não acontecem, e não tão como explicar a cura de um câncer instantâneo, o caroço sumindo nos cultos, como explicar aquilo que simplesmente era impossível se tornar possível. Isso se chama milagres, e milagres somente Jesus, ele pode fazer. Enquanto pessoas que estavam ao redor do túmulo de Lázaro, pensando o que é que este homem pensa que ele vai fazer, já faz 3 dias, já está até cheirando mal, e Jesus ele chama Lázaro para fora, e Lázaro ressurge novamente intacto, porque Jesus Cristo ele continua fazendo milagres. Ele fez em Betânia, fez no passado e continua fazendo no presente. E às 19 horas, pastor Guilherme Ribeiro estará assumindo o altar, trazendo aquela palavra poderosa, edificante, de consolo, de refrigério e de bênçãos também do Senhor para as nossas vidas. Aqui mesmo na Igreja Pentecostal Deus de Amor, no endereço Avenida Amazonas, 8410, bairro do Cabana, é onde que nós estamos nesta poderosa campanha Meu Milagre vai virar notícia. Muitos sinais, prodígios, maravilhas, Deus está operando na Igreja Pentecostal Deus e Amor. E todos aqueles que comparecem conseguem testificar com seus próprios lábios que é verdade aquilo que nós estamos pregando, que aquilo que nós estamos falando, o nosso Cristo, ele faz e faz ainda além do que nós pensamos, pedimos e também imaginamos.

quer ver as enfermidades ir embora, se você quer ver a libertação chegar, se você quer ter o seu nome escrito no livro da vida, só tem um nome que você pode clamar, e é Jesus, Jesus, Jesus! Olha para mim, porque tem aqui em nosso meio 210 pessoas. Não senta não, não senta não. 210 pessoas que na hora desta oração o Senhor Deus colocou nas mãos dessas 210 pessoas uma bandeira de vitória. Levante as suas mãos e comece a receber. O Senhor revela 17 pessoas. O Senhor manda dizer a você hoje: eu enxugo as suas lágrimas. O Senhor viu você chorando e Ele diz: eu enxugo as suas lágrimas. O irmãos, Deus está falando aqui no meu coração. Olha que coisa tremenda. Tem 3 pessoas aqui em nosso meio. Quantas pessoas? Quantas pessoas? 3 pessoas. Inclusive uma delas já até aconteceu um golpe financeiro terrível. O diabo ia levar muito de você. Grita, queima ele. Mas o Senhor Deus está dando livramento aqui agora. Agora, o Satanás não vai tocar no que é seu, não. Eu vi essas 3 pessoas com as mãos assim na cabeça, desesperado. Deus está dando grande livramento. Tem uma dessas que já aconteceu, você já perdeu. E Deus está dizendo que Ele vai restaurar. Vem na frente, corre. Tá faltando duas. Onde está? Ali, ó. Isso. Cadê a última pessoa? Quero livramento. Deus não vai deixar Satanás tocar no que é seu, não. Cadê a última pessoa? Meu Deus do céu, lá atrás. Lá atrás é a senhora. Isto. Quem é que dá glória a Deus?

0: Jesus é poderoso e tem usado o seu servo, pastor Guilherme Ribeiro, trazendo aquilo que está no oculto, no profundo, no escondido, para que haja edificação, manifestação do poder de Deus. E o nosso Deus, ele fala aquilo que nós estamos necessitados de ouvir, a fim de nos socorrer, a fim de nos ajudar, a fim de nos direcionar, a fim de sarar as nossas feridas, as nossas enfermidades, trazendo cura, trazendo consolo. E é exatamente isso que nós vivenciaremos nesta quarta-feira. A quarta-feira do meu milagre vai virar notícia aqui na Igreja Pentecostal Deus de Amor. Milagres somente Jesus pode fazer. O homem pode te ajudar até um certo ponto, a medicina muito boa pode ir com você e te auxiliar e resolver as suas dificuldades, enfermidades até um certo ponto, advogados, juízes pode ir até um certo ponto, mas Jesus é aquele que vai muito bem mais além do que qualquer tipo de ser humano, e é por isso que ele faz milagres. Quando as coisas não dão mais certo, quando parece que não vai acontecer, aí Jesus, ele vem e mostra o seu poder. Lembra dos discípulos no meio do mar da Galileia, a quarta vigília da noite, já todos apavorados, já todos não conseguindo mais lutar com as suas próprias forças, mesmo tendo experiência no campo da pesca, estavam sempre no mar da Galileia, mas aí Jesus vem, acalma toda aquela tempestade e mostra que ele é o Deus dos ventos, ele é o Deus das ondas, ele é o Deus dos céus e da terra, e que basta uma palavra liberada por sua boca e o milagre acontece nas nossas vidas, o milagre acontece no seu lar também. Creia, porque o Senhor Jesus, ele pode fazer e ele há de fazer nesta quarta-feira.
1: Aqui, olha, tem quatro pessoas que Satanás conseguiu colocar você contra os seus próprios irmãos, os seus irmãos contra você. Entenda, não são eles, é o diabo. Mas o Senhor está falando com quatro pessoas, que Satanás vai cair por terra hoje. Satanás caiu por terra agora. E você verá Deus entrando com a providência e tudo vai se resolver. São quatro. Levanta as mãos. Levanta as mãos, recebe. Levanta as mãos, recebe. Cadê as outras duas pessoas? Aleluia, Satanás, recebe. É o diabo. Mas ele caiu por terra aqui agora. O Senhor está dizendo que tudo vai se resolver. Aonde está a última pessoa? Você sabe do que eu estou falando. Aonde está? Leva. Isso. Deixa eu orar por você. Do jeito da revelação.
2: O nome da senhora?
3: Meu nome é Adênia. É que a minha outra filha não está conversando com ela. E isso está entristecendo o coração dela. Mas Jesus hoje deu a vida.
2: Do jeitinho da revelação.
3: Do jeitinho da revelação.
1: E Deus... Hoje Satanás caiu por terra.
3: Jesus. Amém. Eu creio.
1: Você vai ver as coisas melhorarem.
3: Essa é vitória.
1: Fecha os olhos. Senhor, olha quantas lágrimas, meu Deus. Mas nós sabemos quem foi que colocou uma contra a outra. Foi Satanás. Grita, queima ele. Grita, queima ele. Sai, Satanás. Sai deste coração agora. Sai desta mente agora. Senhor, que haja paz e união neste lar novamente. Em o nome de Jesus. Toma posse. Está abençoada pelo poder de Deus. Este milagre já virou notícia.
2: Glorifica a Deus com ele, igreja.

O Emanuel, o Deus conosco, ele fará maravilhas. Nesta quarta-feira do meu milagre vai virar notícia. A partir das 19 horas, nós estaremos na última concentração deste dia de hoje. E assim como Deus revelou, assim como Deus fez, assim como Deus curou de manhã à tarde, o Senhor nosso Deus fará também no horário das 19 horas. Pastor Guilherme Ribeiro, com todos os pastores, presbíteros, diáconos e obreiros, estarão orando ao nosso Deus e toda a igreja estará recebendo o socorro de Deus nesta quarta-feira. Meu milagre vai virar notícia. Venham todos, porque eu tenho certeza que o Senhor, ele muito vai operar, porque o nosso Deus jamais desampara aqueles que são seus. Por isso, o endereço é Avenida Amazonas, 8410, bairro do Cabana, Igreja Pentecostal, Deus é Amor.

0: 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A resposta de Deus quando você diz, não posso resolver, Deus diz, eu dirijo teus passos. Quando você diz, é impossível, Deus diz, tudo é possível. Quando você diz, me sinto só, Deus diz, não te deixarei, nem te desampararei. Quando você diz, eu não posso fazer, Deus diz, tudo podes. Quando você diz, não mereço perdão, Deus diz, eu te perdoo. Quando você diz, tenho medo, Deus diz, não temas, eu estou contigo. Quando você diz, eu estou muito cansado, Deus diz, eu te farei descansar. Quando você diz, ninguém me ama de verdade, Deus diz, eu te amo. Quando você diz, não sei como seguir, Deus diz, eu te ensinarei o caminho. E quando perguntares, que caminho me conduz a Deus? Deus diz, meu filho amado, Jesus Cristo. 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
1: 17:45, eu quero aqui agradecer por estar na audiência aí, nosso irmão Nélio, esposo da irmã Neide, do Jardim Europa, lá de Venda Nova, está pedindo oração por sua família e também por sua saúde e também por sua aposentadoria, e daqui a pouquinho nós estaremos sim em oração, clamando a Deus para que o Senhor possa alcançar a vida de todos vocês e abençoar dos altos céus. Deus abençoe a irmã Maria dos Anjos, que pede oração também, nós estaremos orando por ela. Oração para a Gislene, na parte da sua saúde também, nós estaremos dentro desta programação, antes do encerramento, apresentando a vida de cada um de vocês aqui em oração no programa Voz da Libertação. Continue mandando suas mensagens de texto também, não deixe de comunicar conosco de onde é que você está nos ouvindo e também está nos escutando através do programa A Voz da Libertação. Amanhã, quinta-feira, nós temos culto da Fundação Reviver, o primeiro horário das 9h, e também à tarde no horário das 14h e às 19h. Nós já estamos na preparação do Agosto Verde, então você que virá amanhã já pode trazer o seu quilo de alimento não perecível para ajudar a Fundação Reviver, que está socorrendo vidas através desta ação social. Você que vier amanhã de manhã, 9h, ou à tarde às 14h, ou também às 19h, você pode trazer o seu quilo de alimento ou até mesmo uma cesta básica, porque nós já estamos na campanha do Agosto Verde, e este mês de Agosto Verde, com certeza, nós estaremos socorrendo mais vidas, mais famílias, através da obra assistencial da Fundação Reviver. Sexta-feira nós estaremos de volta com todos vocês dentro da campanha Guerra contra o Mal, no primeiro horário, às 7h, pastor Guilherme Ribeiro ministrando a poderosa palavra de Deus, e também às 10h, pastor José Marcos estará pregando a palavra do Senhor, orando por todos, ao meio-dia, às 14h e às 16h, e retorna às 19h, presbítero Gleice Eustáquio, juntamente com o pastor Guilherme Ribeiro e toda a comitiva de obreiros, dentro da campanha Guerra contra o Mal. E à noite, às 23h, nós temos vigília, a vigília da resposta, vigília com os missionários da última hora, ministrando a palavra de Deus, cooperador Josimar Santos estará pregando, ministrando a palavra de Deus aos nossos corações nesta vigília de sexta-feira, vigília da resposta com os missionários da última hora. Sábado, nós teremos a Conex com os jovens, atenção juventude, juventude de toda Belo Horizonte, região circunvizinha, sábado a partir das 15 horas, já vai começar aqui o evento no estacionamento com a juventude e 18 horas em ponto, começa o evento oficial com o Expansão Jovem aqui mesmo de Belo Horizonte. A 13ª conferência, o 13º aniversário do Expansão Jovem com o tema Inabaláveis, e na ministração o nosso querido irmão Wellington Mafredini de Goiás estará ministrando a palavra de Deus para toda a juventude e louvando, adorando ao Senhor, Júnior e Isabel do estado do Espírito Santo. Então já marque aí, você que é jovem, você que é pai, quer apoiar o seu filho, você que é tio, quer apoiar o seu sobrinho, a sua sobrinha, você que é avô, quer apoiar o seu neto, a sua neta. Dia 25, este próximo sábado, a partir das 18 horas, conecte-se com o Expansão Jovem da Igreja Pentecostal Deus é Amor. No dia 26, nós teremos logo no primeiro horário da manhã, logo bem cedo, aqui a abertura oficial da semana comemorativa do Jubileu de Ouro, juntamente com todos os obreiros, estarão dando a abertura aqui da semana comemorativa dos 50 anos da Igreja Pentecostal Deus é Amor. E todo o povo mineiro, todo o povo belo-horizontino, todo o povo da região circunvizinha estão convocados a estar conosco aqui nesta semana celebrativa pelos 50 anos da Igreja Pentecostal Deus é Amor. Dia 27, 19 horas, teremos Seminário da Família com o tema O Poder do Perdão, a partir das 19 horas. Será algo imperdível, terá conselhos de Deus para as nossas vidas no Seminário da Família, dia 27, às 19 horas, com o tema O Poder do Perdão. Terça-feira, dia 28, 19 horas, as mulheres de fé estarão todas reunidas aqui na edição especial Conectadas. Todas as mulheres aqui da Igreja Deus e Amor, da sede estadual do Cabana, também todo o campo aqui da estadual do Cabana, região, circo vizinha, as mulheres de fé também de outras cidades estarão presentes aqui nesta edição especial do Conectadas, dia 28. 19 horas. Quarta-feira será algo único e inédito e imperdível na Igreja Pentecostal Deus e Amor, porque teremos aqui a participação especial com o grupo Vozes da África, vindo diretamente do país de Moçambique. Estará dia 26 na sede mundial e no dia 29 estará aqui conosco na Igreja Pentecostal Deus e Amor do bairro do Cabana, e o tema é Uma Igreja que Faz Missões, e esta é a Igreja Deus e Amor, uma igreja que continua fazendo missões. Tanto às 7 horas da manhã quanto às 19 horas teremos a participação especial com o grupo Vozes da África, e você com certeza é um convidado de honra a estar conosco, nos alegrando na presença de Deus. Dia 30 teremos o Dia da Ação Social e do Cuidado com a Casa Aberta Reviver, que estará uma vez mais desempenhando este trabalho tão importante na sociedade com a Casa Aberta Reviver. Dia 31, 8 horas da manhã, encontro 60+, com aulas coletivas, oficina de artesanato e trabalhos manuais a partir das 8 horas da manhã. E na mesma sexta-feira, dia 31, às 23 horas, teremos a Vigília dos Homens de Fé, preparação para o segundo encontro de Homens de Fé de Minas Gerais e da Estadual Cabana. Dia 1º do 1, logo no sábado, 9 horas da manhã, teremos o Pequeno Galileu, recreação especial para as crianças. E no sábado, às 14 horas, também teremos com os adolescentes, o Wake Teens, atividade com os adolescentes. E no mesmo sábado, dia 1º do 8, 15 horas, teremos o Expansão Jovem, Tarde Jovem, momento de comunhão entre os jovens. E no domingo, nós estaremos todos aqui regozijantes, alegres na presença de Deus, com o culto de celebração do Jubileu de Ouro da Igreja Pentecostal Deus e Amor, sede estadual do Cabana, uma igreja firmada na rocha. Todos vocês, povo de Deus, povo mineiro, povo belo-horizontino, faz parte desta história, e nós estaremos aqui celebrando a Deus por 50 anos da Igreja Pentecostal Deus e Amor, a partir das 8 horas horas da manhã, mas às 7 horas estaremos de portões abertos para receber todo o povo mineiro para a celebração dos 50 anos. Ministrando a palavra de Deus, pastor Marco Magno, membro da diretoria mundial, estará deixando a capital de São Paulo para estar juntamente com o povo mineiro, glorificando e adorando ao nome do Senhor. Esta é a semana celebrativa pelos 50 anos da Igreja Pentecostal Deus e Amor, e você é um convidado, uma convidada de honra a estar conosco aqui na Igreja Deus é Amor.

0: 5:55, eu já quero orar por todos os nossos ouvintes do programa Voz da Libertação, e nós estaremos neste momento clamando ao Senhor, orando por todos aqueles que deixaram o seu pedido de oração. É momento de nós falarmos com Deus. Estaremos orando pelo Nélio, pela Neide também, sua família. Estaremos orando pela vida da Vânia Maria, que pede oração pela sua família também. Marcos Antônio, de Santa Luzia, pede oração, proteção divina, e nós estaremos orando pela Gislene, pela Maria dos Anjos também. Nós estaremos orando pela irmã, nós estaremos orando por todos que enviaram aqui os seus pedidos de oração, pedindo livramento, pedindo a graça de Deus, pedindo para que o Senhor venha guardar Francisco de Assis Pereira de Souza. Nós estaremos orando, pedindo ao Senhor livramento dentro do ônibus e cura também de uma hérnia. Nós estaremos clamando ao Senhor, e o nosso Deus, ele é fiel para nos responder e abençoar as nossas vidas com as suas ricas bênçãos dos altos céus. Glorioso Deus, maravilhoso, poderoso, bendito e eterno Pai, ó Deus de amor, graça, bondade e misericórdia, Senhor nosso Deus, nós estamos neste final de tarde levantando a nossa voz em oração, Senhor, para te buscar, para te clamar, para pedir a ti, Senhor meu Deus, por estas vidas, ó Pai, por estes irmãos que do outro lado estão, Senhor, a ouvir o programa Voz da Libertação, tem recebido bênçãos, tem sido edificado, Senhor meu Deus, pelos momentos de meditação, tem sido edificado, Senhor meu Deus, através das mensagens cantadas, os louvores a ti, Senhor. Ó Deus, e neste momento, unidos em oração, nós clamamos, nós oramos e nós te pedimos para que o Senhor venha visitar o lar desta pessoa, o lar, Senhor meu Deus, deste homem, desta mulher, desta família. Ó Deus, levando saúde, paz, alegria, ó Deus, dando livramento por onde quer que eles andem, por onde quer que eles venham passar, Senhor, eu te peço, ó Deus, acampa os teus anjos ao redor para guardar, para livrar. Ó Deus poderoso, em nome de Jesus Cristo de Nazaré, nós confiamos no seu poder, e nós sabemos que tu és, ó Pai, um Deus de obras grandes, firmes, que nós ainda não sabemos, meu Pai, e que o Senhor nos revela para que nós tenhamos a certeza de que tu és, que o Senhor faz, que o Senhor opera e que o Senhor realiza, meu Deus, todas as tuas obras poderosas sobre as nossas vidas. Ó Deus de poder, ó Deus de graça, ó Deus de maravilha, é no nome do teu Filho amado Jesus Cristo que nós estamos a orar, que nós estamos a clamar, Senhor, meu Deus, que o Senhor possa despejar dos altos céus os livramentos, meu Pai, as bênçãos ricas, Senhor, todos os nossos irmãos que são mantenedores do programa Voz da Libertação, pessoas que trazem as suas doações de cesta básica, quilo de alimento, Senhor meu Deus, pessoas que trazem roupas para que outras venham receber, Senhor, o cuidado e o benefício, meu Pai, através da ação social. Nós sabemos que o Senhor é um Deus, ó Pai, que ampara e não desampara, Senhor meu Deus, a viúva, o órfão, o necessitado, e por isso eu te clamo, Senhor, nesta oração, que o Senhor vá ao encontro destas pessoas necessitadas, meu Senhor, meu Deus, que o Senhor possa levar cura, que o Senhor possa levar alegria, que o Senhor possa derramar prosperidade, que o Senhor possa abrir portas onde não tem portas, meu Pai, e no nome de Jesus Cristo de Nazaré eu te peço, desfaça todas as obras de Satanás, desfaça todas as obras do inferno e nos garanta, Deus, o livramento, a bênção e a vitória dos altos céus. É o que nós te pedimos e desde já te agradecemos, em nome do Pai, em nome do Filho e em nome do Espírito Santo de Deus. Amém e graças a Deus. Que Deus abençoe, querido ouvinte, por sua audiência, por sua companhia nesta tarde. Quem despede de todos vocês, seu amigo, irmão em Cristo, presbítero Natanael Oliveira, mas não saia daí, porque logo, logo estaremos recebendo a transmissão de São Paulo e às 21 horas estarei de volta com todos vocês dentro desta programação. Fiquem todos na paz do Senhor Jesus. Vejam quantas bênçãos ele derramou.
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de Deus pelo sangue de Jesus e recebemos todas as bênçãos que Deus prometeu, porque a Igreja Pentecostal Deus de Amor tem promessa de Deus, e quem tem promessa não desiste, quem tem promessa não vacila, quem tem promessa persevera, avança e recebe a grande vitória e, acima de tudo, a vida eterna em Cristo Jesus, e viveremos eternamente com Deus. No Evangelho de João, capítulo 14, diz assim, Jesus falando, não se turbe o vosso coração. É Jesus falando, porque muitas pessoas estão atribuladas.

Crede também em mim. Então guarda bem essa mensagem. Jesus está dizendo, creia em Deus e creia também em Jesus. Na casa de meu pai há muitas moradas. Se não fosse assim, eu vou teria dito, pois vou preparar-vos lugar, e se eu for e vos preparar lugar, voltarei outra vez e vos levarei para mim mesmo, para que onde eu estiver, estejais vós também. Mesmo vós sabeis para onde eu vou e conheceis o caminho. Disse-lhe Tomé, Senhor, nós não sabemos para onde vai. E como podemos saber o caminho? E Jesus, disse Jesus, eu sou o caminho, a verdade e a vida. Ninguém vem ao Pai a não ser por mim. É verdade. É somente Jesus abriu o caminho para todos os pecadores se humilharem, se converterem, pedir misericórdia. Jesus já abriu o caminho através do sangue dele e nesse momento são milhões de pecadores junto comigo nesta oração do entardecer. Milhões de pessoas enfermas nesse momento também se humilhando diante da presença de Deus. Como diz a Bíblia também, quando Deus falou com Moisés, com Josué, santifica o povo hoje e amanhã farei maravilha no meio de vós. Então, através desse momento de oração do entardecer, vamos se humilhar diante do Senhor. Se humilha, meu irmão. Deus está esperando a tua humilhação. Deus está esperando a sua humilhação, meu irmão, que está doente, problemático. Deus está esperando a tua humilhação. E nesse momento, o sangue de Jesus Cristo já está purificando os corações de milhões de pecadores que estão se humilhando, se arrependendo dos seus pecados e agora abrindo o coração para Jesus entrar. Ó Deus poderoso, nós queremos agradecer primeiramente por esta semana vitoriosa, este dia abençoado que o Senhor já nos preparou para servirmos ao nosso Deus. Que maravilha! Esse povo que o Senhor escolheu está servindo ao Senhor. Olha os teus servos, as tuas servas de oração, teu servo de jejum, ó, teus obreiros, dirigentes, pastores, missionários, evangelista, juventude, olha os ministérios do Senhor, servindo ao Senhor, ministério online, os operadores de áudio, de som, de câmera, os trabalhadores da tua obra, os voluntários, estão servindo ao Senhor com alegria, porque esse povo de Deus tem promessa de Deus, aleluia. Esse povo um dia vai ser arrebatado, vai morar lá no céu, onde Jesus já foi, preparou lugar, uma casa para cada um que está com seu coraçãozinho limpo, purificado com o sangue de Jesus Cristo. E agora, Pai, em nome de Jesus, todos aqueles que estão pedindo misericórdia, tem misericórdia, Senhor, e dá-lhe o perdão divino, a limpeza da alma, a limpeza do corpo, a limpeza do espírito, a limpeza da mente, a limpeza da consciência, aleluia, através do sangue de Jesus Cristo, que vai arrancando toda mancha, o sangue de Jesus Cristo, que tem todo o poder no céu e na terra, vai arrancando agora todo pecado, todo pensamento maligno vai sendo arrancado agora pelo poder do sangue de Jesus Cristo. Que maravilha esse poder, poder do sangue do Cordeiro, esse sangue que nos livrou da morte, esse sangue que nos livrou do pecado, esse sangue de Jesus Cristo que nos livrou das trevas, esse sangue de Jesus Cristo que nos livrou das garras da serpente, em nome de Jesus Cristo, e agora estamos livres, aleluia, estamos livres, somos mais do que vencedores, através do nome de Jesus Cristo. E agora, Pai, nós apresentamos em Tuas mãos todas as criancinhas que já estão preparadas, aleluia. A Tua palavra diz, meu Pai, que o perfeito louvor sai da boca
das criancinhas, aleluia, e das criancinhas já é o reino do céu. Que maravilha, Senhor, nós aprendemos com as crianças são puras de coração.

de mente, as criancinhas não têm maldade, e o Senhor Jesus ainda avisa aos discípulos e a nós também, para nós sermos como criança, aleluia, é verdade, Pai, aprender a humildade como a criança, aprender o amor como a criança, aleluia, aprender a bondade, a simplicidade de uma criança, é isso que nós queremos aprender neste sábado agora, de dia 25 de julho, às 14h, Senhor, através das criancinhas, o Senhor vai ensinar os adultos, vai ensinar os obreiros, as obreiras, aleluia, vai ensinar a família Deus de amor, vai ensinar as mães, os pais, através das criancinhas, essa escola bíblica de férias, que maravilha, nesse mês de julho, o Senhor vai abençoar, vai renovar a saúde das criancinha, aquelas que estiverem enfermas, o Senhor Jesus vai curar, que maravilha, aquelas criancinhas que nasceram deficiente, o Senhor vai curar nesse sábado, porque a tua igreja já está orando, o teu povo está jejuando a Deus, teu povo está santificando, e o Senhor vai fazer maravilha, é promessa divina, é promessa de Deus, aleluia, Pai querido, nós agradecemos, Senhor, pela escola bíblica, a criancinha que faz aquele culto abençoado, Senhor, estão aprendendo os ensinamentos na escola Pequeno Galileu, ó Deus, também aquele Coral Kids, abençoa o Coral Kids, abençoa as professoras, Pai, esses homens e mulheres de Deus, que foram separados por Deus, para ensinar, eles brilham como as estrelas do céu, porque aquele que ensina o próximo, ele está brilhando como a estrela no céu, o Senhor vai recompensar essas professoras, que estão cuidando das crianças, o meu Deus vai recompensar, já está recompensando as professoras, que têm dedicado o seu tempo para ajudar essas criancinhas, ajudar essa nova geração em nome de Jesus Cristo, são futuros obreiros do Senhor, são futuros cantores da gravadora MC Music, são futuros evangelistas, ó Deus, em nome de Jesus Cristo, abençoa também os voluntários, os obreiros, as obreiras, Senhor, que têm dedicado ao trabalho do Senhor, são trabalhadores fiéis, são trabalhadoras fiéis de oração, ó Ministério da Intercessão, a tua serva evangelista Maria Lorena já está orando, apresentando esse culto de sábado à tarde, também apresentando o culto de missões no domingo à tarde, ó Deus, que maravilha, é o teu povo unido, em oração, unido no amor, unido na evangelização, unido no jejum, unido na consagração, na santificação, é por isso que o Senhor está operando maravilha, libertando os oprimidos, libertando os endemoniados, curando os paralíticos, curando os cegos, o mudo, ressuscitando os mortos, salvando almas, e o evangelho sendo pregado em tempo e fora de tempo, em todos os estados do Brasil, o evangelho está sendo pregado, é o último sinal da Bíblia, é o último sinal da Bíblia, porque os sinais estão acontecendo, é guerras por todo lugar, nações contra nações, ó Deus, é sinais da Bíblia acontecendo, é pestes, terremoto, é fome, é o pecado multiplicando, Senhor, é amor de muitos esfriando, mas o sinal da Bíblia está de pé, evangelização total, evangelização em todo mundo, e quando esse evangelho foi pregado em todas as gente, para todas as pessoas, então virá o fim, aleluia, e vai se cumprir a promessa que está de pé, a promessa para a igreja pentecostal, Deus e amor, assim como o Senhor prometeu, fez promessa para Abraão, teu servo, e Abraão atendeu, Abraão obedeceu,
nasceu. Abraão esperou com paciência e a promessa se cumpriu, assim como o Senhor fez promessa para José do Egito. E ele passou por aflição, passou por aperto, foi tentado, mas ele venceu, porque estava firmado na promessa do nosso Deus. E a igreja pentecostal, Deus e amor, a igreja firmada na rocha, também está firme nessa promessa de um dia nós vamos estar vivendo com Deus para sempre, a vida eterna com Deus. Que alegria! Então vale a pena sofrer aqui, pregando o evangelho, vale a pena sofrer nesse mundo, porque Jesus Cristo disse: no mundo tereis aflições, aleluia, mas tende bom ânimo, tende bom ânimo, eu venci e vocês também vencerão, aleluia, em nome de Jesus Cristo. Ó Pai, o teu povo é vencedor, e se Deus é por nós, quem será contra nós, meu Pai? Nós agradecemos então por esse culto de sábado, agora também domingo, Vozes da África, Senhor, que maravilha, o Senhor tem salvado os pecadores lá da África, Senhor, porque o Senhor sempre se preocupou com os pobres. Jesus Cristo mesmo disse: o Espírito do Senhor Jeová está sobre mim, porque me ungiu para evangelizar os pobres. Oh, que maravilha! E a unção do nosso Deus está sobre a igreja pentecostal, Deus e amor, evangelizando os pobres, em nome de Jesus Cristo, evangelizando a África. E agora, Senhor, muitas almas que foram evangelizadas estão libertas dos demônios, libertas da idolatria, libertas do pecado, libertas das religiões. E agora, com Cristo Jesus, somos vencedores. E o Senhor vai trazer nesse domingo o teu servo, a tua serva, que já foram salvos através da igreja Deus e Amor, que pregou o verdadeiro evangelho, e agora eles virão nesse domingo para glorificar a Deus, agradecer a Deus pela salvação dessas almas, Senhor. Ó Deus querido, quantas almas, Senhor, lá na África, quantos soldados, Senhor, lá na África, que passava por momentos de aflição, de conflito, é guerra, os civis guerreando contra os governos, e ali, Senhor, quantos soldados caídos nas ruas, faltando uma perna, porque naquele terreno, Senhor, que estava armado com bombas, ó Deus, e ali aqueles soldados foram feridos e ali ficaram ali desistidos no meio da rua, sem condições de comer, vestir, sem remédio, e o Senhor levantou a igreja pentecostal, Deus e amor, para ir na África buscar os pobres, porque eles têm uma alma também, olá macandalá, eles têm uma alma igual a nossa, Senhor. Alamanai, ali foi pregado o evangelho, ali também a Fundação Reviver entrou, ó Deus, a inclusão da Fundação Reviver, inclusão de obra social, e começamos a ajudar aquele povo com alimentação, Senhor, e começou-se a juntar o povo querendo alimento, e a tua palavra foi pregada, Senhor, o evangelho foi pregado, e a palavra entrou no coração daquele povo, Senhor, muitos foram curados, libertos, e aceitaram Jesus, e hoje são cantores, Senhor, Vozes da África, aleluia, vem testemunhar nesse domingo agora, em nome de Jesus Cristo, ó Pai, quantos obreiros agora estão servindo a igreja Deus e Amor, lá na África, Senhor, são dirigentes das igrejas Deus e Amor, pregadores da tua palavra, e o evangelho está crescendo, e as almas estão vindo para o evangelho. Usa, Senhor, os teus servos pregadores aqui no Brasil. Prepara mais irmãos e irmãs, porque a seara é grande. A seara é grande, Senhor, e os ceifeiros são poucos. Prepara, Senhor Jesus. Tira essa alma do pecado, do mundo, do engano, e traz para o evangelho, Jesus. Por isso estamos aqui na oração. A oração sem cessar. A oração que não pode parar, porque o diabo
está lutando contra a humanidade. O diabo está lutando contra os pecadores para matar, para destruir. Mas nós estamos aqui lutando contra Satanás, expulsando esses demônios do lar, da casa, da família, do casal, do jovem, da criança. Em nome de Jesus Cristo, sai Satanás, porque agora a presença de Deus entrou nesta casa. Oh, que maravilha, a presença do Deus vivo, a presença do Espírito Santo, a presença de Jesus Cristo, a presença desta luz, essa luz forte que vai arrancando as trevas, em nome de Jesus Cristo. Que maravilha! Oh, querido Deus, abençoa também a diretoria deliberativa, a presidente irmã Irene Miranda, a vice-presidente irmã Débora de Almeida, abençoa o pastor Lorival de Almeida, Senhor, essa família que tem lutado, aleluia, porque o Senhor está na frente, o Senhor é o general, por isso que nós lemos aqui na palavra do Senhor, lá em João 14, quando Jesus, ele ali falou com os discípulos, e fala comigo, conosco também. Credes, não temas, não se turbe o vosso coração. Aleluia! Crede em Deus, crede em mim. É por isso que estamos aqui, porque o Senhor está na frente. O Senhor é que guerreia por nós. A batalha não é nossa, é do Senhor. Que maravilha, Pai! Abençoa os diretores da diretoria deliberativa, executiva. Abençoa também o pastor Antônio Osmar, lá em Lima, Peru, toda a família. Abençoa pastor Milton de Almeida, sua esposa, suas filhas, ó Deus, netos, abençoa seu genro, cobre com teu sangue, Senhor, a família Deus e Amor, que tem lutado, tem vencido os demônios, tem vencido os ataques malignos, nós temos vencido as aflições, porque o Senhor está conosco. Ó Deus, abençoa também o presbítero Fabrício Beata, Marcos Magno, abençoa o presbítero Gerard Adriane, também o Uso Siqueira, as diretora Maria Josefina, também a Fundação Reviver, que precisa de oração, meu Pai. Como tem, ó Deus, crescido o trabalho da Fundação Reviver. O Senhor tem trazido pessoas para ajudar com seus cofrinhos, com carnê, da casa aberta. O Senhor tem tocado no coração das mulheres de Deus, dos homens de Deus, para orar, para jejuar, para cooperar também, ó Deus, para ofertar. Ó, que maravilha é o teu agir, meu Pai. Nós estamos aqui porque o Senhor está conosco. Porque sem ti nada podemos fazer. É o teu amor que está em nosso coração. De nós mesmos não temos nada. Como Jesus falou, sem mim nada, nada podeis fazer. É verdade. Então é o teu poder que está em nós. É teu Espírito Santo que está em nós. É o teu amor que está em nós, que nos impulsiona para fazer a obra do Senhor, meu Pai. A tua obra é mais importante do que tudo, porque a tua obra visa as almas, Senhor, e as almas são coisas lá do céu, as almas são eternas, Senhor, e o nosso trabalho aqui na terra é em busca das almas, é em busca do pecador, é em busca dos enfermos, é em busca dos oprimidos, em nome de Jesus Cristo, Salvador. Então usa o teu servo, usa a tua serva que está orando comigo, lá na casa, lá no hospital, lá no presídio, aleluia, lá no veículo, na condução, usa ele agora para glorificar o teu nome, Senhor, porque o Senhor tem nos dado vitória, aleluia, o Senhor tem nos livrado da boca da serpente, em nome de Jesus Cristo, ó Pai, amarra agora todos os demônios da enfermidade, amarra agora todos os demônios da miséria, amarra agora todos os demônios do adultério, da prostituição, da pornografia, do vício, do cigarro, da bebida, das drogas, amarra esses demônios agora, Pai, e o Senhor já
está amarrando, com teu poder, já está desmanchando agora, toda obra maligna já está desmanchada, pelo poder de Deus, pelo poder do sangue de Jesus Cristo. Glória a Deus, que maravilha, o teu poder vai desmanchando agora, vai arrancando essa enfermidade na cabeça, vai saindo agora, enfermidade nos braços, nas pernas, na coluna, no coração, nos rins, nos ossos, no sangue, vai saindo agora dos músculos, vai saindo agora dos nervos, vai saindo agora das vistas, aleluia, em nome de Jesus, derrama saúde agora, Pai. Derrama saúde sobre a tua serva, aleluia. Abençoa também, Senhor, os projetos da Fundação Reviver. Oh, que maravilha, os projetos que o Senhor tem abençoado. Projeto Oasis, projeto 60 mais, aleluia, projeto Senhor, dois saúde, projeto Senhor, água para o Nordeste, projeto da Casa Aberta, aleluia, e os demais projetos Senhor, que a sua serva já tem apresentado ao Senhor, porque sem o Senhor não dá certo. Quantas pessoas Senhor lutaram, mas sem Jesus, fizeram

e o irmão prospera, a irmã prospera, onde ela põe a mão dá certo, aleluia, porque o Senhor é luz, meu Pai, e quem está na luz não anda nas trevas, aleluia, quem está na luz não anda errado, aleluia, Senhor, que maravilha essa luz que vai brilhando, essa luz que está brilhando dentro desta casa, aleluia, essa luz que está brilhando na vida deste casal, deste pai, desta mãe, essa luz que está brilhando no coraçãozinho dessa criancinha, aleluia, que maravilha, abençoa a sua diretora também, da Fundação Reviver, abençoa a irmã Ilza Rocha, Regiane Tinonim, abençoa toda a família, abençoa o pastor Jorge Tenório, a sua filha, a doutora Maria Cláudia, abençoa os departamentos da sede mundial, ali do prédio administrativo, ali no Central de Produção Internacional, os operadores de áudio, de som, de câmera, que trabalham, ó Deus, de manhã, tarde, à noite, de madrugada, 24 horas até o trabalho funcionando, as rádios, Deus e Amor, funcionando, e o Evangelho chegando naqueles lugares tão longe, onde ainda não entramos, Pai, por causa das autoridades que não conhecem o Evangelho ainda, mas a tua palavra vai se cumprindo, esse Evangelho será pregado em todo mundo, não importa qual é o presidente, qual é o rei, por isso pede para nós orar pelas autoridades, e nós oramos agora pelas autoridades, pelos reis da terra, pelos governantes, pelos presidentes, pelos deputados, senadores, vereadores, prefeito, ministro, Senhor, os ministros, Senhor, das embaixadas, as embaixadas, onde tem liberado visto para os teus pastores entrar, trabalhar, ganhar a alma, Senhor, abençoa as autoridades, dá sabedoria, derrama sabedoria, nós precisamos de sabedoria, Pai, para fazer a tua obra perfeita, aleluia, derrama sabedoria, como o Senhor derramou sabedoria para Salomão, que era um menino, mas a sabedoria orientou, e ele venceu por 40 anos ali, como rei, em Jerusalém, o povo de Israel, ó Deus, teve paz, então, dá sabedoria para as autoridades, para a tua igreja ter paz, para pregar o evangelho, Senhor, livremente, em nome de Jesus Cristo, Salvador, aleluia, meu Pai, graças te damos, Senhor, pelos teus servos que estão preparando para estar nas suas casas, na igreja Deus e Amor, ali pregando o evangelho, atendendo as ovelhinhas, muitas ovelhas vão chegar enferma, doente, fracas, desanimada, mas o Senhor está usando os teus pregador, ó Deus, usa o teu pregador nessa noite aqui na sede mundial, nos bairros, nas igrejas, Deus e Amor, nas sedes estaduais, ó Deus, em nome de Jesus, regionais, ali naquela região, Senhor, onde o povo já está saindo de casa para cultuar a Deus, é verdade, nós estamos aqui vigiando, perseverando, porque nós temos uma alma preciosa, e o diabo tem lutado, e quantos irmãos, Senhor, não oraram, não foram mais para a igreja, Deus e Amor, não leram mais a Bíblia, e caíram em tentação, estão vencidos pelo diabo, mas nós estamos orando aqui agora, levanta esse irmão, Pai querido, levanta esse irmão com coragem, com ânimo, assim como o Senhor deu ânimo para Josué, ele se esforçou e venceu, entrou na terra prometida, então dá ânimo para esse irmão, dá ânimo para esse obreiro, para esse dirigente, para essa obreira, dá ânimo, ele vai se esforçar sim, porque ele foi escolhido para morar no céu, aleluia, oh que maravilha, ah Espírito Santo, o Senhor já está fortalecendo o teu povo, nesta oração do entardecer, oh querido Deus, a tua unção está

0: cura divina está entrando nesse hospital, nessa UTI, porque aquela irmã está orando com seu celular. Ó Deus, essa unção do Senhor está entrando nos presídios agora e abençoando aquele irmão novo convertido. Os novos convertidos estão sendo abençoados agora. O Senhor já está abrindo porta, resolvendo o problema. Ó Deus, em nome de Jesus Cristo, o Senhor vai arrancando todo impedimento agora. Ó Deus, aquele problema na justiça, o Senhor já está dando vitória, em nome de Jesus Cristo, ó Pai. Ó meu Deus do céu, aleluia. A oração é que traz vitória, a oração é que traz bênção, aleluia. Obrigado, Senhor, por esse momento de clamor, porque está escrito na tua palavra, Jeremias 33:3, o Senhor dizendo: clama a mim e responder-te-ei. É, o teu povo está clamando. O Senhor já respondeu. E essa irmã vai contar a bênção aqui na sede mundial, em nome de Jesus. Vai agradecer, em nome de Jesus. Abençoa todos os irmãos, Senhor, que pegaram aquele voto do livramento. Estão orando comigo. O Senhor está dando livramento. Aquelas irmãs que pegaram o carnê da Casa Aberta, está ajudando todo mês, ajudando também o programa Voz da Libertação, mantendo esse programa no ar, 24 horas, em nome de Jesus. E agora, Pai, todos os pedidos que as pessoas fizeram nesse dia de hoje, ontem, hoje, eu entrego agora na mão do Senhor, porque eles foram usados pelo Senhor para ligar para a sede mundial e fazer o pedido de oração. Aquela mãe que está chorando, pedindo a cura do filho, aquele esposo desempregado, pedindo uma porta aberta. Agora esses pedidos eu entrego nas mãos do Senhor. Todos os pedidos das redes sociais, do departamento de telefonia, todos que ligaram lá no santuário da oração, lá no culto, no salão 2, templo 1, 2, já está abençoado e está nas tuas mãos. Eu creio e desde já agradeço. E agora, Pai, eu quero orar pelos irmãos católicos, irmã católica, que agora está se arrependendo dos seus pecados. Aquele irmão que desviou vai reconciliar agora, para Jesus abençoar, perdoar e salvar. A irmão católico, irmã católica, repete comigo essas palavras com sinceridade. Meu Deus, perdoa todos os meus pecados. Salva a minha alma, escreve agora o meu nome lá no céu, no livro da vida eterna, para o grande dia do arrebatamento, eu vou estar com meu Deus para sempre. Amado irmão, amada irmã, agora você não é mais católico nem católico, agora é salvo. Diga, agora eu sou salvo, em nome de Jesus. Amado ouvinte, aí na tela está escrito aí: quero aceitar Jesus, @ipda.com.br. Você pode ligar também pelo telefone DDD 011 950 94 46 45, e Deus já preparou um conselheiro para orientar você nesse momento. Orou com vocês, pastor Humberto Ramos. Fiquem todos na paz do Senhor Jesus.
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2: fui moço e agora sou velho, mas nunca vi desamparado o justo, nem a sua descendência mendigar o pão. Salmos 37:25.
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4: A paz do Senhor Jesus, que alegria mais uma vez estar aqui juntinho de vocês, pertinho nesse nosso maravilhoso encontro diário, todos os dias. Nós temos aqui o nosso informativo Reviver e, é claro, como sempre, falando de coisas boas, espalhando o amor, espalhando alegria, espalhando a felicidade de sabermos que somos um povo diferenciado, um povo que vive a vontade de Deus, um povo que aprendeu desde o princípio que para viver a vontade de Deus é preciso abrir a mão e o coração e ajudar a quem precisa.
5: Espalhe o amor, espalhe a alegria.
4: Você já ouviu falar do nosso projeto ASAF? O nosso projeto ASAF funciona da seguinte maneira. Nós temos um projeto musical de musicalizar crianças, adolescentes, também pessoas adultas. Assim, tem até pessoas mais idosas também juntamente conosco nas comunidades. Esse projeto nasceu lá no Rio de Janeiro. Tivemos ali as comunidades que foram separadas para que pudesse dar início. Mas ele está se espalhando. Já chegou em São Paulo e daqui a pouco vai estar chegando aí em todas as capitais brasileiras, em nome do Senhor Jesus. Esse é o desejo do nosso coração, que não fique parado só em uma ou só em outra, mas que tenhamos as portas abertas aí para ajudar estas pessoas que têm um desejo grande, um desejo forte de poder ser musicalizado. Eu já, inclusive, já comentei aqui com vocês que eu, quando era criança, eu me lembro que eu tinha, assim, um desejo imenso de aprender a tocar algum instrumento. E eu não tinha condições. Minha mãe, coitada, trabalhava na roça, meu pai trabalhava na roça, né? E era muito difícil, tinha os filhos pequenos, 7 filhos para poder dar roupa, dar sapato, dar comida. Não é fácil, não. Era muito difícil. Então, não sobrava dinheiro. Não sobrava. Eu lembro que uma vez, eu saindo do colégio, eu passei em frente a uma casa e tinha uma menininha, acho que ela tinha 5 aninhos, mas aquela menininha, os dedos dela eu vi ali, parece que flutuavam sobre o piano, e eu fiquei parada na janela olhando aquela menina tocar. E eu tinha ali, acho que os meus 7 anos, 8 anos, e eu olhando para aquilo, eu ficava pensando como eu gostaria de ter essa oportunidade. Eu não tive na minha infância, mas muitas crianças, muitas pessoas estão tendo essa oportunidade hoje, através desse nosso maravilhoso trabalho que está sendo feito nas comunidades, esse trabalho de musicalizar Nós temos um maestro, né? Temos um local ali onde se reúne o maestro junto com... É claro que é ali feito uma parceria na comunidade ali, com autorização para poder ter esse trabalho lá. É um trabalho sério, é um trabalho realmente de respeito. E olha, eu vou dizer uma coisa para vocês, eu tiro o chapéu para esse trabalho lindo, porque pega aquelas crianças ali, aquelas pessoas que perderam a esperança, né? Talvez como eu, né? Não tiveram essa oportunidade na sua infância e agora, depois de adulto, quando eles pensavam, nunca vou conseguir aprender a tocar um instrumento, agora estão aprendendo. Isso não é lindo? Não é maravilhoso? Deus, ele tem uma maneira de trabalhar, de tocar nos nossos corações para trabalhos que atende a necessidade, o desejo do coração de muitas pessoas. Quantas pessoas que ali vão conseguir, né, ter essa iniciação musical e vão até se formar, né? Vão ter ali em músicos profissionais. O sonho da minha sogra, né, da nossa querida presidente, é ter ali uma orquestra gigantesca, é poder juntar uma orquestra. Já pensou que coisa mais linda? Por exemplo, no Rio de Janeiro, né? Nós temos ali várias comunidades. Em cada comunidade lá no Rio de Janeiro, nós temos um trabalho. E um dia poder juntar ali essas crianças, são crianças de comunidades diferentes que não têm esse direito. O de uma comunidade não pode ir na comunidade do outro. Mas quem sabe num território neutro ali consigamos juntar todo mundo e fazer uma orquestra linda, maravilhosa. Isso não é um sonho, isso? Não é um desejo maravilhoso? E não só no Rio de Janeiro. Aqui em São Paulo já está acontecendo isso e vai acontecer aí também na sua cidade. Vai acontecer aí na sua capital. Estamos, claro, sempre começamos com as capitais, porque é onde se concentra o maior número de pessoas nas comunidades, né? Por isso, que coisa mais linda. Vamos ter aí orquestras sinfônicas ali da Igreja Pentecostal Deus e Amor em todos os lugares, em nome do Senhor Jesus, e com estas pessoas que tiveram esta oportunidade. E é uma oportunidade tão grande que elas ali também, elas conhecem a Jesus. Algumas chegam ali e não têm intimidade com igreja nenhuma. Tem aquelas pessoas que têm aquela restrição, sabe? Com igreja, tem uma certa, né? E não se aproxima de igreja nenhuma, não tem medo, né? Da igreja ser atraente. Então não se aproxima. Mas aí vai alguém lá da sua casa, né? Um filho, ou o marido, ou a esposa, né? Alguém da sua casa e vai lá e começa ali a ter essa percepção musical. E essa percepção musical que eles passam a ter, esse aprendizado, é tudo com louvores a Deus. Então, essas crianças terão acesso a essas músicas belíssimas, a esse trabalho maravilhoso, esses adolescentes, adultos, que coisa linda. Então, se você não conhece, nós temos fotos e vídeos lá nas nossas redes sociais. Dá um pulinho lá, dá uma pesquisadinha, você vai encontrar muitas coisas, inclusive essa. Se você ainda não é um contribuinte das instituições Reviver, eu te convido a fazer parte. Venha juntar-se a nós. É uma diferença na vida daquele que contribui e que não contribui, porque a palavra de Deus nos ensina assim, olha, quem dá ao pobre empresta a Deus. E eu sei que no nosso tempo, nos dias de hoje, nós temos muitas pessoas como Davi, misericordiosas, pessoas que entenderam realmente esse propósito grandioso, esse propósito maravilhoso de ter uma vida dedicada ao outro, ter uma vida em que... E quando eu falo dedicado ao outro, existe até lá a parábola do bom samaritano, que o doutor da lei chega ali e questiona Jesus. Ele fala para Jesus, quem é o meu próximo, né? Quem é o meu próximo? A quem eu devo ajudar? E o nosso próximo são pessoas que nós nem conhecemos, não sabemos quem é. O bom samaritano, que é Jesus de Nazaré, representado nessa parábola, ele não pergunta de onde você vem para onde você vai. O que você fez foi bom ou foi ruim? Ele simplesmente, ele desce ali, né, do animal e vai para poder ajudar aquele infeliz que estava caído ali, representando nós mesmos ali. Ele vai ali para curar as suas feridas, para dar o atendimento, para trazer sobre aquela vida insignificante um cuidado especial, para que aquela vida saiba que ele é especial. A mesma coisa nós temos que ter a mesma postura. Não importa o que a pessoa fez no passado, mas essa pessoa foi muito ruim e agora a instituição vai ajudar, a fundação vai ajudar, vai dar comida, essa pessoa está passando fome porque ela é muito ruim, né? A gente ouve essas coisas, está passando fome porque ela é muito ruim. Eu só sei o seguinte: a ruindade dessa pessoa, ela vai ter que dar conta para Deus, ela vai ter que se acertar com Deus. Mas eu, que tenho o amor de Deus na minha vida, não serei igual ela. E não usarei a ruindade dela como desculpa para que eu me torne também uma pessoa ruim. Eu vou fazer a minha parte, independente se aquela pessoa é boa ou é ruim. A fundação, assim como a Associação Reviver Help também, não pergunta para ninguém: essa pessoa é boa, essa pessoa é isso, essa pessoa... Inclusive, há situações até que nós, depois de estarmos ajudando, descobrimos que aquela pessoa nem precisa de ajuda, porque ela já recebe ajuda de outra instituição. É claro que aí nós passamos a agir diferente, né? Porque nós não vamos deixar de ajudar uma pessoa que precisa para ajudar uma pessoa que não precisa. Por isso que nós temos esse critério, esse cuidado, que as nossas assistentes sociais visitam as casas para ver a necessidade da pessoa, para que nós não sejamos injustos com aqueles que realmente precisam. Então, quem precisa, é a nossa obrigação ir lá e ver se a pessoa realmente precisa. Então, nós vamos ajudar. Aquela pessoa não precisa, então nós não vamos estender ajuda a ela, mas vamos levar para outra pessoa que tem essa necessidade. E é assim o cuidado, esse cuidado que nós temos, né, esse zelo pela obra de Deus, de ajudar as pessoas. Eu digo que isso nos traz muito claramente aí o bom samaritano, por isso, porque a minha parte eu vou fazer. Se a pessoa depois, ela for, né, uma pessoa de caráter duvidoso, aí o problema é dela. Mas, irmã Eliana, a fundação ajuda todo mundo. A fundação ajuda drogado, a fundação ajuda ladrão, a fundação ajuda todo mundo, né? Pois eu vou dizer uma coisa para vocês. Veja bem, nós temos um critério muito específico, viu? Com as pessoas que pegam, que vêm aqui para receber a cesta básica, que vêm mesmo moradores de rua. Estou explicando isso para vocês porque nós temos muitos moradores de rua aqui ao redor da nossa sede. Então, nós temos aí esse critério, onde as assistentes sociais vão visitar aquela pessoa mesmo. Porque às vezes a pessoa pode chegar para nós e dizer ali: ah, eu tenho 10 filhos, mas não tem. Né? É só a pessoa, e aí ela vai pegar o arroz, vai pegar aquela cesta básica e vai trocar. Mas, por nós termos esse critério de atender a necessidade da pessoa, então, preste bem atenção, aquele que está nas drogas, que está nesse mundo aí, que está roubando, ele não procura ajuda de uma cesta básica. É interessante isso. Ele não procura. Porque para ele é mais fácil, é mais rentável, né? Ele sair e roubar, ele sair e assaltar alguém. Porque ele não quer comida, ele não quer arroz e feijão. Ele quer ali aquilo que vai satisfazer a sua fissura. Por isso que nós tomamos o cuidado. Às vezes, né, tem pessoas, inclusive, ali, que tem as crianças na creche, e os pais das crianças na creche recebem uma cesta básica. Então, temos pais ali que realmente vivem nas drogas. Só que estes pais, eles abandonam as suas crianças ao cuidado da avó. Eles abandonam, eles ficam uma semana em casa, depois somem, passa 3 meses sem vir em casa, esses pais. Porque aquele pai que ele tem realmente o amor pelo seu filho, ele não vai vender a comida da sua criança. Ele não vai vender ali o pão que sustenta a sua criança para trocar por algo pela sua fissura. E geralmente essas pessoas, elas não têm responsabilidade nem com elas mesmas, não vão ter com outros, né? Então, as pessoas que recebem ali a cesta básica, mesmo que tenham um drogado, que tenha outras pessoas que são responsáveis ali para poder receber este alimento. É tudo feito com muito critério para não deixar de ajudar quem precisa, para não ser injusto com quem realmente precisa. Então, esses critérios que nós temos é realmente para fazer o bem independente da situação da pessoa. Se a pessoa tem fome, ela vai receber o alimento. Porque é isso que o amor de Jesus Cristo nos ensina. No passado também éramos como forasteiros. Éramos pessoas sem pátria. Éramos pessoas sem lar, sem família. E eu estou dizendo isso no mundo espiritual. Mas o Senhor nos alcançou. E nós estamos aqui para resgatar estas vidas também no amor de Jesus Cristo. Então vamos seguindo com o nosso trabalho de hoje. E você que ainda não ajudou as instituições a reviver, preste atenção como você faz para estender a sua mão para quem precisa.
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4: E este é o nosso momento da Palavra de Sabedoria. E o Salmo escolhido para hoje é o Salmo 51, onde vamos fazer a leitura. Eu tenho observado que nos Salmos, sempre quando vai começar o Salmo, mesmo que seja um Salmo de oração, um Salmo de louvor, um Salmo por livramento, um Salmo por várias situações, ele sempre começa engrandecendo o nome santo do Senhor, já no princípio. E este salmo não é diferente. Então, vamos à leitura. Tem misericórdia de mim, ó Deus, segundo a tua benignidade, apaga as minhas transgressões, segundo a multidão das tuas misericórdias. Lava-me completamente da minha iniquidade e purifica-me do meu pecado, porque eu conheço as minhas transgressões e o meu pecado está sempre diante de mim. Contra ti somente pequei e fiz o que é mal à tua vista, para que sejas justificado quando falares e puro quando julgares. Eis que em iniquidade fui formado e em pecado me concebeu a minha mãe. Eis que amas a verdade no íntimo e no oculto me fazes conhecer a sabedoria. Purifica-me com o sopo e ficarei puro. Lava-me e ficarei mais branco do que a neve. Faze-me ouvir júbilo e alegria, para que gozem os ossos que tu quebrastes. Esconde a tua face dos meus pecados e apaga todas as minhas iniquidades. Cria em mim, ó Deus, um coração puro e renova em mim um espírito reto. Não me lances fora da tua presença e não retires de mim o teu Espírito Santo. Torna a dar-me a alegria da tua salvação e sustém-me com um espírito voluntário. Então ensinarei aos transgressores os teus caminhos e os pecadores a ti se converterão. Eu vou parar por aqui porque o salmo é grande, mas depois você pode dar a sequência da leitura aí na sua casa. E vamos falar um pouquinho sobre aqui o que o salmista está dizendo. Eu já ouvi, inclusive, alguns comentários atribuídos ao rei Davi relacionado a este salmo, já que é um salmo de Davi. E, inclusive, fala exatamente sobre isso. Eis que em iniquidade fui formado e em pecado me concebeu a minha mãe. Existe uma teoria que falam por aí que Davi seria um filho bastardo por causa desta oração e por causa aí da rejeição dos seus irmãos. Eu, pelo conhecimento da palavra de Deus que eu tenho, não vejo desta forma, mas acredito que Davi aqui estava se referindo aos nossos pecados e iniquidades que foram constituídos sobre nós desde o Éden, desde o tempo ali, né, que o pecado entrou realmente. Então, uma vez que o pecado entrou, todos nós fomos concebidos em pecados. Então, existe essa é assim que eu consigo ver essa justificativa de Davi, que fomos todos nós concebidos em pecado. Então, desde o ventre da minha mãe, eu inclusive, fui formada em pecado. Por quê? Porque eu nasci no pecado. Somente ali, né? Adão e Eva não nasceram no pecado, e os filhos que eles tiveram ali no Jardim do Éden. Os demais, todos nasceram em pecado, né? Desde a expulsão, né? A Bíblia fala, inclusive, né? Do filho de Eva, que nasceu posteriormente. Então, todos esses já nasceram no pecado, assim como nós também. Mas o que mais me atrai neste salmo é a maneira em que o salmista, ele abre o seu coração para Deus, ele derrama ali o seu coração e ele coloca para Deus as suas misérias, ele coloca para Deus a sua insignificância, ele coloca para Deus que ele não é um ser humano melhor do que os outros, ele é um ser humano que é pecador, que é miserável, que foi formado desde o ventre em pecado, que é uma pessoa que não consegue sobreviver neste mundo, não consegue se purificar do seu erro, se não for pela misericórdia de Deus, que não consegue se libertar do seu eu, do seu, né, de tudo que o cerca ali, se não for pela misericórdia de Deus, pela potente mão do Senhor. E ao reconhecer toda a sua miséria ali, ao reconhecer que ele não é nada diante de Deus, o amor de Deus se aperfeiçoa sobre ele. E Davi era um pecador que, inclusive, tinha no desejo do seu coração ali construir o templo e não pôde construir, porque o próprio Deus o impediu de construir, porque ele tinha sangue nas suas mãos. Então, ele era um homem de guerra, um homem que lutava realmente por terras, que lutava para defender o seu povo, para defender a sua família, lutava pela sua honra. Então, ele era um homem que ele tinha consciência, que ele tinha nas suas mãos o sangue de muitas pessoas. Ele tinha a consciência de todo o mal. Isso vai muito de encontro com o que nós estávamos falando aqui anteriormente, né? De não olhar para aquilo que a pessoa fez ou deixou de fazer. Porque temos aqui uma pessoa que foi transformada por Deus, que recebeu de Deus a misericórdia, a uma pessoa que foi escolhida por Deus, que recebeu o azeite sobre a sua cabeça, foi separado dentre os seus irmãos. E esta pessoa tinha ali um passado que era um passado de guerras, de agressão, um passado em que ele precisou ali, né, fazer. Inclusive, quando ele pede a mão da filha de Saul em casamento, e Saul diz para ele que ele precisa ir lá e guerrear, e ele vai, e ele guerreia, e ele traz a prova ali que Saul pede para poder casar com a filha dele. Então, tem toda uma história que ele precisou defender a sua honra, ele precisou. E quem somos nós para julgar qualquer pecador neste mundo? Nós não somos ninguém, já que desde o ventre nós fomos formados em pecado. Desde o ventre, os nossos ossos que foram gerados ali, desde o ventre da nossa mãe, já foi formado em pecado, já nasceu em um mundo contaminado pelo pecado. Então, não somos ninguém para poder estar julgando ninguém, mas sim, nós Devemos, é nossa obrigação buscar intimidade com Deus, porque esta intimidade com Deus vai nos fazer ver os demais seres humanos, os demais semelhantes, como, não como o sujeito que fez isso, que fez aquilo, mas como almas que, independente dos seus erros, dos seus pecados, também foram gerados no íntimo sagrado de Deus, foi gerado para comunhão com Deus e nasceu para que o nome do Senhor fosse glorificado, mesmo que tenha escolhido não viver isso na sua vida, né? Porque os nossos atos são escolhas, né? Então, nós precisamos entender que estas questões das práticas de erro e pecado de cada um acerte com Deus. Mas nós não podemos ser imitadores e cometer os mesmos erros. Vem de encontro exatamente aquilo que eu disse. Não é porque alguém foi mal e cometeu o mal no seu passado, ou está cometendo mal, que eu vou justificar o mal na minha atitude, né, com aquela pessoa, vou justificar com o mal dela. Não, cada um dará conta dos seus atos. Eu não posso justificar para não ajudar. Não vou ajudar porque aquela pessoa é má. Então eu não vou ajudar. Não, eu vou ajudar. Porque o mal está sobre ela, mas o mal que governa a vida dela não governa a minha. O mal que está sobre ela não está sobre mim, porque sou um diferenciado para a graça de Deus, para a glória de Deus, para que o nome do Senhor seja exaltado através da minha vida. Preste bem atenção. O mal só pode ser vencido com o bem. Não tem outra maneira de vencê-lo. E eu não estou falando do espiritual, porque o espiritual a gente repreende, a gente expulsa, não é? Mas a gente repreende as atitudes do mal com atitudes boas. E pode ter certeza, o bem agrada a Deus de tal maneira que Ele nos faz co-herdeiros do seu reino. A recompensa vem dele, com toda certeza. Deus abençoe vocês, muitíssimo obrigado e até a próxima, se Deus quiser.
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3: Olá, boa noite.
1: Boa noite para você que nos acompanha em todo o país.
3: Quarta-feira, 22 de julho de 2026.
1: E vamos aos destaques do dia.
3: Ampliado plano de apoio a empresas exportadoras afetadas pelas tarifas impostas pelos Estados Unidos.
1: Nova fase contará com 18 bilhões e 500 milhões de reais em linhas de financiamento para setores estratégicos. Gabriela Noronha.
4: Os recursos vão apoiar, por exemplo, empresas que querem manter suas operações enquanto reorganizam as vendas ou servir para a compra de máquinas e investimentos produtivos.
3: Violência contra a mulher. Brasil registra queda no número de feminicídios no primeiro semestre do ano.
1: Os dados foram divulgados pelo Ministério da Justiça e Segurança Pública, Márcia Fernandes.
5: O Brasil registrou 741 casos de feminicídio no primeiro semestre, uma redução de 2,5% em comparação ao mesmo período de 2025.
3: E hoje a Voz do Brasil completa 91 anos.
1: E vamos saber um pouco mais sobre a história do programa e a importância dele para os ouvintes.
6: Traz a informação precisa, sem distorção.
7: A gente traz uma referência afetiva no jornalismo brasileiro.
8: Falou na Voz do Brasil, para nós tá falado.
3: Hoje, na apresentação da Voz do Brasil, eu, Luciana Vasconcelos e Nazi Brum.
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3: Uma nova fase do Plano Brasil Soberano terá 18 bilhões e meio de reais em linhas de financiamento para atender empresas afetadas pelas tarifas aplicadas pelos Estados Unidos em suas exportações.
1: A medida também inclui empresas prejudicadas por conflitos internacionais, especialmente em países do Golfo Pérsico.
3: Entre os principais setores estão madeira, carvão,

0: meio de novas linhas de crédito. Segundo o ministro do Planejamento e Orçamento, Bruno Moretti, os setores atendidos foram divididos em três grupos.
1: Os afetados pelas tarifas comerciais, setores industriais estratégicos, como de químico, farmacêutico, setor automotivo, minerais críticos, fertilizantes, e, por fim, um grupo de empresas afetadas pelas exportações para o Golfo Pérsico.
0: No total previsto, 13 bilhões e 500 milhões virão do Tesouro Nacional e 5 bilhões serão aportados pelo Banco Nacional de Desenvolvimento Econômico e Social. O ministro da Fazenda, Dario Durigan, explica que os créditos serão liberados gradualmente pelo BNDES.
2: A gente está usando recursos que já foram mobilizados para o BNDES, em especial, por exemplo, no Brasil Soberano 1, e que não foram utilizados então. Nós vamos atendendo à medida em que a necessidade aparecer, avaliando a necessidade de maneira bastante pontual e proporcional.
0: Os recursos poderão ser utilizados em 6 linhas de crédito com juros entre 3% e 9,8% ao ano e vão apoiar, por exemplo, empresas que querem manter suas operações enquanto reorganizam as vendas ou servir para a compra de máquinas e investimentos produtivos. O ministro do Desenvolvimento, Indústria, Comércio e Serviços, Márcio Elias Rosa, destacou que o programa atende a uma reivindicação apresentada por 22 setores produtivos.
3: Uma reivindicação de todos os setores, para que nós tivéssemos essa linha de crédito, acesso a essa linha, capaz de aplacar um pouco. Nós vamos continuar lá no MDIC, dialogando com o setor privado, com todos os setores atingidos e não atingidos.
0: A tarifa adicional de 25% dos Estados Unidos sobre parte dos produtos brasileiros exportados ao país entrou em vigor nesta quarta-feira. A medida atinge itens como etanol, máquinas agrícolas, açúcar orgânico, calçados, vestuário, papel, máquinas elétricas e produtos de aço. A sobretaxa será cobrada dos importadores americanos no momento em que os produtos brasileiros entrarem nos Estados Unidos. Reportagem Gabriela Noronha.
4: O Ministério da Pesca e Aquicultura informou que determinados tipos de peixes e crustáceos ficaram de fora da lista dos setores atingidos pela tarifa de 25% imposta pelos Estados Unidos aos produtos brasileiros.
5: Entre eles estão a tilápia fresca ou refrigerada, albacora bandolim e lagosta congelada.
4: Estão na lista de itens sujeitos à nova tarifa o filé de tilápia congelado e lagostas vivas, frescas ou refrigeradas.
5: A relação completa dos produtos está disponível em gov.br/mpa.
4: O Brasil registra 741 casos de feminicídio no primeiro semestre deste ano, uma redução de 2,5% em relação ao mesmo período do ano passado.
5: Os resultados foram divulgados hoje pelos Ministérios da Justiça e Segurança Pública e o das Mulheres.
6: Os dados são referentes ao período de janeiro a junho deste ano. O Brasil registrou 741 casos de feminicídio no primeiro semestre, uma redução de 2,5% em comparação ao mesmo período de 2025. Os indicadores são do Monitoramento Nacional da Violência contra a Mulher, elaborado com base no Sistema Nacional de Informações de Segurança Pública. Na divisão por regiões, o Norte teve o maior índice de queda, com 20%, seguido do Nordeste, com 19,9%. A gerente do projeto Mulher Segura, Fernanda Antonucci, ressalta a importância do acompanhamento constante desses índices estatísticos.
7: A redução de 2,5% dos casos de feminicídio demonstra que o enfrentamento à violência contra a mulher exige ações coordenadas e integradas entre os entes federativos e as instituições responsáveis pela proteção das mulheres.
6: O levantamento também contabilizou 20.441 prisões entre fevereiro e julho. Desse total, mais de 16 mil foram feitas em flagrante e mais de 4 mil por mandados judiciais. O monitoramento indicou que foram realizados mais de 92 mil atendimentos a vítimas e o acompanhamento de 55 mil medidas protetivas em todo o país. De acordo com Fernanda Antonucci, gerente do projeto Mulher Segura, o resultado mostra mostra a relevância do acompanhamento dos indicadores.
7: Recebemos esse resultado com responsabilidade. Cada feminicídio evitado representa uma vida preservada, uma família protegida e uma mulher que pôde continuar sua trajetória com segurança e dignidade.

0: Os dados completos do Monitoramento Nacional da Violência contra a Mulher estão disponíveis nos canais oficiais do Ministério da Justiça e Segurança Pública e do Ministério das Mulheres. Com reportagem de Edinaldo Júnior, Márcia Fernandes, para a Voz do Brasil.
1: Vale lembrar que o Ligue 180 é o principal canal de denúncias e acolhimento em casos de violência contra a mulher.
2: A ligação é gratuita e o serviço funciona 24 horas por dia, todos os dias da semana.
1: Além do atendimento por telefone, o canal também recebe mensagens pelo WhatsApp no número 61 96100180.
2: O preço do tomate caiu 15,85% nas principais centrais de abastecimento, as CEASAs, no país no mês de junho.
1: É o que mostra o sétimo boletim Hortigranjeiro, divulgado hoje pela Companhia Nacional de Abastecimento, a Conab.
2: De acordo com o levantamento, o quilo do produto foi comercializado em média por R$ 5,59 no atacado.
1: Além do tomate, a melancia, a laranja e a maçã também ficaram mais baratas.
2: Segundo a Conab, a redução dos preços é reflexo do aumento da oferta e da menor demanda por algumas frutas no período analisado, como explica a analista de mercado da companhia, Flávia Starling.
3: Em relação aos preços das principais frutas, a laranja apresentou uma desvalorização de 13,20%. Já a maçã, o que aconteceu? Houve a finalização da colheita tanto da variedade Fuji quanto da variedade Gala, aumentando a oferta e com isso os preços também reduziram em consequência. Já a melancia, dentre as frutas, foi a que apresentou a maior desvalorização. Houve queda tanto nos preços quanto na comercialização. Todas as frutas apresentaram desvalorização nas suas cotações da média mensal ponderada, com exceção da banana. A banana, ela apresentou incremento de 2,10% devido à menor oferta.
1: Hoje a Voz do Brasil completa 91 anos.
2: Já mudou de nome, de formato e até de horário, mas o compromisso com o cidadão permanece.
1: Aqui pelas ondas do rádio e atualmente também por meio de outras plataformas, é possível saber sobre as principais políticas públicas e serviços do governo.
2: Como sempre, foi ao longo dessas mais de 9 décadas.
4: Em 22 de julho de 1935, foi ao ar pela primeira vez o programa de rádio mais antigo do país. Estreou durante a presidência de Getúlio Vargas para divulgar os principais atos do governo.
5: Na Rede Brasileira de Rádio Difusão, a Voz do Brasil.
4: Ao longo dos anos, o programa passou a contar também com notícias do Poder Legislativo, do Judiciário e uma pequena participação do Tribunal de Contas da União. Mudou o nome, o formato, mas a missão permaneceu a mesma ao longo desses 91 anos. Levar informações oficiais aos brasileiros de todos os cantos do país.
6: Excelentíssimo senhor presidente da República, Tancredo de Almeida Neto, faleceu esta noite.
7: O Brasil tem uma nova constituição.
8: Presidente Fernando Henrique condecora os pentacampeões.
4: No sul do Brasil, o pescador Márcio Prudêncio Constantino, de Balneário Rincão, em Santa Catarina, está sempre sintonizado.
9: Traz a informação precisa, sem distorção, sem fake news, traz as informações mais relevantes para o cidadão brasileiro que tem acessibilidade em qualquer local. Que a gente aqui do sul, às vezes, não sabe o que está acontecendo no norte. As atualizações de programas, o que vai acontecer, programas sociais, ele abrange tudo. Então, quem escuta ali sabe que o que está acontecendo é realmente... Para mim é sem igual.
4: Um dos principais objetivos da Voz do Brasil é fazer com que os cidadãos conheçam os serviços públicos a que eles têm direito, não importa o local onde moram ou sua condição de vida, como no caso do pescador Márcio Constantino.
9: É ali que vai saber não só dos pescadores, que é a minha modalidade, mas de toda a categoria. É muita informação que é noticiada e às vezes as pessoas, por falta dessa informação, não vão nem procurar os seus benefícios, seus direitos. Normalmente a gente já escuta de primeira mão na Voz do Brasil e depois é só ir de atrás, aqui que a gente já está bem informado, né?
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4: Ao longo dessas décadas, o programa se modernizou e hoje é multiplataforma. Está disponível também na internet em tempo real e nas redes sociais. Mas o rádio continua sendo a marca registrada do programa e está entre as memórias memórias mais saudosas da agricultora familiar Maria Santos Almeida, de 57 anos.
10: A gente se criou ouvindo a Voz do Brasil, porque a gente tinha somente o rádio, nem televisão a gente não tinha. Então, no horário da tardinha, a gente tinha o compromisso de ficar inteirado com aquelas notícias que se passava e que a gente, então, ficava sabendo somente pelo programa, pela Voz do Brasil. Atualização sobre saúde, sobre política, sobre programas sociais, que a gente na época até nem entendia.
4: Maria Almeida não só passou a entender dos programas sociais, como tornou-se beneficiária. Foi pelas ondas do rádio que ela soube, por exemplo, do Programa Nacional de Fortalecimento da Agricultura Familiar, o PRONAF.
10: Desde bem antes de eu me aposentar, de 20 e poucos anos, impacta bastante a gente e todos os agricultores, e ele nos dá a certeza de que aquilo ali foi atualizado, falou na Voz do Brasil, para nós está falado.
4: Na outra ponta do país, em Oeiras, no Pará, o jornalista Cristivan Alves tem uma relação com a Voz do Brasil que é também afetiva.
11: Desde a infância, no meu território quilombola, a gente ouve a Voz do Brasil, né? Isso no período quando a gente era criança e vem atravessando a nossa geração todinha, né? Eu, como um comunicador quilombola aqui da Amazônia, a gente traz uma referência afetiva, né, no jornalismo brasileiro quando se fala em Voz do Brasil, né?
4: Depois de quase 60 anos de obrigatoriedade da transmissão às 19 horas, em 2018, o horário de veiculação da Voz do Brasil ganhou flexibilidade. O programa continua sendo transmitido ao vivo às 19 horas, mas as emissoras têm liberdade para iniciar a transmissão até às 21 horas. Independente disso, ao toque da trilha, todo brasileiro, em todos os cantos do país, já sabe o que vem na sequência. Reportagem Natália Koslick.
1: Por causa dos riscos de incêndios florestais durante o período de estiagem, o IBAMA orienta propriedades rurais para prevenir o fogo.
12: E alerta para as multas e interdições em caso de descumprimento de medidas de combate aos incêndios.
13: Com a chegada do período de estiagem, aumenta o risco de incêndios florestais em diversas regiões do país. A prevenção é uma das principais formas de reduzir a ocorrência e a propagação do fogo. O IBAMA publicou editais de notificação preventiva destinados a proprietários de imóveis rurais localizados em áreas de maior vulnerabilidade. O presidente do IBAMA, Jair Schmidt, explica qual o objetivo do edital.
14: Como é que o IBAMA faz isso? E faz uma notificação para essas propriedades para que elas adotem medidas preventivas para evitar os incêndios, mas também que realizem os planos, né, de operacionais voltados a combater esses incêndios caso eles ocorram.
13: Os editais reforçam obrigações previstas na legislação ambiental. Entre as orientações estão a proibição do uso do fogo sem autorização, a redução do acúmulo de vegetação seca, a proteção de áreas de preservação, a implantação de aceiros quando tecnicamente recomendados, o monitoramento das propriedades, a capacitação de trabalhadores e a comunicação imediata às autoridades em caso de incêndio. O presidente Jair Schmidt destaca que durante o período seco, medidas preventivas ajudam a reduzir o risco de incêndios florestais. A prevenção depende da atuação dos órgãos ambientais, dos proprietários rurais e da população. E a adoção antecipada dessas medidas contribui para proteger pessoas, propriedades e o meio ambiente.
14: O IBAMA notificou 11.805 propriedades rurais no Pantanal, na Amazônia e no Cerrado, se ocorreu alguma queima naquele local. Se não houver autorização, essas áreas elas podem sofrer fiscalização e as pessoas serem multadas, serem autuadas, serem área embargada ou algum equipamento material também apreendido.
13: O monitoramento também utiliza imagens de satélite e sistemas de sensoriamento remoto para identificar focos de calor, acompanhar áreas de risco e apoiar as ações de fiscalização. Reportagem Pablo Mudim.
12: E a fumaça dos incêndios florestais pode afetar a saúde, especialmente em períodos de piora da qualidade do ar.
1: Para orientar a população, o Ministério da Saúde disponibiliza documento com alerta e recomendações para a população em caso de queimadas e incêndios florestais.
12: Entre as principais recomendações estão acompanhar as previsões meteorológicas e os alertas oficiais sobre queimadas e qualidade do ar, além de beber água regularmente para manter as vias respiratórias hidratadas.
1: Também é importante evitar atividades físicas e esforços intensos ao ar livre quando a qualidade do ar estiver comprometida e priorizar a permanência em ambientes internos e protegidos da fumaça.
12: O documento pode ser encontrado em gov.br/saúde.
1: Sabonete, shampoo, cremes para cabelos ou para pele. Todos esses produtos atraem a atenção do consumidor.
12: Mas na hora de comprar, é preciso ficar atento ao selo da Anvisa, que é responsável por regulamentar os cosméticos.
1: Para garantir a segurança de quem compra, a agência atualiza as substâncias que podem ser utilizadas nesses produtos.
15: Eles fazem parte do cotidiano, mas em alguns casos podem se tornar vilões da saúde. Os produtos de higiene pessoal, cosméticos e perfumes comercializados no país são regulamentados e fiscalizados pela Agência Nacional de Vigilância Sanitária, que acabou de atualizar as listas de substâncias restritas e proibidas na fabricação desses itens. O gerente-geral de cosméticos e saneantes da Anvisa, Bruno Rios, explica que essa lista está sempre passando por atualizações.
16: Tanto de proibitivos quanto de restritivos, ela é uma lista viva. Então a gente está sempre acompanhando novos estudos, novas evidências científicas, novos modelos regulatórios. Então, sempre quando há novos estudos, a gente corre atrás para poder fazer uma nova avaliação daquela substância para ver se, de fato, ela ainda é uma substância segura e que ela ainda pode ser utilizada nos cosméticos que serão oferecidos para a população.
15: Entre os problemas que podem ser ocasionados pelo uso de produtos irregulares estão as alergias e dermatites de contato. Para evitar reações adversas, é importante observar se o produto tem um registro na Agência Nacional de Vigilância Sanitária, além das condições em que ele é armazenado e vendido. Como explica a médica dermatologista e primeira secretária da Sociedade Brasileira de Dermatologia, Rosana Lazzarini.
17: Se você está comprando um produto numa farmácia ou numa loja e ele está exposto ao sol, a chance de ter a transformação de alguma substância dentro desse cosmético e ela se tornar um alérgeno aumenta. Então, eu acho que são cuidados também que têm que ser tomados, né? Observar a procedência, está aprovado pela Anvisa, observar se como que foi armazenado esse produto.
15: As substâncias que se tornaram restritas só poderão estar presentes na fórmula dos cosméticos e produtos de higiene pessoal em condições e limites explícitos. Já os itens proibidos deverão ser banidos desse mercado. As listas de substâncias restritas e proibidas estão disponíveis na página da Anvisa na internet, em gov.br/anvisa. No site, também é possível fazer denúncias sobre produtos comercializados que não tenham selo da Anvisa ou relatar reações adversas causadas por produtos regulamentados. Reportagem Luana Karen.
12: 22 de julho é o Dia Internacional do Trabalho Doméstico.
1: De acordo com dados do IBGE, são mais de 5 milhões de trabalhadores e trabalhadoras domésticas no país.
12: E você sabia que o registro na carteira de trabalho e a garantia de salário mínimo são direitos obrigatórios no Brasil?
1: Saiba mais sobre as principais leis que regem a categoria e o que empregadores e funcionários devem fazer para assegurar contratos dentro da legislação.
18: O Brasil acumula 5,6 milhões de pessoas que atuam no trabalho doméstico remunerado, segundo dados da Pesquisa Nacional por Amostra de Domicílios Contínua, referentes ao quarto trimestre de 2025. O setor é amplamente feminino. 92% da categoria é composta por mulheres. Desse total, 68% são mulheres negras. O rendimento médio mensal das trabalhadoras domésticas ficou em R$ 1.335, cerca de 76% das trabalhadoras trabalhadoras não possuem carteira assinada e 65% não realizam contribuições para a Previdência Social. Para combater a informalidade e assegurar proteção social, os direitos dos empregados domésticos foram regulamentados e foi criado o Simples Doméstico, integrado ao portal E-Social. O cadastro na plataforma é uma obrigação do empregador. É ele quem deve emitir mensalmente a guia de recolhimento dos impostos e do Fundo de Garantia por Tempo de Serviço, o FGTS. O registro na carteira de trabalho é obrigatório desde o primeiro dia do contrato. Após um período de 12 meses, o empregado tem direito a 30 dias de férias remuneradas. No caso da trabalhadora gestante, ela tem direito a 120 dias de licença maternidade, sem prejuízo do emprego e do salário. Para cadastrar o funcionário ou tirar dúvidas sobre o cálculo de verbas, acesse esocial.gov.br ou consulte os canais de atendimento do Ministério do Trabalho e Emprego. Edinaldo Júnior para a Voz do Brasil.
12: Estão abertas até 6 de agosto as inscrições para cursos de formação de lideranças quilombolas e ciganas.
1: O objetivo é capacitar essas pessoas para atuarem na gestão territorial, no controle social e na execução de políticas públicas de igualdade racial.
12: Os cursos serão realizados em formato que combina atividades presenciais e práticas nos territórios.
1: Estão sendo ofertadas 70 vagas ao todo, com bolsas mensais de R$ 1.000 para os participantes selecionados.
12: As inscrições devem ser feitas pela internet. Os editais podem ser encontrados no site gov.br/igualdade racial.
1: E essas foram as notícias do Governo Federal.
12: Uma realização da Secretaria de Comunicação Social da Presidência da República.
1: Com produção da Empresa Brasil de Comunicação.
12: Fique agora com o Minuto do TCU e em seguida as notícias do Poder Judiciário e do Congresso Nacional. Boa noite.
1: Boa noite e até amanhã.
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20: Minuto do TCU.
21: O Tribunal de Contas da União lançou um novo portal para ampliar a transparência sobre o uso da inteligência artificial no setor público. A plataforma mostra como o TCU utiliza essa tecnologia em auditorias, atividades internas e serviços prestados à sociedade. O site reúne informações sobre as ferramentas de inteligência artificial em uso, os resultados alcançados e as regras adotadas para garantir o uso responsável da tecnologia. Também apresenta medidas de segurança, governança e proteção de dados. O objetivo é compartilhar experiências, estimular boas práticas e apoiar outros órgãos públicos a usarem a tecnologia com transparência, ética e responsabilidade. O portal é aberto ao público e pode ser consultado por gestores, pesquisadores, estudantes e qualquer cidadão interessado. Saiba mais em tcu.gov.br.
20: TCU, fiscalização a serviço da sociedade. Você vai ouvir agora notícias do Poder Judiciário.
22: CNJ lança central de vagas e emprega lab no Rio Grande do Norte.
23: Eleições 2026. Material de campanha impresso para pleito majoritário também deve ser produzido em braille.
22: Justiça determina a indenização ao filho de João Cândido.
23: Boa noite, eu sou Marcela Luiza.
22: E eu sou Walter Lima e conduzo esta edição em comemoração aos 91 anos da Voz do Brasil.
23: O Conselho Nacional de Justiça lançou no Rio Grande do Norte duas novas iniciativas do Plano Pena Justa para enfrentar a superlotação do sistema prisional.
22: As ações também buscam reduzir a reincidência criminal. Judite Aragão.
24: Uma das medidas anunciadas é a Central de Regulação de Vagas. O sistema organiza o ingresso de pessoas no sistema prisional de acordo com a capacidade de cada unidade e amplia o uso de alternativas penais quando possível. Outra iniciativa apresentada foi o Emprega Lab, espaço de articulação entre judiciário, executivo, setor produtivo e sociedade civil para ampliar oportunidades de qualificação profissional e emprego para pessoas privadas de liberdade e egressas pessoas do sistema prisional. No Rio Grande do Norte, o cenário evidencia a necessidade dessas medidas. Atualmente, o estado tem quase 7.900 pessoas presas, para pouco mais de 5 mil vagas.
0: Pais não precisam esperar filha completar 18 anos para que ela mesma saque a indenização por danos morais recebida em razão do atraso de voo.
3: A decisão é do STJ, Fátima Uchoa.
5: Ao reformar acórdão do Tribunal de Justiça de São Paulo, a terceira turma do STJ considerou que não havia motivo que justificasse a retenção do dinheiro. Assim, por unanimidade, o colegiado seguiu o voto do relator ministro Humberto Martins, para quem o Tribunal Estadual contrariou o entendimento consolidado do STJ, no sentido de que os pais podem administrar os bens dos filhos menores, segundo o Código Civil, e em regra têm o direito de sacar valores de indenização destinados a eles.
0: Material de campanha impresso para a eleição majoritária também deve ser produzido em braille.
3: TSE divulga percentuais que servirão de base para a aplicação da regra. Estevam Furtado.
6: Nas eleições de 2026, a propaganda eleitoral impressa para cargos majoritários também deverá ser acessível às pessoas com deficiência visual. A regra determina que partidos, federações e candidaturas produzam material em braille de acordo com o percentual de eleitores com deficiência visual de cada localidade. Segundo a Justiça Eleitoral, o Brasil tem mais de 319 mil eleitoras e eleitores com deficiência visual. A medida busca ampliar a inclusão e garantir mais acessibilidade durante a campanha.
0: Engenheiro acusado injustamente de favorecer o filho obtém indenização.
3: Para a primeira turma do TST, a acusação foi infundada e atingiu a honra e a reputação do empregado. Mila Amaral.
7: A primeira turma do Tribunal Superior do Trabalho aumentou de 50 mil para 200 mil reais a indenização por danos morais a um engenheiro da Petrobras. Ele foi demitido por justa causa em 2015, acusado de favorecer a empresa do filho na escolha de softwares usado pela estatal. O TRT do Rio havia anulado a dispensa por falta de provas, mas manteve o valor baixo da reparação. No TST, o entendimento foi de que a empresa, além de não apresentar provas concretas, não garantiu também o direito de defesa, afetando a honra de um profissional com mais de 30 anos de carreira.
0: Justiça acolhe parcialmente parecer do MPF e determina indenização ao filho de João Cândido.
3: A União foi condenada a pagar 300 mil reais de indenização por danos morais. Vanessa Pereira.
25: Em 2024, a Marinha enviou um documento para a Câmara dos Deputados classificando a revolta da chibata como uma, abre aspas, deplorável página da história nacional, fecha aspas, e desqualificando os participantes da revolta. Na sentença, a Justiça Federal no Rio de Janeiro reconheceu que as expressões utilizadas pela Força Naval extrapolaram o direito à manifestação institucional e causaram dano moral ao descendente direto de João Cândido, e condenou a União ao pagamento de 300 mil reais de indenização por danos morais.
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0: Uma boa noite.
3: E até amanhã.
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28: Eu sou Humberto Pinheiro e estes são os destaques de hoje do Jornal do Senado, que começa agora. Publicidade de apostas esportivas ganha alerta sobre os riscos do vício. Combate à violência doméstica.

0: perdas financeiras. A medida busca informar os apostadores e incentivar o jogo responsável. Os avisos passam a fazer parte das regras para a divulgação das plataformas de apostas e têm como objetivo alertar a população sobre os possíveis impactos do jogo compulsivo. Repórter Rodrigo Rezende.
1: As publicidades de empresas de apostas, as chamadas bets, devem conter, a partir de agora, uma das seguintes frases. Ministério da Fazenda adverte: apostar faz você perder dinheiro. Ou, Ministério da Fazenda adverte: apostar pode causar dependência. Ou, Ministério da Fazenda adverte: aposta não é investimento. A iniciativa do governo quer atentar para os riscos do vício em apostas, como acontece no caso de medicamentos e cigarros. O senador Humberto Costa, do PT de Pernambuco, que já foi ministro da Saúde, alertou sobre o perigo imposto pela chamada ludopatia.
2: Já fizemos isso com o tabaco e avançamos muito. O Brasil diminuiu significativamente o número de fumantes. Passou da hora de fazer o mesmo em relação às apostas esportivas. Esse não é um debate ideológico. O vício não pergunta em quem alguém votou. O endividamento não distingue partidos.
1: As novas diretrizes do Ministério da Fazenda ainda proíbem que, durante a publicidade, aconteçam opiniões ou análises que induzam ou influenciem a realização de apostas.
0: Um projeto apresentado no Senado cria a cobrança social extrajudicial para facilitar a recuperação de dívidas de pequeno valor. A proposta busca oferecer uma alternativa mais simples e menos burocrática para a negociação de débitos. O objetivo é promover a inclusão financeira, estimular a regularização cadastral de cidadãos e empresas e reduzir a judicialização das cobranças. As informações com o repórter Douglas Castilho.
3: A proposta do senador Rogério Carvalho, do PT de Sergipe, prevê uma articulação com os cartórios de protesto, aqueles que o credor utiliza para cobrar dívidas sem ingressar na justiça, para promover soluções mais rápidas e menos burocráticas. A primeira e mais emergencial medida do texto determina o cancelamento automático de todas as dívidas que já tiveram sua exclusão autorizada nos últimos 10 anos, desde que atingidos os critérios previstos. Rogério Carvalho explicou o projeto e apresentou dados do alcance da proposta.
4: Facilita a negociação de dívidas de até meio salário mínimo com custos menores e sem burocracia. E mais, determina o cancelamento automático sem nenhum custo de registros de protestos pequenos que já tenham autorização de baixa há anos. Essa medida pode beneficiar 4,5 milhões de famílias e mais de 1 milhão de pequenos empreendedores.
3: O alvo principal são as pequenas dívidas em atraso que geram restrições cadastrais desproporcionais, travando o acesso de cidadãos ao crédito, a financiamentos e muitas vezes dificultando a obtenção de emprego. O projeto aguarda encaminhamento para a comissão pertinente.
0: O governo federal editou uma medida provisória que libera mais recursos para ressarcir aposentados e pensionistas do INSS que sofreram descontos indevidos em seus benefícios. Para isso, foi aberto um crédito extraordinário de 547 milhões de reais. Os recursos serão usados para devolver os valores cobrados irregularmente dos segurados e garantir o pagamento dos ressarcimentos. A medida faz parte das ações do governo para reparar os prejuízos causados pelas fraudes identificadas no INSS. A reportagem é de Patrícia Oliveira.
5: A liberação dos recursos faz parte do processo de ressarcimento das vítimas do esquema investigado pela Polícia Federal na Operação Sem Desconto. Os recursos para a devolução vêm do orçamento da própria Seguridade Social. Para os senadores Alci Lucas, do PL do Distrito Federal, esses valores deveriam ser cobrados das entidades responsáveis pelos desvios. E lembrou que mais beneficiários ainda aguardam a devolução.
6: Tem muito mais gente que ainda não recebeu. As reclamações foram 6,6 milhões de contestações. Então faltou mais de 1 bilhão e 850 para devolver.
5: Para saber se você tem direito ao reembolso, acesse o portal ou o aplicativo Meu INSS. Faça login com seu CPF e senha da conta gov.br e confira se há lançamentos na opção Extrato de Pagamento. pagamento. A devolução é liberada em até 15 dias úteis.
0: O senador Paulo Paim, do PT do Rio Grande do Sul, defendeu o fim da escala 6x1 e a redução da jornada para 40 horas semanais, sem redução salarial. O parlamentar afirmou que a medida pode aumentar a produtividade e citou dados da Organização para a Cooperação e Desenvolvimento Econômico, a OCDE, segundo os quais países com menor carga horária anual, como a Alemanha, Dinamarca e Países Baixos, registram maior produtividade por hora trabalhada. Segundo o senador, a redução da jornada pode melhorar a qualidade de vida, reduzir a rotatividade nas empresas e fortalecer a competitividade da economia.
7: No Brasil, a média supera a 1.600 horas anuais. Mesmo assim, esses países produzem muito mais riqueza por hora trabalhada do que nós, o que investem em tecnologia, inovação, qualificação profissional.
0: Já o senador Eduardo Girão, do Novo, do Ceará, pediu que a proposta de fim da escala 6x1 seja amplamente debatida antes de ser votada pelo Congresso. O parlamentar afirmou que é necessário ouvir trabalhadores, empregadores e representantes dos diversos setores da economia para avaliar os impactos da medida sobre o emprego, a competitividade e os custos de serviços e produtos. Girão também questionou argumentos que a mudança aumentaria a produtividade e citou estimativas apresentadas por setores como transporte e a panificação, que apontam possíveis aumentos de custos caso a proposta entre em vigor.
8: Tem alguma coisa muito estranha, muito esquisita nisso tudo, e não é assim enfiar a goela abaixo. O pessoal que defende o fim da escala 6x1 dizer que vai aumentar a competitividade, vai aumentar a produtividade. Eu fico na pergunta, para quem?
0: A Comissão de Constituição e Justiça aprovou neste primeiro semestre um pacote com 7 projetos de lei voltados ao combate à violência doméstica e familiar e à ampliação da rede de proteção às mulheres e dependentes. As propostas alteram prazos de denúncia, criam cadastros de restrição, humanizam exames periciais e barram mecanismos de pressão institucional contra as vítimas. Mais detalhes com Bruno Lourenço.
9: Entre os projetos de lei aprovados na Comissão de Constituição e Justiça relacionados ao combate à violência doméstica e familiar, está o que dobra o prazo para que as mulheres formalizem queixas contra agressores, que passa de 6 meses para até 1 ano. No mesmo sentido de proteção contra coações, a comissão avalizou o projeto que proíbe juízes de agendarem de forma automática a audiência de retratação prevista na Lei Maria da Penha. A relatora, senadora Mara Gabrilli, do PSD de São Paulo, apontou que o agendamento sem o pedido expresso da vítima pode gerar pressão indevida.
10: A exigência de manifestação expressa da vítima para a realização da audiência de retratação e a condição de que essa manifestação ocorra antes do recebimento da denúncia previne possíveis pressões ou coações.
9: Outra iniciativa votada na CCJ determina que o prazo de prescrição para o crime de assédio sexual só comece a contar a partir do momento em que cessar o vínculo de subordinação profissional da vítima com o assediador. O colegiado ainda aprovou a criação de um cadastro nacional com dados de condenados por feminicídio, estupro e violência psicológica, e projeto que assegura a realização de exames de corpo de delito humanizados em IMLs e delegacias. O colegiado chancelou também a obrigação de divulgação governamental em massa do canal Ligue 180 e deu parecer favorável a projeto que impede a repatriação compulsória de menores para outros países caso haja comprovação de indícios de violência doméstica no local de origem estrangeira.
0: Trabalhos técnicos de João Lira, o Jornal do Senado fica por aqui. Acompanhe agora as notícias da Câmara dos Deputados. Boa noite e até amanhã.
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12: Deputados reconhecem o hip-hop como manifestação da cultura brasileira.
13: Projeto prevê o uso de tecnologia 3D para reabilitação crânio-facial no SUS.
12: Avança na Câmara a proposta que cria a Política Nacional de Bioeconomia.
13: Boa noite. Comissão aprova projeto que visa incentivar o desenvolvimento econômico com o uso sustentável de recursos naturais. A repórter Sofia Peçanha tem os detalhes da proposta.
14: A Comissão de Integração Nacional e Desenvolvimento Regional aprovou uma proposta que institui a Política Nacional de Bioeconomia. O projeto busca orientar o desenvolvimento econômico do país com base no uso sustentável dos recursos naturais. A bioeconomia é definida no texto como conjunto de produção, utilização e conservação de recursos biológicos, ciência, tecnologia e inovação para produzir bens e serviços de forma sustentável. Entre os objetivos estão a promoção do desenvolvimento nacional, regional e local, junto com a conservação da sociobiodiversidade e o fortalecimento da presença do país em mercados internacionais que exigem produtos com menor impacto ambiental. A relatora do projeto na comissão, a deputada Socorro Neri, do PP do Acre, destacou que a nova política ajuda a estruturar a transição para um novo modelo econômico.
15: Atende a uma lacuna de coordenação intergovernamental e de integração de instrumentos de fomento, informação e governança capazes de dar escala à transição para uma economia de baixo carbono, com valorização de ativos biológicos e geração de trabalho e renda em bases sustentáveis.
14: O projeto estabelece incentivos fiscais e tributários, como crédito, benefícios fiscais e estímulo às compras públicas de produtos sustentáveis. Parte dos recursos virá de fundos regionais, do Fundo Nacional sobre Mudança do Clima e de mecanismos ligados ao mercado de carbono. Além disso, o projeto prevê a criação de instrumentos para viabilizar a política, como um conselho, uma estratégia e um sistema nacional de bioeconomia para administrar os recursos e mapear oportunidades no setor. Segundo a relatora Socorro Neri, a bioeconomia deve ocupar papel estratégico no desenvolvimento nacional.
15: Que bioeconomia deve ser uma estratégia de desenvolvimento para o nosso país, mas ao mesmo tempo clarificando que bioeconomia está sempre relacionada à sustentabilidade ambiental e econômica e sempre ouvindo, escutando com a participação da sociedade brasileira.
14: A medida ainda prevê a inclusão de comunidades tradicionais, povos indígenas e agricultores familiares nas cadeias produtivas da bioeconomia, com foco na capacitação e geração de renda. A proposta determina que os planos de desenvolvimento regional da Amazônia, do Nordeste e do Centro-Oeste passem a incorporar diretrizes da bioeconomia. O projeto que cria a Política Nacional de Bioeconomia será analisado a seguir pela Comissão de Meio Ambiente e Desenvolvimento Sustentável. Da Rádio Câmara de Brasília, Sofia Peçanha.
16: Economia. Júlio Lopes, do PP do Rio de Janeiro, alerta para o avanço da pirataria, da falsificação e da sonegação, afirmando que essas práticas fortalecem o crime organizado e causam prejuízos bilionários aos cofres públicos. Ele destaca que produtos aparentemente inofensivos podem financiar redes criminosas.
17: Júlio Lopes também chama atenção para os riscos à saúde causados por bebidas e medicamentos falsificados. Para o deputado, a atuação das quadrilhas nesse mercado exige mais conscientização da população sobre a procedência dos produtos consumidos.
18: Nós estamos lutando muito aqui pela Comissão Externa do Brasil Legal, não só para conscientizar você que está nos ouvindo, que tem que tomar muito cuidado com a origem das bebidas, com a origem do consumo dos produtos e serviços que você contrata, e é muito importante que você se ajude, ajude a sociedade a se proteger dessa prática, que também, na área dos remédios hoje, tem um espaço enorme. E os remédios mais falsificados são os remédios dos cânceres e das doenças raras.
16: Segurança Pública. A Câmara dos Deputados aprovou proposta que impede que
18: cânceres e das doenças raras.
16: Segurança Pública. A Câmara dos Deputados aprovou proposta que impede que crimes de violência contra a mulher sejam considerados de pequeno dano e, com isso, deixem de ser punidos. A reportagem é de Paula Bittar.
19: A Comissão de Constituição e Justiça da Câmara aprovou um projeto que proíbe a aplicação do chamado princípio da insignificância a crimes de violência doméstica e familiar contra mulheres. Essa proibição, pela proposta, é inserida na Lei Maria da Penha. O princípio da insignificância, que também é conhecido como bagatela, prevê que crimes de pouca importância que causem dano pequeno não devem ser punidos. Uma súmula do Superior Tribunal de Justiça Justiça já determina que o princípio da insignificância não se aplica aos crimes ou contravenções penais praticados contra a mulher no contexto das relações domésticas. O objetivo da proposta é transformar o que hoje é um entendimento do tribunal em legislação. A autora do projeto, deputada Laura Carneiro, do PSD do Rio de Janeiro, explica que nenhuma forma de violência contra mulheres pode ser considerada insignificante.
20: Não existe insignificância quando se fala em mulher, em violência contra a mulher, principalmente no momento que a gente está vivendo, onde a cada 5 horas e 25 minutos uma mulher é morta no Brasil. Então, nunca é insignificante a violência, porque ela pode se transformar depois em vicaricídio ou em feminicídio. Por isso a importância desse projeto aprovado nessa casa.
19: O vicaricídio mencionado pela deputada é o ato de matar pessoas próximas a uma mulher, como filhos, dependentes ou outros parentes, com o objetivo de fazê-la sofrer. O termo foi incorporado pela legislação brasileira neste ano, após aprovação pelo Congresso, e a previsão de pena é de reclusão de 20 a 40 anos. A Lei Maria da Penha já impede a aplicação de penas alternativas brandas e punições que possam ser resolvidas apenas com pagamentos ou doações. O projeto que proíbe a aplicação do chamado princípio da insignificância a crimes de violência doméstica e familiar contra mulheres segue agora para a análise do Senado. Da Rádio Câmara, de Brasília, Paula Bittar.
11: Justiça.
17: Os deputados aprovaram a permissão para a prática privada do direito por advogados
19: brasileira neste ano, após aprovação pelo Congresso, e a previsão de pena é de reclusão de 20 a 40 anos. A Lei Maria da Penha já impede a aplicação de penas alternativas brandas e punições que possam ser resolvidas apenas com pagamentos ou doações. O projeto que proíbe a aplicação do chamado princípio da insignificância a crimes de violência doméstica e familiar contra mulheres segue agora para a análise do Senado. Da Rádio Câmara, de Brasília, Paula Bittar.
11: Justiça.
17: Os deputados aprovaram a permissão para a prática privada do direito por advogados da União e o texto seguiu para a análise do Senado. A repórter Maria Neves traz mais detalhes sobre o projeto aprovado.
21: A Comissão de Constituição e Justiça da Câmara dos Deputados aprovou o projeto que permite a integrantes de carreiras jurídicas federais exercerem a advocacia privada, fora de suas atribuições no serviço público. A proposta beneficia especificamente advogados da União, procuradores da Fazenda Nacional, procuradores federais e procuradores do Banco Central. As carreiras jurídicas da União exigem dos advogados dedicação exclusiva. O exercício da advocacia particular é proibido por lei. Mas, de acordo com a deputada Érica Cocai, do PT do Distrito Federal, nos estados e nos municípios não existe essa vedação. Por isso, ela considera que o projeto aprovado faz justiça para as carreiras da advocacia federal.
22: Nós precisamos romper essa condição que estabelece a ausência de isonomia dos profissionais das carreiras jurídicas da Advocacia Geral da União, que é bom lembrar que só em 2024 tiveram sucesso na sua atuação jurídica em quase 69% dos cargos e resgataram para a União quase 70 bilhões no mesmo ano de 2024. Portanto, nós não podemos perder esses profissionais. Esses profissionais não podem se sentir desestimulados de atuar para o benefício do próprio país.
21: Pelo texto aprovado, a advocacia fora do órgão federal de atuação não poderá ser exercida por advogados que ocupam cargo em comissão ou função de confiança. Além disso, os profissionais ficam impedidos de atuar contra a União, suas autarquias, fundações e empresas públicas. Para garantir a transparência, a Advocacia Geral da União deverá publicar em sua página na internet a lista atualizada de todos os profissionais que optarem por exercer recorrer à advocacia privada. Os interessados também deverão fazer uma comunicação prévia ao órgão antes de iniciar a atividade. A proposta determina ainda que o exercício da advocacia privada estará sujeito às orientações da Corregedoria Geral e da Comissão de Ética da AGU, além de obedecer ao Estatuto da Ordem dos Advogados do Brasil e à Lei de Conflitos de Interesses. Da Rádio Câmara de Brasília, Maria Neves.
1: Previdência. Coronel Crisóstomo, do PL de Rondônia, destaca que foi o autor da proposta que deu origem à Comissão Parlamentar Mista de Inquérito que discutiu fraudes no INSS. Ele lembra que as investigações expuseram um esquema ilegal de descontos em benefícios de aposentados e pensionistas.
2: A consequência disso tudo é que o governo federal teve que bloquear todos os acessos a desconto, não havendo mais desconto, até que seja julgado e decidido como fazer esse trabalho, sem a necessidade de sindicatos e associações voltarem a pedir o desconto no Instituto Nacional de Seguridade Social.
4: De acordo com o Coronel Crisóstomo, a suspensão de descontos não autorizados diretamente pelos segurados é uma vitória importante para proteger a renda de famílias mais vulneráveis. O deputado garante que o Congresso continuará fiscalizando o sistema previdenciário.
1: Trabalho. Para Daniel Almeida, do PCdoB da Bahia, a redução da jornada de trabalho é a conquista mais importante das últimas décadas para a classe trabalhadora. Ele argumenta que a modernização da indústria e o ganho de produtividade com novas tecnologias justificam o reequilíbrio da escala no país.
23: Hoje você fabrica a mesma coisa com a quantidade de horas trabalhadas muito menor do que há 38 anos atrás, quando a Constituição foi promulgada. E, portanto, os trabalhadores precisam participar da distribuição desta produtividade que as tecnologias conseguiram produzir. Portanto, é uma necessidade. De tempos em tempos, é preciso fazer esse equilíbrio para que os trabalhadores e a sociedade como um todo se beneficiem.
4: Daniel Almeida ressalta que garantir duas folgas semanais permite mais descanso, saúde e tempo livre para a qualificação profissional. O parlamentar também elogia a mobilização dos movimentos sociais e o apoio institucional do governo federal em favor da medida.
1: Cultura. A Câmara aprovou o projeto que reconhece o hip-hop como manifestação da cultura brasileira. O repórter Antônio Vital acompanhou a votação.
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25: A Câmara dos Deputados aprovou o projeto que reconhece o hip-hop como manifestação da cultura nacional. O hip-hop é um movimento cultural e estilo de vida urbano que surgiu nas comunidades afro-americanas e latinas do bairro do Bronx, em Nova York, no início dos anos 70. Segundo o autor da proposta, deputado pastor Henrique Vieira, do PSOL do Rio de Janeiro, mais do que apenas um gênero musical, o hip-hop é uma ferramenta de expressão política e social. No Brasil, o hip-hop começou na década de 80, principalmente em São Paulo, em locais de encontro de jovens negros, pobres e moradores de periferias. O movimento se expandiu para outras regiões do país, adquirindo características locais, inclusive no Nordeste, onde foi influenciado pelo repente ritmos caribenhos e jamaicanos. Ser reconhecido como manifestação da cultura nacional permite que o hip-hop seja contemplado nas políticas públicas, com possibilidade de ter acesso a leis de incentivo, linhas de crédito e fundos setoriais, sem contar a garantia de livre manifestação. O projeto recebeu parecer favorável do relator, deputado Inácio Arruda, do PCdoB do Ceará. Segundo ele, o movimento já é reconhecido oficialmente como manifestação cultural por estados e municípios. Para o autor do projeto, o deputado pastor Henrique Vieira, o reconhecimento oficial vai fomentar a cultura e evitar a criminalização do movimento.
26: Reconhecer o hip-hop como manifestação da cultura nacional é sair da chave da criminalização e entrar na chave do reconhecimento e da valorização. Porque o hip-hop vai acontecer e acontece independente do Estado. Mas cabe ao Estado, com política pública e investimento, ao invés de criminalizar, valorizar, fomentar e levar adiante.
25: O projeto que reconhece o hip-hop como manifestação da cultura nacional seguiu para análise do Senado. Da Rádio Câmara, de Brasília, Antônio Vital.
3: Educação.
5: Beto Preto, do PSD do Paraná, comemora a criação do curso de medicina no campus de Apucarana da Universidade Estadual do Paraná, a Unespar. O deputado aponta que a medida atende a uma reivindicação de mais de 50 anos do município.
6: É uma luta de mais de 50 anos do município de Apucarana, que agora parece que realmente chegou no êxito. A Unespar é a única universidade que ainda não tinha o curso de medicina e a partir de agora já são recursos liberados para a construção de um bloco de laboratórios, de salas de aula e também praticamente liberado a contratação dos professores via concurso, além de estarmos muito próximos da marcação do concurso vestibular para a entrada no primeiro semestre de 2027.
7: Beto Preto ressalta que, a partir de agora, toda a rede estadual de ensino superior do Paraná passa a contar com o curso público de medicina. Ele celebra o fato de a nova graduação ampliar a formação de profissionais de saúde no Vale do Ivaí, região geográfica composta por 26 municípios.
3: Saúde.
5: Programa para recuperar crânio e face com tecnologia 3D no SUS avança na Câmara. A reportagem é de Luiz Cláudio Canuto.
8: A Comissão de Ciência, Tecnologia e Inovação da Câmara dos Deputados aprovou o projeto que institui o Programa Nacional de Reabilitação Crânio-Facial com uso de tecnologia 3D no Sistema Único de Saúde. O colegiado seguiu o voto do relator, deputado Rui Falcão, do PT de São Paulo. A reabilitação recupera aspectos anatômicos, funcionais e estéticos de pacientes com alterações provocadas por tumores, sequelas de tratamento, traumatismos e anomalias congênitas. Pela proposta, o programa vai oferecer suporte psicossocial aos pacientes e incentivar o desenvolvimento de materiais e de processos de modelagem em três dimensões. A iniciativa seria implementada por meio de parcerias com instituições de ensino e pesquisa, públicas ou privadas, para pesquisa, desenvolvimento e aprimoramento de tecnologias. O autor do projeto é o deputado Zacarias Calil, de Goiás, que afirma que, por meio do uso de scanner 3D e de exames de imagem convencionais, como tomografia computadorizada e ressonância magnética, é possível criar um modelo da superfície do rosto e do crânio do paciente, por exemplo. Assim, é possível saber que estruturas anatômicas precisam de reparação com o design pessoal de próteses e simulação do resultado final antes do tratamento. O deputado, que também é cirurgião pediátrico, afirma que o modelo já é aplicado no Brasil.
9: Em Campinas, São Paulo, nós temos um centro de tecnologia e informação que pode trabalhar juntamente com isso. Aliás, eles já fazem esse procedimento pelo SUS, que é um avanço muito grande, né? Você pegar um determinado tipo de tumor, fraturas e outras patologias, malformações, você analisar através de uma tecnologia dessa, antes de você, por exemplo, submeter o paciente a um procedimento cirúrgico. Então, um profissional ele vai saber exatamente de que maneira ele vai atuar nesse sentido, inclusive mostrando para o paciente, esclarecendo, né, suas dúvidas de que maneira ele vai ser operado.
8: O autor da proposta diz que a técnica também pode ser aplicada na odontologia, cirurgia plástica, reconstrutiva, fonoaudiologia e reabilitação. Ele afirma que o impacto orçamentário não seria muito alto, porque a tecnologia, como já vem sendo utilizada, tende a diminuir o custo.
9: Se você tem um centro de tecnologia, informação, informática, que já faz pelo SUS, então a gente só vai praticamente complementar isso aí, né? Já existe, agora falta mais investimentos, né? E com isso aí a gente consegue, através dos recursos, emendas parlamentares, para ajudar esses centros de tratamento.
8: A proposta ainda vai ser analisada pelas comissões de saúde, de finanças e tributação e de Constituição e Justiça. Em princípio, ela não precisa passar pelo plenário. Da Rádio Câmara de Brasília, Luiz Cláudio Canuto.
3: Ciência e Tecnologia.
7: Raimundo Santos, do PSD do Pará, defende projeto que institui a Semana Nacional da Consciência Digital Infantil. A iniciativa, segundo o deputado, visa orientar famílias e educadores sobre os riscos da exposição excessiva às telas e os perigos de crimes virtuais.
10: Hoje o mundo da internet é como se fosse uma extensão do mundo real, é uma praça pública onde tem todo tipo de informações úteis, mas também muita coisa nociva, principalmente a criança e adolescente. Dentro dessa política de educação digital, o projeto ele visa incluir uma semana de conscientização digital voltada para educadores, para a família, uma prevenção durante esta semana ao cyberbullying, aos crimes cibernéticos, também o combate à exposição a conteúdos impróprios, a promoção da saúde mental diante do uso excessivo de telas.
4: Raimundo Santos alerta que o uso desregulado das redes sociais provoca aumento de casos de ansiedade e depressão entre os mais jovens. A proposta já avançou por 3 comissões e aguarda análise na Comissão de Constituição e Justiça.
1: Termina agora o jornal Câmara dos Deputados, produzido pela Rádio Câmara, com trabalhos técnicos de Everson Urani e apresentação de Luciana Vieira e José Carlos Andrade. Uma ótima noite para você.
4: Uma boa noite. A Voz do Brasil está de volta amanhã.
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suas mãos, a sua voz também, começa a dizer glória. Isso, bem bonito, começa a dizer glória, glória, glória, glória, glória a Deus. Isso, diga que o seu prazer é estar na presença e na casa de Deus. Ele habita neste lugar e Ele está presente entre nós. E Ele se alegra quando vê você adorando, você glorificando, você servindo. Isso, mais alto que você puder, começa a dizer glória, começa a dizer aleluia. Aproveita este momento de oração para você contar a Deus todas as tuas necessidades. Ele é fiel, Ele é justo, Ele é verdadeiro. E Ele está com os teus ouvidos para ouvir as nossas orações bem aberto. Ó Deus de amor, Deus de bondade, graça e misericórdia, nós estamos aqui nesta noite de quarta-feira, Pai, e nós cremos no milagre que o Senhor tem para as nossas vidas. Sabemos que o Senhor faz muito mais além do que aquilo que nós pensamos e imaginamos, e por isso eu te peço, juntamente com este povo, com esta igreja, Pai, que o Senhor abra as comportas dos céus e derrama do Teu poder através da Sua palavra. Alimenta o nosso espírito, a nossa alma, nos ajuda a

Deus verdadeiro. Realiza milagres nesta noite de quarta-feira. Realiza sinais, prodígios e maravilhas. E desfaça todas as obras de Satanás, todas as obras do inferno, todas as obras malignas, meu Pai. Coloca por terra, pelo poder do sangue do Cordeiro, toda seta maligna

nesta noite, meu Pai, através da sua palavra, se revela a nós nesta noite de hoje, pelo poder da sua palavra, se revela a este homem, a esta mulher, pelo poder da sua palavra, alabaca, alabaxura e clama e caia xerga, Espírito de Deus, Espírito da verdade, ajuda nós crermos e acreditarmos e confiarmos, meu Pai, independentemente das circunstâncias.

através da sua palavra, em nome de Jesus, amém. Quem pode dar glória a Deus? Pega a sua Bíblia, nós já vamos ler a palavra do Senhor no primeiro livro da Bíblia, Gênesis, capítulo de número 26. Irmãos, chegou aqui para nós que deixaram o carro aberto, a porta do carro aberto. Você que é dono deste veículo, é um carro cinza, é a placa 1304. Por favor, você que é dono deste veículo, você se, é um Onix? Isso, Onix. Você se dirige ao estacionamento para que você possa fechar a porta do seu carro, amém? O final da placa é 1304, Onix. Você que é dono desse veículo, você pode estar indo lá para você fechar o seu veículo, amém? Abre a sua Bíblia em Gênesis, capítulo de número 26. Graças a Deus. Gênesis, capítulo 26. Primeiro livro da Bíblia Sagrada, livro de Gênesis, capítulo de número 26. Que Deus abençoe a todos os irmãos ouvintes do programa Voz da Libertação. Recebam todos a paz do Senhor Jesus. Gênesis, capítulo 26.

Os que encontraram digam amém. Está escrito assim: Isaac vai a Gerar por causa da fome. E havia fome na terra, além da primeira fome, que foi nos dias de Abraão. Por isso foi Isaac a Abimeleque, rei dos filisteus, em Gerar. E apareceu-lhe o Senhor e disse: não desças ao Egito, habita na terra que eu te disser. Peregrina nesta terra e serei contigo e te abençoarei, porque a ti e a tua descendência darei todas estas terras e confirmarei o juramento que tenho jurado a Abraão, teu pai. E multiplicarei a tua descendência como as estrelas dos céus, e darei a tua descendência todas as terras, ou estas terras, e por meio delas serão benditas todas as nações da terra, porquanto Abraão obedeceu a minha voz e guardou o meu mandado, os meus preceitos, os meus estatutos e as minhas leis. Assim habitou Isaac em Gerar. Versículo de número 12. E semeou Isaac naquela mesma terra, e colheu naquele mesmo ano, sem medidas, E semeou Isaac naquela mesma terra, e colheu naquele mesmo ano, sem medidas, porque o Senhor o abençoava. Levante a palavra de Deus aos céus, ou as suas mãos. Deus, fala conosco, fala com o seu povo, através da sua palavra, ó Pai. Nós estamos aqui para ouvir a sua voz, então fale conosco, em nome de Jesus, amém e graças a Deus. Se assente, meus irmãos. Desocupe as mãos de vocês. A mais linda salva de palmas é para Jesus. Isso, bem alegre, bem forte. Jesus é maravilhoso e Ele é digno de toda honra, de toda glória. Isso, glorifica a Deus, adore a Jesus. Glória a Deus. Irmãos, quando o assunto se trata de fome, não há um ser humano sobre a terra que não venha ficar desesperado quando o assunto é fome, escassez, tudo aquilo que tira a liberdade de um homem de se alimentar e se manter vivo. E nós vemos que no decorrer da palavra de Deus sempre houve fome sobre a face da terra. E um exemplo disso bem clássico para nós: você se lembra quando houve no Brasil uma greve de caminhoneiros que não chegou alimentos em alguns supermercados? Você já começou a ver e reparar as pessoas quão desesperadas elas ficaram, por conta que pensaram: certamente que o nosso gás vai acabar, o nosso alimento na despensa vai acabar, a gasolina no meu veículo também vai se acabar. E por isso você vê a humanidade toda desesperada, porque cada um quer tomar para si uma boa quantia, de maneira que haja uma grande bastança, para que não venha sofrer nenhum tipo de dano, para que não venha haver fome sobre o teto, sobre uma casa. E você bem sabe que quando o ser humano se depara diante de escassez, tudo aquilo que ele puder juntar para poder colocar dentro do seu lar, no seu celeiro, ele vai fazer. Esta é a lei. É a lei simplesmente do ser humano, que ele quer cada vez mais ter e nunca padecer nenhum tipo de necessidade. Só que nós vemos dentro da Bíblia que desde os primórdios havia um tempo de escassez, um tempo de fome, um tempo onde que Deus trancava as janelas dos céus e a terra não produzia. E muitas vezes Deus fazia isso para quê? A fim de provar o seu povo se verdadeiramente confiaria no poder do Deus Altíssimo, que tem poder para
abrir os céus e fechar os céus. Quando nós estamos no dia de bonança, é muito fácil nós confiarmos em Deus. Quando todas as portas elas se abrem diante de você, é muito fácil nós professarmos fé e acreditarmos. O nosso Deus é o Deus de Abraão, de Isaac e de Jacó, e também o meu Deus é o Deus da prosperidade. Só que quando a porta se fecha diante de nós, é para realmente provar se realmente a nossa fé está em Deus ou se está nas coisas que pode o Senhor nos proporcionar. E isso você vai ver na Bíblia Sagrada, que quando a fome chega na terra aonde Isaac está habitando, Isaac não era qualquer homem,

com consequência Isaac também tinha, e faltava-se pastos para poder colocar o rebanho de Isaac, de maneira que a fome chega. Isaac pensa: o meu rebanho

Eu também vou descer para o Egito, e há muitas coisas que se repetem de geração em geração. Os filhos normalmente vão traçar os mesmos caminhos que o seu pai. Isaac se lembra: o meu pai Abraão desceu para o Egito, e no Egito ele vai ser bem sucedido. E ele pensa: eu vou também descer no Egito, até porque o Egito é o celeiro do mundo antigo, e lá não vai faltar pastos para os meus gados, no Egito não vai faltar água para os meus gados, e muito menos

desta palavra, há pessoas que falam, olha, o seu caminho não está prosperando, então é melhor você voltar para trás, é melhor você voltar a outra fonte que você tinha êxito. Só que Deus está dizendo para vocês e para mim aqui nesta noite, não desça para o Egito, porque a terra que você estiver, eu vou fazer você prosperar por causa do meu nome. Aleluia! Isaac está decidido, e eu sei que vocês, como eu, quando coloca algo dentro do nosso coração, enquanto você não vê o fim das coisas, você não para de insistir. Só que há momentos que Deus, Ele quer se revelar para você e dizer, não precisa descer com o Egito, para o Egito.

povo de Deus tem um Senhor sobre os céus, e que olha para os seus filhos sobre a terra, e que dá o seguinte milagre, a seguinte multiplicação. É tão ruim quando você está numa terra escassa, que você logo pensa, a semente que eu semear, ela não

você habita, ela é árdua, independente se a terra que você está inserida, ela é seca, não vai produzir nada. Deus diz, fica aí mesmo, porque é aí que eu vou mandar chuva, e você vai colher sem medidas, ainda dentro deste ano. Levante as suas mãos, receba esta palavra de Deus para a sua vida. Aleluia! E Deus, Ele é muito pronto, irmãos, de nos lembrar. A forma pedagógica de Deus agir conosco é te lembrar aquilo que Ele já fez. E Ele vai lembrar o que Ele fez na vida de Abraão. A promessa que Ele fez sobre a vida de Abraão, agora para Isaac. Eu prometi ao seu pai que eu daria uma terra fértil e também faria grande a sua descendência. Deus estava lembrando Isaac, a promessa que foi feita ao seu pai, ela ainda está recaindo sobre a sua vida. Então muito grande vai ser a sua descendência.

Bíblia? Será que tem pessoas que acreditam neste Deus de Isaac? Será que tem pessoas que acreditam no Deus de Abraão? Aleluia! Isaac está querendo descer para o Egito. Egito é símbolo de riqueza, ostentação, tronos. O Egito é símbolo de fortaleza. E é isso que nós vemos o império do mundo. Fortaleza, reinos. Nós vemos tudo isso no ano e no século que nós estamos. Só que o povo de Deus, independente do mundo, continua sendo um povo próspero e abençoado. Se o mundo entrar em crise, é o próprio Deus que sustenta o seu povo. Deus jamais vai se esquecer de você. Talvez um amigo bate nas suas costas e no momento que você mais precisa se esquece. Uma vizinha, um vizinho, um conhecido fala, eu estou contigo, conte comigo no dia da escassez. E no dia que realmente você precisa, você se depara que não tem apoio nenhum. Só que Deus está te lembrando nesta noite de hoje, faça de mim o seu Deus, independente das eras, da escassez, da situação, porque quando você pensar, eu vou voltar para o Egito, vou descer

Aleluia! Isaac, ele pensa, e Deus fala para ele: habita na terra que tu estás, Gerar, próximo do Egito. E aí você vê Isaac obedecendo a voz de Deus. E o que Deus mais se agrada do seu povo é quando o povo realmente dá ouvido para a voz de Deus. Sabe por que muitas vezes Deus faz você prosperar? Porque realmente você ouviu e deu crédito para a voz de Deus. Sabe por que há muitas pessoas que são prósperas? Porque realmente Deus fala

também na sua vida, ela também consegue agradecer a Deus. Talvez tem pessoas aqui nesta noite que ainda não é o tempo, e há pessoas que já chegou o tempo de Deus na sua vida, e se você tiver discernimento, com certeza você vai perceber, hoje é o dia que Deus

suas mãos, dá o glória mais bonito, isso para Jesus, porque Ele é o seu Deus. Aleluia! Deus, Ele está falando com pessoas aqui nesta noite, não desça para o Egito. Deus está falando para 100 pessoas aqui nesta noite, fica na terra que eu te ordenei, porque você vai colher neste mesmo ano. Aleluia! Isaac, ele ouve, e ele acata a palavra que sai da boca de Deus. E aí ele fica na terra de Gerar. Eu posso falar com propriedade, porque eu estive em um lugar muito deserto do nosso país, alguns anos atrás. E a terra, ela era tão dura, saloba, que eu e a minha esposa tentamos fazer uma horta no fundo da casa, porque raramente chegava legumes nesta cidade. E aí a gente adubou, preparou a terra, fizemos tudo o que é necessário para que a terra viesse produzir. Pergunta para mim se produziu alguma coisa. Nós preparamos a terra, estercamos a terra, colocamos a semente na terra, regamos a terra, não brotou nada. E aonde que está a fé? Isaac, ele sabe, eu estou na escassez. A terra não está produzindo. Os meus gados não estão sendo bem alimentados para que haja leite, para que haja carne, para que haja tudo isso. E aí Deus fala para Isaac: Isaac, deixa eu te lembrar de uma coisa. Eu sou o Deus das estações. Eu sou o Deus da chuva. Eu sou o Deus de Abraão. E eu também quero ser o teu Deus. Deus está dizendo contigo nesta noite, Ele quer ser o seu Deus. Talvez você ouviu Deus só de ouvir falar, ou conhecer Deus só de ouvir falar. Quando você vê Deus agindo por intermédio da sua oração, por intermédio da sua perseverança, você vai dizer igual disse Jó: eu conhecia Deus somente de ouvir falar, agora os meus olhos contemplaram Deus vivo, Deus verdadeiro, e Ele quer que você passe a conhecer Ele, e através da escassez que Deus vai fazer você conhecer Ele, é por meio da dificuldade que você vai conhecer quem é Deus. A dificuldade vem para revelar quem é Deus na sua vida. E está lá Isaac semeando. Semeia aqui, semeia ali, semeia lá, semeia cá. E talvez alguém olhe, porque a gente é muito observado pelas pessoas. Ora, quem é este forasteiro para estar aqui semeando nesse tempo árido? Só pode estar meio fraco da mente, só pode estar meio biruta. Só que Isaac, ele tem uma promessa de Deus: não desça para o Egito, não vai para o Egito, não esteja no meio dos egípcios, mas fica nessa terra aqui de Gerar, porque você vai ver uma coisa que eu vou fazer na sua vida. Isaac obedece a voz de Deus, começa a semear, e a Bíblia fala para nós que naquele mesmo ano

na escassez física, na escassez espiritual, na escassez material, na escassez financeira. Só que Deus está lembrando você nesta noite: eu sou Deus da prosperidade, sou Deus que faz brotar mesmo não tendo chuva. Eu sou Deus que quando eu decidi abençoar, eu vou te abençoar. Eu sou Deus que quando eu dou ordem para o céu se abrir, ele se abre. Eu sou Deus que quando eu falo para vir sobre a terra, os brotos vai vir também. Você consegue pegar o que Deus está falando contigo nesta noite de hoje? Eu acredito que aquele milagre que Deus fez na vida de Isaac virou notícia no Egito. O Egito teve que falar: olha lá o forasteiro vindo. E agora o campo dele teve que prosperar, está prosperando, de forma que Isaac cresce mais do que os egípcios e agora tem para oferecer. É o que Deus tem para a sua vida. Não precisa ir para o Egito. Deus vai te dar com abundância para você ter, para dar para outras pessoas. Quem acredita nesta palavra, levanta suas mãos. Isso, bem bonito, levanta suas mãos com glória. Deus, ele está dizendo para você: não desça ao Egito. Sabe como que Isaac cresceu? E que Deus quer fazer semelhante na vida do seu povo que está aqui nesta noite? Abimeleque chega para Isaac e fala assim: ó, dá licença dos nossos termos, que você cresceu e é mais poderoso do que nós. Vale a pena você ir para o Egito? Vale a pena você se misturar com os egípcios? Não. Deus, ele vai fazer você crescer muito mais. Deus vai fazer você prosperar muito mais. Não precisa encher o seu olho olhando para as coisas terrenas lá fora e pensando: talvez se eu estivesse lá fora eu estaria bem mais sucedido. Não precisa. O Egito só enche o coração, o Egito só enche os olhos, o Egito só enche a boca das pessoas de água. Só que o nosso Deus, além dele encher o seu coração de esperança, é aquele que vai fazer brotar. Eu

Ele é o dono do ouro e da prata, e Ele está dizendo para você: fica nesta terra que tu estás, semeie nesta terra, porque esta terra é fértil, continua adorando nesta terra, porque nesta terra vai brotar. Isso é uma profecia de Deus para a sua vida nesta noite de hoje. Levante as suas mãos para você receber, porque Deus vai fazer você crescer na terra da sua aflição. Glorifica, glorifica, glorifica, glorifica. Deus fará você crescer na terra da sua aflição. Aleluia! Para nós encerrarmos, Isaac, ele é expulso dos termos de Abimeleque. E aí Isaac fala assim: se Deus foi comigo em Gerar, Deus vai ser comigo mesmo aqui no vale. E aí ele vai desentulhar os poços de seu pai, que os inimigos entulharam os poços do seu pai. Isaac tem todo o trabalho, tem todo o esforço. Ele vai desentulhar para que haja água novamente. Você está entendendo que muitas vezes a prova vai chegar, você vai lutar de novo, Deus vai fazer manar água da rocha. Depois vão tentar entulhar e você vai escavar de novo, Deus vai fazer manar da água da rocha. Aí vão tentar contender para poder tomar o seu poço, você vai cavar outro de novo e vai ter água da rocha novamente. Sabe por quê? Quem faz o lugar não é as pessoas, mas é você quem faz o lugar que tu estás. Se você está na dificuldade, fala: neste lugar Deus vai me abençoar, porque Ele prometeu. Não vai ser um lugar seco que não vai fazer Deus mandar água para a sua vida, não vai ser um lugar ruim, não vai ser um terreno desfavorável que não vai permitir de Deus te abençoar, mas a fé que habita dentro de você, eu cavo um, cavo dois, cavo três, até quantos Deus permitir, mas eu sei que no final da escavação vai ter água para me beber e vai ser jorrada para a vida eterna. Levante as suas mãos para o diabo, passa mal e passa raiva, isso glorifica, adora Jesus, Ele te fará próspero sobre esta terra. Glorifica a Deus, receba esta palavra com muita alegria. Isso, não desça ao Egito, porque Deus te fará próspero na terra de Gerar. Aleluia! Fiquem de pé, quem você recebe esta palavra, diga glória a Deus. Isso, fica de pé em nome de Jesus. Nós já vamos orar aquela oração poderosa, e todos os inimigos baterão em retirada, porque o nosso Deus é o Deus que te abençoa. Eu consigo sentir a presença de Deus através desta palavra. Tem pessoas que entraram aqui dizendo: é a última vez que eu piso na igreja para ver Deus falar comigo, e Deus está dizendo para você: fica em Gerar, a minha casa. Tem pessoas que entrou desiludido dizendo: não acredito mais, pode falar 10 vezes comigo, Deus está dizendo: eu te farei próspero na terra de Gerar, de maneira que você vai colher 100 vezes mais. Eu gostaria de orar com vocês, e se os nossos irmãos obreiros quiserem e puderem também orar conosco, o batalhão da fé, nós vamos orar e nós vamos pedir para Deus fazer milagres. Deus vai curar, Deus vai repreender as obras do diabo, Deus vai fazer você próspero, Deus vai abençoar a sua vida. Quem você tem fé comigo, levante as suas mãos. Esta palavra de Deus não é minha, esta palavra é dele e ela é profética para a sua vida. Levante as suas mãos, o batalhão da fé vai orar por você juntamente comigo, e eu tenho certeza que Deus, ele vai operar nesta noite de hoje. Levante as mãos, levante as mãos para os céus. Pega a melhor fotografia que representa a sua família, como já de costume. Pega a documentação que você está pedindo a Deus para que o Senhor venha intervir. Pegue nas suas mãos tudo aquilo que você precisa que Deus intervenha, e você vai ter a mesma fé que Isaac. Vai dizer: não estou vendo nada ainda, mas se Deus mandou eu ficar aqui em Gerar, eu vou levantar.

casa. Levanta para Deus em nome de Jesus, porque nós já vamos orar e o nosso Deus vai pelejar por todos vocês. Levante, feche os seus olhos em nome de Jesus. Vamos lá, Santíssimo Deus, maravilhoso, poderoso, bendito e eterno Pai. Deus, nós levantamos as nossas mãos nesta noite de hoje e nós te pedimos, meu Pai, pelo poder do que há no teu Espírito Santo. Unge as palmas das nossas mãos, dos seus filhos e das tuas filhas, meu Pai, que estão aqui nesta noite de hoje, Deus glorioso, Deus tremendo, Deus de vitória. Espírito Santo de Deus, é a campanha, meu Pai, meu Pai.

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0: Ouvintes amados, a Igreja Deus e Amor está em marcha. 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Você pode perguntar, mas eu não tenho que levar o dízimo à casa do tesouro? Sim, você consagrou o seu dízimo, você separou o seu dízimo, Deus o sabe. E não seria melhor deixar num banco, onde tem ali uma vigilância 24 horas, onde tem câmeras, onde pode ser garantido se ele sumir da conta? 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Ninguém está autorizado, quem quer que seja, diretor, pastor, membro, a receber o seu dízimo em sua casa. Se isso estiver acontecendo, nos comunique. 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Se você quer saber qual o número de conta bancária do Banco Bradesco, ou Itaú, Santander, ou então o Banco da Caixa Econômica Federal, você abre o nosso site. 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Não assine o livro de dízimo antes de verificar qual o valor que foi anotado. Tem de ser o mesmo que foi anotado na sua credencial de membro. Com certeza, fazendo assim, você estará tranquilo, tranquila, que seu dízimo chegou à conta bancária e será bem destinado para um bom fim, para um grande objetivo, que é a obra de Deus. 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

Graças a Deus e glória a Deus, queridos ouvintes, pastor Guilherme Ribeiro de volta com todos vocês dentro da programação A Voz da Libertação. E preste muita atenção agora, porque todos estes nomes que você irá ouvir receberão agora a oração, porque já ingressaram no maior exército, o exército dos mantenedores do programa Voz da Libertação.

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1: Vamos orar pela vida da nossa irmã divina Feliciana, pela Maria Madalena, pela Geralda de Fátima, Samuel Ferreira, Dulcineia, Cosme Benedito, Vera Lúcia dos Santos, Ivone Maria, Tainara Pereira, Antônia Pereira dos Santos, Rosana Miguel, também Maria José, Isaura, Evânio. Vamos orar em favor da vida da irmã Flávia Barbosa, da Maria Helena, do Gilson, da Sandra Luzia, da Maria Isabel. Vou orar em favor da nossa irmã Terezinha e também do Alverino, também da Tereza Menezes, Ederson Menezes, Rita Isabel, João Galdino, Carmelita Rosa, Charles Ribeiro, Sanes Xavier. Vamos orar em favor do irmão Raimundo Oliveira, também a Maria da Paz, a Luzia Conceição, a Yolanda Pires. Vou orar pelo Plácido, pela Maria dos Anjos, pelo Geraldo Elias, pela Conceição Nobre, pela Maria Isabel, pela Darcy. Vamos orar agora pela Gracilane Santos, pela Lenir Silva, pelo Fabrício, Elaine Cristina. Vamos clamar pela vida do Alzírio e também da Ivone Santos. Vamos orar pela vida da nossa irmã Kênia Cristina, Floripa. Vou orar pela vida do Aloísio Bispo, pela Maria Rosa, pela Ângela Maria, pela Ivani Soares, pela Eliane Barbosa, pela Carla, pela Aurora Soares. Vamos clamar a Deus pela vida do Edivaldo de Souza, a Edna Maria, a Maria Cleusa, o Manuel Rocha. Vamos orar a Deus pela vida do José Alves, Justino Souza, Sônia Maria. Vamos clamar pela Jéssica, pela Jandira Gomes, o Arlindo e também a Lair Rosa. Vamos orar pela vida do Brian Almeida, pela Maria Helena, a Maria Dias, o Crésio Soares, Miguel Natalino. Vamos orar pela vida do Gil, da Maria Lindolfa, também da Iraildes, do Adelino. Vamos orar pela vida do Osírio Rosa e também da Cleide. Vamos clamar a Deus agora pela vida do Jefferson Pinheiro, Alberino Santos, a Ana Paula, a Zenir, a Carmen Lúcia, o Lázaro, o John Silva. Vamos orar em favor da vida também do Alenir Correia. Vamos clamar a Deus pela vida também da Celina Gomes, da Sebastiana, da Shirley de Fátima. Vou orar pela vida do Elvésio, também da Consolação, do Manuel dos Santos, do Isaltina Dias. Vamos clamar pela vida da Iraildes Maia, da Maria das Graças, da Lecineia. E também vou orar pela vida do Ederson Alves, do Israel Carlos de Jesus, da Maria Domingos, também do Aloísio de Paula. E em favor, nesta hora de oração, vamos orar em favor do Gilmar Mendes.
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2: 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Planos de fazê-los prosperar e não de causar dano. Planos de dar a vocês esperança e um futuro. Jeremias 29:11.
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1: 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Mas escute aí agora, escute o que Deus já está operando na vida destas várias pessoas que já se tornaram mantenedores do programa Voz da Libertação.

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1: Seu nome?
2: Marilene.
1: O que que aconteceu, irmã Marilene?
2: Olha, eu nunca fui desse ministério, pastor. Um dia eu fui ouvir na oração no rádio e cheguei aqui. E desde o dia que eu pisei nessa igreja aqui, abençoada, minha vida mudou, sabe?
1: Olha
2: e
1: só.
2: Como minha família não acredita em nada disso, é muito difícil para mim, porque parece que todo mal vem para cima de mim. E trabalhava numa loja e a menina, eu emprestei uns cheques para ela e ela sujou meu nome, sabe? Aí o que que aconteceu? Um dia eu estive aqui, aí estava eu e minha irmã. O pastor me revelou, Deus limpou seu nome. Aí minha irmã falou, levanta a mão que é para você. Aí eu levantei assim mesmo, eu falei assim, meu Deus, mas é tão difícil. Aí tá, um dia no shopping, eu querendo comprar uma televisão, porque a nossa estava ruimzinha. Aí o vendedor insistiu comigo, que eu trabalhava no shopping. E ele falou assim, entra para ver se você compra outra. Eu acho que não vai dar, não. Aí quando chegou lá dentro, ele falou assim, dá para você levar até duas.
1: Meu Deus do céu.
2: Não contava nada com isso. Eu comprei.
1: O nome já estava limpo.
2: Já estava limpo.
1: Ô, minha irmã, essa bênção é grande ou é pequena?
2: É grande.
1: A senhora começou a vir nessa igreja através do rádio.
2: Sim.
1: Continua vindo porque você e a sua família vão ser salvos em nome de Jesus.
2: Amém.
1: Quem é que dá glória a Deus por isso? Você está vendo por que Deus levantou pastor José Marcos, o exército dos mantenedores do programa Voz da Libertação? Através do rádio, é fruto do rádio. Então às vezes você acha assim, ah, eu não vou ajudar o programa, ajuda. Porque tem muitas pessoas ouvindo a programação.
3: Meu esposo estava pelejando para aposentar, não conseguia. E ele fez um propósito com Deus e Deus abençoou. E ele trouxe o primeiro salário para a igreja para ajudar a obra de Deus.
4: Meu Deus do céu, ele fez um propósito de dar o primeiro salário que ele recebesse da bênção da aposentadoria para ajudar a pagar o programa de rádio.
3: Sim.
4: É isso mesmo?
3: Sim.
4: Não vai fazer falta, não?
3: Não, em nome de Jesus.
4: Deus tem prosperado?
3: Deus tem prosperado, em nome de Jesus.
4: O nome da senhora?
3: Maria José Gomes.
4: Seu nome?
5: Arlindo.
4: Valeu a pena?
5: Valeu.
4: Primeiro salário, abençoando a igreja?
5: Sim.
4: Valeu a pena?
5: Valeu.
4: Seu nome?
5: Arlindo.
4: Seu pai?
5: Veneda.
4: Deus te abençoe.
1: É um milagre virando notícia. Quem dá glória a Deus?
4: Desde 2019, ele entrou no propósito, meu milagre vai virar notícia, causa ganha. Ele fez um voto de gratidão de R$750 para ajudar a pagar o programa de rádio. Seu nome?
6: Flávio.
4: É desse jeito, Flávio?
6: É desse jeito mesmo.
4: Desde?
6: 2019, 7 anos.
4: Sete anos fez
6: em fevereiro.
4: Entrou na campanha, fez o voto, a vitória chegou.
6: A vitória chegou.
4: Pastor Guilherme, impressionante. É a campanha, o meu milagre. Milagre vai virar notícia. Seu milagre virou notícia.
6: Virou notícia, amém.
4: Valeu a pena.
6: Valeu.
4: Seu nome e seu bairro?
6: É Flávio da Amaral Sueli.
4: Deus te abençoe.
6: Amém.
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1: Quando as dúvidas te assaltar, mantenha firme o seu coração, no desejo sincero de perseverar até o fim. Se estás tristes, estás angustiado, estão te atirando pedras dia e noite, faça o contrário, orai a Deus por todos os inimigos de forma humilde, pois Deus transformará todas essas pedras em uma rocha para alicerces da tua alma. Agora é momento de falarmos com Deus.

Maravilhoso Deus e Pai, Senhor, aqui estamos uma vez mais, ó Deus, pedindo ao Senhor e apresentando agora, ó meu Deus, as centenas e centenas, por que não dizer milhares de irmãos e irmãs que já estão, meu Deus, colaborando, que já estão ajudando a manter o programa Voz da Libertação no ar. É, Senhor, são ouvintes fiéis que têm nos ajudado, ó Pai, a pagar as contas forçadas para que esta programação chegue até estas muitas vidas que precisam de ouvir a Tua voz. Senhor, continue abençoando. Abençoe os mantenedores, abençoe os operadores, meu Pai, abençoe a equipe de gestão, abençoe os locutores que têm levado, meu Pai, o Evangelho, através, meu Pai, das ondas desta emissora. Senhor, meu Deus, continue prosperando a vida de cada um dos muitos mantenedores, repreendendo agora o migrador, o devorador, a inveja. Repreenda, Senhor, essa obra maligna. Prospera a vida deste querido irmão, prospere este empresário, este trabalhador, este lojista, esta pessoa, meu Deus, que está com essa causa na justiça. Parecia até mesmo impossível para os homens, mas agora ele faz um voto contigo, agora ela faz um propósito contigo, meu Deus, dizendo que se o Senhor a abençoar, ah, ela vai se tornar o mantenedor, ele vai se tornar o mantenedor também desta programação. E assim eu creio, meu Deus, que o teu nome será glorificado e muitas bênçãos chegarão e mais pessoas o Senhor enviará para fazer parte deste grande exército dos mantenedores do programa Voz da Libertação. Abençoe este povo, abençoe esta igreja e confirma o milagre e a vitória. E graças a Deus e glória ao nosso Deus.

Que Deus abençoe a todos vocês que já se tornaram mantenedores do programa Voz da Libertação e também aos meus irmãos e irmãs que ainda não se tornaram. Corre, dá tempo, porque o meu Deus, Ele quer te abençoar. Fique ligadinho conosco, porque a qualquer momento eu volto com vocês dentro desta programação para orar por mais ouvintes e também por mais mantenedores do programa Voz da Libertação.